0: De uma equipa que tem os melhores resultados de sempre com a seleção, o nível de golos nos últimos 40 jogos e o nível de chegadas no último terço, o nível de posse, então não é um aspecto que é um ponto fraco da nossa seleção, ao contrário. Mas no primeiro jogo há muitos aspectos emotivos que fazem parte que o desempenho não deu aquilo que nós queríamos, que era marcar o segundo golo e chegar ao último terço com mais oportunidades.
1: Mas aqui é o público.
2: Boa tarde, Diogo Oliveira, Jornal Público.

0: ainda que já tínhamos visto, num momento ou outro, dois extremos verticais. O que raramente vemos é dois extremos mais interiores e mais associativos, juntar, por exemplo, o Félix e o Bernardo, ou o Félix e o Trincão. Qual é que é a desvantagem que vê nesse modelo de ter dois extremos mais interiores e dois laterais por fora?
1: Nós já tivemos muitos perfis. Eu percebo a sua pergunta, mas nós jogamos com alas a pé trocado, seja o Chico Conceição, o Pedro Neto na ala direita, seja o Rafael Leão na ala esquerda. Podemos utilizar o Nuno Mendes, podemos utilizar o Bruno Fernandes entre linhas, o Bernardo Silva, o João Félix, o Trincão. Não é uma questão. Eu acho que a riqueza e um ponto forte da nossa seleção é que nós temos essas opções. Precisamos de escolher bem em relação ao momento do jogo, o momento dos jogadores, as ligações que estamos à procura, o trabalho que fazemos e o adversário. Então, agora posso dizer que ao nível de jogadores, temos todos os jogadores aptos, menos o Tomás Araújo, que já está esteve condicionado a treinar individualmente, ainda não está apto para o jogo, mas depois do jogo estou positivo que já pode voltar ao grupo. Então temos 22 jogadores de campo, Rubén Dias já voltou, mas os guarda-redes, e todos eles estão preparados para ajudar, seja do 11 inicial, seja para terminar o jogo. E tudo isso é o que a seleção de Portugal faz muito, muito bem e fez durante os últimos 3 anos e meio, é procurar duplas diferentes, ideias táticas diferentes e uma flexibilidade táctica que permite utilizar perfis diferentes.
2: I will ask the photographers now to leave the room, please. And I will repeat that I'm giving the word first to Portuguese journalist and then to the international press, okay? Lá em cima. Fernando Eurico.
3: Thank you, guys.
4: Muito boa noite, Roberto Martínez. Fernando Eurico de Antena 1 falou precisamente do Ruben. Perguntava-lhe, sendo um jogador experiente que é, que impacto é que pode ter, caso jogue, obviamente, no jogo com o Uzbequistão, mesmo todos nós teoricamente sabendo que poderá não ter muito trabalho, porque Portugal certamente vai tentar ir mais para a frente e o Uzbequistão vai jogar mais de forma especulativa. Obrigado.
1: Nós esperamos isso. Esperamos que seja um jogo difícil e um jogo competitivo, porque o Uzbequistão já fez isso contra a Colômbia. Então respeitamos muito o adversário, mas certamente estamos num torneio. Isto não é um estágio de um jogo, dois jogos, um jogo para que o 11 inicial e os jogadores no campo são importantes aqui. Temos 27 jogadores que estamos todos focados a melhorar o dia a dia, a melhorar a equipa. Eu vi uma atitude incrível durante os últimos 4 dias e todos os jogadores são importantes. O Rubén Dias também foi muito importante durante esse processo, sem estar no campo no primeiro jogo, porque os nossos capitães, temos 6 capitães que são muito, muito experientes e ajudam muito nos momentos difíceis. E o importante é isso. Foi difícil, o grupo teve raiva, mas todos os jogadores, todos, mostraram responsabilidade e ajudaram muito e focaram naquilo que nós precisamos de fazer, que é chegar ao melhor nível que nós temos o antes possível. Temos o jogo amanhã, depois o jogo contra a Colômbia, e depois disso é o momento de avaliar, olhar para trás os 3 jogos e ver onde é que realmente estamos. Mas a respeitar o adversário, se nós esperamos que amanhã só vamos entrar no campo e ganhar o jogo, acho que estamos no torneio.
5: Olá, Roberto. António Botelho, em direto para a TSF aqui atrás. Iva.
6: Olá, António.
5: Olá. Ia lhe perguntar se sente que o ambiente está um bocadinho mais tenso do que gostaria. Entre jogadores, jornalistas, também os adeptos, houve algumas críticas nas redes sociais. Se os gatilhos foram não só a má exibição de Portugal, mas também a conferência de imprensa que o Rubén Dias deu aqui há uns dias, e de que forma é que isso pode afetar a prestação de Portugal neste Campeonato do Mundo, se considerar que o ambiente está, de facto, um pouco tenso aqui?
1: Obrigado. Eu acho que Primeiro, eu preciso dizer, desde o primeiro dia em Portugal, eu não tive um jogo sem barulho. Barulho ao selecionador, ao barulho o que seja. E já mostramos que a equipa é experiente, é focada, é responsável e chegamos a um bom nível no campo. Estamos no Mundial. Aqui é muito barulho, faz parte para nós.

0: O aspecto do ser humano que joga futebol é muito importante para saber quem está com a seleção e quem não está com a seleção. Mas o resto, o foco no balneário é mostrar responsabilidade, mostrar atitude, ter tudo aquilo que um jogador na seleção precisa e querer autocrítica para melhorar e estar prontos. E é isso que percebo no balneário. Estamos focados, estamos muito fortes e posso dizer que agora o grupo está mais unido que antes de chegar ao Mundial. É um processo, são já 22 dias de trabalho e o barulho não entra no balneário, posso dizer isso.
1: Tira a luz. Aqui, pede.
2: Olá, Roberto.
0: Olá, Nuno.
2: Mas gostava de lhe perguntar, porque isto já não é uma situação nova. Já aconteceu noutras vezes que é, quando há uma crítica, todas as críticas ou todas as setas são apontadas ao Ronaldo. E muitas vezes até de forma injusta, porque há outros jogadores que não estiveram bem. Como é que vê o capitão, e pela experiência que ele tem, o Roberto está dentro, não é? O que é que nos pode dizer, como é que ele reage a estas situações? Que, ou seja, todo o barulho bate nele, não é?
0: É um exemplo, é um capitão. Eu acho que posso dizer isso, que reage como um capitão, com muita, muita experiência, que podemos utilizar todos. É o sexto mundial e toda a sua carreira, estamos a falar de alguém que está a defender e a representar a seleção por 21 épocas. Então ele tem uma fome incrível de continuar a melhorar e ajudar ao grupo, e é um exemplo no balneário.
1: Lá em cima, Rádio Observador. Não,
3: a Olá, boa tarde, Roberto Martínez. Miguel Cordeiro para o Observador. A seleção portuguesa já fez exibições muito boas sob o seu comando. A Liga das Nações do ano passado é um exemplo disso, com a Alemanha e a Espanha. Mas também já fez exibições más, como na semana passada com o Congo. Como é que vê esta diferença? São praticamente os mesmos jogadores. Fazer jogos tão bons e jogos tão maus. E como é que pode garantir que Portugal está preparado para enfrentar o Uzbequistão, quando os últimos jogos de preparação que fez foram contra a Nigéria, que seria mais parecido com o Congo, e com o Chile, que seria mais parecido com a Colômbia? Obrigado.
0: Acho que o importante é ser consistente. No futebol acontece isso. Há bons desempenhos, há desempenhos que não são tão bons. O importante é a consistência desta equipa. Estamos a falar de uma equipa que nos últimos 40 jogos tem o melhor porcentagem, a maior porcentagem de pontos, a maior porcentagem de golos, então, da história da seleção. Então, os jogadores merecem respeito. Mas o futebol é assim. É impossível jogar sempre bem. Há momentos que é importante, quando o desempenho não é bom, não perder e continuar com uma competitividade dentro do balneário, com uma responsabilidade. E é isso que agora precisamos de fazer. Amanhã é um novo jogo, os jogadores prepararam um jogo muito, muito bem, e é aqui onde nós podemos crescer muito, e esse é o objetivo. Mas faz parte do futebol, não há equipas que conseguem ganhar. A ideia errada de o campeão não joga todos os jogos a ganhar 3-0. O campeão do último Mundial perde o primeiro jogo e ganha a final. Em 2010, a Espanha, já falei disso, perde contra a Suíça. Tem há momentos de grandes penalidades, há momentos de uma defesa do guarda-redes, um momento de magia. E é isso, o futebol e os resultados são detalhes e pormenores. E acho que é importante que a equipa trabalhe muito, que esteja preparada, que esteja forte, que esteja unida, para poder ganhar esses pormenores. E acho eu que depois da experiência do primeiro jogo, a equipa está mais preparada agora, mais forte ao nível psicológico, para poder ganhar esses pormenores. O Uzbequistão é uma equipa que conhecemos bem. Também durante a fase de apuramento tivemos jogos com equipas semelhantes ao Uzbequistão. Então respeitamos muito o adversário, mas amanhã é o que nós podemos fazer, como que nós podemos ter o desempenho dos primeiros 20 minutos no primeiro jogo durante os 90 minutos, e é aí onde o foco do desempenho está, no adversário.
4: Boa noite. Roberto Martínez, David Novo, do Record.
0: Noite,
4: falou agora aí a questão do barulho.

0: Pareceu-me pela sua resposta que é algo que incomoda ou que acha que é injusto. Não sei se estou a fazer a interpretação correta, mas porquê? É injusto esse barulho, essas críticas? Porquê é que responde dessa forma? Obrigado.
1: Não, eu acho que não podes contestar em geral o barulho. Há barulho, sempre há barulho, bom barulho, há boas críticas no futebol. Quando não atinges o resultado, é normal ter críticas. Eu não espero rosas para depois de empatar no primeiro jogo, mas há muito barulho que não é justo, há muito barulho que não é certo, há muitos aspectos que não fazem sentido. Mas para nós isso não faz parte do nosso trabalho, o nosso dia a dia. Mas é certo que é importante, nesses momentos difíceis, que onde realmente nascem as equipas campeãs, saber quem está com a seleção e quem não está. Porque é muito fácil falar quando a equipa ganha ali as nações e ser muito da seleção. O importante é estar juntos nos momentos difíceis. Mas o barulho faz parte do futebol e dou naturalidade a esse aspecto.
2: Tumor Crescent Sports Express, Agência Lusa.
3: Mr. Roberto Martínez, António Oliveira, da Lusa.
4: Olá, António.
3: Perguntava-lhe, falou aí do sentimento de raiva dos jogadores a seguir ao jogo e depois de todas estas críticas, mas nos dias seguintes, há no grupo de trabalho uma vontade de, para além de ganhar, querem sempre, mas sendo que há algo mais que os jogadores querem demonstrar perante todas essas críticas, querem demonstrar realmente a sua valia já neste jogo com o Uzbequistão e o porquê de serem considerados um candidato neste Mundial?
1: Eu já falei de o tesouro, o que nós temos, o que acompanha a seleção portuguesa. Os nossos jogadores são incríveis. Não ao nível de talento só, porque o que é incrível é o compromisso que eles têm. Então, querer ganhar o Uzbequistão é o nosso objetivo, mas não pelo que aconteceu durante os últimos dias, pelo compromisso que esses jogadores têm, porque adoram vestir a camisola e por todo o trabalho feito durante os últimos anos. Então, não vejo... são pontos diferentes. Chegamos ao Mundial com objetivos muito claros, nós temos os mesmos objetivos, também com clareza de que o processo era com muita exigência, já pelo que é o Mundial, do fuso horário, das viagens, de tudo isso, mas também pelos adversários. Já vimos que os jogos não há jogos fáceis, há jogos que tornam-se fáceis, mas em geral não há jogos fáceis. E a equipa está focada, está a trabalhar muito, muito bem, e é isso que eu levo comigo, que os últimos dias crescemos muito, e é isso um aspecto que é muito positivo.
2: E vou encerrar a conferência de imprensa com a imprensa portuguesa, com o Canal 11. Miguel, a fazer.
5: Roberto, estamos em direto para o Canal 11. O Roberto normalmente, e acho que não vai fazer, já o disse, não revela o 11 para amanhã, nem dá aqui pistas, portanto torna aqui a nossa tarefa um bocadinho mais difícil. Mas queria lhe perguntar, se fizer mudanças para amanhã, tem que ver com o que aconteceu no jogo com o Congo e não gostou, portanto do que não gostou, ou tem que ver com as características do Uzbequistão, que é uma equipa diferente do Congo?
1: Olá, Miguel. Não, acho que em geral... já falei que durante o jogo, o primeiro jogo, os primeiros 20 minutos são muito bons. E depois são muito maus. Os 25 minutos a seguir, com os mesmos jogadores, com o mesmo adversário, o mesmo estádio. Então há aspectos que nós precisamos de ajustar, de alinhar, de melhorar, mas dentro do contexto da equipa que estava no campo. Gostei muito da atitude, do esforço dos jogadores que entram. São jogadores que estão preparados para fazer a diferença, mas... acho que todos os jogos nós precisamos de preparar o jogo em relação ao adversário e do momento dos jogadores também. Não é o mesmo ter já 22 dias juntos que ter menos dias. Então, nós precisamos de preparar jogo a jogo, mas não é a reação emotiva do primeiro jogo, é uma reação racional e que ajude a nossa equipa a estar mais perto dos números e objetivos que nós procuramos durante um desempenho.
6: We carry on with the international media, please. Yes, on the fourth row, please. A gentleman, thank you.
7: A good night, Mr. Roberto Martinez.
6: We carry on with the international media, please.
4: E agora continuamos com os meios internacionais. Quarta fila, por favor, senhor.
7: Good night, Mr. Roberto
4: Muito boa noite, Sr. Roberto Martínez.

0: vivo y de la presencia en el mundial.
1: The gentleman
0: on the same rule, yes, please.
1: Aqui do lado, João, eu sou da Casa TV, sou do Brasil. Você falou sobre o fato de ser, de ter seis líderes, e aí eu fiquei querendo saber quem são. Quem são esses seis líderes que você tem no time e qual o papel que eles têm?
0: Não, temos mais, temos muitos, muitos mais. Falar de líder é tudo o que fazes todos os dias, o teu compromisso, o teu comportamento no balneário. Mas nós trabalhamos com um grupo de liderança, que são seis jogadores, que são os seis jogadores que têm o maior número de jogos pela seleção de Portugal. É muito simples.
2: Yes, please.
0: Sabe os que são, não? Os seis: Cristiano Ronaldo, Bernardo Silva, Bruno Fernandes, Rubén Díaz, Rubén Neves e João Cancelo.
2: Thank you, coach.
3: Hi, Roberto.
0: Hello.
3: Hi, this is Michelle from Now Sports Hong Kong and View TV. You guys have a huge fan base in Hong Kong.
4: Agora de Hong Kong, com vários malejantes fãs. Agora o Cristiano tem estado no centro das discussões pelo seu posicionamento em termos de coesão e de produção, com formação criativa no ataque. Está a mantê-lo com fome de Mundial ou mais por causa dos holofotes no Mundial? Bem, como pode imaginar, é alguém com muita experiência. Isso, claro que ajuda. É um jogador extremamente concentrado e provavelmente o maior exemplo de como se deve concentrar nos aspectos sobre os quais se deve exercer a influência. De forma como se recupera, a forma como se prepara. Ele é um bom exemplo para todos nós. É a sua sexta Copa do Mundo e, na verdade, ajuda mesmo nesse aspecto. Isso não faz nada com que a sensação de frustração desapareça, aquela sensação de, digamos, desilusão depois do jogo. E provavelmente esse é o melhor ponto de partida para preparar o próximo jogo. E sinto que amanhã vamos ter uma equipa que vai estar pronta desde o início e poderemos aprender a pôr em prática várias coisas durante estes 90 minutos.
5: 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Gracias.
0: 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Yo creo que hoy en día ya no hay sorpresas. Cuando ya preparamos un partido, la tecnología nos permite tener de todo. 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Y entonces es más difícil que estos equipos sean sorprendidos.
2: Thank you. The very last one this time, the gentleman with the glasses in the middle. Thank you.
6: Hi, Roberto. Nick Miller from The Athletic.
4: Nick Miller do Atlantic. Não sei se nestes torneios terá a oportunidade de ver os restantes jogos que estão a decorrer, mas se o fez, será que se inspira, de certa forma, das coisas que acontecem nesses jogos? Uma equipa fez aqui, ok, vou usar isso e pegar nesses exemplos. Acho que se está à espera que o jogo se comece em inspiração, que os outros jogos comecem, já vai um bocadinho tarde, não temos tempo. Temos uma equipa de pessoas que se está a preparar a cada passo, mas já vem de longe esse caminho. É um percurso muito claro e foi preparado com muita antecedência, muitos meses. E o aspecto mais importante que se pode aproveitar aqui é como estão os jogadores. E acho que essa é a maior fonte de inspiração, a melhor fonte de informação é exatamente precisamente o que se passa no campo de treino ou com aquele jogador, no momento que aquele jogador teve uma grande época e parece novo outra vez. Esses são os aspectos que é preciso avaliar com bastante atenção e estar à frente.

0: daqueles que assistem os jogos. Nós não temos tempo para isso. E se ler a imprensa portuguesa, vai ver que estamos sempre na praia para que possamos ver qualquer jogo.
1: Boa noite, Roberto Martínez, Pedro Neves de Sousa, CMTV. Eu pergunto como é que lidou esta semana com um balneário que foi muito criticado depois daquela exibição, e se Ronaldo vai ser titular amanhã.
2: Boa noite. Primeiro dizer que já faz parte do nosso processo. Falei de chegar ao Mundial, são 3 jogos. Então, para nós, nada muda. O aspecto é treinar bem, preparar os jogos, depois avaliar, analisar e ser muito autocríticos. E é isso que nós fizemos. Depois do jogo, o que fizemos bem, os aspectos que não conseguimos executar, o porquê não chegamos ao último terço, com a posse que nós tivemos e com a qualidade que nós temos. E limpar o sentimento de raiva e o sentimento de tristeza, porque não atingimos o resultado que queríamos, mas o foco no balneário é total. O trabalho foi muito, muito bom e agora já precisamos de melhorar tudo aquilo que não conseguimos fazer no primeiro jogo. E é isso a história no Mundial. Não é uma equipa, já falei disso, em Portugal não é uma equipa que chega preparada para atingir os objetivos, é uma equipa que precisa de ser autocrítica, de crescer nos momentos difíceis. É isso que nós tivemos, um momento difícil, mas a reação deu mais força no grupo, fez que o grupo esteja ainda mais unido, e percebo que o trabalho feito foi muito, muito bom e a atitude dos jogadores exemplar. Ainda não falei com os jogadores do 11 inicial, então não posso. Já sabe você que nós não gosto de falar publicamente de coisas que não falo com os jogadores.
3: Acabamos de acompanhar a conferência de imprensa de Roberto Martínez, de antevisão do jogo de amanhã frente ao Uzbequistão. Reage às críticas, sai em defesa dos jogadores, diz que merecem respeito e diz também que desde o dia 1 em que é selecionador nacional, que tem havido barulho em torno da seleção, Tiago, e do trabalho do selecionador. Diz que os jogadores precisam de limpar um sentimento de raiva e chega até a fazer uma pequena brincadeira, que é também uma provocação, quando diz a um jornalista inglês que se vir a imprensa portuguesa, nós estamos mais preocupados em estar na praia, estamos sempre na praia. Há aqui, da parte da seleção, parece-te, e do selecionador, um sentimento de quase ajuste de contas no jogo de amanhã?
4: Sobretudo acho que Roberto Martínez está a procurar conter em si alguma revolta por aquilo que tem sido dito da prestação da seleção, nomeadamente sob a sua égide. E daí ele ter feito e ter puxado os galões relativamente àquilo que tem sido a prestação de Portugal desde que vem sendo treinada por Roberto Martínez, dizendo que é a equipa que seleção portuguesa com mais golos,
3: mais percentagem de pontos.
4: Só que a volta não condiz com a perdigota. Repara, no último europeu, onde era o Roberto Martínez o selecionador, Portugal teve uma prestação medíocre. Passou contra a Eslovénia nos oitavos de final, fez um jogo fraco, ganhou nos penaltis, porque o Diogo Costa acabou por salvar a seleção. Contra a França, perdeu também nos penaltis, mas em 2 jogos, oitavos e quartos, Portugal não marcou um golo. Na fase de grupos, fomos enxovalhados pela Geórgia, se bem te recordas, naquele último jogo da fase de grupos que perdemos, salvo erro, por 2-0 ou 2-1. Quer dizer, vamos para o Mundial e acontece isto na primeira jornada, mas se nós olharmos para os últimos, para os jogos sob a égide do Roberto Martínez, Portugal não joga nada. Tirando de facto o jogo na Liga das Nações, que é uma espécie de taça da Liga das Seleções, onde as seleções que participam, obviamente, não têm a envolvência de um Mundial ou de um Europeu, onde Portugal acabou por ter uma prestação nas meias finais e na final mais condizente com aquilo que são os seus pergaminhos e a qualidade dos jogadores. Porquê? Porque do outro lado estavam seleções mais favoritas do que nós. E aí, de facto, a seleção transcende-se. O coletivo acaba por se aproximar mais daquilo que são as valias técnicas dos jogadores. Agora, tirando isso, tirando esses 2 jogos, a prestação da seleção é muito fraca. E nós,

0: assistimos a esta conferência de imprensa, é um conjunto de clichês, de frases feitas, de que não acrescentam nada, absolutamente nada. É, nós saímos desta conferência de imprensa, qual é o sumo? Tirando aquele remoque que mandou aos jornalistas, que do meu ponto de vista era absolutamente dispensável, não tiras praticamente nada aqui da intervenção. Houve um jornalista que lhe fez uma pergunta sobre futebol. Porquê que ele achava que era mais prejudicial para a seleção jogar com extremos mais interiores? Porque não é assim que a seleção joga. E o que é que ele respondeu? Bem, Portugal tem jogadores que dá para jogar em diversas posições, com muitos, tem muitos perfis, e portanto nós temos que ser, de certa forma, gratos e agradecidos por termos jogadores tão bons que podem fazer várias posições. Mas a resposta, zero. Ele, quando é para falar de futebol, não fala, não justifica. E repara, outro pormenor que eu apontei aqui. 20 minutos muito bons contra o Congo. Muito bons. Está a ser... foi sonso. Porque está a procurar fazer coincidir o momento em que Portugal baixou de produção com a pausa para a hidratação que ocorre aos 22 minutos. Quando não é verdade, Portugal, em nenhum momento do jogo contra o Congo, em nenhuma fase, digamos assim, teve momentos muito bons. Não teve. E depois diz, melhoramos muito na segunda parte. Mas melhoramos o quê? Portugal na segunda parte, quantos remates faz à baliza? Faz um, dois. Mas quer dizer, sem perigo. Quer dizer, se ele está satisfeito com esta prestação, repara, vamos aqui sublinhar uma coisa. Ninguém está a criticar, eu pelo menos não critico a atitude dos jogadores. E fazendo um pouco aqui a colação das declarações de João Cancelo, eu não tenho dúvidas que os jogadores, mais do que ninguém, querem dar uma alegria a Portugal. Que fazem tudo para que Portugal saia vitorioso deste Mundial e que vão para dentro do campo e que dão um corpo ao manifesto. Agora, o que eu acho é que nós não temos é um selecionador capaz de aproveitar a qualidade e o potencial dos jogadores por forma a colocar Portugal mais próximo do sucesso. E isso é que eu acho que não temos, infelizmente. E, portanto, acho que Portugal amanhã vai voltar a não fazer uma grande exibição, acredito na vitória, estou a torcer para que este Mundial corra muito bem, para que nós possamos sair vitoriosos, mas eu agarro-me e sou realista e agarro-me a factos, e aquilo que eu vejo dentro do campo não me faz antever nada de bom.
1: António, o que é que achas que o selecionador nacional quer dizer quando diz que a seleção tem de tentar perceber quem é que está, tem de saber quem está com a seleção e quem não está com a seleção?
2: Eu acho que o João Cancelo e o selecionador demonstraram a sua vasta experiência. Já aqui foi dito que o selecionador era um excelente gestor da sua carreira, e é verdade. Ele treinou o Everton e depois treinou a Bélgica, enfim, na flor da... na melhor geração de jogadores belgas, e agora com uma excelente geração também de jogadores portugueses. Portanto, é um indivíduo que gera muito bem a sua carreira, isso é inequívoco. O João Cancelo, enfim, é um jogador singular, porque foi campeão em quatro dos principais campeonatos europeus, embora seja, tenha esta nuance de já foi emprestado quatro ou cinco vezes, mas sempre a clubes de um nível elevado. Eu acho que esta conferência de imprensa, e ele era capaz de estar ali mais não sei quanto tempo, estavam lá imensos jornalistas, porque eu lembro-me que já íamos na oitava fila, não é? Portanto, estava muita gente mesmo, e ele estava perfeitamente disponível para estar ali a responder com aquele ar de bonomia, quem quer que fosse, e portanto acho que não tiro nenhum especial significado àquilo que ele disse, apenas e só são respostas de conveniência que ele considerou úteis, serenas, sempre com ar sereno, nem sequer também leva mal este ou aquele aparente remoque que ele teve, porque ele deve sentir bem na pele as críticas que vai ouvindo, como a história da praia, enfim, que é uma coisa absolutamente idiota. Agora era o que faltava, que os jogadores tivessem 6 dias entre dois jogos e passassem o tempo a jogar dardos e a jogar setas e a jogar não sei o quê. Não faz sentido nenhum. Portanto, isso não tem qualquer importância, pelo contrário, será até salutar. Acho que ambos estiveram muito bem, quer o João Cancelo, quer face às circunstâncias que rodeiam o jogo de amanhã, acho que estiveram muito bem.
1: E mostra com aquela provocação no final, ou remoque se quisermos, André, que o tema da praia é sensível para a seleção ou, pelo contrário, que o encara com,

0: descontração. É porque na mesma conferência utilizou as tais palavras raiva, não é? E barulho desde o primeiro dia.
1: Esta conferência de imprensa tem alguns aspectos interessantes do ponto de vista estratégico, porque nós estamos perante um selecionador que não queria dizer nada e nada disse de substantivo, e acho que fez bem em não dizer grandes coisas. Faltam poucas horas para um jogo e ele fez uma coisa que se chama um chamamento às armas, ou seja, tentou selar a barricada à volta da seleção, colocar-se à frente dos jogadores, apesar de desta vez ter revelado também ali uma proteção a ele próprio, com os números que eu já tinha aludido no nosso programa no início, mas que é a parte mais brilhante do trabalho de Roberto Martínez, e se calhar a única, é a parte estatística, mas também não é de mandar fora, porque ele diz mesmo com mais golos, mais percentagem, mais vitórias de sempre da história da seleção. Ele sabe o que está a dizer, Tiago. Não, sim, desculpa, sim. Não me interrompas agora. Há uma outra questão que acho importante. A frase substantiva do João Cancelo, quando diz nós sabemos o que fizemos mal, esta para mim é talvez a frase mais importante de vários minutos de dois homens experientes, como o António dizia. Tudo mais é dizer muita coisa para não dizer nada. Agora, eu estava a ouvir as intervenções dos meus colegas e com todo o respeito, porque eu até subscrevo muito o que foi dito, estava-me a lembrar do Rubén Amorim. Isso correr bem, porque aquilo que a tua pergunta mais tem de interessante sobre estas conferências de imprensa é o barulho conta. O barulho conta. Escusam de dizer que são imunes, escusam de dizer, porque quem é imune, tal como o jovem de 22 anos que não quer assinar o contrato, 2,4 milhões de euros, que é o António Silva, estes experientes todos e esta experiência toda que foi aqui dita, quem é imune não vem falar da praia. Quem é imune não vem queixar-se da imprensa. Quem é imune não vem com o maniqueísmo perguntar quem são os portugueses que estão a favor e que estão contra. Isso leva-nos ao quê? Com certeza que não são os jornalistas que têm que deixar de fazer as perguntas que têm que fazer. Mas já percebemos que há uma coisa que é importante. A seleção gosta de ser acarinhada. Dir-me-ão, gostam todos. Pois, mas com esta experiência toda, apesar dos milhões, apesar de serem lendas, eles continuam a gostar, como gostamos todos. Um grande amigo meu, já com 70 e muitos, muitos, muitos anos, diz: André, não há quem não goste de ser bem tratado. O Ronaldo, o Cancelo, o Martínez e companhia também gostam de ser bem tratados. Eu, a mim, não me importa tratá-los bem, mas há uma coisa que é preciso ser dita. Nós também não temos que ser cegos relativamente às coisas que faltam na nossa seleção. A autocrítica que o Roberto Martínez, em determinado momento, diz, também é uma crítica que nos assiste a nós sentarmos contra a seleção. Eu comecei, já pus nas minhas redes sociais, comecei por fazer, o Tiago até se meteu comigo a dizer que era uma coisa motivacional. Ah, mas é mesmo, eu quero aproveitar, quero beber uma mini, quero me divertir com o jogo. Mas também não me ponham é dois dedos nos olhos, porque também não me obriguem a ver, que é todo mundo encantado quando não é. João Cancelo diz, sabemos o que fizemos mal, ainda bem que fizeram, estão com raiva, querem apagar a raiva, querem dar a resposta amanhã, vamos a isso, nós lá teremos todos, e aí, independentemente das críticas que qualquer pessoa pode e tem todo o direito de fazer, no dia em que no futebol nós não pudermos fazer uma crítica, nós, adeptos, então aí já estamos num outro plano, não é? Quer dizer, se perguntarem à IA, a IA dir-lhe-á sempre o melhor possível, porque a IA está treinada para só dizer o que a gente quer ouvir, da maneira mais simpática, mais carinhosa, para nos fazer sentir bem. Eu até quero ajudar a que eles se sintam bem, não me peçam, é para mentir sobre aquilo que vamos vendo. Portanto, tenho esperança que amanhã seja importante e acho o seguinte: uma resposta forte amanhã em um jogo competente, contra uma seleção que no ranking está em 54, não está assim tão longe do Congo e que defende muito, mesmo que seja um jogo sofrido, se houver garra e se houver qualidade de jogo, isto pode mudar. Agora, também depende deles. O João Cancelo diz uma coisa que é verdade, as pessoas ficaram zangadas, mas também somos nós que jogamos. Claro, o João tem razão. Agora, nós amanhã, eu quero é que todos mudem e que lembrar-me outra vez das coisas do Rubén Amorim, se correr bem, e pode correr bem, mostrem dentro de campo que este chamamento às armas e esta raiva e a vontade de apagar é verdade. E pronto, nós cá estaremos. Agora, um apelo, as contas fazem-se no fim. A gente, no fim, depois faz os julgamentos todos. Não se fazem julgamentos no início da guerra, não se fazem balanços no início dos processos. Acho que chegaremos a esse momento e acho que hoje tivemos aqui uma oportunidade de perceber que há muito ruído em torno da seleção, é verdade, mas também há muita paixão, muita.
0: É com esta nota que vamos fechar o programa de hoje. Hoje, um pouco mais tarde, uma vez que acompanhámos em direto a conferência de imprensa de Roberto Martínez e também de João Cancelo, amanhã vai estar em grande destaque o jogo da seleção aqui na CMTV. Por agora, continue connosco, porque já a seguir vamos atualizar a informação. Boa noite.
2: Fechamos agora este pé em riste mais prolongado. Ficou suprimida a Noite de Estrelas, mas não aqui, na Correio da Manhã Rádio, mais uma edição do Doa Quem Doer. A grande reportagem da Tânia Laranjo, que passa por essa história depois da morte do cuidador.

0: Douro, Rui ficou entregue à própria sorte durante 40 anos. Um homem dedicou a vida a cuidar do irmão. Agora esse irmão morreu e o cenário é desolador. Vamos a essa grande entrevista depois deste intervalo no Duoc em Duero.
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3: Começa agora o Doa a quem doer. Neste Doa a quem doer, vamos lhe contar a história comovente de dois irmãos. Um deles era cuidador do outro, que sofre de problemas mentais. O irmão que cuidava de Rui acabou por morrer, acabou por se suicidar. Não aguentou a dor de viver com o irmão e não ter qualquer ajuda. É uma história comovente de alguém que fica sozinho e de um irmão que deixa uma carta a explicar porque o fez. Fernando tinha 58 anos. Era o cuidador do irmão há 40. Era ele quem tomava conta de Rui. Não podia trabalhar, não podia ter uma vida. Não podia sequer almejar algo mais. Fernando morreu em abril. Escolheu atirar-se de uns penhascos no Castelo do Queijo. Mas deixou uma carta. Uma carta de despedida e de sofrimento.
4: Rui, mano, tomei conta de ti 40 anos o melhor que pude. Desculpa, mas não aguento mais tanto sofrimento. Toma a medicação, por favor. Grande abraço.
3: Fernando pedia encarecidamente que o irmão fosse internado. Que alguém o ajudasse, que alguém se interessasse pela sua sorte.
4: Peço o favor a quem puder encaminhar o Rui ao Estado. Agradeço muito. Foi muito difícil tomar esta decisão pelo Rui. Mas, como disse, é um somatório de 15 anos de muito sofrimento. Obrigado a todos os que ajudaram. Desejo o melhor de tudo para vocês e os que mais amam. Se encontrarem o meu corpo, não quero um funeral.
3: Rui só não está abandonado porque a Associação Mercados Santos, em Matosinhos, ainda não desistiu dele. Não desistiu de bater a todas as portas, de pedir ajuda, de tentar que alguém lhes dê uma mão e que não torne a morte de Fernando num ato em vão.
5: Sim. E ele pedia-nos na carta, pede-nos para nós nunca abandonarmos o Sr. Rui, porque ele já não tinha mais forças para continuar a viver, mas que sabia que nós nunca abandonaríamos o Sr. Rui. E não, Tânia, nunca o abandonaremos. Por isso a nossa luta de bater as todas as portas para não o abandonarmos.
3: Encontramos Rui na sua pequena casa, que partilhou com Fernando, como ele repete, vezes a fio. Faz-nos uma espécie de visita guiada, mas o discurso é confuso.
6: Isto era o sofá, onde o Fernando, meu querido irmão e eu nos sentávamos. Isto era um
7: Tem televisão, não?
6: Está ali.
7: Está ali. Funciona?
6: Funciona. O Fernando, meu querido irmão.
7: E são os medicamentos do Fernando?
6: O Fernando...
7: Sim, que ele ainda não deitou nada.
3: Estamos na casa que agora é só de Rui. O cheiro é nauseabundo. O espaço não tem ventilação, faltam janelas. O odor bafiento mistura-se com o cheiro de comida podre e de urina.
5: Há 5 anos que ele não tomava um banho. Isso dizia-nos o Sr. Fernando.
7: E foi ele que foram vocês?
5: E fomos nós que o levamos à casa de uma nossa amiga que veio buscá-lo, que o levou, que lhe deu um banho, que lhe cortou as unhas, o cabelo, a barba, tudo. e o trouxemos, mas não

0: adianta dar-lhe banho se depois as condições da casa são aquelas? Aquilo, como é que uma pessoa se deita naquela cama, Tânia?
1: O quarto que era do irmão agora está vazio. Rui diz que não é capaz de o usar.
2: Podia dormir na cama do meu irmão, que era maior, é maior que a minha, mas por uma questão de respeito.
3: Não dorme lá.
2: A cama do meu irmão é maior que a minha. E por uma questão de respeito ao Fernando, meu irmão, tenho de dormir sempre
3: no seu quarto.
2: No meu quarto, na minha cama, que é mais pequena que a do meu irmão.
1: Maria, da Associação Mercados Santos, fala-nos das necessidades deste homem. Nem sequer é capaz de cuidar da sua medicação, que, como vimos, está espalhada com a do irmão, que já morreu.
0: Já não é a primeira vez que toma medicação em excesso, porque esquece que toma e depois toma e retoma. E lá tem que ir para o hospital, fazer lavagens ao estômago, voltar. E ele tem uma fobia aos hospitais que nunca conseguimos levá-lo a um hospital. Até para ir a uma consulta de psiquiatria, tudo tem que ser no centro de saúde, porque é o único sítio em que ele confia.
1: Voltamos agora à casa onde mora Rui, que precisa de obras urgentes. Vamos entrar no quarto onde ele dorme. Há leite espalhado. Há fraldas que são dadas pela instituição e que se aglomeram. Nunca foram usadas. Volta a haver lixo, muito lixo. Há novamente um cheiro forte, muito forte. Restos de comida misturados com umidade. E há, provavelmente, urina no chão. O odor não o deixa enganar. É absolutamente insuportável. Há medicamentos espalhados também em todo lado. Alguns são de Fernando, outros são de Rui. Mas não há ninguém para verificar as tomas.
3: É preciso limpar esta casa?
0: Limpar esta casa, deitar tudo fora, tudo. Não há nada que se aproveite, como a menina viu, não há.
3: Não há
0: nada, tem que se deitar tudo fora e começar da estaca zero. Pintar a casa, arranjar o que for necessário e partir da estaca zero.
1: Rui não consegue perceber muito bem o que lhe está a acontecer. Não consegue sequer datar a morte do irmão. Mostra-nos a cozinha e o prato de Fernando. Ainda há arroz colado nos pratos. Foi há 2 meses, foi a última refeição. Nada foi limpo desde aí. Mas também não havia como lavar o que quer que fosse. Não há sequer lavatório. A água há muito tempo que não passa ali.
2: Mas eu não quero sentar um bocadinho, não?
3: Não, filho, não quero.
2: Isto é uma...
3: Mas este é o prato do seu irmão?
0: É.
2: É o prato...
3: Deste lado,
2: onde sentava o meu irmão...
3: Deste lado sentava-se o Fernando?
2: Aqui, deste lado, também sentava-se o Fernando, o querido irmão, daquele lado sentava-me.
3: Mas há quanto tempo é que o seu irmão morreu, senhor Rui?
2: Fez 2 meses? Não, fez um mês. Fez um mês e não fez meia semana, um mês, mais ou menos.
3: E não tirou o prato mais?
2: Perdão. Até nem deixei fora os mais que por isso dinheiro, perdão.
1: A última divisão da casa é a casa de banho. É ilustrativa a imagem, deplorável e abaixo do limiar da pobreza.
4: Então, e a sua casa de banho é onde? É aqui?
2: É aqui. Está bastante sujo. Tem aqui casacos.
3: É para tudo. Os que estiverem estragados é para o lixo.
2: Sim, mas tem alguns que estão bons.
3: Deixa o Afonso ir ver a casa de banho.
4: Posso ver a sua casa de banho?
2: E o Fernando tem no pé do quarto dele.
3: Está bem. Então deixa o Fernando ir ver. Deixa o Afonso ir ver a casa de banho.
1: Rui não é feliz. Sabe que não pode viver assim, mas as dificuldades cognitivas não o deixam avançar.
3: Mas gostava que a sua casa estivesse arrumada.
2: Pois.
3: E que saísse esta umidade.
2: O Fernando, meu querido irmão, e eu, quando eu fui aqui morar, a casa estava
3: impecável.
1: A carta escrita pelo irmão tem 2 páginas. Percebe-se o sofrimento de Fernando, percebe-se que os gritos de ajuda nunca foram ouvidos.
5: Quem pensa que o suicídio é cobarde, no meu caso não foi. É um somatório de muito sofrimento e não ter mais forças para continuar.
1: Maria conta que os últimos anos foram muito difíceis. Fernando mergulhou no abismo. Nunca teve hipótese de ali sair.
3: E o Fernando, se calhar, se tivesse sido ajudado, também não tinha sido...
0: Não tinha chegado a este ponto. O Fernando chegou a este desespero por exaustão.
1: Exaustão estava bem patente nas suas palavras. Nos seus gritos de ajuda, nos pedidos para que alguém olhasse para ele, para o seu irmão.

0: para o que restava da sua família depois da morte da mãe.
1: Esta decisão foi muito difícil de tomar. Foram 15 anos de muito sofrimento, grande parte dos anos fechado num quarto de 10 metros quadrados, depressão muito forte, doença terminal e outras doenças graves. É muita coisa, não tenho mais forças. Gratidão eterna à Dona Maria dos Anjos e à Dona Marisa. Também igual à Dona Adelaide e à família, de quem gosto muito.

0: Rui representa um perigo para si e para os outros. Já foi feita queixa às autoridades, mas ninguém faz nada. Em maio deste ano, a Associação Mercados Santos pediu ajuda à PSP. Foi feita uma participação onde não havia dúvidas de que se tratava de um caso grave. De um adulto que não tem controle sobre a sua própria vida e que representa um perigo para si e para os outros.
1: Rui Lopes recusou ficar no centro de dia. Inclusive não compareceu ao mesmo, tendo sido observado por uma enfermeira de saúde mental do Hospital de Pedro Hispano. Quando soube do falecimento do seu irmão, adotou uma postura de negação, quer à morte, quer aos apoios que possa ter, assim como adota uma postura agressiva a qualquer confronto ou chamada de atenção. Durante a noite costuma ausentar-se da casa onde residem, ou não pode ser controlado, pondo em risco a sua integridade física, bem como a de terceiros, colocando-se em frente às viaturas que circulam nas artérias. A medicação já não consegue surtir efeito para a agressividade, sendo apenas notada alguma lentidão na fala de Rui Lopes.
0: A queixa entrou na PSP, mas nada foi feito. E a mesma responsável da associação ainda insistiu por e-mail.
1: Reforçando comunicação anterior que não temos condições para acompanhar o Sr. Rui, nem conhecemos qualquer pessoa que o possa fazer, porque não lhe conhecemos família, a não ser o irmão. Reiteramos que apenas temos condições de fazer a entrega de alimentação, produtos de higiene e roupa, e que por isso pedimos à assistente social a sua institucionalização.
2: Os macarrões que você quer?
3: Yes, sim.
2: Não está o fundo. Está sujo, está bem.
3: Está.
2: É só ferrugem.
3: Estou a ver que está sujo.
2: Mas o fogão e o fogarisco que já vem na nossa antiga casa.
3: Muito bem.
2: Está bem aqui as coisas que você dá?
3: Já está, né?
2: E tem ali a rosto.
3: Olha, Tânia, ao sábado. Ao sábado, eu dei-lhe feito, dou-lhe feito.
2: Dona
4: a
2: Tânia.
4: Semana toda.
3: Sábado a sábado.
2: Dona Tânia, seu Afonso, eu aqueço no micro-ondas.
3: E ele aquece no micro-ondas.
2: É.
4: Direitinho.
3: É boa a comida?
2: É bastante boa.
3: O que é que comeu hoje?
2: Hoje comi de falar esta bolinha do almoço.
4: Está a ver?
2: Dona Tânia, Dona Tânia. E eu estou aquecendo no micro-ondas.
4: E eu aqueço no micro-ondas, claro.
2: Isto foi no micro-ondas que a Dona
4: Marisa... É, a Dona Marisa.
2: A Dona Marisa, a Dona Marisa era a hora. Portanto, tem. Eu fui estou.
3: E o leitinho que eu lhe dei, que me pediu, o leite, onde está? O leite tem que estar no frigorífico para não se estragar.
2: Pois.
0: Outra prova das deficiências de Rui é o atestado médico, quando o corpo do irmão teve de ser levantado. Aí disse o clínico que Rui tinha uma perturbação bipolar efetiva, que impedia a sua compreensão e tomada de decisões, nomeadamente no que ao levantamento do corpo dizia respeito. Maria, que o acompanha, é a única que com ele consegue comunicar. Não é fácil, Rui perde-se muitas vezes na sua cabeça, nas suas memórias, tornando tudo muito mais difícil.
3: Isto é tudo para o lixo.
2: O saco?
3: Tudo.
2: O saco.
3: Os sacos e isto tudo.
2: Isto é o fogão.
3: Eu sei.
2: Podem entrar para a cozinha, se quiser.
5: Se calhar posso?
3: Pode. Isto é o fogão.
2: Isto é o fogão.
3: O fogão já nem sequer funciona.
2: Não,
3: todo filho. Partido,
2: não,
3: todo
2: não. O fogão que durou uma vida.
3: Sim.
2: Que era a nossa antiga casa.
3: Já era da outra casa. Sim. Olha, diga-me uma coisa.
2: Tem para 20 e tal anos?
3: Ah, tem. Onde é que está a comida que eu lhe dou ao sábado?
2: Está no frigorífico, calma.
3: Aí está.
0: A Associação Mercados Santos é a única entidade que parece preocupar-se com o Rui, que quando está calmo mostra afetos, como nestas fotografias tiradas no Dia da Criança, numa festa da associação. Rui, afinal, também não parece ser um adulto. Precisa de alguém que tome conta dele. Vamos agora dar a conhecer o Mercados Santos, uma associação em Matosinhos onde ninguém fica para trás. São eles, aliás, que ajudam o Rui, que ficou.

0: ou sem o irmão. É Mercado dos Santos, é uma associação que tem 10 anos de vida. Dona Maria, como é que isto nasce, esta associação? Porque isto é uma garagem ao lado da sua escola.
1: Nós quando viemos para a escola, a associação já existia, mas num armazenzinho, uma coisa pequena, que os amigos nos tinham emprestado. Entretanto, quando viemos para a escola, apercebemos-nos que na garagem não era possível os funcionários e nós arrumarmos os carros devido a essa rampa. E então surgiu a ideia de porque é que em vez de estarmos numa coisinha pequenina que nos é emprestada, não vamos para um espaço novo, um espaço grande e nosso. E então foi quando viemos para aqui.
0: E aqui reúnem todo o tipo de material.
1: Aqui reunimos tudo o que nos dão. Brinquedos, roupa, calçado, alimentação, tudo quanto pode ver.
0: Nós vemos aqui muitos alimentos, está tudo datado com as datas de validade,
1: exatamente,
0: não é?
1: Exatamente, sim, que nós para começamos que possa por dar sempre pela data mais próxima,
0: naturalmente,
1: para não deixar estragar nada, não é?
0: Vocês apoiam muitas famílias necessitadas?
1: Nós apanhamos muitas famílias mesmo, muitas famílias, não só de Matosinhos, de fora de Matosinhos. Há uma senhora que vem cá uma vez por mês que mora em São João da Madeira, há uma senhora que vem cá de Santa Maria da Feira, porque nós já as ajudávamos antes delas irem mudar para esses sítios e elas pediram-nos para não deixar de lhe darmos ajuda.
0: E a Dona Maria, isto é verdadeira solidariedade, porque de facto vocês não ganham nada com isto.
1: Nada, filha, nada. Não ganhamos nada com isso. Ganhamos é estar aqui enfiadas todos os sábados de todo o ano.
0: Muitas coisas de criança, aliás, vocês acabaram por estourar virais.
1: Exatamente.
0: Um bocadinho agora nas redes sociais por causa de um comentário nas festas de criança, no dia da criança, onde dizia uma pessoa que não deviam dar tule e crema às crianças para que elas não se habituem, as crianças pobres.
1: Nenhuma t-shirt nova, portanto que vestissem as usadas que nós tínhamos, que nos davam, porque era habituar muito mal as crianças, dar-lhe pão com tule e creme e uma camisola nova.
0: Mas o que vocês querem dar é exatamente isso, é coisas novas a estas crianças.
1: O que nós queremos proporcionar às crianças é aquilo a que elas têm direito e lhes dá um bocadinho de felicidade. E foi isso que nós conseguimos. E foi com isso que é, com esse comentário que essa senhora fez, com que nós conseguíssemos fazer 3 grandes festas no dia da criança, que todos levaram tule e creme, que todos levaram uma t-shirt do dia da criança. Foi com esse lamentável comentário dessa senhora que despolotou nas pessoas.
0: Claro, esse sentimento, porque de facto a solidariedade não é dar o que temos velho em casa.
1: Exatamente, exatamente.
0: Nós aqui vemos muita comida, produtos de higiene, e vocês todos os sábados passam aqui o sábado?
1: Todos os sábados, sim. Nós abrimos às 10, fechamos às 5. Sempre ao sábado, sempre, sempre, sempre.
0: Disse-me também que tem 70 anos, que naturalmente já lhe começa a ser também para si um bocadinho cansativo.
1: Mas gosto muito do que faço.
0: E depois há relações pessoais, como por exemplo o Sr. Rui, não é?
1: Estas relações, muitas, muitas. É o Sr. Rui, que é o exemplo do que acabou de ver, mas há outras. Há outras relações, principalmente com idosos, vai-se criando uma relação muito próxima. Porque essa gente precisa não só da comida, mas precisam muitas vezes de um abraço, de uma palavra amiga, de um bocadinho de esperança e pronto. E para isso, cá estamos.
0: Muito obrigada. É exatamente isso, dar esse bocadinho de esperança. Aliás, quando estávamos com o Sr. Rui, quando chegámos, a Dona Maria dizia-lhe que faltava alguma coisa, faltava dar-lhe 2 beijos e um abraço antes de entrarmos em casa. É também trazer esperança, que esta associação faz todos os dias. Oito em cada 10 cuidadores sofrem sequelas físicas e muitas vezes mentais por cuidarem sozinhos, por estarem abandonados, por estarem eles próprios com os seus familiares. Não há alternativas, não há respostas.
2: Cuidar de alguém é um gesto de dedicação e responsabilidade que transforma vidas para o bem e para o mal. Em Portugal, milhares de pessoas assumem diariamente o papel de cuidadores informais, uma verdadeira profissão ignorada e invisível para o sistema. Um herói para quem é cuidado, mas também alguém que sofre diariamente, sempre em silêncio.

0: também.
1: Mas diria que, na grande generalidade dos cuidadores informais, há sempre casos de problemas de saúde, tanto físicos, tanto psicológicos?
0: Ah, sem dúvida, sem dúvida. 8 em cada 10 têm.
2: Problemas que surgem em quem muitas vezes prescinde da própria vida para ajudar quem ama profundamente. Mas estas pequenas questões podem ganhar proporções ainda maiores e com consequências bem mais graves.
1: Como é que alguém consegue, durante 40 anos, lidar com esta situação praticamente sozinho?
0: Olha, meu amigo, isso é um milagre. Eu digo mesmo, é um milagre. E eu vou-te dizer outra coisa, se me permites. Não é um caso inédito alguém suicidar-se no quadro, portanto, dos cuidados informais, ou seja, até alguém que está durante anos, anos e anos a cuidar de um familiar, chegar a um ponto de não aguentar e ter como último recurso o suicídio.
2: Ajudar incondicionalmente quem não tem outra opção traz consequências inevitáveis e muitas vezes é o próprio cuidador a precisar de ajuda, mas não há quem possa apoiar estas pessoas que são quase invisíveis para o Estado.
3: Na Trofa, há poucos dias, um caso verdadeiramente chocante. Duas mulheres encontradas mortas estariam já sem vida há mais de 6 meses. Eram mãe e filha. A mãe era cuidadora, morreu primeiro. A filha tinha problemas mentais.
4: Viviam sozinhas e praticamente isoladas do mundo. Mal falavam com os vizinhos e passavam muito tempo em casa. Adelaide Sousa, de 80 anos, era a mãe e estaria acamada. A cuidadora, Ângela Pinho, de 60, era a filha que deixou de trabalhar para cuidar da idosa. Mas a relação entre ambas era conturbada. Há mais de meio ano que não eram vistas. Os portões trancados, persianas e portas fechadas causaram estranheza entre os vizinhos.
5: Estava admirada e falei com a vizinha da Clã, a vizinha dali, daquela parte dali, e ela disse: eu já fui tocar a campainha 4 vezes e ninguém me diz nada. Mas será que elas não estarão para ali dentro? Está tudo fechado. Persianas, tudo trancado, ninguém entrava ali.
4: Viviam nesta casa há décadas, mas das duas pouco ou nada se sabia. Só que eram de Espinho e que teriam lá familiares. Pouco mais, porque, conta Maria das Dores, eram pessoas muito reservadas.
5: Falavam pouco, eu via entrar e sair, bom dia, se nos escusar, bom dia, boa tarde, mais nada, nada.
4: Por serem pessoas de poucas falas, nos primeiros meses os vizinhos não estranharam não vê-las. No entanto, o caso começou a ser comentado e meses depois deram o alerta.
5: Foi ali fins de outubro, novembro, não posso dizer bem, eu não estava a reparar. E depois é que começámos a ver, não saía carro, não entrava carro, não punha o lixo. A padeira perguntou-me o que é que se passava, que ela que não pagava o pão.
4: Maria das Dores recorda Adelaide como uma senhora bem arranjada e afável, mas recorda que das últimas vezes que a viu no quintal, percebeu que algo tinha mudado.
5: Ela saía muito à rua, muito arranjada, e era toda faladeira e assim, e deixou de vir. Eu depois via no quintal lá atrás, que tenho o meu quintal, tenho o dela, que é pegado, e via estender uma roupinha, mas assim já totalmente diferente. Cabelo muito apanhadinho, que ela era sempre uma senhora assim bem apresentada. E eu disse, está doente. A filha estava em casa, estava a tomar conta da mãe. Eu estou na minha vida, ela está na dela.
4: Ângela era diferente, pouco comunicativa. Dela pouco ou nada se sabia. Só que em tempos trabalhou numa escola e que agora cuidava da mãe. Mas a relação entre ambas não era das melhores.
5: Não se relacionava muito bem.
6: E... Mas alguma vez se apercebeu de alguma zanguita?
5: A mãe... Ah, sim, uma vez, sim, não estou a coisa, mas uma vez ela estava aqui com o carro, a tirar o carro da garagem, a garagem dela é aqui a primeira, tem 2 carros ali, a primeira, e ela aqui, a filha, a tirar o carro, assim, toda aflita, assim, até vermelha, assim, é? E ela lá em cima a falar alto, e eu disse, estão ali, estão zangadas, ela, mãe, eu disse, a mãe, eu disse, aquilo, sabe como é? E eu disse, nem sabia se ela tinha Alzheimer, se tinha... Não soube, nunca soube de nada. Elas eram muito fechadas.
4: Apesar de serem de poucas falas e

0: bastante reservadas, o caso chocou os vizinhos.
1: Minha senhora, eu nem estou em condições de nada. Eu estou acabada de almoçar agora, que estive aqui toda a manhã também, assim, eu digo sinceramente, eu nunca na minha vida, cuidado que tenho, isso milhão de coisa.
0: As causas das duas mortes são desconhecidas, não haverá indício de crime, a Polícia Judiciária esteve no local e está a investigar.
2: O Estatuto de Cuidador Informal vale para o Estado qualquer coisa como 580 euros por mês. É uma vida sem folgas, é uma vida onde não se distingue a noite do dia.
3: E muitas vezes é uma ginástica mental bastante grande e que desgasta, não é? Dia após dia, semana após semana, mês após mês. É desgastante, como é lógico.
4: É por isto que passam muitos dos cuidadores informais, pessoas que põem de lado a própria vida para poder cuidar dos outros, suprimem as necessidades pessoais e deixam muitas vezes de viver.
3: Imagine você, normalmente, uma pessoa dita normal tem pelo menos duas folgas por semana, certo? O que faz com que a pessoa faça aquilo que quer. Saia, vá ao cinema, vá jantar fora. Coisas mínimas, às vezes é coisas mínimas que eu neste momento não consigo fazer. Eu não consigo fazer uma vida normal, eu não consigo combinar nada. Eu não vou sair com amigos há meses, percebe? O meu marido não tem férias comigo há mais de 3 anos.
4: Marta Sattler cuidou durante vários anos da avó e faz agora o mesmo com a sogra, que sofre de demência, além de cuidar de outros idosos a seu cargo. O amor falou sempre mais alto, mas mesmo quem cuida precisa de atenção e de descanso.
3: Não é nós querermos livrar da pessoa, é nós queremos o descanso, o estar sentados e não estar preocupados o que a pessoa está a fazer, se já comeu, se não comeu, se tomou os medicamentos, se não tomou, se vai tomar banho, se não vai tomar banho. Portanto, é um desgaste diário que muitas vezes é necessário realmente essa paragem.
4: Previsto na lei para o cuidador informal, está um subsídio inferior a 600 euros e 30 dias de descanso. Mas da teoria à prática ainda vai uma grande distância.
3: Não é suficiente e não existe. Esse descanso não existe. Lhe garanto que esse descanso não existe. E se você for fazer realmente falar com mais pessoas, de certeza que vão lhe dizer a mesma coisa. Não existe. Porque, e a nível de valores, os valores são mínimos, porque uma pessoa para cuidar, não é, do seu familiar, tem que deixar de trabalhar, tem que deixar de fazer muitas das coisas, não é? O que é 590 euros para a vida que a gente tem hoje em dia? Não é nada. Nada mesmo.
4: As alternativas apresentadas pelo Estado são quase inexistentes e mesmo nestas instituições, muitas vezes, idosos ou pessoas com necessidades especiais são tratadas sem qualquer respeito.
5: Mas há também instituições que até recebem apoio do Estado, tal como já falamos até ontem,
3: certo,
5: que mesmo essas acabam por ter pouco cuidado com os idosos ou com pessoas com necessidades especiais.
3: Isso mesmo. Até onde é que está o governo aí? Onde é que estão as instituições? Onde é que elas estão? Como é que é possível? E a maior parte das vezes nós sabemos que elas já tiveram uma queixa, duas queixas, três queixas. Mas continuam abertos e continuam a fazer as mesmas coisas. Há pessoas a passarem fome, há pessoas sem higiene. Isso é digno? Não.
4: Cuidadores sentem-se abandonados, sem apoios e sem solução. Pedem apenas aos políticos que não deixem estas pessoas morrer.
3: O que é que eu diria? Que olhassem bem.

0: para aquilo que estão a fazer e não fechassem as portas às pessoas e pensarem que de hoje à amanhã só eles estão lá. Porque, como eu costumo dizer, com dinheiro ou sem dinheiro, nós vamos todos para o mesmo sítio. E acho que há uma dignidade e é esse cuidado que nós temos que ter, porque nós pensamos que somos sempre novos. Não, não somos sempre novos. Nós envelhecemos e cada vez mais, e com mais problemas, como o Gonçalo estava a dizer.
1: Um país que está a mudar, mais envelhecido e com mais problemas, mas onde as soluções vão escasseando e as dúvidas permanecem. O que vai ser feito destas pessoas e como é que quem cuida delas consegue aguentar este trabalho para uma vida sem qualquer tipo de apoio?
0: Está tudo mal. Está tudo mal. Mas como você diz muito bem, a nossa sociedade cada vez está mais envelhecida. Então o que é que vai ser? Essa é a minha pergunta. O que é que vai ser destas pessoas no amanhã? O que é que vai ser de mim?
2: Termina agora o Doa Quem Doer e, como o nosso compromisso é consigo, voltamos na sexta-feira no Grande Jornal.
3: E depois também aqui na Correio da Manhã Rádio, sempre em cmradio.pt. Antes das minhas despedidas, já tenho aqui a primeira página do seu Correio da Manhã, edição desta terça-feira, dia 23 de junho, em manchete: empresa falida recebeu 13,3 milhões do PPR, a startup tinha atividade na área da inteligência artificial e a APMEI é um dos criadores do unicórnio fracassado. A firma integrava o projeto Unicorn Factory Lisboa, lançado por Carlos Moedas. O Instituto da Segurança Social também reclama créditos. Temos também a expectativa do jogo de mais logo de Portugal no Mundial, enfrenta o Uzbequistão. Ordem para rematar, escreve o Correio da Manhã. A seleção tem então esse jogo decisivo. Histórico do crime, cadastrado detido por assaltar e amarrar padre, é uma história para ler no seu jornal, e que diz também que o número de imigrantes dispara e a população em Portugal sobe para 11,4 milhões de imigrantes. Também Kiara tinha 4 anos, a justiça que falhou na morte de uma menina em Santarém. Para ler também a avaria em carro de luxo que provoca um acidente mortal, aconteceu na A11 e em Viana do Alentejo, uma empresária morreu em frente ao marido. No Reino Unido, Starmer anuncia demissão e abre portas a Burnham. Isto e muito mais para ler na edição desta terça-feira do seu jornal Correio da Manhã, dentro de poucas horas, nas bancas. Da minha parte é tudo. Fica a música da Correio da Manhã Rádio. Até logo.
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Seja bem-vindo. Está então servida a entrada de mais uma edição do Aurora. Eu sou Ana Pinto e vou fazer-lhe companhia até bem perto das 6:30 da manhã. Ouvimos Ondas do Mar, Ana Joyce e Evandro, e seguimos viagem com Marshmallow, Slow Motion.

0: Knock on Wood, Amy Stewart na Correio da Manhã Rádio. Muito bom dia, vamos para mais um episódio do Músicas da Nossa Vida. Hoje o convidado é o psicólogo de serviço da Correio da Manhã Rádio, o professor doutor Paulo Sargento. Vamos saber então quais as músicas da vida desta, com todo o respeito e carinho, enciclopédia ambulante.
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2: Ora viva, sou o Paulo Sargento, psicólogo, professor universitário e tenho o grande privilégio também de ser aqui cronista do Correio da Manhã e da CMTV, mas também da CMR, onde tenho o privilégio de fazer um programa muito engraçado com o meu querido amigo Júlio Ator, A Voz e Netos. Estou aqui hoje para as músicas da minha vida. É difícil de escolher desde todas as dos Beatles, a ópera italiana, enfim, romântica e verista, a ópera de Wagner, punk, hard rock, ainda podia escolher também música alternativa, os grandes cantores portugueses, Carlos Mendes, Fernando Tordo, Paulo de Carvalho, Duarte Mendes, José Afonso, mas vou escolher duas porque isso que me pediram. E a primeira tem que ver com, também com uma das melhores da minha vida, a minha avó Hilda, que estava emigrada em França e me enviou para Portugal, tinha eu 3 anos, o single do grande cantor galês Tom Jones, essa grande voz da pop rock, se não a melhor voz da pop rock mundial, com o Delilah, porque ela entendia quando eu estava a ouvir num velho telefone antigo daqueles giradiscos com, enfim, um móvel que tenho, com aquelas coisas que tinha também uma rádio que se fazia com os botõezinhos, ela entendia que eu fazia lá, lá, lá e era o Delilah, e enviou-me e tinha lá a rubrica, uma autógrafa a dizer, dava o Hilda para o Palocas, que era como era conhecido, aqui vai o Delilah, o samba desse grande Tom Jones, com aquele lá final que é profundamente arrepiante. Delilah.

0: fabuloso este Tom Jones. Eu que fui música, aprendi guitarra e estudei canto, estive no rock, tive ainda uma sessão ou duas de jam session com o António Variações e estive no rock português. Não deixo de admirar também outro tipo de música, e desta feita uma música que para mim tem um grande significado, que é uma outra mulher da minha vida, que é a minha filha de 11 anos, que é o Senso do Meu Cosmo. Escolhi A Madrugada, cantada por Duarte Mendes, uma das melhores vozes da sua geração, curiosamente reconhecida até pelo Paulo de Carvalho, de forma muito humilde, esse grande deus da voz também, e que eu adormecia a minha filha com esta música como se fosse um lullaby, uma berceuse, portanto uma música para dormir, e que curiosamente uma vez o Duarte me agradeceu os elogios e disse: peça desculpa à sua filha por adormecer com uma música destas. Não, é uma música linda, que diz muito, uma letra fortíssima, letra e música de José Luís Tinoco, com uma orquestração absolutamente espetacular de Pedro Osório, e que a voz doce, mas melodiosa e intrigante do grande cantor Duarte Mendes. Vamos ouvi-la.
1: Dos

0: Ok, foram as duas músicas da minha vida, para a minha avó e para a minha filha, para duas mulheres da minha vida também. Espero que tenham gostado. Continuem sempre com esta nossa querida Correio da Manhã Rádio, sempre, sempre.
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2: Aqui ficaram as escolhas musicais do professor Paulo Sargento, que vai poder ouvir daqui a pouco no programa da manhã, na habitual rubrica A Voz Inédita, essa grande aventura que está em formato podcast no nosso site em cmradio.pt. Pode ouvir sempre que quiser, à hora que quiser. Para já, um encontro que ficou para a história da música, a enorme Aretha Franklin e o senhor, não menos importante, George Michael.

Tenha uma excelente madrugada de terça-feira. Se não tem nada para fazer, logo mais à noite, sugiro o espetáculo Vinho é Vinho, do Teatro Quarto Crescente. Está em cena hoje e na próxima terça-feira, dia 30 de junho, às 21 horas, no bar do Teatro A Barraca, em Santos. Portanto, é um serão diferente. Para já, seguimos com Ella Langley, Choosing Texas. E nem a propósito, é para lá que vamos hoje para assistir ao jogo Portugal-Uzbequistão e vamos apoiar a nossa seleção com as emoções a serem transmitidas aqui na Correio da Manhã Rádio.

Muito bom dia, uma ótima terça-feira. Vamos olhar a previsão do tempo para hoje. Parece que não vai estar assim tanto calor como se previa, e ainda bem, porque calor em excesso faz mal. Eu acho que faz mal à saúde. Portanto, para Lisboa e Porto, espera-nos uma terça-feira com calor, céu com períodos de muita nubosidade, por nuvens médias e altas, especialmente até ao final da manhã, e com possibilidade de ocorrência de chuvisco. O vento vai soprar fraco, a predominar de noroeste. Lisboa espera 31 graus de temperatura máxima, a cidade do Porto 25. Portanto, uma temperatura perfeita. E agora um mega sucesso de 1992, já a rodar na Correio da Manhã Rádio, a banda de Linda Perry, WhatsApp, os Four Non Blondes.

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Aqui ficou o Juanes. Muito bom dia, tenha uma excelente terça-feira. Começamos o dia assim cheios de energia e a sonhar com as férias, a contar os dias até ao próximo mergulho, de preferência em águas quentes. Se vai de férias, quem sabe não vai apanhar esta hora o avião. Boas férias e nada melhor do que ouvirmos Omar Aportuondo, uma das maiores vozes da música cubana.

que viu o seu talento finalmente ser reconhecido pelo mundo com o documentário Buena Vista Social Club, dirigido por Wim Wenders. Aqui fica Omar Aportuondo.

0: E por aqui não falta criatividade na escrita, pelo menos quando falamos do jornalista Vítor Figueiredo. Vamos lá embora para mais uma história no Há Vidas Assim.
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2: O pior que pode acontecer à organização de um Mundial de Futebol será certamente algum tipo de incidente que coloque vidas em perigo. Já batemos na madeira. Fora disso, imaginem que desaparecia a taça do Campeonato do Mundo. Bom, fazia-se outra, mas não deixava de ser um escândalo. Como foi em 1966, no Mundial de Inglaterra. Quase 4 meses antes da final, a taça Jules Rimet foi roubada durante uma exposição em Londres. A polícia lançou uma investigação de grande dimensão. Durante mais de uma semana não houve qualquer pista convincente.

0: 0. A Scotland Yard estava a ser goleada e nem um golinho em resposta. O roubo foi notícia em todo o mundo e gerou um enorme embaraço para os organizadores do Mundial Britânico de 66. Então, entrou em cena um herói que ainda hoje muitos ingleses recordam. David Corbett passeava o seu cão num bairro do sul de Londres quando o collie de pelo curto começou a farejar um pacote escondido junto a uma sebe. Um objeto estava embrulhado em papel de jornal. Ao abri-lo, Corbett percebeu que o seu cão tinha encontrado a taça desaparecida. O cão chamava-se Pickles e a descoberta fez dele uma autêntica celebridade. Apareceu em programas de televisão, participou em eventos promocionais e recebeu uma medalha da Associação Canina Britânica. Há vidas assim e ainda lhe chamam vidas de cão. Quando a Inglaterra conquistou o Mundial, 4 meses depois, muitos adeptos brincaram, dizendo que o primeiro herói da campanha tinha sido o cão, Pickles, que garantiu a presença do troféu na final do Mundial de 66. Pickles recebeu também uma recompensa em dinheiro, o equivalente a vários meses de salário de um trabalhador britânico da época. E durante algum tempo, foi um dos cães mais famosos do mundo.
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Que bonito que é ouvir Menina do Alto da Serra nas vozes de Ney Matogrosso e Kátia Guerreiro. Eu também sou uma menina do Alto da Serra, do mais alto de Portugal continental, a bela cidade da Guarda, é verdade. E olha, e agora vamos para o Porto. A maior sala de espetáculos ao ar livre da cidade do Porto volta a acolher grandes concertos no programa de São João. Hoje, às 22 horas, sobem ao palco da Avenida dos Aliados os Quinta do Bil para uma atuação onde não vão faltar muitos sucessos. Já depois da meia-noite, é a vez de Tony Carreira apresentar um repertório que combina os seus maiores sucessos com temas novos. A animar a festa vão estar também dois nomes de peso, Fernando Alvim e a dupla Matt Cassettes. No Largo do Amor, de Perdição, a noite de São João conta com os Dama a assumirem o centro da festa, mas o melhor mesmo é consultar a agenda, porque vai haver espetáculos um pouco por toda a cidade. Para já vamos para a Avenida dos Aliados.

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2: Muito bom dia, uma ótima terça-feira e o sol já nasceu. Vamos lá então enfrentar mais um dia. Hoje vai ser bom. Festas de São João, amanhã feriado no Porto, joga Portugal. Portanto, é só bons motivos para um belo serão. E espero que corra tudo bem.

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6: Claro que já pegou moda, mas haverá melhor estação para assentar arraiais logo de manhã. Não há, digo-lhe eu, que já ouvi. E aqui entre nós, eles são bons, o Júlio Heitor, a Mónica Peixoto, o Filipe Galamba e o Luís Silva, cada um com a sua pasta. Informação rigorosa, rubricas interessantes, boa música, trânsito ao segundo e boa disposição. Portanto, fique connosco em 90.4, se nos ouve na Grande Lisboa, se está na cidade do Porto, no Grande Porto, 94.8, e estamos também à distância de um clique em cmradio.pt. Estamos também no Instagram, em CM Rádio Oficial, por isso visite-nos, estamos todos por lá. E agora apanhe boleia comigo e com a Nelly Furtado.

0: Nelly Furtado na Correio da Manhã Rádio. Muito bom dia. Aumente o som do seu rádio. Vamos ao check-up. Hoje vou falar-lhe de uma síndrome rara. E ainda bem que é rara.
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0: Hoje assinala-se o Dia Internacional da Síndrome de Dravet. É impertrível falar sobre esta condição rara. A síndrome de Dravet é uma doença neurológica rara e grave, pertencente ao grupo das encefalopatias epiléticas e do desenvolvimento. Manifesta-se geralmente durante o primeiro ano de vida, em crianças previamente saudáveis, através de crises epiléticas prolongadas, frequentemente desencadeadas pela febre. As primeiras crises surgem habitualmente entre os 6 e os 12 meses de idade. A principal causa é genética. Cerca de 80% dos doentes apresentam alterações no gene SCN1A, responsável pela produção de canais de sódio fundamentais para a transmissão dos impulsos elétricos no cérebro. Na maioria dos casos, a mutação surge de forma espontânea e não é herdada dos pais. Além das crises epiléticas, que tendem a ser frequentes e difíceis de controlar, podem surgir atrasos do desenvolvimento, déficit cognitivo, perturbações do comportamento, dificuldades da linguagem, problemas de equilíbrio e coordenação, alterações de sono e disfunções do sistema nervoso autónomo. A evolução clínica varia de pessoa para pessoa, mas a doença acompanha o indivíduo ao longo de toda a vida. O prognóstico melhorou significativamente nas últimas décadas graças ao diagnóstico precoce e ao desenvolvimento de terapêuticas específicas. No entanto, muitos doentes continuam a apresentar crises ao longo da vida e existe um risco acrescido de estado de mal epilético e de morte súbita inesperada na epilepsia. O tratamento baseia-se numa combinação de medicamentos antiepiléticos. Em alguns casos, a dieta cetogénica e programas de reabilitação com fisioterapia, terapia da fala e terapia ocupacional desempenham um papel importante na melhoria da qualidade de vida. A investigação encontra-se atualmente numa fase particularmente promissora. Estão em curso ensaios clínicos com terapias genéticas e medicamentos dirigidos à causa molecular da doença. No nosso país, a Associação Dravet Portugal acompanha e apoia muitas famílias afetadas, lembrando que por detrás de cada diagnóstico existe uma pessoa, uma história e uma rede de cuidados que faz toda a diferença. Numa área

0: em rápida evolução científica, a informação, a investigação e o apoio especializado continuam a ser as ferramentas mais importantes para melhorar a qualidade de vida de quem vive com a Síndrome de Dravet.
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Rude Magic na reta final de mais um Aurora. E agora rapidamente vou dizer-lhe como vai estar o tempo para esta terça-feira. Não vai estar tanto calor como diziam, ainda assim espera-nos um dia quente. Lisboa e Porto com períodos de muita nebulosidade por nuvens médias e altas, especialmente até ao final da manhã e com possibilidade de ocorrência de chuvisco. O vento vai soprar em geral fraco. Lisboa espera uma máxima de 31 graus e o Porto 25, talvez mais um grau. E agora seguimos com os New Order. Despeço-me com um grande tema para receber uma grande equipa. A equipa do Bom Dia já está pronta. Eu estou de regresso amanhã bem cedo às 5. Até lá, fique bem, tenha uma ótima terça-feira.

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1: Estamos cá todos. Bom dia, 6:30. Vamos esperar as primeiras notícias desta terça-feira. Contigo, Filipe Galanda, bom dia.
2: Bom dia. Uma jovem morreu durante um festival de música eletrónica no Crato. A vítima sentiu-se mal dentro d'água e foi mais tarde encontrada inanimada. Não tinha qualquer documentação de identificação. Reportagem de José Lameiras, no Crato.
3: Uma jovem na casa dos 20 anos morreu durante um festival de música eletrónica na zona do Crato. O Walking Live é uma referência deste tipo de festivais e juntou, na edição deste ano, cerca de 12 mil participantes, numa zona isolada, onde existe uma pequena barragem conhecida como a Barragem das Nascentes. A jovem sentiu-se mal na água e foi depois encontrada inanimada e transportada num veículo da organização para o posto de socorro.
2: Está afastada para já a suspeita de crime. A jovem não tinha qualquer documento de identificação. Dois ciclistas encontraram o corpo de um homem em avançado estado de decomposição numa zona de mato e floresta em Escapães, Santa Maria da Feira. A Polícia Judiciária está a investigar. David Monteiro.
4: Ao que apuramos, o alerta para as autoridades terá sido dado por dois ciclistas que estavam a passar nesta zona de floresta e mato, que tem alguns caminhos pelo meio, e que se aperceberam da presença de um cadáver nesta zona de floresta. Deram o alerta à GNR. A GNR veio aqui ao local e comprovou que se tratava de um cadáver já em avançado estado de decomposição. O corpo foi removido pelos bombeiros de Rifana e será agora levado para autópsia. A Polícia Judiciária está a investigar o caso.
2: Reportagem do David Monteiro. A startup portuguesa Unibabel, que recebeu 13 milhões e 300 mil euros do PRR, entrou em insolvência. A empresa foi declarada insolvente em março, após uma ação judicial relacionada com a venda à Transperfect. Está em curso uma avaliação para verificar se os projetos financiados foram concluídos. Em caso de incumprimento, poderá ser exigida a devolução dos apoios recebidos. A notícia está hoje em destaque no Correio da Manhã. A população residente em Portugal atingiu um novo máximo de 11 milhões e 400 mil pessoas. O Instituto Nacional de Estatística indica que os imigrantes representam já cerca de 14% da população total. Em reação, Leitão Amar, o ministro da Presidência, elogiou a atuação do governo no reforço das regras da imigração.
5: Se o governo não tivesse, logo no início do verão de 2024, acabado com a manifestação de interesse e depois regular os outros fluxos, hoje estaríamos a falar de uma realidade em que a população imigrante representaria 20% da população total. O governo não governou na imigração com base em percepções. O governo mudou políticas porque eram necessárias, porque a imigração estava descontrolada, e esta mudança de política resultou. Hoje a imigração estabilizou, a economia continua a ter acesso a mão de obra. As portas não estão já nem escancaradas, nem todas fechadas.
2: Declarações de Leitão Amaro. Donald Trump afirmou que poderá continuar a atacar o Irão caso não seja alcançada a paz. As negociações entre os Estados Unidos e o Irão duraram cerca de 18 horas e terão resultado no compromisso de o Irão se submeter a inspeções de armamento de grande porte. Nuno Gil Ferreira.
6: Um dos grandes desenvolvimentos das negociações para a paz no Médio Oriente foi o anúncio de J.D. Vance de que a Agência Internacional de Energia Atómica terá uma presença mais vincada no Irão. Existe, no entanto, contestação iraniana neste ponto. O porta-voz do país afirma que não negociou esta questão durante as conversações na Suíça e que as interações com a Agência Internacional de Energia Atómica vão continuar como até o momento decorreram. As próximas semanas serão de mais negociações, tendo o ministro dos Negócios Estrangeiros iraniano aterrado em Omã para novas conversações relativas ao Estreito de Hormuz.
2: O secretário de Estado norte-americano inicia hoje uma visita aos Emirados Árabes Unidos, Kuwait e Bahrein. Marco Rubio vai analisar com os aliados do Golfo o memorando de entendimento com Teherão, com foco na segurança da navegação no Estreito de Hormuz. Uma onda de calor está a afetar vários países da Europa e já provocou vítimas mortais. No sul de França, duas crianças de 2 e 4 anos foram encontradas mortas num carro estacionado junto à casa da família. Apesar das tentativas de reanimação, não resistiram às temperaturas elevadas. Itália e Reino Unido também estão a ser afetadas pelo calor extremo. Jornalista Manuela Barbosa.
7: Três idosos, com idades compreendidas entre os 80 e os 95 anos, faleceram durante o fim de semana na região de Bordeaux, devido a problemas de saúde causados pelo calor extremo. A Agência Meteorológica Francesa indicou que 49 áreas administrativas estariam sob alerta vermelho de onda de calor. Nem só a morte de idosos torna esta onda de calor dramática e 13 banhistas terão morrido afogados ao tentarem refrescar-se. O caso de França não é isolado e prevê-se que as temperaturas no Reino Unido batam os recordes de junho ainda esta semana. Perante esta previsão, as autoridades emitiram um alerta de calor extremo. Já em Itália, foram emitidos alertas vermelhos de onda de calor para 12 cidades. Milão, Turim, Veneza, Bolonha, Florença e Roma incluídas.
2: As autoridades estão a alertar as populações para seguirem as recomendações e reforçarem os cuidados. Portugal defronta hoje o Uzbequistão. Depois do empate frente ao Congo, Roberto Martínez deverá fazer alterações no 11 inicial. O jornalista Paulo Catarro acompanha a seleção nacional em Palm Beach, nos Estados Unidos, desde o arranque da competição.
8: Para o jogo com o Uzbequistão, Roberto Martínez vai fazer pelo menos uma alteração, que é a entrada de Ruben Dias para o lugar de Tomás Araújo. Tomás Araújo, aliás, não treinou nenhuma das vezes com os seus companheiros após o jogo com a República Democrática do Congo, devido a desgaste muscular, e mesmo que isso não tivesse sucedido, com Ruben Dias recuperado, sabia-se desde logo que o jogador do Manchester City iria retomar o seu lugar na equipa titular de Portugal, e ao seu lado estará Renato Veiga. De resto, não haverá muitas mudanças na equipa nacional. O jogo de mais logo é muito importante para a equipa portuguesa. Todos esperam que os erros sejam corrigidos e que Portugal possa vencer uma equipa que já se sabe vai apostar numa defensiva sólida, mas Portugal tem trunfos mais do que suficientes para conseguir o seu primeiro triunfo neste Mundial 2026.
2: Roberto Martínez diz que os jogadores da seleção ficaram com raiva após o empate frente ao Congo. O selecionador nacional destacou também a atitude dos jogadores, que considerou positiva nos últimos dias.
9: Eu vi uma atitude incrível durante os últimos 4 dias e todos os jogadores são importantes. Foi difícil, o grupo teve raiva, mas todos os jogadores, todos, mostraram responsabilidade e ajudaram muito e focaram naquilo que nós precisamos de fazer, que é chegar ao melhor nível que nós temos o antes possível.
2: O Portugal-Uzbequistão acontece às 18h. A Correio da Manhã Rádio vai ter o relato em direto, obviamente, e vai também acompanhar o jogo a partir da Fan Zone da Média Livre em Gaia, com a reportagem de Artur Jorge. Mais tarde, no Cais de Gaia, o Alberto Rocha acompanha a animação e o espetáculo de fogo de artifício. O Porto prepara-se para a Noite de São João, com sardinhas na brasa, manjericos e música. A festa atinge o ponto mais alto esta noite, com milhares de pessoas esperadas nas ruas e arraiais. Os concertos incluem nomes como Quinta do Bill, Tony Carreira e Dama, distribuídos por vários palcos. À meia-noite, o fogo de artifício no Rio Douro deverá iluminar as margens durante cerca

0: De 12 minutos.
1: Já está?
2: Boa.
0: Descobrimos uma cá martelos, não é?
1: Descobri! Vocês esconderam os martelinhos mais
0: cedo. Vai ser amanhã toda nisto, já sei.
1: É tipo os miúdos pequenos, pá.
0: Até já. Até já.
1: Filipe. Ai, meu Deus. Filipe Galamba com a síntese informativa. Luís, deixei um para ti. Devagar.
3: Olha que isto é tudo muito frágil.
1: Vocês falam de mim e já viram isto. Epá,
3: isto,
1: pelo amor
3: isto
1: de Deus.
3: Às vezes é tudo muito frágil. Cuidado.
0: Não, é só para dizer que não houve. Não, não houve ainda. Eu acho que se
3: não houve uma
0: bem, não pisei o fio.
1: Meu Deus,
0: não,
1: meu Deus.
3: Não, não, tropecem,
0: não, não há nada de acidentes. É isso em relação ao trânsito.
1: O homem do trânsito está nervoso.
3: Está louco.
1: Está louco. É verdade. É para verem, é para melhor, ou para ouvirem aquilo que nós passamos aqui com este. Bem, trânsito, Luís. Estamos aqui na palhaçada.
0: Exatamente.
1: Porque isto
0: não é apenas para dizer. De facto, não há nada. Olha, afinal, já. Pronto. Retiro o que disse, porque é uma informação de.
3: Estás a ver com o martelinho
0: que distraí
3: o senhor
1: automobilista. Já vi que sim.
0: Portanto, temos aqui uma situação de acidente ou avaria no acesso do Centro-Sul à Ponte 25 de Abril. E, portanto, este acesso já está congestionado e pode vir a afetar precisamente o Centro-Sul. Em relação à A2 para a Ponte 25 de Abril, a fila está na subida para a Ponte do Pargal, mas a intensidade de trânsito essa já se inicia a partir da zona do Feijó, sensivelmente, mas as paragens, como disse, estão mesmo só na subida para a Ponte do Pregal. Tirando esta situação, não temos referência de outros problemas, portanto o trânsito vai rodando sem qualquer tipo de demora nas restantes ligações a Lisboa. Na cidade do Porto, estamos em véspera de São João e, portanto, também aqui o trânsito se processa dentro da normalidade, não há formação de filas, roda-se bem na via de cintura interna, também não há qualquer dificuldade nas entradas a sul do Porto, pela A20 e pela A1, e também não há qualquer tipo de demora na A4, na A3 e na A28.
1: Sim, senhora, está feita a primeira ronda pelo trânsito com o Luís Silva. Vou tratar disso, aquilo que está a sugerir, pelo menos eu imagino, da sua cabeça, pá, tira o martelo ao Luís, que isto não vai correr bem durante toda a manhã. Tem toda a razão. Tem toda a razão. O que interessa é que também estamos focados. Por acaso a nossa seleção podia levar os martelinhos lá para dentro, não é?
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1: Juntos neste acordar são 6h41, mesmo que lhe dizer que estamos a 19 minutos das 7 da manhã. Por cá, trabalhar duramente a nossa Mónica Peixoto, a preparar um grande jornal das 7 para que saia de casa logo bem informado. Luís Silva, pois já se ouviu, está maluco? Hoje, quem é que se lembrou de trazer um martelinho para o Luís Silva? Pá? Pelo amor de Deus.
0: A culpa não é minha.
1: O Filipe Galamba foi buscar um cafezinho para a equipa, o que é muito simpático. E comigo, sou o leitor, até às 11. Bom dia.

0: Ah, é daquelas músicas que sabe bem ao fim de manhã. É uma música assim tranquila, daquelas tipo. É, pá, ponha lá isso mais baixo. Ah, devagarinho, para acordar, despertar para um novo dia de trabalho. Que dia é hoje? Ainda não estamos muito bem acordados. 23 de junho de 2026, confirmo? Sim, senhor, muito bem. Um quarto para as sete, vamos às compras num instante e depois damos uma vista de olhos no tempo que temos para hoje, até porque vamos ter aí um dia que vai estar quentinho, mais um dia que vai estar uma brasa.
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0: E que tempo temos para esta terça-feira? Uma vista de olhos para lhe dar conta que o tempo continua assim meio maluco. É verdade. Até porque há previsão de aguaceiros para o litoral norte e centro. Previsão também de tempo de trovada até para o Alentejo, onde pode mesmo chover. Aguaceiros até com possibilidade de trovadas. 27 graus é máxima esperada para o Porto. 32 graus em Lisboa. 29 para Faro. 37 é máxima esperada para Évora, 34 para Beja, também temperaturas bem elevadas, mais no interior norte e centro, 37 graus para Castelo Branco, 37 para Vila Real. Para ter uma ideia, Bragança hoje pode chegar aos 39 graus. Isto o tempo está mesmo maluco. Aliás, há mesmo referência de alerta laranja para Vila Real, Bragança e para a Guarda, em alerta amarelo, Viana do Castelo, Braga, o Porto, Viseu, Coimbra, Castelo Branco, Porto Alegre e Évora, e o resto do país, de Aveiro até Beja, pelo menos até Algarve também, em alerta vermelho, não, alerta verde, que é a situação normal, ou menor risco de incêndio. Estamos juntos neste Acordar, ligado aqui à Correio da Manhã Rádio. Quanto às temperaturas atuais, há instantes estavam em 20 graus em Lisboa, Porto 19, Faro 21, até parece que está a nevar, às vezes que eu estou para aqui a patinar, não é? Palm Beach com 26 graus, onde já saiu a seleção portuguesa, em Houston 28 graus, para hoje, atenção que a máxima é de 34 graus, não sei se será esta a temperatura à hora que joga a nossa seleção, mas que vai estar um braseiro, vai, não é? E também com muita previsão de muita umidade, ok? Estamos juntos neste Acordar, vamos juntos? Vamos embora. Bom dia!

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1: Muito bom dia, está com o Correio da Manhã Rádio. Estamos a 7 minutos das 7 da manhã. 91% de umidade em Houston. É verdade, era o que faltava há pouco dizer. Quanto às temperaturas atuais.

0: Em instantes, Lisboa com 20 graus, Porto 19, Faro 21. Melhor primeiro, arrancamos para o Grande Jornal das 7. A edição é de Mónica Peixoto. Bom dia, Mónica.
1: Olá, bom dia. Uma jovem de 20 anos morreu ontem durante um festival de música no Crato. A rapariga foi encontrada junto a uma barragem. Terá sido vítima de doença súbita. A GNR está a investigar os detalhes com o jornalista José Lameiras.
2: O Walking Live é uma referência deste tipo de festivais e juntou, na edição deste ano, cerca de 12 mil participantes. Numa zona isolada, onde existe uma pequena barragem, conhecida como a Barragem das Nascentes. A jovem sentiu-se mal na água e foi depois encontrada inanimada e transportada num veículo da organização para o posto de socorro. Bombeiros de Alter do Chão foram acionados para uma doença súbita e também a VEMER do Hospital de Porto Alegre esteve no local. Mas não foi possível reverter a situação e o óbito acabou por ser declarado. Como a jovem foi retirada do local onde foi encontrada, grande parte dos festivaleiros que estavam por perto não se aperceberam da verdadeira gravidade da situação. A GNR foi chamada ao local para investigar, mas estará afastada a hipótese de crime. A jovem não tinha consigo qualquer tipo de identificação.
1: E por isso a GNR está a acompanhar o caso, quer identificar a jovem que morreu ontem durante um festival de música no Crato. A mãe da menina morta pelo pai domingo em Santarém tinha desistido da queixa por violência doméstica contra o marido 2 dias antes do crime. A mulher apresentou uma primeira queixa de violência doméstica em 2024, queixa que foi arquivada. A segunda queixa foi apresentada há poucas semanas, mas a mãe de Kiara disse à PSP que tinha reatado a relação com o marido, que ele era um bom pai, mas por vezes tinha devaneios, indica o Correio da Manhã. As circunstâncias da morte de Kiara chocaram os vizinhos, o José Durão.
3: A imagem da mãe da menina de 4 anos, hoje olhada na rua com a filha ao colo, sem sinais de vida, na Pracetabi Jovem em Santarém, é o quadro que ficou na memória dos vizinhos que na madrugada deste domingo assistiram à tragédia que vitimou a menina de 4 anos após o seu pai se ter atirado com ela do 8º andar. Os pais da menina chegaram a explorar uma mercearia na Praceta e a personalidade do homem de 33 anos não deixou saudades entre os vizinhos.
4: Eu ia lá, muitas vezes, até para ajudar, era uma mercearia, e ele era muito antipático mesmo. Cheguei a dizer-lhe, ia lá, e o seu marido não tem simpatia nenhuma para estar à frente de um comércio. E pronto, ela ria-se, coitada.
3: Ao que o Correio da Manhã apurou, junto das autoridades, a mãe da menina tinha apresentado queixa na GNR há algumas semanas, que não conseguiu concluir a inquirição de forma satisfatória por falta de intérprete. O Ministério Público atribuiu depois o caso à PSP, que na passada sexta-feira convocou a mulher para ser ouvida na esquadra. Perante os agentes, a mulher, que está agora a receber apoio psicológico, declarou que tinha retomado a relação com o ex-companheiro e que não pretendia que ele fosse alvo de procedimento criminal.
1: São os mais recentes detalhes sobre o caso que levou à morte de Kiara, de 4 anos, a quarta menor a morrer este ano em Portugal em contexto de violência doméstica. Na manchete do Correio da Manhã, a empresa falida recebeu 13,3 milhões de euros do Plano de Recuperação e Resiliência. Essa empresa fazia parte da fábrica de unicórnios lançada pelo presidente da Câmara de Lisboa e, apesar de acumular dívidas ao Estado, recebeu verbas do PRR. Este é um dos temas na primeira página do Correio da Manhã, lida pelo diretor-geral editorial adjunto, Armando Esteves Pereira.
5: Empresa falida recebeu 13,3 milhões do PRR. Esta é a manchete do Correio da Manhã, que conta as desventuras de um unicórnio português. O IAPMEI é um dos credores deste unicórnio fracassado e o Instituto de Segurança Social também reclama créditos. Destaque também para o número de população. Portugal sobe para 1,4 milhões de habitantes, porque o número de imigrantes dispara. E a tragédia da menina Kiara, de 4 anos, em Santarém. Justiça falha na morte da menina em Santarém. Hoje é dia de jogo decisivo para Portugal. Seleção tem ordem para rematar. E Cabo Verde empata com o Uruguai e sonha com a passagem.
1: Temas a fazer a primeira página hoje do Correio da Manhã, que já está nas bancas. André Ventura acusa o primeiro-ministro de desautorizar a ministra do Trabalho. Ontem, no Grande Jornal da Noite da CMTV, o líder do Chega disse que a ministra estava de acordo em negociar com o Chega a descida da idade da reforma para os trabalhadores por turnos.
6: Durante as negociações que estavam a ocorrer,

0: Houve negociações com a liderança dos partidos, como deve ser, mas também ao nível técnico, normativo, entre delegações. A senhora Ministra do Trabalho, acho que não cometo nenhuma inconfidência, aliás foi uma das razões pela qual a negociação avançou, assumiu que entre as várias coisas que estava a negociar com o Chega, havia a descida da idade da reforma para os 65 anos ou 40 de descontos para os trabalhadores por turnos, que tivessem uma longa carreira contributiva por turnos. Mas depois o Primeiro-Ministro desautorizou o Ministro do Trabalho e disse que afinal aquilo que se tinha dito ao Chega já não podia ser feito.
1: Segundo André Ventura, só na véspera da votação do pacote laboral no Parlamento é que o Primeiro-Ministro disse que recusava alterar, mexer na idade da reforma, uma condição do Chega para deixar passar o diploma, que foi chumbado sexta-feira na Assembleia da República. Sobre o orçamento do Estado para 2027, o líder do Chega diz que é cedo ainda para falar desse tema e afasta a ideia de eleições antecipadas. No final de 2027, o Algarve vai ter um novo hospital privado. O projeto foi apresentado ontem em Faro. Helena Lota.
2: O Grupo Lusíadas Saúde apresentou hoje em Faro o projeto do novo Hospital Lusíadas Faro, a maior aposta de sempre da rede no Algarve. A unidade representa um investimento de 60 milhões de euros, abre no final de 2027 e vai criar cerca de 500 novos postos de trabalho.
3: Dotámos a cidade de Faro de um hospital que pretende ser o hospital, eu diria, à data de hoje, mais tecnológico, quer da região, quer provavelmente ao nível do país.
2: O hospital vai apostar em tecnologia de última geração, com inteligência artificial e cirurgia robótica.
4: Vamos ter todas as áreas de maior complexidade e que vamos conseguir garantir aquela resposta às áreas mais críticas permanentemente no Algarve.
2: Com esta nova unidade, a Luzia da Saúde reforça a sua presença no Algarve e prepara uma nova resposta para o futuro da saúde na região.
1: O novo hospital do Grupo Lusíadas deve abrir no final de 2027, vai criar 500 postos de trabalho. A população residente em Portugal ultrapassou os 11 milhões e 400 mil no final de 2025. Dados do Instituto Nacional de Estatísticas mostram que o recorde foi alcançado graças ao aumento da imigração, que corresponde já a 14% do total da população nacional. Os números refletem uma transformação demográfica significativa no país, marcada pelo aumento da imigração e pelo envelhecimento da população portuguesa. No final do ano passado, havia em Portugal 100 jovens para cada 188 idosos. 3.993 pessoas tinham 100 anos ou mais, indica o INE. No Mundial de Futebol, a Argélia venceu esta noite madrugada a Jordânia por 2-1. A Noruega bateu o Senegal por 3-2 e ontem, ao final do dia, a Argentina venceu a Áustria por 2-0. Hoje, às 9 da noite, a Inglaterra vai defrontar o Ghana, equipa treinada por Carlos Queiroz. Antes disso, às 6 da tarde, Portugal joga com o Uzbequistão na segunda jornada do Grupo K do Mundial de Futebol, um jogo em Houston, no Texas, e com relato também em direto aqui na Correio da Manhã Rádio. Na antevisão do jogo, o selecionador nacional, Roberto Martínez, disse que depois do empate frente à República Democrática do Congo, a seleção nacional está focada na vitória.
5: Temos 27 jogadores que estamos todos focados a melhorar o dia a dia, a melhorar a equipa. Eu vi uma atitude incrível durante os últimos 4 dias e todos os jogadores são importantes. O Rubem Dias também foi muito importante durante esse processo, sem estar no campo no primeiro jogo, porque os nossos capitães, temos 6 capitães que são muito, muito experientes e ajuda muito nos momentos difíceis. E o importante é isso. Foi difícil, o grupo teve raiva, mas todos os jogadores, todos, mostraram responsabilidade e ajudaram muito e focaram naquilo que nós precisamos de fazer, que é chegar ao melhor nível que nós temos o antes possível.
1: Roberto Martínez, na antevisão do Portugal-Uzbequistão, um jogo que vai ter relato na Correio da Manhã Rádio um pouco antes das 6 da tarde, a começar um pouco antes das 6 da tarde, e uma emissão especial ao vivo e a cores a partir da fanzone da Média Livre no Centro Cívico de Vila Nova de Gaia. É lá que vai estar o Arthur Jorge em reportagem. Depois do jogo vai ser tempo de celebrar o São João e o convite fica feito em nome de Pedro Cavadas, adjunto da Cultura da Câmara de Gaia.
6: O que será também bom, não é? Também cria uma dinâmica de cidade, as pessoas poderão assistir ao jogo na Fan Zone e depois descer até à Zona Ribeirinha e verem o fogo de artifício e o concerto de José Cid também nas margens do Rio Douro. Vai ser uma grande dinâmica este mês de junho e estamos aqui para lá está, para proporcionar também à nossa população, aos turistas e a quem nos visitar, um mês de junho bastante rico em atividades.
1: Festejos de São João esta noite em Gaia e, claro, está também no Porto. Rodrigo Passos, vereador da Câmara do Porto, deixa aqui o programa das festas.
7: Um dos momentos altos da noite continuará a ser o fogo de artifício. Antes do fogo, a partir das 22h30, a Zona Ribeirinha recebe a atuação musical e também os cumprimento, os caretos, tendo a ponte Luís I como cenário. E à meia-noite chega um dos momentos mais esperados, um espetáculo multimédia e de pirotecnia vai encher os céus do Porto e de Vila Nova de Gaia, de luz, cor e espanto, durante 12 minutos numa extensão entre as pontes Luís I e da Arrábida.
1: Noite de São João no Porto e também em Gaia, com direito à emissão especial na Correio da Manhã Rádio, antes, a partir das 5h55 da tarde, há relato do Portugal-Uzbequistão a contar para o Mundial de Futebol 2026.
8: Ainda tanta coisa, isto vai ser cá um arraial.
1: É o final da tarde e noite em cheio.
8: Toma, toma, toma.
1: Não faças isso, pois ainda ficas pior do que já és. Não faças.
8: Pior da cabeça.
1: Os neurónios não aguentam andar a dar-se assim marteladas na cabeça.
8: Não aguentam. Tens toda a razão, Mónica. Muito obrigado. Ah, Luís, não faças isso. Não faças.
9: Estou sossegado. Eu há pouco fiz e deu mal o resultado. Desta vez não vou fazer.
1: Distrais, é que tu, Luís, tu distrais os automobilistas e eles ao tunga.
8: É verdade. Como é que ia partindo do estúdio todo só com um martelinho de plástico? É incrível, é incrível. Meu amigo, vamos dar uma volta ao trânsito.
9: Vamos a isso, vamos a isso, até porque o cenário está a alterar-se, pelo menos em Lisboa. Já temos dois principais acessos com congestionamento. Já tivemos também um acidente por volta das 6h30 da manhã, um acidente no acesso do Centro-Sul à ponte 25 de Abril. Este acidente já está resolvido, mas o que é certo é que o trânsito acumulou e acumulou essencialmente na A2, onde já há fila a partir do primeiro viaduto do Feijó. Esta situação também afeta o IC20, numa fila que antecede a área de serviço, e todos os acessos ao Centro-Sul já começam a ter trânsito mais lento. Um outro acesso que registra paragens é o IC19. Já temos então abrandamentos desde a zona de Terceira até à curva do Palácio de Queluz. Por enquanto, a ligação a Pinamanique ainda se faz sem qualquer tipo de problema. Também já houve acidente na Marginal, à chegada a Algés, no sentido Cascais-Lisboa. Este acidente também está ultrapassado e o trânsito na Marginal processa-se ainda dentro da normalidade, tal como na A5, apesar de ter mais intensidade na zona do Estádio Nacional e também à chegada às Amoreiras. Nas entradas oeste de Lisboa, destaque para a Calçada de Carris, já com intensidade de trânsito, e também a segunda circular, que começa a ter agora mais movimento à passagem pela zona da Encarnação. Neste momento são estes os pontos essenciais a reter em Lisboa. Quanto à cidade do Porto, vive-se a véspera do São João e, obviamente, que em termos de trânsito, o cenário também não é complicado. Já temos as primeiras paragens na via de cintura interna, junto à saída para a Boa Vista, no sentido Arrábida-Freixo, e também já há intensidade de trânsito na A44, no troço entre a Madalena e o Nó de Coimbrões. Portanto, são estes os pontos para já a marcar em termos de destaque do trânsito para a área do Porto, mas como disse há instantes, estamos em véspera de São João e neste dia, ali por volta das 5 da tarde e até às 8 da manhã de quarta-feira, portanto de amanhã, o trânsito vai estar condicionado em muitos pontos da cidade do Porto, nomeadamente no centro da cidade. Também vai ser encerrado o trânsito na ponte Dom Luís I a partir das 7 da tarde e pode contar então com muitos condicionamentos também para o estacionamento, porque não vai ser permitido em muitos pontos do centro da cidade. Portanto, fica desde já esta alerta. Estes cortes vão começar a partir das 5 da tarde de hoje e vão manter-se até às 8 da manhã de amanhã.
8: Sim, senhora, a melhor informação de trânsito mais completa com o nosso Luís Silva.

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0: Ano que fomos ter com os colegas do Porto, um grande abraço para toda a equipa do Porto. É verdade.
1: Isto hoje vai ser uma animação. É seleção, é São João, é Martelinhos, é Alho Povo. Há música, há tanta coisa boa a acontecer. E nós vamos estar onde? Filipe, dá-me uma ajuda.
2: Vamos estar fora do estúdio, exatamente. Okay. Na fanzão da Média Livre, em Gaia, logo à tarde, com a reportagem do Artur Jorge.
0: Olha, grande Artur, abraço.
2: Mas depois a festa continua com o Alberto Rocha, que vai acompanhar a animação e o espetáculo do Fogo Artifício nas festas de São João.
0: Ah, e sabes onde é que está o Alberto, já só para nos situar?
2: O Alberto vai estar também na zona de Gaia.
0: Sim, senhor. Muito bem. A festa foi maravilhosa. Eu lembro na altura estavam juntos o Alberto Rocha e a Alexandra Pereira e, de facto, foi um São João em grande. Estamos cada vez mais consigo aí no Porto, na frequência de 90.4. Para com isso, estás na marcha, Luís. E vai ele. Grande Porto 94.8, Grande Lisboa em 90.4. Eu vou tirar esse martelinho ao Luís Silva porque isto não vai correr nada bem, não vai correr nada bem. Para com isso. Viva o São João, ligado à Correio da Manhã Rádio. Esta é a equipa do Bom Dia, Mónica Peixoto, Luís Silva. É na mão, Luís, é na mão. Já estragaste o apito disso, não? Não tens apito no martelinho. Meu Deus.
2: Ele fez só para
0: com isso.
1: Parece o martelo do juiz.

0: é martelinhos, é alho-porro.
1: Há música, há tanta coisa boa a acontecer. E nós vamos estar onde? Filipe, dá-me uma ajuda.
2: Vamos estar fica... fora do estúdio, okay, exatamente, okay. Na fanzão da Média Livre, em Gaia, logo à tarde, com a reportagem do Artur Jorge.
1: Olha, grande Artur, abraço.
2: Mas depois a festa continua com o Alberto Rocha, que vai acompanhar a animação e o espetáculo do Fogo Artifício nas festas de São João.
1: Ah, e sabes onde é que está o Alberto, já só para nos situar?
2: O Alberto vai estar também na zona de Gaia.
1: Sim, senhor. Muito bem, a festa foi maravilhosa. Eu lembro na altura estavam juntos o Alberto Rocha e a Alexandra Pereira e, de facto, foi um São João em grande. Estamos cada vez mais consigo aí no Porto, na frequência de 90.4. Para com isso, estás na marcha, Luís. E vai ele. Grande Porto 94.8, Grande Lisboa em 90.4. Eu vou tirar esse martelinho ao Luís Silva porque isto não vai correr nada bem, não vai correr nada bem. Para com isso. Viva o São João, ligado à Correio da Manhã Rádio. Esta é a equipa do Bom Dia, Mónica Peixoto, Luís Silva. É na mão, Luís, é na mão. Já estragaste o apito disso, não? Não tens apito no martelinho. Meu Deus.
3: Não fez falta.
1: Para com isso.
3: Parece o martelo do juiz.

0: Gosto tanto disto, Vanessa Carlton, A Thousand Miles, para ouvir aqui na Correio da Manhã Rádio. Das coisas que acontecem em estúdio e que não se diz nada a ninguém, é da mesma série. Luís Silva perdeu o apito do martelinho. Foi tanta a pancada.
1: Foi tal a força que Luís Silva imprimiu.
0: O que é que vocês andaram a fazer enquanto estava a tocar Vanessa Carlton? À procura do apito do Luís Silva.
1: Que saltou o apito. O martelo de Luís Silva já não apita.
0: Ah, vamos tentar. Não sei se foi para o seu lado. Veja lá se está aí no carro. Ah, não veja, não. Não,
1: não atingiu.
0: Conduz a contenção.
1: Não atingiu o olho de ninguém. Nenhum ouvinte. E nós, o olho, furou onde furava
0: um perigo. Eduardo, salve isto, por favor.

0: E a pergunta hoje é: qual o seu prognóstico para o jogo da seleção?
1: Jesus, sou o melhor treinador do mundo e o segundo melhor da Europa, a seguir ao Ancelotti, que está a treinar o Brasil, porque eu não podia. Bom, para mim Portugal ganha, até pode ser por 6-0, tem é de ganhar. Embora isso não sejam favas descontadas, temos de ter cautela, porque o futebol de um país como o Urzabaniquinicocos, o Zerbenica Caganino não estão, o Urzoborgo Cagalhão não estão mal. Eu sei dizer o nome, até porque eu já tive uma proposta para treinar o maior clube deles, que é o Sporting Clube do Urbaniz e Cocoras. Mal, eu sei dizer isto, eu sei.
2: Refanação da Albufeira, pá. Eu acredito que vamos ganhar o Uzbequistão, pá. Porque antes, né, sabemos. Mas sei dizer é que já tive uma namorada uzbequistoa, pá. E estava completamente doido por ela. Ia pedir em casamento. Mas eles têm lá os costumes deles. E para eu casar com ela, tinha de fazer 3 coisas. Martelar um prego com a cabeça. Comer tubers de borrego mal passados e beber um copo de leite de camela. E os 2 primeiros ainda consegui. Agora o copo de leite não deu. Eu sou intolerante à lactose. Posso beber um barril de 50 litros de cerveja e aí fico bem para conduzir. Bebo um galão, espeto-me logo contra o primeiro muro. O corpo humano é muito misterioso, pá.
3: Adélia Matos fala da Comporta. Eu estou muito preocupada, pá. O meu marido Silveira apostou a nossa casa em como Portugal vai ganhar hoje. Mas nem é isso que me preocupa, porque a casa não é nossa, é arrendada. O que me preocupa é se ele me faz mais apostas. Já uma vez apostou a orelha esquerda em como o Benfica ganhava uma final europeia. Conclusão, ia ficando sem a orelha. O que vale é que um juiz de Grândola anulou a aposta porque ele sem a orelha não podia pendurar os óculos. E o juiz teve pena dele. Por isso estou muito preocupada. Ai, já passei tanto na vida.
4: João Capitães, sou do Porto. Se o Marcão do Espanhol meter o Diogo Costa, o Conceição e o Vitinha, vamos dar uma cabazada de meter bispa. O resto da equipa só precisa de não fazer merda, não? Asneira? Onde é que o Marcão é asneira, pá? Vocês têm de ver o dicionário da Porta Editora, o que é um morcão. Um morcão é um indivíduo que é lorpa, vidonho, parvo ou mandriomo. Entendesteis? Se não entendesteis, ide estudar. F***-se, não falo mais convosco. Estou cheio de vos ouvir, ó cor.
5: Blá, blá, blá. Todos os dias, todos os dias, há um novo episódio do Fala Barato do Eduardo Madeira. Parece que é fácil, não é? Mas não, grande Eduardo Madeira, super criativo, todas as manhãs pronto a fazer-nos sorrir. E é sempre por esta hora que damos um pulo até o quiosque da Mónica. O Luís Silva continua
6: à procura do Pipo.
5: Está a olhar para o trânsito.
6: Quer encontrar o Pipo do Luís?
5: É o sentido de serviço público do Luís, não é? Ele está a olhar para o mapa do trânsito.
7: Ao Kim Barreiros, que é o Pito, não é o Kit, é o Pito.
6: Não bates na pipa. Tu não baralhes as pessoas a esta hora. Exatamente. Está tudo ainda a dormir.
5: Exatamente. O Luís Silva perdeu o apito do martelinho dele e pronto, já estamos aqui. Veja lá se está aí desse lado. Eu não me canso de... Se entretanto o apito chegou através do rádio 92779.

0: 927749442, diga-nos de viva voz. É pá, tenho aqui o apito do Luís Silva, ok? Faça-nos esse favor, porque andamos aqui à procura. Não vale a pena passarmos amanhã nisto, não é? Se calhar saiu da rádio e foi
1: pode
0: direto.
1: Sair pela janela.
0: Foi com tanta força, foi pela
1: a janela.
0: A janela
1: está sempre aberta, exato, agora com o calor, exatamente. Saiu.
2: O apito não tem assim tanta projeção, não é?
1: Não,
0: olha que tem, olha que tem.
1: Com a força com que deste gol o apito
0: Mónica,
1: na mesa.
0: Mónica Peixoto,
1: é
0: Mónica Peixoto, vamos dar uma voltinha ao quiosque num instante. E pronto, começamos pelo Correio da Manhã.
1: Vamos começar por aí. Sim. E na manchete, a empresa falida recebeu 13,3 milhões do PRR. Um dos criadores dessa empresa que recebeu então verbas do Plano de Recuperação e Resiliência é o Instituto da Segurança Social, além de outros criadores, e essa firma fazia parte do projeto da Fábrica de Unicórnios de Lisboa, lançada pelo autarca Carlos Moedas. É um tema que poderá ler com mais detalhe na edição de hoje do Correio da Manhã. O Correio da Manhã também destaca número de imigrantes dispara e população em Portugal sobe para 11,4 milhões, ainda histórico do crime, cadastrado, detido por assaltar e amarrar padre, e ainda Chiara tinha 4 anos, justiça falha na morte de menina em Santarém. Ainda na primeira página do Correio da Manhã, o jogo do Logo Mais, Portugal-Uzbequistão, ordem para rematar, seleção tem jogo decisivo. Começa às 18h, vai ter relato aqui na Correio da Manhã Rádio e uma emissão especial ao vivo e a cores na fanzone da Média Livre em Gaia. É não perder.
0: Vai ser maravilhoso.
1: No Jornal de Notícias, destaque também na primeira página para a seleção, dar à perna. É a manchete do JN, parece ser o segredo para que Portugal dê a volta ao empate no primeiro jogo frente à República Democrática do Congo. Na manchete do JN, consultas médicas online crescem num mercado que ainda está por regular. No Público, secretas não foram avisadas das ameaças contra Montenegro e Marcelo. Sem informação partilhada, não foi feita a avaliação de segurança das 170 pessoas que faziam parte da lista de indesejáveis do grupo de extrema-direita Movimento Armilar Lusitano, escreve o Jornal Público. Também destaque com foto para a demissão do primeiro-ministro britânico ontem. Reino Unido, nos 10 anos do Brexit, caiu mais um primeiro-ministro, escreve o Público. No DN, uma espécie de avanço na foto da primeira página do Público. Na primeira página do Público vê-se Keir Starmer a aproximar-se da mulher dele e na primeira página do DN os dois estão abraçados. Reino Unido, Starmer demite-se e deixa a porta aberta à coroação do Rei do Norte, o que pode ser o futuro líder trabalhista. Na manchete do DN, valor médio do crédito à habitação duplicou nos últimos 10 anos, escreve o DN. No Jornal de Negócios, governo vai usar dívida para entrar em empresas relevantes. É o fundo anunciado no fim de semana pelo primeiro-ministro, ou melhor, pelo líder do PSD, no encerramento do Congresso do Partido. O fundo não terá dotação inicial, ao contrário dos fundos soberanos tradicionais. O governo identifica primeiro os alvos e depois compra. O Estado tem mais de 150 posições, nem todas estratégicas, escreve o Negócios. O Negócios também diz que famílias voltam a pedir mais crédito com taxa variável e custo da luz pode vir a depender da hora e do local do consumo. Destaque também no Negócio, já agora, para obituário Alan Greenspan, o maestro da Fed, a Reserva Federal Norte-Americana, que seguia a venda de Boxers. O antigo presidente da Reserva Federal Norte-Americana, Alan Greenspan, morreu ontem, tinha 100 anos. Nos desportivos, começamos pelo jogo, tem foto de jogadores de seleção em campo e faz manchete com Dolce Fare muito, craques da Série A, Rafael Leão e Francisco Conceição num ataque com Ronaldo para enfrentar a seleção uzbek do italiano Cannavaro. No jornal A Bola, uma espécie de montagem com fotos das principais estrelas da seleção, destaque para Cristiano Ronaldo, também o selecionador Roberto Martínez. Mudar para ganhar é a manchete da Bola. O Portugal-Uzbequistão começa às 18h. Regresso de Rubem Dias e alterações na frente. Martínez prepara novidades no apoio a CR7. No Record, a foto na primeira página mostra Francisco Conceição e escreve o Record: um dia para esquecer, a estreia, missão é garantir a primeira vitória às ordens de Portugal, é a manchete do Record.
0: Bela volta que demos no quiosque da Mónica para ficarmos assim a conhecer

0: As capas dos jornais desta manhã de terça-feira, 23 de junho. Já recebemos aqui uma mensagem a dizer: só vocês para me porem a gargalhada a esta hora da manhã. O Luís já estragou o martelo. Tal foi a emoção das marteladas.
1: Amanhã que se começa o dia.
0: Atenção que... vamos publicar no Instagram um ouvinte, Ana Paula. Vamos agradecer a Ana Paula, que fez criou uma imagem. Olha aqui, Pachoto. Vamos publicar no, na página da
1: Patologia.
0: Somos nós em estúdio com a Luísa Jeremias.
1: Artificial, é incrível.
0: Exatamente, sim. E a celebrar
1: foi antes do martelo do Luís.
0: Foi antes do martelo saltado
2: o fio. Isto é falta de prática nas marteladas.
0: Terá sido este ouvinte que levou com o apito do martelo do Luís.
1: Se calhar, não é? Agora a senhora, cada vez que abre a boca, a senhora faz. Não fala, já.
0: Está lindo, isto está. Estamos a celebrar esta véspera de São João. Bom dia, Porto. 94.8, frequência certa. Em Lisboa, em 90.4. Isto hoje vai ser uma festa. E para a festa ser maior, há um sítio especial. 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Vem apoiar a tua seleção. 3 minutos mais, 4, passa a 4, porque Dodge e Cuca Roseta juntam-se também a este Bom Dia da Correio da Manhã Rádio, porque há Mónica Peixoto, Filipe Galamba, o nosso Luís Silva e o próprio Júlio Leitor consigo até bem perto das 11 da manhã. Não se afaste muito do seu rádio, porque isto hoje está tudo maluco. Há martelinhos, há São João, há seleção. E consigo isto fica ainda melhor. Muito obrigado.

0: esteve cá o outro dia connosco. Ou melhor, com a Lara Afonso, Cuca Roseta. Vamos fugir. Grande beijinho para a Cuca, uma simpatia. São quase 7:30, vamos às compras e depois temos a síntese informativa, não tarda nada.
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0: Em cima das 7:30, vamos lá para a síntese informativa. Contigo, Filipe Galamba.
3: Uma jovem morreu durante um festival de música eletrónica no Crato. A vítima sentiu-se mal dentro d'água e foi mais tarde encontrada inanimada. Não tinha qualquer documento de identificação. Reportagem no Crato de José Lameiras.
4: Uma jovem na casa dos 20 anos morreu durante um festival de música eletrónica na zona do Crato. O Walking Live é uma referência deste tipo de festivais e juntou, na edição deste ano, cerca de 12 mil participantes, numa zona isolada, onde existe uma pequena barragem conhecida como a Barragem das Nascentes. A jovem sentiu-se mal na água e foi depois encontrada inanimada e transportada num veículo da organização para o posto de socorro.
3: Está afastada para já a suspeita de crime. Uma startup portuguesa que recebeu 13 milhões e 300 mil euros do PRR entrou em insolvência. A empresa foi declarada insolvente em março após uma ação judicial relacionada com a venda à Transperfect. Está em curso uma avaliação para verificar se os projetos financiados foram concluídos. Em caso de incumprimento, poderá ser exigida a devolução dos apoios recebidos. A notícia está hoje em destaque no Correio da Manhã. A população residente em Portugal atingiu um novo máximo de 11 milhões e 400 mil pessoas. O Instituto Nacional de Estatística indica que os imigrantes representam já cerca de 14% da população total. Em reação, Leitão Amaro, ministro da Presidência, elogiou a atuação do governo no reforço das regras de imigração.
5: Se o governo não tivesse, logo no início do verão de 2024, acabado com a manifestação de interesse e depois regular os outros fluxos, hoje estaríamos a falar de uma realidade em que a população imigrante representaria 20% da população total. O governo não governou na imigração com base em percepções. O governo mudou políticas porque eram necessárias, porque a imigração estava descontrolada, e esta mudança de política resultou hoje. A imigração estabilizou.
3: Está a afetar vários países da Europa e já provocou vítimas mortais. No sul de França, duas crianças de 2 anos e 4 anos foram encontradas mortas num carro estacionado junto à casa da família. Apesar das tentativas de reanimação, não resistiram às temperaturas elevadas. Itália e Reino Unido também estão a ser afetados pelo calor extremo. Jornalista Manuela Barbosa.
6: Três idosos, com idades compreendidas entre os 80 e os 95 anos, faleceram durante o fim de semana na região de Bordeaux, devido a problemas de saúde causados pelo calor extremo. A Agência Meteorológica Francesa indicou que 49 áreas administrativas estariam sob alerta vermelho de onda de calor. Nem só a morte de idosos torna esta onda de calor dramática e 13 banhistas terão morrido afogados ao tentarem refrescar-se.

0: O caso de França não é isolado e prevê-se que as temperaturas no Reino Unido batam os recordes de junho ainda esta semana. Perante esta previsão, as autoridades emitiram um alerta de calor extremo. Já em Itália foram emitidos alertas vermelhos de onda de calor para 12 cidades. Milão, Turim, Veneza, Bolonha, Florença e Roma incluídas.
1: As autoridades estão a alertar as populações para seguirem as recomendações e reforçarem os cuidados. Portugal defronta hoje o Uzbequistão. Depois do empate frente ao Congo, Roberto Martínez deverá fazer alterações no 11 inicial. O selecionador nacional diz que os jogadores da seleção ficaram com raiva após o empate frente ao Congo.
2: Eu vi uma atitude incrível durante os últimos 4 dias e todos os jogadores são importantes. Foi difícil, o grupo teve raiva, mas todos os jogadores, todos, mostraram responsabilidade e ajudaram muito e focaram naquilo que nós precisamos de fazer, que é chegar ao melhor nível que nós temos o antes possível.
1: Em Houston, a festa portuguesa já se faz ouvir. Os adeptos da seleção esperam a primeira vitória no Mundial frente ao Uzbequistão. Reportagem do jornalista Pedro Neves de Sousa, em Houston, no Texas.
3: Os portugueses já preparam as gargantas, vão comendo para abrir esse apetite para o jogo com o Uzbequistão. Estão aqui na zona de fãs da seleção nacional. Disse-me há pouco que era madeirense.
4: Sim.
3: Pensa que as críticas a Cristiano Ronaldo são injustas?
4: É muito injusto. Nós somos portugueses e a gente tem que ter fé em ele e suporte. É uma tristeza que as pessoas falem tanto mal dele. Ele é nosso. A gente tem que dar suporte e amor e...
3: Qual é a loucura que vai fazer-se se não for campeão?
5: A loucura, vou gritar, chorar de alegria, porque isso não é incrível.
3: Grande ambiente na zona de fãs da seleção portuguesa. Aqui em Houston, adeptos portugueses que vão apoiar do princípio ao fim a seleção, frente à seleção do Uzbequistão. Todos acreditam que Portugal pode ser campeão do mundo, apesar da falsa partida neste campeonato.
1: O Portugal-Uzbequistão tem relato aqui na Correio da Manhã Rádio, com uma emissão especial pouco antes das 6 da tarde. Fora do estúdio, Júlio, a Correio da Manhã Rádio vai também acompanhar o jogo, a partir da Fanzone, da Média Livre em Gaia, com a reportagem do Arthur Jorge. Mais tarde, também no Cais de Gaia, o Alberto Rocha acompanha a animação e o espetáculo de São João, onde há também um fogo de artifício tradicional.
6: Onde há suporte, basicamente.
1: Muito suporte.
6: Apoiar a nossa seleção. Vamos dar um. Onde é que eu ia? Senão, isto está bonito, está.
7: Estás baralhado.
6: Oh, Camilo.
7: Deve ser do suporte.
6: Oh, Camilo.
7: They need support, baby. They need support. They need to work. Bullshit, you know.
6: Epá, tirem este som do Camilo, por favor. Isto hoje, o que é que se está a passar aqui connosco? Sabes o que é isto? É a tal bomba de calor. É a bomba de calor. Sabes que nós ontem fomos à procura de sítios. Aliás, foi a Mónica. Hoje estava a comentar. Epá, no Pinhão tiveram quase 41 graus. O que é uma coisa incrível. Ah,
8: 42.7.
7: O Pinhão é sempre 40... assim. Quem não conhece o Pinhão é que pode ficar admirado.
6: Então.
7: O Pinhão fica lá embaixo, num buraco, junto a Albufeira, então, do Rio Douro, quase Albufeira.
6: Uhum.
7: E portanto ali o calor concentra-se, forma uma espécie de crosta de umidade e o calor não sai dali, portanto o Pinhão é uma exceção.
8: Eu só sei que comi um belo bife no Pinhão. Aqui.
6: Olha, isso é que é.
7: Olha, eu também. Eu comi outras coisas também. Eu gosto muito daquilo. Olha, Júlio, aquilo dá uma bela viagem de moto.
6: Olha, estás a ver, temos combinado.
8: E estava um calor de ananases.
6: Olha, deixa-me só dizer que eu no Pinhão também já senti uma vez uma bomba de calor.
8: Mas foi
6: depois de uma prova de vinhos.
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6: Ai, Camilo, cá estamos.
7: Era
6: nós,
7: branco ou tinto?
6: Pá, não faço ideia. Já não lembro. Olha, Camilo, o que traz por cá hoje é o custo da luz que pode vir a depender da hora e do local de consumo. É, aliás, um tema da capa do Negócios de hoje. O que é que isto quer dizer, amigo?
7: É uma decisão da União Europeia que permite que nós tenhamos dynamic pricing, ou seja, pricing dinâmico de serviços, neste caso de energia.
6: Okay.
7: Repara, isto não devia ser uma novidade para nós, não é? Tu conheces a coisa dos horários de consumo de eletricidade. Ai, quer bi-horário? Quer dizer, tu nas horas

0: vazio, o que é que isso quer dizer? Tu tens horas do dia em que o consumo é muito elevado.
1: Sim.
0: E tens outras horas do
1: Menos,
0: dia em que o
1: menos.
0: consumo é muito mais baixo, não é? E, portanto, aqui a questão é, tu deves poder diferenciar os preços em função daquilo que é a hora de consumo e até do local de consumo. Imagina, tu vives numa zona onde a procura de energia é muito grande. Portanto, os investimentos para fazer, para garantir que está tudo bem, são
1: São
0: maiores.
1: mais elevados, sim.
0: Sim, nós devemos permitir que os preços variem em função dos dois fatores, que é a hora de consumo e também o local. A mim não me custa perceber isto do ponto de vista económico, não é? Porque não faz sentido estar a fazer tarifas flat e planas sabendo que, numa situação diferente, até podes beneficiar as pessoas. É claro que o pessoal vai dizer, ah, está bem, mas nos outros locais e naqueles momentos o pessoal vai pagar mais caro. Mas tem mesmo de ser assim. Agora, também como sabes, a nossa tendência para ser socialista tem esta mania de, epá, é o mesmo preço em todo lugar e para todos. Isto é um problema? É. Agora, qual é o drama de tudo isto e dessa sugestão, Júlio, em minha opinião? É as pessoas habituarem-se a esta ideia, não é? O pessoal gosta muito de previsibilidade, de conforto, não gosta de chatices. E depois estar a fazer esta ginga-joga de deixa-me lá eu fazer aquilo que é a arbitragem do consumo e, portanto, aquilo que eu vou pagar, o português comum não está habituado a isso.
1: Custa tomar
0: E, portanto,
1: decisões, não é? Custa, dói, não
0: pois, claro, custa tomar decisões, até porque tomar decisões implica estudar, que é uma coisa que as pessoas não gostam, porque gostam de estar tranquilamente situadas na sua zona de conforto, sem chatearem com estes pormenores. Eu tenho muita pena, mas não é assim. E vou dizer mais, cada vez mais vai ser assim, os preços dinâmicos. E, portanto, não sei se isto vai ser aplicado já, quando é que isso vai ser aplicado e quem é que vai aplicar, mas é muito importante nós comecemos a pensar neste pormenor, que é, o consumo não é igual em certos momentos do dia e o consumo não é igual em certas regiões. Portanto, os preços têm que ser dinâmicos, têm que refletir essa realidade.
1: A falta que nos faz o Camilo Lourenço aqui todas as manhãs, é por isso que passas por cá e dizes:
0: Cuidado com a carteira.
1: gostaste da martelada? Bom São João para ti, meu amigo. Até amanhã, até amanhã.
0: Até amanhã.
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1: Já sei do que precisa todas as manhãs e precisa do trânsito. Aliás, o Luís já está para aqui agitado, antes sequer do Camilo ter chegado. Luís, o que é que fez?
3: Exatamente. Então? Olha, é para dar conta de um acidente na área de Lisboa, é na A1, é praticamente na descida para o viaduto do Rio Trancão. Acidente no sentido Alverca-Lisboa. A fila de trânsito já está muito próximo de Santa Iria da Azóia. Portanto, recomenda-se como percurso alternativo o IC2, apesar de ter já algum trânsito à chegada à Moscavide. Temos também aqui uma situação na Estrada Nacional 10, reta do Cabo, precisamente à saída de Samora Correia. Tem estado um camião avariado e que, de certa forma, está a prejudicar o trânsito que se dirige a Vila Franca de Xira. Nesta altura, também temos outra situação de acidente, que foi já há mais de uma hora. Trata-se de um despiste de uma viatura na Marginal, junto ao Aquário Vasco da Gama. Conta ainda aí com algum abrandamento à passagem por este local. Esta situação ocorreu no sentido Cascais-Lisboa e, portanto, é um dos troços a evitar. De qualquer forma, na Marginal também já existem paragens na zona de Passo de Arcos. Se optar pela A5, as paragens essas iniciam-se junto ao Nó de Oeiras até ao Estádio Nacional e depois a partir do Alto de Monsanto para as Amoreiras. Na A2, para a ponte 25 de Abril, a fila está a partir da zona da Baixa de Corroios. A segunda circular só tem paragens no sentido Sacavém-Benfica, entre o eixo Norte-Sul e o Campo Grande. No caso do eixo Norte-Sul, o abrandamento está entre o Lumiar e a saída para o Hospital de Santa Maria e fica ainda a referência para as entradas oeste de Lisboa, já com um trânsito mais lento na calçada de Carris e também com paragens no acesso de Frielas para o túnel do Grilo. Referência final em Lisboa para o IC19, com os problemas habituais entre Terceira e Queluz e depois à chegada à Pinamanique, onde a fila já está na zona de Alfragide. Viajamos até ao Porto, muito rapidamente, bora, até porque bora. Há problemas, não por acidente, mas pelo trânsito, na via de cintura interna, no sentido Freixo a Rábida. Temos já paragens entre o mercado abastecedor e o acesso à A3. No sentido oposto, as paragens estão junto à saída para a Boa Vista. Na A3 também já se para, há passagem pela zona de Águas Santas. No caso da A28, as maiores dificuldades estão entre a Ponte de Leça e o Norte Shopping. Destaque final para as entradas a sul do Porto. Há mais trânsito na A1 em direção à Ponte da Arrábida. Intensidade então a partir do Canidelo, mas as condições de fluidez são bastante melhores do que aquelas que são habituais.
1: Sim, senhor. Já encontraste o pito do teu martelinho, Luís Silva?
3: Eu acho que perdi. Perdi o rastro ou a pito.
1: Quis dar aqui uma alegria aos colegas de estúdio. E o que é que eu fiz? Trouxe um martelinho, dei outro ao Luís Silva, que já fez questão de o destruir em menos de nada. Ou seja, com as primeiras pancadinhas logo da manhã, eram para aí 6:30, já o Luís Silva saltou-lhe o apito do martelo, não é? Epá, portanto, nós aqui preparámos para
3: saltar
1: João,
3: o apito, mas... que é a tampa.
1: Salta a tampa também no trânsito, não é? Ah, pá, vamos ter... Onde é que vamos ter a equipa no São João?
4: No São João, vamos ter no Cais de Gaia, com o Alberto Rocha.
1: Ah, o Alberto Rocha, boa. E depois temos o Arturo Jorge também na...
4: Um pouco antes, exatamente, um pouco durante antes, o relato do Portugal.
1: Hoje é tudo, São João. Cristão.
4: Hoje vai ser o... Exatamente.
1: Será que a malta também da seleção vai celebrar o São João?
4: Outros jogos.
1: Se calhar a seleção... Sim. Uma sardinhada depois, não é?
5: É.
1: Tipo três batatas. Três
5: é.
1: Batatas ou os uzbecos e depois sardinhada a seguir.
5: Por exemplo.
1: Tipo, come-se primeiro as batatas e depois sardinhada a seguir. Que é para não misturar com uma saladinha boa. Daqui a pouco temos aí as músicas da nossa vida. Sabe de quem hoje? É em dia de véspera de São João. E véspera de São João, sim, é que está correto. Com o Paulo Sargento para nos dar a conhecer as músicas da sua vida. É já a seguir. Antes vamos às compras. Vamos embora. Anda, São João bom!
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11: Ora viva, sou o Paulo Sargento, psicólogo, professor universitário, e tenho o grande privilégio também de ser aqui cronista do Correio da Manhã e da CMTV, mas também da CMR, onde tenho o privilégio de fazer um programa muito engraçado com o meu querido amigo Júlio Ator, A Voz e Netos. E estou aqui hoje para as músicas da minha vida. É difícil de escolher, desde todas as dos Beatles, a ópera italiana, enfim, romântica e verista, a ópera de Wagner, punk, hard rock, ainda podia escolher também música alternativa, os grandes cantores portugueses, Carlos Mendes, Fernando Tordo, Paulo de Carvalho, Duarte Mendes, José Afonso, mas vou escolher duas porque isso que me pediram. E a primeira tem que ver também com uma das melhores da minha vida, a minha avó Hilda, que estava emigrada em França e me enviou para Portugal, tinha eu 3 anos, o single do grande cantor galês Tom Jones, essa grande voz da pop rock, se não a melhor voz da pop rock mundial, com o Delilah, porque ela entendia quando eu estava a ouvir num velho telefone muito antigo, daqueles giradiscos com, enfim, um móvel que isto tem, com aquelas coisas, tinha também uma rádio que se fazia com os botõezinhos. Ela entendia que eu fazia lá, lá, lá, e era o Delilah. E enviou-me, e tinha lá a rubrica, uma autógrafa a dizer, da avó Hilda para o Paulo Ocas, que era como era conhecido, aqui vai o Delilah, o samba desse grande Tom Jones, com aquele lá final que é profundamente arrepiante.

Fabuloso este Tom Jones. Eu que fui música, aprendi guitarra e estudei canto, estive no rock, tive ainda uma sessão ou duas de jam session com o António Variações e estive no rock português. Não deixo de admirar também outro tipo de música, e desta feita uma música que para mim tem um grande significado, que é uma outra mulher da minha vida, que é a minha filha de 11 anos, que é o senso do meu cosmos. Escolhi A Madrugada, cantada por Duarte Mendes, uma das melhores vozes da sua geração, curiosamente reconhecida até pelo Paulo de Carvalho, de forma muito humilde, esse grande Deus da voz também, e que eu anuncia à minha filha com esta música como se fosse um lullaby, uma berceuse, portanto uma música para dormir, e que curiosamente uma vez o Duarte me agradeceu os elogios e disse: peça desculpa à sua filha por adormecer com uma música destas. Não, é uma música linda, que diz muito, uma letra fortíssima, letra e música José Luís Tinoco, com uma orquestração absolutamente espetacular de Pedro Osório, e que a voz doce, mas melodiosa e intrigante do grande cantor Duarte Mendes. Vamos ouvi-la.

0: Ok, foram as duas músicas da minha vida, para a minha avó e para a minha filha, para duas mulheres da minha vida também. Espero que tenham gostado. Continuem sempre com esta nossa querida Correio da Manhã Rádio, sempre.
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2: Grande Paulo Sargento, bom gosto, hein? Temperaturas atuais a 7 minutos das 8 da manhã. Lisboa 20 graus, Porto 20 graus, Faro 21, Houston já com 27 graus e são 2 da manhã. Melhor, 7 minutos para as 2 da manhã. Está uma brasa em Houston. Ai, força Portugal. Vamos para o grande jornal das 8 da manhã, melhor primeiro, com a Mónica Peixoto. Mónica.
3: Duas pessoas ficaram feridas esta madrugada num tiroteio em Rio de Moro, Sintra. Segundo a CNN Portugal, um homem deu entrada no hospital de Sintra com ferimentos ligeiros causados por disparos. Durante as diligências, as autoridades perceberam que teria havido uma troca de tiros. Dirigiram-se ao local em Rio de Moro e ali encontraram um outro homem também com ferimentos por arma de fogo. Os autores dos disparos fugiram de carro do local. A judiciária está agora a investigar as circunstâncias deste tiroteio, procura também identificar os autores e as motivações para os disparos. Uma jovem de 20 anos morreu ontem durante um festival de

0: música no Crato. A rapariga foi encontrada junto a uma barragem, terá sido vítima de doença súbita. A GNR está a investigar. José Lameiras.
1: O Walking Live é uma referência deste tipo de festivais e juntou, na edição deste ano, cerca de 12 mil participantes. Numa zona isolada, onde existe uma pequena barragem, conhecida como a Barragem das Nascentes. A jovem sentiu-se mal na água e foi depois encontrada inanimada e transportada num veículo da organização para o posto de socorro. Bombeiros de Alter do Chão foram acionados para uma doença súbita e também a VEMER do Hospital de Porto Alegre esteve no local. Mas não foi possível reverter a situação e o óbito acabou por ser declarado. Como a jovem foi retirada do local onde foi encontrada, grande parte dos festivaleiros que estavam por perto não se aperceberam da verdadeira gravidade da situação. A GNR foi chamada ao local para investigar, mas estará afastada a hipótese de crime. A jovem não tinha consigo qualquer tipo de identificação.
0: E a GNR acompanha então este caso da jovem que morreu durante um festival de música no Crato. A mãe da menina morta pelo pai domingo em Santarém tinha desistido de uma queixa por violência doméstica contra o marido 2 dias antes do crime. A mulher terá apresentado uma primeira queixa em 2024, que foi arquivada. O Correio da Manhã avança que a segunda queixa foi apresentada há poucas semanas, mas a mãe de Kiara terá dito à PSP que tinha reatado a relação com o marido, que ele era um bom pai, por vezes tinha devaneios. Já o Jornal de Notícias refere que, segundo a Procuradoria-Geral da República, Kiara estava referenciada pela Comissão de Proteção de Crianças e Jovens e o pai já teria ameaçado matar a criança para causar sofrimento à mãe. As circunstâncias da morte de Kiara chocaram os vizinhos em Santarém. José Durão.
2: A imagem também da menina de 4 anos, hoje olhada na rua com a filha ao colo, sem sinais de vida, na Praceta Abi Jovem em Santarém, é o quadro que ficou na memória dos vizinhos que, na madrugada deste domingo, assistiram à tragédia que vitimou a menina de 4 anos após o seu pai se ter atirado com ela do 8º andar. Os pais da menina chegaram a explorar uma mercearia na Praceta e a personalidade do homem de 33 anos não deixou saudades entre os vizinhos.
3: Eu ia lá, muitas vezes, até para ajudar, era uma mercearia, e ele era muito antipático mesmo. Cheguei a dizer-lhe, ela, ai, o seu marido não tem simpatia nenhuma para estar à frente de um comércio. E pronto, ela ria-se, coitada.
2: Ao que o Correio da Manhã apurou, junto das autoridades, a mãe da menina tinha apresentado queixa na GNR há algumas semanas, que não conseguiu concluir a inquirição de forma satisfatória por falta de intérprete. O Ministério Público atribuiu depois o caso à PSP, que na passada sexta-feira convocou a mulher para ser ouvida na esquadra. Perante os agentes, a mulher, que está agora a receber apoio psicológico, declarou que tinha retomado a relação com o ex-companheiro e que não pretendia que ele fosse alvo de procedimento criminal.
0: Kiara tinha 4 anos, foi a quarta menor a morrer este ano em Portugal em contexto de violência doméstica. A mãe dos meninos abandonados em Alcácer do Sal vai ser presente às 15h no Tribunal da Relação de Évora. O Tribunal vai analisar o pedido de detenção europeu e extradição apresentado pela Justiça Francesa. A semana passada, o Tribunal da Relação de Évora rejeitou um pedido de extradição também apresentado pela Justiça Francesa em relação ao companheiro da mãe das crianças. Nessa altura, o Tribunal da Relação de Évora decidiu que o homem vai ser julgado em Portugal e só depois de cumprir pena será então devolvido à França. Os dois irmãos de 5 e 3 anos foram abandonados junto a uma estrada movimentada em Alcácer do Sal e resgatados pelo padeiro Alexandre Quintas. As duas crianças regressaram à França, ficaram algum tempo a cargo de uma avó, mas depois foram institucionalizadas. Na manchete do Correio da Manhã, a empresa falida recebeu 13,3 milhões de euros no plano de recuperação e resiliência. Essa empresa fazia parte da fábrica de unicórnios da Câmara de Lisboa. Apesar de acumular dívidas ao Estado, recebeu verbas do PRR. É um dos temas na primeira página do Correio da Manhã, lida aqui pelo diretor-geral editorial adjunto Armando Esteves Pereira.
4: Empresa falida recebeu 13,3 milhões do PRR. Esta é a manchete do Correio da Manhã, que conta as desventuras de um unicórnio português. O IAPMEI é um dos credores deste unicórnio fracassado e o Instituto de Segurança Social também reclama créditos. Destaque também para o número de população. Portugal sobe para 1,4 milhões de habitantes porque o número de imigrantes dispara. E a tragédia da menina Kiara, de 4 anos, em Santarém. Justiça falha na morte da menina em Santarém. Hoje é dia de jogo decisivo para Portugal. Seleção tem ordem para rematar. E Cabo Verde empata com o Uruguai e sonha com a passagem.
0: Temas em destaque na edição de hoje do Correio da Manhã. As secretas não foram avisadas dos planos do movimento de extrema-direita Armilar Lusitano para atacar o primeiro-ministro Luís Montenegro, o ex-presidente Marcelo Rebelo de Sousa e outras personalidades. Segundo o Jornal Público, nem a Polícia Judiciária nem o Ministério Público informaram os Serviços de Informação da República da existência de uma lista de indesejáveis com 170 nomes de pessoas e organizações que poderiam ser alvo de ataques do movimento de extrema-direita. Isto apesar da lei obrigar à partilha de informações no âmbito da ameaça e combate ao terrorismo com a Unidade de Coordenação Antiterrorismo, que faz parte do Sistema de Segurança Interna, indica o Jornal Público. No final de 2027, o Algarve vai ter um novo hospital privado. O projeto foi apresentado ontem em Faro. Helena Lota.
5: O Grupo Lusíadas Saúde apresentou hoje em Faro o projeto do novo Hospital Lusíadas Faro, a maior aposta de sempre da rede no Algarve. A unidade representa um investimento de 60 milhões de euros, abre no final de 2027 e vai criar cerca de 500 novos postos de trabalho.
6: Dotámos a cidade de Faro de um hospital que pretende ser o hospital, eu diria, à data de hoje, mais tecnológico, quer da região, quer provavelmente ao nível do país.
5: O hospital vai apostar em tecnologia de última geração, com inteligência artificial e cirurgia robótica.
7: Vamos ter todas as áreas de maior complexidade e que vamos conseguir garantir aquela resposta às áreas mais críticas permanentemente no Algarve.
5: Com esta nova unidade, a Luzia da Saúde reforça a sua presença no Algarve e prepara uma nova resposta para o futuro da saúde na região.
0: O novo hospital do Grupo Lusíadas deve abrir no final de 2027, deve criar também 500 postos de trabalho. As negociações técnicas entre Estados Unidos e Irão, na Suíça, já terminaram. Segundo o vice-ministro dos Negócios Estrangeiros iraniano, terão sido criados 4 grupos de trabalho para as futuras negociações com vista a um acordo sob mediação do Qatar e do Paquistão, mas não adiantou a data para o início dessa próxima etapa negocial. Já o negociador-chefe do Irão diz que o Estreito de Hormuz não vai voltar ao que era antes dos ataques de Israel e Estados Unidos, no final de fevereiro. O Irão vai continuar a gerir o Estreito de Hormuz de acordo com as regras internacionais, afirma o responsável iraniano. No Mundial de Futebol, a Argélia venceu a Jordânia por 2-1, a Noruega bateu o Senegal por 3-2 e ontem, ao final do dia, a Argentina venceu a Áustria por 2-0. Para hoje estão marcados para às 9 da noite, o Inglaterra-Gana. O Gana é treinado pelo selecionador português Carlos Queiroz. E antes, às 6 da tarde, é a vez de Portugal entrar em campo. Vai defrontar o Uzbequistão num jogo da segunda jornada do Grupo K do Mundial, em Houston, no Texas. O jogo vai ter relato aqui na Correio da Manhã Rádio. Na antevisão, o selecionador nacional Roberto Martínez diz que depois do empate frente à República Democrática do Congo, a equipa está focada numa vitória.
8: Temos 27 jogadores que estamos todos focados a melhorar o dia a dia, a melhorar a equipa. Eu vi uma atitude incrível durante os últimos 4 dias e todos os jogadores são importantes. O Rubem Dias também foi muito importante durante esse processo, sem estar no campo no primeiro jogo, porque os nossos capitães, temos 6 capitães que são muito, muito experientes e ajuda muito nos momentos difíceis. E o importante é isso. Foi difícil, o grupo teve raiva, mas todos os jogadores, todos, mostraram responsabilidade e ajudaram muito e focaram naquilo que nós precisamos de fazer, que é chegar ao melhor nível que nós temos o antes possível.
0: Roberto Martínez, na antevisão do Portugal-Uzbequistão, um jogo que vai ter relato aqui na Correio da Manhã Rádio, com uma emissão especial que começa às 5h55 da tarde. Essa emissão especial também vai acontecer ao vivo e a cores na Fanzone da Média Livre, no Centro Cívico de Vila Nova de Gaia. Vai lá estar em reportagem o Arthur Jorge. Portanto, é um bom momento e um bom local para assistir ao jogo através dos ecrãs que estão instalados.
9: E ouvir o relato daqui.
0: Exatamente. Ao mesmo tempo ouvir o relato aqui num pequeno rádio, não é? Aos escutadores. E depois disso celebrar o São João, tanto em Gaia como no Porto vai haver festa e esperemos que seja festa a dobrar, de vitória da seleção e também do São João. Porque o São João vai à seleção. Já fiz aqui um verso para pôr

0: Olha no
1: manjerico.
0: No manjerico.
1: Ou no quartel. Uma coisa
0: dessas. Se faça-nos um favor, entretanto, nós, como não vamos estar com os colegas do Porto, com o Arthur Jorge e com o Alberto Rocha,
1: dêem-lhe umas marteladas por nós.
0: A ideia é essa, bem pensado. São 8h05, vamos dar uma martelada. O Estela, não. O Estela perdeu o martelinho logo pela manhã,
2: já
0: meu amigo.
2: Com a martelada.
0: Já basta. Não, eu estava-te a dizer que a ideia era tratar o martelo com. Eu guardei isto com tanto carinho do ano passado.
2: Mas podem-me enviar outro, não é?
0: Exatamente.
2: São 300 quilómetros para uma viagem de martelo.
0: Não é nada disso. O Estela já chegou o martelo.
2: O de 20. Também pode chegar o martelo do São João.
0: Olha, quem sabe, até pode chegar para o São Pedro. E pronto, fechamos na mesma. Meu amigo, como é que estão as coisas? Começou bem amanhã e agora
2: não
0: mais complicado.
2: Fáceis
0: não,
2: aqui em Lisboa. De facto, há vários acidentes que marcam negativamente amanhã. O mais recente ocorreu na A5, é na zona do Estádio Nacional, ao quilómetro 7, e no pior sentido, que é o Cascais-Lisboa. Nesta altura, a fila de trânsito já antecede o nó de Oeiras e, portanto, até ao Estádio Nacional, há demora. Depois, temos a habitual fila a partir do Alto de Monsanto para as Amoreiras. Se optar como alternativa pela Marginal. As paragens começam em Passo de Arcos, depois mantêm-se até Caxias e volta-se a parar à passagem pela zona da Cruz Quebrada. Por enquanto, a reta do Afundo ainda registra boas condições de fluidez. Neste momento, também temos outra situação de acidente a complicar mais o trânsito. É o que se verifica na A1, na descida para o viaduto do Rio Trancão. Há pouco apenas se passava pela via mais à direita e a fila já está em Santa Iria da Azóia. A alternativa pelo IC2 neste momento é válida, mas há paragens à chegada a Moscavite. Na Estrada Nacional 10 também há informação de acidente na zona da Póvoa de Santa Iria. Este acidente está a complicar mais o trânsito no sentido Vila Franca de Xira-Sacavém. Chamo também a atenção para outro ponto da Estrada Nacional 10. Atenção, porque há saída do Porto Alto e em direção a Vila Franca de Xira há um camião avariado que tem estado a prejudicar mais as condições de fluidez do trânsito precisamente à saída do Porto Alto. Na margem sul do Tejo o destaque vai obviamente para a A2 com fila a partir da Baixa de Corroios e atenção ao IC20 também é palco de acidente no acesso à ponte 25 de Abril, por esse motivo a fila de trânsito está anteceder a área de serviço. Fica ainda o destaque para o IC19, com as paragens habituais no troço entre Terceira e Queluz e à chegada à Pinamanique, onde a fila começa praticamente na zona de Alfragide. A segunda circular também está muito preenchida nos dois sentidos até ao Campo Grande e o eixo norte-sul não serve como alternativa. Há paragens desde o Lumiar até Sete Rios. Vamos até à cidade do Porto, também nesta altura com menos trânsito comparativamente com a cidade de Lisboa. Nas entradas a sul, a fila na A1 está a começar na zona do Canidelo. Na VCI, as paragens mais acentuadas estão no sentido Freixo-Arrábida, essencialmente entre o Estádio do Dragão e a saída para as Antas. No sentido oposto da VCI, as paragens estão somente junto à saída para a Boa Vista. Destaque também para a A28, ainda com paragens desde a Ponte Lessa até ao Norte Shopping. Há também abrandamentos na A3, à passagem pela zona de Águas Santas. Para já, esta situação não afeta grandemente a A4, mas conta ainda aí com alguma intensidade de trânsito na junção com a A3. Nota final para a Via Norte, com as paragens habituais na zona da Maia e depois com intensidade entre Padrão de Légua e a circunvalação, mas neste troço com melhores condições de fluidez.
0: Está tudo, estava a tentar encontrar o apito do teu martelinho. Como é que alguém estraga um martelinho na primeira pancada? É incrível. Mas é assim, está a ver?
2: Não foi uma pancada só, acho que foram várias.
0: 6h30 da manhã. Luís, bom dia, toma lá um martelinho para brincarmos ao São João. Pumba, pumba. E já estragou o brinquedo.

0: de hoje. Bora! O ouro vai para...
1: O ouro vai para Cabo Verde e para o seu selecionador Pedro Leitão Batista, conhecido por Bubista. É o selecionador de Cabo Verde desde 2020. Treinou praticamente no seu país. Como futebolista, foi mediano, jogou em Badajoz e no Estoril. Apurou Cabo Verde pela primeira vez para uma fase final do Mundial e agora está perto, ainda falta um jogo e será decisivo de conseguir um apuramento para os 16avos de final da competição. Pedro Leitão Batista é o treinador de uma equipa que não foi ao Mundial para apenas competir. Cabo Verde é a primeira seleção africana desde o Senegal, em 2002, a não perder nenhum dos dois primeiros jogos da sua estreia em um Mundial. E apenas 5 faltas cometidas em 2 jogos, o registro mais baixo numa fase final desde 1966.
0: Muito obrigado, Pedro Sousa, pelo teu ouro. Pedro, falta-nos a martelada da tua lata de hoje. Vamos embora. Venha a lata. A lata vai para...
1: A lata vai para os penaltis, ou falta deles, no Mundial. Foram disputados 40 jogos no Mundial até à madrugada de segunda-feira e foram marcados apenas 6 penaltis. Um penalti a cada quase 7 jogos. Um número absurdamente baixo. Apenas 6 grandes penalidades, aliás, todas convertidas, sendo a Suíça a única que beneficiou de 2. Entretanto, falhou a Argentina ontem, frente à Áustria, o 7º penalti da competição. Por falar na seleção campeã do mundo e para contextualizar melhor, a Argentina beneficiou de 5 penaltis em 7 jogos no Mundial do Qatar em 2022. Ou seja, 1 a cada jogo e 1/3. Ninguém acha estranho e ainda bem, sinal que o tempo ajuda a tudo esquecer.
0: Indispensável todas as manhãs termos aqui o Ouro e Lata com o Pedro Sousa. Grande abraço, Pedro. Até amanhã à mesma hora.
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0: Até porque já estamos todos equipados. Dê um pulinho ao Instagram da Correio da Manhã Rádio. Por lá vai ver toda a equipa, a Luísa Jeremias, inclusive. Decorámos o estúdio. Por acaso, não. Aquilo que lhe estou a dizer não é nada verdade. Foi uma ouvinte nossa, Ana Paula, que criou uma imagem de inteligência artificial em que estamos, de facto, todos equipados e o estúdio está lindíssimo. Veja no Instagram da Correio da Manhã Rádio, porque, epá, está incrível. Estas coisas assim são uma maravilha, não é?
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0: Coisas que não se veem através do microfone aqui da Correio da Manhã Rádio. Eu tinha a ideia de passarmos aqui uma semana, uma véspera de São João extraordinária, de super divertidos, a pensar já no jogo da seleção. E o que temos feito aqui em estúdio durante praticamente toda a manhã, desde que chegámos às 6:30 da manhã, é estarmos à procura do apito, do martelo, do Luís Silva, porque o nosso amigo Luís, o homem do trânsito, fez questão. Estraguei-me algum martelo nos primeiros minutos. Portanto, epá. Aliás, nós falávamos.
3: Deixa-me dizer que eu tenho um martelo diferente de todos.
0: Não, tenho uma pita, amigo.
3: Apita, apita, apita, olha. Mas...
4: Estou... Apita, mas abaixinho. É como ao crocodilo voa baixinho. O apito do Luís voa para a pita baixinho.
0: Eu dá-me ideia, agora não porque está a conduzir, mas assim que estacionar, faça o favor de procurarem no seu automóvel, porque eu dá-me ideia que o apito foi parar esse lado. Mas é que nós não o encontramos. Dia especial este 23 de junho, até porque já estão instalados os caranguejos, gente boa, não é? Diga-se de passagem, este signo maravilhoso, talvez um dos melhores do mundo, posso lá perceber porquê.
5: Por acaso conheço bem.
0: Por acaso, caranguejos, não é? Pá, sim, gente, sim, extraordinária. Parabéns hoje a Bárbara Bandeira, que faz hoje 25 aninhos. É linda, Bárbara Sofia Holanda Bandeira, um dia muito especial para ti. Bárbara, canta. Só como tu, Evandro, dá-me ajuda.

está sozinho, pode encontrar alguém, como diz a música da Bárbara Bandeira com o Ivandro. Parabéns, Bárbara, um grande beijinho, 25 aninhos. Bárbara Sofia Holanda Bandeira. Extraordinário. Bonita idade. Ninguém tem 25 anos. Quem é que tem 25 anos?

0: E a pergunta hoje é: qual o seu prognóstico para o jogo da seleção?
1: Jesus, sou o melhor treinador do mundo e o segundo melhor da Europa, a seguir ao Ancelotti, que está a treinar o Brasil, porque eu não podia. Bom, para mim Portugal ganha, até pode ser por 6-0, tem é de ganhar. Embora isso não sejam favas descontadas, temos de ter cautela, porque o futebol de um país como o Urzabaniquinicocos, o Zerbenica Caganino não estão, o Urzoborgo Cagalhão não estão mal. Eu sei dizer o nome, até porque eu já tive uma proposta para treinar o maior clube deles, que é o Sporting Clube do Urbaniz e Cocoras. Mau, eu sei dizer isto, eu sei.
2: Refanação da Albufeira, pá. Eu acredito que vamos ganhar o Uzbequistão, pá. Porque antes nem sabemos. Mas sei dizer é que já tive uma namorada uzbequistoa, pá. E estava completamente doido por ela. E ia pedir em casamento. Mas eles têm lá os costumes deles. E para eu casar com ela, tinha de fazer três coisas: martelar um prego com a cabeça, comer tubers de borrego mal passados e beber um copo de leite de camela. E os dois primeiros ainda consegui. Agora o copo de leite não deu. Eu sou intolerante à lactose. Posso beber um barril de 50 litros de cerveja e aí fico bem para conduzir. Bebo um galão, espeto-me logo contra o primeiro muro. O corpo humano é muito misterioso, pá.
3: Adélia Matos, fala da Comporta. Eu estou muito preocupada, pá. O meu marido Silveira apostou a nossa casa em como Portugal vai ganhar hoje. Mas nem é isso que me preocupa, porque a casa não é nossa, é arrendada. O que me preocupa é se ele me faz mais apostas. Já uma vez apostou a orelha esquerda em como o Benfica ganhava uma final europeia. Conclusão, ia ficando sem a orelha. O que vale é que um juiz de Grândola anulou a aposta porque ele sem a orelha não podia pendurar os óculos. E o juiz teve pena dele. Por isso estou muito preocupada. Ai, já passei tanto na vida.
4: João Capitães, sou do Porto. Se o Marcão do Espanhol meter o Diogo Costa, o Conceição e o Vitinha, vamos dar uma cabazada de meter bispa. O resto da equipa só precisa de não fazer merda, não? Asneira? Onde é que o Marcão é asneira, pá? Vocês têm de ver o dicionário da Porta Editora, o que é um morcão. Um morcão é um indivíduo que é lorpa, vizonho, parvo ou mandriomo. Entendesteis? Se não entendesteis, ide estudar. Foda-se, não falo mais convosco. Estou cheio de vos ouvir, ó curto.

0: Eduardo Madeira, no seu indispensável Fala Barato, neste dia especial. 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Meu Deus, isto é culpa do apito, ou da falta do apito do Marcolino do Luís Silva, ok? Não está aqui o nosso Luís Silva, não está.
1: Vem.
0: É um bom rapaz. É a corrida.

0: Olha quem são eles, os 4:30 com Carlão, bom rapaz. Por falar em bom rapaz, vamos lá para a síntese informativa. Contigo, Filipe Galanda.
1: Um tiroteio esta madrugada em Rio de Moro, Sintra, fez pelo menos 2 feridos. A polícia judiciária foi acionada e está a investigar o caso. Os disparos terão deixado 2 homens feridos. Um foi transportado para o hospital de Sintra com ferimentos ligeiros. Os suspeitos fugiram do local de carro e ainda não foram identificados. A polícia judiciária recolheu vestígios no terreno. A motivação do ataque está ainda por apurar. Contamos ter reportagem no local a qualquer instante. Uma startup portuguesa que recebeu 13 milhões e 300 mil euros do PRR entrou em insolvência. A empresa foi declarada insolvente em março após uma ação judicial relacionada com a venda à Transperfect. Está em curso uma avaliação para verificar se os projetos financiados foram concluídos. Em caso de incumprimento, poderá ser exigida a devolução dos apoios recebidos. A notícia está hoje explicada no Correio da Manhã. Os Estados Unidos recebem hoje a 5ª ronda de negociações entre Israel e o Líbano, mediadas por Washington, com o objetivo de pôr fim ao conflito no Médio Oriente. Apesar de um entendimento recente entre Estados Unidos e Irão, persistem fortes tensões no terreno, com Israel a manter a ocupação no sul do Líbano e a responder militarmente ao Hezbollah, ponto central do impasse. O secretário de Estado norte-americano Marco Rubio já falou com o presidente libanês e defende que o diálogo é o único caminho para garantir a reconstrução do país e travar a violência. O geopolítico Afonso Moura defende que a necessidade de sobrevivência política e cívica de Benjamin Netanyahu pode dificultar o controle da atuação de Israel no terreno.
2: Netanyahu pode estar aqui, de facto, a lutar não só pela sua sobrevivência política, mas também pela sua sobrevivência cívica. O que é que eu quero dizer com isto? Muitos no Estado de Israel, que acham que Netanyahu entrou numa deriva messiânica, acham que Netanyahu também tem muitos problemas com a corrupção e querem vê-lo atrás das grades. E por isso mesmo, a questão é extremamente intensa e nós não nos podemos nunca esquecer que aquilo que continua a ocorrer no Líbano pode ser o ponto que faz isto descarrilar. Vamos ver até que ponto é que os iranianos e os americanos conseguem, de facto, conter Israel.
1: Entretanto, a ONU assinalou no domingo o primeiro dia sem bombardeamentos no sul do Líbano, desde 2 de março. António Guterres saudou a redução das hostilidades e afirmou esperar a continuidade da tendência. Portugal defronta hoje o Uzbequistão. Depois do empate frente ao Congo, Roberto Martínez deverá fazer alterações no 11 inicial. O selecionador nacional diz que os jogadores da seleção ficaram com raiva após o empate frente ao Congo.
3: Eu vi uma atitude incrível durante os últimos 4 dias e todos os jogadores são importantes. Foi difícil, o grupo teve raiva, mas todos os jogadores, todos, mostraram responsabilidade e ajudaram muito e focaram naquilo que nós precisamos de fazer, que é chegar ao melhor nível que nós temos o antes possível.
1: O jornalista Paulo Catarro acompanha a seleção nacional desde o arranque da competição.
4: Para o jogo com o Uzbequistão, Roberto Martínez vai fazer pelo menos uma alteração, que é a entrada de Ruben Dias para o lugar de Tomás Araújo. Tomás Araújo, aliás, não treinou nenhuma das vezes com os seus companheiros após o jogo com a República Democrática do Congo, devido a desgaste muscular, e mesmo que isso não tivesse sucedido, com Ruben Dias recuperado, sabia-se desde logo que o jogador do Manchester City iria retomar o seu lugar na equipa titular de Portugal, e ao seu lado estará Renato Veiga. De resto, não haverá muitas mudanças na equipa nacional. O jogo de mais logo é muito importante para a equipa portuguesa. Todos esperam que os erros sejam corrigidos e que Portugal possa vencer uma equipa que já se sabe vai apostar numa defensiva sólida, mas Portugal tem trunfos mais do que suficientes para conseguir o seu primeiro triunfo neste Mundial 2026.
1: Em Houston, a festa portuguesa já se faz ouvir. Os adeptos da seleção esperam a primeira vitória no Mundial frente ao Uzbequistão. Reportagem do jornalista Pedro Neves de Sousa em Houston, no Texas.
5: Os portugueses já preparam as gargantas, vão comendo para abrir esse apetite para o jogo com o Uzbequistão. Estão aqui na zona de fãs da Seleção Nacional. Disse-me há pouco que era madeirense.
6: Sim.
5: Pensa que as críticas a Cristiano Ronaldo são injustas?
6: É muito injusto. Nós somos portugueses e a gente tem que ter fé em ele e suporte. É uma tristeza que as pessoas falem tanto mal dele. Ele é nosso. A gente tem que dar suporte e amor e...
5: Qual é a loucura que vai fazer-se quando for campeão?
7: A loucura, vou gritar, chorar de alegria, porque isso não é, é incrível.
5: Grande ambiente na zona de fãs da seleção portuguesa aqui em Houston. Adeptos portugueses que vão apoiar do princípio ao fim a seleção, frente à seleção do Uzbequistão. Todos acreditam que Portugal

0: pode ser campeão do mundo, apesar da falsa partida neste campeonato.
1: O Portugal, Uzbequistão, tem relato aqui na Correio da Manhã Rádio com uma emissão especial pouco antes das 6 da tarde, fora do estúdio. A Correio da Manhã Rádio vai acompanhar o jogo a partir da Fan Zone, em Gaia, com reportagem do Arthur Jorge.
2: Também no São João.
1: E tem no São João vai estar o
2: Alberto Rocha,
1: no Cais de Gaia.
2: Grande equipa, pá. É um dia carregadinho de coisas boas, coisas extraordinárias. Nós acreditamos. Tu, Paulo Sargento, também acreditas?
3: Pai, não tenhas dúvidas, não tenhas a menor dúvida. Mas vai ser um dia, pá, grandioso.
2: E mais, eu acredito que tu acreditas. Isso é fantástico.
3: Ora bem, isso também é uma coisa muito
2: importante. A psicologia explica isso. Daqui a pouco temos a voz e nessa grande aventura. Antes vamos às compras, vamos embora.
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3: Eu só tenho pena
2: já
3: não
2: está,
3: ter a
2: já que está o Paulo Sargento, sim.
3: Já. Sim.
2: Sim, sim. Sim.
3: Eu tenho aquela pena de não ter um milionésimo da habilidade futebolística do Ronaldo. Porque lá, fazendo sim, a gente ainda consegue. O pior é o resto, ou ele é que consegue.
2: Mas talvez eu já me esteja aqui um bocadinho a esticar. E explico-te porquê, Paulo. Porque
3: então,
2: dei por mim a pensar...
3: Então.
2: Na ginástica entre avós e netos. Eu não é recomendável. Percebes porque é que eu me estou a esticar? A fazer alongamentos, era isso que eu queria dizer.
3: Sim, exatamente, alongamentos e coisas do género. Claro, tu nunca te esticas de outra forma.
2: Não.
3: A prática de ginástica e exercício físico entre avós e netos é uma excelente forma, não só de fortalecer os laços entre eles, até os relacionais, não é? Mas também de promover a saúde dos mais velhos e criar hábitos ativos dos mais novos. Essa é uma espécie de modelo, não é? É uma oportunidade de partilhar momentos de diversão, melhorando a mobilidade, o equilíbrio, a flexibilidade, não é? Tal estiquinho, em qualquer idade.
2: Isso faz tanta falta, pá. E que benefícios é que isso pode trazer para os avós e para os netos?
3: Olha, para já, há aqui uma conexão emocional, porque se fortalece o vínculo familiar através de experiências positivas. Regra geral, o exercício físico é uma coisa engraçada, é que nos dá alegria, não é? Depois, meu amigo, é saúde física. Isto ajuda muito, mas muito mesmo, os avós a manterem a sua autonomia e estimula a coordenação motora dos netos, não é? Que é uma coisa também muito, muito boa. Depois, olha, é como dizia um bocadinho, é um exemplo positivo, incentiva os mais novos a adotarem um estilo de vida mais ativo, por verem os avós que também conseguem fazer e o fazem como enfim, hábito
2: e tipo, os bons modelos e estilos de vida saudável, coisas que se aprendem, não é? Algumas ideias práticas para pôr na prática, passo a redundância.
3: Especial. Mas 5 ou 6, sim, olha. Os estéis alongamentos.
2: Estou a falar de ginástica.
3: Desculpa. É uma coisa gira, não é?
2: É uma coisa gira,
3: O tipo com quase 120 quilos, não é? É a falar de ginástica. Mas se eu tivesse 2,02 metros, não sei, poderia estar a falar de ginástica.
2: Com certeza, alongamentos dinâmicos, estavas tu a dizer.
3: Sim, não. Aquilo que tu me chamavas há pouco, os tais esticanços, não é? Ou seja, exercícios suaves de rotação das articulações, pescoço, braços, tornozelos, que preparam o corpo, não é?
2: Uhum. Com calminha, não é? Ok.
3: Circuitos de equilíbrio e agilidade. Criar um pequeno percurso em casa, no jardim, enfim, perto de casa, com almofadas ou fitas no chão para caminhar por cima, estimulando aqui o equilíbrio.

0: O equilíbrio que é muito importante, sobretudo dos mais idosos, de uma forma lúdica, qualquer coisa que seja assim engraçado.
1: Aí já experimentei fazer isso em casa. Tenho uma fita no chão que liga a sala à cozinha.
0: E depois tens uma alternativa. Que
1: e depois, entretanto, lá temos um refill.
0: Sim.
1: Para trás.
0: Muito bem. Muito bem, e que bem pensado. Já viste?
2: Não é mau.
0: Mas pronto, olha, isso também pode servir para fazer yoga ou pilates, não é?
1: Yoga, exatamente. Yoga ou pilates.
0: Yoga ou pilates.
1: Exatamente.
0: Posturas simples, adaptadas a ambas as idades, que promovam a flexibilidade e a respiração.
1: Isso ajuda a relaxar, não é? Ajuda a relaxar.
0: Muito, é muito importante para o controle do corpo, não é?
1: Ok.
0: Depois, danças ou ginástica aeróbica divertidas, não é? Colocar, por exemplo, uma música animada, acompanhar coreografias simples, ajuda, no fundo, também o sistema cardiovascular e traz muita alegria.
1: Percebo perfeitamente, né? o que tu precisas é de uma música animada, muda tudo completamente, não é?
0: É verdade, uma música animada.
1: Vê lá se tem pessoa melhor assim, não é?
0: Isso. Sim, mas temos as caminhadas, simples caminhadas ao ar livre, não é? Uma caminhada curta permite a socialização, apanhar sol, beneficiar da sudócia, sabes porquê?
1: Porque
0: não apanha sol tem menos a vitamina D e depois é uma chatice. E os velhotes, como nós, têm os ossos mais fragilizados.
1: Temos déficit de vitamina D no nosso país, porque tem sol, não é? É como dizem lá em casa, não queres ir à praia? Não. Então
0: não,
1: tens déficit de vitamina D.
0: Nem só da praia vive o sol.
1: Mas
0: nem
1: que
0: só da praia vive o sol.
1: Mas também apanho sol no campo, sabes?
0: É isso.
1: O sol está onde um homem quiser.
0: Exatamente. E quando nasce é para todos. Sim, não é nada.
1: É verdade. É como o Natal. Olha, deixa-nos, antes da aventura, fala-nos deste treino em conjunto, Paulo. Com esta música extraordinária.
0: Com esta música da nossa querida Olivia Neza de Jorge, infelizmente já desaparecida, mas que foi um verdadeiro hit, eu lembro-me disto nos anos 80, toda a gente sabe isso.
1: É verdade.
0: E, portanto, treinar em conjunto com os avós é saúde, é convívio, é conexão e construção de memórias. Lembras que ainda há uns 2 meses apadrinhámos uma célula partilha do walking futebol, ou seja, futebol
1: sim,
0: a andar.
1: Sim, foi um momento
0: delicioso, partilha lindíssima, e, portanto, muito emocionante, adorei. Portanto, replicar esses momentos em família é uma coisa notável.
1: É uma coisa assim extraordinária.
0: É
1: deixa-nos uma aventura por hoje. Olha, lembras do videoclipe disto chamado...
0: Lembro. Era tão giro com aqueles fatos de ginástica, com aquelas meiazinhas.
1: Se fizessem hoje em dia, estávamos lá os dois.
0: É verdade. E olha, e Olivia Newton-John era uma mulher lindíssima.
1: Pois era. De facto, sim.
0: Mas pronto, olha, onde está, estará bem, estará a dançar e estará alegre.
1: Com certeza.
0: Olha, hoje é 23 de junho e o Dia Olímpico celebra-se anualmente, adivinha quando?
1: Quando?
0: A 23 de junho.
1: Ah, incrível.
0: Hoje. Exatamente. A data comemora a fundação do Comitê Olímpico Internacional em 1894 pelo célebre Barão Pierre de Coubertin, não é, francês, que fez este grande serviço à humanidade, promovendo globalmente os valores fundamentais do olimpismo, que são excelência, amizade e respeito. Então, queridos avós e netos, escolham hoje uma modalidade do vosso gosto, até pode ser ping-pong, pronto, isso não interessa, e treinem um pouco, sem demasiada exposição solar e bebendo água com muita frequência. Portanto, exposição solar sim, mas não demasiada, porque tudo o que é em demasia faz mal, e bebam água com muita frequência. Valeu, campeões. Tens de treinar.
1: Não sei, preferes treinar braços ou pernas hoje? Vamos para o São João, se calhar uma caminhada para o São João, que é uma martelada ao Paulo Sargento.
0: Ah, pá, sim, uns martelinhos. Ai, isso é muito gírico, com olho porro também, com olho porro. E depois aquelas filas, não é? A nossa é a maior e toda a gente a correr, adora o São João. Adoro São João.
1: Muito bem,
0: olha,
1: obrigado.
0: Já agora, daqui um abraço para todos e uma boa noite de São João para todos os portugueses e para todos os locais onde este santo seja patrono. Que haja grande festa e muita alegria para combater às vezes os incidentes que nós temos tido, está bem?
1: É verdade, meu amigo. E vamos torcer por Portugal. Vamos embora.
0: Isso é, vamos torcer.
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1: Não vais embora, Paulo.
0: Isto
1: deve ter algum significado. Talvez tu, como professor, doutor, psicólogo. Pá, eu trouxe dois martelinhos para estúdio esta manhã, 6:30 da manhã, e entreguei, fiquei com um martelinho para mim e dei um ao Luís Silva. O Luís conseguiu estragar um martelinho, em menos de 5 segundos saltou-lhe o pipo, ou melhor, o apito. Porquê é que isto acontece?
0: Provavelmente foi uma reação emocional extemporânea a qualquer problema no trânsito que o nosso querido Luís Silva observou nesse seu computador.
1: Nem sequer.
2: Então, naquela hora nem havia.
1: Doutor, naquela hora nem havia trânsito.
2: O que é certo é que se deu aí um acidente naquela altura.
3: Foi um automobilista que apanhou com o apito do martelo na testa. Aquilo saltou, apanhou, pronto, e o senhor bateu em alguém.
1: É pá, com certeza.
0: Ah,
1: com certeza.
0: Então, quer dizer, mas não, ninguém ficou ferido.
3: Não, felizmente, tanto quanto se saiba, não. Então, pronto, o senhor ficou com um galo na cabeça do apito de lhe bater na testa.
1: Sabes que a magia da rádio tem estas coisas, tudo pode acontecer.
3: Mas felizmente não houve motivo para um alerta CM. Não,
0: o galo na testa, hoje à meia-noite, vai cantar para celebrar o São João. Ah, pois é.
1: Faz-me um favor, se não tem importas, vê lá se aí no consultório, sei que tu já estás na faculdade, se no consultório o apito não foi parar, estamos fartos de dar voltas aqui.
2: Certo é que fiquei com um martelo com um som diferente.
1: Mostra lá. Olha para isto. Isto é um martelo devagarinho, Luís.
3: Este martelo não vai chegar inteiro ao final desta emissão. É o só que eu vos digo. Não vai chegar inteiro.
1: Olha a diferença. Estás a ver?
2: Este é o meu. Este é martelo para calceteiro.
1: Para só fazer obras aqui.
0: É um martelo tenor e o outro é um martelo baixo.
3: Que medo.
1: Pronto, vamos pedir.
0: Que alegria.
1: Vamos pedir desculpa à administração e ao nosso diretor-geral. Um grande abraço para o Carlos Rodrigues, porque não é para isto que está aqui o Paulo Sargento. Mas pronto, nós precisamos de ser tratados. Nós precisamos de ser tratados e agradecemos a tua presença. Paulo, um grande abraço.
0: Obrigado,
1: amanhã mesmo hora.
0: É muito grande. Amanhã mesmo hora. Obrigado.
1: Por falar no homem do trânsito, precisamos do nosso Luís Silva. Luís, agora fora de brincadeiras, como é que está o trânsito aí fora, meu bem?
2: Até porque a coisa é séria e não está fácil nas ligações de Cascais para Lisboa, nomeadamente na A5, que é palco de acidente, ao quilómetro 7, na zona do Estádio Nacional. Está em resolução este acidente, só que entretanto ocorreu um segundo, que é próximo da área de serviço de Oeiras. Enfim, duas situações somadas, faz uma longa fila de trânsito que se inicia a partir da Ribeira da Laje. Depois, passando os acidentes, temos a fila definitiva na A5 para as Amoreiras, a atingir o Alto de Monsanto. Muitos automobilistas têm já tomado como percurso alternativo a Marginal. Certo é que o trânsito complicou-se também e, portanto, há formação de fila praticamente desde Santa Mar de Oeiras até Passo de Arcos e depois há passagem por Caxias. Obviamente que a reta do Dá Fundo já está completamente preenchida de trânsito. Chama ainda a atenção para o sentido Lisboa-Cascais. Há acidente a seguir à Praia do Tamariz, portanto, na zona do Estoril, e o trânsito está, neste momento, congestionado. Em relação ao IC19, mantêm-se as dificuldades em direção a Lisboa. Há fila praticamente desde o Cacém até Queluz, acesso a Pinamanique com demora a partir da zona de Alfragide, e atenção que no sentido Lisboa-Sintra há também acidente um pouco antes do acesso à A16 e o trânsito também já está acumulado. A segunda circular está difícil em ambos os sentidos até ao Campo Grande. Já está resolvido o acidente que ocorreu na descida para o Rio Trancão, portanto na A1. De qualquer forma, o trânsito ainda está acumulado entre São João da Talha e Sacavém, mas já com melhores condições de fluidez. No entanto, na A1 ainda se para na zona de Via Longa, também no sentido Alverca-Lisboa. Fica a referência final para a A2, em direção à Ponte 25 de Abril, à formação de fila a partir da Baixa de Corroios. No Porto, o cenário é bastante mais favorável, até porque amanhã é feriado no Porto e em Gaia, e por esse motivo também eu acho que já há uma antecipação desse feriado, concretamente já no movimento e das pessoas que se preparam para viver intensamente a noite de São João. De qualquer forma, temos acidente no início da Avenida AEP, no sentido Viana do Castelo Porto. Este acidente ocorreu próximo do acesso à A4. O trânsito mantém-se lento nesta zona. Nas entradas a sul do Porto, a A1 é o único acesso que oferece maior intensidade, a partir da zona de São Pedro da Afurada. Depois, a fila essa prolonga-se até à saída para a Boa Vista. No sentido Freixo a Rábida, as paragens estão entre o Mercado Abastecedor e a saída para as Antas. A referência final em termos de congestionamentos vai para a A3, com muitas paragens entre Águas Santas e a Circunvalação e no acesso à

0: A VCI, a circunvalação, também tem paragens junto ao Hospital de São João.
1: Muito obrigado, Luís Silva. A informação trazida mais completa, um qualquer alerta a qualquer momento. Aqui na Correio da Manhã Rádio, onde juntamos também a nova linha avançada do grande José Nunes.
2: José,
1: bom dia, meu amigo. Pai, deixa-me perguntar. Por acaso viste, faz-me lembrar um daqueles cartoons muito antigos, vindos do leste, em que havia uma história que era... Sabes do meu cão? No caso é, viste o apito do martelinho do Luís Silva?
2: Não vi.
1: Não chegou aqui a esse lado.
2: Não. Mas vou querer ouvir.
1: Meu amigo, não sabes o que é que aconteceu para aqui. Mais logo temos bem. Portugal, uso de questão.
2: Mais nada.
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1: Eu confesso, Zé Nunes, estou um bocadinho nervoso. Venha de lá a nova linha avançada. Vamos embora.
2: Vamos a isso. Vamos
1: nova
2: a isso.
1: Nova linha avançada com José Nunes, na Correio da Manhã Rádio. Carreira amigo!
2: Bom dia, carreira amigo.
1: Bom dia, bem-vindo, amigo.
2: Vamos a isto?
1: Vamos embora, então.
2: Vamos embora.
4: Agora sim damos a volta a isto.
2: Pumba. É exatamente é assim. Não há outro caminho. Não há mas, nem meio mas. Não há desculpas, não há tangas. É para ganhar ao Cazaquistão e o resto é conversa.
1: Uzbequistão. Uzbequistão. É parecido. É vizinho,
2: peço desculpa.
1: É vizinho.
2: Uzbequistão.
1: Até estamos nervosos, pá.
2: Tudo o que seja, para além disto,
1: tudo o que seja questão, é pá, isto... Vai tudo à frente. Vai tudo à frente.
5: Não sei o quê. É a nova geração. Isso é tudo treta.
2: Tudo treta
5: para fazer parte do mercado.
2: Martínez vai com tudo. Com tudo não é bem assim que o Tomás Araújo encostou. Uhum. Encostou.
1: Disseste que encostou?
2: Encostou.
1: Era aí que querias chegar, já percebi.
2: É verdade. Agora. Tomás Araújo contraiu uma lesão, não é? Uhum. É verdade. Contraiu mais uma lesão.
1: Uma lesão daquelas que...
2: Já aconteceu várias vezes esta temporada e na anterior igual. É caso para perguntar...
1: É
2: o que é que se passa?
1: O que é que se passa?
6: Que avança, borracha.
2: Lo que passa é que juega dois ou três jogos e arreia, o que é estranho. Epa. Por outro lado, já são dois jogos em que em cada um deles, um central fica de molho. Primeiro Rubem Dias, agora Tomás Araújo, o que faz, naturalmente, soar os alarmes, não é?
1: É isso.
2: Até porque só levamos quatro centrais. Mas também não há de ser nada demais e já estará, acho eu, Tomás Araújo, digo eu, pronto para a Colômbia. Ele e o Bryan Adams.
1: Exatamente.
2: E também espero que a seleção, no seu todo, também esteja mais do que pronta para ir à boquinha aos Uzbeks. Uzbeks, a quem não vamos prestar salam Alex. Não lhes vamos passar um cheque em branco. Nem vamos de calhambeque. Vamos de Ferrari e de prega fundo. E quanto a opções, com que equipa vamos jogar, Julinho? Diz-me lá tu.
1: Olha, com que é que vamos jogar, Zezinho?
2: Com toda a sabedoria de futebol que nós sabemos que tens e da qual não gostas de fazer alarde.
1: Então não.
2: Olha, vamos lá então a esse pequeno exercício para perceber quantos vai mudar Roberto Martínez. Então lá vai, Diogo Costa na baliza, Nelson de Semedo, Rubem Dias, Gonçalo Inácio e João Cancelo, João Neves, Vitinha, Bruno Fernandes, Francisco Conceição, Ronaldo, João Félix. Não sei se são estes que vão jogar, estou a falar eventualmente nesta possibilidade. Um palpite meu, vamos dizer assim. A entrar este 11 teríamos só 5 alterações comparativamente ao Congo. Meia equipa. Uns dirão, é demais. Mas outros não concordarão e até dirão...
7: É pouco.
2: Portanto, eu digo com mais alterações ou
1: ninguém
2: menos alterações...
1: Nunca ninguém.
2: Exatamente. Com mais alterações ou menos alterações, o que realmente é importante é que a seleção jogue de forma totalmente diferente do que jogou no primeiro jogo. Isso não tem necessariamente a ver com outros protagonistas, mas sim com outras dinâmicas. Portanto, olha, ou sim... Ou sopa!
8: Ou vai com jeito, ou com sabão!
2: Que é como quem diz, se não for bem, vai a mal. Bola na área, chuveirinho, cruzamentos, qualquer coisa. Desde que a bola entre.
5: Está bem, está.
2: É que interessa. Segue. Olha, a propósito de bola que entra, ontem Messi marcou mais duas batatas.
1: Já vão
2: desta
1: cinco,
2: vez.
1: Não é?
2: A Áustria, é verdade, ainda falhou um penalti, se não era outro hat-trick. Como tu dizes muito bem, já leva 5 gols. Torna-se o melhor marcador de sempre em mundiais de futebol, o que é realmente impressionante. Não facilita ao baixinho, vai lá jogar e marcar para a rua dele. Então e o Maxi, perguntas tu, Júlio?
1: E o Maxi,

0: Sim. Ora, o Maxi está a fazer um grande Mundial, portanto, foi a magnífica época que fez no Sporting, já fez 2 gols em 2 jogos, e já tinha mercado, mas mercado tem agora. Será que vai sair? Será que não vai resistir ao chamamento do graveto? Vamos dizer assim?
1: Será que eu sou feia?
0: Desconfio que não vai ser fácil ao Sporting segurá-lo. Mas não há nada como aguardar, aliás, só resta aguardar mesmo, não é? Se Maxi sair, é mais um rombo num plantel do Sporting que tem tido, tem esse ar de ir levar um desbaste que
2: desbaste,
0: que foi ao Baeta, pronto, basicamente.
2: É o barbeiro.
0: Ainda por cima, com o número de jogadores que se adivinha que vão sair das duas uma. Ou então é como diria JJ, e lá vamos nós outra vez.
3: E a nova geração, isso é tudo treta. Isso não é nada. Fazer parte do mercado.
0: JJ, mas é, e provavelmente, ou possivelmente, ou eventualmente, estaremos a ouvir o próximo selecionador nacional. Mas temos também que aguardar por aqui.
2: Pois é,
0: são muitos os que estão na calha, e a grande curiosidade para saber como é que fica. Coitado, Roberto Leal, já lá está. Neste caso, não é Benfica, é Sporting, mas ninguém sabe como é que fica. E o Benfica já foi buscar um central, Gabriel Índio, tem 17 aninhos e nem pode ser utilizado enquanto não for maior e vacinado. Até pode ser um grande índio, mas jogar não pode enquanto não chegarem os 18. Também já não falta muito, que o rapazinho faz anos no próximo mês. Nessa altura é cantar com o Cliff, não é?
2: Bora!
0: Olha, para o final, vamos voltar ao Mundial. Pode ser?
2: Pode, claro.
0: Para terminar a cena, Sidney Lopes Cabral tem estado muito bem como jogador de Cabo Verde, está de saída do Benfica, vai para a Turquia, Trabzonspor.
2: O quê?
0: Mas
2: vai para
0: isso...
2: onde?
0: Trabzonspor. Olha, tenho aqui o nosso carneiro amigo e amigo, Miki, a dizer: há o tempo que não te ouvia na linha avançada, meu querido. Olha, é só sintonizares a correr da manhã rádio.
2: Fantástico.
0: E ouves-me todos os dias a partir de 8:45. Mas nem por isso.
2: Estão sempre a pingar mensagens, não é incrível?
0: É verdade. Mas nem por isso deixa de elogiar o Benfica e José Mourinho. E estou a falar do Sidney. Já disseste Trabzonspor?
2: Trabzonspor.
0: Isto é um Trabzon. É um trava-línguas. Trabzonspor.
2: Então não é.
0: Mas diz Sidney: estava tudo bem no balneário. Olha que fofinho.
2: Olha que bom.
0: Portanto, a cena do pedido de troca de camisola com o Vinícius não teve importância nenhuma, ficou tudo na paz da senhor, pisando na Benetton, salvem os golfinhos.
4: Está no seu lugar.
0: Olha, e só mais esta. Ontem à noite foi interrompida a partida entre França e Irão por causa das tempestades.
2: Estava a chover, não? Estava a chover.
0: É verdade,
2: estava
0: a chover. Caramba, aquilo até metia medo só de olhar para o céu, que ninguém se admira se isto começar a descambar, e as tempestades também. Não é?
2: Olha o outro.
0: Portanto, olha. É verdade, também já lá está, coitado.
2: Como tu costumas dizer, exatamente.
0: Exatamente, a gente ser barato. Olha, boa sorte para Portugal. Vamos ganhar por 3-0 até os momentos e amanhã vamos ver se eu acertei ou não.
2: Ah, maravilha. Disseste 3-0? 3 batatinhas? 3 batatas primeiro e depois uma sardinhada. Pois não, João. Boa? Uma martelada na cabeça.
0: Olha o Bertão, olha o Luís, olha o Luís.
2: Não, este é o meu, porque o do juiz do Luís desapareceu. Ele estragou
0: muito
2: o
0: bem
2: dele. Zé Nunes, grande abraço, meu amigo.
0: Grande abraço. Até amanhã.
2: Esta é a nova
0: boa
2: linha
0: sorte
2: avançada
0: para Portugal.
2: Boa sorte, boa sorte. Vamos embora.
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2: Incrível! Sempre que estiver à procura da nova linha avançada, já sabe que pode ouvir aqui na Correio da Manhã Rádio. O José Nunes é nosso e é para ouvir todas as manhãs, próximo de 9:15. Estamos juntos e cada vez mais ligado aqui à sua rádio. Vamos para as notícias, vamos embora, está na hora. Estamos a 7 minutos das 9 da manhã, certinho, direitinho. Bem informados, em boa hora, melhor primeiro na Correio da Manhã Rádio. Assim! Jornal das 9, edição é da Mónica Deixon. Mónica.
6: A Polícia Judiciária está a investigar um tiroteio que aconteceu esta madrugada em Rio de Moro, Sintra. 2 homens ficaram feridos. Os autores dos disparos fugiram de carro do local. A Judiciária está a investigar as circunstâncias desse tiroteio. Procura também identificar os autores e motivações dos disparos. É um assunto ao qual voltaremos a qualquer momento com reportagem. A repórter Bianca Rocha está no local e, assim que possível, iremos em simultâneo com a CMTV até Rio de Moro, tentar perceber mais detalhes sobre esse caso. E precisamente nesta altura está quase a entrar em direto a repórter Bianca Rocha. Ela está junto à esquadra da PSP de Rio de Moro e tem mais detalhes.
7: Em
4: em Rio de Moura. Até o momento ainda não conseguimos apurar em concreto a rua, mas naturalmente estamos a trabalhar nesse mesmo sentido. Como dizias, duas pessoas ficaram feridas. Inicialmente, um homem dirigiu-se ao hospital de Sintra com ferimentos que indicavam que tinham sido provocados por um

0: uma arma de fogo e, através das diligências, como referi, as autoridades conseguiram perceber que esse mesmo tiroteio tinha sido então aqui em Rio de Moura. Mas referindo-me à primeira vítima, os ferimentos eram, ou foram neste caso, considerados leves. Portanto, elementos da polícia deslocaram-se ao local, que até o momento ainda não sabemos exatamente onde é, mas naturalmente vamos descobrir, e encontraram também um segundo homem igualmente ferido nesse mesmo sítio. Os ferimentos terão sido provocados por uma arma de calibre 12, muito provavelmente é uma espingarda ou uma caçadeira, será uma arma deste tipo de calibre. Os autores dos disparos colocaram-se em fuga após efetivamente ter acontecido este tiroteio, colocaram-se em fuga numa viatura cuja matrícula e características não foi possível apurar até ao momento.
1: É um dos pontos desta investigação da Judiciária, perceber em que carro fugiram os autores dos disparos que atingiram dois homens esta madrugada em Rio de Moura, Sintra. É uma notícia que vamos continuar a acompanhar aqui na Correio da Manhã Rádio. Uma jovem de 20 anos morreu ontem durante um festival de música no Crato. A rapariga foi encontrada junto a uma barragem, terá sido vítima de doença súbita e a GNR está a investigar. José Lameiras.
2: O Walking Live é uma referência deste tipo de festivais e juntou, na edição deste ano, cerca de 12 mil participantes. Numa zona isolada, onde existe uma pequena barragem, conhecida como a Barragem das Nascentes. A jovem sentiu-se mal na água e foi depois encontrada inanimada e transportada num veículo da organização para o posto de socorro. Bombeiros de Alter do Chão foram acionados para uma doença súbita e também a VEMER do Hospital de Porto Alegre esteve no local. Mas não foi possível reverter a situação e o óbito acabou por ser declarado. Como a jovem foi retirada do local onde foi encontrada, grande parte dos festivaleiros que estavam por perto não se aperceberam da verdadeira gravidade da situação. A GNR foi chamada ao local para investigar, mas estará afastada a hipótese de crime. A jovem não tinha consigo qualquer tipo de identificação.
1: Um caso que aconteceu ontem no Crato. A mãe da menina morta pelo pai no domingo em Santarém tinha desistido da queixa por violência doméstica contra o marido dois dias antes do crime, indica o Correio da Manhã. Já um jornal de notícias cita a Procuradoria-Geral da República e refere que Kiara já estava referenciada pela Comissão de Proteção de Crianças e Jovens. O pai já teria ameaçado matar a menina para fazer sofrer a mãe. As circunstâncias da morte de Kiara chocaram os vizinhos, como conta o jornalista José Durão.
3: A imagem da mãe da menina de 4 anos, hoje olhada na rua com a filha ao colo, sem sinais de vida, na Praceta Abi Jovem em Santarém, é o quadro que ficou na memória dos vizinhos que, na madrugada deste domingo, assistiram à tragédia que vitimou a menina de 4 anos após o seu pai se ter atirado com ela do 8º andar. Os pais da menina chegaram a explorar uma mercearia na Praceta e a personalidade do homem de 33 anos não deixou saudades entre os vizinhos.
4: Eu ia lá, muitas vezes, até para ajudar. Era uma mercearia e ele era muito antipático mesmo. Cheguei a dizer-lhe a ela, o seu marido não tem simpatia nenhuma para estar à frente de um comércio. E pronto, ela ria-se, coitada.
3: Ao que o Correio da Manhã apurou, junto das autoridades, a mãe da menina tinha apresentado queixa na GNR há algumas semanas, que não conseguiu concluir a inquirição de forma satisfatória por falta de intérprete. O Ministério Público atribuiu depois o caso à PSP, que na passada sexta-feira convocou a mulher para ser ouvida na esquadra. Perante os agentes, a mulher, que está agora a receber apoio psicológico, declarou que tinha retomado a relação com o ex-companheiro e que não pretendia que ele fosse alvo de procedimento criminal.
1: Kiara tinha 4 anos, foi a quarta menor a morrer este ano em Portugal em contexto de violência doméstica. A mãe dos meninos abandonados em Alcácer do Sal vai ser presente a juiz no Tribunal da Relação de Évora às 3 da tarde. O Tribunal vai analisar o pedido de detenção europeu e de extradição apresentados pela Justiça Francesa, que acusa a mulher de rapto das crianças. A francesa está em prisão preventiva na cadeia de Tires, acusada de abandono e exposição de menores. Os dois irmãos de 5 e 3 anos foram abandonados junto a uma estrada movimentada em Alcácer do Sal, resgatados pelo padeiro Alexandre Quintas. As crianças regressaram depois à França, ficaram algum tempo a cargo de uma avó, mas agora estão institucionalizadas. Começa hoje no Tribunal de Monsanto, em Lisboa, o debate instrutório do processo Tutti Frutti, em que

0: causa suspeitas de favorecimento de militantes do PS e do PSD em contratos e avenças públicos celebrados por juntas de freguesia. O Ministério Público pede que os arguídos devolvam mais de 580 mil euros ao Estado. Na lista de 59 acusados no processo Tutti Frutti estão, por exemplo, o presidente da Junta de Freguesia da Estrela, Luís Newton, e o ex-deputado e recém-eleito líder da Distrital de Braga do PSD, Carlos Eduardo Reis. Na manchete do Correio da Manhã, a empresa falida recebeu 13,3 milhões de euros do Plano de Recuperação e Resiliência. A empresa faz parte da fábrica de unicórnios de Lisboa e, apesar de acumular dívidas ao Estado, recebeu verbas do PRR. Este é um dos temas na primeira página do Correio da Manhã, lida pelo diretor-geral editorial adjunto Armando Esteves Pereira.
1: Empresa falida recebeu 13,3 milhões do PRR. Esta é a manchete do Correio da Manhã, que conta as desventuras de um unicórnio português. O IAPMEI é um dos criadores deste unicórnio fracassado e o Instituto de Segurança Social também reclama créditos. Destaque também para o número de população. Portugal sobe para 1,4 milhões de habitantes, porque o número de imigrantes dispara. E a tragédia da menina Kiara, de 4 anos, em Santarém. Justiça falha na morte da menina em Santarém. Hoje é dia de jogo decisivo para Portugal. Seleção tem ordem para rematar. E Cabo Verde empata com o Uruguai e sonha com a passagem.
0: São temas em destaque na edição de hoje do Correio da Manhã. As negociações técnicas entre Estados Unidos e Irão na Suíça já terminaram. O vice-ministro dos Negócios Estrangeiros iraniano disse que foram criados 4 grupos de trabalho para as futuras negociações com vista a um acordo global sob mediação do Qatar e do Paquistão, mas não adiantou quando vão começar essas negociações, esta próxima fase negocial. Já o negociador-chefe do Irão diz que o Estreito de Hormuz não vai voltar ao que era antes dos ataques de Israel e dos Estados Unidos no final de fevereiro. O Irão vai continuar a gerir o Estreito de Hormuz de acordo com as regras internacionais, afirma o responsável iraniano. No Mundial de Futebol, hoje destaque para 2 jogos que centram as atenções. Às 9 da noite, a Inglaterra vai defrontar o Ghana, seleção que é treinada pelo português Carlos Queiroz. Antes disso, às 6 da tarde, Portugal vai jogar com o Uzbequistão, na segunda jornada do Grupo K do Mundial de Futebol, em Houston, no Texas. O jogo vai ter relato em direto aqui na Correio da Manhã Rádio. O enviado especial da CMTV e da Correio da Manhã Rádio, Pedro Neves de Sousa, antecipa este jogo decisivo para a seleção nacional.
2: O jogo desta terça-feira é o tudo ou nada para Portugal neste campeonato do mundo. O jogo é de decisões para Portugal. Inesperadamente é decisivo para Portugal, uma vez que Portugal teve uma falsa partida neste campeonato do mundo, depois desse empate decepcionante e inesperado frente à seleção do Congo. Agora a ordem é para rematar à baliza, a ordem é para marcar golos, depois de Portugal ter feito apenas 7 remates frente à seleção do Congo. Apenas um foi enquadrado na baliza e resultou no gol de João Neves. Agora a ordem é para rematar, para marcar golos, pois Portugal precisa de golos para garantir os 3 pontos e continuar a alimentar o sonho dos portugueses. A seleção foi muito criticada, principalmente Cristiano Ronaldo, mas esta terça-feira a seleção quer dar uma resposta forte em campo para continuar o sonho dos portugueses neste campeonato do mundo.
0: Pedro Neves de Sousa, enviado especial da CMTV e da Correio da Manhã Rádio. Ele está em Houston, no Texas. Vai acompanhar esse jogo de logo mais e, na antevisão da partida esta madrugada, o selecionador Roberto Martínez disse que, depois do empate frente à República Democrática do Congo, a seleção nacional está focada na vitória.
3: Temos 27 jogadores que estamos todos focados a melhorar o dia a dia, a melhorar a equipa. Eu vi uma atitude incrível durante os últimos 4 4 días e todos os jogadores são importantes. O Rubén Dias também foi muito importante durante esse processo, sem estar no campo no primeiro jogo, porque os nossos capitães, temos 6 capitães que são muito, muito experientes e ajudam muito nos momentos difíceis. E o importante é isso. Foi difícil, o grupo teve raiva, mas todo

0: Os jogadores todos mostraram responsabilidade e ajudaram muito e focaram naquilo que nós precisamos de fazer, que é chegar ao melhor nível que nós temos o antes possível.
1: Roberto Martínez, da antevisão do Portugal-Uzbequistão, a emissão especial aqui na Correio da Manhã Rádio vai começar às 5h55 da tarde, inclui o relato deste jogo decisivo para a seleção e também reportagem com o Arthur Jorge, que vai estar na Fan Zone da Média Livre, no Centro Cívico de Vila Nova de Gaia, lado a lado com os adeptos da Seleção Nacional. É a festa de futebol a antecipar os festejos do São João, que acontecem esta noite em Gaia e também no Porto, e esperamos nós que seja festa dupla da vitória da seleção e do São João.
2: E que não lhe salte o apito de martelinho, como aconteceu com o nosso Luís Silva. Pensam que há festa, mas nada de excessos, nada de grandes pancadas, ok? Portanto, o melhor mesmo é ter um São João assim, um alegro moderado, ok? Se não corre mal.
3: Sim.
2: Salta o teu apito, não é, Luís? Como aconteceu contigo, meu amigo.
3: Exatamente.
2: Ainda não descobrimos.
3: Não descobrimos. É um mistério
2: desse
3: do
2: lado do rádio, exatamente. Se estiver a ouvir, a dizer, pá, onde é que está o apito do Luís Silva? Faça-nos o favor e dê uma ligadela para cá.
3: Mas foi assim com tanta força. Se calhar foi parar aqui aos nossos vizinhos do Nau, não?
2: Já foi ao estudo do Paulo Sargento e tudo. Olha, como é que estão as coisas aí pelos caminhos de Portugal?
3: Olha, eu vou começar precisamente pelo Porto, onde o apito é importante e o martelo também. De facto, há problemas na A28 em consequência de dois acidentes no sentido Viena do Castelo Porto. Um dos acidentes ocorreu na zona de Modivas, por esse motivo a fila já chega à zona do Mindelo. O outro acidente ocorreu em Aveleda. Portanto, são duas situações que estão a provocar grande demora na A28. Pode utilizar como percurso alternativo a Estrada Nacional 13, mas saiba que há paragens em Modivas, depois em Mosteiró e mais à frente já na ligação à A41. Portanto, é uma alternativa que, obviamente, também tem trânsito intenso. Nos restantes acessos ao Porto, nesta altura na A3, já se para entre Águas Santas e a VCI. Também há algumas paragens na Avenida AEP, há passagem pela zona de Ramalde e no troço entre a Ponte de Lessa e a A4. Nesta altura, também há intensidade na estrada de circunvalação, junto ao Hospital de São João. Na Via Norte também se para à passagem pela zona da A4 e no troço entre Padrão de Légua e o acesso à VCI, embora este troço com melhores condições de fluidez. Fica uma boa informação que tem a ver com as entradas a sul do Porto, nesta altura com trânsito regular, quer na A20, quer até mesmo na A1, portanto, muito menos trânsito do que é habitual em outros dias a esta hora. Ainda no Porto, e penso que é importante, devido às festas do São João que arrancam mais logo, portanto, estão previstos vários cortes de trânsito que começam a partir das 5 da tarde e que se prolongam até às 8 da manhã desta quarta-feira. Portanto, os transportes públicos vão ser reforçados, como é o caso do metro e dos STCP. De qualquer forma, a Baixa do Porto, nomeadamente, vão ficar interditas e com limitação de circulação de forma temporária durante as celebrações ou a celebração do São João nesta próxima noite. O trânsito também vai estar proibido na ponte de Dom Luís I e, portanto, será uma das zonas a evitar. Fica desde já o alerta. Sim, quanto senhor. A Lisboa, muito rapidamente, apenas para referir que a situação das ligações de Cascais a Lisboa estão complicadas, quer pela A5, quer pela Marginal. No caso da A5 foi um acidente na zona do Estádio Nacional. No caso da Marginal é muito trânsito no troço entre Santa Mar de Oeiras e Algés. No sentido Lisboa-Cascais, entre o Estoril e Cascais, mais precisamente na zona da Praia do Tamariz, está um acidente em resolução. No IC19, também a esta hora está a situação mais difícil entre o Cacém e a curva do Palácio de Queluz. Acesso a Pinamanique agora mais facilitado. Informação final para a A2 em direção à Ponte 25 de Abril. A fila está agora mais próximo do segundo viaduto do Feijó.
2: Sim, senhora. Olho de águia, não lhe escapa nada. Qual falcão? É o nosso super Luís que nos dá a informação de trânsito mais completa em qualquer alerta de trânsito a qualquer momento aqui. Onde?

0: Do Luís, damos um pulo até o outro lado do Atlântico, onde está o nosso Paulo Catarro.
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2: Portugal defronta hoje o Uzbequistão e é muito simples. Se não conseguimos vencer o Congo e o Uzbequistão,

0: e joga-se debaixo de chuva, neve ou granizo. Mas nos Estados Unidos, assim que há um raio no horizonte, vá de mandar tudo para abrigos e o jogo completa-se quando se puder. Para quem, como eu, esteve aqui no Mundial de 1994, com o mesmo clima e quando não havia interrupções, embora houvesse trovoadas um pouco por todo o lado, isto parece um grande exagero. E esta interrupção pode ser a primeira de muitas. O estádio onde se joga o Portugal-Colômbia, no dia 27, em Miami, é afetado por trovoadas diariamente. E até a final, num estádio totalmente aberto, em New Jersey, pode ter de ser interrompida à luz do atual protocolo de proteção civil. Olhem. À boa maneira portuguesa, é caso para dizer, e perdoem-me o desabafo, raios partam o tempo que faz.
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2: Grande Paulo Catarro. Atenção às horas, não se atrase, são 9:11.

0: chamo-me Maria Odete Dores Catuna, tenho 86 anos, próximo dos 87, estou reformada e agora estou aqui a gozar a minha reforma. Eu estou sempre na Antena 2, desde que me levanto até ao fim do dia. 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
1: O Centro Intergeracional Ferreira Borges é um projeto piloto, vem reclassificar a resposta de centro-dia e passam a ser os interages. São espaços abertos a todas as idades e a toda a comunidade e fazem-se muito um trabalho também de estimulação, desenvolvimento de competências e, portanto, chegamos a pessoas e a públicos muito diferentes. Nós temos 9 apartamentos, 6 são respostas individuais e 3 são duplos. O centro tem como objetivos promover muito a capacitação das pessoas e muito direcionado para esta aprendizagem ao longo da vida.
2: Foi muito bom ter vindo para cá. Para mim foi ótimo. Eu estava a entrar num bocado, numa altura muito depressiva e aqui melhorei com todas as atividades que tenho, que faço quase todas dentro do centro e que me sinto realizada e feliz.
3: Tem um companheiro impecável, é de poucas falas, mas é bom amigo. É o Arthur. E damos-nos bem. Aqui no centro temos atividades. Faço a zumba, faço o tai chi, que é das atividades que eu mais gosto aqui. Há aqui pintura, gosto de cá estar. Embora às vezes me porto mal, mas sempre trataram bem. Morar aqui no centro, para mim, foi a melhor coisa que me fizeram trazerem para aqui. Senão, estava mesmo no caos. E aqui estou muito bem.
1: O que nós pretendemos nesta residência não é apenas uma residência assistida, mas uma residência colaborativa, onde todas as pessoas que aqui vivam possam viver em comunidade e participar e estar nas atividades que quiserem. Ou seja, não estão institucionalizados, eles mantêm a sua autonomia, a sua liberdade, continuam a ir às compras, ao café do bairro, não há horários, as pessoas vêm, os seus familiares vêm nos visitar. Portanto, é apenas aquilo, como o nome indica, uma residência assistida. Se precisarem de algum apoio, nós estamos cá, mas se não, eles fazem a sua vida normalmente.
0: Eu sinto-me muito bem aqui no apartamento. Eu sou autónoma, faço as minhas coisas todas e sinto-me bem aqui. Acho que deviam de haver mais coisas destas, apartamentos destes, para pessoas que gostam de ser independentes, outras que não se importem de conviver com outras pessoas. Aqui continuavam a viver a sua vida, mas com acompanhamento fora do apartamento. E na hora da verdade estão aqui a fazer a sua vida. Isto foi a coisa mais importante que me aconteceu nos últimos anos. Foi vir para aqui.

9:15, estamos juntos desde acordar no Bom Dia da Correio da Manhã Rádio. Naturalmente, por sempre por esta hora, recebemos também o nosso Fala Brato, o Eduardo Madeira, para que amanhã e o dia corram bem. Neste dia extraordinário, noite de São João e dia da nossa seleção. Anda, Eduardo, anda!

0: E a pergunta hoje é: qual o seu prognóstico para o jogo da seleção?
1: Jesus, sou o melhor treinador do mundo e o segundo melhor da Europa, a seguir ao Ancelotti, que está a treinar o Brasil, porque eu não podia. Bom, para mim Portugal ganha, até pode ser por 6-0, tem é de ganhar. Embora isso não sejam favas descontadas, temos de ter cautela, porque o futebol de um país como o Urzabanikinikokos, eu sei dizer o nome, até porque eu já tive uma proposta para treinar o maior clube deles, que é o Sporting Clube do Urbanizikokorikokorikokorikokorikokorikokorikokorikokorikokorikokorikokorikokorikokorikokorikokorikokorikokorikokorikokorikokorikokorikokorikokorikokorikokorikokorikokorikokorikokorikokorikokorikokorikokorikokorikokorikokorikokorikokorikokorikokorikokorikokorikokorikokorikokorikokorikokorikokorikokorikokorikokorikokorikokorikokorikokorikokorikokorikokorikokorikokorikokorikokorikokorikokorikokoriko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
2: Rui Fanança da Albufeira, pá, eu acredito que vamos ganhar o Uzbequistão, pá. Porque antes não sabemos, mas sei dizer é que já tive uma namorada uzbequistoa, pá, e estava completamente doido por ela, ia pedir em casamento, mas eles têm lá os costumes deles, e para eu casar com ela tinha de fazer três coisas: martelar um prego com a cabeça, comer tubers de borrego mal passados e beber um copo de leite de camela. E os dois primeiros ainda consegui. Agora o copo de leite não deu. Eu sou intolerante à lactose. Posso beber um barril de 50 litros de cerveja e aí fico bem para conduzir. Bebo um galão, espeto-me logo contra o primeiro muro. O corpo humano é muito misterioso, pá.
3: Adélia Matos, fala da Comporta. Eu estou muito preocupada, pá. O meu marido, o Silveira, apostou a nossa casa em como Portugal vai ganhar hoje. Mas nem é isso que me preocupa, porque a casa não é nossa, é arrendada. O que me preocupa é se ele me faz mais apostas. Já uma vez apostou a orelha esquerda em como o Benfica ganhava uma final europeia. Conclusão, ia ficando sem a orelha. O que vale é que um juiz de Grândola anulou a aposta porque ele sem a orelha não podia pendurar os óculos. E o juiz teve pena dele. Por isso estou muito preocupada. Ai, já passei tanto na vida.
4: Já o capitão sou do Porto. Se o morcão do espanhol meter o Diogo Costa, o Conceição e o Vitinha, vamos dar uma cabazada de meter bispa. O resto da equipa só precisa de não fazer merda, não? Asneira? Onde é que o morcão é asneira, pá? Vocês têm de ver o dicionário da Porta Editora, o que é um morcão. Um morcão é um indivíduo que é lorpa, vizonho, parvo ou mandrião. Entendesteis? Se não entendesteis, ide estudar. F***-se, não falo mais convosco. Estou cheio de vos ouvir, ó c***.
5: Blá, blá, blá, patati, patatá. És fala barato, pinas, gritas, fazes gato, sapato. És fala barato.
6: Grande Eduardo Madeira já torceu pela nossa seleção. Ao jeito do Eduardo, naturalmente. Não sei se já viu o Eduardo interpretar muitas das personagens que ouve este fala barato. É uma coisa assim incrível. É verdade. 9:20. Está ligado à sua Correio da Manhã Rádio, cada vez mais a sua rádio, e isso só por si, deixa-me que lhe diga, é sinal de muito, mas muito bom gosto. Por falar em coisas boas, deixa-me dar aqui os parabéns a Kitty Tunstall, que hoje faz 51 aninhos. Eu gosto tanto desta música. A cantora-compositora escocesa, anda!

0: Titan Stall. Estão gira esta música, não é? Ah, maravilha, daquelas coisas que sabe sempre bem ouvir aqui ligado à Correio da Manhã Rádio para celebrarmos o aniversário desta caranguja, Kitty Tunstall, que hoje faz 41 anos de vida. Até porque há vidas assim.
1: Há vidas assim.
2: Esta terça-feira, para evitar... Posso usar o termo engadanhaços? Posso? Então, ok, vamos a isso. Para evitar engadanhaços, se escrever, e agora olhe com olhos de ver para o seu teclado virtual do telemóvel ou para o seu teclado real do computador, olhe lá e repare na frase: Portugal ganhou. O P e o O estão próximos. Não estão? Veja lá. P e O. O R e o T também, tal como o N e o H. Já viu? Ora bem, no século XIX, quando foi inventada a máquina de escrever, o teclado de hastes metálicas podia trazer graves complicações em frases como esta: Portugal ganhou. Quando as letras pressionadas eram muito próximas no referido teclado, as hastes, lá está, engadanhavam-se e a máquina encravava. Ora, um inventor chamado Christopher Sholes resolveu o problema criando o teclado QWERTY. No lado superior esquerdo do teclado, essa é a ordem de seis letras, QWERTY. O modelo ficou assim conhecido quando Sholes espalhou as letras mais usadas por todo o teclado para evitar bloqueios entre as hastes da máquina de escrever. Quando surgiram modelos mais avançados, o problema mecânico praticamente desapareceu. Seria então a oportunidade perfeita para reorganizar as teclas de forma mais eficiente. Alguns inventores tentaram fazê-lo, por exemplo, com o teclado Dvorak, criado nos anos 30 e concebido para reduzir o movimento dos dedos e aumentar o conforto. Mais conhecido em Portugal foi o teclado H. César, com adoção obrigatória entre 1939 e 69, como forma de proteger a indústria nacional de máquinas de escrever da concorrência externa. O monopólio do H. César só terminou nessa data, 1969, e o AZERTY passou a ser o preferido nos serviços do Estado. Mas a produção das máquinas nacionais H. César, representadas pela Messa, ainda continuou em Mãe Martins até 1985. O QWERTY acabou por conquistar escritórios, escolas e empresas, mesmo em Portugal. Milhões de pessoas tinham aprendido aquele esquema e mudar significava reaprender tudo. Há vidas assim. Hoje, quando escrevemos num computador, tablet ou telemóvel, continuamos a usar uma disposição de letras desenhada há mais de 150 anos para evitar que peças metálicas chocassem umas com as outras. Um dos exemplos mais duradouros de como uma solução temporária pode sobreviver muito para além do problema mecânico que a criou.
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0: Grande Vítor Figueiredo, 9h25 e o mundo, o que se passa pelo mundo e pelo país. Agora é contigo, Filipe Galanda.
4: Um tiroteio esta madrugada em Rio de Moro, Sintra, fez pelo menos dois feridos. A polícia judiciária foi acionada e está a investigar o caso. A jornalista Bianca Gonçalves Rocha está no local.
5: Duas pessoas ficaram feridas. Inicialmente, um homem dirigiu-se ao hospital de Sintra com ferimentos que indicavam que tinham sido provocados por uma arma de fogo e, efetivamente, estão a ser feitas diligências no sentido de apurar as circunstâncias em que aconteceu este mesmo tiroteio, até porque é importante perceber quem são os envolvidos, se, efetivamente, havia algum tipo de relação entre estes dois homens, se já se conheciam, por que razão terá acabado por culminar este, ou acontecer neste caso, este mesmo ataque, este tiroteio, e portanto é preciso perceber todas as circunstâncias desta mesma situação, e é efetivamente nesse sentido que agora a Polícia Judiciária está a trabalhar.
4: Os disparos terão deixado dois homens feridos. Um foi transportado para o hospital de Sintra com ferimentos ligeiros. Os suspeitos fugiram do local de carro e ainda não foram identificados. Os alunos do 12º ano realizam esta terça-feira o exame de matemática A. A prova integra a primeira fase dos exames nacionais do ensino secundário e está marcada para daqui a precisamente 3 minutos. O último exame desta fase é o de desenho, previsto para sexta-feira. A jornalista Paula Gonçalves está esta manhã junto à Escola Secundária Dona Maria, em Coimbra, e há pouco falou com estudantes.
6: São mais de 160 mil alunos que estão inscritos para a realização dos exames nacionais. Hoje decorrem durante a manhã as provas de matemática e à tarde de inglês. Connosco temos duas alunas. Quais são as expectativas?
7: As expectativas são que o exame seja um bocadinho mais fácil. Eu também me preparei muito melhor do que propriamente nos do nono, mas sim um bocadinho de nervosismo, porque é o exame principal que eu preciso para esta universidade, para além de português.
6: E no seu caso?
8: A nota interna também ajuda um bocado, mesmo que o exame não corra assim muito bem, portanto estou um bocado mais descansada, mas de qualquer das formas temos a segunda fase também.
6: Obrigada. Aqui duas alunas. Algum nervosismo agora durante a manhã? Vão realizar-se as provas de matemática do 11º e 12º anos e depois à tarde a prova de inglês.
4: A segunda fase dos exames nacionais arranca a 16 de julho com a prova de português. Andy Burnham é apontado como favorito à sucessão de Keir Starmer. O atual presidente da Câmara de Manchester e deputado já confirmou a candidatura à liderança do Partido Trabalhista Britânico, Manuela Barbosa.
9: Primeiro-ministro Keir Starmer anunciou esta segunda-feira que se demitia, abrindo caminho para o que se prevê ser uma transferência de poder para o favorito ao cargo, Andy Burnham, que poderá tornar-se o 7º líder da Grã-Bretanha em 10 anos, já no próximo mês. Num discurso emotivo, Starmer afirmou que tinha ouvido do próprio partido, o Partido Trabalhista, e percebido que já não era a pessoa indicada para liderar nas eleições nacionais previstas para 2029. Burnham, um político de carreira de 56 anos, presidente da Câmara de Manchester e recém-eleito deputado, é o favorito ao cargo, até porque já confirmou a candidatura. Além da candidatura, conquistou também rapidamente o apoio de outro potencial rival à liderança, o ex-ministro da Saúde, que disse esta segunda-feira à BBC que Burnham é o principal candidato a tornar-se o próximo primeiro-ministro do país. Andy Burnham, questionado se tencionava convocar eleições gerais, disse que ainda havia muitos passos a ser dados.
4: Apesar das incertezas sobre a sucessão, Keir Starmer pediu à comissão organizadora do Partido Trabalhista que defina um calendário para escolher o seu substituto. As candidaturas vão abrir a 9 de julho e o novo líder deverá assumir funções até setembro. Numa publicação na rede social X, o presidente do Conselho Europeu agradeceu a Keir Starmer pelo trabalho nas relações entre a União Europeia e o Reino Unido. António Costa destacou a cooperação entre

0: duas partes e afirmou que, sob a liderança de Starmer, foi aberta uma nova fase nas relações bilaterais. Portugal defrontou hoje o Uzbequistão. Depois do empate frente ao Congo, Roberto Martínez deverá fazer alterações no 11 inicial. O jogo vai ter relato aqui na Correio da Manhã Rádio e fora do estúdio. A Correio da Manhã Rádio vai também acompanhar o jogo a partir da Fan Zone em Gaia, com a reportagem de Artur Jorge.
1: Vai ser lindo, é verdade. Festa aqui e festa fora. Estamos em todo lado, estamos do seu lado. A seguir temos o Olhar CM, não tarda nada. Vamos às compras, vamos embora.
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8: Olhar CM com Tânia Laranjo. Bom dia, Tânia, bem-vinda à Correio da Manhã Rádio. Hoje no teu Olhar CM, também o teu tema na coluna de opinião sem rodeios, as temperaturas extremas e os cuidados que temos de ter. Bom dia, Tânia.
9: Muito bom dia, exatamente. Depois de duas crianças terem sido encontradas sem vida dentro de um carro em França durante esta onda de calor. Aconteceu longe de nós, mas é um alerta que nos deve fazer refletir. Muitos gostam de apontar o dedo, mas a verdade é que estas tragédias podem acontecer a qualquer pessoa. A correria do dia-a-dia, o stress, as rotinas alteradas, um momento de distração podem ter consequências irreversíveis. Com as temperaturas extremas que também estamos a viver, todo o cuidado é pouco. Nunca deixar crianças ou animais dentro dos carros, mesmo por poucos minutos. E talvez seja tempo de reforçar campanhas de sensibilização e sistemas de alerta, porque estes acidentes continuam a acontecer. A prevenção não é apenas para os maus pais, é para todos nós, porque ninguém está imune ao erro humano, mas todos podemos criar hábitos que salvam vidas.
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1: Estamos a 26 minutos das 10 da manhã.
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1: Martelinho e apostos para celebrarmos o São João hoje no Porto com a equipa da Correio da Manhã Rádio, o Alberto Rocha e também o nosso... Agora, o Artur. Artur Jorge. O Artur.

Jorge, eu já tenho o meu martelinho preparado. O Luís Silva também tinha antes de o estragar. Agora já não há nada a fazer. Portanto, meu amigo, cada um que arranja o seu martelinho. Não sabemos é do teu apito, não é? Estragou um martelinho às 6:30. Estávamos nós a começar. Olivia Dean, gosto tanto disto, ouça.

0: Olivia Dean, Man I Need, para ouvir aqui na Correio da Minha Rádio. Luís Silva, talk to me, meu amigo. Como é que está o trânsito aí fora? Vamos dar uma voltinha, não é?
1: Exatamente, e vamos começar pelo Porto.
0: Vamos? Então peraí,
1: aliás,
0: peraí, deixa-me ligar
1: aqui. É noite de festa também.
0: Onde é que tu vais se ainda nem liguei os motores aqui da informação de trânsito? Agora já podes ir.
1: Queres uma ajuda?
0: Eu já tenho medo quando vejo um martelinho de São João. Não faço isso. O homem perdeu o apito. Isto é um martelinho de São João.
1: É um martelo com
0: o
1: som.
0: O que tu tens é já o resultado de não teres estimado aquilo que o amigo trouxe. Um martelinho, não é? Tínhamos dois martelinhos em estúdio. É. Eu entreguei um ao Luís Silva e o resultado é este. Já só há um que funciona. E pronto. Também só funcionou para aí 10 segundos o teu, não é?
1: Fiz a festa toda em pouco tempo.
0: É verdade, é verdade.
1: Eu acho e não comi sardinhas.
0: Sabes o que é que me dá a ideia? Sabes o que é que me dá a ideia? Dá-me a ideia que o apito, aliás, temos vindo a dizer isso ao longo da manhã, o apito saltou para o rádio de algum, ou para um carro, ou para alguém que está a ouvir do outro lado. Veja lá aí, quando estacionar, veja lá aí se não está no carro.
1: Aí entre os
0: agora está no banco de trás.
1: É, se calhar,
0: café,
1: se calhar.
0: Foi com tanta força que foi ter a bagageira.
1: Ora, vamos então começar as informações pelo Porto, porque de facto a situação está complicada na A28. Foram dois acidentes e uma situação de avaria que estão a provocar, portanto, esta demora suplementar no trânsito. Algumas situações de acidente já estão resolvidas, foi o que aconteceu junto a Modivas, este acidente está ultrapassado, mas ainda está em resolução o acidente que ocorreu antes da saída para a A41. Nesta altura o trânsito está lento no troço entre Vila Chã e precisamente o acesso à A41 devido a esta situação. Depois, mais à frente, já no início da Avenida AEP, temos informação de um caminhão avariado no sentido Lessa da Palmeira-Porto. É uma situação que está também a provocar alguma demora. Nos restantes acessos ao Porto, o cenário é bastante mais favorável, ou seja, uma manhã

0: Com menos trânsito do que é habitual. A título de curiosidade, a A20 e a A1 não apresentam fila a esta hora. A própria via de cintura interna vai registando boas condições de fluidez em ambos os sentidos. No sentido Freixo a Rábida, apenas existem paragens junto à saída para as Antas. E no sentido oposto, mantêm-se os problemas habituais na zona da Boa Vista. Já não há também complicações de trânsito na A3, na Via Norte. Enfim, diria que é um pré-aquecimento para a noite de festa que se avizinha à noite de São João. Muitas pessoas já estão numa fase de mentalização e, portanto, o trabalho fica para depois. Em relação a Lisboa, aqui sim temos ainda alguns problemas de trânsito a registar, nomeadamente na Marginal. Curiosamente, no sentido Lisboa-Cascais, estão a decorrer trabalhos de limpeza, é cortar mato, e que obrigam ao corte de uma das vias da Marginal, neste sentido Lisboa-Cascais, junto a Santo Amaro de Oeiras. Esta situação está a fazer com que haja formação de fila, já praticamente desde Passo de Arcos. Em direção a Lisboa, são as paragens quase que habituais. Há passagem também por Passo de Arcos, Caxias e pelo Alto da Boa Viagem. A A5 não é a alternativa, até porque há trânsito lento desde a Ribeira da Laje até ao Estádio Nacional. A fila definitiva para as Amoreiras está junto à saída para o Restelo. Manhã também com muito trânsito no IC19 entre o Cacém e Queluz. A segunda circular neste momento é palco de um pequeno toque no sentido Benfica-Sacavém. Esta situação verifica-se próximo do Campo Grande, mas não há ainda grande congestionamento. No eixo norte-sul, para-se entre Telheiras e a saída para Sete Rios e depois mais à frente entre o Aqueduto das Águas Livres e a saída para Monsanto, e chamo a atenção para a Radial de Benfica, que já foi palco de acidente em direção a Sete Rios. Por esse motivo, ainda existem algumas paragens. A informação final vai para a A2, em direção à Ponte 25 de Abril. A fila tem vindo a diminuir, está agora próximo do primeiro viaduto do Feijó.
1: Sim, senhor Luís Silva, com as últimas do trânsito, informação de trânsito mais completa, qualquer alerta a qualquer momento. A propor, agora que já temos a autoridade em estúdio, bom dia.
2: Olá, bom dia.
1: Inspetor Carlos Anjos. Epá, tivemos aqui um percalço esta manhã. Deu entrada aqui no estúdio de dois martelinhos. O meu continua de saúde, o do Luís Silva perdeu o apito. Será que podemos abrir aqui uma investigação para isso?
3: Parece uma investigação profunda. Eu acho... O apito desapareceu.
2: Eu acho que isso é
1: o Luís.
2: Eu acho que isso tem a ver com o Luís, como homem do trânsito e da administração interna, como o ministro da administração interna disse que se houvesse muito calor acabava com o São João, o Luís comprou logo meio martelinho só. Deram-lhe meio martelinho já sem...
4: Não, chegou em condições. Não. O martelo estava em perfeitas condições. Só que ele chegou com tanta força e bateu com tanta força no martelo da mesa.
1: Da realidade.
4: Saltou aquela coisinha que faz o pipi,
1: repara na diferença.
3: É preciso esta peçazinha que falta aqui.
2: Que não sabe onde é que ela está.
3: Mas está aqui próximo
4: do batente. Agora imagina a violência com que Luís Silva percutiu com o seu martelo na mesa.
1: Isto está a acontecer aqui em direto.
4: Repito, percutiu, repito, martelo.
2: Estás a tentar dar um coisa de arma ao martelo, exatamente.
4: Eu já disse que não podemos pedir ao Luís para cortar nada. Não corta nada com faca, não dá faca.
2: Porque
4: a
2: se ele der uma, já, não é um golpe de faca, é uma facada.
4: Para aí.
1: Pelo amor de Deus. Até há este senhor aqui a ouvir a Correio da Manhã Rádio e esta senhora também a pensar assim: o inspetor Carlos Anjos está lá para isto. É para isto que o homem vai lá. É pá, não. O crime à lupa chega já a seguir.
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2: Um quarto para as 10, está mais do que na hora, vamos lá.
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4: Bom dia, Carlos Anjos.
5: Bom dia.
4: É inevitável, hoje vamos ter mesmo de falar do caso da Kiara, a menina de 4 anos que foi morta pelo pai no domingo de madrugada em Santarém, quando o pai decidiu saltar de um 8º andar com a criança ao colo, precisamente para castigar a mãe, digamos assim, punir a mãe. Num contexto de violência doméstica, não era a primeira situação, embora obviamente tenha sido a mais grave. E a minha perplexidade, minha pessoal, enquanto cidadã, é o facto de já havia duas queixas apresentadas por esta mulher junto das autoridades por violência doméstica contra o marido. A violência doméstica é um crime público, ou seja, nem seria necessário haver uma queixa formal da vítima, mas um primeiro processo foi arquivado e este não terá avançado porque a mulher terá dito que teria feito as pazes com o companheiro e afinal não se passava nada. Isso acontece assim? Pode acontecer com os riscos de acontecer situações como a da Kiara e na semana passada como a da Lara?
5: Olá, Mónica, bom dia aos ouvintes. Pode acontecer e acontece, vamos lá ver. O crime passou a ser público. Eu continuo a ter muitas dúvidas na questão do crime público. Os crimes públicos de antes seriam aqueles mais graves, o terrorismo, os roubos, a corrupção, em que tu não necessitas muito do depoimento da vítima para fazer prova. Hoje, este já é, agora era a violência doméstica, a violação passou agora, são crimes que são públicos, mas se a vítima não colaborar com a ação da justiça, dificilmente se faz prova. E, portanto, neste caso, agora, o fator da vítima dizer, por exemplo, na PSP, na GNR ou no tribunal, que quer desistir do processo, isso só por si não é motivo para desistir do processo. Ou seja, o processo não pode desistir, não pode deixar de existir, ser arquivado por vontade da vítima. Agora, o facto de a vítima não querer colaborar com a investigação, nestes casos da violência doméstica, a vítima até pode se recusar a prestar declarações em virtude da relação que tem com o arguido, o que é uma coisa, nomeadamente, no processo penal, os cônjuges, os filhos não são obrigados a testemunhar contra o pai ou contra
4: exatamente.
5: A mãe.
4: E muitas vezes já as vítimas são pressionadas.
5: Exatamente,
4: momento...
5: nestes casos. Sim. Mas neste caso da violência doméstica é um caso terrível, porque é um caso em que a vítima, ela própria, por vezes, decide, pressionada ou não, não testemunhar contra o agressor, invocando um artifício legal, que é o facto de não depor contra o companheiro ou contra o marido. E, portanto, isso vai obstaculizar a investigação. Como é que depois, em tribunal, se não houver lesões físicas, se prova que houve violência doméstica, se a vítima se recusar a falar? Portanto, que isso acontece, acontece. Neste caso, nós temos aqui outra envolvência, várias envolvências. A primeira tem a ver com o facto de a senhora ter apresentado uma primeira queixa na GNR, que foi arquivado quando ela morava num determinado sítio, e eles continuaram a viver juntos, apesar dos vizinhos dizerem que ela era muito tiveram uma mercearia em Santarém, que ela era muito autoritário. Uhum. Ela apresenta uma segunda queixa na GNR, a GNR fez as diligências conforme manda a lei nos primeiros 72 horas, o Ministério Público pediu a repetição da inquirição, porque a inquirição não se percebia. A senhora é indiana, não falava português, e havia ali um problema de tradução, porque tinha que estar um tradutor presente. Ora, nós temos um problema em Portugal, que outros países estão a ter igualmente, com os fluxos migratórios, nós deixámos de ter capacidade de ter em cada localidade portuguesa, onde exato. Está GNR ou PSP.
4: Se calhar nem sequer em cada distrito, não é?
5: Nem em cada distrito. Eu diria que a grande maioria das línguas, dos idiomas, nós só conseguimos encontrar tradutores em Lisboa e Porto. Nós estamos a conseguir, e é porque recorremos à embaixada, porque há muitos destes países, a Índia, Paquistão, onde as pessoas que vêm não falarem inglês, não falam sequer a língua oficial do país, falam dialetos dentro do próprio país. Aqui consegue-se, com o recurso às embaixadas ou ao consulado, obter. No interior do país tu não tens nada disso. Nós hoje, dou-te o exemplo de Pegões, onde estamos a recorrer a pessoas do grupo que façam a tradução com o que é. Por outro lado, estes dois casos, deixa que me diga, eu vi ontem

0: procurador, e concordo, eram, não havia prevenção possível nestes dois casos. E para que as pessoas tenham, eu fui buscar os números de 25, para que as pessoas tenham noção, em 25 estavam, no final de 31 de dezembro, estavam sinalizadas em Portugal 94.743 crianças, das quais 60.250 eram novas sinalizações, foi um aumento brutal, e 34.493 vinham de 20, dos dois anos antes. Nós não temos, nenhum país tem capacidade para que destas 94, uma delas era a Chiara e outra delas era a Lara, estavam as duas sinalizadas, tu não tens capacidade para tirar 100 mil crianças aos pais e estarem à guarda do Estado. Não há hipótese, portanto, vão sempre existir fenómenos destes que nós vimos, porque são dentro de casa, que é o sítio onde eu te tenho dito aqui que é mais difícil fazer prevenção. É bom que nós tenhamos a noção que isto são questões de risco, em que tu tentas gerir o risco e tentamos ter o menor número de danos possíveis. Mas nós temos, o ano passado, tivemos quase 61 mil crianças que foram sinalizadas às CCPJs por maus tratos dos pais. É um número assustador. E que nós, por vezes, só tomamos conhecimento deles quando acontece uma desgraça.
1: Infelizmente.
0: E não temos a noção daquilo que graça na sociedade portuguesa também.
1: Carlos Anjos, obrigada. Mais um Crime à Lupa. Até
0: nada.
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3: Inspetor, que é converseta, não é?
0: É? Agora vamos preparar-nos, mudamos o chip e vamos que preparar certo. Para...
3: Meinha aqui pelo joelho e tal, e cá vamos nós. Até amanhã.
0: Até amanhã, até amanhã.
3: Vamos embora.
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3: Tudo a que temos direito, ok? Temos direito a São João, temos direito também a Portugal-Uzbequistão. Até rima!
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3: Porque isto vai pegar moda. Oxalá, oxalá. Estamos a 7 minutos das 10 da manhã. Temperaturas atuais em instantes: Lisboa com 23 graus, Porto 22, Faro 23, Houston com 27 graus. Da manhã, 27 graus em Houston. Problema, não é? Temos problema, muito calor. Este é o Grande Jornal das 10, melhor primeiro, edição é de Mónica Baixoto. Mónica, contigo.
1: Olá, bom dia. Vamos agora de imediato um simultâneo com a CMTV. Vamos acompanhar a repórter Ana Silva Monteiro, que está junto a um local onde estão a ser retirados em Amarante 250 cães, uma operação de resgate levada a cabo pelo IRA. Vamos ouvir.
8: Um efetivo bastante musculado, quer da parte da Guarda Nacional Republicana, quer da parte da Intervenção e Resgate Animal, para fazer o resgate de 250 animais.
9: Pode-nos descrever como é que encontraram estes animais?
8: A denúncia chegou-nos através de um particular que denunciou as condições de cerca de 20 animais que configurariam um possível crime de maus-tratos. Uma equipa ontem deslocou-se aqui às instalações desta denúncia e verificou que, além dos 20 animais, numa habitação existiam outros dentro no interior de outra habitação e dentro de um espaço de construção precária, totalizando esses 250 animais.
9: Sim, mas pedir-lhe se podia descrever estas condições.
8: Os animais estão amontoados em jaulas, em gaiolas, empilhadas umas em cima das outras. Isto não é nada mais, nada menos do que uma puppy mill, ou seja, traduzindo para português, uma fábrica de produção de animais para posterior comércio. Os animais estão em situação de insalubridade, estão em cima dos próprios dejetos e urina, estão sem abebramento ou com abebramento cheio de verdete e estão num estado completamente lastimável.
1: São declarações de um responsável do IRA, Intervenção Resgate Animal, que está nesta altura em Amarante a proceder a uma operação de resgate de 250 cães, 250 animais que estavam a viver em condições indescritíveis, numa puppy mill, é o termo em inglês para um criadores ilegais que dedicam-se a

0: criar cães de raça para vender e normalmente sem o mínimo de cuidados veterinários ou de condições para garantir o bem-estar desses animais. É um tema que vamos continuar a acompanhar aqui hoje na Correio da Manhã Rádio. A Polícia Judiciária está a investigar um tiroteio esta madrugada em Rio de Moro, Sintra. Dois homens ficaram feridos, foram transportados para o hospital. A repórter Bianca Rocha tem mais detalhes.
1: Duas pessoas ficaram feridas. Inicialmente, um homem dirigiu-se ao hospital de Sintra com ferimentos que indicavam que tinham sido provocados por uma arma de fogo e, através das diligências, como referi, as autoridades conseguiram perceber que esse mesmo tiroteio tinha sido então aqui em Rio de Moro. Mas referindo-me à primeira vítima, os ferimentos eram, ou foram neste caso, considerados leves. Portanto, elementos da polícia deslocaram-se ao local, que até o momento ainda não sabemos exatamente onde é, mas naturalmente vamos descobrir, e encontraram também um segundo homem igualmente ferido nesse mesmo sítio. Os ferimentos terão sido provocados por uma arma de calibre 12, muito provavelmente é uma espingarda ou uma caçadeira, será uma arma deste tipo de calibre. Os autores dos disparos colocaram-se em fuga após efetivamente ter acontecido este tiroteio, colocaram-se em fuga numa viatura cuja matrícula e características não foi possível apurar até ao momento.
0: E as autoridades estão, nesta altura, precisamente a tentar identificar os autores e as circunstâncias dos disparos que deixaram dois homens feridos esta madrugada em Rio de Moro, no concelho de Sintra. Um homem de 41 anos foi encontrado no domingo sem vida em casa, em Ferreira do Alentejo. As autoridades suspeitam de homicídio e já identificaram 7 suspeitos. O repórter Luís Pedro Rosário tem mais pormenores.
2: Foram identificadas 7 pessoas e também, de facto, a Polícia Judiciária esteve aqui no local onde fez precisamente a identificação desses suspeitos. O que é certo é que, de facto, suspeita-se que tenha sido um homicídio, aquele que foi praticado contra a vítima, mas só o resultado da autópsia é que vai determinar a causa da morte. Sabemos que a vítima mortal apresentava ferimentos na zona do tronco. E uma situação que, de facto, é bastante comentada claramente aqui na aldeia de Alfundão. Ainda ontem a CMTV falou com alguns moradores que deram conta precisamente desse episódio que acabou por ocorrer no domingo à tarde. Este homem, que tinha 41 anos, era um cidadão moldavo e foi encontrado morto dentro de casa.
0: Aconteceu no domingo em Ferreira do Alentejo e as autoridades, no caso a Polícia Judiciária, está a investigar. A mãe da menina morta pelo pai no domingo em Santarém tinha desistido de uma queixa por violência doméstica contra o marido 2 dias antes do crime, indica o Correio da Manhã. Já o Jornal de Notícias cita a Procuradoria-Geral da República, diz que Kiara já estava referenciada pela Comissão de Proteção de Crianças e Jovens e o pai já teria mesmo ameaçado matar a criança para causar sofrimento à mãe. As circunstâncias da morte de Kiara chocaram os vizinhos e não só. Foi a quarta menor a morrer este ano em Portugal em contexto de violência doméstica. Começa hoje no Tribunal de Monsanto, em Lisboa, o debate instrutório do processo Tutti Frutti, em causa suspeitas de favorecimento de militantes do PS e do PSD em contratos e avanças públicos celebrados por juntas de freguesia da Grande Lisboa. O Ministério Público pede que os arguídos devolvam ao Estado mais de 580 mil euros. Na lista de 59 acusados nesta operação Tutti Frutti estão o presidente da Junta de Freguesia da Estrela, Luís Newton, e o ex-deputado e recém-eleito líder da Distrital de Braga do PSD, Carlos Eduardo Reis. Na manchete do Correio da Manhã, a empresa falida recebeu 13,3 milhões de euros do Plano de Recuperação e Resiliência. Essa empresa fazia parte da Fábrica de Unicórnios da Câmara de Lisboa e, apesar de acumular dívidas ao Estado, recebeu verbas do PRR. Os pormenores estão na edição de hoje do Correio da Manhã. A ASP-PSP denuncia falta de condições de trabalho da Unidade Nacional de Estrangeiros e Fronteiras. Faltam cacifos e também estacionamento para os agentes destacados para o controle de fronteiras nos aeroportos. O sindicato refere ainda que desde a transição a 1 de junho, os polícias que foram para a UNEF ainda não assinaram as comissões de serviço, o que coloca em risco a segurança e direitos laborais dos agentes. O ASP-PSP pede por isso à direção

0: Nacional da PSP, medidas urgentes para acabar com o que chama de ciclo de desorganização que está a gerar profundo mal-estar aos profissionais. Hoje, às 9 da noite, a Inglaterra vai defrontar o Ghana, equipa treinada por Carlos Queiroz. É mais um jogo do Mundial de Futebol. Ora, antes, às 6 da tarde, é a vez de Portugal enfrentar o Uzbequistão num jogo da segunda jornada do Grupo K do Mundial de Futebol. Vai ser em Houston, no Texas, e o relato em direto está garantido na Correio da Manhã Rádio. O enviado especial da CMTV e da Correio da Manhã Rádio, o Pedro Neves de Sousa, está em Houston, no Texas, e antecipa esse jogo de decisivo para a seleção nacional.
1: O jogo desta terça-feira é o tudo ou nada para Portugal neste campeonato do mundo. O jogo é de decisões para Portugal. Inesperadamente é decisivo para Portugal, uma vez que Portugal teve uma falsa partida neste campeonato do mundo, depois desse empate decepcionante e inesperado frente à seleção do Congo. Agora a ordem é para arrematar à baliza, a ordem é para marcar golos, depois de Portugal ter feito apenas 7 remates frente à seleção do Congo. Apenas um foi enquadrado na baliza e resultou no gol de João Neves. Agora a ordem é para rematar, para marcar golos, pois Portugal precisa de golos para garantir os 3 pontos e continuar a alimentar o sonho dos portugueses. A seleção foi muito criticada, principalmente Cristiano Ronaldo, mas esta terça-feira a seleção quer dar uma resposta forte em campo para continuar o sonho dos portugueses neste campeonato do mundo.
0: Pedro Neves de Sousa, o enviado especial da CMTV e Correio da Manhã Rádio em Houston, no Texas. A emissão especial aqui na Correio da Manhã Rádio vai começar às 5h55 da tarde. Inclui o relato do jogo e também reportagem com o Arthur Jorge, que vai estar na fanzone da Média Livre no Centro Cívico de Vila Nova de Gaia. É a festa do futebol e também hoje, noite de São João, vai haver festa em Gaia e no Porto. Os britânicos não gostaram do adiamento da cimeira com a União Europeia, que estava marcada para 22 de julho. Segundo o Financial Times, depois da demissão do primeiro-ministro Keir Starmer, o presidente do Conselho Europeu, António Costa, decidiu adiar a cimeira para permitir que o encontro se realize mais à frente, já com o próximo primeiro-ministro britânico. Uma decisão que surpreendeu e irritou o governo britânico ainda em funções. Ora, a crise política no Reino Unido é o tema hoje do Quatro Cantos do Mundo, Felipe Galamba.
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3: Keir Starmer anunciou a demissão do cargo de primeiro-ministro britânico quase 2 anos após ter assumido funções. A nova liderança deverá ser definida até ao próximo mês de setembro e é o tema em análise no Quatro Cantos do Mundo com Germano Almeida.
4: É a confirmação de que os primeiros-ministros britânicos duram cada vez menos. Desde 2010, Cameron, 6 anos, depois o referendo do Brexit, Theresa May, 3 anos, preparando a passagem para o Brexit, Boris Johnson, a confirmação do Brexit, nem a 3 anos chegou. Liz Truss, enfim, foi aquele episódio quase bizarro de 49 dias, mas depois Rishi Sunak nem a 2 anos chegou, e agora Starmer, que pouco mais de 2 anos teve, apesar de ter tido uma enorme vitória em mandatos, uma maioria absoluta muito grande, embora não em número de votos. E rapidamente satisfez essa maioria. Havia uma noção do Partido Trabalhista que com Starmer não iam lá, e houve também pelo meio, o erro de ter nomeado Mandelson, apesar dos grandes problemas de Mandelson em relação ao caso Epstein. Vamos ver se será Burnham ou não, provavelmente sim, mas o que é certo é que Starmer terminou de forma real e objetiva a sua liderança no governo de Londres.
5: 10h05, ligado aqui à Correio da Manhã Rádio, vamos dar uma volta ao trânsito. Melhor, é como temos por hábito dizer aqui com o microfone desligado. Luís, vai tu.
6: Está bem, eu vou.
5: Vai à frente, vai. Nós já vamos contigo, não vais sozinho.
6: Eu vou. Olha, deixa-me começar aqui por uma situação, é de um acidente grave que obrigou ao corte do trânsito no IC1 ao quilómetro 616, é próximo do cruzamento do Lousa, obrigou ao corte total do IC1 em consequência de uma colisão frontal entre duas viaturas. Segundo informações que disponho neste momento, o trânsito trânsito foi reaberto há pouco.

0: poucos instantes, mas houve a necessidade de ocorrerem, pelo menos deslocar-se ao local, um meio aéreo para prestar socorro a uma das vítimas deste acidente. O trânsito nesta altura já se faz de forma alternada no IC1 ao quilómetro 616, recordo, próximo do cruzamento do Lousa. É uma situação a ter em conta. Depois, no Porto, ainda não estão resolvidos os acidentes que ocorreram na A28. Foram, assim, 3 acidentes num percurso relativamente curto. 2 dos acidentes ainda estão a ser resolvidos, nomeadamente o que ocorreu na zona de Modivas e o outro antes da saída para a A41. Ambos os acidentes ocorreram no sentido Viana do Castelo Porto. Certo é que a fila está a começar em Modivas e a alternativa pela Estrada Nacional 13 já não é uma boa solução, porque tem muitas paragens à passagem pela zona de Vilar, Mosteiró e também mais à frente junto ao Maia Shopping. Portanto, é uma situação também complicada a que se vive aqui na área do Grande Porto. Tirando este, que é de facto o maior problema, todos os outros acessos ao Porto já se fazem sem grande demora. Há, no entanto, a registarem de uma ligeira fila na A44 entre a zona da Madalena e o Nó de Coimbrões, e também há algumas paragens na via de cintura interna no sentido a Rábida Freixo, junto à saída para a Boa Vista. Quanto a Lisboa, o cenário também já esteve mais complicado. Agora sobram ainda algumas filas. É o caso da A5, com paragens entre Oeiras e o Estádio. A fila para as Amoreiras está um pouco antes do Alto de Monsanto, mas o cenário melhorou bastante na Marginal, em direção a Lisboa, onde praticamente já não existem filas. É uma boa alternativa para a A5. No sentido Lisboa-Cascais, na Marginal, recordo que estão a decorrer trabalhos de limpeza, está-se a cortar mato, precisamente próximo da praia de Santo Amaro de Oeiras, o que faz uma enorme fila praticamente desde Passo de Arcos. É uma das zonas a evitar. A referência final vai para o IC19, também ainda com paragens entre Terceira e Queluz e depois à chegada à Pinamanique.
1: Sabes o que é que eu estou? Tem chegado aqui mensagens incríveis pelo WhatsApp a propósito do desaparecimento do apito do martelinho do Luís Silva para celebrar o São João. Malta aqui a dizer: eu acho que já vi o apito no Douro.
0: Já contratei o Carlos Anjos a ver se faz uma grande investigação ao apito, porque nunca mais apareceu.
1: Saltou-lhe o apito e acho que foi parar num sítio qualquer, provavelmente aí o seu automóvel. A ver agora quando sair do serviço mais logo, se não está o apito para aí num qualquer tapete. Pode ser no banco de trás, eventualmente.
0: Olha, Júlio, eu acho que o apito foi parar ali ao eixo norte-sul. É para ter aqui uma bucha, exatamente. Então, porque há aqui um acidente de última hora junto ao aqueduto das Águas Livres, mas é no sentido Lisboa-Almada. Ficou alerta.
1: Muito bem, muito bem. A das piadas mais engraçadas foi alguém que disse que no metro do Porto dá-lhe ideia que viu o senhor que estava a conduzir o metro do Porto, que tinha um apito assim pendurado na cabeça, no cabelo, e que provavelmente foi o apito que saltou do teu martelinho. Portanto, estás a ver, pá, como é que está. E depois somos nós que dizemos palermices, eu gosto tanto disto. São 10:08.
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1: Vai ser lindo, hoje temos sardinhada do São João, epá, mas para acompanhar as sardinhas, se calhar 3 batatas de Portugal. 2 batatinhas, vá, assim cortadas ao meio, das grelhas. Um jeitaço, não é? Luísa Jeremias,
3: podemos fazer apostas, não é?
1: Podemos fazer apostas, não é?
3: Eu acho que vai haver uma goleada hoje.
1: Vai haver uma goleada?
3: Sim, que é para compensar, é o primeiro jogo.
1: Não sei. Filipe, o que é que tu achas? Qual é a tua aposta, o teu prognóstico?
3: Eu estou a votar em 3-0.
4: Para o resultado,
1: sim.
4: Uma vitória.
1: Uma vitória, mas qual é o resultado, amigo?
3: Extraordinário.
1: Estamos a fazer apostas.
4: Então, vamos de 2-0.
1: 2-0. Tu 3-0. 3-0. Ok. Luís, apostas em quê?
5: 1-0 já é bom.
1: 1-0 já chega, uma batatinha. Pronto, come pouco o nosso Luís, ok? Epá, eu apostava para aí... Epá, talvez 1-0, como o Luís. Talvez 1-0, como o Luís. Estou contigo, amigo, estás a ver? Ah, e martelinhos também.
3: Vai ganhar o Felipe, está no meio.
1: Com o Luís e as amigas, diretora da TV.

0: Robbie Williams. E se alguém gosta de uma boa festa, é o nosso Robbie Williams, não é? Portanto, isto hoje promete ser festa para vermos jogar a nossa seleção. E claro, naturalmente, preparados para o São João, vamos estar em Gaia, não é, Filipe? No Cais de Gaia com o Arthur Jorge e depois no Arraial.
1: Vamos estar na fanzone de Gaia a acompanhar o jogo e mais à noite, no Cais de Gaia, também em Gaia, o Alberto Rocha, exato.
0: Olha a nossa Luísa Jeremias, a nossa
2: Jerry. Não há São João aqui em Lisboa.
0: Não há São João. Ah, de que não é? Nós somos no Porto, Almada.
1: E em Braga?
0: Podíamos ir ao São João.
1: E em Braga. Em Braga também.
2: Não, Fofinho, estou a dizer aqui, tipo, assim,
1: na zona da Grande Lisboa.
2: Lisboa, tipo...
1: Podemos ir mais para Sul, em Mértola, também há.
0: Sempre com uma maçã de minhoca, com
2: os não me será que hoje haja grande coisa, mas pronto. Ah, é o jogo. Está tudo a ver o jogo.
0: Pois é, jogo, mas depois a Real.
2: Jogo, depois a Real porquê? Porque vai levar... três batatas, não é? Como tu dizes. E depois para a sardinha.
0: Arranca-os. Este martelo.
2: Bora.
0: Este martelo está a dar as últimas também. Eu gosto tanto disto. Sabes como esconderam os martelinhos, mas eu consegui descobrir onde
2: porque
0: é que eles
2: são. Por que será?
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2: Dava Júlio a passear e a dar marteladas em toda a gente.
0: A pergunta, agora faz-me lembrar a pergunta, como diz o Eduardo Madeira, a pergunta de hoje é não. A pergunta do costume a esta hora para ouvir o showbiz da Luísa Jeremias é: Luísa, que música é esta?
2: Ei.
0: Espera.
2: Ei.
0: Há lenços brancos aí?
2: Não, isto não é para os lenços brancos, isto é para agora toda a gente levantada e toda a gente a fazer a coreografia. Vamos embora. Ai!
0: Já percebi. Pumba. Já percebi.
2: Vamos embora. Primeiro jogo do Mundial hoje.
0: O primeiro jogo do Mundial.
2: Vamos embora.
0: O primeiro não aconteceu.
2: Portanto, hoje é que isto está a começar.
0: Um dia destes posso pedir uma coisa para o showbiz. Atenção, o showbiz é de inteira a responsabilidade da Luísa Jeremias. Nós não pomos nem dispomos, ok?
2: Queres Luísa, o top dos mais giros? Não. Queres
0: não,
2: o quê?
0: É para percebermos de uma vez por todas o que é que são músicas de guardanapo branco.
2: Música, okay. Não é de guardanapo branco. Então,

0: O guardanapo até pode ter várias cores. Normalmente é branco porque o restaurante usa guardanapo branco, que é mais fácil por causa da lexívia.
1: Ok, já
0: da lexívia que já não se usa. Outra vez fiquei a saber que já não se usa a lexívia. Bom, não interessa.
1: Okay.
0: Guardanapo, a música do guardanapo no ar é aquela música...
1: Guardanapo no ar, exatamente.
0: Guardanapo no ar é aquela música que a certa altura do almoço, isto não é
1: jantar,
0: ou do almoço,
1: jantar,
0: ou do jantar, ou da
1: sim.
0: festa de casamento, ou da
1: sim.
0: festa de aniversário, ou da festa seja lá o que for, porque
1: sim,
0: interessa é que seja uma festa. Toda a gente começa a ficar doida.
1: E
0: vem um Tom Jones da vida a cantar,
1: então,
0: ou um Dalila. Esta
1: não...
0: também dá,
1: ah.
0: Mas esta é mais coreografia. Esta é aquela que antes do guardanapo o pessoal já está em cima das mesas a fazer anda do corpo, alegria,
1: exato,
0: Macarena. Já está tudo ali, Macarena. Ai,
1: exato, já está explicado. A Luísa já faz timings e tudo. Quem a viu e quem a ouve agora.
0: Quem ouviu e quem ouve.
1: E porquê Los Del Rio?
0: Olha, porque é o warm-up, que é como quem diz o esquenta, que é como quem diz o aquecimento,
1: okay,
0: para o jogo de logo. Porque, deixa-me dizer-te aqui uma coisa. Eu ando muito chocada, eu que não percebo nada de bola, como toda a gente sabe. Eu ando muito chocada com esta complicação que estão a arranjar aos miúdos. Os miúdos dizem uma coisa é porque dizem, se não dizem é porque não dizem. Se dizem dói-me a barriga é porque lhes dói a barriga. Se dizem, mas eu gosto de sande. Sande é como se diz no Porto.
1: Exato,
0: uma sande. Gosto de sande, é porque gostam de sande. Opa, está mal, deixa os miúdos trabalhar.
2: Sabes que as pessoas que dizem sande são as mesmas que acham que Carlos são as duas pessoas.
0: E que dizem ten.
1: Não aconteceu. Isso. Sério, já está explicado, incrível. Não sabias desta, Luís?
0: Eu não.
1: Era
3: um problema de sandocha.
0: Sandocha é toda uma outra realidade.
1: Sandocha é uma sande gorda.
0: Mas deixa-me dizer daqui uma coisa. É porque eu percebo aqui o Filipe Galamba, porque ele também é um consumidor de Almodóvar tal e qual como eu.
1: Ah.
0: E portanto, é tudo a las parejas. Dois
1: ojos,
0: dois por la calle, e depois não vou dizer o que é mais dois.
1: Exatamente.
0: Porque é mais um montão de coisas.
1: Um montão. Espetacular. Isso é muito tacones lejano.
0: Tacones lejano.
1: Pensa em mim,
0: bueno. Sim.
1: Pronto.
0: Então, vamos continuar. Bom, deixem os miúdos trabalhar. E os miúdos vão trabalhar hoje às 18 horas.
1: Dos jogadores.
0: Dos jogadores. Os miúdos têm que estar sossegados e têm que se concentrar e têm que.
1: E as famílias dos miúdos deixarem também os miúdos trabalhar.
0: Sim, e pronto. E já sabemos que aquilo é três batatas hoje e mais nada e seguimos para a frente e pronto. E vamos com umas sardinhas logo à noite e pronto. E estamos todos felizes. Olha, para finalizar, quero deixar aqui uma nota à filha do Ronaldo, a Alana Martina, que está feita uma cantora, que é um espetáculo.
1: Sério?
0: Pronto, isto é para, pronto, para deixar os miúdos trabalhar e para calar para aí uns e outros. Bom,
1: e o Ronaldinho Júnior fez aninhos no outro dia, nós demos aqui os parabéns.
0: Pois claro. Então a miúda canta nas horas. E sabes uma coisa? A mãe Georgina publicou um vídeo nas redes sociais a cantarem as duas. Para não me faças perguntas difíceis.
1: Ah,
0: é pequenina,
1: desculpa.
0: É pequenina.
1: É pequenina.
0: Pronto. Deve ter para aí uns 4 anos, não sei.
4: Um bocadinho mais.
0: Vê lá a idade daquela tem, só favor. Que eu não sei
4: qual. Alana, quê?
0: Martina.
4: Martina, desculpa.
0: Idade, só favor.
4: Idade. 8 anos.
0: 8 anos. Olha, pronto, 4 anos. Opa, é porque o tempo não passa
4: não
0: só para mim.
4: Nós, não passa por nós.
0: Lá está. 8 anos. Bom, 8 anos, canta que se farta e, portanto, deixo aqui um apelo. Ponham a miúda a cantar, porque a miúda é ótima. Mas é que tem um vozeirão. Ouve lá.
1: Sim.
0: Vou-te trazer aqui uma.
1: Temos que passar
0: vou
1: aqui
0: trazer
1: a Marti...
0: aqui uma.
1: Alana.
0: Alana. Porque canta mesmo bem. Portanto,
1: sim,
0: olha, fica aqui um grande beijinho.
1: Para a nossa seleção.
0: Para os Aveiros.
1: Exato.
0: E para a nossa seleção. E para. Pós, como é que se chama? Pós-Conceição e pós. Para todos.
1: Toda a gente,
0: pós-Neves, pós-Dias, para todos, não é?
1: Sim, senhora.
0: E três batatinhas lá dentro e uma sardinhada logo à noite. Vamos embora.
1: Pumba e martelo.
0: Mais nada, mais nada. E vamos para o São João.
1: Olha, o Luís e Silva que era bom para dar uma martelada nos
0: é porque aquilo acaba à hora de jantar, repara. Aquilo acaba às 8 da noite.
1: Bate
0: portanto, bate ali
1: certo.
0: Tudo certinho, tudo direitinho.
1: Sim, senhora. Muito bem, Luísa Jeremias.
0: Beijinhos, até amanhã.
1: Diretora da TV Guia da revista Flash, o Showbiz.
0: Ai.
1: É a minha Luísa. Todos os dias para ouvir aqui esta hora. E com esta vamos nós.
0: Ai. Ai.
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0: Já
5: te
0: expliquei dos guardanapos. O que é que achas
5: mais? Jeremias.
1: Por acaso é daquelas coisas que devia ter perguntado antes. Se calhar não sabes a resposta. O que é feito, como é que está o nosso tio Rods? Está melhorzinho?
0: Stewart.
1: O tio Rod Stewart. Sim,
0: Rod Stewart.
1: Ficou em,
0: bem, não, foi, não ficou avalado pela demissão de mais um primeiro-ministro. Até porque ele é escocês. Portanto,
1: não é?
0: Estas coisas não lhe dizem grande. Não o afetam. E não está nada.

0: da cancelada para o Rock in Rio, está tudo ok.
1: Então tá,
0: portanto, tu imagino que esteja fresco.
1: Então pronto.
0: Fresco que for.
2: Vai ser uma daquelas noites assim maravilhosas, não é? Naturalmente, pá, precisamos de agitar. Esta é também do guardanapo no ar.
0: Bem, esta é bolas, esta é maravilhosa.
2: É sério. Estás a ver? Está ótimo.
0: Já estamos todos aqui a dançar.
2: Nem parece ter mal disposto no outro dia.
0: Yeah.
2: Vai ser um concertão perfumado. Luísa, até amanhã mesmo.
0: Vamos embora dançar.
2: Pode, é a tua vez. Anda.

0: Rod Stewart, se dúvidas houvesse. Para quem diz assim, pergunta, a Luísa Jeremias ainda estará lá? Claro que sim, está aqui a Luísa para ouvir até ao fim esta música do Rod Stewart. Já foste muito feliz também por Rod Stewart.
1: Já.
0: Dizia a Luísa Jeremias, não sei se é homem confidente.
1: Já tenho visto depois durante o ano.
0: Já. E foi o primeiro concerto que viu na vida, foi de Rod Stewart. Portanto, foi aqui uma música especial. Eu não sabia de nada, foi coincidência, não é? As coisas bonitas que acontecem neste estúdio da Correio da Manhã Rádio. Eu proponho agora irmos às compras e depois temos a síntese informativa com o Filipe Calamba. Pode ser, Filipe?
2: Vamos a isso.
0: Bora.

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1: São 10h26, vamos lá então para a ciência informativa. É pronto, vamos. É por aqui. Ligado à Correio da Manhã Rádio. Filipe.
2: 250 cães estão a ser resgatados em Amarante. Os animais estavam a viver em más condições. A repórter Ana Silva Monteiro está no local.
3: Bom dia, exatamente. É considerada uma das maiores operações de resgate de animais. Connosco temos já Tomás Pires, presidente do IRA. Podia descrever estas condições?
4: Os animais estão amontoados em jaulas, em gaiolas, empilhadas umas em cima das outras. Isto não é nada mais, nada menos do que uma puppy mill, ou seja, traduzindo para português, uma fábrica de produção de animais para posterior comércio. Os animais estão em situação de insalubridade, estão em cima dos próprios dejetos e urina, estão sem abebramento ou com abebramento cheio de verdete e estão num estado completamente lastimável. Os animais vão ser recolhidos um a um para um posto de triagem, onde vão se encontrar não só os nossos médicos veterinários, como os médicos veterinários do município e da Direção-Geral da Alimentação e Veterinária. A fim de essa triagem clínica, passa pelo posto de identificação, onde a Guarda Nacional Republicana irá fotografar e documentar um a um cada um desses animais, em conjunto com o nosso departamento jurídico, que depois serão sinalizados e encaminhados para os acolhimentos, os passos de acolhimento.
3: Muito obrigada. Aqui as palavras, então, do presidente do IRA, numa habitação onde também já se encontram elementos da GNR. São 250 os animais que vão ser resgatados.
2: Ana Silva Monteiro, em Amarante. Um tiroteio esta madrugada em Rio de Mouros, Sintra, fez pelo menos 2 feridos. A Polícia Judiciária foi acionada e está a investigar o caso. Bianca Gonçalves Rocha está no local. Os suspeitos, Bianca, fugiram do local de carro e ainda não foram identificados.
5: Sim, efetivamente, após este tiroteio, após efetuarem os disparos, os suspeitos colocaram-se em fuga numa viatura cujas características e também cuja matrícula não foi para já, pelo menos, possível de averiguar. É nesse sentido também que segue agora a investigação. É preciso identificar estes suspeitos, as circunstâncias, mas também a motivação do ataque. É efetivamente isso que a Polícia Judiciária irá agora fazer, até porque mobilizou então inspectores para o local no sentido de recolher material probatório.
2: Os disparos em Rio de Moura terão deixado 2 homens feridos. Um foi transportado para o Hospital Amadora Sintra com ferimentos ligeiros. Os Estados Unidos recebem hoje a 5ª ronda de negociações entre Israel e o Líbano, mediadas, por Washington, com o objetivo de pôr fim ao conflito no Médio Oriente. Apesar de um entendimento recente entre Estados Unidos e Irão, persistem fortes tensões no terreno, com Israel a manter a ocupação no sul do Líbano e a responder militarmente ao Hezbollah, ponto central do impasse. O secretário de Estado norte-americano Marco Rubio já falou com o presidente libanês e defende que o diálogo é o único caminho para garantir a reconstrução do país e travar a violência. Vamos agora fazer um ponto da situação dos mercados financeiros com a ajuda do jornalista de negócios João Duarte Fernandes.
6: Para já, os preços do petróleo estão a negociar com perdas nesta terça-feira, prolongando aqui as quedas já registadas durante a sessão anterior. Estas desvalorizações chegam na sequência de progresso nas negociações entre os Estados Unidos e o Irão, com os Estados Unidos aqui a autorizarem a venda de parte do petróleo iraniano e também derivados, como já estava de resto previsto no memorando de entendimento assinado durante a semana passada. Nesta altura vemos o Brent, que serve aqui de referência para o continente europeu, aceder agora mais de 1% para cerca de 77 dólares por barril, enquanto o West Texas Intermediate, de referência para os Estados Unidos, cai também mais de 1% para cerca de 73 dólares por barril. A isenção concedida pelos Estados Unidos permite que praticamente qualquer entidade adquira petróleo iraniano durante este período de 60 dias, e este é visto como um ponto positivo nos mercados, já que haverá aqui à partida maior oferta no mercado, pelo menos enquanto a isenção concedida pelo Tesouro norte-americano se mantiver em vigor. Noutros pontos, o abastecimento energético proveniente do Golfo Pérsico registrou aqui um ligeiro aumento recentemente, segundo dados avançados pela Bloomberg, com produtores como o Kuwait e também os Emirados Árabes Unidos a encontrarem aqui soluções alternativas para a exportação energética.
2: João Duarte Fernandes, na redação do Negócios. Portugal defronta hoje o Uzbequistão. Depois do empate frente ao Congo, Roberto Martínez deverá fazer alterações no 11 inicial. Em Houston, a festa portuguesa já se

0: faz ouvir. Os adeptos da Seleção Nacional esperam a primeira vitória no Mundial frente ao Uzbequistão. Reportagem do jornalista Pedro Neves de Sousa em Houston, no Texas.
1: Os portugueses já preparam as gargantas, vão comendo para abrir esse apetite para o jogo com o Uzbequistão. Estão aqui na zona de fãs da Seleção Nacional. Disse-me há pouco que era madeirense.
2: Sim.
1: Pensa que as críticas a Cristiano Ronaldo são injustas?
2: É muito injusto. Nós somos portugueses e a gente tem que ter fé em ele e suporte. É uma tristeza que as pessoas falem tanto mal dele. Ele é nosso. A gente tem que dar suporte e amor e...
1: Qual é a loucura que vai fazer-se quando for campeão?
3: A loucura, vou gritar, chorar de alegria, porque isso não é, é incrível.
1: Grande ambiente na zona de fãs da seleção portuguesa aqui em Houston, adeptos portugueses que vão apoiar do princípio ao fim a seleção frente à seleção do Uzbequistão. Todos acreditam que Portugal pode ser campeão do mundo, apesar da falsa partida neste campeonato.
0: Portugal-Uzbequistão, com relato aqui na Correio da Manhã Rádio e numa emissão especial pouco antes das 6 da tarde, fora do estúdio. A Correio da Manhã Rádio vai também acompanhar o jogo a partir da Fanzão da Média Livre em Gaia, com reportagem do Arthur Jorge. O Porto prepara-se para a noite de São João com sardinhas na brasa, manjericos e música. A festa atinge o ponto alto esta noite, com milhares de pessoas esperadas nas ruas e nos arraiais. À meia-noite, o fogo de artifício no Rio Douro deverá iluminar as margens durante cerca de 12 minutos. O vereador do Desporto, Juventude e Associativismo da Câmara do Porto, Rodrigo Passos, destaca os principais momentos das celebrações de São João na Invicta.
4: A partir das 20 horas teremos uns aliados cheios de música até às 4 da manhã. Se às 22 sobem aos palcos Quinta do Bil, à meia-noite o Tony Carreira. E ao longo da noite teremos também as atuações do DJ Fernando Alvim e da dupla Mete Cassetes, que prometem animar os aliados até às 4 da manhã.
0: E esta noite a Correio da Manhã Rádio vai também sair do estúdio para festejar o São João. O Alberto Rocha vai acompanhar a animação e o espetáculo de fogo de artifício a partir do Cais de Gaia.
5: Pá, temos de dar aqui abençoar o Alberto e o...
0: Com mais uma martelada.
5: E o Arthur. Uma martelada para o Alberto e outra para o Arthur Jorge. Viva o São João aqui na Correio da Manhã Rádio. Vamos juntos, vamos embora. Grande equipa, 27 minutos para as 11 da manhã. Luís, se calhar a esta hora já não há assim trânsito, não é? A preparar o São João, não é? Ou ainda há?
6: Eis que há. Infelizmente
5: há.
6: Chuva. Não era suposto haver. Não era suposto haver. Mas há, porque há acidentes. E pronto, isso altera o esquema todo. Temos para já um novo acidente em Lisboa, é na A5. Portanto, este acidente ocorreu sensivelmente ao quilómetro 12,5, é a seguir à Ribeira de Lares. E infelizmente há a lamentar feridos deste acidente, o que torna a resolução mais complicada. Portanto, a fila já está junto às portagens de Carcavelos e é um troço da A5 que deve evitar. Pode utilizar a marginal, que já não apresenta qualquer problema em ambos os sentidos. Ultrapassando este acidente na A5 e continuando por esta autoestrada em direção a Lisboa, vai ter também problemas a partir do Alto de Monsanto até às Amoreiras, esta sim a fila habitual para a hora da manhã. Depois temos aqui um pequeno toque, continua em resolução na segunda circular, no sentido Benfica-Sacavém. É um acidente na zona do Campo Grande e a fila de trânsito permanece junto ao eixo Norte-Sul. Na A2 para a ponte 25 de Abril, a fila está na subida para a ponte do Pregal, portanto com demora já pouco acentuada a registar. Há também aqui um outro acidente no eixo Norte-Sul, é próximo do Aqueduto das Águas Livres, no sentido Camarate Ponte 25 de Abril. Está formada uma ligeira fila, mas mesmo assim também aqui a demora não está a ser acentuada. Todos os outros acessos a Lisboa já com trânsito regular. Fica aqui uma nota apenas para a A1, já que o trânsito está lento no sentido Lisboa-Porto, entre Santa Iria da Azóia e a descida de Via Longa. Não temos aqui a confirmação de qualquer acidente, mas podem ser trabalhos que estejam a ser realizados. Fica desde já o alerta. Antes de...

0: passar à cidade do Porto, tenho que fazer referência aqui a este acidente grave que ocorreu esta manhã no IC1, ao quilómetro 615, sensivelmente, próximo de Ermidas do Sado, uma colisão frontal. O trânsito neste momento faz-se de forma alternada e, portanto, é também um dos pontos que, se puder, deve evitar. Vamos até à cidade do Porto, com situações de acidente ainda a serem resolvidas. A mais recente ocorreu precisamente na A3, no troço entre a saída para a Trofa e a saída para a Maia. Este acidente ocorreu precisamente ao quilómetro 19, está em resolução e já há formação de fila desde a saída para a Trofa. A outra situação complicada está a ser vivida na A28, dois acidentes em resolução no troço entre Modivas e a saída para a A41. O que é certo é que a fila é muito longa e começa precisamente na zona de Modivas. Todos os outros acessos ao Porto já apresentam um trânsito regular. Estas são as duas situações mais graves.
1: Está tudo, Luís. Sabes que até chegou já aos ouvidos da Fatinha tu teres perdido o apito do teu martelinho.
2: Ó, Luís Silva, olha, tu fazes-me comunicado a dizer que quando há acidentes não é por minha causa, porque eu quando passo na passadeira não tenho culpa de parar o trânsito, amor. Tchau. Então,
1: seus bigalhudos. O que nós estávamos a
0: o
1: precisar.
0: O apito foi parar à Fatinha, foi isso.
1: Parar à Fatinha, o apito do martelinho do Luís Silva. Só agora chegou à Correio da Manhã Rádio, estamos a falar de qual apito. Este o martelinho. Eu cheguei aqui às 6h30, fiquei com o martelinho para mim, ofereci um ao Luís Silva, ficou o fiel depositário. Vês, Lara, é isto. Foi o que aconteceu ao martelo.
0: Falta a pito.
1: Vejam a diferença. Isto. Pois.
3: Opa! Epá, faz... É sério, mas não faz barulho?
1: Durou-se 10 segundos. Parecia que estava a lhe dar um
3: martelo.
1: Estragou-se em menos de nada. Exatamente.
0: Esse é de calceteiro.
1: Exatamente. Pronto, está feito, é isto.
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1: Chegamos às 6h30 da manhã, mas estamos prestes a passar o testemunho à Lara Afonso, que já cá está. Não digas nada ainda, Lara. Até porque, não tarda nada, aqui entre nós vai ficar com a Lara Afonso em ótima companhia, que é mesmo assim.
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1: Só para que não restem dúvidas, perguntaste onde é pelo meu signo ou não? É que já começaram os caranguejos.
3: Olha.
1: Olha.
3: Tu não me enerves, os leitores.
1: Para tudo. Para tudo.
3: Então,
1: para
3: o, que tudo. É que, o que é que combina contigo?
1: Não faço ideia, já não.
3: Tu ouvires.
1: Está bem, mas isso era às 3. Às 3. Pergunta à Mónica Peixoto o que é que nós fazemos
3: festa.
1: Às 3 da tarde.
3: Estás
1: às 3 da tarde.
3: Certo.
1: É, estamos assim um bocadinho já a descansar. Olá!
3: Olá!
1: Bem-vinda!
3: Muito bem-vinda!
1: Está toda a equipa a dar para a seleção?
3: Claro, vestir a camisola, sou o número 12.
1: És o 12?
3: Como somos todos.
1: Ah, ok.
3: E estamos a torcer por Portugal, como é óbvio. É até ao fim, é comer a relva, é como dizem os outros amigos que eu tenho lá em casa.
1: Comem relva.
3: Até os comemos.
1: Então o que é que vai ser o menu hoje? Olha, sardinhas não é relva, vamos comer relva.
3: Vai tudo comer relva.
1: Epa,
3: vai tudo comer relva.
1: Portanto, atenção, majericos. Esses majericos que andam aí pela rua, porque hoje atenção. Que
0: já não se come uma saladinha de alface, uma saladinha de
3: relva. Amanhã tudo a dizer, o nosso amor é verde.
1: O nosso amor é verde. É mesmo à sério.

0: Olha, o que é que vais ter hoje, Lara?
1: Olha,
0: daqui a pouco, mais daqui a 11.
1: Engraçado, com muita pena minha, porque não vou poder abraçar fisicamente, mas através aqui das novas tecnologias vou poder olhar para o Berg, que vai estar em direto nos estúdios.
0: Ah, mas olha,
1: da Correio da Manhã Rádio no Porto.
0: O Berg participou na música que eu fiz há uns anos atrás, no Portugal, Alé.
1: Olha, tu ias pôr aí um bocadinho dessa música.
0: Epá, eu não tenho aqui à mão. O Berg faz vozes também. Era o Berg, o André Sardé. Manda-lhe um abraço.
1: O Berg é um cantor extraordinário, um músico extraordinário. E eu quero saber o que é feito dele. Sei que está lá no Norte. É isso que vou tentar perceber, se ele vive no Porto. O que é que está a fazer por lá. Quero perguntar-lhe tudo. E músicas, sobre músicas. Que músicas novas tem.
0: O que é que podes falar um próximo dia? O Miquel Sonado. Já não sei do Miquel Sonado.
1: Miquel Sonado, também gosto muito dele.
0: Miquel Sonado é boa gente.
1: Meu vizinho, conterrâneo.
0: É verdade, é verdade.
1: Gosto muito dele também, um ótimo produtor. Sabes que músicos tão bons como eles acabam por também trabalhar muito no backstage, nas produções dos grandes álbuns, dos novos talentos nacionais.
0: É verdade.
1: E portanto, vamos ver o que é que anda a fazer o Berg.
0: Olha, qual é o teu prognóstico? Vou-te pedir uma coisa.
1: Sim.
0: No primeiro jogo de Portugal, tu ofertaste passar músicas da seleção e não sei o quê.
1: Quero
0: fazer
1: tudo. Não quero passar nada.
0: Quer para ver se não corre bem, está bem?
1: É.
0: Acho que tem o azar.
1: Ai, olha, tu não me digas isso.
2: Olha, ela diz que ela fica logo tristinha.
1: Já nem vou abrir a boca.
0: Bocado, é isso mesmo. Portanto,
1: não, mas vou fazer tudo. Não vou falar muito sobre o assunto.
0: Está bem. Portanto, para tudo, porque precisamos é da Lara Afonso, que vai chegar, não tarda nada, aqui à Correio da Manhã Rádio. Portanto, não se afaste. Não nada para longe, ok? Fica com a Lara Afonso e os Spice Girls. Ainda não vamos embora. Temos boas notícias hoje, ok? São João, coisas boas, sardinha, três batatas de Portugal, martelinhos e pumba!

0: Nós queremos boas notícias e precisamos de respirar um bocadinho, naturalmente, não é? Ai, meu Deus. 3 minutos para boas notícias. Mónica Peixoto, tens uma importantíssima.
1: Rapidinho, queres uma boa notícia?
0: Por
1: rapidinho.
0: Favor.
1: Ora bem, sim. Câmaras do Porto e de Gaia vão hoje que é dia, véspera de São João, vão formalizar um acordo de cooperação e o objetivo é lançar um concurso para construir uma ponte pedonal e ciclável que vai ligar as duas margens do Rio Douro na Ribeira, ou seja, a travessia vai ser feita entre as duas zonas ribeirinhas do Porto e de Gaia e os dois municípios, Porto e Vila Nova de Gaia, vão hoje então assinar esse acordo de cooperação. Deixa-me só ver se há previsão de quando é que isto vai estar pronto.
0: Pois, hoje,
1: vai ser às 11 da manhã, hoje não vai dar, mas em breve, não diz aqui planos, previsão de prazo, provavelmente vai ser anunciado precisamente às 11 da manhã, daqui a pouquinho, e depois quando estiver pronto, o Alberto Rocha vai poder fazer reportagem
0: e
1: atravessar a ponte.
0: Podemos estrear isso, ao Porto, não é? Tem tantas saudades do Porto.
1: Fica já.
0: É
1: para
0: quem está ligado ao São João. Eu até já tenho martelinho e tudo. O Luís Silva não, que estragou o dele às 6:30 da manhã.
1: Luís já não leva mais martelinhos.
0: Nada disso. Luís, que tens boa notícia, amigo. Muito rápido.
2: Tenho aqui uma boa notícia que tem a ver com o festival que ontem falei, que é precisamente o Festival Babel. É que já há aqui um cartaz de espetáculos anunciado e é precisamente sobre ele que me centro hoje. Como se sabe, o festival vai começar amanhã e vai decorrer pelo menos até ao dia 29. É no Porto e o GNR vão abrir precisamente este festival com concerto às 9:30 da noite amanhã. O festival vai ser encerrado no dia 29 e para fechar o espetáculo temos Rui Veloso e sua banda.
0: Bem, em grande, portanto, bem, prometo.
2: Uma mão cheia ou duas mãos cheias de bons conteúdos.
0: O Porto está em altas. Filipe, rapidamente.
3: Para quem fica em Lisboa, vinho é vinho. É a proposta do Teatro da Barraca, que estreia hoje a partir das 21 horas. É uma peça do Teatro Quarto Crescente e que tem em palco Ana Maria Picoito, Beatriz Filipe e João Maria Pinto. Basicamente representa locais onde se reúnem pessoas em adegas, caves, restaurantes, herdades, montes ou quintas e que se dedicam à vinicultura ou enoturismo. Portanto,
0: há alguma indicação se podemos conduzir depois de ver esse espetáculo?
3: Claro, acho que sim, porque não é obrigatório poder. Mas eu acho que vale a pena.
0: Três boas notícias para o final. Nós gostamos de acabar assim. E é assim sempre. É praticamente desde as 6:30. Por exemplo, hoje o Luís deu cabo do martelinho logo às 6:30. E foi isto o dia inteiro. Se encontrar por aí o apito do martelinho de São João, do Luís Silva, faça o favor de deixar-nos aqui na recepção, ok, Luís? Até amanhã, Luís. Vamos descansar.
2: Exatamente.
0: Lara,

0: Olá, muito bom dia. Está no sítio certo, à hora certa, está na Correio da Manhã Rádio, aqui entre nós comigo, Lara Afonso, também com a jornalista Jéssica Oliveira, com o Grande Jornal das 11, neste momento são 10h53. Bom dia Jéssica.
1: Muito bom dia. A Polícia Judiciária investiga um tiroteio hoje de madrugada em Rio de Moro, em Sintra. Dois homens ficaram feridos, foram transportados para o hospital. A repórter Bianca Rocha tem mais detalhes.
2: O tiroteio sabemos agora que terá ocorrido durante a madrugada e terá sido também durante a madrugada, que naturalmente esta pessoa deslocou-se então efetivamente ao hospital para receber os cuidados médicos necessários. Sabemos que este tiroteio aconteceu na rua João 23, é uma rua extensa, portanto ainda há aqui também muitos locais onde naturalmente poderá ter acontecido nesta extensão efetivamente da rua que estamos a falar. E quando as autoridades acabaram por, ou terão chegado ao local, terão acabado por se deparar com um segundo homem, também ele com ferimentos que correspondiam naturalmente aos ferimentos quando alguém é ferido com uma bala. Portanto, sabemos que uma das vítimas terá então 18 anos e a outra terá 26, não consigo precisar, pelo menos para já, qual é a idade de cada uma delas, mas sabemos que efetivamente são estas idades. Uma terá 18 anos e a outra terá então 26. A Polícia Judiciária foi efetivamente acionada, é agora esta força de segurança que assume esta investigação. É necessário perceber então quem são os suspeitos, os autores destes disparos, o que terá então motivado este mesmo ataque.
1: As autoridades tentam agora identificar os autores e as circunstâncias dos disparos esta madrugada em Rio de Moro, Sintra, que deixaram dois homens feridos. Há novos dados sobre a idosa de 82 anos que foi encontrada morta em casa em Silves. A jornalista Raquel Reis está no local com mais detalhes.
3: A mulher vivia sozinha, mas tinha uma cuidadora que já há vários anos que cuidava desta idosa de 82 anos. Foi encontrada morta no interior da própria habitação. A GNR foi quem tomou conta da ocorrência, mas posteriormente chamou a Polícia Judiciária. Isto porque encontraram a idosa com vários hematomas, com sinais de desnutrição e de cuidados de saúde deficientes e por isso mesmo houve logo a suspeita de um eventual crime e por isso a Polícia Judiciária foi acionada e está a investigar este caso para tentar perceber as circunstâncias da morte e aquilo que efetivamente aconteceu para que esta idosa de 82 anos fosse encontrada morta em casa com vários hematomas e com sinais de desnutrição, apesar de ter uma cuidadora que já há vários anos que cuidava desta idosa na sua casa e por isso mesmo foi levantada esta forte suspeita de crime.
1: O crime de maus-tratos está a ser investigado pela Polícia Judiciária. As circunstâncias em que tudo aconteceu são desconhecidas. No entanto, a autópsia será fundamental para perceber o que se passou. A mãe da menina morta pelo pai, domingo, em Santarém, tinha desistido da queixa por violência doméstica contra o marido dois dias antes do crime, indica o Correio da Manhã. Já o Jornal de Notícias cita a Procuradoria-Geral da República e diz que Kiara já estava referenciada pela Comissão de Proteção de Crianças e Jovens e que o pai já teria ameaçado matar a menina para causar sofrimento à mãe. As circunstâncias da morte de Kiara chocaram os vizinhos. José Durão.
4: A imagem também da menina de 4 anos, hoje olhada na rua com a filha ao colo, sem sinais de vida, na Praceta Jovem em Santarém, é o quadro que ficou na memória dos vizinhos que na madrugada deste domingo assistiram à tragédia que vitimou a menina de 4 anos após o seu pai se ter atirado com ela do 8º andar. Os pais da menina chegaram a explorar uma mercearia na Praceta e a personalidade do homem de 33 anos não deixou saudades entre os vizinhos.
5: Eu ia lá, muitas vezes, até para ajudar. Era uma mercearia e ele era muito antipático mesmo. Cheguei a dizer-lhe, ela, ai, o seu marido não tem simpatia nenhuma para estar à frente de um comércio. E pronto, ela ria-se, coitada.
4: Ao que o Correio da Manhã apurou, junto das autoridades, a mãe da menina tinha apresentado queixa na GNR há algumas semanas, que não conseguiu concluir a inquirição de forma satisfatória por falta de intérprete. O Ministério Público atribuiu depois o caso à PSP, que na passada sexta-feira convocou a mulher para ser ouvida na esquadra. Perante os agentes, a mulher, que está agora a receber apoio psicológico, declarou que tinha retomado a relação com o ex-companheiro e que não pretendia que ele fosse alvo de procedimento criminal.
1: O Jornal de Notícias cita assim que cita a Procuradoria-Geral da República e diz que Kiara já estava referenciada pela Comissão de Proteção de Crianças e Jovem. O pai já teria ameaçado matar a menina para causar sofrimento à mãe. São mais detalhes sobre o caso que levou à morte de Kiara, de 4 anos. Foi a quarta menor a morrer este ano em Portugal em contexto de violência doméstica. Começa hoje no Tribunal de Monsanto, em Lisboa, o debate instrutório do processo Tutti Frutti, em causa suspeita de favorecimento de militantes do PS e do PSD em contratos e avenças públicos celebrados por juntas de freguesia. O Ministério Público pede que os arguidos devolvam mais de 580 mil euros ao Estado. Na lista de 59 acusados, esta lista estão o presidente da junta de freguesia da Estrela, Luís Newton, o ex-deputado e recém-eleito líder da Distrital de Braga do PSD, Carlos Eduardo Reis. E prossegue hoje o julgamento da Operação Tempestade Perfeita. A acompanhar a sessão no Campus de Justiça, em Lisboa, está a jornalista Beatriz Endes.
6: Este é um dos maiores processos de corrupção na área da defesa em Portugal. São 73 arguídos, falamos de 30 empresas e 43 pessoas. Ora, em causa estão crimes como corrupção ativa, corrupção passiva, também branqueamento de capitais, falsificação de documentos e peculato. Dizer também que aqui há três dirigentes da Direção-Geral do Recurso da Defesa Nacional, entre eles Alberto Coelho, Paulo Moraes Branco e Francisco Marques. Este primeiro, o Alberto Coelho, já entrou nesta sessão. Até agora todos os arguidos têm dito que não são culpados e negam esta acusação. Dizer que ao fim de 8 anos finalmente começa este julgamento aqui para se imputar então responsabilidades aos arguidos. Tudo começou em 2018-2021, foi quando foram realizados os crimes. Em 2018 começou a investigação do Ministério Público, depois em em 2022 foi quando houve detenções e aplicação das medidas de coação. Depois, em agosto de 2023, o Ministério Público deduziu a acusação e em fevereiro de 2025 o Tribunal aqui confirmou esta acusação. Agora espera-se que alguns arguídos falem durante esta sessão de julgamento, mas vamos aguardar com mais novidades até ao final da sessão.
1: Persegue hoje assim o julgamento da Operação Tempestade Perfeita. A reportagem foi da jornalista Beatriz Ender. Na manchete do Correio da Manhã, a empresa falida recebeu 13,3 milhões de euros do Plano de Recuperação e Resiliência. A empresa fazia parte da fábrica de unicórnios lançada pelo Presidente da Câmara de Lisboa e, apesar de acumular dívidas ao Estado, recebeu verbas do

0: O PRR. Hoje à noite, às 9 da noite, a Inglaterra defronta o Ghana, a equipa treinada por Carlos Queiroz. Antes, às 6 da tarde, Portugal joga com o Uzbequistão na segunda jornada do Grupo K do Mundial de Futebol em Houston, no Texas. O jogo conta com relato aqui em direto na Correio da Manhã Rádio. O enviado especial da CMTV e Correio da Manhã Rádio, Pedro Neves de Sousa, antecipa o jogo decisivo para a seleção.
1: O jogo desta terça-feira é o tudo ou nada para Portugal neste campeonato do mundo. O jogo é de decisões para Portugal, inesperadamente é decisivo para Portugal, uma vez que Portugal teve uma falsa partida neste campeonato do mundo, depois desse empate decepcionante e inesperado frente à seleção do Congo. Agora a ordem é para rematar à baliza, a ordem é para marcar golos, depois de Portugal ter feito apenas 7 remates frente à seleção do Congo, apenas um foi enquadrado na baliza e resultou no gol de João Neves. Agora a ordem é para rematar, para marcar golos, pois Portugal precisa de golos para garantir os 3 pontos e continuar a alimentar o sonho dos portugueses. A seleção foi muito criticada, principalmente Cristiano Ronaldo, mas esta terça-feira a seleção quer dar uma resposta forte em campo para continuar o sonho dos portugueses neste campeonato do mundo.
0: Esta madrugada, na antevisão da partida, o selecionador nacional, Roberto Martínez, diz que depois do empate frente à República Democrática do Congo, a equipa está focada na vitória. A emissão especial aqui na Correio da Manhã Rádio começa às 5h55 da tarde, inclui o relato do jogo e reportagem com Arthur Jorge, a partir também da Fanzone da Mídia Livre, no Centro Cívico de Vila Nova de Gaia. É a festa do futebol, a antecipar os festejos também do São João em Gaia e também no Porto.
2: Ora, muito bem, Jéssica Oliveira aqui com o Grande Jornal das 11 na Correio da Manhã Rádio. Estará de volta ali por volta das 11. Estará de volta ali por volta, adoro. Das 11h30 para a síntese informativa. Boa terça-feira!
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2: Conto sim, conto sim. Aqui entre nós vamos ter mais uma boa conversa a seguir à música. Para já vamos aqui acamar a coisa, ok? Acamar salvo seja, porque já está na hora de sair da cama, ok? Se está na cama esta hora é um sortudo, ou então está de férias, que também não deixa de ser sortudo. Enfim, seja como for, está na hora de levantar, aproveitar o dia, ok? One Sweet Day é a música que se segue, Boys to Men, e o nosso convidado bem que podia fazer parte desta boy band, bem que podia. Talento não lhe falta, já lhe digo quem é. Tenho muitas saudades dele e vai ser muito bom voltar a falar com o extraordinário músico que se segue a seguir esta música, que também é um clássico, Boys to Men. Ai, tão bom, não é? E eu dizia para sair da cama, pá, aproveita esta música para a ronha.

0: Claro que os Boyz II Men não estavam sozinhos, estavam com a diva Mariah Carey. Por falar em diva, ele não é a diva, mas é um divo. Chama-se Teófilo, eu não sei se vou dizer bem a Berg, vá, Teófilo Sonnenberg. Bom dia.
1: Exatamente. Bom dia, minha querida.
0: Que saudades tuas, o que é feito de ti?
1: Olha, a vida deu muitas voltas e estou a morar no Porto, a gravar, a tocar com várias bandas e a solo. Eu estou a ouvir aqui Latência.
0: Estás? Então, olha, aproveito para contextualizar quem nos está a ouvir. Estamos aqui na Correio da Manhã Rádio.
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0: E em cmradio.pt, onde quer que esteja à distância de um clique, estamos aqui
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0: Aqui entre nós e estamos à conversa. Aliás, estamos à conversa com o nosso querido Berg. E antes de continuarmos, já temos aqui um início. Já tivemos aqui um início. Eu estou muito entusiasmada porque eu já não vejo, e com muita pena hoje não te posso abraçar fisicamente, mas abraço-te virtualmente, graças a estas tecnologias, porque de facto estás aí no Grande Porto, nos estúdios, nos belíssimos estúdios da Correio da Manhã Rádio no Porto, e eu estou aqui nos belíssimos estúdios também, na Correio da Manhã Rádio de Lisboa. Agora,
1: vamos à
0: tua música, vamos passar aqui primeiro esta, O Medo, e já voltamos à conversa, pode ser?
1: Pode ser, minha querida.
0: Então, vamos lá ouvir o Berg e este Medo na Correio da Manhã Rádio, são 11h10, aqui entre nós já vamos conversar com este extraordinário artista que nós gostamos tanto e que já tínhamos saudades de um

0: Aqui entre nós.
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2: Aposto que não tens medo de estar aqui à conversa comigo, pois não?
3: Não, minha querida. Olha, eu gostava, antes de mais, de mandar um beijinho a todos aí.
2: Sim.
3: E tentar explicar que esta canção, Medo, vem de um projeto que eu tenho de fado. Pois eu fiquei conhecido com a chuva, não é? Com canções, com versões de fados conhecidos, cantados muito genuinamente e simplesmente e humildemente, só com uma guitarra, não é? Então tentei criar isto, porque estou a gravar este álbum de fado, entre aspas, e um álbum pop. Que é para não misturar as águas, porque tive muitas pessoas que diziam: ah pá, o álbum, a canção é giríssima, mas é muito gypsy, é muito... Eu queria dar esta canção a um cantor conhecido, não vou dizer nomes, mas
2: canta
3: este estilo, mas depois pensei, olha, pronto, vou...
2: Gostaste tanto da canção e ficaste
3: com ela. É, sabes porquê? Porque eu toda a minha vida tenho feito canções para os outros que são sucesso e as minhas não consigo que sejam. Portanto, já chega.
2: Já chega, eu também acho que sim, já chega. Vamos ver, achas que esta história de termos que estar em compartimentos, em categorias musicais, que te dificulta a vida? Ou seja, tu és um artista polivalente, tu cantas um bocadinho de tudo, e sempre cantaste um bocadinho de tudo. O termos que nos obrigar, ou teres que te obrigar, entre aspas, a definir um estilo, isso dificulta o teu percurso musical?
3: Imenso, minha querida, imenso. Imenso, porque eu não tenho um fio condutor. Eu tanto canto reggae no meu disco, com uma balada, com uma música pop. Eu venho de uma escola do blues, da música soul, não é? E de repente estou por mim a cantar fado num programa nacional e a acompanhar durante anos e anos, mais de uma década, o Rui Veloso e outros. Portanto, essa polivalência às vezes não é boa.
2: Eu percebo-te, mas e é um denominador comum de tantos artistas. E eu acho que essa liberdade criativa não pode ser condicionada, não é? E acho que nós, quando vamos ouvir, e o público português tem esse hábito, ainda que não haja assim muitos sítios para se ouvir música ao vivo, mas tu és um cantor que nós nos habituamos também a ouvir nos bares e acabas por cantar um bocadinho de tudo.

0: E os artistas em Portugal acabam por cantar um bocadinho de tudo. E todos nós temos a Amália na voz, não é? Como se costuma dizer.
1: Sim,
0: e como ficou.
1: Dizer. Sim, olha, eu naqueles 12 anos com o Rui Veloso tinha alguns day-offs e costumava ir tocar. Basicamente eu tocava para me divertir à noite com amigos, uhum. E ganhava dinheiro, ainda juntava o útil ao agradável. E havia uma cultura dos concertos noturnos, dos uhum. bares de música ao vivo, que eram excelentes, como ao Musicais, lembras?
0: Lembro perfeitamente, aliás, ainda há pouco tempo estive aqui à conversa, no Aqui Entre Nós, com o Mico da Câmara Pereira e falámos em ti, claro. Tínhamos que falar em ti.
1: Sabes que o Mico, nós tínhamos os Mano a Mano, uhum. uma banda de música portuguesa e pronto, e a minha filha nasceu antes da cortina abrir. O meu filho nasceu antes da cortina abrir com os trabalhadores de comércio no Maxim's.
0: Oh, que giro.
1: Há
0: muita música aí, né? Aí dentro.
1: É giro, que eles esperam sempre pela hora certa.
0: Pois, são sinais. São sinais.
1: São sinais, não é?
0: Lá está, são os teus êxitos. Já tens aí dois êxitos. Mas entretanto, estás então a gravar novo álbum, mais dedicado ao fado, é isso?
1: Sim, dois álbuns. Um de fado.
0: Ah, estás a gravar os dois
1: fado
0: assim,
1: moderno,
0: paralelamente?
1: Atenção. Sim, sim, sim, sim.
0: Uau.
1: E, bom, estou a gravar dois álbuns, estou a fazer obras numa casa com 100 anos. Estou na minha arte equestre, não é? Porque acho que eu sou cavaleiro, não é?
0: Sim,
1: e
0: sim.
1: Tenho os cavalos em casa, isso.
0: E daí teres ido viver para o Porto? Estás a viver mesmo no Porto?
1: No Porto, em Santo Tirso.
0: Santo Tirso.
1: É perto da minha terra, da Maia. Pá, já, eu adoro Lisboa, adoro a Margem Sul, porque eu vivi na Caparica, em Almada, não é?
0: Uhum.
1: E os meus filhos nasceram lá, têm essa ligação. Pronto, a vida dá voltas e há alturas que temos mesmo que mudar.
0: Não? Uhum.
1: E eu senti um chamamento aqui para o norte da minha terra. Nada contra o sul, atenção,
0: claro,
1: eu amo
0: claro.
1: Qualquer sítio, qualquer
0: claro.
1: Lugar. E sou uma pessoa que
0: aliás,
1: se adapta
0: és uma pessoa do mundo.
1: É do mundo, completamente.
0: Então, sou do mundo,
1: completamente.
0: Porque se formos às raízes, tu também tens. Tu tens dupla nacionalidade?
1: Não, não.
0: Porque já nasceste cá, não é?
1: Não, nasceste... Eu nasci em Angola,
0: uhum.
1: mas vivi na Suíça e nos Estados Unidos.
0: Ah, é isso. Eu sabia que. Eu sei o que eu digo, o Berg é um homem do mundo, cidadão do mundo.
1: Completamente. Olha, acabei de vir de Londres.
0: E tens estado a tocar muito?
1: Tenho estado a tocar felizmente e graças a Deus.
0: E ao teu talento também. Olha, Berg, falaste aqui da chuva e do chuva, aliás, da música e de facto esta música acabaste por acabou por trazer se calhar para as bocas do mundo como tu merecias, porque tu foste participar num concurso já com anos de carreira, já tinhas que mais de 20 anos de carreira, apesar de seres um jovem.
1: Sim, sim, sim. Eu sempre fui músico profissional, uhum. não é? Tocava com o Rui Veloso, essencialmente,
0: uhum.
1: e que é maravilhoso, não é? Tocares com um artista assim é fantástico.
0: Sim. Uma grande escola, não é?
1: É uma grande escola, é muito boa música, com letras do Carlos T, que é fantástico. E sempre fui músico de, ou multi-instrumentista de, ou session musician, sabes, uhum. de estúdio. Uhum. Fiz muitas coisas, como Vozes na Princesa do Bossa e Si, Os Morangos com Açúcar, muitas uhum. novelas, a Disney. E,
0: sim.
1: e o mais estranho é ganhares um programa, tens tudo feito e opá, percebes? E deparei-me com tantos entraves, sabes? Fiquei tão magoado.
0: Sentiste que, bem, eu imagino que sim, porque as pessoas, obviamente, que te adoraram tanto que tu ganhaste o concurso,
1: sim, sim,
0: não é?
1: Sim.
0: Eu lembro-me, e aqui há uma parte sensível que vou partilhar contigo, a minha sobrinha Leonor, que agora brilha no céu, uhum. Ela vidrava a ver o Berg, e depois, como ela sabia que o Berg era amigo da tia, da Nininha, que sou eu.
1: A tia que está no videoclipe.
0: Que estou no teu videoclipe. Ela diz: mãe, vota, vota. À minha irmã: mamãe, vota, vota, vota, vota. E nós votávamos mal de nós se não votássemos. Mal de nós se não votássemos. Que a minha sobrinha, temos que votar no Berg. E a felicidade dela quando tu ganhaste valeu Por tudo, valeu por tudo. Portanto, tu tens um lugar cativo no meu coração, já o tinhas, mas mais ainda por estes momentos tão especiais que fizeste na minha vida pessoal, mas também
1: obrigado.
0: Na vida de tanta gente. Mas de facto, o facto de tu ter já uma carreira profissional, ainda que como músico, se calhar, de outros grandes músicos,
1: sim.
0: Isto se calhar até te magoou dentro da própria rede de músicos ou fora? O que é que te magoou mais?
1: Era estranho. Havia preconceito, uhum. havia gozo, havia bullying, uhum. havia quem não gostasse, eu acho que incomodei muita gente. Isso é bom para o meu ego, porque eu senti, se dão tanto ao trabalho de me fazer a folha, e peço desculpa, eu digo o que
0: diz.
1: É porque realmente tenho valor. Uhum. Se fosse um Zé Ninguém ou alguém que não fizesse moça, provavelmente estaria, deixava-me tranquilo.
0: Uhum.
1: É que foi mesmo mal, sabes? Foi bom ganhar, foi bom ter notoriedade, mas depois tu chegas ali e vês, ok, então não tenho portas abertas, isto afinal é tudo mentira, mas...
0: Pois, não pode ser. Não, vamos relembrar não. O público aqui entre nós. Da música que o Berk trouxe a um programa de televisão que ganhou, venceu merecidamente. É um extraordinário artista. Estamos aqui entre nós na Correio da Manhã Rádio à conversa com ele. E vamos aqui ouvir um bocadinho desta chuva.

0: Meu Deus do céu, uma pessoa fica arrepiada. Foi mesmo bonito. É bonito de se ouvir todos os dias, a toda a hora. Tu és ótimo de se ouvir.
1: Tu sabes que eu funciono, sou um artista mais de ao vivo.
0: Uhum.
1: Funciona muito melhor. Sempre que ouço os meus discos, penso sempre, aí está tão mal feito, tão mal cantado. Sabes?
0: Eu acho que sabes? Eu percebo-te. Se calhar dentro do estúdio estamos ali sem o feeling das pessoas quando nós estamos
1: Exatamente.
0: Ao vivo, não é? Quando tu estás ao vivo. E tu és muito, és um bicho de palco, não é? Só quem não te viu em palco é que não percebe isso. Tu Olá, voltarias a concorrer a um concurso de talentos?
1: Voltaria fora de Portugal, onde não tenho ligações a ninguém, não percebes? Eu também era muito novo, é assim, é muito fácil dizer ai, correu mal ou correu menos bem. Não correu mal, até correu bem, mas podia ter sido melhor. É fácil dizer isso e atribuir culpas a isso, e acho que isso não é justo.
0: Uhum.
1: Assim, eu era um miúdo mais novo, era um bocado, às vezes, um feitio especial também. Não sou uma pessoa que engole muito chapos, sabes?
0: Uhum.
1: Então digo logo da pior forma possível, e isso às vezes chateia muita gente. É verdade, mas... Mas apesar de teres razão, podes perdê-la, não é? Portanto, meninos...
0: É verdade. Não sejam tão impulsivos. Pensar
1: não
0: antes
1: sejam
0: de dizer.
1: Impulsivos. Tirem medicina, neurocirurgia, antes de começar a cantar.
0: Olha, Berg, nós vamos continuar a conversa, ok? Vamos fazer aqui uma síntese informativa, vamos, não? A jornalista Jéssica Oliveira vai dar aqui uma atualização de tudo o que se está a passar nas notícias e na informação em Portugal e não só. Mas nós vamos continuar a conversa aqui entre nós contigo, por isso deixa-te ficar, ok? Pode
1: fixe-se,
0: ser? Ainda temos mais músicas vida. Tuas para passar e queremos saber mais coisas. Queremos saber mais coisas. Como é que alguém, nesta fase da vida, está a gravar dois álbuns ao mesmo tempo e com as nuances diferentes?
1: Olha, é giro, é muito giro. Tu recomeças, eu acho que os 50 são os novos 30. Para mim parecem os novos 20, mas eu tenho que parar um bocado, que é cavalos, motocross, snowboard.
0: Não tens nada,
1: surf.
0: Não tens nada. Tu, com quanto peso assim, de medida, não é?
1: A idade está na cabeça, percebes? E, eu sinto-me com 18 e olha, ainda bem.
0: Ainda bem, então já vamos continuar a conversa contigo aqui.
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0: 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Já a seguir então a síntese informativa.
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0: Então são 11h30, está na hora. As notícias com a jornalista Jéssica Oliveira.
7: Bom dia. Três distritos do Norte estão sob aviso laranja devido ao calor intenso que se faz sentir no país. Bragança, Guarda e Vila Real estão sob aviso laranja até ao final do dia devido às temperaturas muito elevadas, segundo o IPMA. Depois disso passam a aviso amarelo, tal como outros 8 distritos, incluindo Porto, Braga e Coimbra. O IPMA alerta que este nível indica risco moderado e elevado com a necessidade de precauções acrescidas. As temperaturas podem chegar aos 37 graus em Évora, com noites tropicais em várias regiões, onde os termómetros não descem dos 20 graus. Em Lisboa, os termómetros ultrapassam os 30 graus, no Porto chegam aos 27. A SPP e PSP denuncia a falta de condições de trabalho da Unidade Nacional de Estrangeiros e Fronteiras, faltam cacifos e estacionamento para os agentes destacados para os aeroportos. O sindicato refere ainda que desde a transição a 1 de junho, os polícias que foram para a UNEF não assinaram as comissões de serviço, o que coloca em risco a segurança dos direitos laborais dos agentes. A ASPP-PSP exige à Direção Nacional da PSP medidas urgentes para acabar com o

0: fazer músicas e depois não ficar com elas.
1: Oh, é mais no âmbito das novelas, percebes? Uhum. No âmbito dos genéricos, algumas animações, coisas assim.
0: Que maravilha. Olha, Berk, eu por mim ficava a falar o dia inteiro contigo, mas não dá, não pode ser.
1: É pena, eu também.
0: Mas olha, a próxima vez, que seja então para apresentares os teus singles destes dois álbuns que estás a gravar, os dois diferentes, um mais para o fado, o outro de originais, e portanto a porta da Correio da Manhã Rádio está aberta, seja aí com o Alberto Rocha nos estúdios do Grande Porto, ou aqui em Lisboa comigo, ou com quem quer que seja, de dizer a tu. Também já fizeste parte de uma música para, para a seleção. Eu soube disto porquê? Porque tenho aqui uma cunha. O nosso colega Júlio Heitor diz que tu já deste sorte à seleção quando fomos campeões da Europa.
1: É verdade.
0: E depois, porque em 2020 cantaste Portugal Alê, não é? Com o André Sardé, Miguel Gameiro, Miguel Ângelo.
1: Todos.
0: A música era do João Só e a letra era do Júlio Heitor.
1: Exato, João, olha lá, aí está um artista que eu admiro, João Só. Eu falo muito dos outros, é verdade, porque gosto deles. E o João tem um talento incrível como compositor. É uma das pessoas com quem eu gostava de cravar um ou dois temas.
0: Então, olha, liga para ele. Tens
1: vou,
0: um
1: ligar,
0: não tens?
1: Vou ligar ao João.
0: É agora, ligas agora. Disse, olha,
1: e
0: João,
1: o Miguel Gameiro. Conhecemos pouco, mas o Miguel, além de ter uma voz lindíssima e ser um excelente músico, pá, cozinha muito bem.
0: Pois,
1: ele
0: cozinha.
1: É chefe.
0: Sabes que ele esteve
1: é
0: aqui muito tempo connosco na Correio da Manhã Rádio. Tinha uma rubrica só dele e tive a oportunidade, tivemos todos a oportunidade de conhecer esse outro lado. Do Miguel, para além de ser uma excelente pessoa. E está noivo, já viste?
1: Incrível.
0: Está noivo.
1: Está noivo, Miguel.
0: Está noivo, fez assim todo um
1: parabéns.
0: Pedido de casamento num concerto. Ai, amei. Enfim, temos aqui mensagens. Boa tarde, Lara Afonso. Como eu entendo o Berg, as saudades são sempre muitas da família e da comida. Um grande abraço para esse nosso grande talento. Beijinhos e
1: um
0: bom
1: beijinho
0: programa.
1: Beijinho grande, querido.
0: É do Eduardo Araújo. Também temos aqui o Hugo Lopes, que diz: eu cresci a ouvir o Berg nos Morangos, sou grande fã do Berg. Enfim, tens muito carinho do público e é o público que te vai ouvir aos concertos e portanto é o público.
1: Isso é o mais importante, isso é a melhor prenda, a melhor dádiva.
0: Boa. Berg, vamos nos despedir com uma música tua, pode ser?
1: Pode ser, minha querida. Olha,
0: que
1: um beijo grande.
0: Sábado à noite.
1: E obrigado, irei ver-te. Está bem? Com a minha Inês
0: em breve,
1: a cantar.
0: Por favor, em breve quero muito dar-te um abraço. Espero que tenhas muitos espetáculos e traz em breve então esses dois singles, se não os discos todos, para
1: sim,
0: nós
1: senhora.
0: Conhecermos aqui na Correio da Manhã Rádio, pode ser?
1: Muito obrigado a todos, um beijo grande.
0: Um beijinho, Berg. Berg esteve aqui entre nós à conversa aqui na Correio da Manhã Rádio. E agora vamos à música.
2: Sábado à noite.
0: Sábado à noite.

0: Aqui entre nós.
1: Então estivemos à conversa aqui entre nós com o grande Berg, um artista, cantor, músico, cantautor português. Foi tão bom que vai repetir a dose no próximo fim de semana para que nada lhe falte. Já a seguir vamos estar em simultâneo com o Grande Jornal da Tarde.
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1: É isso mesmo, vamos então em simultâneo com o Grande Jornal da Tarde, a televisão e a rádio juntas numa só, para sempre aqui na Correio da Manhã, para sempre enquanto durar, não é? De segunda a sexta há sempre dois simultâneos à hora do almoço e também ao final do dia, ali por volta das 7h45, aqui...
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1: E sempre que quiseres em cmradio.pt, à distância de um clique. Tem ainda à sua disposição o número do WhatsApp, 927794422, e ainda a página de Instagram, para poder também falar com a sua rádio e perceber tudo o que se passa nos bastidores. Dentro de alguns instantes irei partilhar também as fotografias e vídeos do grande Berg, que esteve aqui no Aqui Entre Nós à conversa, na Correio da Manhã Rádio. Para já, vamos mesmo em simultâneo com o Grande Jornal da Tarde. Hoje também é dia de seleção, é para acompanhar ao segundo a sua rádio e também a sua televisão.
5: Bem-vindos ao Grande Jornal com uma notícia de última hora. Há 3 feridos num grande acidente na A5 em Oeiras. A autoestrada está cortada no sentido Cascais-Lisboa enquanto decorrem as operações. Vemos as primeiras imagens do aparato e das longas filas de trânsito formadas na sequência deste acidente que obrigou a cortar por completo o acesso entre Cascais e Lisboa na zona junto à saída para Oeiras, onde aconteceu este grave acidente que provocou pelo menos 3 feridos. As operações estão nesta altura a decorrer. Vamos ter reportagem em direto a qualquer instante no Grande Jornal para acompanhar os trabalhos. Mobilizam bombeiros, elementos das forças de segurança, também o INEM a assistir as vítimas. Não é conhecida para já a gravidade dos ferimentos sofridos, mas sabemos que foi uma colisão frontal entre 2 carros a provocar este acidente, com 3 feridos que estão a ser assistidos nesta altura no local. O alerta foi dado pouco depois das 10h30 da manhã, mas este é o cenário que ainda se vive em plena A5, com uma faixa da autoestrada cortada da A5 entre, no sentido Cascais-Lisboa, na zona de Oeiras. A saída para Oeiras foi nesse ponto, ao quilómetro 12, que este acidente aconteceu. Estão no teatro das operações 16 operacionais, são apoiados por 7 veículos. Há

bombeiros, conseguimos vê-los nas imagens, pelo menos um dos veículos a aceder ao local do acidente e as longas filas de trânsito na zona de portagens devido ao corte total de uma faixa para o decurso das operações que ainda estão a decorrer. Vamos acompanhá-las em direto no Grande Jornal a qualquer instante para ter um ponto da situação, perceber a gravidade dos ferimentos das vítimas neste acidente, um choque frontal em plena A5 a parar o trânsito no sentido Cascais-Lisboa, na zona de Oeiras, junto à saída para Oeiras. Foi esse o local onde este acidente grave aconteceu. Mobiliza bombeiros, o INEM, elementos das forças de segurança. Terá de ser feita uma investigação depois das vítimas serem assistidas e conduzidas ao hospital. Até lá, mantém-se este cenário de extensas filas de trânsito na A5 no sentido que está cortado, o de Cascais-Lisboa. Na zona de Oeiras, esse acidente obrigou a interromper a circulação rodoviária para as operações no local, com o balanço até ao momento de 3 vítimas, 3 feridos que estão a ser assistidos pelos meios de socorro rapidamente acionados para o local. Longas filas de trânsito, completamente parada a circulação rodoviária na zona de Oeiras, na autoestrada, na A5, devido às operações que decorrem. Os bombeiros, um veículo a ser captado neste vídeo. 3 feridos, um choque frontal entre 2 carros. É preciso perceber o que é que aconteceu, já que este acidente aconteceu numa autoestrada. Um choque frontal implica que um dos veículos pudesse estar em contramão. Será preciso depois investigar as circunstâncias deste acidente que obrigou a cortar por completo a circulação rodoviária no sentido Cascais-Lisboa. Há condutores fora dos carros, o trânsito ficou completamente parado e por isso mesmo muitos alertas chegaram também à redação do Correio da Manhã e da CMTV. Foi uma grave colisão, um choque frontal entre 2 carros a provocar 3 feridos e a obrigar ao corte total da faixa da A5 no sentido Cascais-Lisboa para o decurso das operações no local de assistência às vítimas. É preciso a perceber qual a gravidade dos ferimentos, transportá-las para o hospital. Os veículos também têm de ser sujeitos a diligências, a perícias, para se perceber a que velocidade seguiam, se houve marcas de travagem antes do acidente, se foi provocado por algum obstáculo externo e também o motivo pelo qual um dos carros estaria em contramão, já que este choque foi frontal. São questões que a investigação vai responder depois das operações de socorro às vítimas estarem concluídas no local. Mais de 1 hora e meia depois do alerta para o acidente, é este o cenário que ainda se mantém na A5, com uma longa fila de carros completamente parados, condutores fora do carro para tentarem perceber aquilo que aconteceu. É um acidente grave, um choque frontal. Vamos ter reportagem em direto a qualquer instante para acompanhar as operações na CMTV de assistência às vítimas, de investigação ao acidente. Só depois de serem retirados os veículos do local desta colisão ou pelo menos levados para a berma da autoestrada é que a circulação rodoviária será reposta por parte das autoridades. Isso pode acontecer a qualquer momento depois de estarem concluídas as operações no local. Vamos acompanhá-las em direto a qualquer instante aqui na CMTV. A morte de uma idosa de 82 anos em Silves, em casa, está a ser investigada pela Polícia Judiciária. A vítima tinha hematomas no corpo, apresentava sinais de desnutrição, há suspeitas de maus-tratos. A reportagem é da Raquel Reis. Não conseguimos ouvir para já nas melhores condições a reportagem da jornalista da CMTV que está no local deste caso, a morte suspeita de uma idosa de 82 anos.

0: internos, investigado pela Polícia Judiciária. Há suspeitas de maus-tratos e, por isso mesmo, a GNR, primeira força acionada para o local, chamou a Polícia Judiciária. Já vamos olhar para a reportagem também. Notícia de um tiroteio em Sintra. Há dois feridos. Reportagem da Bianca Gonçalves Rocha. Não conseguimos para já olhar para a reportagem da Bianca Gonçalves Rocha, um tiroteio que aconteceu há pouco e que está a ser investigado pela Polícia Judiciária. Aqui também a notícia da morte de um homem em Ferreira do Alentejo, um homem de 41 anos, encontrado sem vida numa casa onde vivia com mais pessoas. É um caso acompanhado em direto com a reportagem que já vamos ver também do jornalista Luís Pedro do Rosário. É a investigação à morte deste homem em Ferreira do Alentejo. Luís Pedro, há sete suspeitos identificados, já detidos.
1: Olá, boa tarde, Sara. Não houve detidos, houve sim esses sete indivíduos identificados por parte da Polícia Judiciária que esteve aqui no local do crime, que acabou por acontecer no passado domingo. Encontraram este homem morto dentro da própria casa. Trata-se de uma vítima que tinha 41 anos, era um cidadão moldavo e vivia com mais dois ou três casais, precisamente aqui nesta casa onde nós nos encontramos, portanto aqui na rua do Cotovelo em Alfundão, no concelho de Ferreira do Alentejo. Este homem que era trabalhador aqui nesta zona e que também partilhava casa com alguns colegas, desconhece para já as causas dessa morte. As autoridades suspeitam que terá sido homicídio, mas só depois da autópsia que se irá realizar no dia de amanhã é que se ficarão a conhecer as causas concretas da morte desta vítima de 41 anos. Sabemos que o corpo foi levado para o Gabinete de Medicina Legal do Hospital de Beja ainda no domingo, portanto no dia em que aconteceu precisamente este crime, que as autoridades suspeitam que terá sido um homicídio, mas de facto só mesmo a autópsia é que irá então ser conclusiva e revelar a causa da morte. A vítima apresentava ferimentos no tronco, também foi descrito esse pormenor, mas não se sabe se esses ferimentos no tronco poderão estar relacionados também com o falecimento. O que se sabe é que, de facto, a GNR foi chamada ao local no domingo à tarde. Falamos de uma patrulha que acabou, pois, por encontrar o corpo deste homem dentro da própria habitação. A Polícia Judiciária também esteve aqui no local a realizar os habituais trabalhos, identificou sete indivíduos suspeitos, mas não houve um registro de detenções, apenas estes indivíduos foram identificados e falamos de uma casa que é habitada por mais pessoas, mais dois ou três casais, todos eles também de nacionalidade moldava, tal como esta vítima mortal de 41 anos, um crime que aconteceu aqui em Alfundão, no concelho de Ferreira do Alentejo. No dia de ontem, a CMTV teve a oportunidade de falar com alguns moradores, precisamente aqui desta pequena localidade, que revelaram, de facto, aquilo que terá acontecido. Muitos deles aperceberam-se ainda do aparato que havia aqui por parte da GNR. Também não sabem, claro ou certo, o que terá acontecido, mas comentam aqui na aldeia que, de facto, este é um crime que está a chocar e muito todos estes habitantes nesta pequena localidade do concelho de Ferreira do Alentejo. Portanto, falamos de uma vítima mortal, trata-se de um homem de 41 anos e era de nacionalidade moldava.
0: Luís Pedro do Rosário a acompanhar a investigação a este caso, suspeitas de crime a acionarem a Polícia Judiciária. Está em curso nesta altura uma grande operação de resgate de 250 cães em Amarante. Todos viviam sem condições. Ana Silva Monteiro em direto. Ana, o que é que se sabe sobre esta ação?
2: Boa tarde. Primeiro, que é uma das maiores operações de resgate de animais a acontecer no nosso país. São 250 cães, eles que

estavam a 50 na casa da proprietária, ela que vive aqui nesta casa amarela em Amarante, e os outros 200 estavam num outro compartimento que fica também perto desta habitação, mas nenhum destes locais tinha aqui higiene, não podiam estes cães estarem nestes locais, até porque estavam rodeados de fezes, de dejetos, era aí que acabavam por fazer a alimentação. A água, segundo aquilo que nos diziam, estava verde, isso mostra que não era mudada, portanto aqui uma situação bastante complicada que o IRA acabou por encontrar. Eles, que quando chegaram aqui de manhã, acreditavam que nesta casa estavam 20 cães, a proprietária acabou por lhes mostrar os restantes compartimentos e depois de contarem todos os animais, perceberam então que aqui estavam 250 animais, todos de raça. Aquilo que o presidente do IRA nos diz é que estes animais eram muito procurados. Também as pessoas aqui de Amarante dizem que esta mulher vendia muitos animais, que se apercebiam que muitas pessoas vinham aqui para fazer estas compras. Ora, terá sido um casal que aqui veio que acabou por dar o alerta sobre esta situação. Este casal que se apercebeu que estes animais não estavam a ser bem tratados, perceberam que estavam no meio do lixo e que acabaram então por dar o alerta para esta situação. Ora, estes trabalhos serão bastante demorados, até porque estamos a falar de 250 animais. Para já, tudo indica que ainda não está a acontecer o resgate, até porque antes disso é necessária fazer a identificação de cada um dos animais, que passa por tirar uma fotografia a cada cão e também por colocar aí qual é que é a raça, também a idade deste animal, e só depois disso é que o resgate será feito. Ora, aquilo que o presidente do IRA nos dizia, Tomás Pires, é que acredita que os trabalhos vão demorar todo o dia e também toda a noite, que só irão sair daqui depois destes animais serem todos resgatados. Ele que apelidou esta situação como uma fábrica clandestina de animais, disse que realmente eles estavam numa situação muito precária, falou-nos da falta de comida ou da comida que lhes era dada em cima das fezes e dos dejetos, disse-nos também que com este calor a água nem sequer era trocada e que conseguiam perceber exatamente isso pela cor, já que ela estava verde. E como disse, aqui muitas pessoas de Amarante, deste local, acabam por parar, a dizer que tinham conhecimento que esta mulher tinha aqui vários animais, no entanto não sabiam o número certo, não sabiam também, segundo elas, as condições em que eles se encontravam, mas que acreditavam até agora que eram boas, até porque viam realmente muitas pessoas a virem aqui comprar cães, que este negócio já durava há vários anos. Aliás, algumas pessoas diziam-nos mesmo que nunca conheceram esta mulher sem ela estar a vender animais. Portanto, já acontecia há muito tempo e que não tinham noção de como é que estes animais se encontravam. No entanto, depois de perceberem, acabam por aplaudir esta operação do IRA. Também aqui no local estão elementos das GNR, até porque esta zona está vedada, não só onde nós nos encontramos, mas também uma outra entrada que dá acesso a esta habitação, e também dizer que alguns destes animais aparentavam não estar bem de saúde. Por isso mesmo, aqui no local está também uma equipa de veterinários para avaliar já aqui no local o estado de saúde e para depois perceber para onde é que estes animais podem ir. Ora, aquilo que sabemos é que eles serão divididos pelas sedes do IRA, que ficam em Lisboa, no Porto e também em outros locais. Alguns deles, e por serem também muitos, irão para particulares, e aqueles que não estiverem bem de saúde poderão mesmo seguir com os veterinários. Só depois disso é que então estarão disponíveis também para a adoção, para que alguém os trate bem. Ora, serão, como disse, trabalhos então bastante demorados, até porque falamos de 250 animais que aqui se encontravam. O presidente do IRA, que acabou por dizer mesmo que se tratava de uma fábrica ilegal de animais e que aquilo que viu ali dentro são condições completamente desumanas.

0: apenas que os animais estavam rodeados de fezes, que a água não era trocada e que a comida era colocada em cima dos dejetos para eles comerem.
1: Agora a investigação no local onde uma idosa de 82 anos foi encontrada morta em casa. Em Silves tinha hematomas no corpo. Há suspeitas de maus-tratos, como revela Raquel Reis.
2: Sim, essa cuidadora já há vários anos que estava com esta idosa que vivia nesta casa sozinha, até porque, segundo foi possível apurar, não tinha marido nem família. Esta idosa que foi encontrada morta, a GNR foi acionada e quando chegaram ao local perceberam que o corpo da idosa apresentava vários sinais de eventual violência, tinha vários hematomas e também de desnutrição. Por isso mesmo foi acionada a Polícia Judiciária, que está a realizar diligências no sentido de apurar as circunstâncias desta morte e perceber se houve ou não algum crime por trás da morte desta idosa de 82 anos, que foi encontrada morta no interior da habitação, aqui na zona de Algoz, no concelho de Silves. Esta idosa que, como referia, apresentava alguns sinais de desnutrição, também alguns hematomas, o que fez prever que, eventualmente, pode estar um crime por trás desta morte. Para investigar se há ou não, a Polícia Judiciária foi acionada, está a realizar diligências para tentar perceber aquilo que efetivamente aconteceu. Aquilo que se sabe é que esta idosa tinha 82 anos, vivia sozinha nesta casa e há uma cuidadora que já há alguns anos que cuidava da idosa. O corpo foi encontrado com sinais de desnutrição e também com vários hematomas. Foi por essa razão que a Polícia Judiciária foi acionada. Depois da GNR vir ao local, prossegue a investigação.
1: Olhamos também para a investigação, para a investigação da PJ ao tiroteio em Sintra. É a Bianca Gonçalves Rocha que acompanha as diligências.
3: Dois jovens ficaram feridos na sequência de um tiroteio que aconteceu à noite, durante a noite desta terça-feira em Rio de Moro. Tudo aconteceu, mais concretamente, na rua João 23. Um dos jovens dirigiu-se pelos próprios meios ao Hospital Amadora Sintra, uma vez que mostrava ferimentos, indícios de que tinha ferimentos provocados então por disparos. Sabemos que ficou ferido no braço direito, no entanto, com ferimentos considerados leves. As autoridades foram acionadas para o local e, à chegada, ao que tudo indica, terão encontrado um segundo jovem, também ele ferido, com indícios que apontavam que teria ficado ferido também durante este mesmo tiroteio. Sabemos agora que esta situação terá envolvido então dois grupos rivais, terá sido um ajuste de contas, então, que terá sido provocado pela falta de pagamento de droga e este terá sido então o culminar dessa mesma situação. Sabemos que estes dois jovens, tanto o jovem que terá ido ao Hospital Amadora Sintra como aquele que terá sido encontrado no local onde aconteceu este tiroteio, teriam 18 e 26 anos. A Polícia Judiciária foi acionada para investigar este tiroteio, até porque é necessário esclarecer todas as circunstâncias desta situação.
1: Uma idosa de 81 anos foi encontrada morta no Rio Douro, em Gondomar. Maria Luísa Lima estava dada como desaparecida de um lar de idosos desde o início da manhã de ontem. O alerta foi dado aos bombeiros para o avistamento do corpo. A GNR de Castelo de Paiva e uma equipa de psicólogos do INEM de Coimbra foram acionados para o local. A equipa da viatura médica de emergência e reanimação foi mobilizada. O óbito foi confirmado. A morte desta idosa está a ser investigada. Uma jovem de 20 anos foi encontrada inanimada e acabou por morrer junto a uma barragem na zona do Crato, onde decorre um festival. O alerta foi dado ontem à tarde para uma doença súbita. Para o local foram mobilizados meios de socorro que ainda procederam a manobras de reanimação. Sem sucesso, esta jovem não tinha consigo qualquer identificação. As autoridades tentam agora perceber de quem se trata, além da causa da morte. Novos dados sobre o caso da idosa de 82 anos, encontrada morta em casa em Silves. Tinha hematomas no corpo, estava desnutrida. A PJ está a investigar. A escola que Lara, a criança de 8 anos asfixiada até à morte pela madrasta, frequentava, tem uma faixa negra no portão da entrada. Uma homenagem a esta criança, um sinal de luto. O estabelecimento de ensino que a criança frequentava, em Carrazê de Montenegro, de Valpaços, voltou ontem à normalidade, com as aulas a decorrer. Ainda assim, há sinais evidentes de que a comunidade escolar está em processo de luto. O autocarro que era habitual levar Lara chegou às 8h45. As crianças foram encaminhadas para as aulas por dois auxiliares. Foi nesse local que Eulália Silva, a madrasta, apanhou a criança, levou-a para um local ermo, na serra, a 15 quilómetros, e matou a enteada. Depois foi trabalhar até ser interceptada pela PJ. Esta mulher está agora em prisão preventiva. Uma falha da justiça terá facilitado a morte de Kiara, a criança que foi arrastada para a morte pelo pai em Santarém. Ao que tudo indica, este homem já a tinha ameaçado de morte. Primeira queixa por violência doméstica foi apresentada em 2024. A denúncia acabaria por ser arquivada. A mulher disse à PSP que o companheiro tinha devaneios, foi assim que descreveu, mas que era bom pai. A última queixa tem poucas semanas e estava em andamento. Na semana passada, a mulher foi chamada à PSP de Santarém, declarou que tinha reatado com o companheiro e que queria desistir da denúncia. Dois dias depois, aconteceu a tragédia. A investigação conseguiu apurar que este homem já tinha ameaçado de morte a própria filha, tudo para provocar sofrimento à companheira. Ele pegou em Kiara, de apenas 4 anos, filha do casal, e saltou do 8º andar com a menina ao colo. Pai e filha morreram. 250 cães estão a ser resgatados em Amarante, uma criadora que é suspeita de vários crimes. Todos os dados e a reportagem no local já a seguir. Agora o caso da morte de uma idosa de 82 anos, encontrada sem vida em casa em Silves. Tinha hematomas no corpo, estava desnutrida. A GNR, primeira força chamada ao local, acionou a polícia judiciária. A idosa estava muito magra. A CMTV apurou que vivia sozinha, teria uma pessoa que cuidava dela há vários anos. O crime de maus-tratos está a ser investigado pela PJ. As circunstâncias em que tudo aconteceu ainda estão a ser apuradas. A autópsia será fundamental para perceber ao certo as causas da morte desta idosa. Em estúdio no Grande Jornal, Carlos Sanches, comentador da CMTV. Carlos, muito boa tarde. De que forma é que vai ser feita esta investigação para apurar o que é que aconteceu e qual a responsabilidade desta cuidadora?
4: Olá, boa tarde. Aqui depende. A primeira questão é perceber qual é que é a causa da morte. Se foi uma morte natural, porque extinguiu-se a vida, ou se houve algum acelerador dessa morte. Os hematomas que a senhora tem podem ter origem em duas... Podem ter origem em duas razões. Uma, terem-lhe sido provocados por terceiros, a tal cuidadora ou outra pessoa que a tenha agredido e lhe tenha feito esses hematomas, ou então ela própria, dada a idade, é muito normal que bater em qualquer sítio com o corpo possa ter nódoas negras, etc. E, portanto, só na autópsia é que se vai perceber se aqueles hematomas que a senhora apresentava, que a idosa apresenta, se são oriundos de factos de pancadas da própria vida, em que ela, em casa sozinha, ou se lhe foram provocados por terceiros. A desnutrição que ela apresentava é uma outra situação. E aqui vai-nos remeter para uma outra situação que temos aí, que é essa potencial cuidadora que ela tinha, qual é que era o contrato dela como cuidadora? Ou qual é que era a razão? Ela ia lá todos os dias? Ia lá uma vez por semana?
1: A família acompanhava?
4: Parece que a senhora não tem família. Ou seja, parece que esta senhora não tinha família e que essa pessoa que de alguma forma cuidava dela passava por lá. Mas nós não sabemos se essa cuidadora é uma cuidadora em que houvesse um relacionamento entre as duas, um contrato, uma responsabilidade, ou se era alguém, porque a senhora morava sozinha, que de vez em quando passava por casa da idosa. E, portanto, é também isso que tem que estar em análise. Se havia aqui alguém que tinha algum contrato com ela, que tinha alguma responsabilidade que advém daí e que tinha que passar lá todos os dias, e ela é encontrada subnutrida, isso não se percebe, e aí pode encontrar um caso de maus-tratos. Um caso de maus-tratos. Primeiro.
1: Ou de homicídio por
4: violência doméstica.

0: Se estivermos na primeira questão em que ela tenha morrido por pancadas que levou, estamos perante um caso de homicídio. Sim. Se isso for descartado e a morte for natural, podemos estar perante um caso de maus-tratos, que é alguém ter negligenciado comida e negligenciado água, esse tipo de coisas à senhora, e ela venha a morrer, e aí, para além de maus-tratos, pode ir para um homicídio por negligência. E, portanto, depende tudo muito daquilo que a autópsia nos for dizer, primeira questão, e, em segundo lugar, depende tudo, está tudo dependente do contrato ou da relação que exista entre esta idosa e essa putativa
1: cuidadora
0: dela. Porque já há duas versões. Há uma versão que a senhora pagava alguma coisa a uma pessoa para cuidar dela, e se isso acontece, há uma responsabilidade direta da pessoa que cuida. Segunda versão é que não existia rigorosamente nada, era apenas uma pessoa que era amiga dela e que de vez em quando passava lá por casa. E, portanto, vamos ver qual é que é isso que a PJ estará a apurar neste momento para perceber quais é que são as responsabilidades. De qualquer forma, mesmo no caso de ser alguém que não tinha nenhuma responsabilidade contratual e que passava lá por casa de vez em quando, ao perceber-se que a idosa, que ela não ficou desnutrida de um dia para o outro, nem ficou com com hematomas no corpo de um dia para o outro. Se alguém se apercebeu, e essa pessoa se apercebeu que a idosa estava a ir num caminho, ela tinha pelo menos a obrigação de dar o alerta. Claro. Poderia não ter
1: não
0: a obrigação.
1: Não se pode deixar ninguém ao abandono.
0: Poderia não ter a obrigação de cuidar dela, porque não, nada a obrigava a cuidar dela, mas tinha a obrigação de a ter sinalizado na Segurança Social, na Junta de Freguesia, num lado qualquer, dizer, é em tal sítio, nesta morada está lá a Dona Maria, que está a viver esta situação, está com falta de cuidados médicos, ela está a cair de dia para dia e é necessária uma intervenção rápida. Pelo menos isso era obrigado que ela tivesse feito. E, portanto, vamos ver agora do quadro que fomos encontrados. Agora, este é um caso que
1: é muito problema, triste.
0: Muito triste, e é o problema que nós temos dos idosos, que é pessoas sozinhas. No, agora, quando foi a morte da Lara, passou na espuma dos dias um caso de uma filha em Braga, com 68 anos, e a mãe com 80, que morreram. A filha morreu em casa, na trofa. A filha morre em casa e a mãe morre
1: por falta de assistência
0: do coisa. Ou seja, e estes casos...
1: E o alerta só é dado meses depois.
0: Oito meses depois. E este caso, estes casos assim... incomoda-nos porque nós parece que estamos a viver uma sociedade de individualismo em que nós somos incapazes de olhar para o lado. Somos incapazes de perceber que as pessoas que estão ao nosso lado precisam de ajuda. Em alguns casos nem é não haver ajuda estatal. É não haver ninguém que diga, que sinalize o caso para que ele possa ser ajudado. E isto é uma situação que nos entristece, como tu disseste. E bem.
1: Carlos, muito obrigada pela análise. Acompanhamos o julgamento da Operação Marquês com o João Carlos Rodrigues no Campos de Justiça em Lisboa. João, o que marca o dia de hoje?
2: Olha, o que marca é um requerimento de José Sócrates a pedir ao Tribunal para prestar depoimento, mas só depois do verão, só a partir de setembro. De acordo com a sessão de hoje, logo no início, a juíza-presidente anunciou aos presentes, apenas advogados, não há nenhum arguido presente, de que José Sócrates tinha interposto um novo recurso, dizendo que queria prestar declarações novamente no âmbito do julgamento da Operação Marquês, em que é um dos principais arguidos, mas que apenas o faria a partir de setembro. A juíza disse que iria analisar este requerimento e que depois daria o aval ou não a este pedido. Esta sessão de hoje fica também marcada pela falta de uma testemunha. Trata-se do atual marido de Sofia Fava, a antiga companheira de José Sócrates, e que deveria estar aqui hoje a prestar depoimento. No entanto, está nos Estados Unidos, alegadamente a tratar de problemas familiares. Foi essa, para já, a justificação apresentada. Terá, no entanto, este homem de apresentar uma justificação mais detalhada que permita ao Tribunal não lhe marcar falta, digamos assim, terá sim de prestar depoimento numa outra altura. A sessão ficou então marcada por estes dois momentos. De resto, foi apenas ouvir novamente os interrogatórios, as gravações que foram gravadas e que têm decorrido nas últimas semanas, para dar tempo aos advogados de José Sócrates para analisarem o processo, uma vez que estes depoimentos, esta audição, não carece de um contraditório imediato. Uma ação fica marcada então pelo pedido de José Sócrates para voltar a falar em tribunal, mas apenas em setembro, e pela ausência de uma testemunha que está nos Estados Unidos.
1: Requerimento a marcar este dia, o João Carlos Rodrigues a acompanhar a sessão. Foi adiada a terceira sessão do julgamento do padre Gama, que é julgado por crimes sexuais. Em causa, um problema de saúde da procuradora, como revela o Francisco Manuel.
3: A terceira sessão de julgamento do padre Gama, o padre exorcista de 86 anos,

0: anos acusado de violação deveria estar a decorrer, mas acontece que um problema de saúde com a procuradora do Ministério Público acabou por levar ao adiamento desta sessão de julgamento aqui no Tribunal de Vila Real. Padre Gama, que já falou ao tribunal, negou todas as acusações, diz sempre um homem tranquilo, um homem em paz e que acredita que se fará justiça. Portanto, o Padre Gama estava acusado de um crime de violação e outro de coação sexual. O crime de coação acabou por cair porque a queixosa acabou por desistir da queixa, desistir do procedimento criminal e, portanto, este crime acabou por cair. Portanto, a próxima sessão de julgamento está marcada para o próximo dia 7 de julho, com a audição de novas testemunhas.
1: É hoje interrogado o histórico do crime detido por assaltar um padre em Vila do Conde. Paulo Polaco e outros dois homens ameaçaram cortar dedos à vítima para roubar 8.500 euros. São suspeitos de vários assaltos. Todos os dados no Grande Jornal. O gabinete do primeiro-ministro alertou para uma tentativa de fraude através de e-mail e de mensagens por WhatsApp que envolvem o nome de Luís Montenegro e do chefe de gabinete. Num comunicado que foi divulgado, o gabinete de Luís Montenegro referiu que diversas pessoas foram alvo desta tentativa de fraude. Já foi apresentada uma queixa às autoridades. A tentativa ocorre através de contacto por e-mail e mensagens. É solicitado o preenchimento de um acordo de confidencialidade. André Ventura diz que a ministra do Trabalho mostrou abertura para discutir a idade da reforma nas negociações sobre o pacote laboral. Em entrevista exclusiva à CMTV, o líder do Chega alega que foi Luís Montenegro quem impediu essas negociações que levaram ao voto contra a nova lei laboral por parte do partido.
2: Três dias depois do chumbo do pacote laboral, André Ventura revelou em entrevista exclusiva à CMTV detalhes até agora desconhecidos sobre a proposta de lei. O presidente do Chega alega que, durante as negociações, a ministra do Trabalho se mostrou disponível para rever a idade da reforma.
3: A senhora ministra do Trabalho, acho que não cometo nenhuma inconfidência, aliás foi uma das razões pela qual a negociação avançou, assumiu que, entre as várias coisas que estava a negociar com o Chega, havia a descida da idade da reforma para os 65 anos ou 40 de descontos para os trabalhadores por turnos, que tivessem uma longa carreira contributiva por turnos. Isto foi dito pela ministra do Trabalho.
4: Isso era suficiente?
3: Mas depois o primeiro-ministro desautorizou a ministra do Trabalho e disse que, afinal, aquilo que se tinha dito ao Chega já não podia ser feito.
2: O que toca ao Banco de Horas, André Ventura apenas vê uma forma de o Governo explorar os trabalhadores.
3: Na verdade, este Banco de Horas era feito tal como o Governo tinha feito, estava mal feito. E era um bocado um bar aberto para a exploração. Mas isso é uma questão que o Governo optou por fazer. Nós dissemos desde o início que isto estava errado. A amamentação foi um disparate absoluto. Procurar restringir direitos de amamentação num país que tem o problema de natalidade que tem era um disparate absoluto.
2: Apesar do voto do Chega contra o pacote laboral ter sido uma surpresa para muitos, uma vez que o partido estava em negociações com o governo, André Ventura diz que sempre deixou clara a posição do partido relativamente ao pacote laboral.
3: O Banco de Horas também estava em negociação, o outsourcing, o despedimento, as licenças, porque isto estava errado. E eu tive uma vantagem, eu disse desde o primeiro dia que estava errado. E, portanto, tinha que ser mudado. Portanto, senão não contariam com o Chega, contariam com outro partido qualquer. Muito depois bem. Chegámos à idade da reforma. E eu assumi publicamente um compromisso. E eu gosto de acertar os meus compromissos, não gosto de falhar com eles, de que os portugueses, na minha perspectiva, ainda do Chega, não devem continuar a trabalhar até aos 70 anos e a ganhar o que ganham.
2: A proposta de rever a lei laboral foi chumbada na passada sexta-feira, com o Chega a votar contra, juntamente com os partidos da esquerda, depois de não ter sido possível chegar a um acordo com o governo.
1: Agora a análise do Camilo Lourenço, comentador da CMTV no Grande Jornal. Camilo, boa tarde. Que balanço é que fazes desta entrevista de André Ventura com algumas revelações?
5: Sim, há aqui duas componentes da entrevista, em minha opinião. A primeira, André Ventura está a sentir muita necessidade de justificar. E porquê é que isto está a acontecer? Porque pela primeira vez eu vi muita gente do Chega incomodada com a decisão que o Chega teve, ao contrário do que ele diz. Por uma razão muito simples, aliás, José Carlos Castro, na entrevista, chamou-lhe a atenção para isto. Como é que um militante ou um fervoroso do Chega vai entender que o partido vote ao lado de inimigos arcaicos? como são o Bloco de Esquerda e o PCP. E, portanto, André Ventura

0: Diz que não, mas ele sentiu o toque e por isso é que está a tentar justificar-se. A segunda parte tem a ver com estas revelações. Sobre a ministra disse isto, a ministra disse aquilo. Eu não sei se a ministra disse. Se disse, disse mal. Porque nós não podemos ter, de maneira nenhuma, redução de idade da reforma. E não vale a pena André Ventura continuar a insistir isto nisso por aí fora, porque, do ponto de vista dos números, não bate a bota com a perdigota. Ou seja, nesse aspecto, o Primeiro-Ministro tem razão. Se nós baixarmos a idade da reforma, a única coisa que vai acontecer é cortar as pensões para o futuro. Pode não acontecer na geração atual, vai acontecer nas gerações próximas. E terceiro ponto disto tudo é que ficamos a saber que o Chega é contra o outsourcing, contra o banco de horas e sobretudo, que continua a inventar uma história sobre bar aberto para despedimentos. Não há bar aberto para despedimentos, coisa nenhuma. A única coisa que aconteceu aqui foi o Chega assustou-se com o receio de poder ser considerado o abraçado pelo urso. Repara o que aconteceu com o Bloco de Esquerda e o PCP
1: Portanto,
0: com o
1: culpou
0: PS.
1: Luís
0: O PS
1: Montenegro.
0: deu. Sim, claro, o PS deu o abraço de urso ao Bloco de Esquerda e ao PCP e eles ficaram reduzidos a isto. Ora bem, André Ventura está com medo disso. E, portanto, e além de mais, sabe que está a surfar nas sondagens e, portanto, de um momento para o outro deu a volta e rompeu o acordo com a AD. Quanto à ministra, eu acho que ela devia esclarecer se de facto disse aquilo ou não, ou se admitiu poder negociar a idade mínima da reforma.
1: Muito bem, já vamos voltar a falar daqui a pouco, Camilo. Até já.
0: Até já.
1: Agora, os melhores momentos do Mundial com dois golos de Messi, que se tornou o melhor marcador da história dos Mundiais. A Argentina venceu a Áustria por 2-0 e garantiu a passagem à próxima fase da competição.
2: A Argentina começou cedo a dominar frente à Áustria no Grupo J. Lautaro Martínez foi rasteirado na área e a Albiceleste teve direito a um penalti. Na conversão, Messi nem parecia Messi e conseguiu errar a baliza. No entanto, o maestro argentino não pareceu abalado psicologicamente e aos 19 minutos teve nova chance clara de golo. Desta vez, a bola só não entrou devido a um corte providencial de Alaba. Apesar das circunstâncias, os campeões do mundo não tiravam o pé do acelerador. Tantas tentativas iriam acabar mesmo por resultar no golo. Estavam decorridos 38 minutos quando Messi, bem ao seu jeito, inaugurou o marcador. Tornava-se assim o melhor marcador de sempre da história dos Mundiais, com 17 golos. Na segunda parte, os austríacos foram em busca do resultado. Sabitzer tentou de livre, mas Dibu Martínez respondeu à altura. Scaloni lançou Nico Otamendi aos 57 minutos para o lugar de Cristiano Romero, que saiu com queixas e deverá estar em dúvida para a próxima partida. O jogo foi perdendo ritmo, mas só iria terminar após o 2-0 da Argentina. Já nos descontos, Messi bem tentou oferecer o golo, mas no final a bola acabou mesmo por sobrar para o 10, que visou e fechou as contas da vitória. 5 golos para La Pulga neste Mundial.
1: A França venceu o Iraque por 3-0, num jogo que esteve interrompido mais de 2 horas devido a uma tempestade em Filadélfia. Os franceses já estão apurados para a próxima fase do Mundial.
2: Depois da vitória sobre o Senegal, na primeira jornada, a França entrou decidida a cilindrar o humilde Iraque. Quem haveria de ser senão Mbappé a abrir as hostilidades? 1-0. Estavam decorridos 14 minutos. A primeira parte não teve grande história, mas o intervalo trouxe a primeira grande interrupção do Mundial. O jogo esteve mais de 2 horas em pausa depois de uma tempestade em Filadélfia. A partida foi retomada, já passava da 1 da manhã em Portugal e novamente com um gol da França. A pausa fez mal aos iraquianos, que entraram completamente a dormir. Aproveitou Mbappé para fazer o bis, quarto gol do internacional francês na competição. Logo de seguida, grande oportunidade para a seleção francesa fazer o 3-0. Mbappé assistiu ao lise desta vez, mas o remate do extremo do Bayern Munique acertou em cheio na barra. O 3-0 da França acabou mesmo por chegar. Estavam decorridos 66 minutos quando também Dembélé inseriu o nome na lista dos marcadores. Em cima do minuto 90, Kylian Mbappé ficou muito perto de fazer o hat-trick. A França soma nova vitória e está na próxima fase do Mundial 2026.
1: Já a Noruega venceu o Senegal por 3-2 e está na próxima fase do Campeonato do Mundo.
3: Nova Jersey presenciou um dos melhores jogos do Campeonato do Mundo até ao momento. Com Osnes de início, a Noruega aproveitou um deslize de Koulibaly para inaugurar o marcador. O experiente central senegalês ofereceu a bola a Marcos Pedro.

0: Andersen, que fez 1-0. Em cima do intervalo, o lateral norueguês colocava os nórdicos na frente do resultado. Na segunda parte, Haaland foi figura em destaque. O goleador do Manchester City rematou para o 2-0 da Noruega. Letal dentro da área, Haaland deu seguimento aos dois golos que tinha marcado frente ao Iraque na primeira jornada. Apesar da desvantagem, o Senegal foi à luta e marcou aos 53 minutos. Bela jogada do ataque da seleção africana, com Sadio Mané assistir para o primeiro golo de Ismail Assar. Mas 5 minutos depois voltou a aparecer o viking norueguês. No coração da área, Haaland fez o 3-1 para a Noruega. O goleador a chegar aos 4 golos no Mundial e a não deixar fugir Messi e Mbappé na lista dos melhores marcadores da competição. Já com Sheldrup em campo, a Noruega esteve muito perto do 4º golo. Bela jogada do jogador do Benfica e depois Oscar Bob rematou para um corte providencial em cima da linha da defesa do Senegal. Excelente oportunidade de golo para os noruegueses, que ainda tremeram. O Senegal fez o 2º golo na compensação. Bis para Ismail Assar, que acabou por não ser suficiente. Com esta vitória, a Noruega está na próxima fase do Mundial e vai discutir com a França o primeiro lugar do Grupo I.
1: A Argélia venceu a Jordânia por 2-1 em São Francisco. Com esta derrota, a Jordânia está eliminada do Mundial.
0: Jordânia e Argélia procuravam o primeiro ponto no Mundial depois dos desastres na primeira jornada. A seleção do Médio Oriente teve a primeira oportunidade no primeiro minuto. Pouco depois respondeu a Argélia. Yuri ganhou espaço dentro da área, mas rematou a malha lateral da baliza da Jordânia. O jogo não estava famoso e já havia quem dormisse nas bancadas em São Francisco. A Argélia procurava despertar e aos 33 minutos Mahrez esteve perto do golo. Bola na profundidade para o antigo jogador do Manchester City, que rematou para uma boa defesa de Aboulaila. Poucos minutos depois, a Jordânia acordou o estádio. Altamari falhou o remate, a bola sobrou para Al-Rashtan, que fez 1-0 no marcador. Eufóricos os jogadores asiáticos com o primeiro golo do jogo, o segundo da Jordânia em campeonatos do mundo. Atrás do prejuízo, os africanos voltaram a testar a atenção de Aboulaila. Remate de longe de Maza para a defesa do guarda-redes jordaniano. Precisou de sair do banco o homem-golo dos argelinos. Canto batido por Mahrez para o cabeceamento certeiro de Ben Bouali. O avançado a relançar o jogo a 21 minutos do final, estava viva a Argélia com o gol do empate em São Francisco. Era nos cantos que os argelinos tinham o antídoto para a Jordânia e fizeram a reviravolta aos 82 minutos. Yuri estava no sítio certo para fazer o 2-1 para a Argélia. Festa dos africanos com o golo do avançado. A Argélia fica com os 3 pontos, já a Jordânia está eliminada do Mundial.
1: João Cancelo diz que Portugal não tem obrigação de vencer o Mundial, mas realça que os jogadores de tudo vão fazer para o conseguir.
2: Assim, o que eu vi foi uma grande atitude dos meus colegas, da forma como queremos encarar o jogo de amanhã, porque sabemos a responsabilidade que temos em cima de nós. Claro que não é uma obrigação ganharmos o Mundial, mas tudo o faremos para o conseguir. Este grupo é fantástico, é um grupo humano espetacular. Acho que todos estamos a remar para o mesmo lado e peço-vos a vocês também, que a vocês e a todos os portugueses, que estejam connosco, porque ao fim e ao cabo estamos todos a representar uma nação. Toda a gente, acho eu, quer que Portugal ganhe, nós principalmente, porque sabemos que se falharmos as críticas vão cair em cima de nós principalmente, e com razão, porque somos nós que jogamos, mas peço-vos que se mantenham positivos, que estejam connosco e que amanhã seja um grande dia para Portugal.
1: A seleção portuguesa está obrigada a vencer se quiser continuar a ambicionar chegar às fases finais do Mundial. Os enviados especiais da CMTV, Marco Ricardo Silva e Pedro Neves de Sousa, já estão em Houston, no Texas, onde hoje os jogadores só podem pensar na vitória depois do falso arranque frente ao Congo.
3: O jogo desta terça-feira é o tudo ou nada para Portugal neste Campeonato do Mundo. O jogo é de decisões para Portugal, inesperadamente é decisivo para Portugal, uma vez que Portugal teve uma falsa partida neste Campeonato do Mundo, depois desse empate decepcionante e inesperado frente à seleção do Congo. Agora a ordem é para rematar à baliza, a ordem é para marcar golos, depois de Portugal ter feito apenas 7 17 remates frente à seleção do Congo. Apenas um foi enquadrado na baliza e resultou no gol.

0: de João Neves. Agora a ordem é para rematar, para marcar golos, pois Portugal precisa de golos para garantir os 3 pontos e continuar a alimentar o sonho dos portugueses. A seleção foi muito criticada, principalmente Cristiano Ronaldo, mas esta terça-feira a seleção quer dar uma resposta forte em campo para continuar o sonho dos portugueses neste campeonato do mundo.
1: E também os enviados especiais da CMTV aos Estados Unidos, o João Beirão e o Paulo Catarro, revelam quais as alterações que o selecionador pode fazer para a equipa entrar hoje em campo.
2: A seleção portuguesa tem esta terça-feira um momento importante quando defrontar o Uzbequistão. Depois da entrada em falso com a República Democrática do Congo, Portugal tem mesmo de vencer para se pôr a salvo de qualquer surpresa neste campeonato do mundo e se o conseguir, se vencer esta formação uzbeque, passa a somar 4 pontos que lhe garantem seguramente a passagem à fase das eliminatórias. Portugal vai apresentar um 11 em tudo bastante idêntico ao que defrontou a República Democrática do Congo. A única substituição evidente vai acontecer na defesa, onde Tomás Araújo não está em condições em termos físicos e vai ser substituído por Ruben Dias. Também já se sabia que isso deveria acontecer, mesmo que Tomás Araújo não tivesse problemas físicos. E no ataque, Cristiano Ronaldo deverá ter desta vez a companhia de João Félix e muito provavelmente de Pedro Neto a jogar no flanco direito ou talvez Francisco Conceição. Portugal joga muito neste encontro, o segundo do Grupo K. Se vencer, tudo fica bem encaminhado. É aquilo que todos os portugueses desejam.
1: A morte de uma idosa com suspeitas de maus-tratos é investigada em Silves. A vítima tinha hematomas no corpo, estava desnutrida. Todos os dados no Grande Jornal, depois do intervalo.
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6: Ora então, novamente, bom dia aqui entre nós. Eu digo bom dia, são meio-dia e 45, eu digo bom dia porque ainda não almocei, já almoçou, está a almoçar. Então, se for esse o seu caso, vamos aqui atualizar as notícias em exclusivo agora na Correio da Manhã Rádio. Para acompanhar aí o seu almoço, Jéssica Oliveira, muito boa tarde. Bom dia.
7: O gabinete do Primeiro-Ministro alertou esta segunda-feira para uma tentativa de fraude através de e-mail e de mensagem por WhatsApp que envolve o nome de Luís Montenegro e do seu chefe de gabinete. Num comunicado divulgado, o gabinete de Luís Montenegro referiu que diversas pessoas foram alvo de tentativa de fraude, acrescentando que foi apresentada queixa às autoridades competentes. A tentativa de fraude ocorre através do contacto por e-mail ou WhatsApp, solicitando o preenchimento de um acordo de confidencialidade. O Chega vai ter de pagar 30 mil euros por falsa sondagem nas legislativas de 2025. A coima foi aplicada pela entidade reguladora para a comunicação social, que considera que houve violação da lei das sondagens na sequência da divulgação de um inquérito de

opinião nas redes sociais durante a campanha legislativa do ano passado. A publicação foi feita no mês de maio no Facebook e Instagram do partido. O gráfico em causa tinha como título "O Chega vence em praticamente todas as sondagens online e estamos a poucos dias de fazer história e o sistema em Portugal". A sondagem colocou o partido de André Ventura na frente com 44,6%, a AD com 31,7%.

0: Só na Brás, os manjericos e muita música também já saiu à rua. O Porto prepara-se para a noite mais longa do ano, o São João, e mais precisamente em Gaia vai estar a Fanzone da Mídia Livre, onde vamos ter reportagem em direto durante o jogo Portugal-Uzbequistão com o nosso Arthur Jorge, também o Alberto Rocha, e a animação que antecede o fogo de artifício no cais de Gaia. Pedro Cavadas, adjunto para a Cultura e Programação Cultural na Câmara Municipal de Vila Nova de Gaia, falou aqui na Correio da Manhã Rádio e conta-nos um pouco sobre o que pode acontecer hoje à noite na Fanzone.
1: O que será também bom, não é? Também cria uma dinâmica de cidade, as pessoas poderão assistir ao jogo na Fanzone e depois descer até à Zona Ribeirinha e verem o fogo de artifício e o concerto do José Cid também nas margens do Rio Douro. Vai ser uma grande dinâmica este mês de junho e estamos aqui para proporcionar também à nossa população, aos turistas e a quem nos visitar um mês de junho bastante rico em atividades.
0: Portanto, o jogo de Portugal começa às 6 da tarde. Temos emissão especial aqui na Correio da Manhã Rádio a partir das 5h55. Em direto também da Fanzone em Gaia vai estar o nosso Arthur Jorge e mais logo à noite vai estar o Alberto Rocha no cais de Gaia a acompanhar este fogo de artifício.
2: Vai ser maravilhoso. E a nossa equipa do Norte não brinca em serviço, senhora. Senhores e senhores, não brincam em serviço, vão divertir-se em grande estilo à boa moda do quarto, carago.
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2: Agora vamos lá para a frente, que é Lisboa, que é Porto, que é Portugal. Hoje é dia de seleção nacional no Mundial. Vamos com tudo para a frente, Portugal. 4h30 agora na Correio da Manhã Rádio. Logo a seguir temos o simultâneo com a CN.

0: Estamos de regresso no Grande Jornal com a notícia de um grave acidente em plena A5 na zona de Oeiras. Há 3 feridos, 2 em estado grave. A autoestrada teve de ser cortada num dos sentidos, o de Cascais-Lisboa, para as operações. A Bianca Gonçalves Rocha está a acompanhar agora em direto. Bianca, qual é que é o ponto da situação?
1: Ora, bom dia. De facto, aqui o ponto da situação ainda é bastante complicado, até porque as filas de carros, como podemos ver aqui pelas imagens, estão bastante extensas, diria mesmo quilómetros e quilómetros de filas, por conta mesmo deste choque frontal que, além de violento, também foi muito aparatoso. Daqui que consegui perceber, à vinda justamente para cá, portanto, como quem vem de Lisboa para Cascais, ainda que o acidente tenha ocorrido precisamente no sentido contrário, mas quem vem de Lisboa em direção a Cascais consegue ver efetivamente que ainda há muitos meios no local, GNR, também aqui precisamente a cortar o trânsito, e também por essa razão é que se mantém aqui estas longas filas repletas de carros que estão efetivamente parados por conta deste aparatoso acidente, este choque frontal que acabou por provocar 3 feridos, como dizias, Sara, 2 deles em estado grave. Também à vinda para cá, deixa-me dizer-te que pelo caminho acabei por passar por várias ambulâncias. É certo que não é certo se seriam ou se iriam transportar as pessoas que estavam aqui, mas efetivamente estavam a circular bastante perto aqui do local, portanto poderiam ser meios que tivessem sido destacados aqui para o local. Daqui que eu consigo perceber, já está a haver mais algum movimento. A verdade é que este acidente aconteceu em plena A5, junto à saída para Oeiras, ao quilómetro 12, portanto, e acabou por provocar longas filas de trânsito. No entanto, daquilo que consigo perceber, e como também é perceptível pelas imagens, Sara, o trânsito já está a avançar, o que poderá indicar que em alguma parte deste trajeto em direção a Lisboa, ou seja, alguma parte do troço aqui da A5, já poderá ter sido aberto. Efetivamente, não tenho a certeza, porque não me encontro junto ao local onde este acidente aconteceu, mas o que é certo é que ainda há instantes o trânsito estava totalmente parado e agora, como conseguimos ver, já está a circular. Portanto, agora naturalmente que terá de ser feita uma investigação, depois então das vítimas terem sido assistidas e devidamente prestado todo o socorro necessário. É necessário perceber o que terá dado origem a esta colisão entre as duas viaturas, que obrigou a um corte de bastante tempo, de algum tempo aqui na A5, e que naturalmente provocou também aqui 3 feridos, sendo que 2 deles estão em estado grave. É necessário perceber se, por exemplo, há marcas de travagem, por exemplo, na autoestrada, que poderá indicar de alguma forma aqui uma reação por parte do condutor de um ou do outro veículo, aqui uma tentativa de impedir, de evitar esse acidente grave de acontecer. Portanto, naturalmente que agora as autoridades irão efetuar diligências e também uma investigação no sentido de perceber então o que terá acontecido, o que terá provocado este acidente bastante aparatoso, bastante violento, que acabou por acontecer ao quilómetro 12. Portanto, quando passei no sentido contrário, ou seja, como quem vem de Lisboa para Cascais, para poder deslocar-me até aqui ao local, vi que ainda havia vários meios, como a GNR, por exemplo, e também os bombeiros, se não estou em erro, no local. Efetivamente,

0: aqui para garantir que também depois a via fosse, ou era neste caso, segura para os condutores que estavam então a aguardar que a via fosse aberta para poderem passar neste troço da A5. Portanto, como referi, a circulação foi interdita no sentido Cascais-Lisboa. Agora parece-me que efetivamente já está a ser retomada. Como podemos ver aqui, os carros estão a circular, nomeadamente há aqui um carro da PSP, creio que foi perceptível pelas imagens, que acabou então de seguir, poderá ir efetivamente em direção a este mesmo aparatoso acidente que aconteceu. O que é certo é que neste momento, como vemos, já há carros a circular.
1: Bianca Gonçalves Rocha em direto a acompanhar as operações na reta final depois de uma manhã caótica na A5 na sequência deste grave acidente com 3 feridos e extensas filas de trânsito. A Polícia Judiciária investiga a morte de uma idosa de 82 anos, encontrada sem vida em casa em Silves. Tinha hematomas no corpo, estava desnutrida. A reportagem é da Raquel Reis.
2: Uma idosa de 82 anos foi encontrada morta em casa na zona de Algoz, no concelho de Silves. Esta mulher apresentava vários hematomas e sinais de desnutrição. Por isso mesmo, depois da GNR, foi acionada a Polícia Judiciária, que está a realizar várias diligências no sentido de apurar aquilo que aconteceu. E por isso o caso está agora sob a alçada da Polícia Judiciária para tentar apurar se houve ou não crime por trás desta morte. Esta idosa de 82 anos morava sozinha na casa aqui na zona de Silves, mas segundo foi possível apurar, uma cuidadora que já cuidava desta mulher há vários anos frequentava também a casa.
1: Houve um tiroteio esta madrugada em Sintra, há pelo menos 2 feridos. A PJ foi acionada e está a investigar. Os disparos terão ocorrido em Rio de Moro. Foram mobilizados meios de socorro para o local. Encontraram 2 homens feridos devido aos disparos. Um deles deu entrada no hospital de Sintra, com ferimentos considerados ligeiros. Um segundo homem foi também ferido com uma arma de fogo. A CMTV sabe que os ferimentos terão sido provocados por disparos de uma arma de calibre 12 milímetros. Os suspeitos fugiram do local de carro e as autoridades ainda não identificaram a matrícula do veículo. A PJ recolheu vestígios no local. Ainda não é conhecida a motivação do ataque, está a ser investigada pelas autoridades. Está a ser investigada a morte de um homem de 41 anos em casa, em Ferreira do Alentejo. Ele vivia com mais pessoas que foram identificadas pelas autoridades. O Luís Pedro do Rosário está em direto. Luís Pedro, o que é que já se sabe sobre esta morte suspeita?
3: Olá, boa tarde. De facto, ainda não se sabe ao certo as causas da morte, até porque a autópsia realiza-se apenas no dia de amanhã e aí sim vão-se determinar as verdadeiras das causas da morte deste homem de 41 anos que faleceu no passado domingo em casa aqui no concelho de Ferreira do Alentejo. Vivia com mais pessoas, mais 2 ou 3 casais também, eles todos de nacionalidade moldava. A GNR foi chamada ao local. Quando chegou precisamente à habitação, este homem já estava morto. Também a Polícia Judiciária esteve aqui a realizar os habituais trabalhos e agora está, de facto, a investigar este caso. Ontem a CMTV teve mesmo a oportunidade de falar com alguns moradores aqui desta localidade, aqui de Alfundão, no concelho de Ferreira do Alentejo, que deram precisamente conta desse crime, mas o que é certo é que para já não se sabe se foi mesmo homicídio. As autoridades suspeitam que possa ter sido. Amanhã sim, a autópsia vai então depois determinar as causas da morte. De referir que também este homem apresentava alguns ferimentos no tronco.
1: Luís Pedro do Rosário em direto, a investigação a decorrer e a autópsia a ser determinante para apurar aquilo que aconteceu. Está em curso a operação da GNR para resgatar 250 cães em Amarante. Todos estavam sem condições. Ana Silva Monteiro em direto. Ana, a proprietária fazia criação para vender, mantinha os animais sem qualquer tipo de condições.
4: Boa tarde, exatamente. Entretanto, familiares

0: que vieram até aqui acabaram já até por nos insultar, dizer que estes animais eram bem tratados. No entanto, as imagens que a CMTV mostra agora mostram exatamente como é que estes animais estavam em gaiolas, não tinham condições, estavam rodeados de fezes e também de dejetos, e por isso mesmo é que as autoridades estão no terreno e neste momento já estão a recolher os 250 animais, todos eles de porte pequeno, também de raças que eram procuradas e são muito procuradas na internet e também em lojas de animais, e era um negócio que já existia há alguns anos, e aqui algumas pessoas desta zona de Amarante que acabaram por parar aqui e falar também connosco, diziam-nos que viam aqui realmente muitas pessoas a vir até esta casa amarela para comprar animais. Ora, terá sido um casal que também veio aqui para comprar um cão, que se apercebeu do estado em que estavam os animais, como é que eles viviam, e que este casal acabou então por dar o alerta às autoridades. Hoje o Ira veio até esta casa, inicialmente pensava que era menos os animais que aqui se encontravam, mas foi a proprietária que acabou por mostrar outros compartimentos onde estes animais se encontravam. Depois de contar todos os animais, verificaram então que eram 250 aqueles que se encontravam aqui, 50 crias na casa desta mulher e 200 no outro compartimento, também sem condições, que fica perto desta habitação. Ora, aquilo que também sabemos já é que primeiro aqui os trabalhos estiveram então a identificar estes cães, a tirarem fotografias, também a preencher qual é que era a raça, a idade, e só agora é que estão então a proceder a este resgate. Tratam-se de 250 animais, portanto serão trabalhos aqui muito demorados. O presidente do IRA, Tomás Pires, dizia mesmo que poderão ser trabalhos que se vão prolongar durante a noite, mas que só vão sair daqui depois de todos os animais terem sido resgatados e de estarem em segurança. Ora, além dos elementos do IRA, também aqui se encontra a GNR, até porque este acesso aqui está vedado. Também uma outra entrada que dá acesso a esta habitação está vedada pela GNR, para que os trabalhos sejam feitos da melhor maneira. Alguns dos animais apresentavam alguns problemas de saúde, e exatamente por isso no local está também uma equipa de veterinários que os estão a avaliar. Ora, os animais depois serão levados, alguns para as sedes do IRA, que ficam situadas Porto, Lisboa e também noutras localidades, outros para particulares, e aqueles que não estiverem bem de saúde poderão seguir daqui então com os veterinários. Ora, Tomás Pires, que acabou por apelidar esta operação, ou aquilo que viu, como uma fábrica clandestina de animais, neste momento, como disse, já estão a ser realizados aqui, aliás, o resgate destes 250 animais. As imagens falam por si, eles estavam rodeados de fezes, dejetos, e aquilo que nos dizem é que, ao que tudo indica, nem a água era trocada, já que estava de cor verde.
1: A PJ investiga um tiroteio com dois feridos em Sintra esta madrugada. Os suspeitos fugiram de carro. Todos os dados no Grande Jornal. Uma falha na justiça facilitou a morte de Kiara. Ao que tudo indica, o pai, que se lançou com a filha ao colo do oitavo andar, já tinha ameaçado de morte. A primeira queixa por violência doméstica foi apresentada em 2024. A denúncia acabaria por ser arquivada. A mulher disse à PSP que o companheiro tinha devaneios, foi a expressão que usou, mas que era bom pai. A última queixa tem poucas semanas e estava em andamento. Na semana passada, a mulher foi chamada à PSP de Santarém, declarou que tinha reatado com o companheiro e queria desistir da queixa. Dois dias depois, a tragédia aconteceu. A investigação apurou que este homem já tinha ameaçado de morte a filha, tudo para provocar sofrimento à companheira. Pegou em Kiara, de apenas 4 anos, e saltou do oitavo andar do prédio com a criança ao colo. Pai e filha morreram. O Procurador-Geral da República defende que tem sido feito

0: um esforço para evitar que morram adultos e crianças em contexto de violência doméstica, mas avisa que há situações inevitáveis. Amadeu Guerra considera que o Ministério Público tem feito um esforço grande no combate ao crime, quer em termos de prevenção e coordenação com outras entidades, como ao nível da formação especializada de magistrados. O líder máximo do Ministério Público rejeita que se trate de um novo fenómeno. O caso mais recente aconteceu este domingo, quando um homem de 33 anos, com antecedentes por violência doméstica, saltou de um 8º andar em Santarém com a filha de 4 anos ao colo, após uma discussão, tendo ambos perdido a vida. Paulo Polaco, criminoso em liberdade há 2 anos, é um dos detidos numa operação da GNR por roubos e sequestros em Vila do Conde. O histórico do crime, juntamente com 2 homens, assaltou um padre, ameaçou cortar-lhe os dedos. A Fátima Vilaça está em direto. Fátima, o que é que se sabe sobre a operação?
1: Aquilo que se sabe, Sara, muito boa tarde, é que além destes 3 homens suspeitos de terem assaltado com violência o padre André Pereira em 22 de abril, que entre eles está Paulo Polaco, Paulo Carneiro, um histórico do crime, sobretudo dos roubos violentos. Além destes 3 detidos, a GNR levou a cabo 14 buscas domiciliárias em veículos e num terreno e fez mais um detido, esse detido por tráfico de droga, que acabou por ser libertado depois de ter sido então constituído, arguído. Será julgado num processo à parte. No que toca a Paulo Polaco e aos 2 cúmplices, a GNR anunciou a apreensão de mais de 29 mil euros nas buscas que foram realizadas em vários concelhos da área metropolitana do Porto. Além do Porto, também Vila Nova de Gaia, Gondomar, Matosinhos e na Trofa. As buscas que culminaram então na detenção destes homens e onde, além da muita droga que levou à detenção de um outro homem em flagrante delito, foram ainda apreendidas armas de fogo e também roupa que a investigação admite que tenha sido usada durante os crimes que cometeram. Terá sido a roupa que estes 3 homens utilizaram no roubo, no assalto e sequestro ao padre de Maceira da Maia e de Retorta, no concelho de Vila do Conde. A descrição feita às autoridades pelo padre terá levado então as autoridades a procurarem estas peças de roupa que agora a GNR comunica que foram apreendidas. Ora, neste assalto que aconteceu a 22 de abril, na sequência dos festejos da Páscoa, quando este grupo percebeu que o padre, um padre jovem ainda com 39 anos, que teria muito dinheiro na residência, preparou este assalto, entraram na casa, o padre ter-se-á apercebido que estava a ser assaltado, ainda tentou fechar-se no quarto, mas este trio conseguiu rebentar a porta e prender-se o padre com abraçadeiras de plástico, ameaçaram que lhe cortavam um dedo e sujeitaram este sacerdote a vários longos minutos de terror. Conseguiram fugir com mais de 7 mil euros em dinheiro e também algumas peças em ouro da residência paroquial. Este grupo foi detido pelo Núcleo de Investigação Criminal da GNR de Matosinhos e é esta tarde presente à juiz.
0: A seleção nacional defronta hoje o Uzbequistão no Mundial, ambiente de euforia de norte a sul do país e nos Estados Unidos, acompanhado em direto na CMTV. Reportagem de um incêndio de grandes dimensões que atinge uma zona de mato em Loulé. A Raquel Reis está em direto. Raquel, qual é o ponto da situação?
2: Sara, neste momento já são mais de 100 os que estão aqui no local. vários meios aéreos, todos do Algarve e também alguns do Alentejo, neste combate às chamas. O incêndio está a acontecer aqui na zona do Michel, em Alé, que é uma zona de bastante mato. Começou depois das 10 da manhã e continua ainda. Neste momento ainda é visível esta coluna de fumo bastante densa e temos também a informação que já há casas a serem evacuadas na aldeia do Ameixial, perto de onde este incêndio está a acontecer. São mais de 100 os operacionais no terreno e também 9 meios aéreos que neste momento estão no combate às chamas. Várias corporações de vários sítios do Algarve já estão estes operacionais empenhados neste combate que acontece também por terra, além destes meios aéreos que estão também a ajudar no combate às chamas. Vão fazendo descargas localizadas junto à zona onde estão as chamas. Ora, como dizia, é bastante visível essa coluna de fumo. A Estrada Nacional 2, parte desta estrada também está cortada, que vai dar acesso à aldeia do Ameixial, onde está a decorrer este fogo. Neste momento está algum vento, está também muito calor, até porque a temperatura máxima prevista para hoje aqui nesta zona é de 29 graus, uma combinação que fez com que estas chamas, este incêndio, ainda não tenha sido dominado, apesar dos 9 meios aéreos que já estão empenhados no local para o combate às chamas. Os aviões vão fazendo descargas localizadas, aviões a que foram logo acionados 5 meios aéreos disponíveis no Algarve e depois também meios aéreos do Alentejo que estão aqui a fazer várias descargas localizadas e de resto é isso que vemos, esta coluna de fumo e também estes os vários meios aéreos aqui no local a realizar estas descargas, 9 meios, e o número de operacionais vai também crescendo de todas as corporações do Algarve e agora também do Alentejo. São mais de 100 operacionais que já estão no terreno. Com a informação de que a Estrada Nacional 2 em parte já está cortada e também que pessoas já estão a sair das suas casas, várias casas já a serem evacuadas na aldeia junto de onde está a acontecer este incêndio aqui na zona de Lodeia, mais precisamente no Ameixial, uma zona de bastante mato e em algumas zonas de mato bastante denso. Foi aqui que começaram as chamas que continuam a lavrar. Já são 9 os meios aéreos no combate a este incêndio.
0: As chamas avançam de forma violenta em Loulé, já com a notícia de uma aldeia evacuada. São 9 meios aéreos que tentam travar o avanço das chamas. Uma enorme coluna de fumo. A reportagem da Raquel Reis com o primeiro ponto da situação sobre as operações que estão a decorrer. Mais de 100 bombeiros e 9 meios aéreos a tentarem extinguir as chamas, o avanço de um incêndio que já ameaça populações. Decorre o debate instrutório do processo Tutti Frutti, com 59 acusados de mais de 400 crimes de corrupção, prevaricação, branqueamento e tráfico de influência. O Gonçalo Gato, no campus de Justiça em Lisboa. Gonçalo, o que marca esta audiência?
3: Boa tarde. Até agora foram 9 os arguidos pronunciados pela Procuradora do Ministério Público. Falamos do debate instrutório, que é a fase em que o juiz decide se estes arguidos vão ou não a julgamento. Numa primeira fase é o Ministério Público a pronunciar-se, que é o que está a acontecer durante esta manhã. Foi agora interrompido para a hora de almoço. Continuará durante a tarde e durante esta manhã foram 9 os arguidos pronunciados pelo Ministério Público, em que em todos pediu que fossem julgados por todos os crimes que estão imputados na acusação. Os advogados depois serão ouvidos, mas falamos de um processo muito denso, com muitos arguidos, como disseste, 59 arguidos e, portanto, muitos advogados para defender esses arguidos. Será certamente um processo lento, como tem sido até agora durante esta manhã, apenas 9 arguidos pronunciados pelo Ministério Público. Certamente nem todos pediram esta fase de instrução, mas num processo tão denso, durante esta manhã foram 9 os arguidos pronunciados pela Procuradora do Ministério Público, que numa fase de explicação pediu que todos fossem a tribunal julgados por todos os crimes que estão imputados na acusação. Falamos de mais de 400 crimes neste processo que demorou uma década a ser investigado. Grandes nomes, como por exemplo Fernando Medina, fizeram parte dessa investigação, não chegaram a esta fase. Dos nomes mais conhecidos, por exemplo, Luís Newton, ex-presidente da Junta da Estrela, também já foi pronunciado pelo Ministério Público, pediu então que fosse a julgamento por todos os crimes que está

0: imputado na acusação. É um grande processo, mais de 400 crimes de corrupção, entre outros. Até agora o Ministério Público pronunciou-se em relação a 9 destes arguídos, pediu que fossem todos a julgamento por todos os crimes que está na acusação.
1: O debate instrutório a decorrer no Tribunal de Monsanto. Também o julgamento de tempestade perfeita, com mais de 70 arguídos, está a decorrer. Entre eles estão 3 antigos dirigentes da Direção-Geral de Recursos da Defesa Nacional. Há suspeitas de corrupção em obras e contratos na defesa, branqueamento de capitais, peculato e falsificação de documento. Beatriz Ender, a acompanhar a sessão. Beatriz, o que é que está a acontecer?
2: Boa tarde. Neste momento, interrupção para hora de almoço, mas esta é a quarta sessão de julgamento que ocorre aqui no Campus de Justiça. Começou no dia 9 de junho o julgamento e hoje, durante a manhã, estiveram 9 arguídos na sala e um deles, um dos principais, Pedro, aqui está, falou durante esta sessão. Ora, há vários crimes aqui em questão, nomeadamente branqueamento de capitais, também peculato e corrupção ativa e passiva e também falsificação de documentos. São vários os arguídos, 73, 30 empresas e 43 arguídos, e hoje, durante a manhã, estiveram então 9 arguídos na sala. Um deles prestou declarações e agora, durante a tarde, vamos ver o que é que acontece. Todos prestam declarações, só se remetem ao silêncio. Importa também referir que há aqui 3 antigos dirigentes neste processo da Direção-Geral de Recursos de Defesa Nacional, Alberto Coelho, Paulo Moraes Branco e Francisco Marques. E neste momento está Alberto Coelho está aqui nesta sala para ser ouvido. Importa também referir que esta investigação começou em 2018. Depois, entre 2018 e 2021 ocorreram os crimes. Em 2022 foram feitas detenções e aplicadas as medidas de coação, mas nenhum dos arguídos ficou em prisão preventiva. Em 2023 foi deduzida a acusação pelo Ministério Público e depois em fevereiro, em 2025, o Tribunal confirmou aqui esta acusação por parte do Ministério Público e o julgamento começou 8 anos depois, no dia 9 de junho, e agora continua. É um processo muito demorado porque há muitos arguídos e por isso há muita prova, há muitas pessoas para serem ouvidas, e agora durante esta é a quarta sessão de julgamento, mas espera-se que o julgamento decorra até novembro e vamos ver qual é a decisão do Tribunal, se todos os arguídos são condenados.
1: Estados Unidos recebem uma nova ronda de negociações entre Israel e o Líbano, mas as tensões no terreno ameaçam travar o diálogo. É a quinta ronda de conversações em Washington, mediadas pelos Estados Unidos. O objetivo é tentar pôr um ponto final na guerra no Médio Oriente. Apesar de um recente entendimento entre Estados Unidos e o Irão, Israel mantém a posição de continuar a ocupar territórios no sul do Líbano e a responder militarmente ao Hezbollah. Principal ponto do conflito que pode comprometer as negociações. Maio foi o mês mais mortal para civis na Ucrânia desde o início da guerra, com drones no centro da escalada. Dados das Nações Unidas revelam que maio registou o maior número de civis mortos e feridos por drones de curto alcance desde fevereiro de 2022. Só nesse mês morreram pelo menos 270 pessoas, mais de 1.700 ficaram feridas. A ONU alerta que a tecnologia está a mudar o campo de batalha. Drones baratos com câmaras em tempo real permitem ataques mais precisos e mais letais para a população civil. A população estrangeira em Portugal mais do que duplicou em 5 anos. No final de 2025, residiam no país cerca de 11 milhões de pessoas, mais de 800 mil do que há em 2021, também devido à imigração. Atualmente, há mais de 1 milhão e 600 mil estrangeiros a viver em Portugal. Mais de um terço da população estrangeira reside na Grande Lisboa, representa 23% do total de residentes na região. Mas é no Algarve que o peso dos imigrantes é mais elevado, uma vez que representam 28% dos residentes. A nível nacional, a comunidade brasileira é a mais expressiva, com mais de 570 mil habitantes. Já vamos falar destes dados com o Camilo Lourenço, comentador da

0: A CMTV, mas Camilo, também as declarações de Mário Centeno, que diz que o rendimento dos portugueses subiu 64% e que o preço das casas subiu 110%. Tem razão.
1: Ó Sara, duas coisas. Primeiro, daqui a pouco já vamos ver, quando analisarmos a população, que o rendimento não cresceu tanto. Em segundo lugar, e este é o aspecto mais importante, o Dr. Mário Centeno foi ministro das Finanças. Dr. Mário Centeno assistiu ao governo de António Costa congelar as rendas e arranjar um pacote chamado Mais Habitação, que era menos habitação. E, portanto, dizeres assim, nosso rendimento cresceu 64%, é verdade, embora ele vá ser revisto em baixo. Depois dizer, as rendas e o imobiliário subiu 110%. Pois é, mas subiu porquê? Subiu por causa de erros na política de habitação. Ou seja, tu não produziste casas suficientes para aquela catrefada de gente que entrou em Portugal nos últimos 10 anos. Portanto, aumentaste a procura, mas não aumentaste a oferta. E a pergunta que eu tenho de fazer ao senhor Ministro das Finanças de então é, então o senhor o que é que fez para aumentar a oferta de habitação? Sara, zero. Pelo contrário, o governo contribuiu para que não houvesse mais habitação. Portanto, é óbvio, se a procura aumenta e tu não tens mais oferta, o preço sobe.
0: O INE revelou os dados da população portuguesa, 1.600.000 imigrantes, benefícios e consequências.
1: Olha, como se vê, afinal havia, alguém dava a mentir, não é? Durante 10 anos tinham entrado 1 milhão de pessoas, afinal entrou 1,6 milhões. Mais um pormenor, Sara. Quanto é que subiram as casas nos últimos anos e as rendas? Os tais 110%. Pois é. Quer dizer, isto foi porquê? Por causa dos ricos que vieram para Portugal. É que normalmente a extrema-esquerda tem mania de dizer que são os ricos que vêm para Portugal e os vistos gold e não sei. E não é só a extrema-esquerda. O Chega diz a mesma coisa. E portanto, tens aqui um problema, que é a maior parte das pessoas que entraram não eram pessoas ricas. Eram pessoas com muito poucas possibilidades. Ora, isto contribuiu para o aumento brutal do preço das rendas e também no imobiliário. E já agora outra coisa. É assim, como aumentou a população, mas a riqueza não cresceu tanto como a população, então agora vais ter que dividir o PIB por mais pessoas. O que é que isto quer dizer? Que se calhar em vez de nós estarmos com 81% daquilo que é o produto per capita, que é a riqueza por cabeça, por habitante, vais descer. E eu aposto contigo, como a riqueza por habitante vai baixar dos 81% que toda a gente fala hoje em dia, aí para os 78% ou alguma coisa assim do género. Ou seja, nós não crescemos praticamente nada, ou seja, somos pouco produtivos para aquilo que é os fatores de produção que nós temos.
0: Obrigada, Camilo. Até amanhã.
1: Até amanhã.
0: França e Itália decretaram um aviso vermelho em várias cidades devido à onda de calor. As temperaturas ultrapassam os 40 graus em várias regiões. A Europa enfrenta esta semana uma nova vaga de calor que obrigou vários países a tomarem medidas, como o encerramento de escolas, com as temperaturas a chegarem aos 42 graus. É a segunda onda de calor a atingir a Europa em menos de um mês, um fenómeno agravado pelas alterações climáticas. Também em Portugal, temperaturas muito elevadas, 3 distritos do norte sob aviso laranja, Bragança, Guarda e Vila Real. O risco de incêndio mantém-se muito elevado. A PJ investiga a morte de uma idosa de 82 anos em casa em Silves. A vítima tinha hematomas, estava desnutrida. Há suspeitas de maus-tratos. Todos os dados no regresso do intervalo.
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1: Então, muito boa tarde novamente. 1h27 está aqui entre nós na Correio da Manhã Rádio, preparadíssimo então, certamente, para ouvir a síntese informativa. A edição é da jornalista Jéssica Oliveira. Agora sim, muito boa tarde, Jéssica.
2: Boa tarde. 250 cães vão ser resgatados em Amarante. Os animais estavam a viver em más condições. A repórter Ana Silva Monteiro está no local.
3: Bom dia, exatamente. É considerada uma das maiores operações de resgate de animais. Connosco temos já Tomás Pires, presidente do IRA. Podia descrever estas condições?
4: Os animais estão amontoados em jaulas, em gaiolas, empilhadas umas em cima das outras. Isto não é nada mais nada menos do que uma puppy mill, onde, ou seja, traduzindo para português, uma fábrica de produção de animais para posterior comércio. Os animais estão em situação de insalubridade, estão em cima dos próprios dejetos e urina, estão sem abebramento ou com abebramento cheio de verdete e estão num estado completamente lastimável. Os animais vão ser recolhidos um a um para um posto de triagem, onde vão se encontrar não só os nossos médicos veterinários, como os médicos veterinários do município e da Direção-Geral da Alimentação e Veterinária. A fim dessa triagem clínica, passa pelo posto de identificação, onde a Guarda Nacional Republicana irá fotografar e documentar um a um cada um desses animais, em conjunto com o nosso departamento jurídico, que depois serão sinalizados e encaminhados para os acolhimentos, os passos de acolhimento.
3: Muito obrigada. Aqui as palavras então do presidente do IRA, numa habitação onde também já se encontram elementos da GNR. São 250 os animais que vão ser resgatados.
2: A repórter Ana Silva Monteiros. O grupo Lusíadas Saúde apresentou hoje em Faro o projeto daquele que será o maior investimento privado na área da saúde alguma vez realizado no Algarve.
5: O grupo Lusíadas Saúde apresentou hoje em Faro o projeto do novo Hospital Lusíadas Faro, a maior aposta de sempre da rede no Algarve. A unidade representa um investimento de 60 milhões de euros, abre no final de 2027 e vai criar cerca de 500 novos postos de trabalho.
6: Dotámos a cidade de Faro de um hospital que pretende ser o hospital, eu diria, à data de hoje, mais tecnológico, quer da região, quer provavelmente ao nível do país.
5: O hospital vai apostar em tecnologia de última geração, com inteligência artificial e cirurgia robótica.
7: Vamos ter todas as áreas de maior complexidade e que vamos conseguir garantir aquela resposta às áreas mais críticas permanentemente no Algarve.
5: Com esta nova unidade, a Lusíadas Saúde reforça a sua presença no Algarve e prepara uma nova resposta para o futuro da saúde na região.
2: O novo hospital, avaliado em 60 milhões de euros, que pretende reforçar a resposta clínica e criar cerca de 500 novos postos de trabalho qualificado. Uma startup portuguesa que recebeu 13 milhões e 300 mil euros do PRR entrou em insolvência. A empresa foi declarada insolvente em março após uma ação judicial relacionada com a venda à Transperfect. Está em curso uma avaliação para verificar se os projetos financiados foram concluídos. Em caso de incumprimento, poderá ser exigida a devolução dos apoios recebidos. De resto, esta é a notícia que está em destaque no Correio da Manhã de hoje.
1: Pronto, então as notícias, a síntese informativa aqui na Correio da Manhã Rádio, não se atrase, 1h31. E o que é que vai fazer hoje?
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1: É isso mesmo, é Tuga ou nada. É hoje para acompanhar ao segundo aqui na Correio da Manhã Rádio. E esperemos que não necessitar do Houdini ou de algum tipo de magia para conseguirmos ultrapassar esta etapa. Para já, ficamos com a magia de Dua Lipa e logo a seguir Philip Carlson e Michael Knight. Estamos aqui juntinhos na Correio da Manhã Rádio. Boa tarde, boa terça-feira.

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0: aqui também mais uma boa mensagem para a seleção, para mais logo e para todos nós que estamos a torcer por Portugal no Mundial. Estamos aqui a seguir o que diz Filipe Carlson. Segura firme, agora vamos ao simultâneo novamente.
1: Estamos de regresso no Grande Jornal. 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

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O Grupo Lusíadas Saúde apresentou em Faro o projeto daquele que será o maior investimento privado na área da saúde alguma vez realizado no Algarve.

0: Estamos também a acompanhar os preparativos para a noite de São João, sardinhas na brasa, manjericos e muita música. O Porto prepara-se para a noite mais longa do ano. A cidade já vive o ambiente da grande festa popular, que atinge o ponto alto esta noite, com milhares de pessoas esperadas nas ruas. O espetáculo de fogo de artifício, já sabe, vai poder acompanhá-lo em direto aqui na CMTV, assim como a festa de milhares de pessoas na rua. Animação garantida com vários concertos. Tony Carreira, Quinta do Bill, os Damas espalhados por vários palcos da cidade. Mas já sabe, à meia-noite todos os olhares voltam-se para o Rio Douro. Vamos revelar na CMTV, em direto, o espetáculo tradicional de fogo de artifício. 12 minutos para acompanhar aqui em direto na CMTV. Também a contagem decrescente para a Seleção Nacional entrar em campo num jogo que é hoje decisivo. Acompanhamos em direto todos os preparativos com os enviados especiais da CMTV nos Estados Unidos, mas também a antecipação da festa que se espera. Madalena Salles na Fanzone de Lisboa, no terreiro do Paço. Madalena, todos unidos a desejar a vitória da Seleção Nacional. Qual é que é o ambiente para já? Ainda calmo? Será muito diferente daqui a pouco? Poucas horas.
1: Sim, muito calmo para já, Sara. Boa tarde, até porque faz muito calor, pouco vento para já aqui no terreiro do Paço e por isso mesmo agora estão a preparar os últimos.
0: Helena Salles, a jornalista da CMTV que está a acompanhar o ambiente ainda muito tranquilo na Fanzone, no terreiro do Paço. É muito diferente daquele que vamos encontrar daqui a pouco, com centenas e centenas de pessoas a apoiar a Seleção Nacional. É um jogo determinante, realiza-se em Houston, no Texas. Os enviados especiais da CMTV, Pedro Neves de Sousa e Marco Ricardo Silva, a acompanhar também, Pedro, os preparativos. Como é que são estas horas que antecedem o encontro, já que ontem a Seleção Nacional foi recebida por um banho de Adão?
2: Boa tarde. Enquanto de um lado fora há um entusiasmo dos adeptos, de um lado de dentro do hotel há concentração máxima nos jogadores da seleção portuguesa, que neste momento estão a tomar o pequeno almoço aqui no hotel. Depois vão sair aqui do hotel duas horas antes do pontapé de saída para esse jogo, uma autêntica final para a seleção portuguesa frente ao Uzbequistão. Eu digo que é final, uma vez que este jogo tornou-se inesperadamente decisivo para a seleção portuguesa depois desse empate decepcionante frente à seleção do Congo. Há grande expectativa, há muito

0: muita pressão à volta deste jogo, depois de uma semana de críticas aos jogadores, ao selecionador, também a Cristiano Ronaldo. Ontem, Roberto Martínez não escondeu o incómodo, falou no barulho, falou que a seleção quer jogar com raiva no jogo de hoje. Não será fácil, uma vez que o Uzbequistão tem um selecionador que é italiano. Obviamente montou uma seleção ultra defensiva e não vai ser fácil para a seleção marcar gols, apesar das alterações que Roberto Martínez prepara. Em princípio, João Félix e Francisco Conceição vão ser titulares no ataque, ao lado de Cristiano Ronaldo. Bernardo Silva e Pedro Neto devem ser sacrificados no 11 de Portugal, depois dessa entrada em falso, dessa falsa partida da seleção neste Campeonato do Mundo. A pressão da comunicação social mundial aumenta. É assim, não perdoou a péssima exibição da seleção portuguesa. Mesmo assim, apesar dessa exibição, nada reduz o entusiasmo dos adeptos de várias nacionalidades aqui presentes em Houston. Houston volta a ser o palco da seleção neste Campeonato do Mundo. Se da outra vez choveu bastante no dia do jogo, desta vez a temperatura não para de subir. A esta hora, e digo depois das 7:30 da manhã, fazem 32 graus aqui na cidade. O estádio é coberto e é grande a expectativa. A seleção quer dar uma resposta forte às críticas depois de uma semana em que os jogadores e o próprio selecionador e também Pedro Proença, o presidente da Federação, não foram perdoados pela crítica. Hoje a Seleção Nacional tem a palavra e tem de fazer aquilo que ainda não fez neste Campeonato do Mundo, que é ganhar.
1: Obrigados especiais da CMTV. Já conseguimos ouvir alguns gritos de euforia. Agora, aquele que é associado ao capitão da Seleção Nacional, ambiente já de festa também em Portugal, de norte a sul do país. Vamos perceber quais as expectativas para este encontro na Covilhã com o Alexandre Salgueiro. Alexandre, por aí, o que é que te dizem os apoiantes da Seleção?
2: Bom, vão-se mostrando confiantes, vão acreditando que Portugal tem tudo o que é preciso para ultrapassar este Uzbequistão. Mais logo, faltam um pouco mais de 4 horas para o início deste jogo e nós estamos precisamente no sítio onde se congregam os apoiantes de Portugal. Estamos no Jardim Público da Covilhã, onde em todos os jogos está montado um aparato de pequenas tasquinhas, também para os adeptos se refrescarem, até porque está muito calor. Também o palco das festas dos Santos na Covilhã e, portanto, nesta altura vai tendo esta dupla de função de servir essas festas populares, mas também os jogos da seleção, não só da portuguesa, mas também a seleção de Cabo Verde, que no domingo fez aqui uma grande festa. E aliás, no domingo misturaram-se as bandeiras de Portugal com as bandeiras de Cabo Verde, uma vez que há uma grande comunidade de Cabo Verde Diana aqui na Covilhã, e portanto foi uma festa quase a dobrar entre portugueses e cabo-verdianos. Hoje deveremos também ter aqui, para além de adeptos portugueses, adeptos da equipa dos Tubarões, também para se solidarizarem com a seleção nacional. Para já as tasquinhas ainda estão fechadas, ainda há muito pouco movimento, até porque está bastante calor na Covilhã, mas daqui eu diria que a 2 horas, diria eu, as tasquinhas deverão começar a abrir, as pessoas deverão começar a chegar também para garantirem o seu lugar, para poderem ver confortavelmente este jogo, um jogo que toda a gente acredita que Portugal vai ganhar, e as pessoas com quem fomos falando até nos disseram que por margem bastante confortável, com muito otimismo, acreditam que a seleção portuguesa vai então à segunda jornada conquistar a primeira vitória deste campeonato do mundo, naquilo que se espera seja

0: a primeira de várias até chegar à final.
1: Alexandre Salgueiro, em direto da Covilhã, daqui a pouco mais uma zona que estará repleta de apoiantes da seleção. Com dois golos de Messi, que se tornou o melhor marcador da história dos Mundiais, a Argentina venceu a Áustria por 2-0, garantiu a passagem à próxima fase da competição.
2: A Argentina começou cedo.

0: Seu abalado psicologicamente e aos 19 minutos teve nova chance clara de golo. Desta vez, a bola só não entrou devido a um corte providencial de Alaba. Apesar das circunstâncias, os campeões do mundo não tiravam o pé do acelerador. Tantas tentativas iriam acabar mesmo por resultar no golo. Estavam decorridos 38 minutos quando Messi, bem ao seu jeito, inaugurou o marcador. Tornava-se assim o melhor marcador de sempre da história dos Mundiais, com 17 golos. Na segunda parte, os austríacos foram em busca do resultado. Sabitzer tentou de livre, mas Dibu Martínez respondeu à altura. Scaloni lançou Nico Otamendi aos 57 minutos para o lugar de Cristiano Romero, que saiu com queixas e deverá estar em dúvida para a próxima partida. O jogo foi perdendo ritmo, mas só iria terminar após o 2-0 da Argentina. Já nos descontos, Messi bem tentou oferecer o golo, mas no final a bola acabou mesmo por sobrar para o 10, que visou e fechou as contas da vitória. 5 golos para La Pulga neste Mundial.
1: A Argélia venceu a Jordânia por 2-1 em São Francisco. Com esta derrota, a Jordânia está eliminada do Mundial.
2: Jordânia e Argélia procuravam o primeiro ponto no Mundial depois dos desaires na primeira jornada. A seleção do Médio Oriente teve a primeira oportunidade. Ao primeiro minuto, Al-Rashdan cabeceou ao lado. Pouco depois, respondeu a Argélia. Guri ganhou espaço dentro da área, mas rematou à malha lateral da baliza da Jordânia. O jogo não estava nada famoso e já havia quem dormisse nas bancadas em São Francisco. A Argélia procurava despertar e aos 33 minutos, a estrela Mahrez esteve perto do golo. Bola na profundidade para o antigo jogador do Manchester City, que rematou para uma boa defesa de Abu Leila. Poucos minutos depois, a Jordânia acordou o estádio. Al-Tamari falhou o remate, a bola sobrou para Al-Rashdan, que fez 1-0 no marcador. Eufóricos os jogadores asiáticos com o primeiro golo no jogo e o segundo da Jordânia em campeonatos do mundo. Surpreendida a Argélia com o golo da seleção estreante em mundiais. Atrás do prejuízo, os africanos voltaram a testar a atenção de Abu Leila. Remate de longe de Maza para a defesa do guarda-redes jordano. Faltava inspiração à Argélia para empatar a partida. Precisou de ser do banco o homem-golo dos argelinos, canto batido por Mahrez para o cabeceamento certeiro de Mbouali, o avançado a relançar o jogo a 21 minutos do final. Estava viva a Argélia com o gol do empate em São Francisco. Era nos cantos que os argelinos tinham o antídoto para a Jordânia e completaram a reviravolta aos 82 minutos. Guri estava no sítio certo para fazer o 2-1 para a Argélia. Festa dos africanos com o gol do avançado. A Argélia fica com os 3 pontos, já a Jordânia está eliminada do Mundial.
1: E vamos olhar agora para a classificação deste Mundial. No grupo J, a Argentina já apurada com 6 pontos após 2 jornadas. Depois, a Áustria e a Argélia, 3 pontos cada, a lutar pelo segundo lugar do grupo. Duas seleções que vão estar frente a frente na última jornada. Já eliminada está a Jordânia, que ainda não tem qualquer ponto e que vai defrontar a Argentina no terceiro jogo. A França venceu o Iraque por 3-0, num jogo que esteve interrompido mais de 2 horas devido a uma tempestade em Filadélfia. Os franceses já estão apurados para a próxima fase do Mundial.
0: Depois da vitória sobre o Senegal, na primeira jornada, a França entrou decidida a cilindrar o humilde Iraque. Quem haveria de ser, senão Mbappé, a abrir as hostilidades? 1-0. Estavam decorridos 14 minutos. A primeira parte não teve grande história, mas o intervalo trouxe a primeira grande interrupção do Mundial. O jogo esteve mais de 2 horas em pausa depois de uma tempestade em Filadélfia. A partida foi retomada, já passava da 1 da manhã em Portugal e novamente com um gol da França. A pausa fez mal aos iraquianos, que entraram completamente a dormir. Aproveitou Mbappé para fazer o bis, 4º gol do internacional francês na competição. Logo de seguida, grande oportunidade para a seleção francesa fazer o 3-0. Mbappé assistiu ao lise desta vez, mas o remate do extremo do Bayern Munique acertou em cheio na barra. O 3-0 da França acabou mesmo por chegar. Estavam decorridos 66 minutos, quando também Dembélé inseriu o nome na lista dos marcadores. Em cima do minuto 90, Kylian Mbappé ficou muito perto de fazer o hat-trick. A França soma nova vitória e está na próxima fase do Mundial 2026.
1: A Noruega venceu o Senegal por 3-2 e já está na próxima fase do Campeonato do Mundo.
3: Nova Jersey presenciou um dos melhores jogos do Campeonato do Mundo até ao momento. Com Oshness de início, a Noruega aproveitou um deslize de Koulibaly para inaugurar o marcador.

0: O experiente central senegalês ofereceu a bola a Marcus Pedersen, que fez 1-0. Em cima do intervalo, o lateral norueguês colocava os nórdicos na frente do resultado. Na segunda parte, Haaland foi figura em destaque. O goleador do Manchester City rematou para o 2-0 da Noruega. Total, dentro da área, Haaland deu seguimento aos dois golos que tinha marcado frente ao Iraque na primeira jornada. Apesar da desvantagem, o Senegal foi à luta e marcou aos 53 minutos. Bela jogada do ataque da seleção africana, com Sadio Mané assistir para o primeiro golo de Ismail Assar. Mas 5 minutos depois voltou a aparecer o viking norueguês. No coração da área, Haaland fez o 3-1 para a Noruega. O goleador a chegar aos 4 golos no Mundial e a não deixar fugir Messi e Mbappé na lista dos melhores marcadores da competição. Já com o Sheldrup em campo, a Noruega esteve muito perto do 4º golo. Bela jogada do jogador do Benfica e depois Oscar Bob rematou para um corte providencial em cima da linha da defesa do Senegal. Excelente oportunidade de golo para os noruegueses, que ainda tremeram. O Senegal fez o 2º golo na compensação. Diz para Ismail Assar que acabou por não ser suficiente. Com esta vitória, a Noruega está na próxima fase do Mundial e vai discutir com a França o 1º lugar do Grupo I.
1: Vamos à classificação. França e Noruega lideram o Grupo I com 6 pontos cada. As duas seleções já estão apuradas. Vão lutar pelo 1º lugar do grupo na última jornada. Senegal e Iraque têm até agora, 0 pontos. Ainda podem chegar aos 16avos de final. Na derradeira jornada, Senegal e Iraque defrontam-se. Quem vencer pode ser um dos 8 melhores terceiros classificados entre os 12 grupos desta primeira fase do Mundial. Acompanhamos em direto as operações de combate a um violento incêndio. Lavra, em Lulé, já obrigou a retirar pessoas de casa na localidade de Meixial, onde está a Raquel Reis em direto. Raquel, qual é que é o ponto da situação nesta altura?
2: Neste momento, já há mais operacionais no terreno. 166 os meios. Neste momento vemos de resto os bombeiros neste combate ao incêndio aqui mesmo na zona do Ameixial, no concelho de Lolé. Ora, são 9 os meios aéreos que estão a operar aqui na zona, 5 dos meios do Algarve e os restantes do Tejo. Neste local, como se pode perceber, estão a decorrer o combate às chamas, está algum vento e a temperatura está também muito elevada. Para hoje é de 20 graus e o vento também se faz sentir com bastante intensidade. Este fogo que continua, já foi cortada parte da estrada Nacional 2 devido ao incêndio e também já foram evacuadas casas na aldeia, na zona mais perto do fogo. É também bastante visível a coluna de fumo bastante densa devido a este incêndio. Neste momento já são todas, aliás, as corporações do Algarve e também algumas do Alentejo. Bombeiros já estão neste combate ao incêndio, são mais de 160 operacionais e também 9 meios aéreos, estes meios aéreos que têm feito várias descargas localizadas aqui nesta zona e, como dizia, está bastante vento, o que também não ajuda ao combate às chamas. Esta é uma zona de bastante mato e em algumas zonas de mato também muito denso e por isso também é mais difícil dominar este fogo. O combate às chamas decorre desde às 10 da manhã, a altura em que começou o incêndio. São já mais de uma centena os meios no local para este combate. Várias corporações de bombeiros de todos os sítios do Algarve e também do Alentejo a ajudar no combate. De ressalvar que já a Estrada Nacional 2 já está cortada neste sentido e também já foram evacuadas casas na aldeia do Ameixial, junto às quais estão as chamas, e por isso mesmo as pessoas tiveram mesmo de ser retiradas das suas habitações. Vemos a coluna de fumo bastante densa devido a este incêndio. Como dizia, está também muito vento e a temperatura está muito elevada. Neste momento estão os bombeiros a realizar o combate a este incêndio. São já 9 os meios aéreos. Foram acionados os 5 do Algarve de imediato, assim que o incêndio teve início, e depois mais meios, 4 também do Alentejo, que tiveram de ser acionados para o incêndio, uma vez que as chamas continuam a lavrar com bastante eletricidade e de forma muito rápida. Vemos de resto a coluna de fumo visível devido ao incêndio. Corporações dos bombeiros de todas as zonas do Algarve estão a realizar este combate e já teve de ser cortada a Estrada Nacional 2 e também pessoas já tiveram de ser retiradas das suas casas devido a este incêndio e para já continuam os 9 meios aéreos a operar, até porque, como dizia, está bastante vento e a temperatura está muito elevada e por isso mesmo os meios continuam no local a tentar combater estas chamas. O fogo deflagrou depois das 10 da manhã, desde então que cada vez mais operacionais têm vindo para o terreno. Neste momento já são mais de 160 os operacionais e 9 os meios aéreos, apoiados por mais de dezenas de viaturas para o combate a estas chamas que estão a lavrar nesta zona do Ameixial, no concelho de Olé. Esta zona do Ameixial, que é uma zona de bastante mato e em algumas zonas de mato bastante denso, e daí a dificuldade neste combate às chamas, que continua por parte de bombeiros de todas as corporações do Algarve, também várias do Alentejo, foram mobilizadas para este incêndio para ajudar no combate às chamas.
1: Raquel Reis em direto a acompanhar as operações de combate às chamas, muito difíceis nesta altura, hora de almoço, temperaturas mais elevadas, vento também a dificultar os trabalhos dos mais de 100 bombeiros de todas as corporações do Algarve, algumas do Alentejo, que tentam travar o avanço das chamas, 9 meios aéreos empenhados nas operações, uma aldeia com moradores já a serem retirados de casa por precaução devido à aproximação das chamas, os bombeiros no terreno a fazer um combate aproximado aos vários focos de incêndio que vão surgindo neste fogo que lavra há já algumas horas sem dar tréguas. Vamos acompanhar as operações em direto no Grande Jornal no regresso do intervalo. Até já.
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6: Ora então, são 2:01, está aí no sítio certo, né? Correio da Manhã Rádio, pois claro. Vamos agora em exclusivo aqui na sua rádio com as notícias, a síntese informativa edição da jornalista Jéssica Oliveira. Boa tarde mais uma vez, Jéssica.
7: Muito boa tarde. Uma falha da justiça facilitou a morte de Chiara, ao que tudo indica. Este homem que se atirou com a filha ao colo do 8º andar já a tinha até ameaçado de morte. A primeira queixa por violência doméstica foi apresentada em 2024 e a denúncia acabaria por ser arquivada. A mulher disse à PSP que o companheiro por vezes tinha devaneios, mas que era um bom pai. A última queixa tem poucas semanas e estava em andamento. Na semana passada, a mulher foi chamada à PSP de Santarém, mas declarou que tinha reatado com o companheiro e queria desistir da queixa. 2 dias depois aconteceu a tragédia. Segundo o Jornal de Notícias, a investigação conseguiu apurar que o homem já tinha chegado mesmo a ameaçar de morte a filha, tudo para provocar sofrimento à companheira. O homem pegou em Chiara, de apenas 4 anos, filha do casal, e saltou do 8º andar com a menina ao colo. Pai e filha morreram. As autoridades já conseguiram identificar a mulher que morreu num festival de música eletrónica no Crato. Trata-se de uma jovem de 28 anos que residia nos Países Baixos.
8: Tinha 28 anos e residia nos Países Baixos. A jovem que morreu durante o festival Walking Life um festival de música eletrónica que levou 12 mil pessoas até à zona do Monte da Pedra, no Crato. A jovem não tinha qualquer identificação consigo, estava sozinha quando foi encontrada, inanimada, junto à barragem, no recinto do evento. Depois de encontrada, foram ativados os meios de socorro e a mulher foi levada por um veículo da organização para o posto médico do festival e tentadas manobras de reanimação por parte dos bombeiros e também da VEMER do INEM, do Hospital de Porto Alegre. Essas manobras não surtiram efeito, o óbito foi declarado no local e o corpo levado para a medicina legal do Hospital de Porto Alegre. A GNR está a investigar todos os contornos do caso, mas tudo leva a crer que se tenha tratado de uma doença súbita, não existindo indícios de crime.
7: A reportagem do jornalista José Lameiras. O debate instrutório do processo Tutti Frutti decorre, conta com 59 acusados de mais de 400 de crimes de corrupção, prevaricação, branqueamento e tráfico de influência. A reportagem é do jornalista Gonçalo Gato, no campus de Justiça, em Lisboa.
9: Arrancou hoje, no Tribunal de Monsanto, o debate instrutório sobre o caso Tutti Frutti, esta operação que levou uma investigação de 10 anos e está agora a começar então o debate instrutório, fase em que o juiz decide se o processo vai ou não a julgamento, que arguídos é que vão ou não. Até agora, durante a manhã, apenas falou a procuradora do Ministério Público, que em nome do Ministério Público pediu aos 9 arguídos que falou até agora, durante a manhã, que fossem a julgamento pelos crimes que estão na acusação inicial. Durante a tarde vai continuar com mais arguídos e depois chegará a fase em que os advogados falam sobre esse mesmo desejo do Ministério Público e vão defender então os seus clientes. Entre estes 9 arguídos de que falei, que foram falados durante a manhã pela procuradora, mais uma vez digo que foi pedido que fossem a julgamento por todos os crimes que estão na acusação, está Vasco Morgado, ex-presidente da Junta de Santo António, também Luís Newton, ex-presidente da Junta de Estrela. Durante a tarde vão-se falar sobre mais arguídos, é uma verdadeira alegada teia de influências, principalmente em Lisboa, a nível autárquico. Durante a manhã foram 9 os arguídos de que a procuradora falou, pediu que todos fossem a julgamento pelos crimes que estão na acusação.
7: O jornalista Gonçalo Gato com mais detalhes sobre o processo Tutti Frutti e debate instrutório que decorre no campus da Justiça em Lisboa.
6: Foram as notícias aqui na Correio da Manhã Rádio. Boa tarde. Boa terça-feira e terça-feira, dia 23 de junho, é dia de...
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6: É isso mesmo, a Correio da Manhã Rádio, acompanhar tudo ao segundo. Vamos à música, Anselmo Ralph, Amor é... Amor é também tê-lo aí desse lado e que bom que sabe. E que bem que sabe. Vamos lá, daqui a pouco voltamos ao simultâneo com o grande jornal da tarde. Mas vamos aqui acompanhados por Anselmo Calvo. Boa tarde, boa terça-feira.

0: Amor é, aqui com Anselmo Ralph na Correio da Manhã Rádio, 2:08 desta terça-feira, estamos aqui consigo. A fazer-lhe companhia nesta que poderá ser eventualmente a sua hora de almoço, ou então até já almoçou e já está aí no escritório a dar conta de todo o trabalho para se despachar mais cedo, não é? Ir ver o jogo. Porque não, verdade ou mentira?
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0: E sempre que quiseram ter que esteja à distância de um clique em cmradio.pt, tem ainda o Instagram da Correio da Manhã Rádio e o WhatsApp 927794422, para onde pode e deve enviar as suas fotografias, as mensagens de voz, as mensagens escritas, sobretudo o que quiser partilhar comigo aqui, entre nós na sua rádio. Estou à sua espera e por várias vias, ok? Aqui na rádio, através do WhatsApp, também através do Instagram, e sempre que quiser ouvir, é só sintonizar a sua rádio em 94.8 no Grande Porto, 90.4 na Grande Lisboa. Vamos então ao simultâneo com a CMTV novamente.
3: Estamos de regresso no Grande Jornal. A mãe dos menores abandonados em Alcácer do Sal vai continuar presa em Portugal. Marine foi ouvida pelo Tribunal da Relação de Évora, onde está o José Lameiras em direto. José, o que conseguiste apurar sobre a audiência?
4: Muito boa tarde, Sara. De resto, uma audiência que esteve marcada para a parte da tarde, mas foi antecipada para a parte da manhã aqui no Tribunal da Relação de Évora. Ora, o mandado de detenção europeu para a Marine tem a ver com a questão do filho que também deixou em França. Ela aceitou ser extraditada, mas isto só poderá acontecer quando tiver resolvida a sua situação aqui em Portugal. Portanto, só quando for deduzida a acusação e depois, possivelmente, o julgamento, só aí é que ela poderá ser entregue às autoridades francesas pelos crimes que terá cometido em França. Primeiro terá de responder pelos crimes cometidos no nosso país, aqueles que conhecemos, portanto, o abandono, então, dos dois meninos em Alcácer do Sal. Só depois dessa questão estar resolvida em Portugal, dito assim de forma simples, é que poderá ser entregue às autoridades francesas para responder por outros crimes praticados em França. Daí o mandato de detenção europeu, que fez com que viesse hoje ao Tribunal da Relação de Évora, é assim que acontece nestes casos, ser ouvida e, como disse, aceitou ser entregue à França, mas há toda essa questão ainda para resolver em Portugal. O mesmo cenário aconteceu com o Marco, a semana passada, que também esteve aqui no Tribunal da Relação de Évora, e também ele tem um mandato de detenção europeu, por isso foi aqui ouvido, mas também ele tem esse processo em Portugal e por isso também vai permanecer, tanto Marco como Marine vão permanecer em Portugal até verem resolvidas as questões com a justiça portuguesa. Só depois disso poderão ser entregues às autoridades francesas e aí sim responderem pelos crimes praticados em França. Recordo que no caso de Marine tem a ver com o filho mais velho, um jovem de 15 anos que também terá deixado em França, e daí também esse mandato de detenção europeu. Foi ouvida aqui hoje no Tribunal da Relação de Évora, recolheu depois de novo para o estabelecimento prisional. Recorde, está em prisão preventiva, de resto ambos estão nessa situação, portanto em prisão preventiva, assim vão continuar em Portugal, Sara, e como já disse, só poderão ser entregues à França quando as questões com a justiça portuguesa estejam resolvidas, ou seja, quando responderem pelos crimes praticados no nosso país, como sabemos, crime de abandono de menores.
3: Acompanhamos o combate às chamas em Loulé, uma aldeia com moradores a serem retirados por...

0: Por precaução, devido à aproximação das chamas, a Raquel Reis a acompanhar. Raquel, situação muito difícil.
1: Sim, muito difícil, Sara, até porque o vento sopra com cada vez mais intensidade, o que dificulta naturalmente este combate às chamas que continua já há várias horas e até agora sem dar tréguas. São já muitos operacionais que estão aqui no local para ajudar no combate às chamas, até agora a registar o facto de já várias casas terem sido evacuadas devido à proximidade das chamas, por precaução, pessoas que tiveram de sair das suas habitações. Além disso, também a estrada Nacional 2, parte desta estrada que vai dar ao Meixial, está também cortada devido ao avançar destas chamas. Já são novos meios aéreos que estão a operar no local, com meios do Algarve e também do Alentejo que já foram acionados para este combate às chamas, corporações dos bombeiros de todo o Algarve e também do Alentejo a realizar trabalhos no local, mas o vento também não está a ajudar a este combate, aliado às temperaturas bastante elevadas que se verificam. Esta zona do Ameixial, no concelho de Olé, é uma zona de muito mato, muito denso, o que dificulta também o combate e faz com que as chamas continuem a lavrar nesta zona, que, como referia, é de mato bastante denso. Já são mais de 160 os operacionais no terreno neste combate, bombeiros de corporações de várias zonas do Algarve e também do Alentejo. Os meios aéreos continuam a fazer várias descargas localizadas. Foram logo acionados os 5 meios disponíveis no Algarve e depois também os meios do Alentejo. E continua este combate às chamas, dificultado não só pelas temperaturas bastante elevadas, mas também pelo vento que se faz sentir cada vez com mais intensidade. É também visível a coluna de fumo devido a este incêndio, que é ainda bastante densa. O fogo continua a lavrar já há várias horas e sem dar tréguas, e cada vez são mais os operacionais empenhados nestes trabalhos de combate às chamas, várias corporações a realizar os trabalhos por terra e também com a ajuda dos meios aéreos a fazerem descargas localizadas em vários pontos estratégicos, de modo a tentar que este incêndio, ora, dizia, várias corporações operacionais e também meios aéreos neste combate, que é bastante dificultado neste momento pelo vento, que não dá tréguas. Além disso, a temperatura está também muito elevada, máximas aqui na zona são de 29 graus, que não facilita este combate às chamas que está a decorrer desde pouco mais das 10 da manhã, à altura em que começou o incêndio. Imediato foram acionados os meios aéreos disponíveis no Algarve. Agora, as 4 meios vão ser utilizados neste combate.
0: Raquel Reis é jornalista da CMTV que acompanha as operações no local. Os bombeiros acabam de sair e outros veículos a alta velocidade, provavelmente para atacar uma outra frente de fogo. Há meios ainda posicionados neste local. São muitas operações vastas também, espalhadas por uma extensa área de terreno onde decorrem os trabalhos. Está muito calor, diz a equipa da CMTV que está no local. O vento também não tem ajudado às operações. Os meios aéreos têm feito um trabalho determinante para evitar que o fogo avance. Uma aldeia já teve de ser evacuada, moradores retirados de casa por precaução, por se encontrarem na linha do avanço das chamas num incêndio que lavra em Loulé há algumas horas, sem dar tréguas. Os bombeiros a fazer todo o tipo de operações, corporações de todo o Algarve empenhadas neste teatro de operações, com meios que continuam a ser reforçados, mais de 100 bombeiros, 9 meios aéreos no combate às chamas em Loulé. Um incêndio que lavra na zona de Ameixial e há uma aldeia que já teve de ser evacuada por precaução. Fica perto do local para onde as chamas estão a avançar. Essa evacuação é feita por precaução para evitar cenário trágico. Há muito fumo e por isso mesmo a Estrada Nacional 2 nesta zona teve de ser cortada por se tornar muito difícil.

0: difícil a circulação dos condutores. Raquel, os meios continuam a ser reforçados. Há outros que estão a atacar noutras frentes deste incêndio, um incêndio que vai continuar a dar muito trabalho aos bombeiros nas próximas horas.
1: Sim, certamente, até porque o vento não dá tréguas e é cada vez mais intenso, por isso mesmo os meios têm sido reforçados, não só os meios aéreos, mas também os operacionais no terreno para o combate a estas chamas. A temperatura é também bastante elevada, o calor faz-se sentir, bem como o vento muito forte, uma combinação que, como sabemos, dificulta muito as operações no combate aos incêndios. No total já são 9 meios aéreos que aqui estão neste combate, além de centenas de operacionais dos bombeiros, de corporações de várias zonas do sul do país, tanto do Algarve quanto do Alentejo. Uma estrada cortada, parte da estrada Nacional 2, que dá acesso à zona do Ameixial, uma vez que as chamas e o intenso fumo não permitem que as pessoas possam circular na zona, e também por a mesma razão, já há uma aldeia evacuada, a aldeia do Ameixial. Várias pessoas tiveram de ser retiradas das habitações por precaução, uma vez que as chamas já estão a ameaçar as casas e estão muito próximas das habitações. Já são várias as frentes ativas, há também uma coluna de fumo muito densa que é visível já a vários quilómetros de distância, a registar então a Estrada Nacional 2 cortada, bem como uma aldeia que teve de ser evacuada devido à proximidade das chamas. Estas chamas começaram pouco depois das 10 da manhã, desde então que todos os meios aéreos do Algarve foram acionados aqui para o local, e agora mais 4 meios também no Alentejo, no total são 9 a fazer descargas localizadas em pontos estratégicos para ajudar neste combate. Além disso, centenas de operacionais, bombeiros de várias corporações, já são mais de 160 os operacionais apoiados por dezenas de viaturas que estão aqui no local para ajudar neste combate, que vai sendo mais difícil, uma vez que o vento vai aumentando bastante, a temperatura é também muito elevada e por isso este combate tem sido muito dificultado. O combate que começou pouco depois das 10 da manhã e já há várias horas, mas até agora sem tréguas, o vento vai aumentando, a temperatura ainda mais nesta hora do dia é bastante elevada. Vemos esses meios aéreos precisamente a realizar os trabalhos e a realizar essas descargas estratégicas, e também meios dos bombeiros que vão tentando atacar as diferentes frentes no terreno. São centenas os operacionais dos bombeiros no local. É também bastante visível já há vários quilómetros a coluna de fumo. O combate continua, mas vai sendo dificultado, uma vez que esta é uma zona de mato muito denso e o vento também não dá tréguas.
0: Raquel Reis, em direto, cenário complicado em Loulé, com um incêndio que continua a avançar e a ameaçar casas. Moradores já tiveram de ser retirados, os meios estão a ser reforçados a todo o momento. Mais de 100 bombeiros, 9 meios aéreos tentam travar o avanço das chamas. Um fogo que acompanhamos nas operações em direto na CMTV. Paulo Polaco, criminoso que está em liberdade há 2 anos, é um dos detidos numa operação da GNR por assaltos e sequestros em Vila do Conde. O histórico do crime, juntamente com 2 homens, assaltou um padre e ameaçou cortar-lhe os dedos. A reportagem é da Fátima Vilaça.
2: É, Paulo Polaco tem já um longo historial de condenações e condenações pesadas por roubos. Estava em liberdade há 2 anos, mas os anos que passou na cadeia não terão sido suficientes para o corrigir, já que voltou ao crime. Foi agora detido pelo Núcleo de Investigação Criminal da GNR de Matosinhos por ser suspeito de ter levado a cabo, juntamente com outros 2 cúmplices, o assalto ao padre de Macieira da Maia e Retorta, no concelho de Vila do Conde, a 22 de abril deste ano. No seguimento das festas da Páscoa, este grupo planeou o assalto, sabendo que o padre poderia ter em casa uma avultada quantia em dinheiro. Sujeitaram o sacerdote André Pereira, de 39 anos, a largos minutos de terror. Chegaram, inclusive, a ameaçar que que lhe cortavam um dedo depois de o terem prendido com abraçadeiras para que revelasse onde guardava este dinheiro. Ora, este grupo foi detido pela GNR durante o dia de ontem em mais de 10 buscas, em 14 buscas foram feitas em residências, em veículos e até num terreno nos concelhos da Vila Nova de Gaia, Gondomar, Porto, Matosinhos e na Trofa. Foram apreendidos mais de 29 mil euros e muitas roupas que terão sido usadas, roupas que a investigação procurava, porque tinham sido indicadas pelas vítimas, que terão sido usadas então por este grupo nos assaltos. Foi feito ainda um quarto detido na sequência destas buscas, este por tráfico de droga. Não será, ao contrário deste trio suspeito de roubar o padre, não será presente a juiz. O trio vai esta tarde então conhecer as medidas de coação que o Tribunal de Matosinhos vai aplicar.
0: Em Sintra, um tiroteio provocou dois feridos. Os atiradores estão a ser procurados, como revela a Bianca Rocha.
3: Dois jovens ficaram feridos na sequência de um tiroteio que aconteceu à noite, durante a noite desta terça-feira em Rio de Moro. Tudo aconteceu, mais concretamente, na rua João 23. Um dos jovens dirigiu-se pelos próprios meios ao Hospital Amadora Sintra, uma vez que mostrava ferimentos, indícios de que tinha ferimentos provocados então por disparos. Sabemos que ficou ferido no braço direito, no entanto, com ferimentos considerados leves. As autoridades foram acionadas para o local e, à chegada, ao que tudo indica, terão encontrado um segundo jovem, também ele ferido, com indícios que apontavam que teria ficado ferido também durante este mesmo tiroteio. Sabemos agora que esta situação terá envolvido então dois grupos rivais, terá sido um ajuste de contas então que terá sido provocado pela falta de pagamento de droga, e este terá sido então o culminar dessa mesma situação. Sabemos que estes dois jovens, tanto o jovem que terá ido ao Hospital Amadora Sintra como aquele que terá sido encontrado no local onde aconteceu este tiroteio, teriam 18 e 26 anos. A Polícia Judiciária foi acionada para investigar este tiroteio, até porque é necessário esclarecer todas as circunstâncias desta situação.
0: Esta noite, a Investigação CM vai revelar novos casos de quem vive com sequelas atribuídas à vacinação contra a Covid-19. Histórias de quem diz que perdeu muito mais do que a saúde.
4: Acordo no barulho das máquinas, que era o único barulho que eu ouvia, é com os apitos. Recordo-me do cheiro, ser sempre o mesmo, a mesma coisa, tudo me sabia igual. Recordo-me do sofrimento que tinha, não conseguir respirar, não ser autónomo. Não acreditar mais na vida.
5: Conformou-se?
4: Sim, cheguei a um ponto que acabei de me conformar, não é? Que a minha vida iria ser isto. A esperança de sobrevivência é quase nenhuma, não é? E ver que, pronto, ao final de 4 anos ainda cá estou. Agora espero que passem mais 4. Era bom. Mas não sei, não ia deixar de acreditar.
6: Tinha 51 anos e levava uma vida ativa. Trabalhava, tinha um negócio próprio e fazia planos para o futuro. Mas a vida que conhecia acabou por mudar drasticamente. Coincidência ou não, foi após a vacinação contra a Covid-19 que começou uma longa batalha pela sobrevivência.
4: Roubou-me tudo. roubou.

0: roubou a pessoa que eu era. Que era uma pessoa cheia de vida. E pronto, e agora sou. Sou o que sou, não saio de casa, não convivo. Era uma pessoa cheia de energia. Adorava estar com amigos, tinha o meu negócio. Não parava. Ou seja, eu estava aqui, passado 10 minutos, estava a apanhar um comboio para o Porto para ir buscar um carro, ou para o Algarve, ou aí entregar um carro, seja onde for. E pronto, e a vacina roubou-me tudo isso, não é?
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1: Conto mesmo, todos os dias de segunda a sexta, mas também todos os dias ao fim de semana e fora de horas, porque a rádio está aqui, feita a pensar em si, todos os dias, sempre que quiseres. Agora vamos à música. Cabeças no ar, Radar. Boa tarde, boa terça-feira.

0: Que maravilha, aceita, tem um radar. Aceita que dói menos.
1: Aqui entre nós.
0: Já vamos aqui a brincar. Mas não, não era essa, aceita, é outra. Enfim, ai, ai, ai, vem aí o Mundial. Hoje.
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0: É tudo ou nada, é tudo ou nada. Hoje é para acompanhar ao segundo e mandar toda a boa energia, ok? Para Houston. Houston, queremos que Portugal passe este jogo com distinção, porque queremos continuar no Mundial. Aliás, nós queremos é ganhar o Mundial. Vamos à música.

0: Temos outro resultado. Estamos todos com as energias centradas na vitória. Aqui juntinhos também na Correio da Manhã Rádio, onde pode e deve acompanhar ao segundo tudo sobre o Mundial. Mas há tanto a acontecer, meus amigos, tanto a acontecer neste país. E mete festa, claro que mete festa ao barulho, pois claro. Vamos lá falar de festa, porque hoje, para além de ser dia de Portugal jogar, é também a véspera de São João. E a véspera de São João implica a festa rija, não é?
1: Implica a festa, não é? E como já tivemos a festa cá em Lisboa, agora é a vez do Porto. Portanto, São João, dia 24 de junho, não é?
0: Uhum.
1: E temos três santos, não é? O Santo António, o São João e o São Pedro.
0: Santo António, já se acabou. É, pronto, exato.
1: Obrigada,
0: o São Pedro está-se a acabar, não é? Agora é o São João.
1: Exatamente.
0: São João.
1: E então, o São João não é dos casamentos, é o santo da festa.
0: É
1: basicamente
0: isso mesmo.
1: Porque ele é a figura central do, pronto, lá no norte e não só.
0: Uhum.
1: Sabias que em Almada, que é a minha terra,
0: também se comemora
1: o São João.
0: Já tu vais para a Ramboia.
1: Pois, também. Na costa da Caparica há uma rua que é muito conhecida, que é a Rua 15, que é aquelas ruas estreitinhas, tem lá São João à Brava.
0: Mas pronto. É uma recomendação aqui.
1: É uma recomendação.
0: Okay. Então pronto.
1: Então, temos os martelinhos, não é? As marteladas, que basicamente no Porto eles andam na rua a dar marteladas.
0: Já levei com vários martelos na cabeça.
1: A dar marteladas aos outros.
0: Olha, por acaso custa-me dar as marteladas. Eu prefiro levar do que dar, não sei.
1: Mas eu nunca fui ao São João, já foste?
0: Já.
1: E como é que isso é? Estás lá
0: já
1: e...
0: Já fui há muitos anos.
1: E de repente...
0: Está tudo a levar martelada. Leva tudo com martelo.
1: Mas antes de existir o martelinho, também existia o alho-porro, que ainda existe, não é? Mas o alho-porro acho que diz que é mais antigo. E como ele tem assim um cheiro, um aroma característico...
0: Pois, eu prefiro levar com martelo do que com
1: o objetivo é passa por meter assim debaixo assim do nariz das pessoas e surpreendê-las pela positiva ou não.
0: É pá, mas entre o alho, repara, isto são multidões, não é? Entre o alho porro
1: e os martelos
0: ou a axila de alguém, eu acho que venha a sardinha e o carapau, que escolha.
1: Pois fez o cheiro a sardinha no cabelo.
0: Então, é todo o perfume, esqueça o perfume nestas noites.
1: É o alho, é o cheiro da sardinha.
0: É bifano, corato, oh Deus.
1: Enfim, não é? Depois também temos o manjerico, que também é conhecido aqui mais em Lisboa.
0: Certo,
1: também.
0: Nada de cheirar diretamente no manjerico, tu sabias isso?
1: Sim, a sério. É com a mão?
0: É com a mão, tens que tocar e cheirar a mão. Porque se tu cheiras diretamente, ele morre, é o que dizem.
1: A sério?
0: E depois não te apaixonas, não, e essas coisas. Bom, cara, já estou a enganar um bocadinho.
1: Mas se for Santo António, é de casamenteiro, portanto, tens de te apaixonar, não é? Mas imagina, se o Santo António vir alguém a cheirar com os narizes o manjerico, já não casas.
0: Não casas. Acabou. Se o objetivo é casar, esqueçam.
1: Pronto. Ana Pinto, estás aí a rir.
0: As coisas
1: não
0: que nós inventamos por aqui. Não sabemos se é bem assim. Mas é assim, quem conta um conto aumenta um ponto.
1: Exatamente.
0: Não é? É assim, assim se fazem as lendas. Estamos a criar aqui, se calhar, outra.
1: E pronto, lá no Porto, para além da música e marchas, que pronto, tem muito que se lhe diga, temos o fogo de artifício, que é super característico também, ou seja, as pessoas pensam, é o fogo de artifício, é porque é o final da festa, como é nos concertos. Não, mas é mesmo, já virou uma tradição. Ah, pois, porque aquilo é até às 4 da manhã, não é?
0: Eu acho que quando se vê o fogo de artifício,
1: não sei bem a que horas é que vai ser o fogo de artifício, mas sei que o Alberto Rocha vai andar por lá.
0: Ai, o Arthur, aquilo vai ser uma ramboia, vai ser muito giro.
1: Mas é mesmo ali, pronto, na Ribeira, as pessoas vão olhar.
0: Ai, é tão bonito. Que
1: o Porto
0: cenário.
1: É lindo. O Porto é lindo. É mesmo.
0: Somos mesmo apaixonadas.
1: E pronto, de São João é até às 4 da manhã, é o que promete hoje.
0: Só até às 4 da manhã?
1: Quer dizer,
0: parece-me que não.
1: A
0: acho
1: Câmara
0: que vai ser
1: Municipal
0: e
1: promete.
0: Imagina
1: até
0: assim,
1: às 4 da manhã.
0: É a véspera de São João, não é? É noite de festa. Nós vamos ganhar. Portugal vai ganhar. E imagina. Ai, sim.
1: Ai, Jesus Cristo.
0: Olha, aqui entre nós, aguentem-se.
1: Pois é.
2: Aqui entre nós.
0: É para se aguentar.
1: Aguentem-se, Arturo Jorge e Alberto Rossi. Porque nós estamos aqui descansadinhos.
0: Pois, e queremos ouvir. E queremos ouvir. Queremos ouvir tudo. Mesmo quando já estiverem assim meio mais para lá do que para cá.
1: Pronto. Nós queremos ouvir. São ótimos radialistas, pá. Eles são ótimos profissionais.
0: Todos profissionais, é isso mesmo. Noite imperdível de festa também para acompanhar ao segundo na Correio da Manhã Rádio. É futebol, é São João, é muita alegria. É também linha avançada, nova linha avançada para conferir. Logo a seguir, tenho uma música extraordinária para partilhar consigo. É uma balada, ok? É das minhas favoritas. É do Lionel Richie. E mais não digo. Já?
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1: Carreiro amigo.
2: Bom dia, carreiro amigo.
1: Bom dia, bem-vindo, amigo.
2: Vamos a isto?
1: Vamos embora, então vamos.
2: Vamos
1: embora.
2: A isto. Vamos embora.
3: Agora sim damos a volta a isto.
2: Pumba. É exatamente assim. Não há outro caminho. Não há mas nem meio mas. Não há desculpas. Não há tangas. É para ganhar ao Cazaquistão e o resto é conversa.
1: O Uzbequistão. É parecido. É vizinho.
2: Peço desculpa.
1: É vizinho.
2: Uzbequistão.
1: Até estamos nervosos, pá.
2: Tudo o que seja para além disto.
1: Tudo o que seja questão é pá. Isto vai tudo à frente. Vai tudo à frente.
4: Não sei o quê. É a nova geração. Isso é tudo treta.
2: Tudo
4: para fazer
2: nada.
4: Parte do mercado.
2: Martínez vai com tudo. Com tudo não é bem assim que o Tomás Araújo encostou. Uhum. Encostou.
1: Disseste que encostou?
2: Encostou.
1: Era aí que queria chegar, já percebi.
2: É verdade. Agora, Tomás okay. Araújo contraiu uma lesão, não é? Uhum. É verdade. Contraiu mais uma lesão.
1: Uma lesão daquelas que...
2: Já aconteceu várias vezes esta temporada e na anterior igual. É caso para perguntar...
1: É
2: o que é que se passa?
1: O que é que se passa?
5: Que é que ela avança, borracha.
2: Lo que passa é que juega dois ou três jogos e arreia, o que é estranho. Epa. Por outro lado, já são dois jogos em que cada um deles, um central fica de molho. Primeiro Rubem Dias, agora Tomás Araújo, o que faz, naturalmente, soar os alarmes, não é?
1: É
2: até porque só levamos quatro centrais. Mas também não há de ser nada demais e já estará, acho eu, Tomás Araújo, digo eu, pronto para a Colômbia. Ele e o Bryan Adams.
1: Exatamente.
2: E também espero é que a seleção, no seu todo, também esteja mais do que pronta para ir à boquinha aos Uzbeks. Uzbeks, a quem não vamos prestar salam Alex. Não lhes vamos passar um cheque em branco. Nem vamos de calhambeque, vamos de Ferrari e de prega fundo. E quanto a opções, com que equipa vamos jogar, Julinho, diz-me lá tu.
1: Com que equipa vamos jogar, Zezinho?
2: Com toda a sabedoria de futebol que nós sabemos que tens e da qual não gostas de fazer alarde.
1: Não.
2: Olha, vamos lá então a esse pequeno exercício para perceber quantos vai mudar Roberto Martínez. Então lá vai, Diogo Costa na baliza, Nelson de Semedo, Rubem Dias, Gonçalo Inácio e João Cancelo, João Neves, Vitinha, Bruno Fernandes, Francisco Conceição, Ronaldo, João Félix. Não sei se são estes que vão jogar, eu estou a falar eventualmente nesta possibilidade. Um palpite meu, vamos dizer assim. A entrar este 11 teríamos só 5 alterações comparativamente ao Congo. Meia equipa, uns dirão, mas outros não concordarão e até dirão...
6: Já é pouco.
2: Portanto, eu digo com mais alterações ou
1: ninguém
2: menos alterações...
1: Nunca ninguém.
2: Exatamente. Com mais alterações ou menos alterações, o que realmente é importante é que a seleção jogue de forma totalmente diferente do que jogou no primeiro jogo. Isso não tem necessariamente a ver com outros protagonistas, mas sim com outras dinâmicas. Portanto, olha, ou sim, ou sopa.
7: Ou vai com jeito, ou com
2: que é como quem diz, se não for a bem, vai a mal.
1: Vai a mal.
2: Bola na área, chuveirinho, cruzamentos, qualquer coisa. Desde que a bola entre...
4: Está bem, está.
2: É que entra. Olha, a propósito de bola que entra, ontem Messi marcou mais duas batatas.
1: Já
2: dessa
1: cinco,
2: vez.
1: Não é?
2: A Áustria, é verdade, ainda falhou um penalti, se não era outro hat-trick. Como tu dizes muito bem, já leva 5 gols, torna-se o melhor marcador de sempre em mundiais de futebol, o que é realmente impressionante, não facilita ao baixinho, vai lá jogar e marcar para a rua dele. Então e o Maxi, perguntas tu, Ju?
1: E o Maxi, Zezinho?
2: Ora, o Maxi está a fazer um grande Mundial, na sequência à magnífica época que fez no Sporting, já fez 2 gols em 2 jogos, e já tinha marcado mais, marcado até agora. Será que vai sair? Será que não vai resistir ao chamamento do graveto? Vamos dizer assim?
8: Será que eu sou feia?
2: Desconfio que não vai ser fácil ao Sporting segurá-lo. Mas não há nada como aguardar, aliás, só resta aguardar mesmo, não é? Se Maxi sair, é mais um rombo num plantel do Sporting que tem tido, tem esse ar de ir levar um desbaste que
1: desbaste,
2: até parece que foi ao Baeta, pronto, basicamente.
1: É o barbeiro.
2: Ainda por cima, com o número de jogadores que se adivinha que vão sair das duas uma. Ou então é como diria JJ, e lá vamos nós outra vez.
4: E a nova geração, isso é tudo treta. Isso é para fazer parte do mercado.
2: JJ, mas é, e provavelmente, ou possivelmente, ou eventualmente, estaremos a ouvir o próximo selecionador nacional. Mas temos também que aguardar por aqui.
1: Pois é,
2: são muitos os que estão na calha, grande curiosidade para saber como é que fica.
9: Eu não sei como é que fica.
2: Coitado, Roberto Leal, já lá está. Neste caso, não é Benfica é Sporting, mas ninguém sabe como é que fica. E o Benfica já foi buscar um central, Gabriel Índio, tem 17 aninhos e nem pode ser utilizado.

0: enquanto não for maior e vacinado, até pode ser um grande índio, mas jogar não pode enquanto não chegarem os 18. Também já não falta muito, que o rapazinho faz anos no próximo mês. Nessa altura é cantar com o Cliff, não é?
1: Bora!
0: Olha, para o final, vamos voltar ao Mundial. Pode ser?
1: Pode, claro.
0: Para terminar a cena, Sidney Lopes Cabral tem estado muito bem como jogador de Cabo Verde, está de saída do Benfica, vai para a Turquia, Trabzonspor.
1: O quê? Mas vai para isso... onde?
0: Trabzonspor.

0: Carneiro amigo e amigo, Mickey, a dizer: há o tempo que não te ouvia na linha avançada, meu querido. Olha, é só sintonizares a correr amanhã a rádio.
1: Fantástico.
0: E ouves-me todos os dias a partir de 8:45. Mas nem por isso.
1: E estão sempre a pingar mensagens, não é incrível?
0: É verdade. Mas nem por isso deixa de elogiar o Benfica e José Mourinho. E estou a falar do Sidney. Já disseste Trabzonspor?
1: Trabzonspor. Trabzonspor.
0: Trabzonspor. Isto é um Trabzonspor. É um trava-línguas. Trabzonspor.
1: Então não é.
0: Mas diz Sidney: estava tudo bem no balneário. Olha que fofinho.
1: Olha que bom.
0: Portanto, a cena do pedido de troca de camisola com o Vinícius não teve importância nenhuma, ficou tudo na paz da senhor. Pisando na Benetton, salvem os golfinhos.
2: Está no seu lugar.
0: Olha, e só mais esta. Ontem à noite foi interrompida a partida entre França e Irão por causa das tempestades.
1: Estava a chover, não é? Estava a chover.
0: É verdade, a chover. Caramba, aquilo até metia medo só de olhar para o céu, que ninguém se admira se isto começar a descambar. E as tempestades também. Não é?
1: Olha o outro.
0: Portanto, olha, é verdade, também já lá está, coitado.
1: Exatamente.
0: A gente ser barato. Olha, boa sorte para Portugal. Vamos ganhar por 3-0 até os momentos. E amanhã vamos ver se eu acertei ou não.
1: Ah, maravilha. 3-0? 3 batatinhas? 3 batatas primeiro e depois uma sardinhada. Para o São João. Boa? Uma martelada na cabeça.
0: Olha o verdade, olha o Luís, olha o Luís.
1: Não, este é o meu, porque o do juiz desapareceu. Ele estragou o martelinho dele. Zé Nunes, grande abraço, meu amigo.
0: Grande abraço. Até amanhã.
1: Esta é a nova
0: boa
1: linha
0: sorte
1: avançada
0: para Portugal.
1: Boa sorte, boa sorte. Vamos embora.
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4: Ora, nem mais. Eu também acho que vai ser 3-0. 3-0. Ou qualquer coisa 0. Quer dizer, qualquer coisa não. Com números. Com golos. Portanto, de 1 para cima, 0. Para Portugal. Hoje estamos todos focados, com a mesma energia. Temos imensas mensagens aqui dos nossos ouvintes. E agora, porque é noite de São João, véspera de São João,
5: sim.
4: Temos que continuar aqui com situações delicadas. Porque nós estávamos aqui a falar. Claro que afinal
5: tipo
4: São
5: que
4: João,
5: sabíamos alguma coisa.
4: É que sabíamos.
5: Que estamos
4: aqui
5: alguém.
4: A mandar apostas de pescada.
5: Não é?
4: Mas nós temos fontes fidedignas. Uma delas chama-se Alexandra.
5: Alexandra
4: Olá,
5: Pereira.
4: A voz, Alexandra Pereira, que nos corrigiu. Nós falámos que se calhar São João não era assim tão casamenteiro quanto isso, mas se calhar
5: mas afinal
4: era,
5: havia outra.
4: Afinal era. É verdade, Alexandra? Não, olha, se calhar é. Eu vejo pelas câmaras, pelo nosso Big Sister, que a Alexandra tenta falar, mas a verdade é que ainda não conseguiu. Mas vamos lá dizer.
5: Sim.
4: A Alexandra mandou-me aqui uma mensagem que dizia: fica a nota, ao contrário do que se pensa, São João também era tido por casamenteiro. Por isso é que isso. As moças saltavam à fogueira.
5: Pois.
4: Olá!
5: Aqui está ela!
4: A voz.
5: Vocês que não me estavam a dar.
4: Pois não. Nós somos tagarelas. Então, já
5: mas
4: não
5: muito
4: há.
5: Bem. O que disseram está tudo correto.
4: Certo.
5: Só tinha algumas notas.
4: Em falta.
5: Pronto. Então, bem da verdade.
4: Tão querida.
5: Historicamente, São João também era tido por casamenteiro. Não ficou tão famoso por isso como Santo António, claro está.
4: Uhum.
5: Mas era por isso que as moças casadoiras saltavam à fogueira. É claro que o costume depois foi passado também a homens e especialmente aos mais jovens.
4: Tal era
5: e
4: a necessidade,
5: creio,
4: não era?
5: Eu creio, como te dizia nessa mensagem, eu creio que já ninguém o faz.
4: Já ninguém vai saltar a uma fogueira. Tem tudo medo de sair queimado.
5: Até a outra. E não só, também agora as pessoas acabam por se juntar num número superior e fazer fogueiras na rua acarretava agora outras
4: questões
5: de segurança,
4: claro,
5: não é?
4: Claro,
5: portanto,
4: claro.
5: Eu creio
4: calor.
5: Que realmente agora já não acontece. Se acontece, de facto, eu não sei, eu nem nós já.
4: Tu não saltas à fogueira.
5: Não pensares, nem pensares.
4: Eu também não saltava.
5: Nem tão pouco me recordo de alguma vez ter visto, assistido ao vivo a saltar a fogueira, portanto.
4: Olha, mas eu recordo que engraçado.
5: Ter uma ideia.
4: A sério? Eu vi, era pequenina e foi para os lados de Sintra. Que é engraçado que em Sintra é mais São Pedro, não é?
5: Uhum.
4: Mas lembro-me de ver muito pequenina alguém a saltar na fogueira numa festa popular. E achar piada e por isso me lembrar, não é? Porque
5: pois,
4: é impactante.
5: É uma coisa marcante. Mas deixa-me dizer-te que eu também tenho as minhas fontes e veio aqui soprar-me os ouvidos que pelo menos no bairro das Fontainhas isto ainda vai acontecer. Ainda há quem salta à fogueira.
4: Então,
5: no bairro das Fontainhas,
4: quem nos está a ouvir?
5: Que é um
4: do
5: dos
4: bairro?
5: Mais típicos na noite de São João.
4: Okay.
5: O bairro das Fontainhas que fica ali muito junto da zona ribeirinha, junto às pontes, e portanto é um bairro onde a festa de São João é muito característica e onde acontece a noite toda, não vai só até às 4 da manhã, isso claro está, são os cartazes do que.

0: Pois, é o oficial. É aquilo que é oficial.
1: Então, as pessoas fazem a própria
2: festa. O resto não.
1: Isso até porque, habitualmente, as pessoas circulam, não é? Por toda a cidade do Porto durante esta noite com o seu martelinho, com o alho porro, com a cidreira. Há muita gente que também vai com o raminho de cidreira, que é uma coisa mais
0: era melhor
1: que o alho porro, isso.
2: Pois,
1: e muitas vezes o primeiro percurso é rumo à Ribeira para assistir ao fogo de artifício à meia-noite e depois o caminho até à Foz, percorrendo os muitos bailaricos que por ali vão acontecendo.
0: Claro, e está, quando é que são os
1: em Gaia, e isto também acontece. Os balões é quando, não, por acaso vou dizer um erro, este ano há um intervalo horário que é bom que seja respeitado por todos por questões de segurança aérea, mas habitualmente no final dos jantares, antes até dos bailaricos, nos bailaricos, e portanto isso acontece de uma maneira natural, não organizada. Este ano o intervalo em que é permitido lançar os balões é entre as 10 menos um quarto da noite, portanto 21h45 e a 1 da manhã. Antes e depois é melhor não, por causa dos aviões, da segurança
0: pois
1: aérea.
0: Claro.
1: É uma ordem que habitualmente é concertada com o aeroporto Francisco Sá Carneiro para que.
0: Pois, a segurança acima de tudo. Segurança acima de tudo. Mas de facto é um espetáculo tão bonito de se ver.
1: São milhares, milhões de balões.
0: Eu só vi na televisão.
1: Do Porto.
0: Pois,
1: só
0: vi na televisão, nunca vi ao vivo. Tem que ser
2: ver-se
0: para o ano. Para o ano, meto férias nesta altura.
1: Depois, tempo das noites, se estiver uma noite limpa, é de facto um espetáculo incrível.
0: Ok, pronto, a sabedoria da Alexandra Pereira é impressionante.
2: Não há ninguém como o pessoal do Norte para dizer estas coisas.
0: Não há ninguém. E depois
2: aqui,
0: a forma de contar a história também é muito característica. Exatamente. Já tinha saudades tuas, Alexandra
1: Pereira.
0: Deixa-me
1: só dizer já agora, Ponte Dom Luís I, nesta altura há um dos tabuleiros que já está cortado, o superior, para que seja preparado o fogo de artifício que acontece precisamente entre a Ponte Luís I e a Ponte da Rábida. Mais logo há depois o corte do tabuleiro inferior, também por questões de segurança, com essa indicação de que o fogo de artifício vai ter este ano 12 minutos de duração e está anunciado como este ano sendo uma coisa diferente do que é habitual. Portanto, vamos ter ali qualquer coisa que fuja um bocadinho àquilo que é o tradicional no que é o fogo de artifício diz respeito. Contudo, não sabemos o quê. Surpresas só para mais logo.
0: É,
1: vamos ter o Arthur Jorge na Fanzone em Gaia. Vamos ter o Alberto Rocha também do lado de Gaia, na zona ribeirinha.
0: Ai, vai ser uma grande
1: e, portanto,
0: animação.
1: Vamos perceber como tudo vai decorrer na cidade do Porto.
0: Eu quero fotografias. Vai
1: ser
0: certamente.
1: Para quem vai viver o São João e para quem não vai viver também, que seja uma noite feliz para todos.
0: É isso mesmo. Obrigada, Alexandra Pereira. Realmente vou pedir à nossa equipa que envie muitas fotografias, mas também a todos os ouvintes da Correio da Manhã Rádio para aproveitarem, tirarem muitas fotografias e enviarem para nós também vivermos um pouco daquilo que é o São João na perspectiva, olha, na ótica do utilizador.
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0: 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E a música que segue é uma das minhas favoritas. É para si que está aí desse lado a ouvir. E para ti, Miguel, também. Stuck on You, Lionel Richie.

0: É daquelas que é um clássico, não é? Para ficar para sempre marcada no coração e, provavelmente, na história de amor de tanta gente que nos ouve. Stuck on You.
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0: E sem mais demoras, vamos lá acertar os ponteiros do relógio. São neste momento 3 da tarde. 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E sem mais demoras, Jéssica Oliveira, há notícias para dar. Grande Jornal das Três.
2: Muito boa tarde. Um incêndio no sítio dos Basteiros, na freguesia do Ameixial, em Loulé, está a mobilizar mais de 150 operacionais, obrigou ao corte da Estrada Nacional 2 em ambos os sentidos, disse assim à Luz a fonte da Proteção Civil, segundo o site fogos.pt. Já são 221 os operacionais neste combate ao incêndio, também acompanhados de 8 meios aéreos e 66 viaturas nesta altura. Este incêndio, entretanto, já conta com mais de 220 operacionais. Quem está lá é a jornalista Raquel Reis.
3: Estrada cortada, parte da Estrada Nacional 2, que dá acesso à zona do Ameixial, uma vez que as chamas e o intenso fumo não permitem que as pessoas possam circular na zona, e também por a mesma razão, já uma aldeia evacuada, a aldeia do Ameixial, várias pessoas tiveram de ser retiradas das habitações por precaução, uma vez que as chamas já estão a ameaçar as casas e estão muito próximas das habitações. Já são várias as frentes ativas, há também uma coluna de fumo muito densa que é visível já a vários quilómetros de distância, a registar a Estrada Nacional 2 cortada, bem como uma aldeia que teve de ser evacuada devido à proximidade das chamas. Estas chamas começaram pouco depois das 10 da manhã, desde então que todos os meios aéreos do Algarve foram acionados aqui para o local.
2: A reportagem no local em Loulé da jornalista Raquel Reis. Como ela disse, este incêndio deflagrou já por volta das 10 da manhã, continua bem forte devido também ao vento que se faz sentir nesta localidade. Atualizando aqui o site do fogos.pt, já são mais de 250 os operacionais que estão no combate a este incêndio, também com 8 meios aéreos. 3 pessoas ficaram feridas na sequência de um acidente na saída da A5 para Oeiras. A reportagem é da jornalista Bianca Gonçalves Rocha no local.
4: 3 pessoas ficaram feridas esta terça-feira na sequência de uma colisão, de um choque frontal entre 2 viaturas na zona de Oeiras, em plena A5. A circulação acabou mesmo por ficar quase ou praticamente interdita no sentido Cascais a Lisboa. Apenas se fazia essa circulação pela berma, mas não foi o suficiente para evitar as extensas filas de trânsito que acabaram por se formar a partir deste mesmo, ou antes, neste caso, deste mesmo acidente que aconteceu perto do quilómetro 12. O alerta foi dado pelas 10:15 da manhã, naturalmente que foram acionados os bombeiros, a GNR e também a Brisa para o local. Estamos a falar

0: De três pessoas que ficaram feridas, todas elas do sexo masculino, dois feridos em estado grave e um ferido considerado ligeiro. Naturalmente que agora é necessário averiguar todas as circunstâncias deste aparatoso acidente, deste choque frontal que acabou assim por provocar extensas filas de trânsito e também o teatro das operações, que acabou por ser bastante demorado, dado a tudo aquilo que era necessário fazer para garantir uma circulação segura na via, que acabou por acontecer quase 3 horas depois do alerta ter sido dado então às entidades competentes, nomeadamente aos bombeiros, este alerta que dava conta então deste aparatoso acidente.
1: A reportagem da jornalista Bianca Gonçalves Rocha. Um tiroteio em Sintra resultou em 2 feridos esta madrugada. A reportagem é da jornalista Bianca Gonçalves Rocha.
0: 2 jovens ficaram feridos na sequência de um tiroteio que aconteceu durante a noite desta terça-feira em Rio de Moura. Tudo aconteceu mais concretamente na rua João 23. Um dos jovens dirigiu-se pelos próprios meios ao Hospital Amadora Sintra, uma vez que mostrava ferimentos, indícios de que tinha ferimentos provocados então por disparos. Sabemos que ficou ferido no braço direito, no entanto com ferimentos considerados leves. As autoridades foram acionadas para o local e, à chegada, ao que tudo indica, terão encontrado um segundo jovem, também ele ferido, com indícios que apontavam que teria ficado ferido também durante este mesmo tiroteio. Sabemos agora que esta situação terá envolvido então 2 grupos rivais, terá sido um ajuste de contas então que terá sido provocado pela falta de pagamento de droga, e este terá sido então o culminar dessa mesma situação. Sabemos que estes 2 jovens, tanto o jovem que terá ido ao Hospital Amadora Sintra como aquele que terá sido encontrado no local onde aconteceu este tiroteio, teriam 18 e 26 anos. A Polícia Judiciária foi acionada para investigar este tiroteio, até porque é necessário esclarecer todas as circunstâncias desta situação.
1: A jornalista Bianca Gonçalves Rocha com todos os detalhes sobre o tiroteio que teve lugar em Sintra esta madrugada, resultou em 2 feridos. 250 cães vão ser resgatados em Amarante. Todos estavam a viver em más condições e rodeados de fezes. A proprietária fazia criação para vender. A reportagem é da jornalista Ana Silva Monteiros.
2: Bom dia, exatamente. É considerada uma das maiores operações de resgate de animais. Connosco temos já Tomás Pires, presidente do IRA. Podia descrever estas condições?
3: Os animais estão amontoados em jaulas, em gaiolas, empilhadas umas em cima das outras. Isto não é nada mais, nada menos do que uma puppy mill, traduzindo para português, uma fábrica de produção de animais para posterior comércio. Os animais estão em situação de insalubridade, estão em cima dos próprios dejetos e urina, estão sem abebramento ou com abebramento cheio de verdete e estão num estado completamente lastimável. Os animais vão ser recolhidos um a um para um posto de triagem, onde vão se encontrar não só os nossos médicos veterinários, como os médicos veterinários do município e da Direção-Geral de Alimentação e Veterinária. A fim dessa triagem clínica, passa pelo posto de identificação, onde a Guarda Nacional Republicana irá fotografar e documentar um a um cada um desses animais, em conjunto com o nosso departamento jurídico, que depois serão sinalizados e encaminhados para os acolhimentos, os passos de acolhimento.
2: Muito obrigada. Aqui as palavras então do presidente do IRA, numa habitação onde também já se encontram elementos da GNR. São 250 os animais que vão ser resgatados.
1: A reportagem da jornalista Ana Silva Monteiro sobre estes 250 animais vão ser resgatados em Amarante. Hoje foi mais uma sessão da Operação Marquês. José Sócrates fez um requerimento ao Tribunal e pede para falar a partir de setembro. A reportagem é do jornalista João Carlos Rodrigues.
4: Uma sessão de julgamento onde José Sócrates voltou a não marcar presença, no entanto, a sua presença fez-se sentir, uma vez que ainda antes da sessão começar, os juízes anunciaram ter recebido um requerimento do antigo Primeiro-Ministro a pedir para voltar a prestar depoimento na sala de audiências, mas só depois do verão, isto é, em setembro. O coletivo de juízes não decidiu logo esta matéria, disse que iria analisar o requerimento.

0: documento feito por José Sócrates e que depois daria então o necessário despacho para avaliar essa situação. Por outro lado, uma das testemunhas que estava arrolada para prestar depoimento na manhã desta terça-feira acabou por não estar presente, alegadamente está nos Estados Unidos a tratar de problemas familiares e por isso mesmo a sessão desta manhã de terça-feira ficou marcada mais uma vez pela visualização dos vídeos dos interrogatórios a pessoas que já faleceram, uma medida decretada pelo Tribunal, pelo Coletivo de Juízes, para que o processo não pare, uma vez que não é necessário o contraditório imediato a estes testemunhos, e isso dá tempo aos advogados de José Sócrates de prepararem a sua defesa. O julgamento esse continua na tarde desta terça-feira, com a audição de um inspetor da Autoridade Tributária.
1: A reportagem do jornalista João Carlos Rodrigues. Os alunos do 12º ano realizaram hoje de manhã o exame de matemática A, a reportagem em Coimbra, da jornalista Paula Gonçalves, que falou com uma das alunas que fez este exame.
2: Foram mais de 230 alunos que esta manhã fizeram o exame de matemática aqui na Escola Secundária Infanta Dona Maria. Connosco temos uma aluna do 11º ano. Como é que a prova correu?
3: A prova correu relativamente bem, acho que não para a maior parte dos alunos, mas acho que para uma grande parte. A matéria era que realmente nós estávamos à espera, já tinha saído alguns exames. Acho que para quem estudou, no meu caso, eu acho que a mim correu bem. Acho que sim.
2: Não era difícil?
3: Não era assim uma questão assim muito complicada, mas sim, acho que estava razoável, para até para o nível.
2: E estudou muito, preparou-se durante muito tempo para este exame?
3: Sim, eu estudei durante muito tempo, até porque eu tive dois exames, um exame de geografia que eu já fiz antes e agora este de matemática. Sim, correu-me bem, estudei bastante e acho que mereço uma boa nota.
2: Obrigada. Aqui uma das alunas aqui do 11º ano que esta manhã fez o exame de matemática aqui na Escola Secundária Infanta Dona Maria. À tarde realizam-se os exames de inglês, nos quais estão inscritos 30 alunos.
1: Os alunos do 12º ano que realizaram hoje de manhã o exame de matemática A. A reportagem foi da jornalista Paula Gonçalves em Coimbra. As notícias voltam a atualizar às 3h30, sabias, Lara?
4: E fazes muito bem, fazes muito
1: até
4: bem.
1: Já.
4: Nós queremos estar atualizados e já sabes que aqui é tudo melhor primeiro. E eu espero que o jogo de mais logo também seja melhor primeiro. Primeiro sempre, sempre, sempre, sempre.
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4: Uzbequistão, não, não. Não, o amor existe, Nena. Sim,
6: sim,
4: sim. Boa terça-feira, vamos lá, Portugal, estamos juntos. Vivemos.

0: E o amor ainda existe e a esperança também existe e nós estamos com tudo, vamos com tudo. É como dizia o José Nunes, até os comemos.
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2: Meus melhores ouvintes estão aqui na Correio da Manhã Rádio. Beijinhos para o Hugo Lopes, que tem aqui a avó Amália, que é assim, ouvinte, segundo o Hugo, mais assídua do aqui entre nós. Um beijinho, tem 80 anos. Beijinhos para si, obrigada por estar aí sempre desse lado. Também o Daniel nos enviou mensagem, mas direcionada para a seleção. A mensagem diz: vamos Portugal, com smiles e tudo. E é isso mesmo, vamos Portugal. E agora vamos, fala barato, que está na hora.

0: E a pergunta hoje é: qual o seu prognóstico para o jogo da seleção?
1: Jesus, sou o melhor treinador do mundo e o segundo melhor da Europa, a seguir ao Ancelotti, que está a treinar o Brasil, porque eu não podia. Bom, para mim Portugal ganha, até pode ser por 6-0, tem é de ganhar. Embora isso não sejam favas descontadas, temos de ter cautela, porque o futebol de um país como o Urzabaniquinicocos, o Zerbenica Caganino, não estão, o Urzoborgo Cagalhão, não estão mal. Eu sei dizer o nome, até porque eu já tive uma proposta para treinar o maior clube deles, que é o Sporting Clube do Urbaniz e Cocoras. Mal, eu sei dizer isto, eu sei.
2: Refanação da Albufeira, pá. Eu acredito que vamos ganhar o Uzbequistão, pá. Porque antes nem sabemos. Mas sei dizer é que já tive uma namorada uzbequistoa, pá. E estava completamente doido por ela. Ia pedir em casamento. Mas eles têm lá os costumes deles. E para eu casar com ela, tinha de fazer três coisas: martelar um prego com a cabeça, comer tubers de borrego mal passados e beber um copo de leite de camela. E os dois primeiros ainda consegui. Agora o copo de leite não deu. Eu sou intolerante à lactose. Posso beber um barril de 50 litros de cerveja e

0: Quem fica bem para conduzir, bebe um galão, espete-me logo contra o primeiro muro. O corpo humano é muito misterioso, pá.
1: Adélia Matos, fala da comporta. Eu estou muito preocupada, pá. O meu marido Silveira apostou a nossa casa em como Portugal vai ganhar hoje. Mas nem é isso que me preocupa, porque a casa não é nossa, é arrendada. O que me preocupa é se ele me faz mais apostas. Já uma vez apostou a orelha esquerda em como o Benfica ganhava uma final europeia. Conclusão, ia ficando sem a orelha. O que vale é que um juiz de Grândola anulou a aposta porque ele sem a orelha não podia pendurar os óculos. E o juiz teve pena dele. Por isso estou muito preocupada. Ai, já passei tanto na vida.
2: João Capitães, sou do Porto. Se o Morcão do Espanhol meter o Diogo Costa, o Conceição e o Vitinha, vamos dar uma cabazada de meter bispa. O resto da equipa só precisa de não fazer merda, não? A geneira? Onde é que o Morcão é a geneira, pá? Vocês têm de ver o dicionário da Porta Editora, o que é um morcão. Um morcão é um indivíduo que é lorpa, vizonho, parvo ou mandriomo. Entendesteis? Se não entendesteis, ide estudar. F***-se, não falo mais convosco. Estou cheio de vos ouvir, ó cor.
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4: 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Agora, a verdade é que ninguém diz tantas asneiras como aquele senhor daqui do Fala Barato. É que ninguém diz, mas ele nem nota. Enfim, é uma pessoa feliz à maneira dele.

0: De atualizarmos as notícias, já a seguir a síntese informativa na Correio da Manhã Rádio. Estivemos a ouvir Don't Leave Me This Way, um clássico dos The Communards na Correio da Manhã Rádio.
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4: Vamos lá então à síntese informativa, são 3h30. A edição é da jornalista Jéssica Oliveira. Boa tarde, Jéssica.
5: Muito boa tarde. Continuamos a acompanhar o incêndio no sítio dos Besteiros, na freguesia do Ameixoal, em Loulé. Está a mobilizar mais de 250 operacionais. Já obrigou ao corte da Estrada Nacional 2 em ambos os sentidos, como disse à luz a fonte da Proteção Civil. A jornalista Raquel Reis está em direto. Vamos ouvir um pouco a reportagem no simultâneo com a CMTV.
6: Daquilo que percebemos, Rui Pedro, ainda há muitos idosos que estão no interior deste lar, daquilo que conseguimos ver. Essa foi a indicação, até porque os chamas estão muito perto desta zona, que além deste lar de idosos, tem também várias habitações e já também algumas pessoas aqui na zona para ajudarem. Ora, essa é a indicação, mas de facto ainda há idosos no interior deste lar. As chamas estão aqui muito perto, à volta da aldeia do Ameixiá, até porque nesta zona à volta há bastante mato e em algumas zonas o mato é mesmo, e pela proximidade das chamas aqui do local, houve esta indicação para a retirada dos idosos do interior deste lar, junto ao qual nos encontramos. Neste momento as pessoas estão todas no interior do lar, não estão aqui fora, e como dizia, ainda há algumas pessoas no interior. Agora as chamas continuam a lavrar, até porque o vento não dá trégua, está algum vento, o que naturalmente dificulta o trabalho dos operacionais e este combate às chamas. O incêndio que está a lavrar mesmo à volta desta aldeia, aqui estamos junto aos idosos e há também várias habitações. Falávamos agora com uma senhora que nos dizia que saiu da sua casa por indicação da GNR, mas que agora ia ver se já poderia voltar ou não. Aqui junto ao lar, aqui muitas pessoas à volta, apenas meios dos bombeiros para realizar a retirada destes idosos e também meios da GNR. Várias pessoas saíram das suas casas aqui na aldeia, uma vez que as chamas estão muito próximas, fazendo com que por precaução as pessoas saíssem. Também a Estrada Nacional 2, que dá acesso aqui à aldeia do Ameixial, foi cortada, uma vez que, por questões de segurança, aliás, já são, têm sido reforçados os meios ao longo do dia aqui no local. Neste momento

0: A jornalista Raquel Reis, precisamente em Loulé, na freguesia do Ameixoal, esta aldeia que já teve de ser evacuada, também já obrigou, este incêndio já obrigou ao corte da Estrada Nacional 2. Estão mais de 200 operacionais no combate a este incêndio. Segundo o site fogos.pt, já são 10 os meios aéreos também no apoio ao combate. Portugal defronta hoje o Uzbequistão, depois do empate frente ao Congo. Roberto Martínez deverá fazer alterações no 11 inicial. O jornalista Paulo Catarra acompanha a seleção nacional desde o arranque desta competição do Mundial.
1: Para o jogo com o Uzbequistão, Roberto Martínez vai fazer pelo menos uma alteração, que é a entrada de Ruben Dias para o lugar de Tomás Araújo. Tomás Araújo, aliás, não treinou nenhuma das vezes com os seus companheiros após o jogo com a República Democrática do Congo, devido a desgaste muscular, e mesmo que isso não tivesse sucedido, com o Ruben Dias recuperado, sabia-se desde logo que o jogador do Manchester City iria retomar o seu lugar na equipa titular de Portugal. E ao seu lado estará Renato Veiga. De resto, não haverá muitas mudanças na equipa nacional. O jogo de mais logo é muito importante para a equipa portuguesa. Todos esperam que os erros sejam corrigidos e que Portugal possa vencer uma equipa que já se sabe vai apostar numa defensiva sólida, mas Portugal tem trunfos mais do que suficientes para conseguir o seu primeiro triunfo neste Mundial 2026.
0: Portugal-Uzbequistão tem relato aqui na Correio da Manhã Rádio, com uma emissão especial a começar pouco antes das 6 da tarde. Fora do estúdio, a Correio da Manhã Rádio vai acompanhar o jogo a partir da fanzone da Mídia Livre em Gaia, com reportagem do nosso Arthur Jorge. O Porto prepara-se também para a noite de São João, com sardinhas na brasa, manjericos e música. A festa atinge o ponto alto esta noite, com milhares de pessoas esperadas nas ruas e nos arraiais. À meia-noite, o fogo de artifício no Rio Douro deverá iluminar as margens durante cerca de 12 minutos. O Alberto Rocha também vai acompanhar esta animação e o espetáculo de fogo de artifício a partir do Cais de Gaia.
2: É, vai ser uma animação e espero que a vitória de Portugal também seja abençoada pelo próprio São João. Não é à toa que hoje se joga em dia de São João. É isso mesmo. Já a seguir também vamos ter aqui uma música, aliás, a propósito do São João no Porto, mas relembrar que logo a seguir temos...
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2: É para ouvir já a seguir a Marla Mastor, com este Marcha ao São João no Porto.

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1: Hoje assinala-se o Dia Internacional da Síndrome de Dravet. É impertrível falar sobre esta condição rara. A Síndrome de Dravet é uma doença neurológica rara e grave, pertencente ao grupo das encefalopatias epiléticas e do desenvolvimento. Manifesta-se geralmente durante o primeiro ano de vida, em crianças previamente saudáveis, através de crises epiléticas prolongadas, frequentemente desencadeadas pela febre. As primeiras crises surgem habitualmente entre os 6 e os 12 meses de idade. A principal causa é genética. Cerca de 80% dos doentes apresentam alterações no gene SCN1A, responsável pela produção de canais de sódio fundamentais para a transmissão dos impulsos elétricos no cérebro. Na maioria dos casos, a mutação surge de forma espontânea e não é herdada dos pais. Além das crises epiléticas, que tendem a ser frequentes e difíceis de controlar, podem surgir atrasos do desenvolvimento, déficit cognitivo, perturbações do comportamento, dificuldades da linguagem, problemas de equilíbrio e coordenação, alterações de sono e disfunções do sistema nervoso autónomo. A evolução clínica varia de pessoa para pessoa, mas a doença acompanha o indivíduo ao longo de toda a vida. O prognóstico melhorou significativamente nas últimas décadas graças ao diagnóstico precoce e ao desenvolvimento de terapêuticas específicas. No entanto, muitos doentes continuam a apresentar crises ao longo da vida e existe um risco acrescido de estado de mal epilético e de morte súbita inesperada na epilepsia. O tratamento baseia-se numa combinação de medicamentos antiepiléticos. Em alguns casos, a dieta cetogénica e programas de reabilitação com fisioterapia, terapia da fala e terapia ocupacional desempenham um papel importante na melhoria da qualidade de vida. A investigação encontra-se atualmente numa fase particularmente promissora. Estão em curso ensaios clínicos com terapias genéticas e medicamentos dirigidos à causa molecular da doença. No nosso país, a Associação Dravet Portugal acompanha e apoia muitas famílias afetadas, lembrando que por detrás de cada diagnóstico existe uma pessoa, uma história e uma rede de cuidados que faz toda a diferença. Numa área em rápida evolução científica, a informação, a investigação e o apoio especializado continuam a ser as ferramentas mais importantes para melhorar a qualidade de vida de quem vive com a Síndrome de Dravet.
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2: 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Já a seguir temos David Carreira e Post Malone e logo depois o Há Vidas Assim.
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0: beijinho meu. Aqui vai um beijinho com muito carinho. Obrigada, Miguel, por estares aí desse lado e por gostares tanto. Estou aqui entre nós. Assim faz mais sentido. Assim deixa-me a mim também muito feliz.
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0: E agora está na hora do Há Vidas Assim.
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4: Esta terça-feira, para evitar... Posso usar o termo engadanhaços? Posso? Então, ok, vamos a isso. Para evitar engadanhaços, se escrever... E agora olhe com olhos de ver para o seu teclado virtual do telemóvel ou para o seu teclado real do computador. Olhe lá e repare na frase Portugal ganhou. O P e o O estão próximos. Não estão? Veja lá. P e O. O R e o T também, tal como o N e o H. Já viu? Ora bem, no século XIX, quando foi inventada a máquina de escrever, o teclado de hastes metálicas podia trazer graves complicações em frases como esta. Portugal ganhou. Quando as letras pressionadas eram muito próximas, no referido teclado, as hastes, lá está, engadanhavam-se e a máquina encravava. Ora, um inventor chamado Christopher Sholes resolveu o problema criando o teclado QWERTY. No lado superior esquerdo do teclado, essa é a ordem de seis letras, QWERTY. O modelo ficou assim conhecido quando Sholes espalhou as letras mais usadas por todo o teclado para evitar bloqueios entre as hastes da máquina de escrever. Quando surgiram modelos mais avançados, o problema mecânico praticamente desapareceu. Seria então a oportunidade perfeita para reorganizar as teclas de forma mais eficiente. Alguns inventores tentaram fazê-lo, por exemplo, com o teclado Dvorak, criado nos anos 30 e concebido para reduzir o movimento dos dedos e aumentar o conforto. Mais conhecido em Portugal foi o teclado H. César, com adoção obrigatória entre 1939 e 69, como forma de proteger a indústria nacional de máquinas de escrever da concorrência externa. O monopólio do H. César só terminou nessa data, 1969, e o AZERTY passou a ser o preferido nos serviços do Estado. Mas a produção das máquinas nacionais H. César, representadas pela Messa, ainda continuou em Mãe Martins até 1985. O QWERTY acabou por conquistar escritórios, escolas e empresas, mesmo em Portugal. Milhões de pessoas tinham aprendido aquele esquema e mudar significava reaprender tudo. Há vidas assim. Hoje, quando escrevemos num computador, tablet ou telemóvel, continuamos a usar uma disposição de letras desenhada há mais de 150 anos para evitar que peças metálicas chocassem umas com as outras. Um dos exemplos mais duradouros de como uma solução temporária pode sobreviver muito para além do problema mecânico que a criou.
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0: Exatamente, e estes dois grandes juntam-se mais dois grandes, o Vítor Figueiredo e a Alexandra Pereira, The Cure. Olívia Rodrigo na Correio da Manhã Rádio, eu vou fazer já as despedidas, marcar encontro consigo amanhã, a cantar vitória do nosso Portugal.

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7: Boa tarde, está na Correio da Manhã Rádio, são 4 horas. As notícias às 4, a edição é de Alexandra Pereira, boa tarde.
8: Boa tarde. Um incêndio está hoje a obrigar à evacuação da freguesia do Ameixial, em Loulé. As chamas lavram no sítio dos besteiros. Estão nesta altura a mobilizar um dispositivo de mais de 250 operacionais. Seguem apoiados por 77 viaturas e 9 meios aéreos. Além da evacuação da freguesia de Ameixial, este incêndio está também a obrigar ao corte da Estrada Nacional 2 em ambos os sentidos. O vento forte e as temperaturas a rondar os 30 graus estão a dificultar o trabalho das equipas no terreno, que estão, nesta altura, atentas a um lar de idosos, Raquel Reis.
9: Ainda há muitos idosos que estão no interior deste lar, daquilo que conseguimos ver. Essa foi a indicação, até porque as chamas estão muito perto desta zona, que além deste lar de idosos, tem também várias habitações e já também algumas pessoas aqui na zona para ajudarem. Ora, essa é a indicação, mas de facto ainda há idosos no interior deste lar. As chamas estão aqui muito perto, à volta da aldeia do Ameixial, até porque nesta zona há bastante mato e pela proximidade das chamas aqui do local, houve esta indicação para a retirada dos idosos do interior deste lar.
8: A reportagem da jornalista Raquel Reis. Num outro ponto de reportagem está o Rafael Domingues.
10: Aquilo que nos dizem é que, de facto, o incêndio está complicado, uma vez que estamos a falar de um território com muita vegetação, árvores de grandes dimensões e, de facto, o vento, que também se faz sentir nesta altura, aqui nesta zona, acaba por projetar com muita força este incêndio. Nós temos connosco aqui um morador, muito boa tarde. Pedia-lhe que nos explicasse as características especialmente deste incêndio e como é que também o está a ver. Ainda há pouco assistíamos a uma situação que parecia aparentemente calma e, no entanto, entretanto, já houve aqui várias projeções.
11: O vento é que faz complicado isto mais. A mudança de direção do vento complica, faz com que o fogo continue sempre a progredir. É mais difícil controlar. Se não tivesse tanto vento, era mais fácil, pronto, mesmo os bombeiros terem. E o terreno também é difícil de acesso. Isto aqui na serra é complicado. É um bocado complicado.
8: A reportagem do Rafael Domingues, que, tal como a Raquel Reis, acompanha este incêndio em Loulé. As chamas lavram na freguesia de Ameixial. O incêndio deflagrou perto das 11 da manhã. As chamas mantêm-se ainda ativas. No terreno estão mais de 250 operacionais, apoiados nesta altura por 9 meios aéreos. Já foi restabelecida a circulação na A5. Esteve interrompida junto à saída para Oeiras, no sentido Cascais-Lisboa, devido a uma colisão entre dois ligeiros. A circulação foi retomada por volta das 12h30. Este acidente causou 3 feridos, 2 deles com gravidade. Bianca Gonçalves Rocha.
12: 3 pessoas ficaram feridas esta terça-feira na sequência de uma colisão, de um choque frontal entre duas viaturas na zona de Oeiras, em plena A5. A circulação acabou mesmo por ficar quase ou praticamente interdita no sentido Cascais a Lisboa. Apenas se fazia essa circulação pela berma, mas não foi o suficiente para evitar as extensas filas de trânsito que acabaram por se formar a partir deste mesmo, ou antes, neste caso, deste mesmo acidente que aconteceu perto do quilómetro 12. O alerta foi dado pelas 10:15 da manhã, naturalmente que foram acionados os bombeiros, a GNR e também a Brisa para o local. Estamos a falar de 3 pessoas que ficaram feridas, todas elas do sexo masculino, 2 feridos em estado grave e 1 ferido considerado ligeiro. Naturalmente que agora é necessário averiguar todas as circunstâncias deste aparatoso acidente, deste choque frontal que acabou assim por provocar extensas filas de trânsito e também o Teatro das Operações, que acabou por ser bastante demorado, dado a tudo aquilo que era necessário fazer para garantir uma circulação segura na via, que acabou por acontecer quase 3 horas depois do alerta ter sido dado então às entidades competentes, nomeadamente aos bombeiros, este alerta que dava conta então deste aparatoso acidente.
8: A reportagem da jornalista Bianca Gonçalves Rocha. Neste mês de junho, o INEM recebeu até agora cerca de 6 mil chamadas, a mais do que em 2025. O aumento é associado aos efeitos das temperaturas elevadas, ao agravamento de doenças crónicas e as situações de doença aguda. Revelam os dados que entre 1 e 21 de junho, os CODU receberam cerca de 97.900 chamadas. É uma média diária superior a 4.660 contactos. Ora, no mesmo período do ano passado, a média diária situou-se em cerca de 4.377 chamadas. Contam-se este ano quase mais 300 por dia. Vai continuar detida cá a mulher francesa que abandonou os dois filhos menores numa estrada em Alcácer do Sal. Esta manhã foi ouvida na relação de Évora por causa de um mandato de detenção europeu, mas a justiça portuguesa decidiu que primeiro vai responder pelos crimes que cometeu em território nacional. José Lameiras.
3: Uma audiência que esteve marcada para a parte da tarde, mas foi antecipada para a parte da manhã aqui no Tribunal da Relação de Évora. Ora, o mandado de detenção europeu para a Marine tem a ver com a questão do filho que também deixou em França. Ela aceitou ser extraditada, mas isto só poderá acontecer quando tiver resolvida a sua situação aqui em Portugal. Portanto, só quando for deduzida a acusação e depois, possivelmente, o julgamento, só aí é que ela poderá ser entregue às autoridades francesas pelos crimes que terá cometido em França. Primeiro terá de responder pelos crimes cometidos no nosso país, aqueles que conhecemos, portanto, o abandono então dos dois meninos em Alcácer do Sal. Só depois dessa questão estar resolvida em Portugal, dito assim de forma simples, é que poderá ser entregue às autoridades francesas para responder por outros crimes praticados em França, daí o mandato de detenção europeu, que fez com que viesse hoje ao Tribunal da Relação de Évora.
8: A reportagem do José Lameiras. Recorde-se que o caso tem também por detido o padrasto dos meninos, igualmente a cumprir a prisão preventiva em Portugal. PSD e CDS entregaram hoje alterações à proposta do Governo que cria a prestação social única. Os partidos que suportam o Executivo querem ver estabelecido um período mínimo de 2 anos de residência legal entre as condições de acesso requeridas a cidadãos extracomunitários. Esta é uma das principais alterações hoje apresentadas por PSD e CDS à proposta de autorização legislativa do Governo e que no plano político se destina a aproximar posições em relação às exigências do Chega. Ao mesmo tempo, o líder do Chega ameaçou hoje rejeitar a proposta de criação de uma prestação social única se o Governo não aceitar condicionar o acesso a apoios para os imigrantes sem descontos. Um aviso deixado por André Ventura à margem de uma visita à Estação do Oriente em Lisboa. A Assembleia da República volta a discutir na quarta-feira a regionalização. O debate foi agendado pelo PCP, que propõe um referendo até julho de 2028 e eleições para novos e eventuais órgãos regionais nas autárquicas de 2029. Esta é a segunda vez este ano que o Parlamento debate a regionalização. Em abril, o tema foi discutido com base em 3 projetos do LIVRE, Bloco de Esquerda e PAN, todos rejeitados. O Ministério Público pediu hoje a condenação do ex-autarca de Gaia, Eduardo Vítor Rodrigues, a uma pena de prisão de 4 a 6 anos, em causa suspeita de ter usado dinheiro do município para assistir a jogos do Futebol Clube do Porto fora do país. Hoje, na sessão de julgamento destinada às alegações finais, a procuradora do Ministério Público pediu também penas de prisão suspensa entre 3 a 4 anos para o ex-vice-presidente da autarquia, Patrocínio Azevedo, e da então secretária da Presidência. A leitura da sentença relativa a este caso ficou marcada para as 14h30 do próximo dia 7 de julho. Dia de jogo de Portugal no Mundial 2026. O Uzbequistão é o segundo adversário da equipa das esquinas. Roberto Martínez prepara-se para promover alterações na equipa titular. Isto depois do empate na estreia diante do Congo. Paulo Catarro.
4: A seleção portuguesa tem esta terça-feira um momento importante quando defrontar o Uzbequistão. Depois da entrada em falso com a República Democrática do Congo, Portugal tem mesmo de vencer para se pôr a salvo de qualquer surpresa neste campeonato do mundo e se o conseguir, se vencer esta formação uzbeque, passa a somar 4 pontos que lhe garantem seguramente a passagem à fase das eliminatórias. Portugal vai apresentar um 11 em tudo bastante idêntico ao que defrontou a República Democrática do Congo. A única substituição evidente vai acontecer na defesa, onde Tomás Araújo não está em condições em termos físicos e vai ser substituído por Ruben Dias. Também já se sabia que isso deveria acontecer mesmo que Tomás Araújo não tivesse problemas físicos, e no ataque Cristiano Ronaldo deverá ter desta vez a companhia de João Félix e muito provavelmente de Pedro Neto a jogar no flanco direito, ou talvez Francisco Conceição. Portugal joga muito neste encontro, o segundo do Grupo K. Se vencer, tudo fica bem encaminhado. É aquilo que todos os portugueses desejam.
8: O enviado especial Paulo Catarro, a partir do quartel-general da seleção nos Estados Unidos, em Palm Beach, em Houston, a acompanhar os adeptos portugueses que se preparam então para assistir a esse jogo que acontece no estado do Texas. Está o Pedro Neves de Sousa. Vamos num simultâneo com a CMTV.
13: Aqui presentes neste cortejo são muitos adeptos e a temperatura não para de aumentar. Mas os adeptos continuam a cantar, não param de saltar, não param de cantar por Portugal. Gritos de incentivo e grande a animação entre os adeptos da seleção portuguesa. As autoridades americanas até agora não tiveram qualquer problema. Super descansados os elementos da segurança no dia do jogo da Colômbia. Miami, o cenário vai ser o mesmo. Miami vai parar para ver os adeptos da seleção e aí será o Presidente da República a estar presente junto da comunidade portuguesa.
8: O Pedro Neves de Sousa. Precisamente o enviado especial Pedro Neves de Sousa a responder a partir de Houston, palco do jogo de mais logo de Portugal com o Uzbequistão. Acompanha os adeptos que estão prestes a chegar ao estádio dessa partida. Foi de resto há instantes que a seleção deixou o hotel onde esteve instalada desde ontem. Foram centenas os adeptos que ali se concentraram para ver a seleção nacional, naturalmente com particular interesse sobre Cristiano Ronaldo. Dizer que este Portugal-Uzbequistão começa a jogar-se às 18h. A partida vai ter relato aqui na Correio da Manhã Rádio. Quanto às notícias, estão de volta às 16h30 com o Vítor Figueiredo. Até já.
7: Até já, Alexandra Pereira. 16h12, quase 13, aí está. 13 minutos. Ora, esta emissão para o dia 23 de junho é um dia muito especial. Bom, vamos lá por partes. Começamos pela parte do tempo. Que esta história do São João estar connosco, mas o São Pedro andar a fazer birra, não é que já tivemos a chuva a toda a força? E o pior é que eu ainda por cima apanhei essa chuva. Lavei um banho e tanto. Estamos com 27 graus na cidade do Porto, deixa cá ver. Vamos lá mais para o norte, senão 25 graus em Viana do Castelo, com chuvinha também, que é bom. Braga 33 com chuvinha, Aveiro 26 graus e ao que parece sem chuva. Céu azul e bonito em Lisboa, 26 graus, céu azul e bonito em Setúbal, uma outra nuvem com 28 graus. não é bom nem é mau. É com chuva e é bem
14: estamos
7: bom.
14: Assim, juntinhos, porque juntinhos é que

0: É que estamos bem, nós gostamos disso mesmo.
1: É, tivemos, okay. Não tivemos, oh. Vamos ter, temos agora. Ah. Agora temos. Então tu não sabias, tinhas de trazer o equipamento, tinhas de trazer o microfone, tinhas de trazer tudo.
2: Olha, Alberto Rocha, estou muito chateada contigo para começar.
1: Sério?
2: Ainda bem que estás no Porto, porque senão não me escapavas. Hoje virei senhora e cumprimentou-me em primeiro lugar. Senhor? Excelentíssimo senhor Alberto do Mónaco.
1: Também posso dizer menina, Luciana, Lucianinha. Então, como é que estás? Uma coisa, conseguiste apanhar as lucinetas à volta do carro?
0: Sim, eu sei tudo, eu sei tudo.
2: Olha, e ele levando com a porta na cara...
1: As lucinetas à volta da carrinha.
2: Ele ouviu.
1: Mas é mais dói, está bem? Dói. Vê lá se não te lesiona. E assim começamos. 4:15. Esta gente que está comigo, meu Deus, até dá medo. Com a Alexandra, isto é um perigo. Pior, só a Luciana e o Figueiredo. Sejam bem-vindos, porque hoje há São João. Hoje também vamos para a festa. Isto vai começar cedo. Começou agora aqui e, quer dizer, é São João, é seleção, é jogos, é passatempo, há de tudo. Olá, Luciana, as coisas que vais perder hoje, nem imaginas.
2: Vou perder umas e ganhar outras, é a vida. Olá, boa tarde, haja alegria.
1: Eu acho que sim, muita alegria. Aliás, a noite de São João traz isso mesmo, alegria.
2: Eu tenho aqui um martelo. Mas...
1: Então, e onde é que está?
2: Tiraram-lhe o pio.
1: Isso não é um martelo. Isso é uma coisa qualquer que faz. É uma coisa qualquer que faz barulho. Mas o martelo tem que assobiar. Muito e muito e muito. Olá, Vítor, boa tarde.
3: Ora, viva! Já sabes alguma palavrinha de uzbek?
1: Questão. O Zebeck não chega lá. Ora, hoje estamos os 4 mais 2. Quer dizer, mais dois. Porque estamos também na Fanzone Betano, que é a Fanzone da Média Livre, onde está
2: o nosso Arthur.
1: Sim, é isso. Está o Record, está a CMTV e também o Correio da Manhã Rádio. E disseste que estava lá quem?
2: O Arthur, que está prontíssimo para nos reportar tudo o que está a acontecer agora em direto. Arthur, olá, boa tarde.
4: Olá, boa tarde. Já estou a ver que a tua vista alcança bem longe.
2: Sou uma águia. O dedinho mindinho disse-me.
4: Mas por causa dos pés?
2: Querido! Já não temos o Pinto da Costa entre nós, calma. Infelizmente.
3: Só tenho uma coisa a dizer. Olha, ao Arthur. Estás-me a ouvir, Arthur?
4: Ok, sim senhora.
3: O Arthur é da Ordem dos Cavaleiros de Ni.
1: Valha-me o São João a juntar a esta gente vindo de Algesur para ajudar neste acidente. Temos o rei Arthur.
3: Muito bem.
1: Sério.
4: Bravo. Junto do Alberto do Mónaco.
3: O Alberto
4: é o que se justifica.
3: É um poeta.
1: Desculpa, é São João.
4: Vou experimentar aqui, vou tirar a sardinha. E vou atirar a sardinha para esse lado.
1: Porque temos aí os nossos passatempos, certo?
4: Ora, exatamente. Isto é um 2 em 1. Estou aqui na Fanzone Betano, acreditar faz acontecer. Temos esse jogo de Portugal contra o Uzbequistão. Ou lá como é que isso se diz. Mas também vamos ter aqui o São João, a noite mais longa da cidade do Porto, que inclui esse jogo da Corrida Manhã Rádio. É oficial. Tira a sardinha e está aqui também nesta Fanzone em Gaia, que é a Fanzone da cidade invicta.
1: Ok, então daqui a pouco vamos para aí para tu nos explicares como é que é esse passatempo e chamares pessoal aí a fazer esse jogo para terem ofertas agradáveis. O som ambiente aí já é de preparação para o início de jogo, neste caso fim de tarde, início de noite em grande com a seleção, não é?
4: Bom, Alberto, eu posso dizer que em relação ao exemplo da semana passada, do jogo contra a República do Congo,

0: Nós aqui tivemos nem metade das pessoas que estão agora, neste momento, a esta hora. Portanto, isto já começou a chegar, isto já pegou, eu diria mesmo que já pegou em termos de festa, e temos aqui, precisamente, já a gente a jogar ou a querer jogar no Atira à Sardinha, já começa a ficar bem composto. Começou bem.
1: Okay. Atira ou come? É, atira a sardinha ou come a sardinha?
0: Bom, eu para já estou aqui a ver que é mesmo só atirar. O comer atirar. Fica para mais tarde.
2: Mas há coisas boas para ganhar, não é? Bom, vamos já para aí.
0: Acho que há aqui merchandising.
2: Ah, coisas boas para oferecer. Vai já saber isso tudo. Vai já informar-nos.
1: Obrigada, Arthur.
2: Até já, então.
1: Ai, Alberto, quase demos cabo do Arthur agora, coitadinho.
2: Não, tem calma que vai ser pior. Isto ainda foi o início, temos aí uma tarde pela frente. 4h20, sabes uma coisa? Isto hoje com o trânsito também promete aqui no Porto, por causa, sim, por causa das fanzones, e também por causa do São João, que isto vai ter aí uma série de alterações ao trânsito. Mas para já, o melhor mesmo é vermos como está agora, não é? Quem é que nos traz esta informação, Luciana?
1: É o nosso Vítor Figueiredo, que convém, quem o ouvir agora, lembrem-se até ao dia de amanhã, que devem ter contenção na bebida e no trânsito. Correto, Vítor Figueiredo? Hoje é dia de muita festa.
3: Claro, água,
1: bebida,
3: aguinha. Se vai conduzir.
2: Muito boa.
3: Eu lembro-me, agora saio menos à noite, também com filhos a coisa transforma-se um pouco, não é? Mas lembro-me quando saía em grupo, havia sempre um que era... Fazíamos, enfim, um dolitá ou um pé de
2: bom que não bebia, hora. Que era para conduzir.
3: Tinha que conduzir, pois, exatamente. E agora também tem que ser. Não sei o que quer entrar com uma.
2: Então,
3: é para já.
2: É uma atitude correta, não é?
3: Claro, é um perigo andar ali com uma tonelada nas mãos, um perigo para o próprio, para os passageiros,
2: outros,
3: para as outras pessoas que andam na estrada, enfim. Bom, tu queres trânsito, certo? Tu e quem nos está a ouvir.
2: Sim, mas não muito.
3: Não
2: precisa
3: muito.
2: Ser muito. Não, não.
3: Então,
2: coisinha,
3: então, tu,
2: dois
3: então,
2: ou três situações idas assim, mas não quero acidentes.
3: Vê
2: se arranjas
3: não.
2: Aí. Sem acidentes. Pronto, e sem parar mesmo. Pode abrandar e tal, mas não para.
3: Pronto, hein? Então, olha,
2: arranjas?
3: Arranjo. Não vou falar nos acidentes, as pessoas vão perceber. Da rotunda do relógio, estamos a falar de segunda circular.
1: Eu não vou dizer nada, mas,
3: nada, né?
1: Mas haverá sinais.
3: Exato, é isso mesmo. Nem mais. Da rotunda do relógio até à saída para a Avenida Padre Cruz está muito lento, mas tipo muito, muito, muito lento, ok? No sentido contrário, Benfica Aeroporto é das Calvanas até ao eixo Norte-Sul. E depois no eixo Norte-Sul, Norte para Sul, de Campo Lido até à Avenida da Ponte, e é o que temos. Vamos ao Porto? Vamos?
2: Bora.
3: Vamos. No Porto, AEP, nos dois sentidos, com algum trânsito, mas sobretudo da Ponte de Leça, bastante trânsito, até ali quase ao Norte Francos, e depois bastante trânsito também do Norte Francos na VCI, até à Ponte da Rábida, e do Bom Joia até à Fernão Magalhães, muito trânsito, portanto, e poderá piorar. Pronto, para já é o que temos, assim, de menos bom, não é?
2: Boa não,
3: viagem.
2: Não, não é mal todo. Vá, está bem. Tá bem, deixa estar assim.
3: Haverá okay. Sinais, né?
2: 4h23.
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2: Ora, é uma das músicas que já tem muitos aninhos, já foi interpretada por diversas formas, mas esta é, talvez, não direi a mais conhecida, é diferente. Pronto, vamos lá.
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1: Grande música, vou cantá-la com a Mimi Cat e com a Susana Félix em setembro.
0: Vais? Em setembro? Porquê em setembro?
1: Porquê aqui em setembro? Lisboa.
0: Ah, e em Lisboa? Onde?
1: Sim.
0: Como?
1: Pois, eu cedi-me, ainda não posso dizer.
0: Ah, pronto, este é o segredo.
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2: Olha, esta era uma das canções que podíamos perfeitamente cantar nas bancadas durante os jogos da seleção.
0: Mas não canta-se. Esta música canta-se muito nas bancadas. Sério? Canta-se, senhor.
2: Bom, da seleção nunca ouvi. Ouço o hino.
0: Não, digo-te eu que já lá estive muitas vezes. Canta-se muito esta música.
2: Ainda bem, então, mas com...
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0: Andas a ler muita TV, guia.
1: É o consultório sentimental.
0: Ah, boa! Sim, sim. Olha, para ti eu tenho uma outra coisa, já que andamos aqui nas... Ah, é verdade. Porque estamos no São João, as quadras de São João são típicas, não é? Portanto, então vamos lá fazer quadras. Envie a sua quadra de São João para o 927794422. O tema pode ser, por exemplo, pode ser o Vítor, pode ser a Alexandra, pode ser a Luciana. Por exemplo, esta aqui, São João, se pudesse chamá-lo para ajudar lá do céu, porque ela come os olhos do robalo. Imaginem, a Luciana Abreu.
1: Bestial.
0: Portanto, faça o melhor, vá lá, 927794422. A Luciana até os olhinhos
1: Vítor,
0: come.
1: Vou buscar tudo. A noite de São João é uma noite de folia. O Alberto Rocha é fogo de artifício, sempre com muita alegria.
0: Ok, sim. Isto já me estava a assustar. Temos 2 minutinhos. Eu, se calhar, aproveitava estes 2 minutinhos para ir até à fanzone, onde está o Arthur Jorge, que agora rapidamente
1: isso,
0: vai ligar.
1: Isso, aperta com ele, aperta com
0: ele. Vamos apertar com ele. Vá lá, Arthur. Já estamos aí a tirar as fanecas.
1: As
0: fanecas não, as sardinhas.
3: Já estão aqui candidatos ao jogo do atirar sardinha.
0: Então vamos lá.
3: E a verdade é que já temos aqui, por exemplo, t-shirts, porta-chaves.
0: Ui!

0: Temos bonés, cascóis, alguns da Correio da Manhã Rádio, outros, aquilo que eu chamo de mistos, pois tenho a metade a dizer Correio da Manhã Rádio e a outra metade é da Seleção de Portugal.
1: Está bem, pode
0: e
1: ser.
0: Ainda por cima...
1: Ui, tu tens que me guardar um. Espera aí, tens que guardar um. Aqui
0: um,
1: para,
0: um cascol?
1: Um cascol, claro.
0: Ah, cascol. Não, mas eu estava a pensar em levar-te mesmo aquilo que é este grande ex-libris.
2: Não é,
0: que
2: é o colo. Não é o penso, Alberto.
0: Não, isto ele nem para pendura.
2: Bom, mas... Acabou contigo.
0: Mas temos aqui martelos de São João para dar.
1: Olha!
0: São mais de 1000 martelos. Este vai sair aqui o pessoal todo com a cabeça achatada.
2: Ou não, basta sair daí com uma cabeça.
1: Olha,
2: espero que Portugal ganhe, Arthur.
0: Não, em relação ao jogo, certo?
2: Pois, claro.
1: E está, o pessoal está a jogar, isso é fácil jogar, não?
0: Eu acho que não, porque eu já estive a experimentar a sardinha. E estas sardinhas são assim de um material que é recheado com uma espécie de areia. E elas são muito moles, não são fáceis de pegar. São bem piores que as sardinhas verdadeiras. Portanto, é um desafio. E diria que atirar com uma sardinha destas é mais ou menos aquilo que fazer um cumprimento de aperto de mão a alguém que não faz força do outro lado. É estranho.
1: É estranho.
0: Estas,
1: ele não está habituado a pegar na sardinha.
0: É, isto, elas dão luta, esta sardinha.
1: Ok. Vá, daqui a pouco vamos para aí. Diz lá, vamos lá então.
0: Estes nossos ouvintes, Correio da Manhã Rádio, atiraram a sardinha. Quem é que atirou a sardinha?
3: Foi ela, acertou.
0: Foi quem é que atirou? Como é que te chamas?
4: Daniela.
0: Muito bem, Daniela, foi difícil este desafio?
4: Nada.
0: Acertaste, o que é que tu ganhaste?
4: Para o São João. Já não preciso comprar.
0: Estás a falar do martelo?
4: Sim, ganhei o martelo.
0: E pretendes usá-lo?
4: Sim, na noite de São João, então.
0: Muito bem, então cá está, e usá-lo alarmamente. Temos aqui a primeira premiada com martelos de São João. Temos aqui também cascóis, e os tais cascóis, não sei se consigo arranjar maneira de guardar um para ti, Alberto. Mas seja como for, o que sobrar, leve.
1: Está bem, pronto, o que sobrar dos cascóis. Até já, então. Obrigado, Arthur. Estás a ver,
2: já,
1: Luciana, as coisas que tu estás a perder por não estares aqui no Porto. Ai, meu Deus.
2: Ai, tu gostas tanto de mim que já me queres levar obrigada aí para cima.
1: Obrigada não, aqui ninguém vem
2: eu
1: para
2: sei,
1: o Porto obrigado.
2: Não ia obrigada.
1: Vem toda a gente com muito gosto de vir para aqui, mas, então para celebrar o São João. Oh, deixemos o São João e passemos agora a outras notícias, 4h32, porque agora temos a síntese informativa com o Vítor Figueiredo. Vamos lá, Vítor.
5: Vamos lá então, alguns dos temas que estão a marcar a atualidade nesta tarde, para além do futebol, obviamente, e do Mundial do Jogo da Seleção. Um incêndio obrigou hoje à evacuação da freguesia do Amachal em Lolé. As chamas lavram ainda no sítio dos besteiros. Há um dispositivo com mais de 250 operacionais, 77 viaturas e 9 meios aéreos a combater o fogo. Além da evacuação do Amachal, este incêndio está a obrigar ao corte da Nacional 2. O vento forte, as temperaturas por volta dos 30 graus, estão a trazer muitos problemas no combate às chamas. Há pouco estava a Raquel Reis, atenta à aproximação das chamas, a repórter da CMTV, atenta à aproximação das chamas a um lar de idosos.
6: Ainda há muitos idosos que estão no interior deste lar, daquilo que conseguimos ver. Essa foi a indicação, até porque as chamas estão muito perto desta zona, que além deste lar de idosos, tem também várias habitações e já também algumas pessoas aqui na zona para ajudarem. As chamas estão aqui muito perto, à volta da aldeia do Ameixial, até porque nesta zona há bastante mato.
5: 264 operacionais neste momento, 82 viaturas e 9 meios aéreos. É a atualização dos meios, do dispositivo que está no terreno a combater as chamas, depois de sabermos que elas há pouco se estavam a aproximar de um lar de idosos, pelas palavras de Raquel Reis. Foi um fogo que deflagrou por volta das 11 da manhã e que continua ativo, isto segundo a indicação da Proteção Civil, perto perto, portanto, da localidade de Besteiros, freguesia do Amachial, na região de Lolé, no Algarve. Agora, outras histórias que marcam o dia. Vai continuar detida a mulher francesa que abandonou os dois filhos menores numa estrada em Alcácer do Sal. Foi hoje ouvida no Tribunal de Évora.

0: devido a um mandato de detenção europeu, a justiça portuguesa decidiu que primeiro ela vai responder pelos crimes que cometeu em Portugal. A reportagem de José Lameiras.
1: O mandado de detenção europeu para a Marina tem a ver com a questão do filho que também deixou em França. Ela aceitou ser extraditada, mas isto só poderá acontecer quando tiver resolvida a sua situação aqui em Portugal. Portanto, só quando for deduzida a acusação e depois, possivelmente, o julgamento, só aí é que ela poderá ser entregue às autoridades francesas pelos crimes que terá cometido em França. Primeiro terá de responder pelos crimes cometidos no nosso país, aqueles que conhecemos, portanto, o abandono então dos dois meninos em Alcácer do Sal. Só depois dessa questão estar resolvida em Portugal, dito assim de forma simples, é que poderá ser entregue às autoridades francesas para responder por outros crimes praticados em França. Daí o mandato de detenção europeu que fez com que viesse hoje ao Tribunal da Relação de Évora.
0: As explicações do repórter José Lameiras. Detido está também o padrasto dos meninos, igualmente a cumprir prisão preventiva em Portugal. Caminhos da Política, PSD e CDS entregaram hoje alterações à proposta de governo para a prestação social única. Entretanto, o Chega já ameaçou rejeitar a proposta da criação da PSU se o governo não aceitar condicionar o acesso a apoios para os imigrantes sem descontos. Agora sim, o futebol. Dia de jogo às 6, Portugal-Uzbequistão. Teremos aqui relato integral e direto na Correio da Manhã Rádio. O treinador Roberto Martínez deverá promover alterações na equipa titular. Os detalhes com o jornalista Paulo Catarro, que está nos Estados Unidos.
2: Portugal vai apresentar um 11 em tudo bastante idêntico ao que defrontou a República Democrática do Congo. A única substituição evidente vai acontecer na defesa, onde Tomás Araújo não está em condições em termos físicos e vai ser substituído por Ruben Dias. Também já se sabia que isso deveria acontecer, mesmo que Tomás Araújo não tivesse problemas físicos. E no ataque, Cristiano Ronaldo deverá ter desta vez a companhia de João Félix e muito provavelmente de Pedro Neto a jogar no flanco direito ou talvez Francisco Conceição. Portugal joga muito neste encontro, o segundo do Grupo K. Se vencer, tudo fica bem encaminhado, é aquilo que todos os portugueses desejam.
0: As possíveis, prováveis alterações no 11 inicial de Portugal, na defesa e no ataque, pela voz de Paulo Catarro, enviado especial da CMTV, em Palm Beach. Em Houston está o jornalista Pedro Neves de Sousa a ouvir cânticos de apoio a Cristiano Ronaldo.
3: Obviamente o grito de incentivo é para o capitão da seleção. Vamos ouvir. Muitos adeptos, apesar do empate na primeira jornada, isso não reduziu, não arrefeceu o entusiasmo dos adeptos da seleção. São de muitas nacionalidades, de todas as idades, que querem ver Portugal fazer uma campanha de sucesso neste campeonato do mundo. É obrigatório vencer para continuar a alimentar o sonho dos adeptos portugueses.
0: Estamos ao longo da tarde de acompanhar o ambiente que se vive por aí, também, sobretudo na fanzone de Gaia, no Porto, e em Houston estão os enviados especiais. Portugal, seleção nacional, regressa a esta cidade do Texas para o seu segundo jogo da campanha do Mundial nos Estados Unidos. Já terá deixado o hotel onde esteve instalado e já está a caminho do estádio. Daqui a pouco, às 6 da tarde, começa o jogo que terá relato direto aqui na Correio da Manhã Rádio. Antes disso, teremos outras intervenções noticiosas, já daqui a pouco, às 5, com Alexandra Pereira. Até já.
4: Até já, Vítor Figueiredo. São 4 horas e 38 minutos.
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4: É outro jogo que vamos acompanhar. Aliás, não estamos apenas com a seleção portuguesa, estamos também com Cabo Verde e ainda

0: com o Brasil para acompanhar tudo na sua Correio da Manhã Rádio. E já sabe, em Vila Nova de Gaia, pode acompanhar este jogo, assim como todos os outros, num ecrã gigante e, claro, com um ambiente de estádio. Vamos já para lá daqui a pouco. Primeiro temos outras coisas para ver, para conferir nesta tarde, como as informações de trânsito. Estamos a cerca de 20 minutos das 5, Vítor Figueiredo. E mais um apontamento de trânsito, como estamos na estrada.
1: Na semana passada, a minha previsão era que não ia haver trânsito na estrada conforme a hora do jogo se aproximasse. Errei, errei, foi tipo
0: que... Eu também achava que não chovia hoje, não é? Este estar aí um dia fabuloso e olha, foi o que foi.
1: Está a chover aí? Oh, meu Deus.
0: Agora não, penso mas que agora já. Que não, mas que choveu e choveu bem, acreditas? Apanhei com
1: aqui
0: ela.
1: Também
0: e grossa.
1: Assim, um bocado cinzento. Agora, então, rapidamente, uma vista de olhos para a AEP, sentido norte-sul, a partir do, ali da zona de Nó com a A4, com alguma intensidade, e depois nos dois sentidos mais para, para baixo, já perto do Nó de Francos, ainda a AEP. Temos problemas na VCI de Bonjoia até ao Nó da A3, com muita lentidão, e ainda no mesmo sentido para a Rábida, a partir do Nó de Francos até quase ao tabuleiro da ponte. São estas as zonas mais complicadas, para além da chegada ao Porto pela A3, ali ao Nó com a VCI, para quem quer ir para o Freixo. São neste momento as zonas mais complicadas do Grande Porto. Temos que olhar aqui também para a zona de Santo Ovídio, onde temos ali na Nacional, no cruzamento de Nacional 1 com a, com a Nacional 222, que está ali algum trânsito também. Em Lisboa, as complicações maiores são agora na chegada pelo lado sul à ponte 25 de Abril, indicação de acidente, muito trânsito da Nó da Almada ali na zona do Pragal até ao tabuleiro, e depois no eixo norte-sul também até à Avenida da Ponte a partir de Campolide. Depois no IC19 está a começar a haver trânsito entre a reta dos comandos e o Estado-Maior da Força Aérea, e na segunda circular da Rotunda do Relógio até Telheiras, e no sentido contrário de Benfica para o aeroporto, com trânsito desde as Calvanas até às Torres de Lisboa. São estes, neste momento, os locais a evitar no Grande Porto e na Grande Lisboa. Boa viagem.
0: Muito bem, obrigado. Vítor Figueiredo com as informações de trânsito. São agora 4 horas mais 42 minutos. Espero que esteja tudo bem por aí. Boa viagem. Um bom dia de trabalho. Pois, quem nos estiver a ouvir para o sul e para outros locais, é um dia normal, como amanhã será um dia normal a norte e nos locais onde se celebra o São João. A Zafama é sem muita atenção que a cidade do Porto terá inúmeros cortes de trânsito para o centro e não só, também para todas as zonas onde tínhamos grande ajuntamento de pessoas, como acontece habitualmente, à Beira Rio, a Zona da Foz, até porque há por lá também divertimentos, portanto há muitas áreas que estarão condicionadas e mesmo cortadas ao trânsito. O mesmo acontece ali na zona ribeirinha de Vila Nova de Gaia, onde o trânsito vai ficar cortado, assim como também a ponte Dom Luís Pedonal, e haverá uma parte também onde haverá o corte total por causa do metro, já que vai haver por ali o fogo de artifício. E a zona, neste caso a ponte Luís I, não é Dom, é Luís I, já está a passagem, já está cortada, isto tendo em conta que há os preparativos para o fogo de artifício. Portanto, não é de estranhar, hoje vai ser para andar muito, muito, muito. Luciana, estou aqui a ver uma mensagem do Hugo, que diz...
2: Sim,
0: que é o ouvinte,
2: Hugo, beijinhos,
0: habitual da Correio da Manhã Rádio, que te vê todos os dias de manhãzinha. E escreve, tem uma quadra de São João. Hugo, isto não é bem uma quadra, mas eu vou ler. Pronto, não tem rimas, sim, mas eu leio. De qualquer forma, o texto. Minha Luciana, és uma doçura. São João sem ti não é a mesma coisa. Que sejas muito feliz no São João, Luciana. Pronto.
2: Tão querido, obrigado. Um grande beijinho para ti e para a avó Amália, que também nos ouve.
0: Cá estamos em Armação de Pera, com a Ana também.

0: entre outros ouvintes que se juntam assim a nós nesta tarde. E sabes quem é que se vai juntar a nós já a seguir, depois da publicidade?
1: O Arthur.
0: O Arthur. Vamos às compras primeiro.
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0: E agora vamos lá para a rua, ou seja, vamos para Vila Nova de Gaia. Tenho cá um sentimento que isto vai correr bem. Arthur Jorge...
4: Ivan. Pois é, cá estou. E de resto, já temos aqui música e alta, temos comes e bebes e bons, e temos o Atirar a Sardinha da Corrida Amanhã Rádio, temos a CMTV em peso, temos daqui a pouco uma conversinha daquelas de pé da orelha com o vice-diretor do Record, o Vítor Pinto, que, sendo igual a ele próprio, é um daqueles especialistas em prognósticos. Eu vou começar por, olhando por aqui para estes rapazes e rapariga. Nós temos hoje, Correio da Manhã Rádio, nós temos hoje um 2-1, temos o São João, mas também temos esse jogo, Portugal-Uzbequistão. Tens algum prognóstico para o jogo?
5: Vamos ganhar, isso é certinho.
4: Vamos. E vamos ganhar quanto?
6: 2-1.
5: 3-1. 3-1.
6: 2 gols do Ronaldo.
5: Hat-trick de Ronaldo.
4: Temos essa questão de. Nós começamos pelo empate, mas houve ali aquele balde de água fria. Mas o otimismo, achas que baixou ou mantém-se?
5: Não, eu acho que agora, principalmente com esta situação de Ronaldo, acho que ele vai dar tudo. Acho que ele agora está mesmo com aquela pica toda para dar tudo. Vai ter que ser para mostrar.
4: E o que tem que ser tem muita força. Muito bem, obrigado. Nós vamos tanto por aqui, olhando agora para outros lados. Temos aqui estas duas meninas para a Corrida Amanhã Rádio. O São João vai ser aqui ou vai ser só o jogo?
7: Não, vai ser aqui em Vila Nova de Gaia. Vamos ver o jogo e depois vamos para casa, que nós moramos ali, e vamos ver o fogo de artifício.
4: Muito bem, aliás, é aqui, temos aqui um ponto de vista relativamente privilegiado. Boa ideia.
7: É muito bom, é a melhor noite do Porto e Gaia.
4: E evita-se também um bocadinho de confusão, indo lá mais para baixo, digo eu.
7: Sim, eu evito a confusão ao máximo, porque nós moramos aqui à beira do Jardim do Morro, conseguimos ver o fogo do Jardim do Morro.
4: É um privilégio. E em relação a este jogo de Portugal, é a segunda partida, o Uzbequistão, um adversário desconhecido, há sempre incógnitas, podem haver surpresas, espero que não. Prognósticos para este jogo?
7: Olha, eu quero que Portugal ganhe, vai ser um bocado complicado, mas estou a confiar e confiar muito no Cristiano Ronaldo. Quero muito que o Cristiano Ronaldo marque o golo.
4: E que tenha sucesso. Tu estás a falar em desconfiança em relação à tática, em relação...
7: Tática mesmo. E eu acho que os jogadores estão um bocado em baixo. Eles precisam de força, toda a força.
4: E achas que essa força também pode vir aqui desta fanzone?
7: Sim, completamente. A fanzone dos adeptos de todo lado. Portugal precisa mesmo muito.
4: Obrigado. Como estás aí, Alberto, de tempo? É que eu vou estando aqui...
0: Eu estou bem, obrigado. Oh. Eu até acho que estou bem.
8: Oh,
0: ou seja,
8: oh,
0: tu também estás, não estás? Pronto.
8: Eu gostava muito, se fosse possível, Arthur, que falasses com o Vítor. Ele anda por aí.
0: Ainda agora estava a dar uma entrevista na CMTV.
4: Eu vou agora ao encontro dele. Ele está aqui numa conversa privada e de cortesia, que meio evidente. Mas eu vou estando aqui ao lado. Vou fazer. Olha, há um termo que nós usamos aqui muito no Porto. Vou fazer
8: de Mitra. Não. Ah, de Mitra! De Mitra, muito bom, muito bom.
4: Vou estar aqui de Mitra à beira do Vítor, à espera que ele acabe de cumprimentar aqui umas pessoas. Sim, eu vou querer que o Vítor faça um daqueles seus prognósticos. O Vítor é sempre
8: insuficiente.
0: Não é? Olha, deixem-me dizer, a semana passada estávamos todos aqui a perguntar qual era a camisola, a t-shirt que o Vítor vestia. Era do Gondomar.

0: Sim, podes falar,
1: exatamente.
0: Alexandre. Carrega no botãozinho. Peraí, peraí que a Alexandra vai falar.
2: O Diogo do Mar é uma camisola de homenagem.
0: De homenagem ao Diogo Jota, sim senhor, e ao irmão. Pronto.
1: Sim, estavam os dois nomes, exatamente.
0: Portanto, ninguém ganhou o prémio.
1: Pois, e aqui até Gondomar faz-me lembrar o nosso velho major, não é? Gondomar, não é?
0: Sim, mas essa... Como é que é?

0: Rodrigues também está cá, como é evidente.
1: Olá, olá, boa tarde. Estou aqui na fanzone de Gaia, muito expectante, porque isto junta à seleção, não é? Jogo da seleção, que temos que ganhar, malta. Foco no objetivo. Mas também aqui, uma grande festa de São João, não é?
0: Muito bem. Olha, o Alberto, a Luciana, mandam-te beijinhos.
1: Um grande beijinho, Luciana, um grande beijinho ao Alberto. O Alberto, que está mais próximo, está aqui no Norte. Alberto, já agora, se quiseres, podes passar aqui na fanzone de Gaia, porque há sempre muita animação. Estás com convidadíssimo, Luciano é mais difícil, que está mais longe, mas o Alberto, esperamos por ti.
0: Olha, eu lembro-me perfeitamente de há uma semana falares no fortíssimo otimismo que nós como povo temos. Achas que se mantém?
1: Olha, eu acho que pode ter ficado um bocadinho abalado, porque havia grandes expectativas naturalmente para o primeiro jogo, e é importante até por questões anímicas, por questões de moral, não é? Ganharmos o primeiro jogo. Mas temos que ter noção que todas as seleções vão com essa mesma vontade, naturalmente, não é? E portanto é compreensível aquele deslize. Agora acho que neste jogo os nossos jogadores já estão com aquela vontade extra e têm que sentir a nossa força. Nós não podemos agora duvidar, nós temos é que acreditar ainda mais. Portanto, portugueses, vamos lá, vamos acreditar que estamos com os jogadores a mandar boa energia, que é isso que eles precisam.
0: Impecável, obrigado, Agatha.
1: Obrigada. Nós... um beijinho, obrigada.
0: Bom, nós vamos, de facto, prescindir de momento do Vítor Pinto. Ele está ali e não queria... numa,
2: olha,
0: não queria
2: e diz-me uma coisa, como é que está a nossa zona de passatempos?
0: A nossa zona de passatempos agora...
2: É o nosso cantinho aqui, da Correio da Manhã Rádio, sempre a bolir.
0: Sim, eu já vi que foram atiradas... Olha, está aqui o Efraim, até pode dar umas palavrinhas. Não, ele fugiu.
3: Ah, o Efraim!
0: Nada. Não fugiu
2: o Efraim,
0: nada.
2: É assim.
0: Como é que está aqui? O que é que está
3: tão
0: aqui?
3: Tão querido.
0: Martelos, cascóis.
4: Olá, boa tarde. Os martelos estão a começar a sair. Temos a ativação aqui na fanzone da Correio da Manhã Rádio. Estamos a oferecer martelos. Têm que fazer a nossa ativação, que é tirar a sardinha. E vai ser uma grande animação. Venham-nos visitar. Vamos estar aqui até às 6 horas para ver o grande jogo de Portugal. Esperamos por todos cá.
0: Muito bem, obrigado, Efraim. Cá está. Está aqui o resumo daquilo que tem saído. Eu tenho visto aqui o 8 e o 80. Grandes azelhas que nem numa lata conseguem acertar, alternando com grandes craques.
2: Quantos é que tu acertaste?
0: Eu não consigo pegar nestas sardinhas.
2: Okay.
0: Elas são muito moles.
2: E a música sempre aí a bombar. Aí está o tio Quinho aí a tirar forte e feio. Olha, vamos fazer assim, vamos à música aqui na Correio da Manhã Rádio e depois regressamos então com outros apontamentos, outros convidados. Artur Jorge, que está assim naquela que é a fanzone Betano, a fanzone onde a Correio da Manhã está presente. E sabes qual é o hino deste Mundial? Supostamente o Dai Dai, não é, Luciana?
3: Mas exatamente,
2: esta
3: Dai Dai
2: tem batido a toda a força e é considerado como uma das grandes músicas deste Mundial. Dakar's, os velhinhos Bon Jovi. E já tenho aqui mais quadras.

0: Living on the Prayer, Bon Jovi, é das grandes músicas e que tem tocado por todo lado e está a servir também como hino. Ora bem, olá a todos, a minha quadra, São João, meu grande amigo, não me vais levar a mal. Eu bem queria estar contigo, mas não vou ao Arraial. Sou de Viana do Castelo, fica um bocadinho desviado. Fica um bocadinho, pronto, mas para a próxima tenho que preparar as suas coisinhas para vir aqui. Pronto, a nossa ouvinte de Viana do Castelo, que assim nos deixou também a sua quadra de São João.
1: Um grande beijinho para ela.
0: Olha, tem aqui mais.
1: Conta, conta.
0: Ó meu rico São João... Comigo
1: dá
0: trazes
1: com um
0: diversão, sardinha e pão. E com o CM Rádio traz a Luciana e o Alberto as notícias bem cedo com o Vítor Figueiredo. Bom São João.
1: Ah, pronto. Muito bom.
0: Está aqui uma quadra. Está uma quadra. Está interessante.
1: Muito bem. Tá
0: obrigado.
1: Lindo.
0: Vamos novamente para Vila Nova de Gaia, Artur Jorge. Fanzone Betano.
1: Já anda aí o Vítor.
2: Por acaso anda, eu estou aqui à beira.
1: Ai,
2: do
1: que
2: Vítor,
1: bom.
2: Mas também aqui à beira do Paulo Jorge Duarte, grande repórter da CMTV.
1: Beijinho grande para ele também.
2: Rádio, como é evidente. Olha, a Luciana manda-te um beijinho.
3: Ah, obrigado, Luciana, um beijinho para ti. Tudo bom para ti.
1: Sempre aqui, estás cá dentro.
3: Foi um gosto conhecer-te. Portugal, e contigo, sempre mais alegre, sempre maior confiança. E olha, classifica-se na final, se vês cá.
1: Ah, quem me dera, espero bem que sim.
2: As duas coisas, não é, Paulo?
3: Sim, é o Norte, é o São João do Norte, é o jogo da seleção, é um cocktail explosivo no bom sentido.
2: Já veio que tu atiraste ali umas sardinhas, porque é que ganhaste um martelo?
3: Olha, sardinhas e martelo também é comigo. Por acaso é algo que me safo bem.
2: Muito bem, Paulo. O grande Paulo, o Paulo Jorge Duarte aqui. Eu vou falar com o Vítor Pinto aqui um bocadinho.
0: Daqui um bocadinho.
2: Minha senhora, corri da manhã rádio.
4: Maria Sabor, sempre vossa fã. Ouvir na rádio.
2: Obrigado. E como é que se chama?
4: Maria Sabor. Matosinhos.
2: Ah, é Maria do Céu, a nossa Maria do Céu. Sempre no WhatsApp da rádio. Olá, como está também?
5: Boa tarde. Está tudo bem?
2: Está tudo bem.
1: Beijinhos para todas.
2: Para a Luciana Abreu.
5: Um beijinho para o Alberto Rocha. Tudo bom? Um bom São João.
0: Um bom São João, um beijo.
5: Alberto, um beijinho, um bom São João.
0: Obrigado, Minhas igualmente.
5: Amores,
0: bom São João.
2: Ora cá está. Temos aqui o Vítor. Não, quem? Então, vamos aqui aos nossos prognósticos.
0: Olha, agora não vais a...
2: prognósticos para este
0: agora
2: jogo.
0: Não vais a muitos prognósticos.
6: Um prognóstico positivo, mas não sei se vai ser. Que ganhe 1-0, já está bom.
0: Oh,
6: era maravilhoso
0: certo.
6: Que ganhasse 1-0. Portanto, prognóstico positivo.
2: Ora está, pronto.
0: Vamos, orinha, até já. Vamos daqui a pouco para a Fanzone Betano. São agora 5 da tarde. Esta é a sua rádio. E agora vamos para as notícias. A edição é de Alexandra Pereira.
7: Incêndio em Lolé. Chamas lavram na freguesia de Almeixial, que tem sido evacuada ao longo da tarde por precaução. Destaque para um lar de idosos, de onde esta tarde já foram retirados alguns utentes. No combate a este incêndio estão, por esta altura, mais de 260 operacionais. Seguem apoiados por 82 viaturas e 9 meios aéreos. Um número que tem sido sucessivamente reforçado ao longo das últimas horas. Os moradores de Lolé mostram-se preocupados com a força do vento que dificulta o combate às chamas.
8: Tem aqui uns montinhos, aqui umas aldeias, tem o sinal dos mouros, também aqui perto. Se o vento calha a continuar assim, possivelmente chega lá o vento, é capaz do fogo chegar lá. A parte das corgas, o chimena, esta parte estes montinhos todos por aí abaixo, é complicado. Se o vento conseguir continuar assim a superar com a intensidade, complica a situação mais um bocado.
9: Quando é que foi a última vez que se lembra de um incêndio assim de grandes dimensões aqui nesta zona?
8: Não me recordo, mas foi em 2015. Em 2015 houve também aqui um incêndio de grandes dimensões. Também foi complicado. Foi um bocado complicado aqui nesta zona.
10: A tendência é mesmo essa, de estender-se mais, prolongar-se aí por aí fora, que aí há mato também, aí há, é tudo serra. Essa zona aí é tudo serra.
9: No seu caso, mora mais perto aqui ou é uma zona que...
10: Moro aqui mais perto, mas aqui para este lado. Mas conheço isto bem, faço BTT, né, e bicicleta, corro isso tudo aí, conheço essas estradas todas aí, tudo. Até à Cortelha, até o Barranco do Velho, isso é, conheço isso tudo. E o vento, a tendência é que o vento à tarde muda para aqui, está a ver deste lado. E quando ele a mudar, vai empurrá-lo para aqui, em vez de ir também mais para aquele lado, empurra mais para aqui também, porque o vento normalmente à tarde muda para aqui.
9: Acabam por ser complicados nestas.
10: Complicados também, aqui é complicado, é. Os acessos são complicados. E logo às 11 horas já vinha de sair e já vi fumo, pensava que era ali na lixeira, mas não, foi para aqui, mais para cá da lixeira, que isso aconteceu.
7: A reportagem de Rafael Domingos em Almeixial, Loulé, onde um incêndio reúne esta tarde um dispositivo de mais de 260 operacionais, estão apoiados por 9 meios aéreos. Pela Justiça, mais uma sessão da Operação Marquês e, com uma novidade, José Sócrates fez um requerimento ao Tribunal. Pede para falar a partir de setembro. João Carlos Rodrigues.
11: Uma sessão de julgamento onde José Sócrates voltou a não marcar presença. No entanto, a sua presença fez-se sentir, uma vez que, ainda antes da sessão começar, os juízes anunciaram ter recebido um requerimento do antigo Primeiro-Ministro a pedir para voltar a prestar depoimento na sala de audiências, mas só depois do verão, isto é, em setembro. O coletivo de juízes não decidiu logo esta matéria, disse que iria analisar o requerimento feito por José Sócrates e que depois daria, então, o necessário despacho para avaliar essa situação. Por outro lado, uma das testemunhas que estava arrolada para prestar depoimento na manhã desta terça-feira acabou por não estar presente, alegadamente está nos Estados Unidos a tratar de problemas familiares e por isso mesmo a sessão desta manhã de terça-feira ficou marcada mais uma vez pela visualização dos vídeos dos interrogatórios a pessoas que já faleceram, uma medida decretada pelo Tribunal, pelo Coletivo de Juízes, para que o processo não pare, uma vez que não é necessário o contraditório imediato a estes testemunhos e isso dá tempo aos advogados de José Sócrates de prepararem a sua defesa. O julgamento esse continua na tarde desta terça-feira com a audição de um inspetor da autoridade tributária.
7: A reportagem do jornalista João Carlos Rodrigues. O Ministério Público pediu hoje a condenação do ex-autarca de Gaia, Eduardo Vítor Rodrigues, a uma pena de prisão de 4 a 6 anos, em causa à suspeita de ter usado dinheiro do município para assistir a jogos do Futebol Clube do Porto fora do país. Hoje, na sessão de julgamento destinada às alegações finais, a procuradora do Ministério Público pediu também penas de prisão suspensa entre 3 a 4 anos, para o ex-vice-presidente da autarquia, Patrocínio Azevedo.

0: e para a então secretária da Presidência. A leitura da sentença ficou marcada para o próximo dia 7 de julho. Dia de jogo de Portugal no Mundial 2026, o Uzbequistão é o segundo adversário da equipa das esquinas. Roberto Martínez prepara-se para promover alterações na equipa titular, isto depois do empate na estreia diante do Congo, Paulo Catarro.
1: Para o jogo com o Uzbequistão, Roberto Martínez vai fazer pelo menos uma alteração, que é a entrada de Ruben Dias para o lugar de Tomás Araújo. Tomás Araújo, aliás, não treinou nenhuma das vezes com os seus companheiros após o jogo com a República Democrática do Congo, devido a desgaste muscular, e mesmo que isso não tivesse sucedido, com Ruben Dias recuperado, sabia-se desde logo que o jogador do Manchester City iria retomar o seu lugar na equipa titular de Portugal, e ao seu lado estará Renato Veiga. De resto, não haverá muitas mudanças na equipa nacional. O jogo de mais logo é muito importante para a equipa portuguesa. Todos esperam que os erros sejam corrigidos e que Portugal possa vencer uma equipa que já se sabe vai apostar numa defensiva sólida, mas Portugal tem trunfos mais do que suficientes para conseguir o seu primeiro triunfo neste Mundial 2026.
0: O enviado especial Paulo Catarro, a partir do quartel-general da seleção nos Estados Unidos, em Palm Beach, em Houston, ao lado dos adeptos portugueses. Está hoje o primeiro-ministro Luís Montenegro, assiste ao segundo jogo de Portugal neste campeonato do mundo, e antes da partida juntou-se aos adeptos portugueses numa manifestação de apoio à equipa nacional, já bem próximo do estádio da partida. Antes ainda, teve a oportunidade de entregar uma pulseira aos jogadores da seleção, uma pulseira em homenagem ao futebolista Diogo Jota, que morreu no ano passado e que vai ser símbolo da luta contra o cancro. Esta é uma iniciativa da Fundação Federação Portuguesa de Futebol, Missão Continente e Santa Casa da Misericórdia de Lisboa. A pulseira com as cores da bandeira nacional e os nomes dos 27 convocados por Roberto Martínez, incluindo o de Diogo Jota, vai ser usada pelos jogadores durante a competição e, de acordo com a Federação, réplicas exatas vão ser colocadas à venda. Cada unidade terá o preço de 1,50 euros, revertem para a Liga Portuguesa contra o Cancro. Quanto ao jogo, ganhou caráter decisivo quando admite Pedro Sousa, diretor executivo da Correio da Manhã Rádio.
2: Obrigatório já era no primeiro jogo, isto obrigatório tem muitas comas. Eu creio que o jogo de hoje pode ajudar a encontrar um caminho mais estreito se vamos acabar em primeiro, segundo ou terceiro. Porque eu não quero crer que não sejamos apurados. E, portanto, o jogo de hoje, no plano teórico, será tão ou mais difícil do que o da primeira jornada, de uma equipa que, não tendo grandes figuras, é uma equipa organizada. E respondendo claramente à tua pergunta, é sempre obrigatório ganhar contra estas seleções. Quer dizer, não consigo encontrar aqui explicação. Jogue qualquer um dos 26. Jogue qualquer um dos 26 e escolha, Roberto Martínez, quem entender para esta partida.
0: Pedro Sousa, diretor executivo da Correio da Manhã Rádio. Quanto ao 11 que esta tarde vai representar Portugal, já é conhecido: Diogo Costa, João Cancelo, Renato Veiga, Ruben Dias e Nuno Mendes, Bruno Fernandes, João Neves e Vitinha, João Félix, Pedro Neto e Cristiano Ronaldo. Análise por Vítor Pinto, subdiretor do Jornal Record.
3: Vai ser difícil, mas já o dissemos antes da jornada de estreia, portanto não é surpresa nenhuma. Agora, indiretamente ao 11, está aqui muita gente hoje preocupada com o que é que ia acontecer com o 11. Eu estou surpreendido só por uma razão: a entrada de João Félix era quase um desígnio nacional. A parte não é para ajudar Cristiano Ronaldo, nem é para o Cristiano Ronaldo ter o tal apoio que não teve, é simplesmente para Portugal jogar melhor, atacar melhor, ser mais equilibrado. A surpresa aqui é o facto de Pedro Neto provavelmente ir atacar a partir do lado direito, o que significa que o selecionador nacional acredita em Bernardo Silva para titular, acredita em Francisco Conceição para entrar ao intervalo e reconhece que a equipa melhorou muito com Francisco Conceição, mas quando tem que fazer uma opção para titular do lado direito, prefere ir para uma terceira opção, que é mudar o Pedro Neto, que percebe-se porque é que ele quer isso. É um jogador mais estável, com maior capacidade física, maior potência.
0: Vítor Pinto, subdiretor do Jornal Record. Este Portugal-Uzbequistão começa às 6 da tarde, hora portuguesa. O jogo vai ter relato aqui na Correio da Manhã Rádio. Estas são também horas de preparação para a noite mais longa do ano, em particular no Porto, ou não fosse esta a véspera de São João. Na cidade do Porto, a animação vai estar distribuída por 3 grandes palcos, aliados.

0: Largo Amor de Perdição e Casa da Música. O que vês e a que horas? Por Rodrigo Passos, vereador do Desporto, Juventude e Associativismo na Câmara Municipal do Porto.
1: Na Avenida dos Aliados começa logo bem cedo, ao final da tarde, às 18. Teremos um ecrã instalado nos Aliados, os Aliados que voltarão a estar abertos, os Aliados que transmitirão os jogos de futebol entre Portugal e Uzbequistão a contar para o Mundial deste ano. A partir das 20 horas teremos os Aliados cheios de música até às 4 da manhã. Se às 22 sobem aos palcos Quinta do Vil, à meia-noite, o Tony Carreira. E ao longo da noite teremos também as atuações do DJ Fernando Alvim e da dupla Mete Cassetes, que prometem animar os Aliados até às 4 da manhã.
0: Mas há mais, junto ao Rio Douro, o tradicional fogo de artifício e mais animação.
1: Um dos momentos altos da noite continuará a ser o fogo de artifício. Antes do fogo, a partir das 22h30, a Zona Ribeirinha recebe a atuação musical e também os cumprimento, os caretos, tendo a ponte Luís I como cenário. E à meia-noite chega um dos momentos mais esperados. Um espetáculo multimédia e de pirotecnia vai encher os céus do Porto e de Vila Nova de Gaia, de luz, cor e espanto. Durante 12 minutos, numa extensão entre as pontes Luís I e da Arrábida.
0: Rodrigo Passos, vereador na Câmara Municipal do Porto, sendo que do outro lado da margem do Douro também há animação a ter em conta nesta noite de São João. Em Gaia pode ainda dar início aos festejos a acompanhar a seleção na fanzone da Média Livre.
2: O que será também bom, não é? Também cria uma dinâmica de cidade, as pessoas poderão assistir ao jogo na fanzone e depois descer até à zona ribeirinha e verem o fogo de artifício e o concerto do José Cid também nas margens do Rio Douro. Vai ser uma grande dinâmica este mês de junho e que temos aqui para proporcionar também à nossa população, aos turistas e a quem nos visitar, um mês de junho bastante rico em atividades.
0: Pedro Cavadas, adjunto para a Cultura e Programação Cultural da Câmara Municipal de Vila Nova de Gaia. É a contagem decrescente para a noite mais longa do ano, a noite de São João. As notícias estão de volta às 5h30 com o Vítor Figueiredo. Até já.
3: Até já, Alexandra Pereira. 5 horas mais 12 minutos.
0: Beijinhos, Luciano.
4: Ui, o beijinho.
3: Ora, o que é que temos aqui? Mais isto?
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3: Jogo que vamos ter aqui na sua Correio da Manhã Rádio. E a seguir vamos ao trânsito. Vamos lá. Vítor Figueiredo, vamos saber como estamos com o trânsito.
6: Não estamos muito mal, mas podíamos estar melhor. Há alguns acidentes e algum trânsito compacto, por exemplo, no eixo Norte-Sul, sentido precisamente Norte-Sul, em Lisboa, a partir de Campo Lídia até à Avenida da Ponte, acesso já à Ponte a partir das Amoreiras também preenchidos, tal como o acesso a partir da Avenida de Ceuta. Há um acidente na subida da Avenida das Descobertas, uma avenida de embaixadas, ali um pouco antes do nó com a A5 e que já está a perturbar o trânsito por ali. A descida de Caselas para Cascais na A5, também complicada. Depois temos no IC19 trânsito entre a reta dos comandos e o Estado-Maior da Força Aérea, subida dos Cabos de Ávila também com trânsito, mas o piorzinho está na segunda circular da rotunda do aeroporto até Telheiras, isto no sentido para Benfica, e no sentido contrário de Benfica aeroporto, há trânsito desde o Estádio da Luz até às Calvanas. Agora, Temos aqui muito trânsito na zona do nó de Sacavém, tanto na A1 como na Nacional 10, onde houve aqui um acidente mesmo à chegada a Sacavém, portanto, sentido norte-sul. Todos os acessos ali à Ponte Vasco da Gama estão complicados. No Porto, temos também trânsito a aumentar, a AEP com aqui uma indicação de um acidente sentido norte-sul, junto ao nó com a A4, e o trânsito já está para lá da Ponte de Leça e depois continua também muito intenso até ao nó de Francos, no sentido contrário também alguns constrangimentos na VCI, complicações de Bonjoia até à Fernão Magalhães e depois da Perlada até à Ponte da Rábida. Trânsito muito intenso também na Avenida da Boa Vista e ainda no Campo Alegre, e também temos algumas complicações na circunvalação, como é costume, no Monte dos Burgos e na zona do Amial, e ainda na Via Norte temos aqui uma indicação de um acidente que está a complicar o trânsito à chegada à VCI nos dois sentidos. Depois temos aqui a A3 também com acidente, trânsito muito complicado desde o nó da A4, portanto norte-sul, até à chegada à VCI para quem vai para o Freixo. Na Ponta Freixo, sentido sul-norte, também a começar a complicar-se, até porque há muito trânsito na A44 para quem vem de Gaia nesta direção. Para já é o que temos e está, de facto, a complicar-se o trânsito no Grande Porto, mais até que na Grande Lisboa.
3: Ok, obrigado. Vítor Figueiredo com as informações de trânsito na Correio da Manhã Rádio. Ora, o que é que vamos fazer a seguir? Ah, já sei! Vamos às compras! Levas aí um saquinho, não levas?
7: Levo um carrinho, querido.
3: Um carrinho? Ok. Um carrinho, e depois como é que vais com o carrinho para o carro? É melhor teres um saco.
7: Não
3: pagas quase um euro só de saquinhos, não é?
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3: 5 horas mais 17 minutos. Ora bem, estarmos aqui com este tempo, apesar que não é nada de especial, mas se calhar lá fora estávamos melhor, não estávamos, Luciana? Vamos dar um saltinho até lá fora?
7: Estávamos. A caminho de casa melhor ainda.
3: Então vamos lá. Às 6 da tarde tem início este jogo. Nós vamos transmitir aqui também na Correio da Manhã Rádio. O relato é do Gustavo Lourenço, os comentários do Luís Pedro Sousa. Fica aqui esta indicação da equipa que vai levar até si o relato deste jogo, mas também vamos, obviamente, salpicando esta emissão com os apontamentos que o Arthur Jorge nos traz da Fanzone Betano, ou seja, o espaço onde está a Correio da Manhã Rádio. Vamos lá com um sonzinho de fundo. Arthur Jorge.
7: Gosto tanto dessa música.
3: Já vi. Olá. Que sim, já.
11: Ora bem, estou aqui com o ouvinte da Correio da Manhã Rádio que está a tirar as suas sardinhas. A ver se, olha, acabou de ganhar aqui um martelo. Foi difícil o desafio, amigo?
12: Diga.
11: Se este desafio da sardinha foi difícil?
12: Não, foi fácil.
11: E leva aí um martelinho?
12: Levo, para dar na cabecinha do pessoal.
11: Ora cá está. Vamos continuar aqui. Temos já aqui uma fila de 4 ou 5, não, mais ouvintes que vão jogar o Atirar Sardinha, mas eu estou aqui à beira do nosso Vítor Pinto. Vitor, na corrida amanhã rádio, nós já te vimos na CMTV, sempre com a tua pertinência e um ponto de vista sempre bastante, diria, presciente. Mas a minha primeira pergunta para ti hoje na rádio vai ser: já tiraste a tua sardinha?
13: Ainda não atirei a sardinha, mas garanto que vou buscar uma sardinha com as cores de Portugal e vou derrubar a muralha defensiva do Uzbequistão. Portanto, aquelas latinhas que estão ali são de uzbeques e vamos conseguir derrubá-las. Olha, e a partir do momento que nós conseguimos derrubar as latinhas, não há desculpa para a nossa seleção não derrubar a defesa do Uzbequistão para ganharmos este jogo. Mas sim, deixa-me

0: dar os parabéns. Em primeiro lugar, um grande abraço para os ouvintes da CM Rádio e dizer que esta ativação da CMR aqui na Fanzone em Gaia está a ser o maior sucesso da tarde, e isso é fantástico, demonstra cada vez mais a marca da CMR tem impacto aqui a Norte e em todos os locais onde pode ser ouvida. Aliás, é ouvida em todo o mundo, mas pelo menos na rádio.
1: Olha, Vítor, só por causa disso, e obrigado, já não te vou dar o martelo que tenho ali guardado.
0: Guarda o martelo, vamos dar com o martelo na cabeça dos uzbeques. Isto, obviamente, no sentido esportivo, sem ninguém levar a mal. Mas está uma grande animação aqui. Olha, acho que a seleção nacional deve a este povo incrível de Portugal uma grande exibição, uma vitória tranquila. Nota que eu não estou a pedir uma goleada, não estou a pedir uma grande vitória, uma tarde tranquila, e depois vamos todos festejar o São João, felizes por esta vitória de Portugal.
1: Ô Luciana, posso perguntar?
2: Vou perguntar ao Vítor. Vou pedir, não é perguntar, é pedir. Diz lá, Bruxedo, só como só tu sabes dizer, para nos fazeres rir.
1: A Luciana me está a pedir para dizer um Bruxedo, como tu só sabes.
0: Eu não vou dizer Bruxedo, porque senão tinha que ir ao livro de São Cipriano. Mas neste caso, se vamos falar de talismã, se vamos falar de acreditar, hoje é o dia de acreditarmos. É o dia de usarmos tudo o que for necessário. Olha, só preciso enterrar um sapo em Houston, só preciso um montinho de sal, só preciso um fio de azeite, só preciso invocar algum demónio para ir aos Estados Unidos, que seja, hoje é para ganhar, sim ou sim, portanto, e temos sobretudo que dignificar o nome de Portugal e desta incrível seleção. Os nossos jogadores são bons, temos uma seleção incrível, o que aconteceu na primeira jornada tem que ter sido um acidente de percurso, mas sabes, quem tem que demonstrar isso são os jogadores, quem tem que demonstrar isso é o selecionador. Nós não temos que esconder as nossas críticas para sermos agradáveis perante algo que o próprio selecionador Roberto Martínez reconhece que foi a pior exibição desde que ele é selecionador de Portugal. Portanto, a partir de agora, tem que ser a seleção, são eles que entram em campo, tem que ser a seleção a fazer a diferença, mas estamos com eles e estamos a dar força, e isso é o que nos cabe fazer, e nisso Portugal nunca falha.
2: Lindo, Vítor, beijinhos.
1: Deem um cabaz de sardinhas a este homem.
3: Mas não os sapos, não, meu Deus.
0: Sardinhas com pimentos também, se for possível.
2: Ai, muito
1: bem,
2: bom.
1: Continuamos por aqui. Já a animação vai alta. Estamos a cerca de menos de 40 minutos do início oficial da partida de Portugal com o Uzbequistão. A animação continua. É transversal a todas as idades. Vamos continuar aqui também na área dos comes e bebes. E eu não me queria afastar muito, porque posso correr o risco de perder aqui o sinal do áudio. Vou aqui ter aqui com estas jovens.
3: É o pecado que está a chamar por ti e para os bebes.
4: Estivemos a jogar, não tirar sardinha. Foi muito giro. Vale a pena.
1: E é difícil o jogo?
4: É sim, eu fiz batota e cheguei um bocado mais à frente. Mas para quem tiver pontaria, é fácil.
1: Mas vejo aí com uns brindes da Correio da Manhã Rádio, levam os martelinhos.
4: Os martelinhos. Eu deitei tudo abaixo, porque elas são más, eu sou boa.
1: Ok. E não estamos aqui a falar só de aspectos, atenção. Estamos a falar aqui de habilidade com a sardinha. E o pessoal aqui com a sardinha na mão, estou aqui a ver. Isto é engraçado, tanto jogam jovens como menos jovens, em termos de idade, mas é de facto um desafio estranho, porque uns falham, não acertam em nenhuma lata. E depois há aqueles que, não sei por algum tipo de habilidade especial com a sardinha, conseguem derrubar todas as latas. O que tem sido curioso de observar também é que há tantas para jogar esta a tirar a sardinha da Correio da Manhã Rádio, como pessoas para bifanas e outras coisas. O que é castiço? Isto é um jogo que puxa depois para comes e bebes.
3: Podes continuar, nós estamos a aproveitar e a divertir-nos com a música do Malhoão.
2: Vontade de ir para aí, Arthur. Ui. Eu não ia ter parança.
1: Vamos ter que apertar com elas, não é? Pronto, aí como diz esta canção, vamos lá, aqui com o nosso... agora fugiu-me...
3: Fugiu-te o nome de quem?
2: Apanha, vem atrás, corre!
3: José Malhoa.
1: Estava aqui eu a pensar...
2: Lembras,
1: então,
2: amor, como tudo
1: não sei
2: como
1: se consigo chegar. Ah, cá está. Nós temos aqui este um rapaz novo. Olha, qual é a tua aposta para o jogo de hoje?
5: 5-0.
1: 5-0? Uma mão cheia. E para o São João, qual é o teu plano? Já vejo que tens aí martelo?

0: para o São João, o teu martelo vai ser usado ou estás aí a guardá-lo para uma ocasião mais especial?
1: Vou usar. Usar.
0: Ah, vais usar e vais usar muito bem. Ok, e nós vamos tendo aqui este feedback de jovens, menos jovens. Este nosso amigo promete usar o seu martelo, aquele que ganhou precisamente a atirar a sardinha. O resto já fica para daqui a uns anitos, vamos lá ver se ele tem sorte. Mas sim, estamos aqui e é difícil manter algum tipo de conversa com tanto barulho deste sistema sonoro, mas vamos continuar a tentar. Vamos olhar aqui para outra área do recinto que nesta altura já começa a ficar, eu diria que está a 2/3 da sua capacidade, e é um grande recinto. Não tinha noção, até porque no jogo da semana passada maior parte destes fãs da seleção portuguesa chegaram muito em cima da hora do jogo. Desta vez não, anteciparam-se um pouco, talvez por ser a véspera de São João.
2: Exatamente, o pessoal sai mais cedo ou não trabalha hoje, claro.
0: De facto, e então já está aqui preparado. Temos aqui este nosso amigo. Amigo, Correio da Manhã Rádio, tem expectativas para juntar o futebol com o São João ou vai dividir as coisas por partes?
3: As duas coisas. Primeiro o futebol e depois então o São João.
0: Que é, e pretende fazer o São João por aqui?
3: Sim, no Cais de Gaia.
0: Ah, vai lá para baixo para o Cais de Gaia, muito bem.
3: E depois dar o acompanhamento até 1-2 horas da manhã.
0: Pronto, preparadíssimo para a noite mais longa do Porto.
3: Ah, preparado, há muito ano.
0: Quais são as tuas expectativas em relação ao futebol? Para os jogos de hoje da seleção?
3: Hoje é para ganhar, se não ganhar também é para vir embora.
0: Que remédio, obrigado. Muito bem, se não ganhar é para vir embora, porque não estão lá a fazer nada de facto. Apesar de todo o respeito que todos os adversários nos mereçam, jogo que aqui
2: nós queremos ir para aí, para a nossa fanzone mais vezes, queremos fazer mais festa com os nossos ouvintes e com as milhares de pessoas que vão para aí. Vítor, Vítor não, Artur, porque daqui a pouco vem o Vítor. Vamos ficar por aí, daqui a pouco nós regressamos. Olha, olha, a Luciana já despediu-se. Beijinhos, Artur!
4: Vou despedir-me porque vou embora. Um grande beijinho, Artur. Obrigada.
0: Beijinhos. Obrigado.
2: Ora bem, antes de ires embora, o Luís de Madrid escreve: aqui vão as minhas quadras de São João. Ainda não vos tinha dito que sou originário de Irmesinde e por isso essas festas dizem muito. Festejem por vocês e por mim, tudo o que puderem. Na CM Rádio se escuta a alegria sem ter fim. Alberto, Alexandre, Luciana e Vítor, no regresso a casa, fazem sorrir assim. Levei com o martelinho, nem tive tempo de fugir. Alberto, Alexandre, Luciana e Vítor puseram-me logo a sorrir.
4: Que lindo!
2: Oh, meu rico São João, obrigado por existir, pois com a Luciana há sempre animação. É outra das quadras.
4: Obrigada.
2: E a nossa ouvinte, Maria do Céu, enviou-nos uma série de fotografias. Ela que está ali na zona, onde se está a fazer então este jogo. Bom, 5h28, eu volto já, só tenho aqui uma coisinha para dizer. 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
2: Luciana, há quanto tempo é que nós começamos as tardes? Para aí é quê? Há 3 anos? Quatro anos?
4: 4 meses?
2: Já foi há 4 meses? Não, nem tanto.
4: Sim.
2: Não.
4: Não, olha-te já.
2: Não. Dois mesetos? Dois mesetos?
4: Não, Alberto, acho que não. Então.
2: Bem, eu vou fazer as contas.
4: Lá.
2: Isto porque foi com esta introdução que nós começamos as nossas tardes de regresso a casa. Pois é, isto, o tempo passa.

0: Eu vim para aqui, tinha 15 aninhos, agora, olha.
1: Mesmo. Agora, pelo tamanho do cabelo, tens
0: esse cresce, 16. Esse vai crescer 16, já está com 16, portanto, já está, passaram dois. Bom, e o tempo passa também. Luciana, bye bye, que eu vou-me preparar.
1: Beijinhos.
0: Para ir depois para o São João, está bem? Primeiro vou fazer
1: Obrigada.
0: A festa aqui com
1: a Olha, seleção. Diverte por mim e pelo Vítor.
0: Ai, podes ter a certeza. Beijinho.
1: Um beijinho no teu coração. Beijinhos, bom regresso a casa. Contenção na bebida, por favor, divirtam-se sem ter que beber demasiado álcool, está bem?
0: Está bem.
1: Um
0: eu
1: beijinho e bom regresso a casa.
0: Muita aguinha.
1: Hidrate-se.
0: Sim, porque está calor. Eu vou beber muita aguinha. Beijo.
1: Fui.
0: 5:30.
1: Estava a brincar, hora. Voltei. Tchau.
0: Estou de sete. 5:30, vamos à síntese informativa. As notícias com a edição de Vítor Figueiredo.
2: Olá, viva, boa tarde. Incêndio em Lolé, chamas lavram na freguesia de Ameixial, que foi sendo evacuada ao longo da tarde por precaução. Destaque para esse lar de idosos, onde esta tarde já foram retirados alguns utentes. No combate a este incêndio, junto ao lugar de Besteiros, estão atualmente, nesta altura, mais de 200 operacionais, apoiados por 82 viaturas e 8 meios aéreos. Podemos, aliás, atualizar os meios. Neste instante, o número de operacionais no local é de 259. Nesta altura, portanto, as chamas continuam a lavrar. Os moradores de zona mostram-se preocupados com a força do vento, que dificulta o combate às chamas.
3: Tem aqui uns montinhos, aqui umas aldeias, tem o Arraial dos Mouros, também aqui perto. Se o vento calha a continuar assim, possivelmente chega lá o vento, é capaz do fogo chegar lá. A parte das corgas, o chimena, esta parte estes montinhos todos por aí abaixo é complicado. Se o vento conseguir continuar assim, superar com a intensidade, complica a situação mais um bocado. Em 2015 houve também aqui um incêndio que, de grandes dimensões, também foi complicado.
4: A tendência é que o vento à tarde muda para aqui, está a ver deste lado, e quando ele a mudar vai empurrá-lo para aqui. Em vez de ir também mais para aquele lado, empurra mais para aqui também, porque o vento normalmente à tarde muda para aqui.
2: Assim, a reação dos populares locais que vivem na zona deste incêndio na região de Lolé, lugar de Besteiros, freguesia do Machial, perante a força do vento e a sua possível mudança de direção que poderá prejudicar o combate ao incêndio. Vai continuar detida em Portugal a mulher francesa que abandonou os dois filhos menores numa estrada em Alcácer do Sal. Foi ouvida hoje no Tribunal da Relação de Évora devido a um mandato de detenção europeu, mas a justiça portuguesa decidiu que ela vai primeiro responder pelos crimes que cometeu em território nacional. Os detalhes com o repórter José Lameiras.
5: O mandato de detenção europeu para a Marina tem a ver com a questão do filho que também deixou em França. Ela aceitou ser extraditada, mas isso só poderá acontecer quando tiver resolvida a sua situação aqui em Portugal. Portanto, só quando for deduzida a acusação e depois, possivelmente, o julgamento, só aí é que ela poderá ser entregue às autoridades francesas pelos crimes que terá cometido em França. Primeiro terá de responder pelos crimes cometidos no nosso país, aqueles que conhecemos, portanto, o abandono, então, dos dois meninos em Alcácer do Sal. Só depois dessa questão estar resolvida em Portugal, dito assim de forma simples, é que poderá ser entregue às autoridades francesas para responder por outros crimes praticados em França, daí o mandato de detenção europeu que fez com que viesse hoje ao Tribunal da Relação de Évora.
2: Os detalhes pelo jornalista José Lameiras. Detido continua o padrasto dos meninos, também tal como a mãe, a cumprir prisão preventiva em Portugal. Lá por fora, explosão em Arranha-Céus, em Madrid. O prédio foi evacuado. Dois trabalhadores foram assistidos por inalação de fumo e uma transeunte também evacuada devido a uma crise de ansiedade. Dia de jogo de Portugal no Mundial de 2026. O Uzbequistão, segundo adversário da equipa das esquinas, depois de uma estreia pouco promissora, com empate a 1 frente ao Congo. O treinador Roberto Martínez deverá promover algumas alterações na equipa titular. Depois desse empate, os detalhes com o jornalista Paulo Catarro, a partir dos Estados Unidos.
6: Portugal vai apresentar um 11 em tudo bastante idêntico ao que defrontou a República Democrática do Congo. A única substituição

0: evidente vai acontecer na defesa, onde Tomás Araújo não está em condições em termos físicos e vai ser substituído por Ruben Dias. Também já se sabia que isso deveria acontecer, mesmo que Tomás Araújo não tivesse problemas físicos. E no ataque, Cristiano Ronaldo deverá ter desta vez a companhia de João Félix e muito provavelmente de Pedro Neto a jogar no flanco direito, ou talvez Francisco Conceição. Portugal joga muito neste encontro, o segundo do Grupo K. Se vencer, tudo fica bem encaminhado. É aquilo que todos os portugueses desejam.
1: Entretanto, em Houston, ao lado dos adeptos portugueses, está hoje o Primeiro-Ministro. Este é um jogo de caráter quase decisivo. O diretor executivo da Correio da Manhã Rádio, Pedro Sousa, referiu há pouco isso mesmo.
2: O jogo de hoje pode ajudar a encontrar um caminho mais estreito se vamos acabar em primeiro, segundo ou terceiro. Porque eu não quero crer que não sejamos apurados. E, portanto, o jogo de hoje, no plano teórico, será tão ou mais difícil do que o do primeira jornada, de uma equipa que, não tendo grandes figuras, é uma equipa organizada. É sempre obrigatório ganhar contra estas seleções. Quer dizer, não consigo encontrar aqui explicação. Jogo qualquer um dos 26. Jogo qualquer um dos 26 e escolha Roberto Martínez quem entender para esta partida.
1: E desses 26 já se sabe os 11, anunciado há pouco por Vítor Pinto, subdiretor do jornal Record, e o que isso poderá implicar na tática.
3: Eu estou surpreendido só por uma razão. A entrada de João Félix era quase um desígnio nacional. A parte não é para ajudar Cristiano Ronaldo, nem é para o Cristiano Ronaldo ter o tal apoio que não teve. É simplesmente para Portugal jogar melhor, atacar melhor, ser mais equilibrado. A surpresa aqui é o facto de Pedro Neto provavelmente ir atacar a partir do lado direito, o que significa que o selecionador nacional acredita em Bernardo Silva para titular, acredita em Francisco Conceição para entrar ao intervalo e reconhece que a equipa melhorou muito com Francisco Conceição, mas quando tem que fazer uma opção para titular do lado direito, prefere ir para uma terceira opção, que é mudar o Pedro Neto, que percebe-se porque é que ele quer isso. É um jogador mais estável, com maior capacidade física, maior potência.
1: Muita expectativa para este jogo. Há pouco, à porta do hotel de onde saía a seleção, estava o repórter Pedro Neves de Sousa, enviado especial da CMTV, a ouvir cânticos de apoio a CR7.
4: Obviamente o grito de incentivo é para o capitão da seleção. Vamos ouvir.

0: Ainda antes de fecharmos, uma nota para o São João no Porto, animação distribuída por três grandes palcos, aliados Largo Amor de Perdição, Casa da Música, Rodrigo Passos, vereador do Desporto e Juventude e Associativismo na Câmara do Porto, com os detalhes. Vamos ouvir.
1: Na Avenida dos Aliados começa logo bem cedo, ao final da tarde, às 18. Teremos um ecrã instalado nos Aliados, os Aliados que voltarão a estar abertos, os Aliados que transmitirão os jogos de futebol entre Portugal e Uzbequistão a contar para o Mundial deste ano. A partir das 20 horas teremos uns Aliados cheios de música até às 4 da manhã. Se às 22 sobem aos palcos Quinta do Vil, à meia-noite o Tony Careira, e ao longo da noite teremos também as atuações do DJ Fernando Alvim e da dupla Mete Cassetes, que prometem animar os Aliados até às 4 da manhã.
0: Grande noite de São João no Porto, animação distribuída por três grandes palcos, depois junto ao rio o tradicional fogo de artifício, mais animação ainda em Gaia, festejos na fanzone da Mídia Livre, que estamos aliás a acompanhar ao longo da tarde, com o Alberto Rocha, certo Alberto?
2: Por lá está o Arthur Jorge. Eu irei depois por aí fora para a Grande Farra também, acreditando que a nossa seleção vai ajudar-nos a fazer esta noite de São João.
0: Portanto, vai ser dois em um.
2: Dois
0: não é?
2: Em um, exatamente, dois em um. Vamos daqui a pouco então para novamente para a fanzone, mas antes ainda temos aí algumas coisinhas mais para trazer. 5h39, Vítor Figueiredo. É que vamos ter o relato também, claro, para acompanhar na sua rádio.
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2: A dizer que o relato é do Gustavo Lourenço, os comentários de Luís Pedro Sousa. Já falta pouco. Bom, o tempo vai passando, estamos a 20 minutos das 6 e o trânsito vai se acumulando, vai ficando mais difícil, Vítor.
0: Vamos ver, no Porto as coisas não melhoraram por aí além, de facto, continua muito complicado na AEP, nos dois sentidos, mas pior desde Lessa até ao Nó de Francos, praticamente a AEP toda preenchida com esse acidente, ainda antes da Ponte de Lessa, as complicações. Já no sentido contrário, também até à Senhora da Hora. Depois na VCI de Campanhã até ao Nó da A3 e depois desde o Amial até praticamente ao tabuleiro da Ponte da Rábida, quase ininterruptamente. No sentido contrário, algum trânsito do Norte de Francos até ao Nó da Via Norte, prolongando-se até lá mais à frente, quase até ao Nó da A3. Depois temos complicações já nas pontes, neste momento sobretudo do lado sul, para quem entra pela Ponte da Rábida, a fila está neste momento em Coimbrões, e para quem entra pelo lado do Freixo, está um pouco mais complicado porque a fila prolonga-se pela A44 até praticamente à zona comercial de Gaia, já perto da A1. Portanto, é uma zona claramente a evitar. Depois temos também na A3 para quem tenta entrar para o Freixo pela VCI, com a cauda da fila no nó da A3, ainda acidentes na A4 na zona de Agra Nova, perto de São Mamede de Infesta. Portanto, em constrangimentos aí também nessa zona e na circunvalação, para não variar, na zona da rotunda AEP, depois no Monte dos Burgos, o Amial também não está nada fácil e ainda junto ao Hospital São João, por ali fora, nos dois sentidos. Portanto, a circunvalação também é outra zona a evitar. Temos aqui um acidente, mais um também, na A4, agora aqui para a zona de Custóias, e a fila já está lá atrás, quase em em Sendim. Portanto, as coisas não estão nada fáceis no Porto. Em Lisboa também está a complicar-se o trânsito, para variar, mas vamos ser rápidos. Na A5, acidente na descida de Caselas, cauda da fila já vai para lá de Monsanto, via do Duarte Pacheco a Moreira, já está a chegar à rotunda do Marquês do Pombal, portanto muito lento neste momento na A5 para quem está a sair de Lisboa para Cascais. No sentido contrário é sobretudo a subida para o Alto de Monsanto que está complicada, e depois no Eixo Norte-Sul de Campolide para a Avenida da Ponte, com todos os acessos ultra preenchidos desde as Amoreiras e da Avenida de Ceuta para quem quer ir para a Margem Sul. Na Margem Sul também está muito difícil para entrar na zona do Pragal. Depois temos ainda complicações na A1, porque ali na zona do aeroporto, sentido sul-norte, houve um acidente ali muito perto já da Portela. Portanto, as coisas estão complicadíssimas. O IC19 também algo lento entre Pinamanique e o Hospital Amadora Sintra. E para já ficamos por aqui. Há uma nota, um acidente antes do Olival de Baixo para quem vem do Túnel do Grilo, na Cril, também muito complicado. Evite estes percursos, se puder, e boa viagem.
2: Muito bem, aqui estão as informações de trânsito com o Vítor Figueiredo, 5:43.
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2: Estamos a um quarto de hora das seis. O que quer dizer que estamos a 15 minutos do início do jogo. Vamos até à Famzone Betano, o Artur Jorge, onde está a Correio da Manhã Rádio.
5: Ok, já estávamos aqui com uma explicação.
6: Quem?
5: Tu eras de onde?
6: Andorra.
5: De Andorra, Pirineus.
6: Sim, Pirineus.
5: Tienes algum prognóstico? Vienes a apoiar a Portugal?
6: Eu diria que sim, sí. Não sou de futebol, mas apoio a Portugal.
5: E te gusta Cristiano Ronaldo?
6: Não sou fã, mas sim.
5: Ora bem, temos aqui Andorra presente. Aqui no, nesta fanzone da Betano, acreditar faz acontecer com o Record, com a CMTV, com a Correio da Manhã Rádio e com o Atirar Sardinha. Está aqui esta fila, vamos ver aqui. Quem é que pretende jogar, amigo?
7: Diga.
5: Se pretende jogar aqui o Atirar Sardinha?
7: A minha filha.
5: Ah, e como é que ela se chama?
7: Emma.
5: Emma?
7: Emma.
5: Emma, estás com expectativas de ganhar o quê? Um martelo? Olha, sabes que vai jogar o João Félix e o Rubem Dias, são dois jogadores que vão hoje para o 11 da seleção. O que é que tu achas que vai acontecer por causa disso? Vamos ganhar?
8: Sim!
5: Claro que sim! É uma resposta tão simples, mas tão evidente. Obrigado. Vamos então aqui estando com esta fanzone, eu diria já ao rubro. Eu não sei se vocês me conseguem ouvir bem.
2: Também sim, sim, ouvir? Podes continuar, vá lá.
5: Vamos continuar.
2: Ouvimos perfeitamente.
5: Olha, tenho aqui ouvintes da Corrida Amanhã Rádio que também... No português, diz ele. Ok, também não? No português. Estamos aqui com vários ouvintes, a internacionalidade também, eu diria, tanto da seleção portuguesa como do São João do Porto, que atrai de todo o mundo visitantes que vêm cá de propósito para celebrar este que é o dia e a noite mais longa do ano na cidade invicta, eu diria mesmo na área metropolitana, porque nós aqui em Vila Nova de Gaia temos uma plena vista por sobre o Rio Douro e por sobre aquilo que vai acontecer mais logo contigo, Alberto, que eu não me vou esquecer também de acompanhar. Temos aqui este nosso amigo para a Corrida Amanhã Rádio. Para a Corrida Amanhã Rádio, há duas novidades no 11, Rubem Dias e João Félix. Acha que isso vai fazer a diferença?
7: Penso que, pelo menos com o Félix, neste momento, que a forma que ele tinha estava a terminar a época esta recente, dá mais velocidade ao nosso ataque. Visto que o Ronaldo, neste momento, está muito lento, é normal, porque tem idade, mas no sistema que nós jogámos, o 4-3-3, temos os jogadores rápidos na ala. Eu punho o Félix e o Chico no outro lado e o Ronaldo no meio.
5: Ora, muito bem. Olha, com uma tática dessas, se fores ali jogar naquela banquinha da Corrida Amanhã Rádio, um jogo chamado Atira a Sardinha, os prémios são muitos. Com a tua tática, achas que consegues ganhar algum prémio?
7: Podemos tentar.
5: Vamos lá então. Vamos lá então. Temos aqui um ouvinte que vai também experimentar, graças a este estímulo. Eu diria que o futebol também dá para tirar a sardinha. Vamos. Olha, eu estou a olhar para o ecrã, Alberto, e vejo a equipa a entrar. Ao contrário daquilo que aconteceu na semana passada. Hoje não veio cá nenhum artista cantar o hino português. Deve estar a guardar para daqui a pouco, não sei.
2: Quanto mais não seja, vamos ter os milhares que estão aí a cantar o hino, juntamente com todos os outros que estão espalhados.
5: Sim.
2: Uhum. E não esquecer que, além de Vila Nova de Gaia, também estamos no Terreiro do Paço.
5: É do Brasil ou é do México?
6: Não, sou preto, japonês, olho azul.
5: Ah, ok.
6: Brasil.
5: É do Brasil. Não é que tens esta máscara que é típica da luta mexicana,
6: é? Como eu morei nos Estados Unidos, fazia fronteira para o México.
5: Ok. E prognósticos para este jogo?
6: Oi?
5: Prognósticos para o jogo?
6: Vai ser 3-0 Portugal.
5: Aí está. Temos aqui uma configuração bastante curiosa deste brasileiro, que traz naturalmente uma bandeira do Brasil, traz uma camisola da seleção portuguesa. E não sei se consegues imaginar, Alberto, há aquelas máscaras que se usam no wrestling.
2: Sim.
5: Que os mexicanos têm.
2: Sim.
5: Ele também vem com uma máscara dessas. Está aqui com um aparato que não sei, de repente, quando fui para abordá-lo, temi.
2: É um bocado assustador, não é? É um bocado assustador.
5: Não, mas impecável. O ambiente que vive aqui é absolutamente já de pré-euforia. E só apenas uma coisa pode acontecer.

0: isto amorna um bocadinho. Eu espero que não amorne, porque está fantástico. E para quem estiver a ouvir a esta hora a corrida na minha rádio, vale bem a pena um saltinho até aqui. Há metro, mesmo aqui à porta, há transportes públicos, outros autocarros, dos STCP, da UNIR, da CP, que é aqui a estação de General Torres, é bem próxima. Portanto, é vir cá e testemunhar na própria pessoa aquilo que se vive neste momento. A animação está absolutamente fabulosa e ao rubro. Eu tenho muita dificuldade em conseguir conversar aqui ao microfone com o ruído que está aqui, um ruído positivo, diga-se, e daqui a pouco...
1: Daqui a pouco é o arranque para este jogo.
0: Desculpa, Alberto.
1: Ficamos então por aqui, Artur Jorge, com este simultâneo. Claro que sim. Toda a animação que...

Gustavo Lourenço no relato. Vamos ter os comentários de Luís Pedro Sousa. Ou seja, que isto, esta música foi do Euro 2004, mas o sentimento é o mesmo. Força Portugal, força!

0: Força Portugal, vamos lá. Temos um jogo para ganhar. Já a seguir, preparamos-nos para chamar a antena. Gustavo Lourenço, ele que nos vai trazer o relato deste jogo.
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1: Estamos a 4 minutos das 6.

0: Está na hora de darmos início a esta nossa emissão para o relato do jogo com Gustavo Lourenço a narrar este jogo com a seleção portuguesa. Os comentários do Luís Pedro Sousa. Gustavo Lourenço, boa tarde.
1: Muito boa tarde, Alberto Rocha. Um grande abraço para ti. Sejam muito bem-vindos a esta emissão do jogo de Portugal contra o Uzbequistão. Segunda jornada a contar para o Mundial, de regresso ao Estádio de Ussa, onde Portugal empatou na primeira jornada frente à República Democrática do Congo com um golo de João Neves. Hoje tem a oportunidade de deixar uma imagem melhor. Um jogo que vai contar com a arbitragem de Jalal Jayed, um árbitro marroquino. E para já é certo que Roberto Martínez faz duas alterações no 11 em relação aos 11 jogadores que entraram em campo para defrontar o Congo, e entram João Félix e também Rubem Dias para os lugares de Tomás Araújo e também de Bernardo Silva. Vamos conhecer as escolhas das duas seleções sem mais demoras. Estou na companhia de Luís Pedro Sousa, que vai estar também aqui para fazer os comentários a este encontro. Portugal vai ter na baliza Diogo Costa, o lateral direito é João Cancelo, que vai ter Renato Veiga e Rubem Dias no centro da defesa. Nuno Mendes é o lateral esquerdo. No meio-campo, Vitinha vai estar na companhia de João Neves e também de Bruno Fernandes, e a frente ataque vai contar com Pedro Neto, João Félix e o capitão Cristiano Ronaldo. Já do lado do Uzbequistão, o guarda-redes é Nematov. A dupla, neste caso a tripla de centrais do Uzbequistão tem Kuzanov, o central do Manchester City, Abdullaev e Ashurmatov. No meio-campo, Karimov, Ganiev, Shukarov, Karambek e Mozurulov. Já na frente de ataque, a seleção do Uzbequistão conta com Shomurdov e também Faizulaev. Sem mais demoras, também passar aqui a bola ao Luís Pedro Sousa. Luís, que primeiro retrato fazes dos 11 de Portugal, mas também do Uzbequistão?
2: Boa tarde. Havia várias teorias nos últimos dias sobre alterações ao 11. Afinal, em termos de alterações, aconteceu muito pouco. Há uma alteração óbvia, que é Rubem Dias, que já está apto, não jogou frente à República Democrática do Congo devido à lesão, recuperou e assume um lugar que é seu por direito. E a outra alteração, e apenas essa, é a inclusão de João Félix em detrimento de Bernardo Silva. Bernardo Silva é assim um bocadinho punido pelo fraquíssimo desempenho que teve no jogo inaugural. Eu estou um bocadinho curioso para perceber qual é a disposição da equipa em campo. Eu não tenho a certeza, ao contrário do que a FIFA nos mostra, que seja João Félix a jogar na direita ou a partir da direita.
1: A partida será o Pedro Neto mesmo.
2: E Pedro Neto na esquerda. Acho que pode haver aí uma troca, porque Pedro Neto é um ala puro que tanto pode jogar de um lado como do outro, e João Félix, partindo da ala para espaços mais interiores, rende muito mais à esquerda e poderá aí criar desequilíbrios com mais facilidade.
1: E curiosamente, permite-me uma pergunta também, Luís Pedro, desculpa interromper-te. João Félix, que ainda não somou nenhum minuto neste Mundial, não entrou frente ao Congo, e vai-se estrear a titular.
2: Sim, vai-se estrear a titular, porque ele esteve muito bem nos jogos de preparação, pelo menos no último, e os seus concorrentes diretos não têm estado nada bem. Eu começo a pensar que para este Mundial toda a gente pensava que ia haver muitas mudanças na equipa. Quem eram os titulares indiscutíveis? E eu cheguei à conclusão que há 10 titulares indiscutíveis. Portanto, são todos eles, menos Bernardo Silva / João Félix. Todos os outros, em circunstâncias normais, se estiverem bem fisicamente, jogarão sempre. Inclusive é Pedro Neto.
1: E numa altura em que rola a bola do lado direito, precisa...

0: Precisamente Pedro Neto a tentar arrancar para cima da defensiva do Uzbequistão. É desarmado, sai a bola pela linha lateral, lançamento para Portugal no meio campo defensivo do Uzbequistão, mais pela direita, constrói por trás a seleção portuguesa com a Rubem Dias de volta à titularidade para render também a Tomás Araújo. Vitinha progride com a bola a passar o grande círculo e a entrega de novo para trás para Rubem Dias. Tem o apoio do central do Manchester City que joga com João Félix. Aqui está o jogador do Al-Nassr, o melhor jogador.
1: Vai jogar mesmo a partir da esquerda, confirma-se. A primeira informação é o 11 que a FIFA nos transmitiu e era ao contrário, que não faria realmente muito sentido.
0: Exato, João Félix a jogar a partir da esquerda, também onde estava mais habituado a jogar no Al-Nassr, também com Cristiano Ronaldo na frente de ataque. Essa dupla do Al-Nassr que hoje tem aqui a oportunidade de fazer estragos frente ao Uzbequistão. Para já, novo lançamento para a seleção portuguesa para ser efetuado por Nuno Mendes, que já
1: se me permites, Gustavo, de qualquer forma o padrão mantém-se, ou seja, a dupla de apoio direto a Ronaldo é formada por um extremo puro e com um jogador que procura espaços mais interiores. Olha, tal como aconteceu com o Kun, que era, foi Bernardo Silva e Pedro Neto.
0: Exatamente. Olha, Portugal, Bruno Fernandes do cruzamento, mas há um corte de Kuzanov a afastar o perigo, sacode o perigo da área do Uzbequistão. Bruno Fernandes a aparecer numa movimentação pela direita, a combinação com Pedro Neto e o cruzamento rasteiro a ser afastado pelo defesa central da seleção do Uzbequistão. Olha, lançamento pelo lado direito. Olha, Pedro Neto já dentro da área, pelo lado direito, cruzamento. Olha, João Cancelo, tira um da frente, passou para o Bruno Fernandes, vai para o remate. E o gol, por cima! Parecia o golo de Bruno Fernandes com o pé esquerdo. Um remate muito perigoso, Luís Pedro, e a ser desviado num dos defesas do Uzbequistão.
1: Primeiro sinal de perigo, claro. O futebol da seleção nacional está a fluir, é um bom sinal.
0: É verdade, uma grande jogada criada a partir do lado direito. Pedro Neto com a Bruno Fernandes, uma boa combinação também com João Neves pelo meio. Para já vai ser pontapé de canto para a seleção portuguesa, para ser cobrado pelo lado esquerdo do meio-campo defensivo do Uzbequistão. Vai ser João Cancelo a partir para a bola. Espera também a movimentação dos portugueses na área. Jogou curto com o apoio de Pedro Neto, já com Bruno Fernandes. Olha o cruzamento de João Cancelo, a aparecer pingado para a área. Um toque, mas acaba por afastar ali. Kuzanov sacode o de novo para um novo lançamento. Foi Chokurov, o camisola 7 do Uzbequistão, a afastar o perigo. Vai ser novo lançamento para a seleção nacional. Pelo lado esquerdo é Nuno Mendes quem vai lançar a bola. Procura também a movimentação dos colegas, joga para trás. Portugal vai construir a partir de trás com Vitinha. Vitinha agora a jogar com Rubem Dias, camisola 3, de volta ao 11 titular da seleção, ao lado de Renato Veiga. Foi com quem jogou a bola agora Vitinha nesta construção a 3, muito importante na seleção nacional. Renato Veiga pela esquerda a jogar com Nuno Mendes no apoio, já a combinar com João Félix, já para cima João Félix, que ia fazer também o compasso espera para a movimentação, que passa para Nuno Mendes. Olha, Nuno Mendes a surgir pela esquerda, sai o cruzamento. Olha, Ronaldo por pouco não conseguiu desviar para a baliza. Cristiano Ronaldo, um lance de grande perigo, Luís Pedro.
1: Sim, excelente entendimento entre João Félix e Nuno Mendes. Ronaldo falha o gol por centésimos de segundo.
0: É verdade, passou perto aqui o pé de Ronaldo, passou mesmo ao lado da bola, ainda toca aí, faz também esse gesto. Ronaldo foi por um triz, digamos assim, o que o camisola 7, o capitão da seleção nacional, não fez balançar as redes numa altura em que estamos com 4 minutos de jogo e Portugal com uma grande atitude nestes primeiros minutos, já à semelhança daquilo que também tinha feito com o Congo, mas depois foi perdendo o gajo, Luís Pedro.
1: Pois, nós contra o Congo entramos também muito bem. Estamos a fazê-lo novamente, um futebol de boas combinações até agora, com os espaços bem preenchidos. Voltou a ver meio campo na equipa nacional. Vamos ver se conseguimos materializar em golos a nossa supremacia, que é inequívoco.
0: E olha, Portugal, cruzamento para o Fernandes, afastado por Ashura Matov, o central desta seleção do Uzbequistão. Dos centrais jogam com 3 e aqui também a fazerem-se valer com este corte de cabeça. Uma defesa bem montada da seleção do Uzbequistão a afastar o perigo que seria este cruzamento de Bruno Fernandes, que procurava ali também a movimentação de Pedro Neto. Vemos aqui também o lance em que Bruno Fernandes quase fez o primeiro gol do jogo, se não fosse o corte de do camisola 18, Abdulazev, poderia ter feito balançar as redes Bruno Fernandes e ter inaugurado o marcador aqui no estádio de Ulsan. 5 minutos deste encontro e para já domínio da seleção nacional, domínio português em Ulsan, e Portugal vai caminhando também à procura desse golo. Para já vão trocando a bola, combinações curtas e eficazes por parte da seleção nacional. Para já Vitinha é quem progride com a bola no pé direito, grande passo longo à procura da velocidade. Pedro Neto é muito bom nestas movimentações. Pedro Neto apareceu nas costas de Nazrulayev, tirou da frente o camisola 13 do Uzbequistão, que dançou com ele. Olha Pedro Neto à procura do cruzamento, jogou com o João Cancelo mais fora da área, vai para o cruzamento João Cancelo, ui, arrancou, cruzamento, Ronaldo, e o golo! Gol! Jalamora! Cristiano Ronaldo! A pista e o Jaulada! O pai do futebol! Cristiano Ronaldo a fazer o primeiro da seleção nacional aqui em Ulsan. Que grande golo! Ulsan, we have a problem! Ninguém consegue parar Cristiano Ronaldo, Luís Pedro Sousa.
1: Excelente jogada da equipa portuguesa. Deste, agora uma combinação excelente pelo lado direito. Muito bem Pedro Neto, muito bem João Cancelo e Ronaldo a aparecer de primeira e a rematar sem hipótese para o guarda-redes do Uzbequistão.
0: Falem mais dele, é o pai do futebol, Cristiano Ronaldo, o melhor jogador português de todos os tempos, e aqui a fazer o sim que os portugueses tanto gostam de ver, Cristiano Ronaldo fazer o capitão da seleção nacional, a marcar mais um golo, e que bom golo também, jogada muito bem trabalhada pela seleção aqui, João Cancelo, grande entendimento, e numa coisa Cristiano Ronaldo é muito bom, nestas movimentações a escapar aos defesas, e mostra que a idade é só um número, Luís Pedro.
1: Bom, a idade não é apenas só um número, como é evidente, as pessoas fazem anos e aos 41 anos não podem ser, nem têm de ser as mesmas pessoas que seriam aos, foram aos 26, 27 agora. Parece-me que é indesmentível que o gesto técnico de Cristiano Ronaldo foi irrepreensível, foi um excelente gol de alguém que a vida toda marcou golos e que muito contribuiu para os êxitos da seleção nacional.
0: E continua a contribuir mais um de Cristiano Ronaldo numa altura em que Portugal entra com tudo. 7 minutos de jogo e 1-0 para a nossa seleção, para Portugal. Que grande entrada de jogo. Agora é não deixar acontecer o mesmo que aconteceu contra o Congo. Portugal também entrou a vencer e mais ou menos na mesma altura do jogo também. E atenção aqui, Cristiano Ronaldo quase ia para o segundo, mas o guarda-redes chega primeiro e afasta. Nematov, o guarda-redes, para já é o Uzbequistão que vai sendo para o ataque.
1: Já subiram linhas, já subiram linhas. Vamos ver como é que Portugal consegue resolver os problemas que a Uzbequistão terá forçosamente de criar. Frente ao Congo, se calhar, tanto como a falta de inspiração em termos ofensivos e a falta de organização no processo ofensivo, aquilo que me desiludiu muito foi a falta de cobertura defensiva, que foi um aspecto de que não se falou muito nestes últimos dias. É claro que o Portugal tem três médios que não têm grande potência para o aspecto defensivo, em termos de cobertura, de meter o pé, de, como os brasileiros dizem no pega-pega, as coisas não funcionaram bem. Vamos ver hoje se Portugal consegue dar uma ou outra resposta.
0: Para já, João Félix a tentar bombardear a bola para o ataque. Olha o Nuno Mendes pela esquerda, a aproximar-se da grande área. Vai tentar o cruzamento, mas há um desarme, há um corte de Kuzanov a ceder lançamento para Portugal sobre o lado esquerdo, à procura de entrar novamente na grande área da seleção do Uzbequistão. Aqui muito atento, Kuzanov, central do Manchester City. Olha o lançamento de Nuno Mendes, à procura de João Félix. Muito bem, João Félix. Ui, que pormenor de João Félix, mas a ser abalroado pelo adversário. Karimov a fazer falta e pode ser um livre perigoso para Portugal.
1: Sim, em termos ofensivos, Portugal tem estado muito bem. Eu sei que ainda não chegámos ao minuto 10, pode ser um bocadinho prematuro, mas as coisas estão a correr muito bem. Uma excelente ligação entre os jogadores, estou inspirado e parece que Portugal dá uma sensação que parece que entrou de raiva devido ao resultado, não posso chamar negativo, menos positivo, do jogo de estreia. Portugal neste momento está a sufocar completamente o Uzbequistão.
0: E João Félix com um pormenor de...
1: Ou seja, não quero fazer futurologia, mas o resultado promete não ficar por aqui.
0: Exato, Portugal vai à procura de mais, para já livre, parece quase mais um pontapé de canto, ali muito perto também da zona do pontapé de canto, um livre lateral, aqui não leva um bom enquadramento para a baliza defendida por Nematov, mas Bruno Fernandes vai pegar na bola, pode bombardear a bola para a grande área e vai

0: Portugal também a tentar chegar ao segundo golo a partir daqui. Ora, Bruno Fernandes faz o gesto, levanta a mão, vai partir para a bola, partiu. Olha, à procura de alguém, faz-te o guarda-redes, não atove, ainda sobrou. Olha, canção do remate. Bate contra Chokurov, grande corte com a cabeça do médio do Uzbequistão. Olha, João Cancelo pelo meio, já jogou com o Nuno Mendes. Nuno Mendes agora com o apoio de Bruno Fernandes pela esquerda. É desarmado e ganha um lançamento lateral. Portugal agora mais um lançamento de linha lateral. E para já vai ser executado por Nuno Mendes, o defesa lateral do PSG, aqui também com uma entrada efusiva a aparecer várias vezes pelo lado esquerdo, aqui a combinar com o João Félix, constrói por trás a seleção nacional. Renato Veiga aqui a simular que ia virar para a direita, mas voltou a jogar pelo lado esquerdo. Nuno Mendes tenta arrancar pelo meio, é desarmado pelo lateral direito, o Karimov, aqui perante a pressão de João Félix, que faz o corte e cede um lançamento para o Uzbequistão. E Luís Pedro, deixa-me perguntar, João Félix era o que fazia falta a esta seleção?
1: Não consigo responder a isso. A 10 minutos de jogo, é claro que João Félix está a jogar bem, dá-me a sensação é que Portugal está, e eu não quero estar sempre a bater na mesma tecla de Bernardo Silva. Ele fez só um mau jogo de tantos bons que fez pela seleção nacional. Parece-me que com esta disposição, ou melhor, com estes elementos, com este 11, e bastou se calhar tirar uma unidade, o futebol da equipa nacional é mais objetivo. O que nós estamos a ver é mais objetividade. Portugal chega à área contrária de forma mais fácil. E há jogadas de. Temos visto jogadas. Eu diria mesmo assinaláveis do ponto de vista estético.
0: É verdade, e Portugal para já consegue desarmar o ataque de Mazrulayev, que partia pela esquerda a tentar levar a seleção do Uzbequistão para o ataque. Aqui João Félix a aparecer mais pelo meio do campo, é um jogador também muito móvel, muito versátil, e a aparecer ali noutras posições. Aqui Portugal a tentar sair pela direita, Vitinha com Pedro Neto a aparecer, o extremo do Chelsea pelo lado direito. No primeiro jogo jogou à esquerda, agora jogar ao direito, joga ao lado direito, é muito versátil também Pedro Neto, muito rápido, a tentar acelerar ali, mas a preferir jogar com João Cancelo. Vai jogando com calma também a seleção, João Neves com a bola agora no, perto da grande área, ali pela zona central, a jogar com João Cancelo, devolve para João Neves, que joga para trás para Rubem Dias, ali pressionado por Shomurdov, consegue sair na finta sobre o avançado da seleção do Uzbequistão. Para já Vitinha no grande círculo a combinar com Bruno Fernandes, insiste agora pela esquerda Portugal. Renato Veiga com a bola no pé esquerdo, vai progredindo, fixou e jogou agora com Rubem Dias. Rubem Dias à procura de soluções, consegue jogar com João Cancelo, ali pressionado por dois, Mazrulayev e também Chokurov, que sai para o ataque do Uzbequistão. Olha ali a procura de Shomurdov, mas sai Diogo Costa e afasta com um pontapé em vôlei, porque a bola ia saltitar. Para já a bola na posse de Portugal, Rubem Dias recorre.
1: Dá-me ideia que a equipa do Uzbequistão fez uma espécie de copy-paste da forma como o Congo jogou frente a Portugal. Dão sempre as alas e povoam muito o meio. Pelo menos até agora.
0: E atenção, Luís Pedro, olha, Pedro Neto é derrubado na meia-lua da grande área. Desculpa interromper-te, mas vai ser livre perigoso para Portugal. E cartão amarelo para o camisola 9, Camarobeck.
1: Sim, mas este também é, esta jogada mostra-nos que há mais um aspecto que Portugal melhorou, que foi a pressão junto à área contrária. Não é que não tivéssemos feito mal frente ao Congo, mas parece-me que agora está um bocadinho mais eficiente. Muito bem, Pedro Neto, roubar a bola, e se calhar teria feito 2-0 se não fosse derrubado em falta, mesmo à entrada da área.
0: No limite da entrada da área.
1: Estou expectante para ver quem é que vai marcar este livro.
0: É verdade, com tantos bons batedores que a nossa seleção dispõe, é também uma grande dúvida e também uma grande dor de cabeça ver quem, neste caso, irá cobrar este pontapé livre. Parece-me ser Ronaldo, Luís Pedro.
1: Pois, estão ali a fazer uma assembleia, se calhar é capaz de ser, eu diria, espero que ele me desminta daqui a bocado, daqui a uns segundos. Parece-me que é um livre demasiado perto da baliza para Cristiano Ronaldo.
0: Pode ser,
1: vamos,
0: João Neves também.
1: Vamos ver se ele me,
0: um
1: desmente daqui a uns segundos com o DG.
0: E até pode ser Nuno Mendes, estão muitos jogadores perto da bola. É também esse um dos enigmas que vamos ter que esperar para descobrir. Para já faz a barreira o guarda-redes do Uzbequistão, Nematov. Muitos jogadores na barreira.
1: Parece,
0: Cristiano Ronaldo dá
1: que é
0: passo
1: claro
0: atrás.
1: Que é ele.
0: E parece que vai ser ele. A besta enjaulada, Cristiano Ronaldo dá.

0: os habituais passos atrás, respira fundo e prepara-se para fazer balançar as redes pela segunda vez aos 15 minutos. Atenção Portugal, atenção Ronaldo, já também fala com os colegas ali o Cristiano Ronaldo, olha bem para a baliza, foca-se neste momento.
1: Vai ter que ser batido em força, em jeito não vai dar.
0: Verdade, ali muito perto tem que ser em força. Veremos se é isso que Cristiano Ronaldo ou Nuno Mendes poderão fazer. Nuno Mendes também ainda está perto da bola. Prepara-se Ronaldo para já. 15 minutos, já aproximar-se do 16º minuto. Cristiano Ronaldo muito atento, muito concentrado nas redes do Uzbequistão. Mas para já o árbitro marroquino Jalal Jayed vai se chateando ali com os jogadores portugueses que estão a fazer uma afronta à barreira do Uzbequistão. Para já fazemos esse compasso de espera que deixa também Ronaldo desagradado.
1: Se desconcentra quem vai marcar, quem vai cobrar o livre. Nuno Mendes também está a posicionar-se, vamos ver se não vamos ter aí uma surpresa.
0: É verdade, esperemos que seja uma surpresa agradável, Luís Pedro. Mas parece que vai ser agora. O árbitro Jalal Jayed já se afasta da bola. Vamos ver se é o golo. Vai partir Ronaldo para a bola. Dá a ordem o árbitro. É Nuno Mendes do remate e o golo! Pedro, este golo.
1: Sim, eu ia apostar pelo semblante de Cristiano Ronaldo. Estávamos a comentar isso mesmo, que seria ele. Ele também enganou bem a equipa do Uzbequistão. De qualquer forma, era um bocadinho suspeito no momento de continuar ali naquele posicionamento, pronto para bater. Foi em força e foi muito, muitíssimo bem colocado. Está feito o 2-0. Parece-me que Portugal está a caminhar para uma vitória tranquila. Estávamos a dizer há pouco que pela fluidez e pela forma como Portugal conseguia desenvolver o seu futebol, que parecia que não ia ficar por 1-0, ao 17º minuto já está 2-0, acho que Portugal tem tudo para uma tarde tranquila.
0: E que grande golo! Vamos Portugal, os portugueses merecem! E aqui Nuno Mendes também a adoçar os portugueses que estão em Houston. Houston, eu digo e volto a repetir, we have a problem, por Portugal os golos não vão ficar por aqui. Para já é o Uzbequistão que vai à procura de chatear também a defesa portuguesa, que não está a ter muito trabalho. Para já tentar ser pelo meio, Ganiev com a bola à procura de Shomurdov, referência ofensiva do Uzbequistão. Ali João Neves com a atrapalhar-se e a perder a bola. Parece que há falta, não, o árbitro deixa seguir. Shomurdov a jogar com a Shokurov, olha pela esquerda, mas Rulaev com o remate, mas sem perigo para as mãos do Diogo Costa, que lança já o contra-ataque pela direita, Pedro Neto, mas mete calma no jogo, mete gelo Portugal com a Rubem Dias, João Cancelo ali pressionados e uma roleta à Zidane a sair com a calma sobre a pressão. Olha Bruno Fernandes a lançar a velocidade, Pedro Neto, e vai Pedro Neto a fazer os 100 metros barreiras, mas a bola sai do recinto de jogo. Luís Pedro,
1: Portugal, Portugal em termos ofensivos está a dar um autêntico espetáculo. Quem gosta de futebol está deliciado com a forma como Portugal está a jogar. Mas eu volto a bater nesta tecla em termos de quando a equipa do Uzbequistão sobe linhas, como é o caso, não me está a agradar a cobertura defensiva. O meio campo auxilia pouco a defesa, exatamente porque são estas as características do nosso trio de meio.
0: Parece que há muita passividade no meio campo.
1: Sim, são jogadores que não estão que não têm características para estar a fazer esse tipo de trabalho. Agora, se o Uzbequistão subir linhas também vai deixar muito espaço, e esta equipa nacional com espaço
0: e com extremos rápidos
1: com
0: também.
1: Espaço para jogar poderá construir uma goleada.
0: Para já sai Portugal com a bola, Cristiano Ronaldo ali com Bruno Fernandes, muito bem a combinação entre os dois, Nuno Mendes sobre a esquerda já a combinar com João Félix, pressionado, quase a perder a bola, mas ainda consegue devolver o passo a Nuno Mendes. Tentou ali aventurar-se ofensivamente Nuno Mendes com uma finta, mas perdeu, foi derrubado por Ganiev, vai ser nova falta
1: e tem que ser cartão amarelo.
0: Exatamente.
1: Acho que não vai dar, que o árbitro não vai dar, mas isto é uma falta clara para cartão amarelo. O jogador nem sequer teve a intenção de jogar a bola. Esticou o braço esquerdo na zona do pescoço de Nuno Mendes, apenas para o impedir de jogar a bola. É claro que Portugal já está a ganhar 2-0, não vamos estar agora muito preocupados com isso, mas este tipo de faltas são punidas, senão o adversário vai fazer o que quer do jogo, não pode ser.
0: Não pode ser, mas para já, novo livro. livre perigoso para Portugal, até porque foi de livre que Portugal chegou ao segundo golo. Para já, um livre mais na zona do lado esquerdo do meio-campo defensivo do Uzbequistão. Três jogadores perto da bola: Nuno Mendes, Bruno Fernandes e também Vitinha, o maestro desta seleção. Parece que é Bruno Fernandes que vai cruzar a bola. Jogou com Nuno Mendes, muito bem jogado ao estado de Portugal. Sai o cruzamento do Nuno Mendes, olha a bola na grande, na pequena área, mas afasta ali o camisola 19, Ganiev. Ainda persiste o perigo do lado esquerdo.
1: As oportunidades sucedem-se para a equipa portuguesa. Mais uma por Nuno Mendes, que ganhou a linha de fundo, mas na zona da pequena área.
0: Verdade, e agora João Félix com a bola vai tirar o cruzamento. Ui, que grande pormenor. Nuno Mendes a aparecer no cruzamento, vai Ronaldo, mas há um corte de Ashurmatov. Afasta Vitinha, ainda tenta o ressalto, mas outra vez a bola foi sacudida da grande área do Uzbequistão. Não conseguem respirar os jogadores do Uzbequistão, porque Portugal está com tudo. Vai Pedro Neto pela direita, com o pé esquerdo, vai à procura do cruzamento, sente o adversário, ainda vai atrás dele o adversário, cruzamento pé direito, à procura de Ronaldo. Félix sai demasiado comprido.
1: Os laterais e os alas da equipa portuguesa estão a combinar muitíssimo bem.
0: É verdade. Para já, João Félix, que pormenor! João Félix está a abusar das fintas e está a conseguir passar pelos adversários sempre ali. Ronaldo, grande combinação com Bruno Fernandes, mas já estava no chão. Bruno Fernandes vai ser novo livre, está a fazer muitas faltas esta seleção do Uzbequistão.
1: Sim, não só consegue travar a classe, o talento da equipa portuguesa assim. Os jogadores portugueses combinam muito bem, são rápidos, estão a ser, pelo menos neste jogo, rápidos a trocar a bola. A equipa do Uzbequistão, os defesas então se me permitem a expressão, de olhos, estão com os olhos trocados. Tal é a velocidade e o poder de desmarcação dos jogadores portugueses. Não me parece, por outro lado, do pouco que vi, que esta equipa do Azerbaijão, do Uzbequistão, em termos defensivos, seja muito forte nas bolas paradas. Já me deu ali um ou outro indício.
0: Atenção, Pedro Fernandes,
1: desculpe
0: interromper, Luís Pedro, esse é o perigo! Já passou. Podes concluir, Luís Pedro.
1: Sim, estava a dizer que não é uma equipa muito fiável em termos defensivos no momento das bolas paradas. Parecem-me um bocadinho permissivos. Portugal também pode, de alguma forma, penalizar o adversário neste tipo de lances, mas acho que convém continuar a apostar no jogo pelas aulas. A equipa do Uzbequistão está mais uma vez, quando há o cooling break, esta coisa que ninguém percebe, que serve apenas para ganhar dinheiro, e nós estávamos aqui para as empresas ganhar dinheiro, para alguém ganhar dinheiro, e nós estávamos aqui a deliciar-nos, nós e quem está a ver este jogo, a deliciar-nos com a exibição da equipa portuguesa, e o jogo parou.
0: É verdade, pode cobrar o ritmo da seleção.
1: O jogo parou porque, mais do que isso, isto é uma falta de respeito para com o espectador. O jogo estava bom, estava fluido, estava interessante, e agora para porque houve alguém que se lembrou que tem que haver 3 minutos de pausa em ambas as partes para potenciar compromissos publicitários. É, no fundo, isso que está em causa. Estava-te a dizer, Gustavo, que Portugal está outra vez, tal como aconteceu com dificuldades em jogar pelo corredor central, e isso é uma estratégia da equipa do Uzbequistão que, para mim, copiou este termo, não é um termo pejorativo, acho que fez muito bem, a estratégia do Congo, mas, ao contrário do que aconteceu com o Congo, as coisas para as aulas estão a fluir. Muito bem o entendimento entre Cancelo e Pedro Neto, e melhor ainda o entendimento entre Nuno Mendes e João Félix. Aliás, eu creio que, eu sei que ainda só passaram 24 minutos de jogo, mas eu acho que João Félix não vai sair deste jogo, pelo menos tão cedo.
0: Veio acrescentar
1: coisas acrescentam. Não, veio dar uma objetividade de que Portugal estava a precisar, que não teve no jogo com o Congo. Continuo, de qualquer forma, a dizer, eu não quero ser arauto da desgraça, que em termos de cobertura defensiva, quando o adversário sobe linhas, as coisas não estão a sair bem. É claro que estamos a jogar com o Uzbequistão, não tem assim em termos ofensivos não criam em princípio um perigo por aí além, mas com equipas mais fortes, acho que temos este problema para resolver. E agora, como é que resolves o problema? Não faço ideia. Se calhar com um trinco puro, talvez começar-me o Costa, só que para ele entrar, quem é que sai? Quem é que daqui destes

0: jogadores, de todo este talento, vai-se abdicar de quem?
1: Esse é o grande problema, uma dor de cabeça para Roberto Martínez. Mas o Luís Pedro, aproveitando também que vai reatar o jogo e com a presença de Pepe na bancada, aproveitamos agora também para ver e para dar esse dado aos nossos ouvintes, em 90.4 na Grande Lisboa e 94.8 no Grande Porto. Já agora, obrigado por nos estar a acompanhar desse lado. Mas Luís Pedro, a pergunta que te fazia agora que reatou o jogo é: o que é que estás a achar destes primeiros 26 minutos de Cristiano Ronaldo no jogo, aqui a fazer um golo e de certa forma também a calar os críticos?
0: Sim, mas eu não dou muito valor à mesquinhez das pessoas. É uma coisa que eu não valorizo. Apontar-se o dedo a Cristiano Ronaldo por aquilo que aconteceu no primeiro jogo é um bocadinho redutor, não é? Aliás, nós já aqui há muitos anos que, quando as coisas não correm bem à Seleção Nacional, há dois culpados sempre. Acontece o que acontecer dentro do campo. É Cristiano Ronaldo e é o selecionador na altura. Eu lembro que foi assim com Scolari, foi assim com Paulo Bento, foi assim com Fernando Santos, foi assim com Queiroz e é assim com Martínez, e há de ser com o treinador que o suceder, que será em princípio Jorge Jesus. E depois é a grande figura da equipa a quem apontou o dedo. Ronaldo já fez alguns jogos maus para a Seleção Nacional, não há dúvida nenhuma, mas não me parece que no jogo contra o Congo ele tivesse sido sequer um dos principais culpados da má exibição da equipa nacional. Agora as coisas estão a correr muito bem, já marcou, tem revelado mobilidade, capacidade de combinar com os companheiros de equipa, mas como disse, e foi Zinedine Zidane que o disse, não, alguém percebe de futebol muito mais que eu, desde que o apoio seja eficaz, desde que quem jogue por trás, atrás dele, lhe dê bolas para ele finalizar ou que lhe permita dar sequência às jogadas, Ronaldo tem quase sempre respondido de forma positiva.
1: E atenção, cruzamento do lado esquerdo da seleção do Uzbequistão, afastado por Nuno Mendes. Ainda insiste o Uzbequistão na zona central do terreno. 27 minutos, vai combinando ali no meio campo a Ganiev com a Shokurov, armado por Vitinha, mas o árbitro assinala a falta. Ronaldo pontapé à bola a tentar surpreender o guarda-redes na sequência do lance, mas o árbitro já tinha levado a pita à boca. Falta de Vitinha sobre o camisola 9 do Uzbequistão, Kamrobekov, que tentava ali fugir à pressão alta da seleção nacional. Vai ser livre perto do grande círculo, no meio campo defensivo de Portugal para o Uzbequistão, já cobrado de maneira rápida com a bola nos pés de Ashurmatov, pelo lado esquerdo do central. Ui, que trapalhice ali a perder a bola. Olha, João Félix senta-se para o ataque, mas Ganiev ainda consegue chegar à bola. Olha só, Mordov ali a tentar ficar com a bola perante a pressão de Rubem Dias, não consegue. Agora é Vitinha quem tem o esférico nos pés, tenta lançar a bola para o lado direito. Já tem João
0: grande
1: Castelo,
0: pressão do Uzbequistão. Grande,
1: olha, pressão, Uzbequistão,
0: do
1: pressão grande. Olha o remate e o golo do Uzbequistão. Um tiro de fora da área. E ressaltavas, Luís Pedro, uma pressão constante e grande da parte do Uzbequistão, que faz o segundo remate à baliza. Neste caso já havia sido feito o primeiro. E João Cancelo não fica nada bem na fotografia.
0: Sim, foi pressionado para a equipa do Uzbequistão e perde a bola. Deixa a bola à mercê do jogador adversário, que com um pontapé inspirado, também temos que dar mérito ao remate, coloca a bola fora do alcance de Diogo Costa. É um bocadinho aquilo que eu estava a falar há pouco.
1: Há falta
0: do 22.
1: Entendes que há falta? Então,
0: o jogador número 22, que me hás de dizer o nome, faz falta sobre Cancelo. Vamos ver o que
1: o
0: é que...
1: 22 é o
0: que
1: faz o leve.
0: O que é que o VAR diz, mas parece-me que isto é falta.
1: Parece que há falta.
0: Se bem que também é verdade que este tipo de faltas, durante este Mundial, não têm sido marcadas muitas vezes.
1: Vai ao VAR o árbitro, parece. O árbitro Jalal Jayed, marroquino, vai ao VAR rever o gol.
0: Ir ao VAR já é um bom pronúncio. Ele é rasteirado, o João Cancelo, não há dúvida nenhuma. Leva um pontapé na canela esquerda.
1: É verdade. Desequilibrou o João Cancelo.
0: Isto é falta em qualquer parte do mundo. Portanto, este gol não pode contar. Mas, de qualquer forma, vou-te deixar confirmar que o gol é anulado.
1: Parece já ter a indicação o árbitro. Parece que vai avançar para a revelação da decisão que vai tomar. Vamos também fazer esse compasso

0: Espera, mas Ronaldo parece estar tranquilo, parece que o gol vai mesmo ser anulado. Olha, o árbitro faz o gesto do VAR, vai comunicar a decisão. Após revisão, entende que Jalal Zayed, o árbitro marroquino, entende que faz o leve, faz falta e o gol é anulado. O gol é anulado.
1: Sim, só poderia ser anulado. A repetição é suficientemente eloquente. Mas, de qualquer forma, isto é um aviso para a seleção nacional. É. Não se pode deixar pressionar a equipa do Uzbequistão, ao contrário do que tinha acontecido. Colocou vários jogadores, para parecer ser cinco, junto do quarteto defensivo de Portugal, e criou perigo. E a verdade é que, eu não quero ser maçador para os nossos ouvintes, mas sempre que o Uzbequistão já tinha acontecido com o Congo, sempre que sobem linhas, não há cobertura defensiva suficiente da equipa portuguesa. Aquele meio campo, ninguém marca ninguém. Isso é um perigo. É claro que depois, quando Portugal tem a bola, pode, de alguma forma, tirar partido do espaço que o opositor dá, mas sem ela está complicado, porque Renato Veiga e Ruben Dias não conseguem por si só, apesar da ajuda dos laterais, por si só resolver todos os problemas.
0: É verdade, e para já é o Uzbequistão que vai construindo, vai organizando e recriando-se com bola também. Agora, nesta saída de bola pelo lado esquerdo, é Ashurmatov, o central do lado esquerdo, procura ali opções, mas entrega o passe à seleção portuguesa, a posse de bola à seleção portuguesa. Ali João Neves também com mau passe, ainda consegue chegar Pedro Neto, mas a bola acaba mesmo.
1: Isto, no fundo, foi um alerta, mas também, diga-se em bom da verdade, que um 2-1 para o Uzbequistão teria sido um resultado muitíssimo simpático para o nosso adversário, que não justificou minimamente estar a perder de forma tangencial. É um alerta, Portugal vai ter de resolver esta questão, porque uma coisa é o ataque do Uzbequistão, outra coisa é o ataque do Congo, e pior do que isso será o ataque do colombiano na madrugada de sábado para domingo.
0: É verdade,
1: já tem Luís Soares, tem James Rodrigues, tem Luís Dias. E depois, a partir daí, então, estou convencido, obviamente, que Portugal vai passar aos 16avos, as equipas mais frágeis deixam de existir.
0: Vai ser a livre, Ganiev na bola, o pé direito, a bola bombardeada para a pequena área, cabeceamento de Kuzanov, mas vai à malha lateral a bola e passa o perigo para a seleção portuguesa. Este cabeceamento foi de Kamrobekov, o camisola 9 da seleção do Uzbequistão, aqui à malha lateral. Para já passou o perigo para Portugal e Diogo Costa lança já o pontapé de baliza com Renato Veiga, que pontapé a longo à procura de Cristiano Ronaldo, a referência mais ofensiva desta seleção nacional, mas sem sucesso. A bola fica na posse do Uzbequistão, tenta sair com o apoio do meio campo, ali Kuzanov com a bola, é derrubado por João Félix, é falta, e o árbitro claramente levou a pita à boca para assinalar esta falta de João Félix no meio campo defensivo do Uzbequistão. Falta sobre Abdullayev. O João Félix aponta a piar a canela do adversário, mas o Uzbequistão vai construindo agora, cobrou esse livre de forma rápida. É Ashurmatov que vai construindo, entregou para Ganiev, pressionado por Renato Veiga, que vai com ele até ao fim. Fica Rubem Dias ali a substituir a posição do colega.
1: Sim, e João Cancelo nós estamos fechado a defender apenas com 5 jogadores. Em termos efetivos, são apenas 5 jogadores, que é Pedro Neto a baixar para o lado direito, permite que Cancelo ocupe uma zona central.
0: Olha esta bola perigosa.
1: E depois sobra também Nuno Mendes. É uma linha de 5 quando está a defender, em termos, obviamente, de organização defensiva, e parece-me que essa linha é escassa, porque no meio do terreno não há ninguém para evitar remates ou mesmo combinações do adversário. Acho que isso tem que ser revisto.
0: E olha, Portugal a ser pela direita, Pedro Neto
1: torna-se perigoso
0: a tentar combinar ali com João Neves, que aparecia ali em posições mais ofensivas, quase como um extremo direito. Ganhou o lançamento e Portugal constrói por trás. É Rubem Dias com a bola no pé direito, colado.
1: Aliás,
0: ao pé direito.
1: Essa a potência defensiva de Pedro Neto explica também muito, creio eu, o facto de ele se ter mantido no 11. Mas é preciso mais gente a participar no processo defensivo.
0: Precisamente. E agora Renato Veiga, que vai também jogando aqui com a Nuno Mendes no meio campo defensivo do Uzbequistão. Portugal a tentar criar e a tentar desmontar o bloco defensivo do Uzbequistão. Já o fez por duas vezes. Vai à procura de mais, Portugal.
1: E desde a pausa para a hidratação, Portugal deixou de controlar o jogo.

0: É verdade, também há essa quebra de ritmo para já. Pedro Neto pela direita, grande arrancada à procura de Ronaldo, cruzamento e sair rasteiro, mas afasta a defensiva do Uzbequistão ali. Shomurdov a tentar disputar com Renato Veiga, chapéu em Renato Veiga, leva Shomurdov, ponta de lança que já representou a Roma, vai entrar em terrenos mais proibidos da seleção portuguesa, mas Nuno Mendes com uma grande arrancada a chegar à bola, a interceptar a bola que ia chegar a Faisalev, ali João Neves, grande tabela com Bruno Fernandes, num grande estilo, aqui qualidade ao mais
1: alto
0: nível.
1: Fantástica, jogada fantástica de contra-ataque.
0: Exatamente, e parte
1: esta, esta jogada merece golo.
0: Ora, João Félix, merece golo. O que vai fazer João Félix? Trivela, que não sai tão bem e permite a interseção de Abdoulayev, o central do meio desta seleção do Uzbequistão. Portugal, esta jogada estava a prometer e muito, mas o último toque de João Félix deixou a desejar. Já se posicionava também Cristiano Ronaldo para
1: a aparecer.
0: A
1: forma como João Neves e Bruno Fernandes combinaram, conseguiram desmarcar Félix pelo lado esquerdo, mas depois o passe não saiu bem, também porque em termos posicionais a equipa do Uzbequistão esteve muito bem.
0: É aquilo que se chama o futebol champanhe, uma pequena demonstração aqui por parte de João Neves e Bruno Fernandes, e Cristiano Ronaldo está no chão, atenção, foi ali abalroado por um adversário, mas já se levantou, atenção, porque ver Cristiano Ronaldo no chão acaba sempre por ser preocupante. Ali uma entrada, e joelho com joelho, acaba por ser perigoso, até porque no Euro 2016 Cristiano Ronaldo...
1: Mas a equipa do Uzbequistão teve respeitinho, viu o Ronaldo no chão e mandou logo a bola para fora.
0: É verdade, aqui também Nuno Mendes a retribuir esse gesto e a devolver a bola à seleção do Uzbequistão.
1: Respeito por parte da equipa do Uzbequistão e fair play por parte da equipa portuguesa, claro.
0: É verdade, é uma coisa também muito importante haver fair play neste tipo de momentos. Para já, Nematov tenta lançar pelo lado direito, onde aparece Karimov, mas tentava ali passar para Ganiev, sem sucesso, aparecia ali um dos médios centros, neste caso o Ganiev, nas costas de Nuno Mendes, mas o passe acabou por ser abafado. Vai ser lançamento de linha lateral no lado direito, ainda no meio campo defensivo do Uzbequistão, mas agora passam a linha do grande círculo e vai já para o meio campo defensivo de Portugal. Nuno Mendes na interseção, agora Vitinha com a Renato Veiga, afasta Renato Veiga, mas outra vez entregar a bola à seleção do Uzbequistão a tentar construir, mas João Félix também muito bem na reação à perda de bola e a conseguir afastar o perigo, neste caso dando um novo lançamento. O treinador do Uzbequistão, o selecionador, pede mais dinâmica, mais velocidade na... Ux, que pormenor de João Félix, está endiabrado João Félix, mas perde a bola com a... faz o leve, olha,
1: João Félix tem que lutar pela bola, tem que vir ajudar a defesa, não pode ficar a reclamar faltas.
0: E conseguiu construir bem João Félix, parte para o ataque Portugal, olha Bruno Fernandes, vai para o ataque, olha Cristiano Ronaldo, está isolado Ronaldo, vai para o remate e o golo! Mais um da BCJ Holanda! Já lá mora o Ronaldo! Obrigado, Cris! Papai Cris é o nome dele! 38 minutos, 3-0 para Portugal e mais um do Ronaldo! Eu faço com ele! Sim! Portugal, 3-0, mais um de Cristiano Ronaldo, Luís Pedro Sousa.
1: Sim, excelente a forma como finalizou, não era fácil, ele teve que efetuar um remate cruzado. De qualquer forma, o passe de Bruno Fernandes também é aquele passe de Bruno Fernandes que ele nos habituou no Manchester United e deixa Ronaldo em excelente posição, e é Félix que no fundo desmonta e que lança o contra-ataque porque se focou na bola e não na decisão do árbitro. Obviamente que, e estávamos há pouco a falar nisso, subindo as linhas, o uso que estão subindo as linhas vai dar, vai permitir que Portugal nas costas consiga explanar todo o seu futebol. Excelente a forma como Portugal saiu de ténue pressão uzbek e lançou um contra-ataque mortal. Mais uma grande jogada da equipa nacional. Este jogo está a correr, eu diria, muito melhor do que eu esperava. É claro que toda a gente esperava uma vitória, eu até diria tranquila, da seleção nacional, mas está a ser ainda mais tranquilo.
0: Letal, Cristiano.
1: Todo o talento da seleção portuguesa, dos jogadores portugueses, está aqui bem demonstrado.
0: Bem evidente, Luís Pedro. E diziam que estava acabado, pois é, está bem vivo o Cristiano Ronaldo e Portugal também, rumo aos 16 avos de final. Atenção, Colômbia, porque no próximo jogo Cristiano Ronaldo vai causar novos problemas à defensiva colombiana. É isso que esperamos e é isso que depositamos também as nossas esperanças, neste caso os portugueses. Vamos a isso, Portugal. 3-0 no marcador aos 40 minutos, bis de Cristiano Ronaldo, e Portugal vai à procura de mais. Grande jogo Cristiano Ronaldo, que agora tenta servir ali, era João Neves, sem sucesso, mas a bola ainda na posse de Portugal. Lado direito, Pedro Neto, aqui a combinar com João Cancelo, entrega para Vitinha, o mestre desta seleção, também a colocar muitas vezes...
1: Se permites contar uma pequena história recente, nós não podemos esquecer aquilo que o Cristiano Ronaldo disse à partida para os Estados Unidos. Ele disse, sublinhou o facto de estar bem fisicamente, e houve a tal mesquinhez de sempre de muitos portugueses que acharam que por ele ter falhado um ou outro
0: gol, passou, mas
1: vai rematar o quarto.
0: Não. Para o remate por cima, quase que era o quarto.
1: Este jogo está a provar que Cristiano Ronaldo está bem fisicamente, pela forma como se desmarca, a velocidade com que executa, demonstra que tenha ele 41, 24 ou 67 anos, ele está bem em termos físicos. Aquilo que nós notamos que não esteve bem Ronaldo, nomeadamente nos jogos de preparação, e não foi no jogo com o que mal teve a oportunidade para isso, foi no capítulo da finalização. Felizmente, até porque este é um jogo a contar, Cristiano Ronaldo, eu diria que em duas oportunidades claras, marcou dois golos. Houve uma primeira oportunidade, mas era quase impossível ele conseguir chegar ao tal passo de João Félix.
0: E agora Ronaldo, novamente, perto da meia lua. Olha, João Félix sentava ali o pormenor em habilidade, mas foi desarmado por Karimov, para já, e Renato Veiga, que fica com a bola nos pés, ali a combinar com João Neves, que sofre o toque do adversário. Para já é o Portugal que ainda seca o posse de bola. Ali João Cancelo com a Vitinha, vai combinando com João Neves, ali a flanquear pela direita, onde aparece Pedro Neto, vem encarar o adversário, já encarou, atrasou o jogo para João Cancelo, cruzamento de João Cancelo. João Neves tentava pentear também, já sabemos que é muito forte no jogo de cabeça, e quase penteava para Cristiano Ronaldo. Olha, Vitinha, perseguido pelo adversário, atrasou para Diogo Costa, que quebra o jogo também aqui, mete gelo nisso, Diogo Costa, e Vitinha vem buscar, entregou para Vitinha. Diogo Costa agora é o maestro que vai orquestrando a próxima jogada de Portugal, que tenta passar também o grande círculo com a bola. Nuno Mendes pressionado e é desarmado por Faisalev, grande pormenor, entregar para o camisola 19, Ganiev, entregou para Shomurdov, consegue sair na fita, o remate de Shokurov, mas muito por cima, é caso para dizer, Luís Pedro, foi 3 pontos para o Uzbequistão.
1: Sim, mas apesar disso e independentemente disso, esta equipa do Uzbequistão não perde licença a ninguém para rematar à baliza, e já tivemos essa amostra no tal gol que o VAR, e muito bem, anulou. Não quero ser, ou voltar a ser maçador, mas ali no centro na zona central é preciso mais acutilância no momento de parar o adversário.
0: É verdade, é o guarda-redes agora, Nematov, que tem a bola nas mãos, vai tentar lançar o ataque do Uzbequistão, mas sem sucesso. Não, afinal Nuno Mendes consegue deixar o adversário passar, acaba por perder esse duelo corpo a corpo, e o camisola 24, Karimov, a passar nas costas do Nuno Mendes, a conseguir ganhar o lançamento, vai ser o próprio a executar, Karimov, ali com Ganiev.
1: Portugal não pode tirar o pé do acelerador,
0: nem pode permitir isto.
1: Eu recordo que é importante o saldo de golos ser francamente positivo, até porque não sabemos o que é que vai acontecer às 3 da manhã quando Colômbia e Congo se defrontarem, mas era convinha que Portugal chegasse ao jogo com a Colômbia, por exemplo, a precisar apenas de um empate para conseguir o primeiro lugar no grupo. Isso depois é muito importante, por causa do emparelhamento até a final da competição.
0: E a recuperação de bola sobre a direita de João Cancelo, tentava ir sozinho contra o mundo, mas acabou desarmado, constrói a partir de trás, o Uzbequistão afasta Nematov perante a pressão do letal, o único Cristiano Ronaldo, que pressionava o guarda-redes. Para já, Nuno Mendes com a bola, tenta o passo longo à procura de Bruno Fernandes, que aparecia ali nas costas da defensiva do Uzbequistão, tenta sair pelo lado esquerdo Nasrulayev, ali com a Kamrobekov, ali também com Ganiev, passos curtos e a tentativa de sair da pressão da seleção nacional. Shomurdov a tentar isolar Nasrulayev, mas a bola acaba na posse de Renato Veiga, o central esquerdino.
1: Estava eu a dizer, se permites, Gustavo, até porque estamos quase a ir para intervalo,
0: claro que, sim.
1: A diferença de golos pode ser importante e conviria a Portugal. Aliás, já podemos colocar esse tipo de cenários. Convinha a Portugal um adversário um bocadinho mais acessível nos 16 aves de final, até porque para a equipa poder respirar. E acho que por aquilo que está a fazer, e tu tens focado um bocado nesse aspecto, Cristiano Ronaldo não vai ser criticado com certeza até ao jogo dos 16 aves de final. Até lá, acho que ele já mereceu a trégua. Aconteça o que acontecesse neste jogo, aconteça o que acontecer no jogo com a Colômbia, acho que o Cristiano Ronaldo volta a estar em estado de graça e acho que o bem merece.
0: É verdade, e se no jogo com o Congo...
1: Não só por aquilo que está a fazer hoje, mas por tudo o que fez para a Seleção Nacional, por tudo o que fez na carreira dele, por tudo o que fez para o nosso país, nem que seja em termos de notoriedade.
0: É verdade, Luís Pedro. E se no primeiro jogo houve manchetes na imprensa internacional a destacar Cristiano Ronaldo pela negativa, o que farão no dia de amanhã?
1: Sim, mas isso é fácil. Aliás, houve manchetes que me parece que são contas antigas. Aquela questão dos 10 jogadores e mais uma estátua. O jogo do Congo não mostrou nada disso. Se houve estátuas, foram todos. Não foram 10 mais Ronaldo.
0: Lado esquerdo a tentar sair a seleção do Uzbequistão, meio campo defensivo de Portugal, sai o cruzamento nessa Rulaev, Shomurdov com a jogada de perigo, com a Shokurov.
1: Ninguém marca ninguém naquela zona central.
0: E ali um corte
1: Portugal,
0: decisivo.
1: Não com o Uzbequistão, mas num futuro próximo pode ter grandes problemas com isso. É uma linha de 5, porque Pedro Neto baixa e depois mais ninguém marca ninguém, não há cobertura ali, por exemplo, na zona central. Já foi assim com o Congo e está a ser outra vez com o Uzbequistão. Com
0: estes
1: jogadores, se calhar é difícil, ou então começarmos se calhar a defender de outra forma, de Bruno Fernandes também vir fazer um trio, ajudar a Vitinha e João Neves, porque o Uzbequistão está a criar perigo, não, eu não digo oportunidades de gol, muito menos oportunidades claras, mas está a criar perigo neste tipo de jogadas.
0: É verdade, nos contra-ataques, a seleção do Uzbequistão está a tentar explorar muito as alas.
1: Não só nos contra-ataques, mesmo quando é ataque organizado, é claro que raramente o vimos, a bola quando chega ali na zona frontal das imediações da área portuguesa, percebemos que há ali um problema até de,
0: há um fosso,
1: de numérico.
0: Mas...
1: Sim, há um fosso, há um problema até de em termos numéricos, de número de defesas de Portugal para o número de jogadores em posição ofensiva, se a expressão me é permitida, do adversário.
0: É o Uzbequistão que vai agora, saindo a jogar a partir da defesa, bateu o guarda-redes Nematov à procura da principal referência ofensiva, que é Shomurdov. Ali não consegue ganhar o duelo com Rubem Dias, muito forte também Rubem Dias. Tenta Portugal reagir à perda de bola e consegue recuperar Ronaldo, a colocar sob o lado direito. João Neves tenta chegar à bola, mas Nasrulayev a proteger com o corpo e a ganhar novo lançamento para o Uzbequistão. Nesta altura já passa o relógio dos 45 minutos, jogam-se 4 minutos da compensação, o árbitro deu 6 e faltam por jogar 2 minutos nesta altura. O Portugal consegue aqui ganhar um lançamento perigoso perto da área e sob o lado direito do meio campo defensivo da seleção do Uzbequistão, devido a uma desatenção na saída de bola. É Pedro Neto quem controla junto ao pé esquerdo, entrega a Vitinha, que constrói a partir de trás com o Renato Veiga, tem no apoio no lado esquerdo Nuno Mendes, devolve a Renato Veiga, que combinar com a Vitinha, que tabelinha das antigas aqui, bonito o jogo de Portugal, bonita a forma forma como joga. Olha o lado direito, Pedro Neto, João Cancelo, vai no cruzamento, um corte de Ashurmatov, ainda sobra a bola, João Cancelo consegue combinar com João Neves, cruzamento, sai demasiado comprido, ainda vai batalhar pela bola João Félix, afasta Karimov, respira a seleção do Uzbequistão, mas Shomurodov tenta combater pela bola com Renato Veiga, alivia Renato Veiga, bola vai parar aos pés Nuno Mendes, entrega para João Félix, faz também o compasso espera João Félix, ali a brincar com os opositores do Uzbequistão, entrega para Renato Veiga, toca para Vitinha, e Vitinha agora faz o que quer com a bola no pé. Espera a movimentação, olha Bruno Fernandes, olha João Félix, com Ronaldo, mas não consegue isolar o capitão, Luís Pedro.
1: Sim, bem posicionada a equipa do Uzbequistão, conseguiu pôr cobre esta mais um ataque da equipa portuguesa, onde sobressai a capacidade de passe e desmarcação dos jogadores portugueses, a forma inspirada com que... Com que jogam futebol, no fundo. Mais uma jogada.
0: Grande jogada, olha, João Cancelo lá direto, cruzou, Ronaldo, pica por cima, cai.

0: trabalhou com João Félix no Al-Nassr, dois pontos.
1: Bem, obviamente que contribuiu para isso. De qualquer forma, o Cristiano Ronaldo esteve quase perto do golo.
0: Perto do hat-trick.
1: Embrulha-se o guarda-redes, mesmo assim consegue picar a bola e é quase em cima da linha de golo que o jogador do Man City consegue evitar o 3-0. Bem merecia Portugal este 4-0.
0: E numa altura em que intervalo,
1: nem que fosse para coroar uma primeira parte muitíssimo bem conseguida.
0: Numa altura em que o árbitro apita para a ida aos balneários, intervalo neste jogo entre Portugal e Uzbequistão, e antes de passarmos a emissão para o Alberto Rocha, Luís Pedro, deixa-me perguntar-te que análise faz esta primeira parte?
1: Foi uma primeira parte muito bem conseguida da equipa portuguesa, em que sobressaiu o talento dos nossos jogadores, em que sobressaiu a veia goleadora de Cristiano Ronaldo, em que foi notório, e isso nós temos que sempre fazer uma comparação com o primeiro jogo, a melhor resposta de Portugal em termos dos corredores laterais. As combinações entre Cancelo e Pedro Neto saíram de forma magnífica, também no lado esquerdo, entre Félix e Nuno Mendes. A entrada de Félix deu uma objetividade em termos de atacantes à equipa portuguesa que não tínhamos conhecido frente ao Congo. No meio de tudo isto, e apesar de Portugal ter ido para o intervalo sem sofrer golos, continuo a não gostar. Estou a ser repetitivo, mas pronto, ainda bem, quer dizer que os nossos ouvintes estão a seguir-nos desde o início do jogo. Continuo a não gostar, ou pelo menos a não me sentir confortável com a resposta da equipa portuguesa em termos de cobertura defensiva. Parece-me pouca gente a defender quando é preciso entrar em organização defensiva. É Pedro Neto na ala direita que baixa e que permite que Cancelo ocupe uma posição mais central. Há ali uma linha de cinco defesas que depois à frente deles não têm muita proteção.
0: Análise de assim, Luís Pedro Sousa.
1: Vitinha, João Neves e Bruno Fernandes, é assim que jogam. Eles não são conhecidos por saber defender, são conhecidos por saber atacar e saber organizar o futebol de uma equipa.
0: Obrigado,
1: não
0: Luís
1: se pode
0: Pedro.
1: Ter tudo, não é?
0: Obrigado pela tua análise aqui ao fim destes primeiros 45 minutos. Portugal vai vencendo por 3-0, rumo aos 16-avos final, e bis do Cristiano Ronaldo, a besta enjaulada, está de volta e vai fazer mais na segunda parte, certamente. Até já aos nossos ouvintes. Para já, a emissão segue no Porto, contigo, Alberto Rocha.
2: Obrigado, Gustavo. Até já. São agora 6:54. Vamos já para a Fanzone Betano, Vila Nova de Gaia, o centro cívico onde está Correio da Manhã Rádio. Artur Jorge, ao intervalo, o ambiente que se vive por aí.
3: Ora bem, o ambiente aqui, boa tarde antes de mais, Alberto, antes de irmos aqui a este povo que já está entusiasmadíssimo com este resultado ao intervalo de 3-0, eu até já começo por ir a interromper aqui este jogo do Atirar Sardinha da Correio da Manhã Rádio, que é sucesso garantido. Isto é uma iniciativa absolutamente fantástica. Vamos aqui falar com estes jovens. Vocês viram a primeira parte, estamos ao intervalo com 3-0, estão a gostar da partida?
4: Está muito.
3: E o Ronaldo, dois golinhos, estás contente?
4: Não estou a conseguir ouvir.
3: Estou a perguntar-te se o Ronaldo, estás contente com ele?
4: Ah, estou muito, já melhorou desde o último jogo.
3: E agora na segunda parte, achas que ainda vamos marcar mais algum?
4: Acredito.
3: Muito bem, temos aqui já uma primeira reação. Eu vi aqui um casal de brasileiros que vieram aqui ao Porto de propósito, meteram uns dias de férias para estar aqui na cidade do Porto a festejar também o São João. Estavam aqui interessados com esta questão do que é isto do atirar a sardinha. Eu perdi-os, entretanto, de vista. Eu estou aqui a cotovelar a minha passagem pelo meio deste pessoal, mas vamos lá ver se eu consigo encontrar aqui. Ora, cá está. Temos aqui... Estamos aqui... Olha, tu estiveste agora a jogar o atirar a sardinha. Ganhaste o quê?
5: Um martelo. Boa noite, São João.
3: Ora, e estás contente? Este jogo é fácil ou é difícil?
5: Diga.

0: se o jogo é fácil ou não é difícil?
1: É fácil, é fácil.
0: É fácil, pronto. Então está, cá está. Parabéns pelo martelo. Temos então aqui este a tirar a sardinha, a fazer concorrência ao intervalo às barracas de comes e bebes. Temos, não sei se tenho muito mais tempo, Alberto.
2: Vamos fechar.
0: Informação. É, pronto. Tenho aqui os tais brasileiros que estão aqui, estes nossos amigos que são do Recife, correto? São do Recife, Brasil.
1: Eu sou do Recife, Brasil.
3: Sim. Mas são português.
0: Vieram cá para o São João.
1: Sim, para o São João. Viemos a passeio e o São João aqui, maravilhoso.
0: E, entretanto, este 2-1 é um bónus à seleção de Portugal. E já vi que estás aí bem equipada com as cores de Portugal. Estás a gostar do resultado do jogo 3-0?
1: Sim, sim. Eu torço para Portugal. Ah, não, só não torço para Portugal se ele jogar com o Brasil. Mas eu sou Portugal até a morte. Agora, contra o Brasil, aí eu sou Brasil, tá? Mas eu torço muito Portugal e está merecendo.
0: Obrigado. Fica assim esta mensagem, Alberto. Eu acho que era pertinente trazer aqui este povo do Brasil, esta comunidade em que na Correio da Manhã Rádio também pode acompanhar os relatos da sua seleção, neste caso, claro, a do Brasil. Também os cabo-verdianos. Não encontrei aqui ainda nenhum, mas prometo tentar numa próxima intervenção.
2: Ainda temos muito tempo para isso. Cabo-verdianos. Muito bem. Obrigado, Arthur Jorge, que está na fanzone Betano, onde está presente a Correio da Manhã Rádio, a CMTV e também o Record.
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1: O Centro Intergeracional Ferreira Borges é um projeto piloto, vai reclassificar a resposta de centro-dia e passam a ser os Interage. São espaços abertos a todas as idades e a toda a comunidade e fazem-se muito um trabalho também de estimulação, desenvolvimento de competências e, portanto, chegamos a pessoas e a públicos muito diferentes. Nós temos 9 apartamentos, 6 são respostas individuais e 3 são duplos. O centro tem como objetivos promover muito a capacitação das pessoas e muito direcionado para esta aprendizagem ao longo da vida.
2: Foi muito bom ter vindo para cá. Para mim foi ótimo. Eu estava a entrar num bocado, numa altura muito depressiva e aqui melhorei com todas as atividades que tenho, que faço quase todas dentro do centro e que me sinto realizada e feliz.
3: É um companheiro impecável, é de poucas falas, mas é um bom amigo. É o Arthur. E damos-nos bem. Aqui no centro temos atividades. Faço a zumba, faço o tai chi, que é uma das atividades que eu mais gosto aqui. Está aqui de pintura, gosto de cá estar. Embora às vezes me porto mal, mas sempre trataram bem. Morar aqui no centro, para mim, foi a melhor coisa que me fizeram trazerem para aqui. Senão, estava mesmo no caos. E aqui estou muito bem.
1: O que nós pretendemos nesta residência não é apenas uma residência assistida, mas uma residência colaborativa, onde todas as pessoas que aqui vivam possam viver em comunidade e participar e estar nas atividades que quiserem. Ou seja, não estão institucionalizados. Eles mantêm a sua autonomia, a sua liberdade, continuam a ir às comunidades.

0: compras ao café do bairro, não há horários, as pessoas vêm, os seus familiares vêm nos visitar, portanto é apenas aquilo, como o nome indica, uma residência assistida. Se precisarem de algum apoio, nós estamos cá, mas se não, eles fazem a sua vida normalmente.
1: Eu sinto-me muito bem aqui no apartamento. Eu sou autónoma, faço as minhas coisas todas e sinto-me bem aqui. Acho que deviam de haver mais coisas destas, apartamentos destes, para pessoas que gostam de ser independentes, outras que não se importem de conviver com outras pessoas. Aqui continuavam a viver a sua vida, mas com acompanhamento fora do apartamento. E na hora da verdade estão aqui a fazer a sua vida. Isto foi a coisa mais importante que me aconteceu nos últimos anos. Foi vir para aqui.

0: 7 horas mais 2 minutos, notícias, edição de Alexandra Pereira.
1: O primeiro-ministro está em Houston, Estados Unidos, a assistir ao triunfo de Portugal no Mundial 2026. Antes da partida, Luís Montenegro deixou algumas palavras que se adaptam não só à prática desportiva, mas também à política nacional. Destacou o trabalho de equipa que diz ser essencial para combater problemas como os que estão relacionados com a prestação social única.
2: Nós precisamos de trabalho de equipa para resolver muitos dos problemas do país e muitos dos desafios. Este é um dos aspectos em que esse trabalho de equipa é essencial, mas evidentemente para levar o país para a frente, para ter boas decisões, é preciso sempre ter espírito de equipa.
1: Sobre o que disse ontem André Ventura à CMTV, o líder do Chega acusou Luís Montenegro de ter interrompido negociações sobre o pacote laboral. O primeiro-ministro preferiu não responder. Continua ativo um incêndio que lavra desde esta manhã em Loulé. As chamas obrigaram já à evacuação da freguesia de Almeixial e ao corte da Nacional 2 na zona. O vento irregular e forte continua a ser a maior dificuldade no controlo deste incêndio. Nesta altura, mantém-se no terreno um dispositivo de mais de 260 operacionais, apoiados por 86 viaturas e 6 meios aéreos. Precisamente no Algarve, o Grupo Lusíadas da Saúde apresentou em Faro o projeto daquele que será o maior investimento privado na área da saúde, alguma vez realizado na região. Helena Lota.
3: O Grupo Lusíadas Saúde apresentou hoje em Faro o projeto do novo Hospital Lusíadas Faro, a maior aposta de sempre da rede no Algarve. A unidade representa um investimento de 60 milhões de euros, abre no final de 2027 e vai criar cerca de 500 novos postos de trabalho.
4: Dotámos a cidade de Faro de um hospital que pretende ser o hospital, eu diria, à data de hoje, mais tecnológico, quer da região, quer provavelmente ao nível do país.
3: O hospital vai apostar em tecnologia de última geração, com inteligência artificial e cirurgia robótica.
5: Vamos ter todas as áreas de maior complexidade e que vamos conseguir garantir aquela resposta às áreas mais críticas permanentemente no Algarve.
3: Com esta nova unidade, a Luzia da Saúde reforça a sua presença no Algarve e prepara uma nova resposta para o futuro da saúde na região.
1: O trabalho da Helena Lota. Em véspera de São João, os presidentes das câmaras do Porto e Gaia anunciaram hoje a construção de uma nova ponte, uma travessia pedonal e ciclável entre as duas margens do Douro, a construir até 2029. O projeto está avaliado em 25 milhões de euros, uma conta a dividir entre as duas autarquias. Os autarcas de Porto e Gaia escolheram então este dia, véspera de São João, para anunciar o novo projeto e também para revelar que, com as novas presidências de um lado e outro das margens do Douro, não vai haver o cumprimento de autarcas que se cumpriu a cada 23 de junho com os anteriores presidentes. Portugal vence o Uzbequistão 3-0 ao intervalo, golos de Cristiano Ronaldo aos 6 e aos 39 minutos, pelo meio, Nuno Mendes aos 17. Logo com o primeiro golo, Cristiano Ronaldo tornou-se o primeiro jogador da história dos Mundiais de Futebol a marcar em 6 edições. Esta é a segunda partida de Portugal no Mundial, depois do empate na estreia diante do Congo. Ao intervalo, Portugal segue então em vantagem, 3-0. A segunda parte regressa, não tarda, também aqui à Correio da Manhã Rádio.
0: Alexandra Pereira, 7:05. 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

0: regressar ao relevado. Vítor Figueiredo,
1: num instantinho conseguimos ter aqui trânsito.
2: Sim, a Lisboa, um acidente no eixo norte-sul, do sentido do norte para sul, a caminho da Avenida da Ponte, muito trânsito neste percurso, e no Porto, outro ali perto da VCI, no sentido Arrábida Freixo, perto ali da saída da A3, também a perturbar o trânsito nesta zona. É só isso que temos para já, de resto não há trânsito.
0: Ok, ainda bem, até já então, Vítor Figueiredo.
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0: Daqui a pouco vamos para a segunda parte.
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0: Vamos já para o exterior, já para avançarmos assim para o relato da segunda parte. Gustavo Lourenço.
6: Todos os dias de... É isso mesmo, Alberto, obrigado e um grande abraço também para ti. Vamos para esse segundo tempo, vamos a isso, e Portugal, que faz aqui duas alterações para esta segunda parte. Sai João Cancelo e entra Nelson Semedo, também já tinha entrado no primeiro jogo, e sai também Pedro Neto para a entrada dos palha-brasas, Francisco Conceição, que promete fazer a cabeça em água dos defesas uzbeques e também criar o caos, agitar as águas nesta segunda parte. Luís Pedro, que balanço é que fazes destas alterações?
7: Bom, parece-me serem trocas diretas, um lateral direito por um lateral direito, e o extremo direito pelo extremo direito. Acho que não querem dizer muito, apenas a necessidade de refrescar a equipa. Nós não nos podemos esquecer.
6: E rola a bola!
7: Que
6: aqui,
7: esta competição é longa e há que ter os jogadores frescos, tanto quanto possível. Nelson Semedo, com certeza, que vai dar também a mesma consistência ao flanco direito. Aliás, curiosamente, muda o flanco direito todo.
6: E grande bola já de Nelson Semedo para a velocidade de Francisco Conceição, mas não chega os palha-brasas.
7: O cariz do jogo não se vai alterar por causa destas substituições. Estão em crer. Nelson Semedo, pelo lugar de Cancelo, não há aqui nenhum problema físico, creio eu. Pelo menos a primeira parte não nos deu a conhecer isso, tanto de João Cancelo como de Pedro Neto. Acho que é o refrescar puro e simples da equipa, mas nada disso.
6: E sai o Uzbequistão pelo lado esquerdo, agora com Ashurmatov. Já não tem Nazrulayev à sua frente, também mexeu o Uzbequistão na equipa. Agora é Alizanov.
7: Esta dupla não tem que ter. Vai entrar com alguma responsabilidade, porque Cancelo e Pedro Neto funcionaram muito bem. Se Nelson Semedo e Francisco Conceição produzirem, eu diria, dois terços daquilo que produziram os companheiros, acho que Portugal vai continuar a jogar muito bem, de certeza.
6: E vamos a isso, Portugal, vamos a mais golos, vamos a outra boa exibição nestes segundos 45 minutos. Rubem Dias com a Renato Veiga a tentar chegar ao grande círculo com a posse de bola, a seleção nacional que agora joga com o João Félix ali a progredir com a bola colada ao pé direito sob o lado esquerdo, o Félix ali a engatar a pressão dos adversários e a traçar o jogo para Vitinha com Ronaldo ali a passos curtos.

0: E diretos com o apoio já do Nuno Mendes pela esquerda. Olha o ex Sporting ali a descobrir Ronaldo. Bruno Fernandes na combinação, mas afasta Kuzanov. Ainda fica em Ganiev. O que pressão de João Félix, que remate! Cheio de perigo e cheio de intenção, Luís Pedro.
1: Excelente remate de João Félix, um remate inesperado, praticamente à meia volta. Deixa-me só concluir a ideia.
0: Claro que sim.
1: Há pouco acho que Roberto Martínez percebeu muito bem que, em termos de flancos, a equipa do Uzbequistão é permissiva, e acho que esta dupla substituição também, no fundo, visa explorar isso mesmo, ter dois jogadores frescos para atacarem o espaço que lhes vai ser concedido. Acho que, ok, tem a ver obviamente com a gestão física dos jogadores, mas é no fundo é um refrescar, mas é um refrescar em sentido ofensivo do termo.
0: Precisamente, e agora Nuno Mendes trair o adversário, fixou, jogou com a Renato Veiga, agora a entregar mais para a direita, onde está Rubem Dias, ainda no meio campo defensivo de Portugal, bola pelo lado direito, Nelson Semedo com o apoio de Francisco Conceição, Chiquinho agora a entregar para Vitinha, pode flanquear, mas vai transitando com a bola no pé, passou o grande círculo, entregou para João Neves com a Nelson Semedo, boas combinações Portugal, agora Nelson Semedo também pressionado por um adversário, sai na finta Semedo, entrega para Rubem Dias, não, vai brincando com a bola também Nelson Semedo, e entrega para Diogo Costa com a Renato Veiga, o central esquerdino da seleção, com o Nuno Mendes, é desarmado por Karimov, tenta criar perigo, mas a bola acaba por sair do terreno de jogo. Aqui Karimov a colocar duas bolas dentro do campo, o Nuno Mendes ia preparar-se para efetuar o lançamento, mas Karimov acabou por fazer com que o lançamento não saísse de forma mais rápida. Revemos aqui o momento em que João Félix surpreendeu tudo e todos, e um remate à meia volta que surgiu a partir de uma recuperação de bola, boa reação também de João Félix, parece estar muito concentrado e também focado em ajudar Portugal, ele que não sumou qualquer minuto na primeira jornada, mas agora conquistou a titularidade de Portugal, e Roberto Martínez também antes do jogo deixou grandes elogios a João Félix. Para já Vitinha entregou para Rubem Dias, Portugal tenta sair da pressão do Uzbequistão no meio campo defensivo português, olha Nelson Semedo a progredir pela direita, atraiu o adversário, jogou para Chico Conceição, passa nas costas Semedo, Conceição entrega para o meio, é João Neves ali a tocar para Ronaldo, toca a habilidade de Ronaldo, mas há uma interseção da Shumartov, agora Rubem Dias a lançar Chico Conceição, mas há uma falta perto do grande círculo, falta de Vitinha sobre Chokurov. Luís Pedro, numa altura em que nos aproximamos do quinto minuto desta segunda parte, que ilações é que tiras?
1: Bem, relativamente àquilo que aconteceu na primeira, acho que não há nada a acrescentar neste momento, mas deixa-me pegar na pedida aí do João Félix. João Félix hoje terá ganho um lugar, pelo menos para os próximos dois jogos, diria eu, porque está a jogar muito bem. Aliás, e vemos neste passado recente com João Félix que acho que a atitude dele mudou. Nós estávamos habituados a ver João Félix na seleção, não sei por não ser titular, a pessoa jogar por muito tempo, estava sempre com aquele ar amoado,
0: alto,
1: quem,
0: também.
1: Sim, de quem tudo, o mundo estava contra ele, e basta olhar para o semblante do João Félix para percebermos que temos aqui um jogador diferente, um jogador que ainda vai a tempo, como é evidente, de mostrar todo o seu futebol, que é um dos jogadores mais talentosos da equipa nacional.
0: E olha o perigo ali, a Nematov.
1: Excelente agora, a pressão do Ronaldo sobre o guarda-redes obrigou-o a jogar mal.
0: Quase a entregar o ouro ao bandido ali, a Nematov, guarda-redes do Uzbequistão, perante a pressão de Ronaldo. Está muito rápido Ronaldo na pressão também, aqui a obrigar o guarda-redes uzbek a jogar mal. Olha o lançamento pelo lado esquerdo, perto da grande área do Uzbequistão, a lançar Félix Nuno Mendes, mas há um corte de Kuzanov, defesa central do City, muito atento, e agora a sair da pressão da ofensiva portuguesa. Kuzanov ainda com a bola, ali pressionado. Ui, um mau toque de Kuzanov, aventurou-se e arriscou demais. Mas para já consegue sair pelo lado esquerdo. Vai Alizonov com a bola. Arranca Alizonov pelo meio. Entregou à esquerda. Meio campo defensivo de Portugal. Pelo lado esquerdo. Olha, faz o leve a entrar na grande área. Já entrou. Vai para o meio. Vai para o remate. Faz o leve. Encaixa Diogo Costa. Aqui, grande oportunidade para o Uzbequistão reduzir a desvantagem. E Portugal pôs-se a jeito agora, Luís Pedro.
1: Sim. Só quatro jogadores a defender. Estava em igualdade numérica com o número de jogadores do Uzbequistão que estavam a contra-atacar. Felizmente, o remate não foi muito colocado, foi à figura de Diogo Costa que colocou a bola sem grande dificuldade. Foi um
2: momento em que a pressão

0: Governo Nacional não surtiu efeito e é sempre arriscado fazer pressão alta, não é? A pressão alta é algo que nós gostamos de ver, é muito bonita, ganha-se a bola muitas vezes na área do adversário, mas quando não resulta, depois há um grande espaço nas costas do meio-campo que se abre, foi o caso.
1: E olha Portugal, do lado esquerdo, já passou o grande círculo, Bruno Fernandes entregou para Félix, olha, está endiabrado Félix, ali mais um toque em habilidade e acaba derrubado. É a única maneira que os jogadores do Uzbequistão têm para travar João Félix, muito habilidoso, muito bom tecnicamente e com o pé direito dotado de muita técnica, muito... É muito bom neste tipo de lance, o João Félix agora a sair novamente na finta, a conseguir sacar mais uma falta para Portugal e esta equipa do Uzbequistão, uma equipa que faz muitas faltas.
0: Sim, e Portugal está, lá vou eu outra vez fazer comparações com o primeiro jogo, são inevitáveis, Portugal está a ganhar lances de um para um que não conseguia ganhar frente ao Congo. Quer João Félix, quer Pedro Neto, fundamentalmente, durante a primeira parte, conseguiam sempre aquilo que Portugal precisava, que era tirar adversários do caminho. E isso é fundamental para se criar desequilíbrios e para que apareçam os tais lances de perigo, muitas vezes oportunidades de golo iminente. É fundamental que Portugal, apesar de estar a vencer por 3-0, não pare de jogar com intensidade, com ritmo, porque a diferença de golos pode ser fundamental, como estava a explicar há pouco. Eu sei que, e disse-o há pouco, acho que não me estou a contradizer. É claro que é preciso refrescar os jogadores, devido a que a competição ainda vai ser muito acesa, a competição é muito longa, mas acho que isso se pode fazer através de substituições. Há 5 substituições exatamente para isso, para refrescar os jogadores. Mas o refrescar os jogadores não quer dizer diretamente, olha que...
1: Portugal quase estava a parar, conquistar um novo lance de perigo.
0: A pensar que Portugal tinha uma oportunidade de gol, mas não. Perdeu a bola e agora temos os jogadores do Uzbequistão que estão perto da nossa.
1: Olha, faz o leve lado esquerdo, vai tentar tirar o cruzamento, atrasou, é Chocurau, vai para o remate, sentou ali Bruno Fernandes, mas ainda vai, segundo o remate, sai perto do posto esquerdo, ainda que a poucos centímetros da baliza, mas parece que vai haver canto, parece ter havido um toque de Bruno Fernandes de carrinho, vamos confirmar isso já, remate de Chocurau que bate em Rubem Dias, e cede desta forma pontapé de canto sobre
0: na
1: o
0: zona
1: direito.
0: Frontal, o adversário mais uma vez continua, eu não digo a rematar a seu belo prazer, mas continua ali a colocar a nu a falta de cobertura defensiva que está alinhado muito nesta frontal.
1: Canto sobre o lado direito do meio campo defensivo de Portugal, vai ser Ganiev.
0: Eu sei que não há equipas perfeitas, mas isto tem que ser revisto.
1: Para já Portugal organiza-se defensivamente na grande área, aqui Diogo Costa a dar ordens e atenção porque Portugal sofreu o golo contra o Congo a partir de uma bola parada, também do lado direito, mas hoje é Rubem Dias que está ali a capitanear também aquela armada defensiva. Olha o canto, à maneira curta, sai o Uzbequistão, sai também Portugal na pressão, cruzamento de faz o leve à procura de Ganiev, mas Ronaldo a aparecer também em missão defensiva a descomplicar e a tirar a bola de cabeça. Olha Francisco Conceição pelo lado direito, vai o Chiquinho Conceição pelo lado direito, atrasou o jogo, é para Nuno Mendes que aparece ali junto ao lado direito também e Bruno Fernandes no apoio, entrega para Renato Veiga agora com Bruno Fernandes, João Neves, Renato Veiga novamente com a bola no pé, João Félix a vir buscar também, muito móvel a aparecer em zonas centrais, já Portugal vai recorrendo aos passos curtos e vai circulando a bola de forma eficaz, João Félix que passa para Ronaldo, ainda consegue tocar Ronaldo, Nuno Mendes, há uma falta neste caso a beneficiar Portugal sobre Cristiano Ronaldo, apita o árbitro Jalal Zayed para ceder esta falta e Bruno Fernandes também bastante neste caso chateado com o árbitro por não ter assinalado uma falta anteriormente. Cristiano Ronaldo ali a comunicar agora com o árbitro marroquino, vai ser livre, novo livre para Portugal no meio campo defensivo do Uzbequistão e uma zona que pode ser perigosa para centrar a bola para a área e até mesmo para o remate de Ronaldo.
0: Parece-me que é demasiado longe da baliza. Nós estávamos a comentar quando foi o segundo gol português que era demasiado perto para ser Ronaldo a marcar e foi Nuno Mendes a convertê-lo e a fazer

0: um golo, este também parece-me demasiado longe. Está um pontapé a mais de 30 metros do golo.
1: E está a falar com o Bruno Fernandes.
0: Parece-me excessivo tentar remate direto. Bom,
1: já é mais... golo mais longe.
0: Sim, sim, é verdade. E também nós tivemos um exemplo há pouco tempo do golo, o primeiro golo de Cabo Verde com o Uruguai, foi mais ou menos da mesma zona.
1: Exatamente.
0: É claro que houve mérito na altura do jogador de Cabo Verde, mas também a barreira estava muito mal feita.
1: Podemos ter aqui um Prime Ronaldo a fazer relembrar os tempos antigos do Manchester United, onde era muito forte neste tipo de lance de bola parada, nestes livres, a uma distância considerável, acertava com o peito do pé uma bola muito venenosa para os guarda-redes. Vamos ver se vai repetir Ronaldo isso. Aproxima-se a bola, Ronaldo, mas... já se marcou, livre estudado, que picou para o Fernandes. Ronaldo defendeu, Nematov, que jogada de laboratório de Portugal. Isto
0: se Ronaldo não está fora de jogo, parece-me penalti. O árbitro assinala canto, vamos esperar para a repetição.
1: Fica queixoso, Ronaldo.
0: O guarda-redes do Uzbequistão atropelou o Cristiano Ronaldo.
1: Está em jogo, bem, Ronaldo, está em jogo.
0: Fora de jogo não está.
1: E tentou o remate, defesa de Nematov, mas não sei se não toca primeiro da bola, Luís Pico.
0: Pois, estamos a ver para a repetição. De qualquer forma, o árbitro foi perentório. Ronaldo não está fora de jogo.
1: E parece-me que eu bater ali com o guarda-redes.
0: Eu a esta jogada tenho um nome, que é atropelo. Não tenho outro nome. Admito que o árbitro não quer dizer.
1: Martínez pede penalti também.
0: Claro, está a protestar. O guarda-redes luz bem e é canto mesmo.
1: Vai dar canto o árbitro Jalal Jayed, para já a arbitragem um pouco trabalhosa, até porque o Uzbequistão está a fazer
0: muito bem, muito bom este livro, um livro chamado Livro de Laboratório, em que havia três jogadores portugueses a fazer a cerimónia, a ver quem é que o cobrava, e Ronaldo desmarca-se pelo meio da defesa do adversário e recebe isolado um passe de Bruno Fernandes.
1: Muito boa jogada mesmo. Agora, pontapé de canto, sob o lado direito do meio campo defensivo do Uzbequistão. Bruno Fernandes faz o gesto, olha para a área, vai partir para a bola, bombardeou a bola para a grande área, sai rasteiro, Ronaldo, remate e o golo! Golo de Portugal! Golo! É de Portugal! João Neves a fazer balançar as redes e faz o 4-0 para Portugal, Luís Pedro.
0: Eu tenho dúvidas que tenha sido João Neves. Vou esperar para a repetição.
1: Parece...
0: Eu quase que apostaria em Félix, mas temos que ver a repetição, e até me parece que este gol foi de calcanhar. Vamos ter que aguardar para... Estava muita gente naquela zona.
1: É João Félix. Ele acaba por ser um autogolo até, do guarda-redes.
0: É João Félix, de calcanhar, não, e é autogolo.
1: É o autogolo do guarda-redes Nematov, que se
0: parece-me
1: atrapalha.
0: Parece-me que é do...
1: O toque é do Félix, calcanhar.
0: Sim, sim, sim.
1: Grande toque de João Félix.
0: Parece-me que é do número 2, que é autogolo do número 2 do Uzbequistão.
1: É autogolo de Kuzanov.
0: Kuzanov, o jogador do Manchester City.
1: Ali a fazer autogolo, a ter a infelicidade neste lance, neste caso o primeiro toque de João Félix, e mais um lance de laboratório de Portugal, Luís Pedro. Este, depois daquele livre, Portugal ia corresponder com um pontapé de canto estudado.
0: Sim, eu quase que não me veio mal a imagem, mas Portugal esteve muito tempo na praia, mas acho que ainda esteve mais na tal sala de reuniões a combinar jogadas. Vimos várias jogadas de laboratório serem hoje executadas, o livro do segundo gol, este livro que dá canto, e o próprio, e a forma como o próprio canto é cobrado.
1: E atenção, porque agora é canto para o Uzbequistão do lado esquerdo. Bateu, faz o leve, à procura de Kuzanov, afasta de Costa, ainda fica a bola a saltitar a grande área. Tirou, socou a bola com os punhos de Costa. Remate ainda de Ganiev, contra João Félix, ainda ressaltou a bola para o camisola 6 do Uzbequistão. Cruzamento do lado direito, tirou o Rubem Dias, ainda sobra para Chomordov, tira Nelson Semedo, fica na posse de Portugal, arrancou no Medas, lado direito, está lá Cristiano Ronaldo, enfrenta agora a pressão de Ashurmatov. Ronaldo faz o compasso de espera, mete para Semedo, mas há um corte de Faisulev que aparece ali para limpar o perigo. Olha a pressão dos homens portugueses. É,
0: decidiu mal Cristiano Ronaldo agora.
1: Esteve mal em dar a bola?
0: Sim, sim, não, decidiu mal. O passe, ele tinha Francisco Conceição à sua esquerda, tentou apostar na profundidade de Nuno Mendes, o passe não saiu.
1: E parece também

0: Aqui, pela informação que vou vendo aqui, que o autogolo foi atribuído mesmo ao guarda-redes, Luís Pedro. O Nematov, que fez o autogolo e...
1: Não, foi coisa não.
0: Aqui na informação já retificaram.
1: É o central do City.
0: É mesmo Kuzanov que acaba por desviar a bola, mas não podemos esquecer o grande pormenor de João Félix, que esteve ligado a este gol de uma forma muito direta, acabou por obrigar Kuzanov a fazer esse desvio que acabou por ser prejudicial à seleção do Uzbequistão. 4-0 no marcador e vamos Portugal, vamos à procura da mão cheia, da mãozinha aqui em Houston. E para já é Nuno Mendes, do lado esquerdo, vai para cima, encara, mas perde ali com Shokurov na tentativa de fazer o passe para Bruno Fernandes, que está também queixoso, parece ter sido atingido na cara. E para já, Luís Pedro, permite-me também fazer-te esta pergunta. As substituições que Martínez lançou para este segundo tempo ainda a não se mostrarem muito.
2: Sim, de alguma forma...
1: Mas também não vieram atrapalhar, verdade seja dita. É claro que manter o nível de que Cancelo e Pedro Neto estavam a praticar na primeira parte não é fácil. Portugal está neste momento confortável no jogo e agora entra Trincão muito para o lugar de Félix.
0: É verdade. Momento para a substituição na seleção portuguesa e João Félix sai, parece chateado. Entra Francisco Trincão para o seu lugar, Luís Pedro.
1: Sim, está ali com um sorriso amarelo. O jogo estava-lhe a correr bem, se calhar queria mais tempo. E acho que justificava mais tempo.
0: Aqui o Roberto também.
1: A verdade é que Trincão também justificava pelo menos um minuto no jogo com o Congo e não. Eu estou aí curioso para saber. Pois, Trincão vai jogar para a esquerda.
0: É verdade, à esquerda vai fazer a mesma função de Félix ao fim e ao cabo, porque acaba também por ir muitas vezes para a zona central. Olha, Francisco Conceição ao lado direito, encara dois adversários, é Alisonov, entregou para João Neves, ali é Trincão, também mostrar seu jogo. O jogador do Sporting poderá estar de saída, atenção, porque tem outros clubes interessados também nos seus serviços. Aqui está na maior montra do futebol mundial, o campeonato do mundo que se joga aqui em Houston. Para já este encontro entre Portugal e Uzbequistão, a seleção nacional vai vencendo por 4-0 e é Rubem Dias que progride com a bola agora perto do grande círculo, entrega agora para Vitinha que vai ali buscar a bola, o mestre desta seleção, entrega para João Neves, a dupla do PSG que vai aqui dando também consistência a este meio campo da seleção. Olha, João Neves, muito bem, Nelson Semedo, o lado direito,
1: muito bem,
0: Francisco cara. Conceição vai encarar o adversário ali ao Zonov, olha, Conceição vai para dentro, o cruzamento à procura de Ronaldo, mas afasta ali Kuzanov, respira a seleção do Uzbequistão. João Neves, Trincão, Vitinha, agora com Bruno Fernandes. João Neves já a esperar a movimentação, Trincão não meteu a bola, entregou para Conceição, que grande pormenor de Conceição, arrancou Conceição, ainda vai atrás dele ao 19, ameaça na finta, Conceição entregou, Vitinha ali no cruzamento, não, entregou novamente para Conceição, tentava combinar ali com Vitinha novamente, bola na área do Uzbequistão, afasta, sacode, Bruno Fernandes a tentar chegar à bola, ainda sobra para Conceição, circula por trás Portugal e o
1: Portugal está a mostrar uma forma tão rigorosa de jogar que o Uzbequistão, que me lembro nesta segunda parte, foi uma vez à área portuguesa. A equipa do Uzbequistão nem sequer consegue passar, pelo menos com a bola jogável, do seu meio campo.
0: E agora procura Portugal, a missar pelo lado direito. É João Neves com a bola no pé, uma trivela lindíssima para Vitinha. Vitinha controla a bola na zona frontal, perto da meia-lua da grande área do Uzbequistão. Renato Veiga também a dar apoio, a dar soluções. Perde Nuno Mendes, arranca Karimov, mas há falta, nova falta a beneficiar Portugal no meio-campo defensivo do Uzbequistão pelo lado esquerdo. E Luís Pedro, faz mesmo muitas faltas a seleção do Uzbequistão. Eu até vou verificar aqui as estatísticas e tentar perceber quantas faltas.
1: Nos jogos do campeonato português há muito mais faltas do que estas. Não nos podemos dizer que a equipa do Uzbequistão está a ser excessivamente dura, não. Portugal ganha muitos lances de um para um e isso de alguma forma facilita que o número de faltas sofridas aumente.
0: 10 faltas por esta altura para a seleção do Uzbequistão, vai ser livre para cobrar. Nuno Mendes levantou a bola, Ronaldo a aparecer, mas afasta ali Abdullaev, ainda sobra para fora da área, ali a entregar Nuno Mendes ao camisola 19, Ganiev tenta partir para o ataque, o Uzbequistão com Shomurdov a aparecer também ali no grande círculo para tentar ajudar na participação desta jogada.
1: Estávamos a queixar há pouco que o Uzbequistão conseguia contra-atacar, muitas vezes com 4 contra 4 ou 5 contra 5, neste momento

0: Eram só 2 contra 7. Muito bem Portugal a recuperar. Aliás, em termos de, mesmo de reação ao perder de bola, em termos de pressão, Portugal tem estado muito bem nesta segunda parte. Se calhar, nestes aspectos, até mais do que no primeiro.
1: Atenção, agora Portugal novamente com a bola. Agora Rubem Dias com João Neves, dois jogadores formados no Benfica, aqui a fazer uma combinação. Olha o Ronaldo a vir buscar jogo, tentava isolar Bruno Fernandes, que ainda vai tentar ir atrás da bola, mas uma triangulação bem feita entre o guarda-redes e dois centrais do Uzbequistão. Tenta sair o Uzbequistão agora para o ataque, do lado direito, ali com Karimov, com Ganiev a combinar os dois, mas há uma falta de Renato Veiga, que vê o cartão amarelo. E um cartão amarelo que pode também trazer problemas a Portugal.
0: Sim, mas Portugal num torneio tão extenso vai ter que ter sempre cartões amarelos. Agora, este tipo de cartão amarelo é que me parece que é algo completamente evitável. Não é uma jogada de perigo. A bola estava a ser disputada no meio-campo defensivo do adversário. Isto é daqueles amarelos que são muito difíceis de justificar, muito difíceis de explicar. Pode ter a ver um bocadinho com o cansaço, e quando nós estamos cansados, se calhar, muitas vezes não temos aquela lucidez de pensamento. E pronto, e o jogo estava agradável, vai parar outra vez, porque houve alguém
1: nova
0: que tem,
1: pausa,
0: alguém tem dinheiro para ganhar, e pronto, e nós.
1: Aquela análise.
0: O espectador, não parece que esteja muito calor.
1: Estão 32 graus,
0: quase. Sim, mas o estádio é climatizado.
1: Sim.
0: Não estou a ver ninguém, eu não, nem sequer estou a ver ninguém, muitas vezes os jogadores até de uma forma até um bocadinho, diria, clandestina, às vezes quando está muito calor, quando se sentem muito quando têm falta de hidratação, recorrem às vezes à água que está espalhada junto à linha de fundo, nem isso nós vemos.
1: E entretanto, mais uma quebra de ritmo de jogo, como dizias, Luís Pedro. O jogo estava agradável, Portugal a criar grandes jogadas, grandes ocasiões de perigo, e acabou mesmo também por chegar ao quarto golo nesta segunda parte, um autogolo de Kuzanov.
0: Sim, um resultado que se justifica. Aliás, este jogo está a correr ainda melhor do que esperava.
1: Porque o jogo com também?
0: Eu confesso que estava otimista para este jogo, porque parece que era evidente a diferença de categoria entre as duas equipas. Mas não estava à espera de tanta facilidade, e o tanta facilidade não tem aqui um sentido pejorativo. Há tanta facilidade porque Portugal teve mérito em construir e em conseguir essa facilidade. Este jogo demonstra para já que João Félix é um elemento de grande importância na seleção, e demonstra também que continua a comprovar a utilidade de Cristiano Ronaldo. Com estes dois golos, pelo menos até agora, Ronaldo já ultrapassou o recorde de Eusébio em campeonatos do mundo, é claro.
2: É
0: claro que o Eusébio só marcou os 9, só num. E Ronaldo consegue marcar em 6 mundiais, nos 6 mundiais que participa.
1: É verdade, passa a ser o maior goleador de sempre da Portugal em campeonatos do mundo, o Cristiano Ronaldo.
0: O que é notável, é mais um recorde para a extensa lista de recordes de Cristiano Ronaldo, e os índices de confiança dele melhoraram substancialmente. Aliás, depois de tanta crítica, muita dela injusta, é preciso alguém ter uma mentalidade muito forte, ser muito forte psicologicamente para chegar a este jogo e em pouco mais de meia hora fazer aquilo que ele fez. Marcou 2 golos, teve outras 2 oportunidades soberanas em que essas oportunidades surgem. Atenção, não é desperdício, é ele próprio que cria essas oportunidades. O jogo está a correr-lhe muito bem, assim como toda a seleção nacional.
1: E vai irritar o jogo depois desta pausa.
0: Continuo a pensar, além daquela questão da cobertura defensiva, eu já estou a ser um bocadinho maçador com isso, que em termos de corredor central, as coisas não estão se calhar a fluir como deviam, mas isso tem a ver também com a estratégia do Uzbequistão. Como eu disse na primeira parte, parece que fez copy-paste da estratégia do Congo. Fábio Cannavaro deve ter pensado: se a do Congo resultou, eu vou tentar fazer igual. E o que é facto é que Portugal precisou neste jogo das alas para criar desequilíbrios. conseguiu

0: hoje não o tinha conseguido, pelo menos de forma categórica, na partida de estreia.
1: Livre agora cobrado de maneira rápida por Portugal, perto do grande círculo. Tenta sair pela direita, Nelson Semedo circula a bola com Rubem Dias no apoio. Rubem Dias agora que tem João Neves para soltar a bola, solta novamente para Rubem Dias, entrega para Renato Veiga, ali sobre o lado esquerdo no meio campo difícil de Portugal, procura Bruno Fernandes, tentava-se ir para o ataque, ali a velocidade Trincão, mas Cusanova controla e entrega para Karimov do lado direito, ainda perde, olha Portugal, olha Trincão, olha Nuno Mendes, lado esquerdo, vai para o cruzamento Nuno Mendes, Ronaldo para esquerdo, desvia em Ashurmatov, vai ser canto para Portugal, sob o lado esquerdo, Luís Pedro aqui, novo ataque promissor de Portugal, que podia ter dado...
0: Sim, mas uma boa combinação entre Nuno Mendes e Trincão. Ronaldo está muito pressionado pelo defesa, o Uzbek não consegue finalizar, ganha o canto mesmo assim.
1: E alteração na equipa do Uzbequistão também. Agora, camisola 21, sai, faz o leve e entra Sergiev.
0: Um tanto paradoxalmente, aquilo que acabei de dizer, desta jogada, não, afinal, nem sequer canto.
1: Nem sequer foi canto, mas atenção que Nematov enterrou. Olha, Ronaldo, segurei da bola, Ronaldo. Ui, remate e defendeu o Nematov. Levava fogo este remate, mas defendeu o guarda-redes Uzbek. Ainda fica a bola na posse de Portugal. Olha, Vitinha, entrega para o lado esquerdo. Bruno Fernandes ameaça com o cruzamento. Ainda fica com espaço, pode ir para o remate. Tocou para Trincão, perdeu Trincão.
0: Foi uma pena este golo de Ronaldo não ter entrado. Eu merecia este golo, não só pela forma como consegue roubar a bola à defesa do Uzbek, como pelo excelente remate que efetuou, esteve muito bem o guarda-redes.
1: É verdade, Ronaldo aqui muito bem na pressão, consegue fazer com que o guarda-redes remate contra o seu pé esquerdo e depois ainda consegue ficar com a bola e desferir
0: um bom remate à meia volta em vôlei, de grande defesa do guarda-redes do Uzbek, que de alguma forma se consegue redimir do erro que fez.
1: É verdade, olha Francisco Conceição, agora espalha brasas sobre a direita, a atrasar o jogo, é para Nelson Semedo.
0: Se me permites, gostava, estava a dizer há pouco, um bocadinho paradoxalmente aquilo que eu tinha referido. Trincão assinou uma boa jogada de entendimento com o Nuno, não parece que seja aquela posição onde ele rende, parece-me um bocadinho um corpo estranho nesta equipa. Trincão, quem acompanhou a carreira dele e quem a acompanha percebe que o Trincão joga ou na ala direita ou naquela zona de direita-centro, não esquerda-centro, que é de alguma forma a posição que ele herda de João Félix.
1: É verdade, olha Francisco Gonçalves do lado direito, tenta fazer a cabeça em água do defesa, atrasa para Nelson Semedo, vemos ali também Trincão agora aparecer numa zona mais central, fica Nuno Mendes com a largura toda do corredor esquerdo, tem espaço como gosta Nuno Mendes, que por menor João Neves é agarrado na camisola, cai, ele não se vergou, mas o árbitro acaba por ceder falta para Portugal. Vamos ver se é falta o lançamento, porque o árbitro também deixou de jogar aí numa altura que fazemos esse compasso de espera, porque vemos essa repetição do remate de pé esquerdo de Ronaldo agora mesmo há pouco, que merecia o golo, grande defesa de Nematov também a corrigir o erro. É falta cobrada de maneira rápida por Semedo, entregou Bernardo Silva, foi a jogo, saiu João Neves e é mais uma adição à qualidade individual.
0: Atenção que Bernardo Silva tem agora a benesse de jogar na sua posição, já há muitos anos que não é extremo direito, é médio centro.
1: É verdade, vai jogar com médio centro.
0: A médio centro.
1: Vai jogar com médio centro, Bernardo Silva é tentar entrar nas costas da defensiva Uzbek, para ali, pensa Francisco Conceição, devolve para Semedo, entrega para Rubem Dias, solta para Renato Veiga, Renato Veiga pressionado, sai na finta, muito bem Renato Veiga, entregou para Bruno Fernandes, tenta arrancar com a bola, mas é impedido por um defesa do Uzbequistão, o adversário, que conseguiu travar este lance que poderia ser perigoso. Bola nos pés de Nematov, vai atraindo a atenção de Ronaldo, que pressionava, mas bateu longo à procura de Karimov. Apareceu Costa para limpar o perigo de pé esquerdo. Um balão que parou em Bruno Fernandes. Trincão assume a bola, grande passo de Vitinha para Bruno Fernandes, mas corta Cusanov e fica com a bola na posse. Cusanov para Karimov. Karimov à procura de movimentações atacantes da seleção do Uzbequistão, atrasa para Cusanov, não tem mais opções, grande pressão de Portugal, consegue ficar com a bola, é Bernardo Silva, o novo jogador do Real Madrid, entregou para a Conceição da direita, tem a pressão de Alizonov, consegue ficar com a bola, Conceição rodopia muito bem sobre o adversário, é muito bom isto também.

0: Francisco Conceição toca para Bernardo Silva, vai pautando o jogo. Bernardo Silva também, um dos maestros desta seleção, entregou para Nelson Semedo, faz frente a Lizonov com a bola, entregou para Conceição, olha Trincão, solta com espaço, tocou para Ronaldo, mas acaba derrubado Ronaldo, o árbitro manda seguir, está no chão Ronaldo, olha Shomurdov, ponta de lança do Roma, arrancou com a bola, entregou para a direita, onde está Karimov, Karimov encara, o que vai fazer? Ali a entregar para Ganiev, olha, ameaça com o cruzamento, não faz, entrega agora para Shomurdov, tem espaço, o remate Shomurdov, por cima da baliza de Portugal, Luís Pedro.
1: Sim, foi uma boa oportunidade, se pode falar em oportunidade flagrante, mas teve a possibilidade de marcar o golo de honra e num contra-ataque de 4-4, um confronto também, eu diria, alguma permissividade da equipa. Não só a questão numérica de haver poucos jogadores a recuperarem posições, os jogadores de adversários estiveram muito bem a trocar a bola sobre a posição. Acho que o Portugal também agora focado em marcar o quinto.
0: É verdade, e é para isso que está a trabalhar agora a seleção portuguesa, Vitinha, aqui a atrair o adversário, a fixar e a jogar para o lado direito, onde está Nelson Semedo, vai progredindo, passou o grande círculo e entregou para Chico Conceição, ali devolve para Nelson Semedo, vão combinando os dois, parecem uma boa, neste caso formam uma boa parceria, já tinham feito par no lado direito frente ao Congo e agora a replicarem novamente uma boa combinação, já têm feito várias, Luís Pedro.
1: A equipa do Cristão, entretanto, subiu um bocadinho as linhas, nomeadamente a defensiva, vai dar algum espaço nas costas. No lado esquerdo está a jogar Trincão, não é propriamente um jogador com muita... cujas características
0: se adequem
1: essa forma de jogar.
0: No lado direito
1: há Francisco Conceição, em si um jogador mais vertical. Vamos ver como é que Portugal reage a este novo dado. De qualquer forma, parece-me que Portugal deve agora, se calhar, privilegiar um bocadinho, até porque já está a ser cansativo aquelas combinações entre os laterais que já não estão a sentir o efeito que estavam até há pouco tempo, se calhar a privilegiar muito o jogo mais pelo centro do terreno.
0: Bola na posse de Portugal, é Vitinha aqui a organizar o jogo, progredir com a bola perto do grande círculo, entregou à direita, onde está Nelson Semedo. 80 minutos deste encontro, faltam 10 para os 90, para já Portugal vai para cima do Uzbequistão, agora que vai tentando contrariar esta avalanche ofensiva de Portugal com dois blocos defensivos, duas linhas ali, parecem de 5, mas vai resistindo e agora também desdobrando-se neste 5-3-2 em que joga. Olha a bola nas costas da defesa, intercepta ali a Lizonov, tenta lançar Shomurdov, a referência ofensiva, olha o Uzbequistão, pode criar perigo, bola nos pés de Rubem Dias, ali a jogar com Vitinha com a bola, protege, entrega para Chico Conceição, é Bernardo Silva, bola colada no pé esquerdo, deu uma velocidade, entregou para Conceição. Conceição atrai dois adversários, vai para o meio, olha Conceição, Bernardo Silva, Nelson Semedo agora com a bola, acalma o jogo Portugal também, mete um pouco de gelo nisso agora, Vitinha vai arrastando pelo corredor central, agora com Ronaldo com... parece-me Bruno Fernandes a flanquear para a direita, é onde aparece Bernardo Silva, um para um, entregou Bruno Fernandes, cruzamento, mas há um corte e o Uzbequistão vai tentando sair para o ataque novamente, olha Shomurdov, vai fazer, entregou para trás a Shurmotov, entregar para Kuzanov perante a pressão de Ronaldo, mas consegue rodar o central do sítio muito bem e lança o contra-ataque do Uzbequistão.
1: Sim, esta saída de João Neves, eu sei que Portugal está a ganhar 4-0, as coisas estão tranquilas, mas acho que piorou ainda mais aquilo que Portugal precisava em termos de recuperação de bola. As coisas não estão a surtir muito efeito, o jogo parece que cristalizou um bocadinho, estamos agora num período de algum marasmo, até porque Portugal tem neste momento muitos jogadores a fazerem praticamente a mesma coisa, ou seja, Bernardo Silva, Trincão, Bruno Fernandes, são jogadores cujo trabalho é idêntico.
0: Eu sei características semelhantes também.
1: Sim, eu sei que é necessário agora também fazer descansar alguns jogadores e é através das substituições que isso se consegue.

0: Eu sei que Portugal já tem uma vantagem robusta, mas também ter 4 ou 5 jogadores na mesma equipa para fazerem as mesmas funções parece-me excessivo.
1: E agora, talvez, nova alteração?
0: Com a entrada de Rafael, sim. Sai Rafael.
1: Sai Vitinha, entra Rafael Leão, entra, Portugal Rafael vai adaptar. Bruno Fernandes provavelmente vai descer.
0: Pois é, que João Neves e Vitinha, numa primeira fase, ainda eram os jogadores que podiam garantir alguma contenção, que podiam ter nas mãos deles algum trabalho defensivo. Agora no meio-campo de Portugal, pura e simplesmente, não há um jogador para defender.
1: Fica só o Bernardo Silva e
0: sim,
1: também agora...
0: O jogo vai partir, de certeza.
1: É verdade, olha o canto, batida à maneira curta, cruzamento por Fernandes à procura de Bernardo Silva, mas sem sucesso, parte com a bola colada no pé, ali um jogador do Uzbequistão, entregou, era Ganiev com o corte, Nelson Semedo fica com a bola, tira o adversário do caminho, tenta lançar.
0: Aliás, no meio campo de Portugal neste momento, o jogador mais defensivo é um número 10 de raiz, que é o Bernardo Fernandes.
1: Silva. Sim, sim, sim.
0: Sim, mas o Bernardo Silva muitas vezes... Além de ter funções idênticas a Bruno Fernandes,
1: ui, olha a arrancada do
0: Rafael Leão.
1: Aproximar-se da grande área, estava lá dentro, mas não conseguiu passar por Cusanova.
0: Sim, mas é bem visto por ti. Gostava aquilo que nós, por aquilo que conseguimos ver nas imagens do jogo. O jogador mais...
1: Ui, olha o remate para o Fernandes, grande defesa de Nematov.
0: Pois eu não consigo acabar uma ideia, ainda bem, porque Portugal agora fez dois, três, olha, é o terceiro.
1: É Nuno Mendes que parte agora para o ataque, já vais concluir, Luís Pedro. Aqui Rafael Leão passou bem pelo adversário, cruzamento, sai muito aquém do esperado e ali tenta sair Karimov, agora penso que já podes concluir.
0: Sim, há por aquilo que as imagens nos mostram, há um duplo... pivô de meio campo, os dois médios mais defensivos, vá-se lá ver, até parece mentira, é a dupla Bruno Fernandes e Bernardo Silva, são os médios mais defensivos de Portugal.
1: É
0: bom sinal.
1: É verdade, que havia também outra coisa que podia ser feita, neste caso, era subir Renato Veiga e fazer uma defesa a três, mas aí eram dois laterais que estavam a aventurar-se.
0: Acho que não há necessidade.
1: Não são as dele, é verdade, não há necessidade disso. Bola na posse do Uzbequistão, 84 minutos, está perto a primeira vitória de Portugal neste Campeonato do Mundo, com dois golos de Cristiano Ronaldo, a besta enjaulada, que voltou para dar este contributo goleador à seleção nacional, dois golos e uma grande exibição até ao momento. Olha o Uzbequistão a partir para o ataque, achou Mordova a atrair a atenção dos adversários, consegue ali passar por Bruno Fernandes e Bernardo Silva, lá está a falta. Sim. Que João Neves faz neste meio campo.
0: Portugal neste momento está a jogar em 4-4-2, se me permites, só para explicar a quem não está a ver o jogo. Portugal está a jogar em 4-4-2 e a intermediária de Portugal é composta à direita por Francisco Conceição, ao centro Bernardo Silva e Bruno Fernandes e na esquerda Rafael Leão. E depois temos Trincão no apoio direto a Cristiano Ronaldo.
1: É verdade, à semelhança daquilo que também faz do Sporting a Luís Suárez. Muitas vezes Trincão, e foi possível ver isso com o Rui Borges, jogar muito nas costas do ponta-de-lança e não à direita, como era habitual ver Trincão noutras fases da sua carreira. Shurmatov...
0: Quem precisa de defesas?
1: Pois... Mas para já, o Uzbequistão a tentar criar a partir de trás... Primeira fase.
0: Atenção, eu não estou a fazer nenhuma crítica. O jogo como está, não diria que aconselha este tipo de 11, mas também não o desaconselha, como é evidente.
1: Olha, Rafael Leão agora a tentar passar a bola pressionado.
0: E aliás até demonstra que há alguma, se calhar, preocupação ou alguma atenção, se calhar é o termo melhor, da equipa portuguesa em construir, em tentar construir um resultado ainda mais volumoso, exatamente pela forma como, seja no primeiro, seja para o segundo, seja até para o terceiro lugar, como a diferença de golos poderá ser importante.
1: Ainda pode chegar ao quinto. Para já, falta no meio campo defensivo de Portugal. Karimov acabou por derrubar Nuno Mendes na tentativa de chegar à bola, 86 minutos e 30 segundos. Fábio Cannavaro também a dar algumas indicações à sua equipa, mas o resultado, a vitória de Portugal está muito perto de confirmar-se. A verdade é essa, olha a Conceição a tocar para Bruno Fernandes, agora no duplo pivô com a Bernardo Silva, grande bola, isolado Nelson Semedo, vai para o cruzamento, Ronaldo tenta chegar à bola, sobe para Leão, remate Leão e o gol! Gol! É de Portugal! Mais um, é mão cheia! 5-0 em Houston! Houston, we have a problem! Portugal não consegue parar de marcar e Rafael Leão entrou e marcou 5-0 para Portugal, Lisboa.

0: faz um passo que era para Ronaldo, há um defesa que usa questão de corte, e uma espécie de penalti em andamento, Rafael Leão remata sem oposição, faz o 5-0. Eu espero que este gol lhe traga outra confiança e outro foco na seleção.
1: Finalização de certeiro.
0: Eu estou um bocadinho preocupado como adepto da Seleção Nacional, é claro que nós estamos aqui a fazer o nosso trabalho de forma mais natural possível, mas ninguém vai acreditar que nós não estamos por Portugal, não é? Estava eu a dizer que eu estava um bocadinho preocupado porque Rafael Leão fez uma época má no Milan, é uma época frustrante no Milan, e aquele jogo com o Chile em que ele é expulso fazia suspeitar que ele não estava ali com o foco adequado. Este gol poderá trazer-lhe outro ânimo, dar-lhe outra tranquilidade, dar-lhe outra confiança.
1: Vamos ver para já, 5-0 no marcador, Portugal aqui com uma vitória convincente, também a esclarecer todas as dúvidas para já, mas o próximo teste também é de fogo e é tempo também de Portugal dar uma boa imagem contra a Colômbia. Para já, a Colômbia que se prepare, porque Portugal está a preparar algo. 5-0 aqui ao Uzbequistão e... Também dizias, Luís Pedro, o fator dos marcados também sim, pode ser decisivo.
0: E agora uma recuperação de bola do trinco Bruno Fernandes, que depois é ajudado pelo outro trinco da equipa, Bernardo Silva. Quem nos está a ouvir e me ouve dizer isto pode pensar que há aqui alguma coisa que não está a bater certo. Não está a bater certo. Portugal tem tantos jogadores, Roberto Martínez colocou tantos jogadores de características ofensivas.
1: Nelson Semedo, cruzamento à procura de Ronaldo, sai demasiado comprido, desculpa Luís Pedro, aqui a jogada
0: que os menos ofensivos são no meio campo de Portugal neste momento são Bruno Fernandes e Bernardo Silva.
1: É precisamente Trincão agora que vem buscar jogo, entregou para Nuno Mendes, para agora...
0: O resto não são médios, são mesmo avançados.
1: Chico Conceição, os parabrasas, tentava ali agitar as águas, fazer a cabeça em água aos defesas, a bola ainda sobra, Rafael Leão tenta combinar com Nuno Mendes, excelente combinação, olha Trincão, o que vai fazer, vai para cima, tabulou com o Leão, mas há um corte de Kuzanov, tenta sair para o ataque agora, novamente a seleção uzbek do Uzbequistão, camisola 21 na bola, é... Kamarobakov agora fica nos pés de Abdullaev, tenta aqui circular, é bola, um passo frontal, zona frontal, aproximar-se da grande da meia-lua da grande área de Portugal, assim é que é, olha ali Shomurdov pressionado, ainda fica com posse, entrega para a direita Ganiev, agora com Karimov, sob a asa direita, encara Nuno Mendes, joga para trás, entregou para Mozgoyov. Agora jogar pelo meio. Olha o Ronaldo, muito bem no desarme Ronaldo. E Kuzanov ainda consegue ficar novamente com a posse de bola. Mas atenção da defesa do Uzbequistão no meio campo. A aproximar-se também do meio campo de Portugal. Mas Ronaldo sempre muito atento e a aparecer nas costas para roubar a bola. Não conseguiu, foi ficar com ela. Olha lá direito o Karimov. Entregou para Kuzanov, parece também ali para dar mais uma solução, mais uma linha de passe. Fica com a bola na posse. Entregou para Karimov, novamente sobre o lado direito. Uma entrada feia de Rafael Leão. Vai ser livre numa altura em que estamos no minuto 90. Também já chegou um minuto para lá dos 90, mas ainda à espera de que a equipa de arbitragem levante a placa e exiba os minutos. Já está 5 minutos de compensação, já se jogou um, faltam 4, e aproveitar também para agradecer a si que está desse lado a acompanhar tudo nesta emissão da SEM Rádio em 90.4 na Grande Lisboa e 94.8 no Grande Porto. Um abraço também para si que nos acompanha, estou aqui na companhia de Luís Pedro Sousa do Record, e vamos vendo também esta vitória de Portugal por 5-0. Para já Diogo Costa amarra aquele livre que poderia ser perigoso do Uzbequistão, lança já o contra-ataque na velocidade, mas sem sucesso. A Shurmatov consegue recuperar, olha Conceição insiste do lado direito, pressionado por 4-3, entrega para Nelson Semedo, circula por trás de Portugal, muito bem Nelson Semedo a guardar a bola. Ui, que pormenor de Nelson Semedo, muito bem a sair sem pressão, muita calma. Bruno Fernandes entregou para Bernardo Silva, ali com Nelson Semedo, agora mais em posição central. Boas triangulações de Portugal, boas combinações diretas ali a virar o jogo. Bruno Fernandes com uma bola longa pelo lado esquerdo, é Rafael Leão, tem espaço para acelerar. Leão já passou por um, mas é derrubado e a bola fica na posse de Kuzanov. O árbitro Jalal Jayed, o marroquino, assinala a falta. 3 minutos e meio por jogar. Luís Pedro, Portugal aproxima-se aqui de uma vitória com mão cheia.
0: Sim, é uma vitória expressiva, uma vitória que Portugal

0: justificou amplamente. As coisas melhoraram muito em relação ao primeiro jogo. Olha,
1: olha o remate! Remate de Francisco Trincão ao lado do poste esquerdo da baliza de Nematov. Grande jogada aqui, apanhar também desprevenida a transmissão do encontro. Cristiano Ronaldo a tabelar com Nuno Mendes, que tirou o cruzamento atrasado para a aparição de Francisco Trincão, que tentou a finalização com o pé esquerdo, mas saiu ligeiro.
0: Eu diria que a exibição de Portugal na primeira parte foi melhor do que na segunda. De qualquer forma, eu na segunda é que estou com dificuldades em completar raciocínios, porque a bola está sempre na área do adversário. Mas como eu estava a dizer, foi um Portugal transfigurado. As coisas correram muito bem, nomeadamente em termos de jogo para os flancos. Os alas e os laterais combinaram muitíssimo bem. Tivemos Ronaldo hoje ao seu melhor nível. Grande exibição de João Félix, acho que foi a novidade, vamos lá, relativamente ao primeiro jogo, e trouxe uma objetividade que foi muito importante na equipa, mas todos eles jogaram melhor do que no primeiro jogo. Pedro Neto, por exemplo, no lado direito esteve muito melhor do que o Pedro Neto que jogou no lado esquerdo frente ao Congo. O próprio trio do meio campo também circulou melhor a bola e circulou com maior objetividade. Ruben Dias trouxe outra força.
1: Ui, que grande passo de Bruno Fernandes. Francisco Assão dentro da área vai tirar o cruzamento, é para o gol de Portugal, mas há um corte in extremis de Ashurmatov. Desculpa também a interrupção, Luís Pedro, mas
0: sim, mais uma, ainda bem. Quando for interrompido para jogadas importantes de Portugal, não me importa nada de ser interrompido. Só para concluir, foi um Portugal no fundo transfigurado, e com este resultado tem tudo, na minha perspectiva, para passar em primeiro lugar.
1: Olha que bela combinação! Ali o cruzamento do Nuno Mendes, Ronaldo chega atrasado para o golo, ainda toca de raspão na bola, mas não consegue dar a direção certa para a baliza.
0: Sim, foi quase um hat-trick que Cristiano Ronaldo bem merecia, não só pelos golos que marcou, a forma como combinou, a forma como pressionou a defesa contrária, bem merecia um hat-trick.
1: Aqui o árbitro apita para o final do encontro. Vitória esmagadora de Portugal, 5-0, com a pis de Cristiano Ronaldo. A besta enjaulada está de volta. Criticaram tanto que ele apareceu para calar os críticos. Cristiano Ronaldo aqui também bastante eufórico com esta vitória da seleção nacional aqui em Houston, onde tinha empatado na primeira jornada
0: com este
1: ao Congo.
0: Com este resultado, que me parece que é o fundamental de Portugal, é claro que isso vai precisar de confirmação matemática. Portugal está apurado para os 16 avos de final, seja em primeiro lugar, como em princípio poderá ser, seja em segundo, seja até como o melhor terceiro, mesmo que agora haja uma hecatombe. Nós não nos podemos esquecer que Portugal já tem 4 pontos e uma diferença de golos de mais 5, com 4 pontos e com esta diferença de golos. Parece que aconteça o que acontecer no último jogo, e mesmo que os outros jogos não corram de feição às nossas aspirações, esse apuramento é garantido, em último caso, e no limite, mas no limite mínimo dos mínimos, como um dos melhores terceiros classificados com 4 pontos. Parece-me que isso é óbvio.
1: E Luís Pedro, aqui no tempo de compensação já fazias um pouco daquela que seria a análise a este jogo por parte de Portugal. Eu pergunto, assim, para finalizarmos e passarmos de novo a emissão para o Alberto Rocha, que jogador é que destacas, e comentário adicional faço também a essa exibição da seleção portuguesa.
0: Bem, estar a destacar um jogador começa a ser é um bocadinho injusto para todos os outros. Acho que a esmagadora maioria dos jogadores portugueses jogou muito bem. Destacaria Ronaldo, embora eu não seja daqueles que acha que a reflexão é Ronaldo e mais 10. Isso é para os bons e para os maus momentos. Se não achava que ele era o culpado pelo empate no Congo, também não me parece que seja o herói da vitória da goleada de Portugal. Esteve muito bem, marcou dois golos, logo por aí sobressai relativamente aos outros, mas também não me posso esquecer dos excelentes 60 minutos que fez, por exemplo, João Félix, e da forma como os laterais, nomeadamente Nuno Mendes, jogar. Nuno Mendes também foi outro jogador que fez um jogo muitíssimo bom.
1: E bem, a nossa parte está feita, Luís Pedro, é tempo de passar a emissão. Não para o Porto, mas sim...
2: Lá no Porto também está a acontecer. Eu já passo para o Alberto, estava agora em vias de transição para ir para a festa de São João. Já estou aqui na mesa.
1: Vou-te passar para ti, Ricardo. Um abraço a si que esteve desse lado. Ricardo Matos, agora é contigo.
2: Obrigado. Estivemos a acompanhar então mais um jogo do Mundial. Boa figura para Portugal, 5-0 frente ao Uzbequistão. Foi acompanhado pelo Gustavo Lourenço e pelo Luís Pedro Sousa. 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
2: E agora vários motivos de festa, vários pontos de reportagem. Começamos, por exemplo, com o simultâneo com a CMTV, na Fanzone de Gaia.
4: Sim, é que é, sim, é que é. Anda cá, que estás aqui com uma camisola muito gira do Cristiano. Então, estavas a contar que ele marcasse?
5: Sim, claro. O Ronaldo não espera. Espera-se de tudo dele.
4: É isso, espera-se muito do Ronaldo, mas muito se falou também que o Ronaldo tinha que marcar, que não esteve bem neste jogo, mas ele mostrou que está aqui.
5: Faltava só mais um. É, e eu fiquei muito feliz de ele. Trouxe esta camisola. No outro não trouxe. Acho que é má sorte.
4: Para o próximo tens de trazer esta camisola, combinado? Vamos a isso, vamos falar com mais adeptos, porque a festa é esta que está aqui a acontecer. Então, como é que está? Como é que
5: foi? Incrível!
4: Foi o melhor de sempre! Portugal, agora é festejar, venham cá meninas, boa tarde, como é que estão? Portugal agora está renovado para este Mundial.
6: Certíssimo. Estamos com muita força e é para matar a Colômbia. É para ganharmos o campeonato, cara. Somos campeões, caralho.
4: Campeões! É saber, é mais difícil o jogo.
6: Ah, diga.
4: É mais difícil este jogo.
6: É pá, a Colômbia é mais um, pá. É Portugal. Portugal é para matar toda a gente, caralho.
4: Amor.

0: Portanto, Portugal vence por 5-0. É um resultado muito positivo para Portugal, depois do empate e da exibição triste da primeira jornada. Tenho já aqui os meus 4 convidados, mas vou começar com o Vítor Pinto, que está no Porto. Vítor, foi um jogo totalmente diferente, pelo resultado e pela exibição também. Ou seja, como os jornalistas eram culpados no primeiro jogo, como não jogaram neste, ganhamos.
1: Estiveste bem, Zé Carlos. Mas um abraço ao nosso diretor da CMRádio, Pedro Sousa. Grande trabalho que a CMRádio fez esta tarde. Diamantino Miranda, professor Jorge Amaral, Fernando Mendes. E o Fernando Mendes era daqueles que dizia: lá estão vocês a dizer mal. Mas, ó, Zé Carlos, tem que se pôr o dedo na ferida. Há momentos em que as pessoas têm que acordar para a realidade. E eu vou dar aqui, a fazer a devida vénia ao nosso selecionador, porque Roberto Martínez teve a coragem de ontem dizer que Portugal fez a pior exibição desde que ele é selecionador. Foram os piores 25 minutos em 40 jogos. E essa consciência foi fundamental para o jogo completamente diferente que Portugal fez hoje. Hoje não precisou de fazer quase 900 passes, hoje fez 625 passes, a atitude foi completamente diferente desde o início e com toda a equipa equilibrada, com as peças a fazerem sentido, com olhos na baliza, com movimentação mais agressiva e mais intencional, toda a equipa jogou melhor. Imagina tu, José Carlos Castro, até aconteceu uma coisa fantástica. Até o nosso ponta-de-lança faturou 2 golos. E queria mandar aqui um abraço ao Dr. Luís Filipe Menezes, presidente da Câmara de Vila Nova de Gaia. Tive a oportunidade de estar com ele a assistir à primeira fase do jogo e ele dizia que acordou hoje e mal acordou, lembrou-se que teve um sonho no qual o Cristiano Ronaldo marcava 2 golos. Então, se o I Have a Dream faz algum sentido, um abraço para o Dr. Filipe, Dr. Luís Filipe Menezes, conseguiu sonhar aquilo que se transformou numa realidade, 2 golos do Cristiano Ronaldo. É muito importante para Portugal, Zé Carlos, não por nenhuma questão individual, toda a equipa esteve muito bem hoje, mas porque se viu algo fantástico. Quando Cristiano Ronaldo marca o primeiro golo, foi a festejar para perto do banco e toda a gente viu a reação espontânea da equipa. Portanto, não haja dúvida nenhuma que mais exército de votos na net, Zé Carlos, e tu também estiveste atento a isso, mais comentários divisivos, se calhar a tentarem semear alguma discórdia dentro da seleção. Fosse o que fosse, na hora da verdade, a seleção mostrou que está unida e mostrou algo, e vou terminar assim. Zé Carlos, vamos seguir o exemplo da Espanha e dizer assim: Portugal chegou ao Mundial. Agora sim, Portugal está no Mundial. A partir de agora, a conversa é completamente diferente.
0: Portugal vence por 5-0. Tem aqui o Diamantino, o Fernando Mendes, o Pedro Sousa e o Amaral. Boa noite a todos. Pedro, foi um jogo totalmente diferente. Embora ele não... Martínez não mexeu muito na equipa.
2: Quase nada.
0: Quase nada, mas mexeu na forma de jogar. Isso sim, a equipa jogou muito mais compacta. Ronaldo muito mais ativo no jogo, não é? A tentar fazer tabelas e a fazer passos. E eu acho que Portugal fez uma boa partida.
2: Boa tarde, Zé. Se me permites, eu tive um sonho, que era ver o Vítor com a mesma camisa desta tarde, mas não consegui. É que a camisa desta tarde é imperdível, não sei
1: civil,
2: se viste.
1: Estava a civil, Pedro.
2: Quando ele estava na fanzone da Média Livre.
3: Mas o lindo era feia, não era uma camisa
2: dito
3: feia.
2: Dito isto...
1: Obrigado.
2: Eu acho que o lance do primeiro golo ilustra aquilo que foi a diferença. Isto é, no primeiro jogo nós fizemos, não parece... mas fizemos um remate à baliza. E, portanto, hoje fizemos mais 9. Na direção da baliza. E fizemos 17 remates no total, mais 10. Mas o primeiro golo, se repararmos, estão 5 jogadores para finalizar. Essa é a diferença, não é o Ronaldo. Estão 5 para finalizar ao cruzamento do Cancelo.
0: Isso dá a oportunidade do Ronaldo ir ao primeiro posto e marcar.
2: E como tu disseste, e muito bem, só mudou, na verdade, um jogador, Bernardo por Félix, porque o Ruben já estava cantado que ia jogar, não é?
0: Sim.
2: Pelo lugar do Tomás Araújo. E nesse sentido o que mudou foi a atitude e a forma dos jogadores

0: se encontrarem dentro do campo, dirão alguns já. Ah, e tal, este ainda é pior que o Congo. Não sei se é pior ou se é melhor.
1: Acho que
0: não...
1: houve ali algumas diferenças. Por exemplo, o Neto à direita rende mais do que à esquerda. Me parece.
0: Não achas? Hoje pareceu.
1: Pelo menos parece. O Nuno Mendes subiu muito mais
0: do que... a diferença do primeiro jogo?
1: E então Portugal torna-se mais acutilante.
0: A diferença do primeiro jogo chama-se Cancelo e Nuno Mendes. As motas jogaram. E, portanto, é ver o que eles fizeram. O que o Cancelo fez em 45 minutos. O Nelson, na segunda parte, também dá um golo. E o Nuno Mendes, em todo o jogo, é ver o que eles fizeram. A diferença esteve aí. Isto é, os nossos alas puderam, o Neto, o Félix, jogar por dentro mais vezes. O Leão apareceu finalizar onde? E portanto, mudou muito. Agora, isto não me diz nada, com toda a sinceridade. Diz-me apenas que temos muito melhor equipa do que tínhamos há 5 dias. Não, é igual. Ou há 6 dias. E há outra coisa que eu gostava de dizer, se me permites, que é... há uma coisa que é inegável. Os dados matam sempre as teorias e os nossos comentários. Os dados. Sim. Os dados. As pessoas provavelmente não sabem, eu sei que ele hoje bateu vários recordes, mas os seus 41 anos e não sei quantos dias, mas ele tem 30 golos em 35 jogos com Roberto Martínez. Ele, o tal, que não joga um caracol, e que bateu hoje uma série de recordes, estando na zona de finalização onde ele pode estar. E se estiver com o Bruno mais perto, com o Neves e o Vitinha a chegarem, com o Neto de um lado ou com o Félix do outro, mais perto, é tudo mais fácil. Mas é mais fácil como seria para ele, para o Gonçalo Ramos ou para outro qualquer. O que fizemos no outro dia não é minimamente aceitável. Não. O que fizemos hoje...
1: foi totalmente diferente.
0: É de deixar um bocadinho de água na boca, mas a mim não me diz nada. Com toda a sinceridade, diz, quer dizer, ganhar 5-0 ao Uzbequistão, acho que é uma coisa normal.
1: Certo, mas como tínhamos visto um jogo tão mau...
0: O problema é aí, não é? É o termo de comparação. É o termo de comparação. Portanto, menos quase 200 passes, muito mais remates enquadrados, e acho que as pessoas se divertiram, que é o mais importante, e que estiveram na fanzone, e que esteve em casa, e quem segue a CMTV, as pessoas divertiram-se, isso foi o mais importante.
1: Há uma questão que me estão a lembrar agora da Regi, que é, no primeiro golo, o Ronaldo diz, I'm back. E é verdade, Ronaldo entrou no Mundial hoje, não é?
0: Eu acho que ele nunca esteve,
1: não sai.
0: Nunca esteve fora, não é? A questão é... a forma de jogar da nossa seleção se enquadra ou não com aquilo que ele hoje pode render. É preciso perceber que ele hoje não tem... Não é o Ronaldo 2006. Eu estou a dizer bem.
1: Olha o Instagram do Ronaldo.
0: 2006. Não é?
1: E, portanto, é uma publicação que ele fez há momentos. Estamos aqui, diz Ronaldo, com uma fotografia dele naquela posição de vitória, não é? Do sim...
0: É o que é.
1: Sim, mas é verdade, Portugal reentrou no Mundial hoje, não é? De uma forma, jogou de uma forma totalmente diferente. Amaral, como é que viste esta partida? Vês uma diferença de atitude ou a própria dinâmica do jogo?
2: Boa tarde a todos. Correndo o risco de, se calhar, até ser incorreto para o Roberto Martínez, eu diria que no jogo de hoje, se houvesse só 11 ali para jogar, a atitude seria esta. Havia 11 já definidos, é, podia ser os 11 que jogaram contra o Congo. A atitude seria esta. A disponibilidade dos jogadores é que teria que ser esta e não aquela da equipa daquela que o jogo contra o Congo. Nós hoje vimos muita gente a jogar em ruptura, e enquanto que no jogo contra o Congo jogou, muito grande bem, parte dos jogadores jogou em apoio.
0: Sim, sim.
2: Sempre em apoio. Apoio. Enquanto que no futebol a gente diz apoia em ruptura, queria no espaço. Poucas vezes jogámos no espaço contra o Congo. Também, é claro que o Congo também não nos deu tanto espaço quanto estes, como é verdade, porque a gente também temos que relativizar. Nós vemos o jogo interior da nossa equipa hoje, eu enalteço, já enaltecemos aqui diversos jogadores, porque tiveram uma atitude competitiva, o Nuno, etc, etc, mas o Bruno Fernandes jogou sempre entre linhas, nunca andou cá atrás a buscar a bola, a jogar para o lado, a jogar, não, jogou sempre entre linhas.
1: Nem encostado aos centrais, que no outro jogo encostou só aos centrais várias vezes.
2: O Pedro dizia...
1: Mas João Félix faz muita diferença no jogo interior.
2: É isso, é que o Pedro dizia há bocado uma coisa que é muito importante, que era é mais fácil para ele jogar com alguém ao lado, é mais fácil, mas torna-se muito mais difícil para os adversários. É que para os adversários é que torna-se muito mais difícil, porque se ele estiver lá sozinho, é claro que os adversários estão de cadeirinha, enquanto se eventualmente se meter lá mais, seja um Félix da vida, um Neto, um Bruno Fernandes, os adversários já têm mais um adversário, enquanto que no Congo Praticamente os nossos médios estiveram sempre a ver os médios contrários de frente. Nunca criaram rupturas. E esta equipa do Uzbequistão é uma equipa competitiva. Não é uma equipa muito assertiva. Eles, quando pressionavam e tentavam, perdiam completamente a noção do espaço. E Portugal aproveitou muito bem isso. Coisa que nunca o fez na semana passada. Na semana passada, quando o Congo tentava sair, a equipa ainda jogava ainda mais para trás. Portanto, acho que foi uma... Não somos hoje melhores do que éramos na semana passada. Agora, esta foi uma atitude competitiva totalmente diferente e é isto que nós temos que nos agarrar. Nota negativa para mim, as substituições. Acho que caracterizaram aqui e acolá a nossa equipa. Acho que não deveria fazer algumas substituições que fez e quebrar um bocadinho a matriz daquilo que é a nossa equipa, que entrou desde o princípio.
1: Também é preciso dar minutos aos jogadores, porque claro, pode ser necessário...
2: Sim, mas, por exemplo, o Bernardo não precisava. O Bernardo já tinha minutos. Havia lá outros precisavam de fazer minutos, por exemplo, de um...
1: Diamantino, o que é que achaste do jogo? Por exemplo, agora, pegando aquilo que o Amaral diz, o Ronaldo podia ter saído aí aos 70 minutos, não? Porque isto é um...
3: Podia, mas não saiu.
1: Não saiu? Não, mas é um desgaste para um homem de 41 anos.
3: É, mas ele sente-se bem.
1: Ganhar 4-0.
3: E admito que ele hoje tinha mais um objetivo. E o objetivo era que Messi marcou 3 golos e Ronaldo hoje viu a possibilidade também de marcar 3 golos ou mais, e portanto não...
4: E podia ter feito.
3: E não, portanto, eu não perspectivei a saída dele depois de ter marcado os 2 golos e de vermos que o jogo poderia dar muito mais golos. E eu hoje estou aqui um bocadinho contra a corrente, não para dizer que a equipa não jogou bem, não para dizer que individualmente houve jogadores que subiram muito rendimento, mas para dizer que as dificuldades deste jogo não tiveram nada a ver com as dificuldades do jogo com o Congo. Nada, zero. As dificuldades que o Congo pôs à seleção portuguesa, depois podemos dissertar sobre aquilo que a seleção portuguesa podia ter feito e não
4: mais
3: fez.
4: Mais agressivo.
3: Mas muito mais agressividade, claro, uma equipa claro, muito mais física.
5: Ah, não estás claro, atrás da linha da bola.
3: Todos, claro. Portanto, não foi só as boas exibições de alguns jogadores, foi também os espaços que hoje tiveram que não tiveram naquele jogo.
5: Podíamos não ter aproveitado.
3: Mas era quase impossível não ter aproveitado também hoje.
1: Mas nota-se uma diferença muito grande do jogo, do primeiro jogo para este.
3: Sim,
1: por exemplo, a reação à perda de bola.
3: Sabes porquê?
1: A reação à perda de bola hoje já se viu, não é?
3: E eu não quis entrar por aí, sabes porquê? Porque isso só surpreende os mais incautos, para não dizer outra coisa. Porque quem conhece bem a idiosincrasia dos jogadores de futebol, da grande maioria dos jogadores de futebol, acontecendo o que aconteceu no jogo anterior, havendo as críticas que houve a vários jogadores ou a toda a seleção, só mesmo aqueles, vou continuar a dizer, os mais incautos, é que podiam pensar que hoje os jogadores não tinham essa reação, porque sabendo que são melhores, sabendo que foram muito criticados, não precisavam de mais nada para hoje terem uma atitude completamente diferente.
1: Agora, já aconteceu, já houve seleções que empataram 3 jogos seguidos.
3: Sim, é verdade. Seja,
4: e foram campeões da Europa.
3: Sim, mas não jogaram com o Congo, nem com o Uzbequistão.
6: Saímos agora da CMTV para nos juntarmos ao Arthur Jorge, que está com o presidente da Câmara Municipal de Vila Nova de Gaia. Certo, Arthur? Viva, boa tarde.
7: Olá, Ricardo. Muito boa tarde. Sim, estou aqui junto dos dois meninos da Câmara de Vila Nova de Gaia.
6: Ouve-se bastante mal. Arthur, não temos condições para este direto. Está a ouvir-se bastante mal. Tentamos mais tarde, ok? Até já.
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0: Voltamos então aos comentários com a CMTV.
1: Não foi na terça-feira, salvo erro, que estávamos aqui e disse isto. E acho que nós nunca tivemos, não é? Quando nós falamos das nossas seleções, nós nunca tivemos grandes seleções. Tivemos bons jogadores numa seleção, mas nunca tivemos um estilo de jogo definido, como algumas seleções.
2: Uma identidade de jogo, uma identidade.
1: Ou era resolvido por este, ou por Futre, ou por Xalana, ou por Cristiano Ronaldo, ou por Figo, ou por Eusébio. As individualidades resolviam as coisas.
3: Todas as seleções é isso.
1: Mas
3: a Argentina ganhou com Maradona e Messi.
1: Não, mas
3: a Itália ganhou com Rossi, como vocês disseram.
1: Mas vês a Espanha, vês uma identidade.
2: Sim,
1: sabes como é que joga. Vês a França. Sabes como é que joga. Sabes como é que joga.
4: Mantém.
1: Tens
4: algumas equipas. Mas já não vamos. Já não se vai buscar essas
1: só
4: equipas.
1: Por aí.
4: Se tu fores buscar, por exemplo, as Holandas, e todas essas equipas têm uma
1: identidade
4: já que se mantém há muito tempo. Às vezes mudam os jogadores e é diferente. Eu acho que já havia, era tempo, e eu disse isso agora num dos programas anteriores, estes 3 anos e meio já devia ter dado ao Roberto Martínez para criar uma matriz de equipa, para a gente ter uma matriz, nossa identidade. E por isso eu hoje, com estas substituições, eu acho que ele partiu um bocadinho aquilo que estava a construir e que foi muito bem feito desde o princípio, no jogo. E acho que as substituições quebraram isso.
1: Vítor, o que é que achaste das substituições já agora? Podia ou não podia, Ronaldo?
5: Acho eu não consigo ter uma opinião diferente da vossa, só que há aqui uma diferença. Quando se faz substituições a ganhar por 3-0, o cenário é completamente diferente. Portugal, é preciso ver isto. Mais uma vez, a pausa da hidratação da primeira parte mudou o jogo. A partir daí tivemos o Uzbequistão a tentar incomodar. E eu sei que o Uzbequistão, à primeira vista, não vale nada. É uma equipa que compete na Ásia, tem poucos jogadores ao mais alto nível, não se compara a Portugal. Mas era este jogo, Zé Carlos, que era o fiel da balança. Hoje é que íamos perceber, em Houston, se tínhamos um problema, se não tínhamos um problema, se foi só uma questão de sermos apanhados de surpresa, se foi só uma questão de má programação do primeiro jogo, porque Portugal hoje jogou de maneira completamente diferente daquilo que jogou, embora só tenha havido uma troca direta de um jogador que não estivesse previsto, porque o Rubem Dias já ia entrar. Já sabíamos. O Pedro Neto, ao jogar à direita, foram alteradas as duas posições, a dinâmica dos laterais foi completamente diferente, a dinâmica dos centrocampistas foi diferente, e foi o que andámos a dizer durante a semana, que Portugal esteve mal desde a construção do jogo até à finalização, e era preciso hoje passar aqui a prova do algodão, e Portugal passou. Agora o Zé Carlos,
1: desculpa interromper-te, Vítor, que é para chamar a atenção do que vimos aqui. Ronaldo abraça-se ao selecionador, a equipe. É um sinal de que está tudo bem a este nível, não é? O grupo de trabalho está bem.
5: Aquele momento em que o Cristiano festeja e o grupo vem espontaneamente ter com o Cristiano, eu acho que é muito importante e muito marcante, porque no final do jogo, República Democrática do Congo, a imagem que fica é o Cristiano Ronaldo a abandonar sozinho o campo e o Rubem Dias a juntar todos os jogadores no meio. E ficou a dúvida, mais uma vez...
1: Vamos ouvir o Luís Montenegro, ele está nos Estados Unidos, fez questão de ver esta partida e ele vai falar agora aos jornalistas.
6: Estou a ouvir.
7: Encontro depois desta vitória específica.
8: Francamente, um ambiente tranquilo.
9: Tranquilidade quando as coisas correm menos bem, quando não conseguimos objetivos de forma plena. E também quando as coisas correm bem. Esta é uma competição que exige esse sangue frio, esse sentido de compromisso, de responsabilidade. E este é um grupo magnífico. Este conjunto de jogadores está com um espírito de equipa, um espírito de missão absolutamente fantásticos. E, portanto, temos todas as razões para continuar a apoiá-los, para continuar a vibrar com eles e para continuar a entusiasmar os adeptos de futebol. Eu levo daqui... de Houston, deste jogo em que pude assistir ao pré-match e depois ao jogo propriamente dito, uma ideia muito forte é que a seleção portuguesa de futebol, neste momento, consegue ter à sua volta toda a comunidade portuguesa, os portugueses que residem no nosso país, no nosso território, mas também os portugueses espalhados por todo o mundo, os lusodescendentes, mas muitos estrangeiros de muitas nacionalidades que aderem à seleção portuguesa porque gostam da qualidade do futebol que nós praticamos e também gostam das pessoas. São as duas coisas que contam e que se vê com uma alegria que é de facto contagiante, e isso é um motivo para nós estarmos ainda mais orgulhosos do caminho destes heróis do mar.
10: O que é que disse aos jogadores no balneário?
9: Para ser muito franco, disse que já não precisava dizer mais nada, que nos estava ali para o chatear com palavras, apenas um grito de força, de energia, porque aquilo que eu tinha para lhes dizer, disse-lhes em Lisboa antes de virem, e eles interpretam de uma forma absolutamente incrível a responsabilidade de representar Portugal.
2: O que é que acha?
9: Eu noto neste conjunto dos jogadores um sentido de responsabilidade e de compromisso com os valores de Portugal, da seleção, do desporto português, da Federação Portuguesa de Futebol, que é, de facto, muito inspirador para aquilo que nós temos de fazer em todas as outras atividades nas quais temos responsabilidade.
2: O que é que representa para Cristiano Ronaldo, neste momento em que também sofreu várias críticas, marcar, receber também o prémio de homem do jogo? Sente que isso também é importante para o capitão da seleção? E se teve alguma palavra especial para com Cristiano Ronaldo?
9: Estive com ele também de uma forma particular, por várias razões, mas devo dizer uma coisa. O Cristiano Ronaldo vive nesta pressão há mais de duas décadas. Portanto, ninguém como ele sabe gerir, do ponto de vista emocional, do ponto de vista motivacional também, aquilo que é a sua responsabilidade como um dos membros da equipa que entra em campo e que está na preparação desta jornada. E eu sinto que ele soube analisar tudo aquilo que foi o desempenho da nossa equipa no primeiro jogo. Lembrem-se que o Cristiano Ronaldo teve a seriedade e a honestidade de confessar que no primeiro jogo nós estivemos à beira de o ganhar, mas também estivemos relativamente perto de o poder perder. E, portanto, o empate foi um justo resultado à luz daquilo que as duas equipas fizeram. Nós não jogamos sozinhos, nós temos e enfrentamos equipas com muito valor, com muita qualidade, como se tem visto praticamente, para não dizer mesmo, em todos os grupos deste Mundial. E, portanto, é com esse sentido de gerir os momentos onde fazemos as coisas menos bem que nós podemos projetar as coisas que fazemos bem.
6: Pediu o título mundial à seleção portuguesa.
9: Uma coisa que para mim acho que é demonstrativa da mentalidade deste grupo, da capacidade de superação. É nos momentos menos bons que se começa a ganhar o momento seguinte. E foi isso que aconteceu. Eu estou muito, muito feliz e orgulhoso em nome do governo e do povo português que aqui também represento, com este sentido. E o país, nós já estamos habituados, vai oscilar sempre de acordo com aquilo que forem os nossos desempenhos, umas vezes mais entusiasmado, outras vezes menos, mas sempre com a nossa pátria, o nosso coração muito, muito próximo uns dos outros. E francamente, vamos ver até onde é que podemos ir.
6: Mais confiante?
9: Se todos estivermos no nosso nível máximo de motivação, pode mesmo acontecer estarmos no dia 19 na final. Mas isso vai depender de cada jogo. Este é outro contexto de competição, e com isto me calo, já estou a falar muito, e não é propriamente aqui a minha missão. Mas neste torneio, depois de esgotar esta primeira fase, a fase de grupos, como sabem, todos os jogos são mata-mata e, portanto, não pode haver falhas. Há um princípio que é a regra de ouro: nós não podemos perder nenhum jogo. E, portanto, é com esse, também com esse sentido de que às vezes temos de ter capacidade de esperar, de aguardar o momento certo, que eu desejo que os jogadores possam agora caminhar daqui para a frente. Ainda temos ainda um último jogo com a Colômbia na fase de grupos. Depois logo se vê. Tudo é possível.
10: Ah, bom trabalho para vocês.
6: Confiante para hoje.
11: Hoje não é o momento, agora é isso.
12: Aí também. Se também disse aos jogadores que podia ser uma espécie de momento de sono. Foi também uma questão muito debatida durante esta.
9: Eu também já falei disso à tarde. A pulseira significa o espírito de grupo, o espírito de missão, o espírito de compromisso uns com os outros. Eu tive a ocasião de dizer aos jogadores em Lisboa que é precisamente para nos momentos menos bons nós podermos agarrar a mão uns dos outros e podermos estar ainda mais fortes dentro do campo, levando para dentro do campo todos os que foram convocados e aquele que infelizmente, por uma fatalidade, não pode estar aqui.

0: entre nós. Eles souberam interpretar isso e têm uma generosidade que eu também quero aqui destacar, o sentido de solidariedade desta equipa, desta seleção, porque foram os jogadores que decidiram aceitar o desafio, a proposta que lhes lancei, de termos hoje uma pulseira solidária disponível em todo o país por uma quantia muito módica de 1 euro, para podermos estar todos com o mesmo espírito, com a mesma alegria e ao mesmo tempo contribuirmos para aqueles que passam momentos difíceis na vida, no caso as pessoas vítimas de cancro, e portanto apoiarmos o trabalho da Liga Portuguesa contra o cancro. A única coisa que eu hoje fiz sobre isso foi trazer reforços de pulseiras, porque eu sei que elas se vão gastando e eles precisavam de manter essa possibilidade, para os próximos dias. E eu espero que depois, na próxima vez que vier cá, que todos já estejam também com a vossa pulseira. Bom trabalho.
1: Obrigado.
2: Luís Montenegro, o primeiro-ministro, foi ver ao vivo este jogo em Houston, nos Estados Unidos, visivelmente satisfeito com o resultado de Portugal. Respondeu às várias perguntas. Está ali muitas pessoas da nossa comitiva, o presidente da Federação Portuguesa de Futebol, entre outros. E vimos ali de relance o Neves Sousa, que também está sempre no sítio certo. Fernando, este é daqueles jogos que correu tudo bem, ou quase tudo bem. Mas sim, o reaparecimento de Ronaldo pode ter importância também, não é? Claro. Ou seja, calou a boca a muita gente. Continua a ser o melhor novo português.
3: Mas tem sido, há uns anos para cá, tem sido assim. Eu disse também na terça-feira, se nós olharmos, por exemplo, para o povo brasileiro, toda a gente quer o Neymar da seleção.
2: Olhas para jogar, o Neymar já
3: olhas para os argentinos, toda a gente quer o Messi. Não é? Olhas para a Alemanha, o Neuer, com 40 anos, tem que ir. Não é? É o Modric na Croácia. E a gente aqui, temos um jogador desta dimensão, que já não é, quer queiramos, quer não, já não é o Cristiano que era há uns anos atrás, mas toda a gente quer ouvi-lo fora da seleção, que é curioso.
2: Hoje, não sei se observaste, o estádio estava muito avermelhado, não é?
3: Tudo camisolas 7.
2: CR7. Mas muitos daqueles espectadores não são portugueses. E levavam a camisola do Ronaldo.
3: Vão lá, mas para quê? Não é para ver a seleção, é para ver o Cristiano Ronaldo.
2: É para ver o Cristiano Ronaldo.
3: E o Cristiano é uma marca, e enquanto tiver capacidades, já vai ser titular da seleção, ponto. E é aquilo que o Pedro estava a dizer há pouco. Quando tiver gente a alimentá-lo, não é? Que é isso que tu olhas, por exemplo, para um Messi. Ontem estava a ver o jogo da Argentina. Messi praticamente não corre. Tem ali uma equipa
2: sempre, ele jogou sempre a 20, 30 metros.
3: Anda ali, mas cada vez que toca na bola,
2: aceleração,
3: resolve e marca e dá e dá
2: um controle de bola.
3: Se nós jogarmos assim, com outras seleções, criando oportunidades, ele estando naquela posição, que ele é um goleador nato, isso aí não há muito a fazer. Não podem pedir ao Cristiano que anda ali a fazer as fintas que ele fazia há uns anos atrás e aquelas recorrerias que já não.
2: Cristiano
3: não
2: Ronaldo dá. Falou há pouco na Flash Interview, já vamos ver o que ele disse com mais exatidão, Pedro, mas ele diz isto: vamos muita porrada, coisa como isto, levamos muita porrada esta semana, trabalhamos e melhoramos. Constatou o óbvio.
4: Sim.
2: Será que a porrada deu força à seleção?
4: Esta gente está habituada a lidar com a adversidade.
2: Mas parecem incomodados por algumas
4: coisas. Basta ouvir as conferências de imprensa. Ouvimos todas as. Ontem, exatamente, a última questão a responder em inglês, Roberto Martínez disse o que disse.
2: Há uma coisa que eu tenho que dizer, que a FIFA assinala os gols de Ronaldo no sentido de dizer que ele marcou em 6 mundiais.
4: Sim, um recorde histórico de.
2: Nunca ninguém. Após da minha
4: Nunca ninguém participou em 6, mas a verdade é que marcar é uma coisa diferente. Eu sei que muitos teóricos hoje vão dizer uma coisa muito simples: é que se ele não tivesse jogado era igual, ganhávamos 3-0. É o que muitos teóricos vão dizer hoje, com muita facilidade.
2: Ganhavas por mais.
4: Eu prefiro dizer que ele joga porque não há ninguém melhor do que ele naquela posição.
2: É o que eu acho realmente.
4: Não consigo encontrar. Eu não vi os jogos todos do Paris Saint-Germain. Não vi, mas quer dizer, o Gonçalo fez 9 ou 10 golos esta época.
2: E é um suplente.
3: E é um suplente do Paris Saint-Germain.
4: E portanto, acho que se pode dizer sem nenhuma dúvida que ele ainda é o melhor finalizador.
2: Há uma diferença clara porque ele é o primeiro defesa de Portugal. E Ronaldo não é.
4: Sim, mas
2: ou seja,
4: é isso.
2: É num
4: por
2: jogo
4: isso é que
2: grande,
4: precisa de outra capacidade. Porque repara os dois golos dele hoje. Os dois golos dele hoje são aquilo que o definiu sempre quando ele passou a jogar na zona central. Um, cruzamento, ataque no espaço, finalização, da primeira. O segundo, uma bola nas costas da defesa do Bruno. Aliás, o Bruno hoje também entrou para o terceiro jogador com mais assistências da seleção portuguesa, a par do Bernardo. O

0: Rodrigo é o primeiro, Ronaldo é o segundo e ele é o terceiro. E portanto, isto e é verdade que os adversários podem hoje dizer-se que o Uzbequistão não joga nada. Mas os golos dele hoje, e mesmo aquele que seria um golo extraordinário no último minuto da primeira parte, eu acho que era um golo que levava o mundo todo a olhar para ele, se calhar até de maneira diferente aos 41 anos, é mais ou menos a imagem de marca dele hoje. Dos 30 para cá, porque, Zé, há uma coisa engraçada. 92 dos 145 golos marcados por ele na seleção são depois dos 30. Isto é um bocadinho assustador. 92 dos 145. Mas
1: não é só na seleção, também no Real Madrid.
0: Sim, mas é quase dois terços dos golos na seleção são depois dos 30. Quando já devia ter acabado para muitos.
1: É que esta, Ronaldo adaptou-se, mas
0: esta Liga tem 10 anos.
1: O Messi joga diferente do que jogava.
0: Certo, o Messi é muito diferente. Todos jogam diferente.
2: Começaram a haver muito mais jogos, com mais competições,
0: claro.
2: A Liga das Nações, adversários mais fáceis. A gente também tem que compilar isso tudo e meter tudo no mesmo saco, não é?
0: Sempre houve adversários fáceis, mais fáceis que noutra altura. Desculpa, Jorge, não tanto no europeu. Nos europeus, quando o Diamantino participou, por exemplo, aí não, aí era a fila flor. Agora, nos mundiais, vêm de outras confederações. Nós também ganhamos por quantos à Coreia do Norte, em 66? Foi por quantos? Já nem me lembro. 5 ou 6, não foi?
3: 5-3.
0: Foi 5-3, 5 golos do Eusébio. E, portanto, também havia a Coreia do Norte, como houve a Coreia do Norte em 2010. Também acabou para aí 7.
3: Exatamente, 7-0.
0: Portanto, porque vêm essas seleções para os mundiais, o Uzbequistão vem da Ásia. É normal que isto aconteça, não é?
1: Claro. A mesma que diga que é mais fácil ganhar um Mundial do que um Europeu, não é?
2: Não, mas tu...
1: Realmente as equipas são todas
0: O Mundial é um Europeu com o Brasil e com a Argentina.
1: Com o Brasil e com a Argentina. Pode ser. Vítor, já vou falar contigo. Vamos primeiro ouvir o Ronaldo. Ele falou na Flash Interview e destacou a importância da vitória de Portugal depois do empate na primeira jornada. O capitão da seleção disse que depois do jogo a seleção... levou muita porrada, vamos ver.
4: Muito feliz, mas para mim o mais importante é o trabalho que a equipa fez, a confiança que tivemos. Levamos muita porrada durante a semana, sabíamos que isso ia acontecer, mas a equipa trabalhou bastante bem, melhoramos bastante, há males que vêm por bens, como se costuma dizer. Obviamente, falando de mim, os recordes é sempre bonito batê-los, mas o meu objetivo é poder ajudar a seleção a alcançar os seus objetivos nesta parte era passar a eliminatória, acho que com 4 pontos já passamos e estou muito feliz.
5: E agora que o ketchup abriu, é sempre a abrir para Cristiano?
4: Eu sabia, quem trabalha Deus ajuda, sabia que os meus companheiros iam me ajudar também. Foi uma semana difícil, uma semana escura, parecia que eu já estava retirado do futebol. Mas aguentei-me, como aguento sempre, porque acredito mais no trabalho do que noutra coisa. Foi difícil, não vou, tenho que confessar, mas estamos de volta.
1: Esta é a reação de Cristiano Ronaldo depois desta vitória robusta da seleção. Ronaldo diz, Vítor Pinto, levamos muita porrada, trabalhamos e há males que vêm por bem. Sentes responsabilidade nesta vitória de Portugal?
3: Não, porque, por exemplo, os reparos que eu fazer,
0: amanhã todos para a praia.
3: Nunca me ouviste dizer, Zé Carlos Castro, ao contrário do Fernando Mendes, que gosta de incendiar aqui os nossos debates.
0: Eu?
3: Nunca me ouviste dizer que havia algum jogador acabado para o futebol.
1: Mas, nunca me ouviste da desgraça, está tudo mal.
3: Nunca me ouviste dizer que havia jogadores, Zé Carlos Castro, que intencionalmente não passavam a bola a outros. Nunca me ouviste dizer que havia jogadores que iam para a praia e depois não cumpriam com as suas obrigações em relação à seleção, em relação ao trabalho que era necessário fazer para preparar o jogo com a República Democrática do Congo. E essa é a diferença entre fazer a crítica objetiva e levantar as questões, mesmo quando é preciso pôr dedos na ferida, ou ir mais além e colocar em xeque, como eu ouvi, com todo o respeito, as pessoas têm direito à sua opinião. Mas existem muitos comentadores, ou vários comentadores, daqueles que analisam o futebol em toda a sua extensão, foram capazes de reconhecer que Portugal esteve mal em todos os setores contra a República Democrática do Congo. Se nós fazemos a pior exibição em 40 jogos com Roberto Martínez, porque é que há necessidade de dizer que temos um ponta-de-lança que está acabado para o futebol? Eu não tenho problema nenhum com isso, as pessoas têm a sua opinião, era o que faltava, eu dou a minha, e era o que faltava os outros não poderem dizer isso. Mas, José Carlos Castro, o jogador pré-acabado marcou 8 golos para a seleção em 2025. O jogador pré-acabado, desde o Mundial do Qatar, onde parecia que de facto ia acabar para a seleção, e com os golos dois são 27 golos para a seleção. O ponta-de-lança concorre com ele, tem 4 golos para a seleção. Isso preocupa-me.

0: Também
1: ao contrário,
0: joga.
1: Ao contrário de alguns desses comentadores, isso preocupa-me, sabes porquê? Porque o Cristiano Ronaldo pode chegar aos 1000 golos e achar que já não vale a pena andar a levar porrada, já não vale a pena andar a ser criticado, já não vale a pena andarem a publicar postagens fake que levam até pessoas próximas dele, como a Georgina Rodrigues a sair em defesa dele, já não falo das questões das irmãs, que de facto têm aquele registro que se conhece, e que são situações que vão acabar sempre por cair em cima do próprio Ronaldo. O Ronaldo hoje em dia, além de ser uma lenda do futebol e o melhor jogador português de sempre, é também um grande empresário. E se calhar vai chegar um momento, depois dos 1000 golos, em que vai achar que, ainda que esteja Jorge Jesus à frente da Seleção Nacional, que já não vale a pena levar mais porrada. E nesse momento, isso preocupa-me. Por exemplo, por isso é que disseste hoje, o Ronaldo podia ter saído hoje antes do jogo acabar para dar minutos ao Gonçalo Ramos, precavendo alguma coisa. Mas a verdade é que o Gonçalo Ramos, ainda em março, nos dois jogos de preparação que Portugal fez com os Estados Unidos e México, não havia sombra de Ronaldo, nem sequer viajou e também não conseguiu marcar. Portanto, essa é a questão de fundo. Portugal, nesta altura, se jogar bem coletivamente, o ponta-de-lança funciona, como funcionaram os laterais, como funcionaram os médios, como funcionou a linha defensiva, como funcionou a saída de bola com o nosso pivô Vitinha, hoje muito mais esclarecido também em posse de bola. E isto é que faz a diferença, não é dizer que se tivéssemos trocado um jogador, que foi isso quase que ouvimos, se nós tivéssemos trocado o ponta-de-lança estaria tudo perfeito. Não estava, porque hoje a seleção jogou de forma completamente diferente. E é um debate que podemos ter com quem quiser. Quem vier dizer que este jogo foi completamente igual, está a mentir com quantos dentes tem na boca. Porque Portugal mudou por completo a atitude perante o jogo. Não é a atitude que o Sr. Roberto Martínez disse no jogo República Democrática do Congo, que é aquela atitude de entrega de quem não joga nada e se diz no fim, olha, ao menos houve atitude. Não, não. Houve muita qualidade hoje de Portugal. Portugal hoje jogou como tem que jogar uma grande seleção. Foi contra o Uzbequistão, sim, mas a partir daqui temos margem de manobra para crescer, temos margem de manobra para nos batermos com a Colômbia. Vamos ver o que é que a Colômbia faz com a época democrática de Colômbia, para ficarmos em primeiro lugar. E se ficarmos em primeiro lugar, tivemos que ir bater de frente com a Argentina nos quartos de final, cá estaremos. Mas a partir aquilo que eu queria realçar, Zé Carlos, é que o Cristiano Ronaldo disse duas vezes I'm back. Disse I'm back quando marca o primeiro golo, virado para aqueles adeptos todos com as camisolas de Portugal, que realmente poucos deviam ser portugueses, mas estavam lá muito atraídos pelo fator, pela polarização do Cristiano Ronaldo. E depois, no fim do jogo, faz questão ainda outra vez, com as câmaras vão sempre segui-lo, de dizer outra vez I'm back. Não é que nós tivéssemos alguma dúvida que o Cristiano Ronaldo estava neste Mundial, mas eu vejo o Cristiano Ronaldo a dizer I'm back ao Mundial na perspectiva de que está aqui o jogador que faz a diferença no momento em que a equipa rende ao nível que é adequado. Porque se andarmos perdidos em campo, como andámos contra a República Democrática do Congo, não há solução nenhuma. E o pior que pode é aqui estar.
2: Zé Carlos. Esta é uma imagem filmada da bancada, mas vê-se claramente I'm back. I'm back.
1: Oh Zé, porque a questão é assim, e tu tens visto o cuidado que eu tenho tido em colocar isto na perspectiva coletiva, porque foi Portugal que cresceu exibicionalmente e a partir daí o nosso ponta-de-lança também esteve melhor no jogo. Mas a verdade é que aquilo que dava engajamento durante a semana, a tal porrada do que o Cristiano fala, era meter o Cristiano Ronaldo em todas as situações. Ouviste-me dizer, Zé Carlos Castro, que isto era como aqueles papagaios, era como aqueles papagaios que só aprendem uma palavra. E aprenderam o Ronaldo, então, dessem-lhes alpista ou não lhes dessem alpista, era sempre Ronaldo, Ronaldo, Ronaldo, Ronaldo. Calma! Havia muito mais coisas para ver em relação ao que se passou, muito mais questões para colocar, só que depois, quando colocámos essas questões, não é o Fernando Mendes, que o Fernando Mendes depois acaba por reconhecer. Mas há muita gente que depois diz, lá estão eles a dizer mal da seleção. Não estamos a dizer mal da seleção. Nós temos que fazer uma análise séria e temos que chamar a atenção, precisamente, que o problema não está num jogador, o problema estava em tudo que a equipa fez mal. E há tudo que, e também tudo o que aconteceu hoje no jogo deu razão em quem, desde a primeira vez, teve coragem de dizer que o problema não era só um jogador e que se a equipa jogasse de maneira diferente e de maneira mais adequada às características que tem e ao potencial que tem, naturalmente, todos os jogadores, do guarda-redes ao ponta-de-lança, estariam melhor no jogo. E hoje vimos uma exibição a Portugal e a partir daqui temos que acreditar que a Colômbia não é um adversário intransponível e que poderemos acabar o grupo na liderança.
2: Diamantino, esta questão de Ronaldo surgiu logo na primeira partida porque a idade dele realmente chama a atenção, mas outros dizem que a seleção prejudica-se a si própria ao ter que jogar para o Ronaldo. Eu, na minha opinião, não vejo mal nenhum de que a seleção jogue para Ronaldo, desde que ele marque golos, não é?
3: Acho muito bem.
2: Vamos ouvir o Presidente da República, desculpa, Diamantino.

0: pode chegar ainda mais longe neste campeonato.
1: Claro que sim, acreditamos todos.
2: Presidente da República aqui à chegada à Alfândega do Porto para o habitual jantar de São João na noite mais longa da cidade, dizer que foi um grande dia devido também a esta vitória da Seleção Nacional por 5-0. Já tinha dito durante a tarde, quando questionado e quando falou aos jornalistas, quando chegou aqui à cidade do Porto e fez uma visita pela cidade e pelos sítios mais emblemáticos desta festa de São João, disse, e quando questionado sobre alguns assuntos políticos, o pacote laboral e também a situação política em Portugal, disse que hoje só falava de São João e da seleção. Esteve de resto até aos últimos minutos juntamente com Pedro Duarte, presidente.
3: Perdemos o contacto de áudio do jornalista que está no local, é António José Seguro, Presidente da República, que chega agora à Alfândega do Porto, isto porque hoje é noite de São João, portanto hoje é festa rija no Porto, vitória de Portugal e São João a seguir, e para os colombianos que lá vivem, a seguir joga a Colômbia, portanto é um dia de festa. Eu perguntava a Diamantino, há algum mal da equipa jogar para o Ronaldo? Houve equipas do Real Madrid que jogavam para o Ronaldo, era bola no Ronaldo e ele...
4: Sim, mas era diferente.
3: Era um Ronaldo diferente, é certo.
4: Era diferente.
3: Mas era muito dependente do Ronaldo.
4: Nós estamos a lembrar quando Portugal foi, acho que foi ao Brasil, quando foi para aquele apuramento para o Brasil na Suécia, vimos Ronaldo agarrar na bola de meio campo.
5: Os três gols.
4: E desfazer uma Suécia. A grande discussão que se põe hoje e tão apaixonada que existe hoje em Portugal em relação ao Ronaldo é precisamente as pessoas quererem o que é normal num jogador que teve no auge quase sempre toda a sua carreira, acharem que ele deve fazer o mesmo que fazia nessa altura. E não é
3: Sim,
4: assim.
3: Comparam o Ronaldo com o próprio Ronaldo.
4: E esse é que é o grande problema. Porque a discussão de joga mais para Ronaldo e a equipa prejudica-se, isso não deve acontecer nunca. A equipa não se pode prejudicar por ter que jogar para o Ronaldo. Mas não é isso que se passa. E hoje viu-se isso precisamente.
5: Não foi o caso hoje.
4: E hoje, viu-se isso precisamente, que é... Quando há um caudal de jogo ofensivo, onde o Ronaldo joga naquele retângulo, como alguns treinadores gostavam de chamar, naquele retângulo, só naquele retângulo, algumas das coisas que o Ronaldo foi perdendo com o tempo são coisas naturalíssimas, a explosão, a velocidade, a impulsão, tem a sabedoria de saber jogar naquele retângulo. E havendo realmente disponibilidade ofensiva como hoje houve, mercê das facilidades que houve, é bom que se diga, mercê das facilidades que se houve, porque não foi o Congo, repito, esta equipa não foi o Congo.
6: Vamos ver.
4: Foi muito, sim, cada jogo é um jogo, mas não foi, hoje não foi.
5: É mais coesa em termos defensivos, outra equipa.
4: E eu concordo com aquilo que o Fernando disse, os passos hoje que esta seleção teve, não teve com o Congo,
5: por isso
4: apareceu mais Cancela, por isso apareceu mais Nuno Mendes. Naquele jogo não havia hipótese. Havendo essa possibilidade, jogaste nos últimos 20
3: mas
4: metros.
3: Espera aí, tu achas que vamos fazer um cenário? Imagina que tínhamos jogado primeiro com o Uzbequistão no primeiro jogo e empatávamos. E o segundo jogo era com o Congo. A jogar com esta dinâmica, nós não ganhávamos ao Congo.
4: Eu acho que ganhávamos ao Congo. Eu não te consigo dizer isso. Eu não te consigo dizer isso, porque não tenho bolas...
5: Se calhar o jogo era diferente também.
4: Eu não tenho bolas de cristal.
5: Se calhar era o mesmo daqui.
4: O problema é quando as pessoas acham...
3: Mas a dinâmica foi forte hoje.
5: Se calhar o primeiro jogo, se fosse com isso, era
4: assim. O problema da discussão de futebol é quando as pessoas acham que todos os jogos são iguais e não são.
5: É verdade.
4: Cada jogo é um jogo.
5: Na segunda parte.
4: Há uma coisa que eu sei e gosto que fique registado nesta discussão. Esta equipa do Uzbequistão não deu muito mais facilidades do que deu.
6: Eu vi o último jogo do Uzbequistão antes do Mundial
7: e perdeu 2-1 na Holanda,
4: mas não
7: penaltis.
4: Foi contra Portugal,
6: Países Baixos,
4: Pedro,
6: que está a maravilhar toda
4: mas
6: a
4: não
6: gente
4: não foi contra Portugal
6: certo
4: não,
6: mas,
4: pois, esse é que é o problema.
8: Nós temos que ver aqui hoje Portugal conseguiu fazer as coisas bem feitas, conseguiu tirar a profundidade e criar a profundidade. Se nós olharmos para a segunda parte contra o Congo subiu as suas linhas e tentou machucar. E muitas vezes tinha lá 4 e 5. Mas nós nunca conseguimos criar essa profundidade. Nunca conseguimos criar lances de perigo como hoje criámos. E se demos sempre tempo a que a equipa do Congo se fechasse. Hoje não o fizemos. Fomos muito mais objetivos, olhámos muito mais para a baliza adversária. Não tivemos medo de arriscar. Os nossos médios subiram sem medo. Fomos uma equipa sem medo. Fomos uma equipa humilde e com um poder de conquista muito grande. Queríamos ganhar, fosse contra o Congo,

0: Pausa agora no grande jornal da noite, apresentado pelo José Carlos Castro, e aqui os comentários em sessão especial do Jorge Amaral, do Pedro Sousa, do Fernando Mendes, do Vítor Pinto e do Diamantino Miranda. Agora uma pequena pausa e depois vamos até à fanzone da Betano, onde está o Arthur Jorge e não só.
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0: Comprometido, vamos de novo até Vila Nova de Gaia, onde está instalada a Fanzone Betano e onde está instalado também esse jogo da sardinha, Arthur Jorge, que a esta hora já deve estar mais que moída. Penso que é preciso atirar na sardinha para ganhar prémios. Não é, Arthur? Viva, boa noite.
5: Olá, olá Ricardo. Pois é, e está aqui em pleno. Eu diria assim, depois de 5 batatas, agora são 3 sardinhas. Ei, onde é que vocês vão? Esperem aí. Estamos aqui em direto para a Correio da Manhã Rádio. Depois do desafio do atirar a sardinha, ganhaste um suporte de copos.
6: É,
5: já estás no registro São João ou ainda estás a viver as emoções do Portugal?
6: Não estou a viver as emoções de Portugal. As emoções de Portugal não estou a vivê-las. Mas depois será o São João. Com calminha.
5: Já ganhaste aqui este brinde. É um suporte para copos. Vais ter juízo ou como é que é?
6: Sempre juízo máximo.
5: Queres mandar um cumprimento para alguém lá em casa?
6: Não é preciso.
5: Pronto, ok, muito bem. Nós vamos estando aqui, Ricardo, como tu podes constatar, apesar de já estar aqui outro registro, outro ambiente, muito mais calmo. Há pouco era um ambiente de autêntica euforia e estávamos aqui. Olha, já agora, depois dos 5-0, vai passar para o registro de São João? Já passou para o registro de São João ou ainda está com o registro da seleção?
7: Ainda estou com o registro da seleção.
5: Yeah. Muito bem. E o São João, há algum plano?
7: O plano? Passear, gozar, divertir.
5: Muito bem. Não é o primeiro São João, com certeza.
7: Ah, estou aqui para me divertir, hein?
5: Bom, e cá está o sonzinho dos martelos, obrigado. Bom São João para vocês também, obrigado. E vamos aqui, olha, olhando para esta fila, Ricardo, que devo-te dizer, há aqui uma romaria normal para refrescos, para uma cervejinha, para uma bifaninha, eventualmente mais logo, claro, não pode faltar a sardinha assada, mas aqui a banquinha da Correio da Manhã Rádio, esta terá a sardinha, temos que o admitir, causou aqui grande sucesso e recomenda-se vivamente e acho que numa próxima oportunidade vamos trazer aqui eventualmente, olha, dizias-me tu que aqui o atirar a sardinha da Correio da Manhã Rádio, se fosse o Ronaldo, deitava,
8: esquece, o Ronaldo virava isso tudo. E era, olha, bola, sardinha para o ar e o Ronaldo, pá, para a bicicleta.
6: Isso não está a gravar.
8: Mas só uma.
6: Isso não está a gravar.
8: Mas só uma, não, mas só uma, oh, Miguel.
6: Está a gravar.
8: Só uma. O Ronaldo só precisava de uma tentativa.
5: Meu amigo, isto não está a gravar. Está mesmo em direto.
6: Não é isso. Não está a gravar a imagem. Ele está a fazer.
5: Ok.
6: Pois é. Porque mandar a sardinha para lá.
8: Mas nós podemos mandar o martelo em vez da sardinha. É que assim dá mais oportunidade.
5: Não, mas tem que ser a sardinha. Não, aqui o nosso ouvinte tinha razão. Ele fez aqui um gesto acrobático. Quase caía, não é? Isto não é para todos. A tentar imitar ou fazer esse desenho da ideia do Cristiano Ronaldo a fazer um pontapé de bicicleta para deixar abaixo as latas aqui deste desafio do atirar a sardinha. Ricardo, isto por acaso era matéria mais para a CMTV, mas olha, ficou aqui.
0: Fica a imagem, não é? Fica a imagem que cada um quiser ter sobre esse exercício.
5: Bom, precisamente, olha, vamos a qualquer momento também ter aqui o Alberto, ele que está noutro ponto de reportagem da Correio da Manhã Rádio, mesmo na margem do Rio Douro, do lado de Gaia fica com a vista privilegiada.

0: chegada para aquela silhueta da cidade do Porto, que é tão característica em todos os postais à volta do mundo. Mas por aqui a animação ainda não parou e julgo que muito boa gente vai ficar cá até e durante o São João.
1: Muito bem, e tu vais-te juntar mais alguém, ou Alberto, ou...
2: já estás.
0: Ora bem, segundo aqui, eu já vi aqui uma coisa que temos que dizer em jeito de boa brincadeira, que é... estou aqui a ser martelado. Faça favor, minha senhora, muito bem. Obrigado.
2: Com força, com força.
0: Não, não, não, olha, já não tive hipótese, eles apanham aqui um careca como eu, por exemplo.
2: É irresistível, é irresistível.
0: Aqui o Ricardo M, aqui no, neste espaço da Fanzão de Betano, acreditar fosse acontecer, era um alvo fácil. Era como nós dizemos em estrangeiro, a sitting duck.
2: E alhos porros, também calhou ou não? Alguma coisa
0: assim? Não, para já, felizmente, ainda não vi nenhum.
2: Parece que é uma coisa muito pestilenta, não é?
0: Não,
2: não é, nem por isso.
0: É mais lá para a zona das Fontainhas. É um okay. Maço das Fontainhas. Aqui do lado de Gaia, assim, martela-se imenso e eventualmente há aquelas penas. Tu não sei se já.
2: As penas?
0: Há aqui umas penas que se usam.
2: Mas é para fazer cócegas?
0: É, fazem cócegas e alergias.
2: Ah,
0: yeah,
2: adoro.
0: Faz mesmo com michel. Pronto, também não vi nada disso, só tenho visto martelos. Metade dos martelos aqui do pessoal é oferecido pela Correio da Manhã Rádio e eles dão-lhe bom uso.
2: É, claro, é logo para testar na banca da Correio da Manhã Rádio, para ver se o martelinho é de qualidade.
0: Olha, vamos ter aqui mais uma atleta de alta
2: temos
0: competição.
2: Temos 30 segundos, 30 segundos, Arthur.
0: Muito bem. Deixa-me só aqui recolher aqui para a Corrida Amanhã Rádio este desafio. Do atirar a sardinha da Corrida Amanhã Rádio, é fácil ou é difícil? No...
3: Ainda não experimentei, está a minha filha a experimentar. É um momento de diversão.
0: Olha, ganhou aqui um... Ganhaste aí um suporte de copos. É fácil ou difícil?
3: Difícil.
0: Estás a ver?
2: É o que tu dizias, Arthur, noutras intervenções. Isso é... Ou é muito fácil ou é muito difícil, não há meio termo nesse jogo.
0: Na verdade.
2: Arthur, temos agora de sair de novo para o Grande Jornal. Continua aí a divertir-te e a atirar, a ensinar os ouvintes a atirar à sardinha. Muito ideia esta hora. Grande abraço. Até já, até já.
0: Grande abraço.
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2: Continua o Grande Jornal, José Carlos Castro.
6: Portugal venceu por 5-0 numa exibição robusta. Ronaldo marcou 2 golos. Amaral, esta questão do Ronaldo é sempre discutível, não é? É discutível. É um homem com 41 anos. Mas é ou não é o melhor novo português do momento?
7: Sem dúvida que é. Sem dúvida que é. Há bocado estava-se a pôr aqui a questão, a falar das substituições, porque não temos mais nenhum ponta de lança, porque não sei o quê. Eu pergunto, quando o Messi acabar na Argentina, o que é que vai acontecer? O que é que vai acontecer? 5-0, 5 golos marcados, 5 golos do Messi. Sim. Foi o Messi que resolveu. E hoje...
6: As jogadas foram boas. A Argentina está a jogar bem à bola.
7: Joga. A Argentina tem uma estrutura de equipa totalmente diferente, moldada em função de um Messi. E ele, quer dizer, como gênio que é, abrilhanta tudo isto. Agora, nós não temos. Nós somos um país muito mais pequeno. Nós temos uma figura destas. Quer a gente queira, quer não, tem levado e tem feito coisas na pressão. Quando é necessário, ele aparece sempre. Cristiano Ronaldo aparece sempre. Hoje não aparece com aquelas qualidades que tinha há uns anos, mas hoje não precisa fazer isto muitas vezes. Mas nós vimos no segundo golo, aquele é um que define a qualidade de um jogador. Não só o momento do pique, do passo do Bruno Fernandes, como a forma como mete a bola,
6: como
7: que encostou,
6: a bola,
7: é? Encostou.
6: É porque o guarda-redes sai bem a bola.
7: Sai, ele mete aquilo de uma forma extraordinária. Agora, não precisa, nem pode, como é evidente, e isso é a exigência que nós vamos, que a gente faz, muita gente faz, é olhar para o Ronaldo com aquilo que ele fazia, andar em piques, grandes piques, com aqueles saltos extraordinários, com aquela impulsão, com aqueles pontapés de bicicleta extraordinários que encheram aí a
6: bem, mas se eu fosse defesa central não arriscavas, ah, o Ronaldo está velho, já não faz bicicletas, não, olha, que ele faz na mesma.
7: Pois faz na mesma. E hoje, se calhar, se amanhã tivéssemos que defrontar os jogadores do Congo, se calhar eles não iam dizer aquelas coisas que disseram. Se calhar não. Porque também a equipa ajudou a que o Ronaldo também se reduzisse àquilo, que ele não pode sozinho, se calhar não tinha.

0: Podia sozinho resolver numa situação. Agora, hoje já não dá. Hoje precisa que ajuda, a equipa o ajuda. Agora, se nós temos este jogador, a gente tem que o aproveitar. Agora, crítica que eu faço. Se calhar há momentos em que a gente o pode deixar a descansar um bocadinho. Quer dizer, tirá-lo hoje.
1: Se formos à final, são 8 jogos, não é?
0: Hã?
1: Se formos à final, são 8 jogos.
0: E nós temos, por exemplo, no jogo 2, há um objetivo muito grande e importante para a nossa equipa, que era ficar em primeiro lugar, que era para aproveitar os terceiros classificados, quer a gente, quer não, devem ser mais fracos que os segundos e que os outros primeiros. Porquê que ele não tirou 20 minutinhos? Deixa a tarde, descansa 20 minutos. 20 minutos aos 41 anos é muito importante. E só com 4 dias de recuperação, já não são 5, já são só 4. E é isso, a crítica que eu às vezes faço é porque que durante estas fases de apuramento o Ronaldo tem que jogar sempre 90 sobre 90 sobre 90. É importante ele aparecer nestas fases com uma disponibilidade muito grande.
1: O treinador Martínez vai falar neste momento, está-se a preparar.
2: O vosso órgão de comunicação social, vou primeiro perguntar. Do you have any introduction you want to?
3: Yes, just as you know, please raise your hand and ask for the mic. 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Please do state your name and organization, and because of time, please limit yourself to one question only so we can cater to more. 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Hand over to you.
2: Então vou iniciar pela imprensa portuguesa, vou começar aqui pela SIC, pode ser pela SIC.
4: Boa noite, Roberto Martínez, Gaspar Castro para a SIC e para a SIC Notícias. Tal como no jogo contra o Congo, eu diria que esta é das poucas semelhanças que há entre os jogos. Portugal marca muito cedo, desta vez não relaxa, Rubem Dias falava do tal relaxamento, marca mais 2 golos na primeira parte, 5 no total. É aquilo que leva de mais importante deste jogo, a reação aos golos marcados, neste caso.
5: Boa noite, acho que controlar as emoções. Foi isso na estreia, no primeiro jogo, marcamos o golo e já perdemos o controlo do jogo, naquilo que nós queríamos fazer, a disciplina, as nossas posições, já era um bocadinho trabalhar com o marcador. Hoje foi, acho que tudo aquilo que aconteceu durante o primeiro jogo, os jogadores utilizaram muito bem a intensidade, continuamos até o intervalo com uma clareza naquilo que nós precisamos de fazer, chegamos ao último terço e depois também poder fazer isso na segunda parte. Acho que é importante os 5 jogadores que entram na equipa, continuam com uma disciplina tática muito importante e isso faz toda a diferença. Mas controlar as emoções é ainda mais importante que o que aconteceu depois de marcar o primeiro gol.
2: Então, aqui é a RTP.
6: Aqui, viva, Roberto Martínez, Manuel Fernando Silva, em direto para a RTP Notícias. Nós podemos estar aqui a noite toda a falar de coisas positivas que saem deste jogo para Portugal, os resultados, a forma como foi conseguida a vitória. Há aqui aspectos que têm a ver com a variabilidade de Portugal no ataque, com as bolas paradas ofensivas, que revelam que estes dias, tendo sido poucos, devem ter sido dias muito produtivos em termos de trabalho. Como é que em tão pouco tempo conseguiu produzir tanto? Porque hoje percebeu-se isso. Acho que quem estava a ver o jogo percebeu que houve aqui muito trabalho nos últimos dias para que esta exibição fosse hoje conseguida, não apenas do resultado.
5: Eu diria que é muito trabalho durante os últimos 41 jogos, não é só os últimos dias. Os últimos dias foi alinhar conceitos, focar exatamente no que é importante agora, mas o trabalho da equipa na bola parada, tivemos muitas situações nos últimos jogos e não terminamos em golo, mas as oportunidades estiveram lá. Foram dias muito importantes a um nível psicológico. Acho que o grupo ficou muito responsável, fechou do barulho de fora, e acho que isso fez que o balneário tornou-se mais forte, mais unido, para poder controlar as emoções. Porque o aspecto tático, esta equipa, falei ontem, que é uma equipa que tem uma flexibilidade tática, que todos falamos disso, a qualidade individual, todos os aspectos positivos para poder ter um desempenho como hoje. Mas hoje também marcar o segundo golo ajuda e há aspectos que facilitam também anular o primeiro gol do Uzbequistão. Em outro jogo onde o golo não é anulado, muda também os próximos minutos. Mas, em geral, muito, muito contento e satisfeito, porque o que fizemos durante o primeiro jogo, aprendemos as lições rapidamente.
7: Bom dia, CMTV.
8: Boa noite, Pedro Neves de Sousa, CMTV. Cristiano Ronaldo foi o melhor jogador em campo. Eu pedi-lhe um comentário seu à exibição do jogador português, com dois gols, e também se vê com naturalidade este campeonato do mundo já ser comparado Cristiano Ronaldo versus um Lionel Messi.
5: Eu acho que são jogadores que mudaram o futebol, que melhoraram o futebol e que precisaram da sua rivalidade para constantemente crescer. Eu posso dizer que o nosso capitão, há um aspecto que é o icono, o Cristiano Ronaldo, que está a celebrar o sexto Mundial, mas depois há o capitão da seleção portuguesa agora, que é muito mais simples, que é só um exemplo de o que representa jogar pela seleção, aquilo que o jogador precisa fazer todos os dias e tentar melhorar todos os treinos e ter uma atitude incrível dentro do balneário. Então hoje não é só os dois golos marcados, só o número de oportunidades, as posições, abrir espaço para os colegas, ter uma disciplina incrível para poder ser uma referência no padrão de ataque. E isso para nós, temos uma ideia de jogo, de controle de bola, de arriscar, de criar superioridade numérica, mas precisas do marcador, precisas do jogador na área que abre a linha defensiva, que termina o jogo e a posse de bola. Então, muito contente por ele, merece isso, mas eu já sei que está a recuperar e a preparar o próximo jogo. O jogo. E é essa simplicidade que faz que seja único.
7: QTV. Foste primeiro em português, depois...
9: Olá, mister. João Pedro Alcântara, TV.
5: Olá.
9: Queria-te perguntar, os jogadores foram todos a correr para o Austin McPhee quando marcámos o terceiro gol do autogol. Antes disso, tínhamos tido aquele lance em que o Cristiano quase marca naqueles, uma espécie de teatro com o Bruno e com o Nuno Mendes. Qual é a importância dele e se pode-nos levar também a algum segredo das bolas paradas, porque hoje fizemos dois golos e podíamos ter marcado mais nessa sequência?
5: Eu acho que os jogadores percebem muito o seu trabalho e é uma obsessão. Acho que a bola parada para o Austin é uma obsessão. E é muito, muito... Ele transmite uma oportunidade de poder marcar golos na bola parada. E eu acho que foi muito, muito bonito ver a celebração dos jogadores e reconhecer o trabalho feito pelo Austin. Acho que a bola parada é um trabalho difícil, porque é um trabalho que é chato. Os jogadores também precisam de muita concentração, de muito foco, e foi fantástico ver o perigo que nós temos, não só os dois golos que marcamos de bola parada hoje, mas o perigo de todas as bolas paradas, porque é uma sincronização, é uma ideia coletiva e muito bem executada. Então, fiquei muito, muito contente pela reação no gol.
7: Então aqui a agência Lusa.
10: Olá, Roberto Martínez, Luís Garopa da Lusa. Há pouco o Cristiano Ronaldo falava de uma semana difícil, ele até utilizou a palavra escura, uma semana escura depois do jogo com o Congo. O que eu lhe pergunto é como é que viu o capitão nesse período e se o plano inicial era ele jogar hoje os 90 minutos ou o facto de poder chegar a um hat-trick acabou por alterar as suas ideias?
5: Não, foi uma semana difícil porque não conseguimos o resultado que nós trabalhamos e cria uma situação que é difícil porque há barulho que não é justo o barulho que são fake news, não sei em português, aspectos que são mal intencionados, mas depois também tivemos muito apoio e muita força. Estamos a falar só do barulho negativo. Eu acho que em português barulho é negativo, mas tivemos muita força também, muita união de portugueses que adoram a seleção, que percebem que a seleção é uma lição de vida, que não, tudo não é fácil e há momentos difíceis e precisas de coragem, precisas de personalidade e precisas de levantar, e é isso o que os nossos jogadores fizeram. Depois de um resultado assim, é fácil ter uma desculpa, olhar para outro lado, mas os nossos jogadores focaram, tiveram uma atitude incrível, e acho que estivemos com raiva, estivemos doentes, mas o resultado foi crescer como equipa, melhorar muito em esperar emoções durante jogos no Mundial e poder continuar a ser o que nós somos durante os 90 minutos. Então, foi um capitão exemplar, focado naquilo que nós podemos controlar e também utilizar a sua experiência, porque não é a primeira vez que acontece. Não, já falei disso. O Cristiano é um jogador que no seu clube joga tudo. Foi uma época com muitos minutos, só teve uma lesão no estágio de março. Ele está fresco e nós, a gestão do jogador é jogo a jogo, treino a treino, e avaliar tudo aquilo que acontece. Não é para fazer planos e antecipar aspectos. Hoje a sua posição no campo era um problema para o Uzbequistão, a linha defensiva, trocaram posições, era um problema, e quando isso acontece precisamos de utilizar.
7: Última pergunta em português aqui para o Jornal Record.
11: Boa noite, Roberto Martínez, David Novo do Record. Além da questão tática e técnica, obviamente, associada ao jogo, mas falou muito aí da questão da raiva, uma palavra que já tinha utilizado ontem. De que forma é que adaptou o seu discurso aos jogadores para transformar essa raiva em algo positivo para o jogo de hoje? A partir do princípio que a raiva era algo negativa.
5: Sim, raiva é quando sentes que fomos nós mesmos que perdemos os 3 pontos. Raiva quando o jogo correu muito bem por 20 minutos e depois, os próximos 25 minutos, perdemos o controle totalmente. Então, não é que o adversário mudou, não, foi que nós mesmos não continuamos com o nosso plano de jogo. Então, eu acho que no desporto coletivo a clareza é essencial. Para nós foi um momento de avaliar o jogo, um ponto racional, e ter uma solução ou ter uma ideia do porquê aconteceu o que aconteceu durante o primeiro jogo. Então, foi um aspecto muito de clareza, muito de disciplina tática, muito daquilo que nós podemos fazer quando isso acontece no próximo jogo, porque vai acontecer. Estamos a falar do torneio, o maior torneio do mundo, então as emoções fazem parte do jogo e nós precisamos de controlar isso.
7: Então, I will now go on in English or Spanish or...
5: Pessoas fazem parte do jogo e nós precisamos de controlar isso.
7: Então, I will now go on in English or Spanish or... or Portuguese with an accent.
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5: 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Entonces, ahora recuperar bien y veremos un grande partido en Miami.
4: Roberto and Nick said from Thomson Reuters. Cristiano was obviously very emotional.
1: Análise da vitória de Portugal. Fazemos um curto intervalo. Fique connosco até já.
13: Intervalo no Grande Jornal com o José Carlos Castro, e vamos aproveitar para

0: entre de segundos, nos juntarmos à festa de São João no Porto com o Alberto Rocha.
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0: A nossa Amália Rodrigues também é aqui a comemorar o São João Menino. Por falar em menino, deixa cá ver se o menino Alberto Rocha já anda pelo São João. Já saiu do estúdio, já jantou e se calhar já anda no São João. Alberto, estás por aí? Não, pareceu-me que tinha ouvido o Alberto Rocha ao longe, mas ainda não está presente, ou então levar com martelinhos a mais na cabeça e não consegue falar connosco. Muito bem, tentamos daqui a pouco.
1: Mas isto toca?
2: Se toca? Isto abre-se, liga-se à parede e é uma torneira a deitar música. Você vai ver?
3: Vai, vai, vai!
4: Óbvio, está ligado para o jardim zoológico.
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1: Rui Vaz e Cátia Garcia, o Porto canta, Alberto Rocha, canta ou não? Viva!
2: Sim, senhor, canta e bastante. Viva, boa noite. O local onde eu me encontro, além da música que se ouve, principalmente temos a música dos martelinhos. E rapidamente, antes que entremos em simultâneo, para dizer que eu já vejo umas centenas de balões que estão no ar e já subiram a marcar esta noite de São João. Também posso
1: aproveitar. Isso não estava proibido.
2: Dizer que...
1: Ai, ai, já desmascaraste aí alguém.
2: Não. Olha, desmascarava milhares e milhares de pessoas. O certo é que há aqui uma regra que tem a ver com, primeiro, ter em conta que a noite está mais fresca. Já não temos aquele calor que tinhas e o Porto não é propriamente das cidades mais quentes. No entanto, há regra que tem a ver também com o facto do aeroporto, neste caso, os aviões neste momento não passam na região do Grande Porto e, portanto, durante um período de tempo é possível fazer o lançamento desses mesmos balões, já que, conforme disse, o aeroporto está neste momento fechado e presumo que vá

0: até perto da uma hora.
1: Obrigado por essas explicações importantes.
0: É muito intenso. Vamos então para o direto, para o simultâneo com a CMTV.
1: Obrigado, o Alberto Rocha, a sentir já o espírito do São João e também a nos explicar que, afinal, sempre se pode lançar o balão de São João, coisa que eu aprendi o ano passado, que não é coisa fácil, não é coisa fácil. Estamos agora com 28 minutos depois das 9 da noite, daqui a pouco, aliás, dentro de um minuto, regressa o José Carlos Castro para a reta final do Grande Jornal da Noite, um simultâneo CMTV, Correio da Manhã Rádio. É já a seguir.
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1: Na Grande Jornal, José Carlos Castro.
6: Cristiano Ronaldo bateu hoje o recorde de Eusébio, agora português, com mais golos em mundiais. O capitão da seleção tornou-se também o primeiro jogador da história a marcar em 6 edições do Mundial. O recorde português em campeonatos do mundo pertencia a Eusébio desde 66. Ele marcou 9 golos num só Mundial, mas agora com os 2 golos ao Uzbequistão, aos 6 e 39 minutos, Ronaldo tem agora 10 golos marcados em Mundiais. O capitão da Seleção Nacional entra também no top 10 dos melhores marcadores de campeonatos do mundo, ainda que em igualdade com outros jogadores. Ao serviço da Seleção Nacional, Cristiano já leva 145 golos no total da carreira. São já 975 golos que Ronaldo faturou. A festa dos portugueses fez-se um pouco por todo o mundo. Em Miami, os enviados especiais da CMTV, Paulo Catarro e João Beirão, estiveram acompanhados de portugueses durante o jogo da Seleção Nacional.
7: Festa dos adeptos portugueses, naturalmente, com este triunfo por 5-0, muitos equipados a rigor, como podem ver aqui, foi um triunfo que desta vez não deixou margem para dúvida.
8: Nenhumas. Maravilha. Foi um jogo espetacular. Finalmente.
7: Agora há confiança redobrada para o jogo com a Colômbia?
8: Sem dúvida. Estamos com tudo. Todos os lados de Portugal. Vamos lá chegar, vamos à final.
7: O que é que custou mais na equipa portuguesa?
9: O jogo em si próprio mudou a tática com o João Félix, finalmente, né, que faz uma melhor dupla, né, com o Ronaldo à frente, e viu-se o resultado.
7: E o Ronaldo hoje já esteve ao seu nível.
9: Agora o ketchup abriu, vamos esperar bem a mais, né?
7: Esta é a fórmula para manter rumo ao título?
10: Uma vitória sem espinhas, há que refrescar a equipa. Vamos Portugal, André Ventura, vamos ganhar.
7: Obrigado, então. E tenho também aqui a senhora, que é mãe da Fátima, gerente aqui do com 84 anos, e vi há pouco a festejar como o Ronaldo. Pode aqui dizer-nos como é que é. E Portugal vai, portanto, tudo vento em popa agora.
11: Ai, meu Deus, Deus queira. Ainda estive a dizer à minha filha, não é por nada, todos merecem, os jogadores, tudo merece ter ganhado o campeonato, né? Ganhar o Mundial. Mas para mim o Cristiano Ronaldo é o último jogo que ele vai fazer como na Copa, não é, do mundo. Ele bem merece já este prémio também. Ele merece ganhar. Todos merecem, mas ele, o esforço que ele tem feito, a pessoa que ele tem sido, merece tudo.
7: Muito bem, então vamos vê-la a festejar mais vezes aí como o Ronaldo.
11: Ai, eu sempre, desde mesmo que eu posso ouvir. Eu...
7: Como é que é? Diga lá. Como é que se festeja o Ronaldo?
11: Como é que passa?
7: Sim. Okay, muito bem, muito obrigado. Vamos então esperar pela festa de Cristiano Ronaldo. Muitas festas que vamos ter seguramente até...

0: Final deste campeonato do mundo, para já, como dizia há pouco, também um adepto saltou a tampa do ketchup ao capitão da seleção e agora isso abre excelentes perspectivas.
1: Portugal goleou o Uzbequistão por 5-0, sumou a primeira vitória no Mundial, neste Mundial de 2026. E dois golos foram de Cristiano Ronaldo. Aos 6 minutos, Portugal abre a contagem. Primeiro golo de Ronaldo neste campeonato. Ronaldo avança para o primeiro posto e marca o primeiro de Portugal. Aos 17 minutos, Nuno Mendes livre faz o 2-0 para Portugal. É uma bola muito colocada e com muita força. É um bom gol de Nuno Mendes. 2-0 para Portugal. Aos 29 minutos, o Uzbequistão reduz, mas o golo acaba por ser anulado à falta sobre João Cacilho. Muito clara, mas o árbitro não marcou. Foi chamado o VAR para corrigir o erro. E logo a seguir, Ronaldo faz o terceiro. É uma assistência de Bruno Fernandes. A bola também muito colocada ao posto, ao segundo posto. Muito colocada. O guarda-redes sai bem da baliza, mas Ronaldo coloca muito bem a bola, faz o terceiro. Aos 39, aliás, há esta jogada confusa e acaba por ser um autogolo. Parecia ser de João Félix, mas não é. Para fechar este golo fantástico de Rafael. Ronaldo está na área, há um corte. Rafael Leão chuta imparável, fez o 5-0. Ronaldo destacou a importância da vitória portuguesa depois do empate na primeira jornada. O capitão da seleção disse que depois do jogo, do primeiro jogo, a seleção levou muita porrada.
2: Muito feliz. Mas para mim o mais importante é o trabalho que a equipa fez, a confiança que tivemos. Levamos muita porrada durante a semana, sabíamos que isso ia acontecer. Mas a equipa trabalhou bastante bem, melhoramos bastante. Há males que vêm por bens, como se costuma dizer. Obviamente, falando de mim, os recordes é sempre bonito batê-los, mas o meu objetivo é poder ajudar a seleção a alcançar os seus objetivos. Nesta parte era passar a eliminatória, acho que com 4 pontos já passamos e estou muito feliz.
3: E agora que o ketchup abriu, é sempre a abrir para Cristiano?
2: Sabia, quem trabalha Deus ajuda, sabia que os meus companheiros iam me ajudar também. Foi uma semana difícil, uma semana escura, parecia que eu já estava retirado do futebol, mas aguentei-me, como aguento sempre, porque acredito mais no trabalho do que noutra coisa. Foi difícil, não vou, tenho que confessar, mas estamos de volta.
1: Portugal venceu por 5-0, é um resultado claro. Pedro Neves de Sousa agora em direto, ele está a acompanhar a seleção portuguesa, que estará, Pedro, próxima de sair para viajar para Palm Beach.
4: Está iminente a saída da seleção portuguesa aqui do estádio de Houston. Desta vez a seleção portuguesa sai do estádio com um sorriso, desta vez de uma goleada frente à seleção do Uzbequistão. A polícia já está a preparar ao pormenor a saída do autocarro da seleção. Há aqui muitos portugueses. Tenho aqui esta adepta. Isto hoje é festa até às tantas.
5: Hoje as mãos vão ficar muito tarde, afastar sempre, até 3 horas da manhã. Já estou muito contentes com Portugal ganhou 5-0. Sim.
4: Veio de onde?
5: A gente veio do Montreal, Canadá, mas os meus pais chegaram aqui do Canadá quando estava mais novos. Então é isto. Então. Eu já estou muito contente.
4: Portugal, se seguir em frente, ainda vai jogar ao Canadá.
5: Ah, sim. Sim, vai jogar em Vancouver. Vai jogar em Vancouver, já. Yeah. Depois vamos ver.
4: Se ficar em primeiro, se ficar em segundo, pode ser Toronto.
5: Sim, sim. Ser. Pode ser do Toronto igualmente, é verdade. Nós vamos ver. Então,
4: como é que festejou os gols de Portugal?
5: Jean-François, vem aqui, Henrique. Fala, fala.
6: Eu achando ver os gols hoje. E começou a chorar quando eu vi o Ronaldo. Começou a chorar. O Ronaldo para mim é tudo a minha vida. Eu tenho 50 anos, agora ele tem 41. é a primeira vez que vi o Ronaldo.

0: Você sabe, fez muito emocional para mim. Muito. Estou muito contente. Ele jogou um bom jogo, deu o balão, passou tudo aquilo. Então foi maravilhoso.
1: O que é que vai sentir se dia 19 de julho de Portugal for campeão do mundo?
2: Vai ser a festa!
0: Você vai ficar em
2: música.
0: Você sabe
1: aqui também.
0: Sim, você sabe. Todas as pessoas do mundo, entende você? Hoje tem aqui mexicanos com a camisa do Ronaldo. Eles não falam português, não falam inglês, só dizem Ronaldo. Se vocês somos campeão do mundo, toda a gente vai dizer isso. Toda a gente vai dizer Portugal.
1: E como é que festejou, mas agora e sempre modificando, como é que festejou os gols do Cristiano Ronaldo?
0: Como que diz lá?
1: Como é que festejou os gols do Ronaldo?
0: Era muito bom, não sei.
1: Sim, mas a saltar, mostram lá como é que festejou os gols.
0: Então você não pode dizer que a chantagem era o melhor que eu vi da minha vida.
1: Sim, mas estavam lá dentro, na bancada, quando foi o golo, qual foi a sua reação?
0: Vamos gritar!

0: Era assim, a gente gritava tanto, tanto para ele. A gente estava muito contente para ele. Fez dois gols, muito, muito contentes. Então, então. Obrigados.
1: Obrigado, adeptos portugueses.
2: Viva Portugal! Viva Portugal!
1: Viva os portugueses do Canadá e todo o mundo. Adeptos portugueses eufóricos com a exibição de Cristiano Ronaldo, daquele portão do estádio. Abre, fecha, abre, fecha. Está iminente essa saída do autocarro da seleção e vamos acompanhar pelas imagens do repórter de imagem, Marc Ricardo Silva.
3: É o jornalista Pedro Neves Sousa, ele está a acompanhar a seleção, está em Houston neste momento. A seleção vai sair de Houston de regresso ao seu quartel-geral, digamos assim, em Palm Beach. Então é uma viagem de mais de 3 horas de avião. Portugal sai de barriga cheia, eu diria 5-0 sobre o Uzbequistão. Vítor Pinto, há uma questão que ainda sobre Ronaldo e das suas prestações. Um jogador, não me recordo o nome, mas um jogador da República Democrática do Congo disse que não havia cuidado especial porque já não valia a pena, que o Ronaldo já não era o mesmo, apesar do respeito, blá blá blá. Essa imagem do Ronaldo bem, até Zaca, pode dar jeito, porque se não toma atenção ao Ronaldo, ele continua a pô-las lá dentro, não é?
4: Ó Zé Carlos, a questão é que... Isto não é segredo nenhum, várias páginas internacionais fazem estudos táticos sobre os jogos do Mundial e aquilo que ficou claro é que o ponta de lança de Portugal nesse jogo ficou isolado no meio dos três centrais da República Democrática do Congo. Não teve apoio, não existiram movimentos de ruptura para o libertar, não existiram situações de superioridade nas alas que permitissem depois que os cruzamentos pudessem aparecer em situação em que o ponta de lança tivesse liberdade. Isso já foi tudo descalculizado e percebeu-se que a questão não estava num jogador. E eu vou realçar uma coisa, se me deixar, Zé Carlos, porque algo que era muito associado ao Cristiano Ronaldo, e foram os dois livros que vimos no jogo 2, os dois livros diretos, ou pelo menos os dois livros perigosos que vimos no jogo 2, em que em condições normais, já todos sabíamos, era assim que funcionava em Portugal, o Cristiano Ronaldo vai marcar, não vai dar a bola a ninguém. E vimos que Portugal conseguiu preparar no laboratório, utilizando com inteligência o facto dos adversários estarem a pensar o mesmo que nós, Zé Carlos, é o Cristiano Ronaldo que vai marcar. E desta vez sim, parece que finalmente o nosso treinador de bolas paradas hoje mostrou que está ativo e consegue fazer a diferença, porque contra a defesa à zona, por exemplo, nas bolas paradas contra o Congo não funcionou, mas hoje foi extraordinário aquele golo do Nuno Mendes. É um golo brilhante na forma como é desenhado hoje, como é desenhada a jogada, porque o guarda-redes está a ver o Cristiano, está à espera do Cristiano e não consegue reagir depois quando o Nuno Mendes marca. E depois,
3: Eu não sei se foi mais tarde. Deixa-me só interromper.
5: Foi o treinador de bolas paradas. Como é que foi do Aston Villa?
3: Pois, se foi o treinador de bolas paradas, foi o Martínez ou o treinador de bolas paradas ou o próprio Ronaldo. Porque, quando tu viste a formação da barreira e a posição da bola, aquilo não era um livre para o Ronaldo e era bom para o Nuno Mendes. E vê-se o Ronaldo a abanar a cabeça ali uma conversa,
4: eu também
3: não sei exatamente
4: isso.
3: O que aconteceu.
4: E eu também achei isso, mas foi claramente um lance preparado, Zé Carlos, porque

0: O Ronaldo ficou na linha de visão do guarda-redes e dá o primeiro passo, tu reparares, o Cristiano Ronaldo dá o primeiro passo e o guarda-redes fica à espera da conclusão do, da sequência do Ronaldo, só que ele dá o primeiro passo e para e o remate vem pelo Nuno Mendes, que com os jogadores portugueses que estavam à frente da barreira não tem hipótese nenhuma de ver o lance e reage tarde. Quando revires o lance vais perceber esse pequeno detalhe. E depois outra coisa, mesmo quando o livre era uma maior distância, aí Cristiano Ronaldo mandava os tomahawks que mandava antigamente nos tempos do Real Madrid, e vimos o Cristiano Ronaldo a fazer exatamente o contrário, a ir lá à frente ele desmarcar-se. Provavelmente Portugal vai ter que depois ter outros lances desenhados no laboratório, porque este dificilmente já alguém cairá, mas o próprio Cristiano Ronaldo a abdicar do livre para ir tentar apanhar lá à frente o lance em que ficava isolado, depois houve aquele choque com o guarda-redes, infelizmente para nós não deu em penalti. Mas é para te mostrar a diferença de atitude, porque também era uma das críticas que existia ao Cristiano Ronaldo. Eu cheguei a ver um meme sobre isso antes do Mundial, a gozarem com o facto de Bruno Fernandes não ir poder marcar nenhum livre, mais nenhum jogador marcaria livres, porque o Cristiano Ronaldo normalmente, é verdade, tem um ego muitas vezes inflamado, porque acha que pode decidir, acha que pode fazer a diferença, e no passado dava pouca abertura nessas situações, mas aqui está um caso em que o próprio Cristiano Ronaldo soube trabalhar com a equipa e a equipa venceu com isso no primeiro gol. Só esta nota.
1: Antecipamos aqui o fecho do Grande Jornal, porque há outro tipo de festa no Porto, a de São João, e também importa saber esta transição entre o futebol e a festa de São João, e quem está a captar esse ambiente todo na cidade do Porto e arredores é o Alberto Rocha. Viva, Alberto! Conta-nos tudo.
2: Mais uma vez, boa noite. Estávamos há pouco a falar dos balões e desta noite de São João, uma noite de São João que tem a particularidade de ser ainda mais bonita e mais agradável pelo facto de que a seleção ganhou, pelos golos que ganhou, e portanto tudo isto traz ainda mais alegria para, para uma noite que se quer festiva, que se quer bastante alegre. Há pouco dizia-te que os balões já enchem os céus da cidade do Porto e também de Vila Nova de Gaia, e estava há pouco também a falar-te, a dizer que os balões têm um espaço e um horário permitido para o seu lançamento, é entre as 21h45 e a 1 da manhã, e durante este período, conforme eu também disse há pouco, está encerrado,
1: o
2: aeroporto, o tráfego aéreo, exatamente, do aeroporto Francisco Sá Carneiro. Portanto, não há aviões para lado nenhum neste período de tempo, é apenas para os balões de São João, e são imensos. E se for por, eu já estive do outro lado do rio, agora passei-me para o lado de Vila Nova de Gaia, e devo dizer que são milhares e milhares de pessoas que estão espalhadas por toda a cidade, neste caso por todas as cidades. Vila Nova de Gaia é praticamente que é o mesmo que estarmos a falar da cidade do Porto, porque em ambos os lados se festeja o São João, e com
1: e não há uma certa rivalidade das duas margens?
2: Nada, não existe, estão amigos. Aliás, a única coisa que tem é que há pessoas que se passaram para aqui, para esta zona onde eu me encontro agora, pela ponte, tabuleiro inferior da Ponte Dom Luís, que entretanto é fechada à passagem pedonal, portanto, tendo em conta que depois vamos ter o fogo de artifício. Portanto, as pessoas cruzam-se de um lado para o outro. Há uns anos, esta parte, quando a Ponte Luís I, e esta tendência a dizer Dom Luís, não é Ponte Dom Luís, é Ponte Luís I, porque a população do Porto retirou-lhe o dom que ele não veio à inauguração. É verdade, por isso é a Ponte Luís I. Quando eu digo o dom, estou a errar. A Ponte Luís I, durante muito tempo, era uma ponte para circulação pedonal e também de viaturas, portanto, circulação rodoviária. E quando chegava a noite de São João, era uma tradição, as pessoas atravessarem a ponte, que é de ferro, e a ponte abanava imenso. E isso fazia, era uma autêntica atração para as pessoas passarem na ponte Luís I, precisamente por isso, porque ela abanava muito. Bom, e o que é que nós temos
1: neste momento? Tens a certeza que era a ponte ou eram já os copinhos a mais?
2: Não, era a ponte. Passei uma vez e confirmei. Um dos pontos altos também é o

0: Fogo de artifício serão 12 minutos que vai acontecer nas margens do Douro, entre Porto e também Gaia. Serão 12 minutos de um espetáculo multimédia, pirotécnico, mistura a música com o fogo de artifício. É um dos grandes momentos que vamos ter. Portanto, o que vai fazer com que a circulação no Ponte Luís I fique encerrada a partir das 11h30 da noite até à 1h. Outro aspecto a falar do São João é os inúmeros bailes que acontecem por toda a cidade. Aqui em Vila Nova de Gaia vamos ter a atuação do José Cid, ele que já atuou alguns anos no Porto, agora vem para Vila Nova de Gaia, ele faz tudo o que é festas. E posso-te dar uma ideia, por exemplo, temos em Paranhos o do Quadrante 5 e os Iniciadores, campanha o espetáculo com Zé Amaro e também o do Alma Latina. Vamos ter os Minhotos Marotos em Lordil do Ouro. Eu vejo aqui, por exemplo, Jorge Guerreiro, que vai atuar na Alameda das Fontainhas. As Fontainhas é direi ex-libris do São João. Durante muitos e muitos anos era aquele ponto onde toda a gente ia celebrar o São João. Ainda não havia a Ponte do Infante, e portanto aquilo ali era praticamente uma zona que não tinha saída, e desde sempre as pessoas naquele espaço, que é pequeno, mas era lá que estavam concentrados todos os divertimentos, que ainda estão.
1: E o Arthur Jorge disse-me que o alho porro era ali que dominava, nas Fontainhas, talvez por não ter saída. Sim, não havia hipótese.
0: Ali também. Mas encontra-se um pouco por toda a rua. Aliás, as pessoas trazem o alho porro, que é mais o símbolo do São João que o próprio martelinho. O martelinho é algo que veio, entretanto, muito mais tarde. E por uma situação de... Sim, uma situação de raso. Tanto quanto eu sei, os martelinhos tinham sido encomendados para um grupo de estudantes que depois, não tenho preciso o motivo, não os puderam utilizar, e então trouxeram-nos para a rua. E foi a partir daí que, ano após ano, se começou a acentuar esta tradição do martelinho de São João. E toda a gente vem com o martelinho de São João. O curioso é que o martelinho, ano após ano, vai aumentando os preços. Ele, neste momento, anda entre os 3 e 8 euros.
1: Ó, oh, filha, é como a sardinha.
0: É verdade. Deixa-me dizer-te que na Foz, que é outro dos pontos também importantes do São João, porque habitualmente o São João começava nas Fontainhas e terminava na Foz, ou seja, eles começavam nas Fontainhas, nos divertimentos, na Sardinha, etc., depois iam passando pela cidade, Boa Vista, e depois desciam até à Foz. Quando chegavam à Foz já era madrugada, e portanto aquilo já era um desespero, porque depois tinham que regressar, e lá tinham que regressar.
1: Chegavam à Foz, tomavam um banhinho na Foz.
0: Quantos e quantos não fizeram. Isto hoje é muito mais fácil, porque apesar de uma série de locais da cidade do Porto e de Gaia estarem cortados ao trânsito, hoje em dia já temos o táxi, o Uber, que portanto é mais democrático para as pessoas irem para casa, e já não custa tanto. Portanto, há uma série há uma tradição imensa, sim, com o São João, que ano após ano e geração após geração vai continuando. O alho porro, que falavas há pouco, está num preço médio de 5 euros.
1: Ah, também.
0: Não está. Não, não. O manjerico anda entre 5 a 25 euros. Pronto. Depois disto, temos um grande espetáculo em Vila Nova de Gaia com o José Cid. Temos um grande espetáculo também com Quinta do Bill e ainda com o Tony Carreira, que acontece na Avenida dos Aliados. Agora na Avenida dos Aliados, porque durante alguns anos o palco principal esse estava ali na Cordoaria, onde, por exemplo, ainda o ano passado nós estivemos, precisamente devido às obras que aconteciam do metro por toda a Baixa, ou seja, aquela zona principal da cidade do Porto. Mas este ano regressamos então para a praça, neste caso a Avenida dos Aliados, para o grande palco da cidade do Porto. É claro que tudo isto é interessante, é se falarmos com as pessoas. E eu acho curioso é que nós, por esta avenida à beira-mar,

0: E temos as outras pessoas também que estão aqui sentadinhas à espera de quê? À espera do espetáculo do José Cid, que está lá dentro, já preparado, está tudo montado, ele vai atuar com a banda. Eu vou tentar aqui falar com algumas pessoas que estão aqui já sentadinhas, vamos ver se eu escolho as pessoas que querem falar.
1: Essas não podem fugir, porque já estão sentadas.
0: No São João é olhar para o céu a ver estes balões de São João para a corrida.

0: ter as duas versões.
1: Quais são as diferenças que encontra no São João e no Santo António?
0: São algumas.
1: Então, eu perguntava à senhora, que diferenças é que encontra entre um e o outro?
2: Sei.
1: Ah, então vai, vai ter que responder.
0: O Santo António de Lisboa é diferente. Tem uns bairros que nós saltitamos por um lado e por outro.
1: Sim.
0: Sei que no Porto também há, mas como não conhecemos, provavelmente
1: não é tanto. Não é tanto. E não temos a situação das marchas.
0: Exatamente. E não aproveitamos tão bem, se calhar, por não conhecermos a zona tão bem. Essa é a essencial diferença. Acho que aqui é mais concentrado, quer na zona de Gaia, quer na zona.
1: Já foi comer as sardinhas?
0: Já.
1: Estão caras?
0: É, muito caras.
1: Sério? Então eu há pouco dizia que custavam para aí uns 2 euros por sardinha. É mais caro que isso?
0: É, o último preço que vimos aí, 15 euros 4 sardinhas.
1: Que mãe, isso dói. Vocês saem daqui sem dinheiro no bolso.
0: Com outras notícias.
1: Mas está a agradar. Vão embora amanhã, vão ficar por mais tempo. Vão assistir ao concerto do Zé Cid?
0: Sim, vamos assistir ao concerto.
1: Mas é tradição no São João andar aqui de um lado para o outro a correr também. Não lhe disseram isto? Não é estar sentado.
0: Estamos a descansar.
1: Ah, estou a descansar. A noite promete. Ok, obrigado. E boa viagem para o Sul. Nós estamos no Sul também, 90.4. A Correio da Manhã continua, Correio da Manhã Rádio, e diga-me, e para vir aqui assistir ao concerto do José Cid e depois?
3: Depois é pela noite de dentro.
1: E vai para onde?
3: Vamos ali para o Porto.
1: Já foram ao Martelinho?
3: Já fomos ao Martelinho.
1: Onde é que ele está? Então?
3: Ou no pai, olha ali.
1: Quanto é que custou o Martelinho? Quanto é que custou?
3: Aí já tem muitos anos.
1: Vocês passam de um para o outro. O que é que vos fascina nesta noite de São João?
3: É o Zé, as pessoas em si, a convivência que nós temos, é o martelo na cabeça, é os comes e bebes, o alho porro.
1: A senhora é mãe? Não, é. Não assustava quando ela era mais novinha e queria vir para o São João?
3: Não.
1: Por causa dos namorados e da... Não?
3: Não.
1: Não namorava nessa altura, nada, nunca teve namoro São João, claro. Ah, tranquilo. Agora vem com a filha também.
3: Sim.
1: E o seu São João, no seu tempo, como é que era? Onde é que passava o São João? É do Porto, não é?
3: São de Gaia.
1: E como é que era o vosso São João na altura?
3: Estávamos em casa.
1: Então vocês ficavam em casa?
4: Íamos ao Porto também.
1: Estava há pouco a falar de quando se passava na ponte Luís I e a ponte abanava toda.
4: Nunca. Pouco assim passámos lá, a minha irmã até fugiu por causa da ponte.
1: Com medo. Mas agora, temos muita juventude a celebrar o São João.
4: Muita.
1: Nunca
4: vi tantos balões como este ano. Ou foi do Porto ser campeão ou qualquer coisa. Mas muitos balões este ano.
1: Muito bem, muito obrigado.
4: Bom
1: São João para vocês. E vamos continuando aqui a falar. Boa noite. Vem para o São João também.
5: Venho sim, senhora.
1: E vem ver o José Cid também. Já vem Martinho.
5: Já dei volta a tudo.
1: Só deu a volta a tudo. Então, e a sua companhia? Está sozinho? Vem sozinho?
5: Sozinho, eu e Deus.
1: Ah, pronto, está em boa companhia também.
5: Venho de um bocado de longe, venho da cidade de Pinheiro, Guarda.
1: Ah, da Guarda, vem para aqui para o São João.
5: Vim de Pinheiro.
1: Muito bem. É o primeiro São João que passa aqui, não?
5: É o segundo.
1: Ah, é o segundo. Ora, muito bem, muito obrigado, São João. E isto é o que é? As pessoas vêm para aqui a primeira vez e apaixonam-se por este São João. Olha, estamos aí com os balões e toda a gente com os balões no ar. Foram vocês que lançaram os balões? É? Então onde é que tiraram o curso do balão?
5: não tirei nenhum curso.
1: Vocês vivem no Porto?
5: Sim, no Porto.
1: São brasileiros. Sim, estão cá há quanto tempo?
5: 3 anos.
1: Há 3 anos. E já aprenderam a lançar os balões. Já lançaram 2. E a menina também já sabe.
5: Sim,
1: não?
5: Sim, já sabe.
1: Então, como é que é? Qual é a técnica de lançar o balão?
5: A técnica é você acender o balão embaixo. E aí uma pessoa fica segurando na parte de cima, você encosta ao máximo no chão para ele poder pegar a quintura,
1: o calor,
5: e aí inflar. Quando ele inflar bem, aí você vai soltando aos poucos.
1: Mas também não está vento, não é?
5: Não está vento.
1: Se tiver vento, não há volta a nada. Vocês no Brasil também têm, vocês têm o São João também, celebram o São João.
5: Sim, né? Só que lá é diferente, lá é fogos de artifício, muito fogo de artifício.
1: Mas aqui também temos.
5: Sim, é menos.
1: O nosso é mais bonito.
5: Não, realmente, eu acho muito mais lindo.
1: Aliás, a Joana canta uma música ao São João, foi daí que eu descobri que também tem o São João. De outra forma, mas é diferente.
5: Sim.
1: Vocês quando falam com os nossos irmãos brasileiros, falam-lhe da noite de São João também?
5: Sim.

0: Fala sempre da noite de São João.
1: É a noite mais divertida,
0: sim,
1: não?
0: Mais divertida, mais emocionante, né?
1: Agora eu falo contigo. Quantos anos tens?
2: Tenho 8.
1: Certeza?
2: Tenho.
1: Tão grandinha. E como é que te chamas?
2: Eu chamo Júlia.
1: Júlia?
2: Sim.
1: Júlia. Ou Júlia. E foi a primeira vez que lançaste o balão?
2: Não.
1: Só lançaste o ano passado?
2: Sim.
1: Ai, também, e conseguiste?
2: Foi o amigo do meu pai.
1: Ah, então foi o amigo do teu pai que ensinou, não é? E tu já sabes isto, já podes ensinar depois as tuas colegas. Olha, e já tens um martelinho também, que é Costas de São João, não é? Das sardinhas.
2: Eu gosto de martelar as cabeças dos outros e de brincar. E de lançar balões.
1: E bates devagarinho?
2: Não.
1: Não, de força. Mas podes partir a cabeça a alguém. É só as carecas, hein? Só as carecas. Olha, ali o teu pai já está. Diverte-te então, está bem? É uma noite feliz, não é?
3: Muito, muito maravilhosa. Obrigada.
1: Não, vão ficar por aqui ou vão depois?
3: Vamos ficar por aqui mesmo, Cais.
1: Muito bem, okay. Obrigado.
3: Muito fogo, fogo.
1: Ah, é verdade. E a vossa seleção?
0: Está indo, está indo. Mais ou menos. Hoje deu 5.
1: Obrigado então, bom São João. Alberto. Assim continuamos por aqui, deixa-me continuar a aproveitar enquanto temos disponibilidade. Eu vou-te mandar depois uma fotografia, porque estes são os momentos mágicos da noite de São João, com são milhares e milhares e milhares e milhares de balões. E alguns bairros, algumas zonas aqui, que começam a lançar eles próprios o fogo de artifício. É claro que mais pequenino, mas fazem-no e começam assim a lançar o fogo de artifício. Portanto, já se ouve os touros por aqui fora. Também algo que poderei dizer que ao longo de toda esta avenida, olha, digo-te, é um espetáculo fabuloso aquele que nós temos. Porque ao longo da avenida, nós temos as pessoas a lançarem os balões, e então eles são baixinhos ainda, mas são muito, muito, muitos pontos luminosos que nós aqui temos. Mas eu acho que melhor do que eu te descrever isso, se calhar, são as pessoas que aqui estão e que aqui continuam para assistir a esta noite de São João. Boa noite. Em direto para a Correio da Manhã Rádio, só uma pausa no que estão a fazer. É lindíssimo aquilo que vemos no céu.
4: It's beautiful what you can see from here.
1: Oh, não é daqui. Já veio.
3: Muito bonito.
1: Muito bonito. De onde são?
3: El Salvador, de Bolívia, de todas partes. Sim.
1: A primeira vez aqui?
3: Não, aqui. Moramos aqui.
1: Moram aqui. Sim. Quanto São João é que já viram?
3: Eu só he visto 3.
1: 3? Mas isto é lindo.
3: É
1: bonito.
3: É muito bonito.
1: Vocês não lançam o balão?
3: Para a tradição, não sabemos.
1: Tem que se habituar a isto, já estão cá há 3 anos, tem que se habituar a isto. Obrigado, bom São João para si também. É claro que os turistas estão aqui e depois também os muitos, muitos residentes em Portugal, cada vez são imensos nesta zona aqui também, que obviamente escolhem a cidade do Porto e também de Vila Nova de Gaia para aqui residirem. E depois temos assim vários grupos, eu vou encaminhar-me aqui para a Beira Rio, porque à Beira Rio temos mais balões a serem lançados. Olha, e tenho aqui mais pessoal a lançar o balão, está aqui mais uma família, são duas meninas e um menino que está no balão.
5: É o primeiro a tentar, não.
1: A lançar o balão, vamos ver.
5: É garantido.
1: Isto é muita experiência.
5: Claro.
1: Ah, ok. Quem é que dá aqui as indicações? Faz assim para lançar.
5: É o mestre que está ali.
1: Não costuma ser. Isso está difícil aí embaixo, não?
6: Está a rolar.
1: Qual é o segredo?
6: O segredo é esperar que ele aqueça bem, aquecidinho, juntá-lo ao chão para não apanhar muito vento, para não incendiar.
1: Hoje. Vai
6: um bocadinho.
1: Ok, pronto. Vamos ver então, eu vou ver. E tenho aqui também mais 3 meninas a lançarem o balão. É o primeiro de hoje? É o segundo? Ah, boa, já está quase. Quem é que é o especialista aqui de lançar o balão das 3? Aí é o pai. Já percebi que os balões são eles. Eles é que sabem.
7: Já estão dois, está vendo?
1: Ok, pronto. É um hábito.
7: É sempre, toda é tradição.
1: Um ou dois? Não vai cair, pois não?
7: Não, nada disso.
1: E assim temos o balão a subir. E o primeiro com quem está um bocadinho demorado. Eu já vi para aí uns 7 ou 8 balões a subir. E o vosso não sobe.
6: Calma, não está a começar a crescer.
1: Vocês são daqui de Vila Nova de Gaia?
7: Sim, somos de Gaia.
1: E vão ficar por aqui. Vão chegar por aqui,
7: vão José Cid.
1: Uh-huh. Estiveram a ver também o futebol?
7: Vamos ver o futebol, no restaurante.
1: Okay, que é mais sossegadinho.
7: Mais sossegadinho.

0: ofuscando, havendo água, claro. Ah, água.
1: Não tem água, não tem água, água.
0: Aqui temos água, temos
1: outro.
0: Claro, claro. É o caldo verde e sardinha com água cai bem.
1: Não, mas tem que ser.
0: Pois, claro, perfeitamente. Exato, exato. Aliás, é aquilo que nós temos. Está quase a subir. Contrato assinado, está feito. Pronto, Ricardo.
2: A taxa de sucesso do balão este ano está ótima. O ano passado estava bem mais complicado.
0: O ano passado foi complicado. O ano passado, às 9 da noite, por volta das 9, 9 e meia, choveu, mas choveu copiosamente. Portanto, não havia balão que aguentasse, até que muitos ficaram completamente encharcados. Hoje choveu também, mas foi durante a tarde. É a tradição também, no São João, as orvalhadas, ou seja, aquela chuva fininha, e que faz parte também da tradição por causa desta altura. Então, boa noite, isto está a correr bem, não? Muito bem. Muito. E então, já acenderam aqui esta sandália, isto?
3: É bom, é bom.
0: É bom, mas eu dá-me a impressão que isto vai demorar, não?
3: Não ouvi, desculpa.
0: Vai demorar. Ah, não foi à primeira. Quantos é que já lançaram?
3: Um.
0: Que é este?
3: Não, foi outro.
0: Já foi outro. Então, e qual é o segredo para o outro subir este?
3: Não.
4: É porque o outro estava rasgado.
0: Eles não seguem as tuas instruções, o problema é esse, não é? Pronto, há algum segredo para o balão? É pelo baixinho,
4: está é para ganhar o ar para depois subir.
0: Para depois subir. E depois vais buscar o balão, não?
4: Não, não.
0: Então ele perde-se. Gostas do São João?
4: Gosto.
0: E vais estar aqui até que horas?
4: Não sei, é só acho que eu pai e mesmo aqui daí.
0: Ah, eles é que decidem. Mas por ti. Ah, então é que se diz. Então vá lá, aproveita. Até quando é que queres estar aqui?
4: Ah, eu não sei. Até aos fogos, mais ou menos.
0: Ah, depois... Oh, fogo é à meia-noite. Mas está uma noite bonita, não está?
4: Está.
0: Pronto, tu gostas do São João. Como é que te chamas?
4: Maria.
0: Maria, és daqui de Gaia?
4: Não. Sim.
0: És? Está bem. Está sempre à espera desta noite.
4: Sim.
0: Já foste ao São João? Já foste ver o futebol também?
4: Sim.
0: Viste o futebol? Ficaste satisfeita com o que deu?
4: Claro.
0: É melhor falar porque eles não dão conta disto. Não conseguem. Não conseguem. Eu não sei, mas tens que lhes explicar como é que se faz isto, está bem? Portanto, dos 10 que eu já vi a subir, este não subiu. Eu não sei. Vocês têm que depois fazer um curso, está bem?
3: Não há dúvida nenhuma.
0: Divirtam-se, obrigado, boa noite.
2: Quer dizer, bom, Alberto, em vez de seres tu a dar as dicas, que já tens anos disto, estás tu a perguntar como é que se lança o balão. Oh, por amor de Deus. Alberto, que decepção. Que decepção. Digo-te.
0: São muitas pessoas comigo. Ah, olha, vou-te explicar. Temos aqui um segundo andar em que tem. Em dois casais tem o alho-porro a descer cá em baixo com uma corda para o pessoal levar com o alho-porro na cabeça.
2: Alho-porro é modo elevador. E
0: então, o alho-porro. E eu já levei com ele. As pessoas passam, eles lá em cima, é um primeiro andar, quase segundo, eles têm o alho preso, que é muito comprido, preso com uma corda, e atiram cá para baixo, para cima das pessoas. E quando as pessoas reparam, já eles estão a puxar outra vez. Portanto, todos os anos se vai descobrindo mais um bocadinho. E mais a comunidade brasileira em força aqui também, a prepararem com os amigos e a lançar nos balões. Aqui está mais um. Olá, como é que ele tem que fazer? Diz lá. Como é que ele tem que fazer para lançar o balão? É só largar?
4: Normalmente, algumas vezes dá, outras não.
0: Achas que ele vai conseguir? Achas que o pai vai conseguir lançar o balão?
4: Ai, não,
0: vai?
4: Não,
0: vai? Olha que não, olha que não. Isto está. Ele não está a seguir as tuas informações. Se ele seguisse as informações. Já lançaste mais algum? É o primeiro. Não, hoje é o primeiro. Oh, então, para como é que isto é? Isto não, não está a correr bem. E olha que não está.
3: Não.
0: Não. Ok. Isto acaba por ser também um bocadinho de sorte, não é? Isto é um bocadinho de sorte. Mas olha que é uma boa. É dar formações de lançamento de balão de São João, e está cheio. Olha, este podemos ouvir mais um balão que sobe, e é a alegria das pessoas porque o balão subiu. Foi difícil.
4: Emocionante.
0: Nunca tinha ouvido isso.

0: A primeira vez?
1: Ah!
0: E a primeira vez que estão aqui no São João?
2: Não!
0: Sério, ainda se emocionam a lançar.
1: Com você e ele vai-se embora sozinho.
0: E o que é que ele lhe disse hoje, esta noite?
1: Que as coisas têm que sair, têm que voltar.
0: Ah, então, vai ali.
1: Que também é bom, é tudo, que tá, passou o seu
0: tempo.
1: Mas
0: se mandarmos as coisas malas lá para cima embora, é bom.
1: Também.
0: Vamos continuar por aqui.
1: Vai.
0: Então, uma boa noite para vocês e divirtam-se. Pronto, é este momento de festejo, de alegria que nós temos e a noite ainda é uma criança e está a começar. Daqui mais algum tempinho nós lá vamos ter também a música que vem aí com o José Cid. Nos outros pontos da cidade, neste caso do Porto, a música já está a bombar desde algum tempo e vai continuar por aí fora, sendo que uma série de bandas estão a fazer as primeiras partes para os nomes mais antes, depois poderem entrar em palco, o que vai acontecer seguramente lá mais para a frente, depois de termos o fogo de artifício. Há pouco eu estava a falar com aquelas senhoras que fazem parte de um grupo que está aqui. Eu peço desculpa, vocês vieram para aqui com isto tudo?
2: A gente veio para aqui com isto tudo, a gente está no apartamento ali, arrendado.
0: Então, e de onde é que é?
2: A gente trouxe aqui todo mundo, bifanas,
0: casinhas,
2: bifanas, balões.
0: Espera aí, isto é para vender ou é para vocês?
2: Isso é para a gente comer tudo.
0: Ah, é para vocês comer tudo.
2: Hoje à noite.
0: Quantos é que estão aqui?
2: Hoje nós somos 27.
0: 27?
2: 27.
0: Ok.
2: Três brasileiros, suíços, alemães.
0: Está aqui, cabe toda a gente aqui.
2: Toda a gente aqui.
0: Então estas devem ser as sardinhas mais baratas que eu vejo hoje. Porque não tem preço.
2: Você quer uma?
0: Não, não quero, obrigado.
1: Não quero
0: sardinha. Divirtam-se, vão estar aqui até quando? Até que horas?
2: Até ao fim da noite, enquanto eu.
0: Não quero sardinha, obrigado. Não quero. Bifanas é melhor, mas também não quero, obrigado. Ou seja, aqui não faltam sardinhas, bifanas.
1: Tudo,
0: tudo.
1: Vamos ser feliz aqui no São João do Porto.
0: Estou a ver que sim. Obrigado, então. Sejam felizes, bom São João. Momentos de alegria e também de partilha. E essa é outra particularidade. Uma das coisas que nós encontramos é o sorriso das pessoas, sempre que dão a pancadinha com o martelo na cabeça dos outros. Há sempre um sorriso e há sempre um gesto simpático. É claro que estas noites são noites também de excesso. E quando isso acontece, a coisa aí descamba um bocadinho mais. Mas são outras situações que nada têm a ver com a noite de São João. Posto isto, eu garanto, não vou comer sardinhas, não vou comer bifanas, mas agora vou descansar um bocadinho e olhar para o São João, neste caso olhar para este céu lindíssimo, tirar-te uma fotografia para te mostrar como é linda como está linda esta noite e os céus aqui do Porto e de Vila Nova de Gaia. Ficamos assim combinados. O São João vai durar muito
3: e
0: tempo.
3: E ficamos a saber que tu não gostas de sardinha. Tiveste aí uma oportunidade de jantar de borla e foste demasiado cordial.
0: Não, aqui não. Tinha que pegar a sardinha na mão. Aqui não há catalheres.
3: Pois é. E agora o cheiro da sardinha na mão só sai lá para o final de São João. Agora fiz uma rima e tudo.
0: Tenho cheiro e tenho também espinhas. Sardinha com espinhas é difícil encontrar sem espinhas, mas é coisa que eu não me apetece.
3: Só as de lata, que já estão meio trituradas.
0: É uma boa hipótese. Bom São João para todos.
3: Obrigado, diverte-se, Alberto Santos, em direto do São João, no Porto, que se vive e se convive e é até viciante. Quem vai uma vez, depois até acaba por tornar a trocar a festas de Lisboa, de Santo António, pelo de São João. É a prova que realmente é mesmo bom. Estamos então aqui este especial de São João.
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3: E mesmo antes de cantar em Vila Nova de Gaia, ouve-se na Correio da Manhã Rádio, o grande José Cid, com este Magia. Depois vamos para a Liga de Ouro.

0: Chama-se mesmo assim Magia, o José Cid a dar música, então, mais daqui a pouco, em Vila Nova de Gaia. Seguimos agora com o simultâneo CMTV, Correio da Manhã Rádio, é Ligadouro, com o patrocínio de Esc Online, Casino, Apostas Desportivas e Póquer.
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2: Na competição temos agora a reportagem em direto com os enviados especiais da CMTV aos Estados Unidos, em Palm Beach. Estão o Paulo Catarro, que já vemos a nossa imagem, do repórter de imagem João Beirão. Paulo, tens tido a oportunidade de acompanhar de muito perto o trabalho da seleção, nomeadamente na última semana. Sabendo disso e aquilo que foste acompanhando, surpreendeu-te aquilo que ouvimos depois desta goleada, quando, por exemplo, Cristiano Ronaldo explica que até para ele foi uma semana escura, mas que havia esta vontade de dar uma resposta aos críticos?
3: Boa tarde, boa noite para aí em Portugal. Realmente não foi uma semana fácil para os jogadores da seleção. Sentia-se que existia alguma tensão, sobretudo em função das muitas críticas que se abateram sobre os jogadores e sobre o selecionador. Algumas justas, outras nem tanto, de acordo com a ótica dos elementos que estão aqui a representar a seleção nacional. Hoje, Cristiano Ronaldo, que foi também um dos visados, referiu isso mesmo, e os jogadores quiseram dar uma resposta à altura daquilo que são as suas responsabilidades e que são as suas qualidades neste campeonato do mundo. Ao longo da semana, isso percebeu-se, essa tensão, mesmo nas conferências de imprensa que os jogadores foram dando, aquela célebre questão das idas à praia foi sempre mencionada de uma forma ou de outra para, no fundo, falar de um assunto que, no total, não chegou a que os jogadores tivessem 3 horas na praia, no total do tempo que já aqui passaram, mas foi essa uma das imagens que se tentou passar, que eles não estariam a trabalhar o suficiente para ter um desempenho condigno num campeonato do mundo. E hoje os jogadores quiseram dar uma resposta a essas mesmas críticas. Tudo correu bem, curiosamente. O primeiro gol também surgiu ao minuto 6, tal como com a República Democrática do Congo, mas depois o jogo foi completamente diferente e tudo se desenrolou de forma bem distinta daquilo que tinha acontecido com a República do Congo, embora fosse o mesmo estádio. Começou logo por Cristiano Ronaldo também marcar, como nos dizia um adepto português, saltou a tampa do ketchup a Cristiano Ronaldo, e isso é um excelente sinal para aquilo que falta neste Mundial. Portugal tem agora 4 pontos, fica ainda à espera do que vai acontecer mais logo quando jogarem a Colômbia e a República Democrática do Congo, um jogo que se inicia só às 3 horas da manhã na próxima madrugada em Portugal, mas com 4 pontos Portugal tem garantida a presença já na próxima ronda. Resta saber depois em que posição, isso vai depender não só do jogo de logo, mas sobretudo do jogo entre Portugal e Colômbia, que será já no próximo sábado aqui em Miami, bem mais perto de onde está a seleção alojada. Refiro apenas que a equipa vai sair de Houston sensivelmente daqui a 10 minutos, o avião tem a saída prevista para daqui a 10 minutos, uma viagem de 2 horas e meia, e depois regressa ao hotel e vai começar logo o trabalho, porque restam apenas 3 dias de trabalho até se realizar essa partida com a Colômbia, que será decisiva para definir o lugar de Portugal neste grupo K deste campeonato do mundo. Hoje sim, Portugal mostrou que é realmente candidato a um lugar de destaque neste Mundial.
2: O jornalista Paulo Catarro e o repórter de imagem João Beirão têm acompanhado o dia-a-dia da seleção nacional e vão continuar a fazê-lo, vão acompanhar agora o regresso da seleção a Palm Beach, onde tem estado sempre instalada a equipa portuguesa durante este Mundial. Já ouvimos os nossos repórteres no terreno nos Estados Unidos, abrimos agora também o debate nesta Ligador com o Fernando Mendes, o Jorge Amaral, o José Calado, o Nuno Dias e o Vítor Pinto. Uma boa noite a todos. Nuno, Cristiano Ronaldo disse há pouco, depois do jogo, quando explicou aquilo que foi vivido pela equipa durante a semana, depois daquele resultado desanimador frente ao Congo, que há males que vêm por bem. Achas que foi esse o caso para a seleção?
4: Boa noite, Mariana. Cumprimentar-vos, saudar os telespectadores e os ouvintes da CM Rádio. Eu tinha estado aqui antes do jogo e uma das ideias que deixei, era a minha sensibilidade, o meu feeling antes do jogo, era que hoje Portugal iria dar uma resposta assim. Mais do que as táticas, as mudanças, as ideias que Roberto Martínez pudesse transmitir à equipa, o estudo do adversário, era muito o orgulho ferido dos jogadores. Eu acho que isso tinha percebido nas conferências, alguma animosidade, a tal semana escura, difícil, a que Ronaldo se referiu, e que ontem também tinha transparecido das palavras de Roberto Martínez, e nós sabemos que os jogadores deste nível normalmente reagem a este tipo de situações. Eu acho que foi muito isso que se viu hoje, ou seja, uma equipa consciente de que era preciso deixar uma imagem diferente e de que era preciso, sobretudo, limpar um bocadinho essa ideia errada de que até aqui tudo tinha sido mal feito. Portanto, o empate pode, de facto, ter tido também esse efeito nos jogadores. O resultado em si começa por ser o primeiro choque com a realidade do grupo de trabalho e depois tudo o que se foi dizendo, escrevendo, ouvindo, comentando ao longo da semana, incluindo as conferências de imprensa dos jogadores. Eu acho que aqui não se pode também retirar do contexto aquilo que os jogadores foram dizendo na sala de imprensa. Ruben Dias foi o primeiro, deixou logo ali alguns remoques. Depois Diogo Dalot foi um bocadinho mais duro, quando disse que havia gente que não queria que Portugal ganhasse, e eu acho que essa é uma declaração forte da parte de um jogador da seleção, que eu acho que genericamente não tem razão de queixa do apoio que os portugueses têm dado à seleção. E depois ontem, mais até do que Francisco Conceição ou João Cancelo, o próprio selecionador com algumas diretas e indiretas que foi deixando,
2: disse,
4: sobretudo,
2: por exemplo,
4: aquela
2: que era
4: última...
2: preciso saber quem é que estava com a seleção e quem é que não estava, que pois a equipa precisava
4: de saber. É isso que é importante perceber, porque muitas vezes a crítica e a observação não significa estar contra ninguém, significa que há uma avaliação da realidade diferente daquela que por vezes os outros podem fazer. Portanto, eu não acho que dizer que as coisas correram mal com o Congo, que a conferência de imprensa de Roberto Martínez a seguir ao jogo foi completamente desajustada e questionar uma série de coisas, não significa estar contra nada nem contra ninguém. Eu acho que os portugueses querem o bem de Portugal e querem o bem da sua seleção. Agora, querer o bem não é ser yes man e dizer amen a tudo. É preciso apontar os erros e é preciso ir à procura das explicações. Nem é tanto dos culpados, nem de apontar o dedo a quem quer que seja, ou de culpabilizar ou responsabilizar A, B ou C por aquilo que aconteceu, porque o futebol é um desporto coletivo e a responsabilidade nunca pode ser só de uma pessoa. Quem comanda tem maiores responsabilidades, porque obviamente que é o rosto da equipa e é sobretudo aquele que dá as principais diretrizes. Mas apontar erros, dissecar um jogo, dissecar exibições, apontar coisas que na nossa perspectiva podem não estar muito corretas, não significa ser contra. Eu acho que foi aí que, quando eu há pouco disse que foi uma semana dura, mas também do lado dos jogadores, do lado do grupo de trabalho, houve alguma animosidade, é sobretudo nesse aspecto. Porque eu acho que ninguém esteve contra ninguém, ou foi realidades que não podem ser escamoteadas. E quem tem de as avaliar não se pode também esconder atrás delas. E, portanto, as coisas foram ditas de uma forma que eu acho que é sempre construtiva, dependendo também da forma como é aceita e recebida do outro lado. Mas, só para concluir, admito que houve mal que veio por bem, porque é incomparável o que Portugal fez hoje relativamente ao jogo com a República do Congo.
2: Vítor, hoje ficaram feitas as pazes com os críticos ou não?
5: Bom, vamos ver, Mariana, vamos ver. Porque isto houve uma reação e, antes de mais, um grande abraço ao Nuno, ao Zé Calado, ao Fernando Mendes uma vez mais, ao professor Jorge Amaral e a todos que estão connosco, e dizer isto claramente. A questão de fundo aqui é que ninguém consegue explicar porque é que Portugal só chega aos Estados Unidos dia 23 de junho. Porque a ideia era chegar mais tarde, mas chegando mais tarde, mas começar a competir ao nível que Portugal justifica logo desde o primeiro jogo, e não foi isso que se viu. E vou-te dizer mais, Mariana. Neste momento, se era preciso alguma trégua com os críticos, ela foi feita por um senhor chamado Roberto Martínez e por vários dos jogadores. Sabes porquê? porque eu nunca tinha visto tantas vezes jogadores dizerem que viram o jogo, reviram o jogo, analisaram os erros cometidos. E sabes porquê? Precisamente não foram só os críticos, foi quase um país inteiro que se sentiu revoltado com a exibição de Portugal, porque não era uma exibição condigna com aquilo que Portugal pode dar. E esse sentimento chegou aos jogadores. Se calhar nem sempre o acolheram de uma forma positiva, se calhar foram muito para a lógica do nós contra eles, acharam-se desrespeitados em determinado momento, e tenho muitas informações sobre o que se está a passar em Palm Beach, por causa das questões da praia, por exemplo. Houve ali vários momentos em que o grupo se sentiu acusado. Isso é verdade. Mas quem coloca as coisas no seu devido lugar é o próprio selecionador Roberto Martínez, quando vem dizer que dos 41 jogos em que orientou a seleção portuguesa, o pior jogo foi o jogo que Portugal fez contra a República Democrática do Congo. A partir disto, estavam à espera de quê? De elogios? Elogios, paninhos quentes? Não. Falinhas mansas? Nada disso. Era preciso apurar, e eu continuo a dizer-te, Mariana, e vou dizer sempre, Portugal conseguiu contra o Uzbequistão, que não é uma potência, mas conseguiu retomar o rumo certo. A partir daqui temos melhores condições para ir para cima da Colômbia e tentar chegar ao fim em primeiro lugar no grupo. Mas que fique claro que houve um processo de preparação de entrada no Mundial que não correu bem. Foi preciso tocar o alarme, Mariana Águas, foi preciso tocar a reunir, foi preciso os jogadores, inclusivamente, ficarem revoltados com situações que não se passaram só com os comentadores e com os jornalistas, mas tentaram responsabilizar os jornalistas, mas foram muito das redes sociais. Foi preciso familiares de jogadores caírem em armadilhas. Foi preciso andarem a tentar fomentar internacionalmente a ideia de que havia divisão dentro da seleção portuguesa, que havia jogadores que intencionalmente não passavam a bola a outros. Até com o João Neves tentaram criar um caso por ele ter dito que o Cristiano Ronaldo era um jogador como os outros e estava lá para ajudar, coisa que em Portugal não foi assunto, mas tentaram criar um caso internacional com isso, porque o João Neves já tem relevo sendo do PSG. Isto passou-se tudo, precisamente, porque Portugal se expôs a essa crítica. A partir do momento que houve um toque a reunir, houve um sinal de alarme, e houve mesmo um sinal de alarme, jogadores como o Cancelo ontem foi dizer que foi ver o jogo no iPad. Até foi ver o jogo no iPad. Portanto, os próprios jogadores sentiram que as coisas correram tão mal que tinham que reagir. E é isto, quanto a isso, que eu aplaudo. Ok, já não podemos fazer nada em relação ao que se passou até a República Democrática do Congo. A partir do momento que a seleção reagiu e deu esta resposta, acho que temos caminho para termos uma perspectiva mais otimista. Agora, a seguir à República Democrática do Congo e até este momento, quem validou todas as críticas que foram feitas em relação à perspectiva coletiva foi o próprio Roberto Martínez, foram os próprios jogadores. E deixo fora disto aquelas críticas, muitas vezes de má fé, individualizadas, tentando responsabilizar só um jogador ou só uma situação pelas dificuldades de Portugal. Hoje foi tudo diferente. E sendo tudo diferente, correu tudo melhor. Esperemos continuar a crescer no Mundial. Não é só o Cristiano Ronaldo que está de volta, é Portugal que finalmente está no Mundial.
2: Zé Calado, foi a melhor resposta que podia ter sido dada do ponto de vista individual e coletivo por parte da Seleção Nacional?
6: Boa noite. Quando se diz que os jogadores perceberam que as coisas não tinham corrido bem, isso é um facto adquirido pela profissão que eles têm, porque eles próprios sabem quando as coisas não correm bem. Não foi por falta de empenho, não foi por falta do sistema tático, foi acima de tudo porque houve uma equipa, que foi o Congo, que soube tapar, que soube se bater bem, e Portugal não teve ao seu melhor nível. E eles próprios sabem disso. Mas isso não leva a que se ponha em causa tudo o que é o poderio de uma seleção, que se ponha em causa o capitão, porque a mim, eu acho que em muitas situações houve muita gente e muita gente que se calhar nunca deu um pontapé na bola, que faltou ao respeito a Ronaldo, a meu ver, chamaram-lhe tudo, tanto que a nível internacional, se calhar houve muita gente aqui em Portugal que foi atrás do que se diz a nível internacional, porque o Messi para algumas pessoas é o menino bonito e porque o Ronaldo é que é o arrogante e essas coisas todas. E na realidade aquilo que eu vejo é algumas pessoas que são mesquinhas, são invejosas, à imagem de muita gente que existe no nosso país. E depois dizem, mas nós estamos com a seleção. Então, mas o estar com a seleção, nós podemos apontar os erros sem faltar ao respeito, nós podemos criticar sem faltar ao respeito a ninguém. E nós podemos dizer, e eles próprios, os jogadores, sabem da responsabilidade que têm,
7: porque eles jogam em equipas onde têm essas responsabilidades. Muitos deles são capitães de equipa nas equipas onde estão. Eles sabem quando as coisas correm mal. Há um treinador para corrigir também. Hoje, obviamente, foi um jogo completamente diferente, contra uma equipa completamente diferente. É uma realidade. Mas nós não podemos ir do 8 ao 80. É isso a mim que me preocupa e é isso a mim que me deixa muitas vezes fulo quando eu vejo algumas pessoas a falarem da seleção, que é ir do 8 ao 80. Porque criticar, seja comentador como nós, seja outras pessoas, seja o público em geral, obviamente as críticas existem. Mas não podemos é passar de jogadores que são muito maus a jogadores que são muito bons. Tem que haver um meio termo. Nós temos um conjunto de grandes jogadores. Temos uma seleção com enormes jogadores a nível individual que realmente são fantásticos.
2: Mas estamos a mostrar também novas imagens que foram divulgadas até pela Federação Portuguesa de Futebol, já do final do jogo, no momento em que Cristiano Ronaldo, aqui mais destacado, e os restantes jogadores da equipa portuguesa estão a agradecer o apoio que tiveram nas bancadas do estádio de Houston.
7: Sabes o que é que é, sabes o que é engraçado? É que nós olhamos para as bancadas e vemos pessoas de todas as nacionalidades a apoiar a nossa seleção. Vemos pessoas de todas as nacionalidades a apoiar o nosso capitão de equipa também. Quando, na realidade, se calhar devíamos ser nós que tínhamos que dar essa benesse ao nosso capitão de equipa também quando ele falha, porque ele já nos deu muito a nós. Não é? Não têm que ser pessoas de outros países a serem muito mais condescendentes com o Cristiano Ronaldo. Ele hoje, quando ele diz "I'm back", não é?
2: Estou de volta.
7: Claro, quando ele diz "estou de volta, I'm back", é porque na realidade houve muita gente que colocou em causa tudo aquilo que é o seu valor. Não estejam à espera de um Cristiano com 27 anos. Nós temos um finalizador na equipa. O finalizador joga também quando a equipa joga, joga também quando as bolas lhe chegam, joga, e aí nós podemos dizer, ok, teve várias bolas para finalizar e as coisas
2: e
7: não correram bem.
2: Aqui está o momento em que diz "I'm back", consegue-se perceber, lê-se nos lábios, sim, aquilo que diz Cristiano Ronaldo na direção das bancadas, "I'm back".
7: E hoje até desmistificou algumas daquelas pessoas que dizem, ah, quando há livres, obviamente tem que ser sempre o Ronaldo a bater, porque ele não deixa bater ninguém. O Nuno Mendes bateu um livre, marcou um golo. Se calhar se for lá, vai o Bruno Fernandes também bater. E outro pormenor que se calhar escapou a algumas pessoas, que eu gostei, pessoalmente gostei. Ele marcou o golo e foi-se abraçar aos colegas que estavam no banco de suplentes.
2: Eu acho que é Diogo Dalot, que é o jogador, sim, que lhe é mais próximo.
7: Eu gosto dessa. E aliás, todos os jogadores se abraçaram, houve cumplicidade, todos batalharam em prol daquilo que era o objetivo, que era ganhar. Obviamente este jogo teve coisas fantásticas, nomeadamente a nível da pressão. Acho que Portugal pressionou muito mais, conseguiu jogar entre linhas. Bruno Fernandes esteve muito melhor entre linhas também a servir, porque houve espaço, lá está. Porque o Uzbequistão também deu esse espaço. Acho que a entrada de Félix foi muito positiva na equipa. Obviamente tudo isso. Aquilo que eu não gosto muitas vezes é de se passar do 8 ao 80. E quando nós dizemos, todos nós queremos que a seleção ganhe, ok, nós queremos que a seleção ganhe. Não podemos é estar a massacrar a seleção por causa de um jogo que não foi bem conseguido e que foi um empate, que até parece que nós tínhamos perdido por 5-0, né? Foi um empate contra uma equipa, como até disse o próprio João Félix, que tinha jogadores da Liga Inglesa e jogadores da Liga Francesa também, que são bons jogadores. E depois a seguir, ok, agora é que somos, agora é que chegámos ao Mundial, agora está tudo fantástico. Não, tem que haver um equilíbrio. E se queremos estar com a seleção, temos que estar também quando eles passam por maus momentos. Porque vão passar esses maus momentos. Porque eles são bons jogadores, mas os outros também são. Portugal vai defrontar agora também a Colômbia. A Colômbia tem uma seleção recheada de bons jogadores. Por isso, para mim, hoje, acima de tudo, foi a vitória de um coletivo, não foi a vitória individual, não foi o Ronaldo dizer "I'm back", foi, acima de tudo, todos os jogadores dizerem que nós estamos aqui em prol de um objetivo e estamos todos juntos.
2: E além de dizer "I'm back, estou de volta", também disse "estamos de volta" quando falou, na primeira reação a que teve Cristiano Ronaldo, Jorge, sobre o desempenho coletivo e individual também. O quão importante é que achas que foram as duas alterações? Foram apenas duas, mas as duas alterações que foram feitas na equipa, com a entrada de João Félix no ataque e a entrada de Ruben Dias no eixo defensivo.
8: Boa noite, Mariano. Boa noite aos nossos telespectadores e ouvintes. Eu penso que isso tem a ver com a disponibilidade mental que a equipa teve para este jogo. Quer a gente, quer não, nós temos que ver aquilo que a equipa não fez. E os jogadores tiveram consciência do mau jogo que fizeram. É que a equipa não defrontou propriamente, o Congo não é propriamente nenhuma potência. É O Portugal foi para o Mundial com umas expectativas extremamente altas, muito altas, e quando a gente apanha uma equipa do Congo, a obrigatoriedade e a crítica têm que aparecer. E tanto que eles sentiram a crítica, sentiram, tentaram mandar cá para fora a dizer que não, que não sei o quê, que não sei o que mais, e agora sim, que levaram, porque tinham que levar, porque a equipa era obrigada a fazer mais. Uma coisa é a gente olharmos para a equipa da Espanha, por exemplo, com Cabo Verde, em que pôs vozinha nas bocas do mundo, mas pôs um guarda-redes lá, porque o guarda-redes fez trabalhar, a equipa fartou-se de trabalhar. A Espanha tentou, fez tudo, mas não conseguiu. Outra coisa é o Uruguai, que vai, se calhar vai ficar fora do Mundial. É uma equipa com uns pergaminhos extraordinários, carregada de bons jogadores. Não conseguiram nem bater Cabo Verde, nem conseguiram ganhar o jogo anterior. Portanto, quer dizer, aquilo que, mas Portugal não fez isso. E nós, que estamos aqui, sentimos a obrigatoriedade quase de tentar criticar, não de uma forma destrutiva, mas simplesmente para mandarmos, se calhar, esta energia para eles, para dizer assim, têm que fazer. E eles sentiram que tinham que fazer.
2: E acabou por ter um efeito positivo, esse sentimento quase de revolta da parte dos jogadores e do selecionador, que até utilizou a palavra raiva, falaram
8: tinando raiva. Mariana, quem anda, e tu sabes bem disto, que estas coisas... Não é, hoje eu disse há bocado que nem era preciso selecionador, hoje estes jogadores estão tão habituados tanto a este nível de pressão, de às vezes há um jogo que coletivamente não corre bem, e que eles sabem que no jogo seguinte têm que esgalhar. Eles sabem disso, estão habituados em todos os seus clubes a um nível altíssimo como é este, a terem que fazer, e se calhar...
2: Sendo que preferem sempre jogar logo a seguir, e neste caso passaram vários dias, não é?
8: E se calhar, Mariana, em muitos dos casos, fazem um mau jogo contra uma equipa, mas a próxima equipa são sempre equipas, não é um Uzbequistão, que não é nada disto. São equipas de outro quilate, eles estão habituados a isto. Portanto, eles agora agarraram e disseram assim, temos que fazer diferente. O Bruno pensa, pá, eu não posso estar a jogar só para trás, eu tenho que jogar entre linhas, eu tenho que queimar metros e jogar de frente para a baliza adversária e não jogar de costas, e foi o que o Bruno fez. O Pedro Neto, o Vitinha muito posicionado, etc, etc, todos acrescentaram à sua exibição individual, acrescentaram sempre muito mais em termos de níveis competitivos muito altos de concentração, e cada um meteu um pouquinho que sabe. E depois a equipa beneficiou. E beneficiou quem? O nosso ponta-de-lança, que realmente está lá para aquilo e fez dois, podia ter feito muitos mais.
2: Fernando, Roberto Martínez voltou a puxar pelo lado emocional, disse que foi o facto de o grupo se ter fechado quando havia barulho e de ter sabido controlar as emoções que fez com que Portugal tivesse esta exibição, quer do ponto de vista coletivo, quer também do ponto de vista individual. Também viste assim o jogo?
9: Boa noite. O grupo tem estado fechado já há muito tempo. Esta seleção, não podemos esquecer, desde que o Roberto Martínez chegou, tem sido criticada constantemente. A realidade é essa, ganhámos a Liga das Nações, mas continua e foi criticada. Todos os jogos essa seleção é criticada. Isto não é novidade nenhuma. Agora, há críticas e críticas. E estas críticas que foram feitas num primeiro jogo que correu mal, os próprios jogadores, como todos os meus colegas falaram, sabem disso, foram críticas destrutivas. Eu ouvi coisas e nós ouvimos coisas inacreditáveis.
10: Pessoas
9: com alguma responsabilidade. Pronto. Pessoas com alguma responsabilidade. As críticas são todas das... Calma, há coisas e coisas.
10: Grande parte do ruído, eu acho que não vem de quem habitualmente comenta ou escreve ou fala sobre futebol. O fenómeno das redes sociais hoje ganha uma dimensão. Nós víamos grande parte dos debates durante a semana, à volta das polémicas, eram com comentários de redes sociais.
9: Ah, sim,
10: não
9: sim,
10: eram
9: sim,
10: comentários sim. Teus, nem do Jorge, nem meus, nem do Zé Calado, nem do Vitor. Portanto, o mundo hoje tornou de facto estas coisas muito mais sensíveis.
2: Sendo
10: não é uma novidade.
2: Esses comentários são mas também é preciso mais ter... fácil acesso para os jogadores do que propriamente.
10: Mas é aí que eu acho que os jogadores não.
9: Se os jogadores desta craveira estão preocupados com os comentários de meia dúzia ou uma série de gajos que andam nas redes sociais a ofender as pessoas, está tudo maluco.
10: Por isso é que eu disse que eu acho que.
9: Eles, quando se referem às críticas, não é daí.
10: Da parte dos jogadores, também há uma interpretação exagerada.
8: Era o que mais faltava.
9: Nas redes sociais. Era o que mais faltava.
8: Estamos a falar de familiares que são.
10: Mas isso também não é novidade, não é de hoje. Não, só que não. Hoje tudo isso, antigamente isso também existia. mas com uma dimensão muito menor e em círculos muito mais restritos. E é por isso que eu digo, quando os jogadores encaram tudo o que aconteceu ao longo da semana, como haver pessoas em Portugal que estão absolutamente contra a seleção, eu acho que se confunde muito aquilo que é a crítica construtiva, a desconstrução do jogo.
6: Mas os jogadores não se importam que se escreve nas redes sociais.
10: Então,
9: mas não se importam com isso.
10: Achas que os jogadores
9: deste nível se importam com isso?
10: Desculpa lá, Zé Calado. É muito fácil dizer que não
8: ligam. Eu ouvi chamar velhote ao Cristiano.
10: É verdade que eu
8: ouvi. E achas que isso é uma crítica construtiva?
10: Não, mas
8: pensei que isso era construtivo.
9: Estão preocupados com o Zé Manuel.
8: Estão preocupados que mandam mensagens com eles a tapar os ouvidos e etc, tanto que estão preocupados que mandam essas mensagens.
6: Eu que estou cheio de cabelos brancos, eu que sou velhote.
10: Eu percebo que há, de facto, animosidades que, por vezes, ultrapassam alguns limites.
2: E já agora, já que estamos a falar de redes sociais e antes de continuarmos a nossa conversa, temos também algumas imagens que

0: facto, animosidades que, por vezes, ultrapassam alguns limites.
1: E já agora, já que estamos a falar de redes sociais, e antes de continuarmos a nossa conversa, temos também algumas imagens que estão a circular nas redes sociais depois daquele momento em que Cristiano Ronaldo diz que está de volta, diz I'm back, com o jogo ainda a decorrer, e são feitas, como sempre, algumas brincadeiras, alguns memes nas redes sociais, como é este caso, um trocadilho com o Uzbek e Cristiano Ronaldo, que foi eleito o melhor em campo. Vamos continuar a falar sobre ele e sobre a seleção nacional, e como percebemos, há sempre muita criatividade nestes memes e nestes trocadilhos que são feitos, e algumas montagens. Vamos voltar a esta goleada da seleção nacional já daqui a pouco, para já um intervalo. Até já.
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2: Tinha prometido encontro nesta noite com Orlando Azevedo, tarda mas não falha, e cá está o Orlando para nos oferecer este jornal. Viva, boa noite.
4: Muito boa noite, Ricardo. Cristiano Ronaldo bateu hoje o recorde de Eusébio e é agora o português com mais golos em mundiais. O capitão da seleção tornou-se também o primeiro jogador da história a marcar em 6 edições do Mundial. O recorde português em campeonatos do mundo pertencia a Eusébio desde 1966, quando marcou 9 golos, com 2 golos ao Azerbaijão aos 6 e aos 39 minutos. Cristiano Ronaldo tem agora 10 golos em mundiais. O capitão da seleção nacional entra também no top 10 dos melhores marcadores em campeonatos do mundo, ainda que em igualdade com outros jogadores. Ao serviço da seleção nacional, Cristiano Ronaldo já leva 145 golos. No total da carreira, são já 975. Ora, Cristiano Ronaldo falou na Flash Interview, destacou a importância da vitória de Portugal depois do empate na primeira jornada. O capitão da equipa portuguesa disse que depois do jogo a seleção levou muita porrada.
5: Muito feliz, mas para mim o mais importante é o trabalho que a equipa fez, a confiança que tivemos. Levamos muita porrada durante a semana, sabíamos que isso ia acontecer, mas a equipa trabalhou bastante bem, melhoramos bastante, há males que vêm por bens, como se costuma dizer. Obviamente, falando de mim, os recordes é sempre bonito batê-los, mas o meu objetivo é poder ajudar a seleção a alcançar os seus objetivos. Nesta parte era passar a eliminatória, acho que com 4 pontos já passamos, e estou muito feliz.
6: E agora que o ketchup abriu, é sempre a abrir para Cristiano?
5: Sabia, quem trabalha Deus ajuda, sabia que os meus companheiros iam me ajudar também. Foi uma semana difícil, uma semana escura, parecia que eu já estava retirado do futebol, mas aguentei-me, como aguento sempre, porque acredito mais no trabalho do que noutra coisa. Foi difícil, não vou, tenho que confessar, mas estamos de volta.
4: No final do encontro, em declarações à Sport TV, o capitão da Seleção Nacional confessa ter passado uma semana difícil, aludindo também às críticas após o embate com o Congo, mas fez questão de sublinhar que acredita muito no trabalho que faz, deixou também elogios à equipa e, no relvado, virou-se para as câmaras e disse: I'm back. Ou seja, estou de volta. O primeiro-ministro Luís Montenegro assistiu no estádio em Houston à goleada de 5-0 de Portugal sobre o Uzbequistão, numa semana com muitas críticas sobre a atuação também de Cristiano Ronaldo. O primeiro-ministro diz que CR7 está habituado a lidar com este tipo de pressões.
7: Estive com ele também de uma forma particular, por várias razões, mas devo dizer uma coisa. O Cristiano Ronaldo vive nesta pressão há mais de 2 décadas. Portanto, ninguém como ele sabe gerir, do ponto de vista emocional, do ponto de vista motivacional também, aquilo que é a sua responsabilidade como um dos membros da equipa que entra em campo e que está na preparação desta jornada. E eu sinto que ele soube analisar tudo aquilo que foi o desempenho da nossa equipa no primeiro jogo.
4: Luís Montenegro, feliz e orgulhoso com a

0: reunião da seleção de Portugal no Mundial 2026. O primeiro-ministro destacou o forte apoio popular que a equipa das Quinas tem recebido em solo norte-americano. Mais de 300 operacionais e mais de 100 viaturas estão a combater o incêndio com duas frentes ativas que deflagrou numa zona de mato em Loulé, próximo da aldeia de Ameixial, esta terça-feira. Vamos à reportagem com o jornalista José Lameiras.
1: Estamos no Ameixial, o epicentro deste incêndio, e é possível perceber-se o rastro do fogo, portanto, aquilo que deixou aqui bem às portas desta localidade, portanto, o fogo passou, de facto, por aqui. Ainda se consegue ver em alguns locais a esta hora, aqui junto, portanto, à Nacional 2, cortada ao trânsito para as operações, então, dos bombeiros, muitos no teatro de operações neste incêndio aqui no Algarve. Começou aqui em Ameixial, já no concelho de Loulé, ainda ameaçou chegar ao concelho de Almodóvar, já no Alentejo, mas aqui consegue-se perceber o impacto deixado pela passagem do fogo mesmo às portas de Ameixial, com também uma coluna de fumo que é visível ainda aqui nesta altura, junto à freguesia do Ameixial. O fogo começou cedo de manhã desta terça-feira e que coloca mais de 300 operacionais no terreno. Aqui este o cenário junto à freguesia do Ameixial. Fogo aqui em Loulé, portanto, como disse, esteve perto também, muito perto de chegar até ao Alentejo, neste caso ao concelho de Almodóvar.
0: Reportagem com o José Lameiras. Moradores da aldeia do Ameixial foram retirados de casa, enquanto parte da Nacional, a Estrada Nacional 2, cortada devido ao fogo e à densa coluna de fumo que se ergue naquela zona. Fonte da Proteção Civil adiantou que houve uma casa afetada junto à Estrada Nacional 2, mas que, apesar de estar equipada, esta casa não era habitada. Pelo menos 3 bombeiros sofreram pequenos traumas físicos na sequência do fogo, tendo sido 2 deles transportados para o Hospital de Faro. De acordo com o segundo comandante regional de Emergência e Proteção Civil do Algarve, Abel Gomes. Uma operação de resgate de um homem na praia do Tamariz, no Estoril, mobilizou várias equipas de emergência na noite desta terça-feira. O alerta foi dado por volta das 8:45 da noite, ao que o Correio da Manhã apurou, junto do CODUS de Lisboa. O resgate foi concluído com sucesso, tendo sido assistido no local e não precisou de ser transportado para o hospital. No local estiveram presentes os bombeiros do Estoril, o INEM e a equipa da VMER. A família da menina que morreu este fim de semana em Santarém, após o seu pai se ter atirado com ela ao colo do 8º andar, está a recolher fundos para ajudar a financiar o repatriamento dos cadáveres para que possam ser sepultados na Índia, a sua terra natal.
2: 7 mil euros é o objetivo da campanha de recolha de fundos lançada por familiares de Chiara Malhotra, a menina de 4 anos que morreu na madrugada deste domingo em Santarém, após o pai se ter atirado do 8º andar com o menino ao colo durante uma discussão com a mãe da criança. Os preços de repatriamento de Portugal para a Índia variam entre os 3.500 e os 8 mil euros, valores que podem sofrer alterações consideráveis devido a vários fatores, tais como as tarifas aéreas e a distância até o destino final. Os promotores da recolha de fundos pretendem apoiar no imediato a família afetada e garantir que a menina de 4 anos, assim como o seu pai de 33, serão sepultados na terra natal, na presença de familiares. A trágica morte de Chiara Malhotra ocorreu por volta das 3 da madrugada deste domingo. Nos dias seguintes, os vizinhos descreveram um momento em que a mãe da menina, que desceu ao do 8º andar até à rua, se encontrava sentada no chão com a menina ao colo, já sem sinais de vida. O Correio da Manhã apurou que a mãe da menina tinha já por 2 vezes apresentado queixa por violência doméstica junto das autoridades nacionais. A primeira foi arquivada em 2024 e a última encontrava-se atualmente em curso.
0: Reportagem com José Durão. O Metro de Lisboa vai lançar um projeto piloto já no mês de outubro que prevê a antecipação em 1 hora do horário de abertura para adaptar a oferta às novas necessidades. O anúncio foi feito esta

0: Vasco Tomé explicou que o projeto piloto, para antecipar em uma hora o início do funcionamento do serviço do Metropolitano, que atualmente é às 6:30 da manhã, irá arrancar em outubro deste ano. Estes testes vão permitir afinar esta modalidade para iniciar em janeiro de 2027, acrescentou a mesma responsável, ressalvando que ainda não existe um modelo definitivo, nomeadamente se esta mudança vai incluir os fins de semana. Cristina Vaz Tomé referiu ainda que estas mudanças implicam alterações ao contrato de concessão. De recordar que, normalmente, o metro funciona entre as 6:30 da manhã e a 1 da manhã, passará então segundo este projeto piloto, a abrir portas às 5:30 da manhã. O Grupo Lusíadas Saúde apresentou em Faro o projeto daquele que será o maior investimento privado na área da saúde alguma vez realizado na região Algarvia.
1: O Grupo Lusíadas Saúde apresentou hoje em Faro o projeto do novo Hospital Lusíadas Faro, a maior aposta de sempre da rede no Algarve. A unidade representa um investimento de 60 milhões de euros, abre no final de 2027 e vai criar cerca de 500 novos postos de trabalho.
2: Dotámos a cidade de Faro de um hospital que pretende ser o hospital, eu diria, à data de hoje, mais tecnológico, quer da região, quer provavelmente ao nível do país.
1: O hospital vai apostar em tecnologia de última geração, com inteligência artificial e cirurgia robótica.
3: Vamos ter todas as áreas de maior complexidade e que vamos conseguir garantir aquela resposta às áreas mais críticas permanentemente no Algarve.
1: Com esta nova unidade, a Lusíadas Saúde reforça a sua presença no Algarve e prepara para uma nova resposta para o futuro da saúde na região.
0: A reportagem de Helena Ramos Lota. A população estrangeira em Portugal mais que duplicou em 5 anos. No final de 2025, residiam no país cerca de 11 milhões de pessoas, mais de 800 mil do que em 2021, graças à imigração. Atualmente, há mais de 1,6 milhões de estrangeiros a viver no nosso país. Mais de um terço da população estrangeira reside na Grande Lisboa, representando cerca de 23% do total de residentes na região. Mas é no Algarve que o peso dos emigrantes é mais elevado, uma vez que representam 28% dos residentes. A nível nacional, a comunidade brasileira é mais expressiva, com mais de 570 mil habitantes. Estamos agora a 4 minutos das 11. Vamos daqui a pouco voltar para a Ligador, um simultâneo com a CMTV.
4: É isso mesmo, obrigado, Orlando. Até já. Antes ainda olhar o trânsito, porque temos problemas sobretudo no Porto, com dificuldades nos dois sentidos para a Ponte da Arrábida. Ora, no sentido sul-norte, fruto também de um acidente logo depois antes de chegar ao nó de Bonjoia, aliás, nó de Bonjoia não, o nó da Afurada, o trânsito para trás disso está em para-arranca, a juntar às obras que acontecem por ali. A fila começa logo depois da estação de Coimbrões até à Ponte da Arrábida. No sentido inverso, também acidente, logo depois do acesso da Via Panorâmica, à fila de alguns metros, quase a chegar à Avenida da Boa Vista. Também com acidente na A43, saída do nó de Bonjoia, da Ponte do Freixo para a A43, o acidente aconteceu logo aí, vai encontrar aí dificuldades, também, claro, devido aos festejos de São João, toda a marginal do Porto encerrada ao trânsito. Em Lisboa há menos a dizer, apenas as obras na Ponte Vasta Gama estão a trazer alguma lentidão no sentido de Lisboa-Montijo, mais ou menos a meio do percurso, também encerramento de algumas vias na A2 à passagem pelas pontes do Feijó, que continuam em obras. Acidente na Avenida Infante Dom Henrique entre o cruzamento de Batista Russo e o metro de Cabo Ruivo. De resto, tudo bem, boa viagem.
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4: Portugal goleou o Uzbequistão por 5-0 no Grupo K do Mundial. Foi o segundo jogo da Seleção Nacional que tinha entrado com um empate frente à República Democrática do Congo e hoje vence de forma clara o Uzbequistão. Acaba de terminar mais um jogo do Mundial, por isso vamos ver o resumo com a Diana Cardoso.
5: Inglaterra e Gana empataram sem golos no grupo L. Aos 14 minutos, Rice visa a baliza a partir de um livro. A bola passa por cima da barra.
6: Armado pontapé fortíssimo, controlada por Azar.
7: Vinha lá o party.
6: É a melhor jogada.
5: Já na segunda parte, Gordon mata para a defesa fácil do guarda-redes do Gana.
6: Nova tentativa e aí está. Aos seu bem, execução. O Madueke, depois o Romato também é melhor.
5: Logo depois, Anderson fica perto do 1-0, grande corte do defesa do Gana.
6: Está à vontade a aparecer o cabeceamento de...
7: gente, não resta gente para anular tudo.
6: Para atingir
5: os... Aos 67 minutos, os jogadores do Gana pedem expulsão de Pickford. O árbitro manda-se. Aos 86 minutos, Saka remata para uma boa defesa do guarda-redes do Gana.
7: Pela estatura, vice contra o Newcastle, contra o Arsenal nesta temporada.
5: No seguimento da mesma jogada, O'Reilly cabeceia à barra e Kane falha escandalosamente o 1-0.
6: E em 2 minutos, à seleção inglesa.
7: Se o Kane não acerta esta, todos os outros avançados do mundo têm perdão.
5: Vemos agora a classificação do grupo L, com Inglaterra e Gana a terem 4 pontos, com 2 jogos cada um. Panamá e Croácia ainda sem pontos. Duas seleções que vão estar frente a frente nesta segunda jornada do grupo L do Campeonato do Mundo. Portugal que goleou o Uzbequistão esta tarde por 5-0 e somou a primeira vitória no Mundial. 2 golos foram marcados por Cristiano Ronaldo. Aos 6 minutos, Portugal inaugurou o marcador. Primeiro golo de Cristiano Ronaldo neste campeonato.
6: Cristiano Ronaldo! Chegou o dia D!
7: O relato da Beatriz.
5: Aos 17 minutos, Nuno Mendes, de livre direto, faz o 2-0 para Portugal.
6: Opções e vai para golo! Nuno Mendes a bater para golo!
7: Retomando Carlos e...
5: Aos 29 minutos, o Uzbequistão reduz, mas o golo acaba anulado por falta sobre João Cancelo.
7: Vamos ver.
6: Ok, então joga a bola, falta, golo anulado.
5: Aos 39 minutos, bicho para Ronaldo, que ultrapassa Eusébio como melhor marcador de Portugal em mundiais. Aos 60 minutos, autogolo do Uzbequistão e 4-0 para Portugal.
6: Repetição do lance. Há um toque no jogador português, há depois um toque que desvia para a baliza.
5: Aos 87 minutos, Rafael Leão faz assim o 5-0.
8: Para 5-0.
5: Portugal lidera neste momento o grupo K com 4 pontos em 2 jogos. A Colômbia logo a seguir com 3 pontos e menos um jogo. Os colombianos que jogam esta noite às 3 da manhã com o Congo, que tem neste momento 1 ponto. O último lugar do grupo fica para o Uzbequistão, 0 pontos após 2 jogos. Cristiano Ronaldo que realçou que a seleção nacional está de volta. A nível individual, o capitão admite que viveu uma semana difícil, escura, mas que se aguentou como se aguenta sempre.
8: Muito feliz. Mas para mim o mais importante é o trabalho que a equipa fez, a confiança que tivemos. Levamos muita porrada durante a semana, sabíamos que isso ia acontecer, mas a equipa trabalhou bastante bem, melhoramos bastante. Há males que vêm por bens, como se costuma dizer. Obviamente, falando de mim, os recordes é sempre bonito batê-los, mas o meu objetivo é poder ajudar a seleção a alcançar os seus objetivos. Nesta parte era passar a eliminatória, acho que com 4 pontos já passamos e estou muito feliz.
9: E agora que o ketchup abriu, é sempre a abrir para Cristiano?
8: Sabia, quem trabalha Deus ajuda, sabia que os meus companheiros iam me ajudar também. Foi uma semana difícil, uma semana escura, parecia que eu já estava retirado do futebol, mas aguentei-me, como aguento sempre, porque acredito mais no trabalho do que noutra coisa. Foi difícil, não vou, tenho que confessar, mas estamos de volta.
5: Voltamos agora a ti, Mariana Águas.
4: A seleção nacional recuperou a confiança com esta goleada frente ao Uzbequistão, depois do mau resultado e má exibição frente à República Democrática do Congo. E nesse sentido, olhando para o que aí vem, Fernando, Cristiano Ronaldo diz também que se o grupo se mantiver unido, a seleção nacional pode chegar bastante longe. São palavras de Cristiano Ronaldo. Depois de hoje, achas que há motivo para recuperar-se o otimismo em relação a uma boa campanha de Portugal no Mundial?
10: Há motivo para acreditar na seleção, para os jogadores que nós temos. A capacidade e a qualidade que eles têm leva-nos sempre a crer que as coisas vão melhorando e acredito que vão melhorando conforme a competição vai andando para a frente. Foi importante o Cristiano marcar, sei lá, foi importante o Bruno Fernandes também assistir, foi importante o João Cancelo ter assistido, que acho que são jogadores importantes. Agora, uma coisa é termos empatado com o Congo, outra coisa é ganhar este adversário. Os adversários vão sendo mais complicados, mas também já dissemos isto várias vezes, a nossa seleção, em termos de qualidade, joga normalmente melhor com equipas mais do seu nível, normalmente com equipas mais, tirando dois, as coisas são mais complicadas. Agora, acredito, otimismo acima de tudo, que é aquela que se diz, né? não somos favoritos, né? Somos candidatos, mas não somos favoritos, porque há grandes seleções ali. Temos grandes seleções, nós falamos sempre muito, temos o Cristiano, temos o Vitinha, temos o não sei o quê, temos o fulano tal. Nós olhamos, por exemplo, para a seleção da França, aquela linha avançada, só aqueles e os que estão no banco, aquilo mete medo. São jogadores com uma capacidade excelente. Agora, temos confiança, temos moral para pensar chegar longe, eu acho que sim. Para os jogadores que nós temos. Agora, precisa um bocado de sorte também, as coisas correrem bem, não se criticar logo, a dar grandes porradas quando as coisas não correm bem, que foi o caso do jogo com o Congo, que já parecia que tinha morrido tudo. Mais um bocadinho levavam os rapazes todos com um pelotão de fuzilamento. Tudo, já meteram tudo em causa. Tudo. Era as bolas paradas, era o Cristiano, era o Félix que devia ter jogado, era o outro arrasar, o Bernardo não devia ter jogado. Arrasaram tudo, não houve um. Não disseram bem de um jogador. Um. Porque acontece. E quem jogou a bola? Isto não quer dizer que as pessoas não possam falar, e acho muito bem que falem sobre certos e determinados. Porque há coisas, às vezes, que nós queremos. Ou que nós, e isso aconteceu comigo, com o Amaral, com o Calado. Muitas das vezes queremos correr, queremos que as coisas saiam bem, e não sai. Não há nada que saia bem. E isto arrasta-se perante uma equipa. Por muito forte tu tenhas colegas ao teu lado, não é? Às vezes as coisas começam só por um passo, aquilo sai mal, e aquilo arrasta-se para a equipa toda. Que acho que é isso, que foi isso que aconteceu no jogo com o Congo. Agora, se nós olharmos, agora, também não é motivo para uma euforia, não é? Acho que também não é, porque este adversário é muito, não é mais, é muito, foi muito mais acessível do que foi o Congo. O Congo a gente teve dificuldades, está bem, podíamos ter feito mais, claramente podíamos ter feito mais, mas era mais difícil jogar contra estes rapazes, não davam uma porrada a ninguém, era uma equipa mais tranquila, os outros não, os outros batiam, não estou a dizer que os nossos jogadores fugiam, não é nada disso, só que eram mais pressionantes, mais fortes no jogo aéreo, raramente nos deram a oportunidade de beliscar, por assim dizer, a defesa ou o guarda-redes adversário. Agora, se podíamos ter feito mais, claramente, e eles assumem isso. Eles sabem disso, claramente que sabem. Agora, não é? E o Calado disse uma coisa há bocado, que é, já não podem ir do 8 ao 80 em 2 dias. Agora já somos os melhores. Já somos, para já há bocado estava a ouvir, né? Agora sim, já chegamos ao Mundial. Não, a gente está lá. Sim, estávamos lá. A seleção está lá no Mundial. Jogou com o Congo. Foi aqueles que criticaram dos rapazes irem para a praia. Foram aqueles que criticaram o Francisco Nicão do mergulho, a forma do mergulho. Eles estão lá todos. Jogaram hoje. Não se pode, é de um momento para o outro. Era praia, é isto, é não sei do quê. Agora não. Agora já não é preciso praia nenhuma, não é? Se os rapazes forem para a praia e empatarem com a Colômbia, mano, isto vai ser uma carga de trabalhos. Mas é assim. Felizmente a gente pensa assim.
4: Vítor, disseste há pouco que a Seleção Nacional só chegou ao Mundial hoje, a 23 de claro. Junho, portanto, todos percebemos...
11: Está a haver uma ligeira confusão.
10: É, Vítor,
4: que o Fernando
10: a Espanha está a haver uma ligeira confusão.
4: A deixar-te uma provocação.
11: Chegar ao Mundial é levantar o troféu.
10: Ele, é.
11: Chegar ao Queres Mundial bater, é levantar Vítor, o troféu. É que eu ouvi o Zé Calado dizer isso. E agora o Fernando Mendes, parece que chegar ao Mundial é levantar o troféu. Olha, a Inglaterra ainda agora empatou com o Ghana, foi uma vergonha, 15% de posse de bola, sempre enfiados lá atrás o jogo inteiro e não passaram. Agora, há uma coisa que todos temos que meter na cabeça. Na projeção deste Mundial, Portugal era posto no mesmo patamar de Argentina, Espanha, Inglaterra, França, até o Brasil estava mais atrás. Portugal era sempre top 5, top 6, também
10: e
11: top 4.
10: E continua a ser top 5, top 6.
11: Mas esse era o reconhecimento que era dado a Portugal. Portanto, desculpa lá, Fernando. Quando o doutor Pedro Proença dizia que ia dar Portugal e era pelo menos para ir às meias finais, percebes porque é que dizia isso?
10: Portanto,
11: a questão aqui é que tu estás a dizer agora... Opa, estamos a dois jogos. Agora criticar.
10: Estamos a dois jogos. Empatámos um jogo.
11: Fernando.
10: Empatámos um jogo.
11: Eu ouvi dizer...
10: Eu
11: ouvi dizer na quarta-feira que a equipa ficou perturbada porque marcou cedo, Fernando. Ouvimos coisas verdadeiramente inacreditáveis.
10: Mas de parte de quem? Eu não ouvi os jogadores dizerem que ficaram perturbados por marcar e gol. Eu não ouvi, acho eu.
11: Ouvimos dizer que os jogadores se sentiam pressionados por dizerem que estavam no Mundial para ganhar. Que os jogadores estavam perturbados por causa disso. E a verdade é que os jogadores que puseram-se do lado do selecionador, nesse aspecto, porque o Diogo Dalot deixou claro, quando veio falar, que os jogadores não se sentiam confortáveis com estar a dizer que era para ganhar o Mundial. Agora, isso não significa chegar ao Mundial, significa acordar para a vida, significa jogar ao nível de Portugal, significa não depois de um ensaio geral contra a Nigéria, que não foi nada de especial, contra a República Democrática de Congo, fazer um mau jogo. Portugal chegou hoje ao Mundial. Agora, chegar ao Mundial significa fazer um percurso e tem que continuar agora, sem raiva, sem estarem acossados, e agora, como dizia alguém, agora é a altura de irem à praia. Então, se a praia resulta e não há problema nenhum, vão à praia amanhã. Não há problema nenhum com isso. E eu não critiquei a ida à praia. E eu só digo
10: quer dizer que empatamos o jogo,
11: por exemplo, tiveste um presidente do grande clube, Fernando, tiveste um presidente do grande clube a dar uma entrevista e a dizer que se calhar tinham que ir à sala de reuniões um bocadinho. E se calhar esta semana ocuparam mais algum trabalho do que seria normal a prepararem-se para este jogo e está tudo certo.
10: Então quer dizer que seguiram os conselhos do presidente desse clube. Era o que mais faltava agora também.
11: Eu quero deixar isso claro.
10: Está bem.
11: Eu quero deixar
10: então se era
11: claro.
10: O presidente do Benfica ou do Sporting dizer olha, eles têm que ir à praia e vão lá. Aí já se aceita tudo.
11: Fernando, não é com barulho e com raiva que vamos chegar longe no Mundial. Vamos chegar longe no Mundial, subindo o nível de rendimento e a perseguir ao Uzbequistão, fazendo um bom jogo com a Colômbia e depois entrando no mata-mata, continuando a um nível alto. E isso é que nos pode levar longe. Não é raiva, não é coçados pelo mediatismo, vou dizer assim. Porque é assim, a coisa mais grave que aconteceu estes dias, e foi isso que deu confusão lá em Palm Beach, ou pelo menos obrigou os jogadores a falar nisso, foi que algumas das falsificações de declarações que aparecem nas redes sociais são difíceis de escrutinar. Eu reconheço, eu muitas vezes tinha que ir verificar várias vezes, ou pessoas aqui na Média Liga também foram enganadas, não jornalistas, mas foram enganadas. E até a mulher do Cristiano Ronaldo foi enganada face a declarações supostamente

0: da namorada do João Neves.
1: Já pedi desculpa.
0: São coisas lamentáveis, lamentáveis, que mexem com os círculos próximos dos jogadores. E é verdade, Fernando, tentaram criar um cenário de divisão e de guerra civil dentro da seleção portuguesa. Ias aos jornais espanhóis, ias a alguns jornais internacionais e diziam que era um caos dentro da seleção portuguesa. E não é assim. E nós sabíamos que não era assim. Quando o Record escreveu, e a CMTV também o disse, que havia união entre o grupo, ou quem duvidasse. Eu cheguei a ver pessoas a insinuarem que o Record escreveu que havia união no grupo porque lá estão os gajos da média livre. Lá estão eles a fazer o frete. Não há fretes, meu amigo. É verdade. E hoje viu-se em campo que o grupo, fosse pelas razões que fosse, reagiu unindo-se. Agora, repito, porque isto é muito importante. Não é com raiva, não é com combater ruído, não é contra este mundo e o outro que Portugal vai chegar longe no Mundial. Vai chegar longe no Mundial se preparar bem o jogo, se preparar o próximo jogo com a Colômbia com o mesmo cuidado com que preparou este jogo com o Uzbequistão. Por exemplo, Fernando, o Uzbequistão fez 15 faltas hoje, o que a República Democrática do Congo fez 10 faltas contra Portugal. Sabes porquê? Porque nem precisavam de fazer falta. Porque Portugal não tinha movimentos de ruptura, Portugal não era agressivo, eles nem precisavam de fazer faltas. Portanto, é sim, é uma seleção física. Mas muito o que aconteceu com o Congo foi porque Portugal não testou a equipa do Congo, não os colocou em dificuldades, não os desequilibrou, não os desorganizou, não os encostou às cordas. E a partir daí foi tudo mais fácil. Portanto, é esse o desafio que se coloca a Portugal. Portanto, eu espero ouvir, conforme ouvi o João Cancelo ontem, eu espero ouvir algum jogador esta semana a dizer, e eu fui ver outra vez o jogo no iPad para ver se podia melhorar, ainda temos coisas para melhorar, queremos estar ainda melhor com a Colômbia. E é essa ambição e essa coragem que vai levar Portugal longe no Mundial. Não é as vacinas anti-raiva, que isso não leva a lado nenhum. Isso ganham um jogo, deixam de ser insultados nas redes sociais, passa tudo à frente e volta-se ao ramo-ramo.
2: A união é importante, Jorge, para o rendimento, mas sozinha não chega, não é? É preciso futebol para Portugal realmente lutar pela conquista por este Mundial. Tendo isso em conta, achas que o jogo com a Colômbia vai ser o primeiro grande teste da seleção nacional? Porque houve um primeiro jogo que corre mal contra uma equipa teoricamente inferior e depois esta resposta também muito sentimental à frente a uma seleção também ela inferior à seleção nacional. Com a Colômbia é que vamos perceber que Portugal temos neste Mundial?
3: Eu quero acreditar, eu disse isto logo no princípio, isto é factual, que realmente estas equipas que são candidatas, ou as melhores equipas, e as favoritas também, com a competição vão melhorando, vão crescendo, vão se sentindo mais no Mundial. Portanto, hoje estamos a falar que chegámos ao Mundial hoje porque ganhámos 5-0, mas a pouco e pouco, no primeiro jogo, já houve muitas equipas que não conseguiram ganhar. É porque o primeiro jogo, às vezes, tem um impacto muito grande em todas as equipas. Se às vezes sai bem, se há a Espanha com o Cabo Verde, se realmente aquilo sai bem logo no princípio, se calhar o resultado era totalmente diferente. Não saiu, não aconteceu. Há muitas equipas que acontece. E acho que Portugal pode, efetivamente, ir crescendo com a competição. Colômbia é uma equipa complicada, sim, tem alguns jogadores de muita qualidade, tem, basta-se falar em Luís Dias e está a referência, se calhar, máxima daquela equipa. Luís Dias, Soares, Rames Rodrigues, e depois um meio campo consistente, tem algumas dificuldades em termos defensivos e Portugal pode aproveitar isto. É uma equipa de transição, não é uma equipa que sofre muitos golos, mas também não faz muitos golos, não é uma equipa de um ataque, mas vai haver espaços para a equipa portuguesa jogar, se calhar vai haver espaços como hoje, porque a equipa da Colômbia também tem necessidade de ganhar o jogo. Também vai querer. Vai ser um jogo muito interessante. Não o interpreto como um teste, porque qualquer desse resultado não vai designar a continuidade da competição, porque depois passa-se para outro estágio. Agora, nesta situação, a sorte é fundamental. Às vezes ter a sorte dos adversários que se apanham, não é? Ter uma parte mais fácil, onde às vezes os resultados podem ser mais favoráveis. Agora é claro que a pouco e pouco isto vai queimando etapas. A Colômbia não é nada parecido com o Uzbequistão ou o Congo, como é evidente, vai exigir muito mais os níveis de concentração e a nossa equipa sempre se prepara muito melhor quando é equipas que exige sempre um pouco mais. Sempre um pouco mais. É claro que aqui, para mim, temos de defensivos, penso que há ali o Bozilis um pouquinho na parte defensiva em termos das bolas paradas. Acho que o nosso déficit em termos de altura não é tão grande assim. Poderá ser a parte defensiva em termos de estas transições. A Portugal vai ter que ser muito mais rigoroso defensivamente na pressão ao adversário, porque acho que facilita ainda um pouco. Agora, a nossa equipa tem muita qualidade do meio campo para a frente, e do meio campo para a frente podemos machucar, e podemos e temos todas as hipóteses, porque nós somos mais equipa que a Colômbia. Portanto, não interpreto isto como um teste, como, este aqui é que é o teste. Não, eu penso que aquilo, a gente passa para a próxima fase, os 16 avos, a partir daí é que as coisas são mais a doer, porque é eliminar, tem que ser, quer dizer, não há hipótese, é eliminar. Aqui, ainda, se calhar, ainda vai haver um jogo em que não é preciso tanto pôr tanta carne no assador, como a gente costuma dizer.
2: Zé, ao longo da semana e durante as críticas que foram sendo feitas à exibição da seleção, uma das dúvidas que se levantavam era se realmente bastavam alguns acertos para Portugal ser uma equipa que soubesse jogar bem coletivamente. Havia essa dúvida, se havia tempo suficiente ou se havia aqui um problema mais profundo e que, nesse caso, colocaria em causa todo o desempenho da seleção, claro, na competição, não é? Essa dúvida hoje ficou esclarecida ou não? O que é que te parece? Portugal sabe jogar bem coletivamente, além de ter grandes individualidades?
1: Eu acho que sim, repara, o trabalho na seleção é sempre muito mais difícil do que num clube, não é? Tu recebes jogadores de vários clubes com sistemas táticos completamente diferentes, que chegam ali e depois têm que trabalhar em conjunto e têm que aperfeiçoar aquilo que é o sistema tático que o treinador da seleção quer. Às vezes as coisas...
2: Acaba ao selecionador também conseguir, claro, tirar o melhor, claro, rendimento coletivo
1: de cada jogador,
2: aproveitando as, sim, individualidades que têm.
1: E às vezes até aproveitando as dinâmicas que eles têm nos próprios clubes. E isso é...
2: Como aconteceu com o João Félix, claro, Cristiano Ronaldo.
1: E isso é de selecionador acontece inteligente. Agora, a realidade é... E Mariana, e tu estás por dentro também do fenómeno futebolístico, que é... Tu podes preparar, podes planear. O profissionalismo é enorme. Ou seja, e todos os jogos são muito bem preparados e planeados. Depois, dentro das quatro linhas, às vezes as coisas não correm como foram planeadas, porque a outra equipa também joga e também preparou o seu jogo. Ou seja, depois o que é que acontece? Tu, se for preciso, tens um jogo mau, mas não é questão de ser o jogo mau. Tu, se calhar, correste, foi errado, não é? Porque, se calhar, à altura em que tu tinhas que lá estar ou tinhas que pressionar, chegas atrasado, já não consegues pressionar. As posições, se calhar, não eram bem aquelas, porque, se calhar, um ou outro jogador teve que se desdobrar para ir fazer uma dobra a um companheiro de equipa. E as coisas, às vezes, no terreno de jogo... Ou seja, não é uma ciência exata. Se o futebol fosse uma ciência exata, não é? E se nós soubéssemos tudo aquilo que ia acontecer, não despertaria tantas paixões ou tantas tristezas o futebol. E essa é que é uma realidade. Ainda há pouco nós estávamos a falar do caso de Cabo Verde, e eu até lá fora até comentei com o Nuno. Eu vi o jogo de Cabo Verde com o Uruguai. Cabo Verde pôde ganhar o jogo. O Cabo Verde bateu-se de igual para igual em determinadas alturas com o Uruguai, e ainda a acabar o jogo teve possibilidade e remates à baliza para poder ganhar o jogo. Ou seja, e é uma equipa, uma seleção, que foi uma primeira vez ao Mundial e está a jogar com uma maneira agressiva, está a jogar com uma maneira confiante.
4: Com os adversários
1: com os adversários, com Espanha e com o Uruguai, que são eternos candidatos. São eternos candidatos também a criar, a ter boas posições nos Mundiais. Por isso, para mim, eu quando vejo o Mundial e vejo as equipas que estão, não há jogos fáceis. Os jogos fáceis são as equipas que transformam. É verdade que eu não sou muito do 8 nem 80. Obviamente, o conjunto de jogadores que nós temos faz com que haja esta ilusão no ar. E depois há uma coisa que existe em Portugal, que é... nós dizemos, as críticas, se forem construtivas, são ótimas. São. E se as críticas forem construtivas, vindas do nosso país para a nossa seleção... É ótimo. Agora, se as críticas forem destrutivas fora do nosso país, para a nossa seleção, para destabilizar, e se nós ainda aqui em Portugal ainda se fizermos exatamente a mesma coisa, não é? Isso ainda é pior. Agora, se nós em Portugal...
5: Para ligar ao que dizia os outros.
1: Dizia ainda há pouco o Vítor Pinto, não é? Que houve críticas a nível internacional e as críticas geralmente foram todas direcionadas para onde? Cristiano Ronaldo. Cristiano Ronaldo. O Cristiano está habituado a essas críticas há 20 anos.
6: E a tentar criar divisões, José.
1: Sim, mas o Cristiano está habituado...
5: Mas sabem melhor para que é que eles fazem isso.
2: O Cristiano estava a tentar explicar que houve também uma tentativa de criar problemas entre os jogadores da seleção, por exemplo, com as reações em relação a João Neves, que acusavam de estar a desrespeitar Cristiano Ronaldo. Havia quem criticasse Cristiano Ronaldo, mas havia muito o contrário, que era criticarem os jogadores da seleção por não estarem a ajudar Cristiano Ronaldo. Também havia esses dois lados. e tal tentativa de divisão
1: claro,
2: interna.
1: Mas repara uma coisa, essa divisão pode vir de fora e os jogadores estão habituados a lidar com isso. Nós não podemos é permitir que nós, portugueses, podemos fazer o mesmo ao que façamos

0: do mesmo. Ou seja, as críticas são sempre boas quando são construtivas. E é por isso é que nós também falamos e temos comentadores que jogaram futebol e temos analistas e temos pessoas como o Nuno também que estão sempre dentro do fenómeno desportivo. E isso é fantástico, haver uma rede de opiniões. Agora, nós, nos momentos maus, também temos que dar a mão à palmatória e temos que estar com eles. E eles sentiram que, se calhar, muitos de nós não estavam com eles. Não. E é por isso é que eles ficaram sentidos. Eles não ficaram sentidos pela imprensa internacional estar a dar porrada neles. Eles, se calhar, até ficaram muito mais sentidos por verem que, nas redes sociais, quiseram criar confusão entre as famílias, não é? Porque o fulano A não passa a bola ao C, porque... Isso eles já estão habituados, já falam disso há imenso tempo.
1: As namoradas meteram barulho, namoradas
0: com
1: namoradas.
0: Agora, mexerem com a família, isso é horrível, isso é baixo nível, mexer com a família. E depois, o que é que acontece? O que é que eles pensam? Então, espera aí, nós somos portugueses, nós queremos o carinho dos nossos. Se nós sentimos que os nossos não nos estão a dar também esse carinho e que nós sabemos que erramos, porque eles sabem que erraram, sabem que o jogo não correu bem e um jogador, acima de tudo, vai para casa e, no caso deles, vão, ainda é pior, porque vão para um hotel enfiar-se outra vez, falar sobre aquilo que não foi feito, estar quase uma semana a falar sobre o mesmo, a trabalhar, a pensar, epá, não jogámos bem,
1: levar porrada
0: de toda a gente. Eles pensam assim, epá, espera aí, então, mas nós estamos a representar o nosso país com tanto orgulho e do nosso lado também nos estão a dar porrada. Não. Porque houve críticas que foram muito construtivas e é verdade, mas houve outras que foram muito destrutivas. Para mim, eu acho que vai haver e Portugal certamente vai passar e vai apanhar equipas. E com a Colômbia já vai ser um bom teste também, mas vai apanhar, se calhar, outras equipas noutra fase ainda mais fortes. Mas Portugal já nos provou que, contra a equipa que já foi campeão do mundo e campeão europeu, bateu o pé, que foi a Espanha, e fez um jogo fantástico. Ou seja, nós temos jogadores que, de um momento para o outro, podem fazer a diferença também. Por isso, eu acredito que este grupo... E eu tive a oportunidade aqui de dizer... Não sei se estavas aqui, Mariana, que eu disse que tive a oportunidade de estar com este grupo antes deles irem para o Mundial. Gostei muito do ambiente. Acho que tem um ambiente fantástico, saudável. Aquilo que foi escrito e que o Vítor estava a dizer, que nós escrevemos também na Média Livre, é uma realidade. Eu estive e eu pude dizer, ou seja, não foi ninguém que me disse... Eu pude presenciar esse espírito que existia entre eles.
2: Mas o Jorge escreveu já depois do jogo com o Congo, que havia
0: esse... Eu pude presenciar esse espírito antes deles irem para o Mundial. Um espírito saudável, um espírito de respeito, de brincadeira, de saberem para aquilo que iam, imbuídos do mesmo espírito. Ou seja, isso é fantástico. Se isso é sinónimo que as coisas vão correr bem, nós nunca sabemos. Mas que ajuda. Ajuda muito. Ajuda muito.
3: Quando as pessoas olham para este grupo de trabalho, até parece que este grupo de trabalho está no Mundial, nunca esteve junto. Até parece que este grupo de trabalho, este jogador, estão todos chateados uns com os outros, não é? Estão todos chateados uns com os outros, que já não estavam há 2 meses atrás quando fizeram. Isto é uma equipa que passa um ano inteiro, 2 anos, 3, 4 anos. Isto é uma equipa de futebol como é de um clube. Só que é uma seleção nacional, mudam às vezes 2 ou 3 jogadores.
0: Mas nada. Mas para alguns países. Nós somos considerados favoritos. Eu acho que somos candidatos,
3: sim,
0: mas
3: é
0: não estamos ainda no lote de favoritos.
3: Não é onde eu quero chegar.
0: E quiseram destabilizar.
3: Não é isso que eu quero chegar.
1: É criar pressão.
3: Claro,
1: assim.
3: Quando um grupo trabalha, uma equipa de futebol, que é uma equipa de futebol, por isso é que não se muda muito as convocatórias, exatamente por isso. Que é para manter-se o espírito, as pessoas que vão lá, todos já sabem para o que vão, não é? Eu até posso não gostar do Fernando, mas eu já sei para o que vou, mas eu tenho que cá estar. E acabou. E temos que estar a levar.
1: E tem
3: que levar há bastante tempo. Infelizmente, mas pronto, é outra coisa. E se calhar na seleção isso também acontece, mas acontece num lado. Eu não sou obrigado a determinadas coisas, mas no momento do trabalho da coisa, estamos cá todos juntos. E isso é que a seleção quer, isso é que é importante. Este grupo de trabalho não se pode deixar afetar. Só mandaram aquelas bocas, se calhar, de uma forma, porque, tal e qual como falávamos há bocado, são as redes sociais que criam esses problemas todos. São as redes sociais. E criam um impacto enorme. E depois há muitas pessoas que vão atrás disso e que levam a que passam horas e horas a falar.
2: Nuno, também caiu um pouco por terra aquela ideia de que as críticas nunca chegam aos balneários, não é?
4: É
2: quando aparece um jogador como Cristiano Ronaldo, que é sempre visto como uma máquina, que não sente nada e diz claramente que foi uma semana difícil e que sentiram aquilo que se passou, essa ideia acabou, não é?
4: Claro que sim. E eu há bocado não vi uma coisa. Eu quando na minha primeira intervenção disse que não acreditava que houvesse em Portugal quem não quisesse o bem da seleção, Uma coisa é a crítica, outra coisa é

0: a ofensa e a baixaria. Eu não digo que não houve comentários ou declarações ou opiniões ofensivas e baixas para algum jogador. Não estou, não quero dizer nada disso. O que eu quero é, o jogador tem que se concentrar ao grupo no global. E no global, eu acho que as observações, chamemos-lhe críticas ou o que quisermos, feitas ao jogo com o Congo, era no sentido de haver alguma desilusão perante a qualidade desta seleção, as qualidades extraordinárias destes jogadores. Há bocado perguntavas se hoje foi uma vitória do individual ou do coletivo. Eu acho que hoje foi do coletivo, onde sobressaiu a extraordinária capacidade individual dos nossos jogadores. Revejam os golos. Primeiro golo, uma jogada, Cancelo, Ronaldo. Segundo, uma bola parada, com trabalho de casa, porque há uma simulação do Ronaldo que facilita o golo do Nuno Mendes. Golo do Ronaldo, saída rápida, condução de Bruno Fernandes, passo extraordinário, conclusão do Ronaldo. O golo que dá o autogolo é um lance de bola parada, mas Portugal está lá a condicionar o adversário. E depois, já com o jogo a acabar, mais uma boa situação coletiva bem aproveitada pelo Rafael Leão.
1: Aquelas que falharam, foram as outras.
2: Certo. Não é por acaso, não foi coisas por acaso.
0: Eu não tenho a mínima dúvida deste espírito e desta capacidade. O que eu acho é que se alimentaram nas redes sociais polémicas que não têm tanto a ver com o país, porque grande parte daquelas declarações, fossem verdadeiras ou falsas, de contas mais reais ou criadas, foi no sentido de criar esta instabilidade entre os jogadores. Eu isso não acredito que fosse propositado, porque o povo português, ou parte do povo português, está contra a seleção. Eu nisso não acredito.
3: Está em festa e já vamos voltar a este jogo da seleção. Para já, uma curta pausa de cerca de um minuto. Até já.
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4: E aproveitamos sempre o intervalo da Liga de Ouro para nos manter informados. Este jornal tem edição do Orlando Azevedo. Vamos lá, Orlando.
6: Muito boa noite. Cristiano Ronaldo realça que a seleção nacional está de volta. A nível individual, o capitão admite que viveu uma semana muito difícil, escura, mas que se aguentou, como se aguenta sempre.
7: Muito feliz. Mas para mim o mais importante é o trabalho que a equipa fez, a confiança que tivemos. Levamos muita porrada durante a semana, sabíamos que isso ia acontecer, mas a equipa trabalhou bastante bem, melhoramos bastante, há males que vêm por bens, como se costuma dizer. Obviamente, falando de mim, os recordes é sempre bonito batê-los, mas o meu objetivo é poder ajudar a seleção a alcançar os seus objetivos. Nesta parte era passar a eliminatória, acho que com 4 pontos já passamos e estou muito feliz.
8: E agora que o ketchup abriu, é sempre a abrir para Cristiano?
7: Sabia, quem trabalha Deus ajuda, sabia que os meus companheiros iam me ajudar também. Foi uma semana difícil, uma semana escura, parecia que eu já estava retirado do futebol, mas aguentei-me, como aguento sempre, porque acredito mais no trabalho do que noutra coisa. Foi difícil, não vou, tenho que confessar, mas estamos de volta.
6: Cristiano Ronaldo destacou a importância da vitória de Portugal depois do empate na primeira jornada. O capitão da seleção disse depois do jogo que a seleção levou muita porrada. O primeiro-ministro Luís Montenegro assistiu no estádio em Houston à goleada por 5-0 de Portugal sobre o Uzbequistão. Numa semana com muitas críticas sobre a atuação de Cristiano Ronaldo, o primeiro-ministro diz que Ronaldo está habituado a lidar com este tipo de pressão.
9: Estive com ele também de uma forma particular, por várias razões, mas devo dizer uma coisa. O Cristiano Ronaldo vive nesta pressão há mais de 2 décadas. Portanto, ninguém como ele sabe gerir, do ponto de vista emocional, do ponto de vista motivacional também, aquilo que é a sua responsabilidade como um dos membros da equipa que entra em campo e que está na preparação desta jornada, e eu sinto que ele soube analisar tudo aquilo que foi o desempenho da nossa equipa no primeiro jogo.
6: Luís Montenegro, feliz, orgulhoso com a união da seleção de Portugal no Mundial 2026. O primeiro-ministro destacou o forte apoio popular que a equipa das Quinas tem recebido em solo norte-americano. Por seu lado, Roberto Martínez considera que há barulho e críticas que não são justas. O selecionador nacional acrescenta que, ainda assim, houve muito apoio e diz que foi uma semana difícil devido ao empate com o Congo.
10: Foi uma semana difícil porque não conseguimos o resultado que nós trabalhamos e cria uma situação que é difícil porque há barulho que não é justo, há barulho que são fake news, não sei em português, aspectos que são mal intencionados, mas depois também tivemos muito apoio e muita força. Estamos a falar só do barulho negativo. Eu acho que em português barulho é negativo, mas tivemos muita força também, muita união de portugueses que adoram a seleção, que percebem que a seleção é uma lição de vida, que não, tudo não é fácil e há momentos difíceis e precisas de coragem, precisas de personalidade e precisas de levantar, e é isso o que os nossos jogadores fizeram. Depois de um resultado assim, é fácil ter uma desculpa, olhar para outro lado, mas os nossos jogadores focaram, tiveram uma atitude incrível e acho que estivemos com raiva, estivemos doentes, mas o resultado foi crescer como equipa, melhorar muito em esperar emoções durante jogos no Mundial e poder continuar a ser o que nós somos durante os 90 minutos. Então...
6: Já o Presidente da República, António José Seguro, saudou esta terça-feira no Porto a seleção portuguesa pela vitória por 5-0 contra a equipa uzbek ao jogo do Grupo K do Mundial de Futebol, disputado em Houston, nos Estados Unidos. O chefe de Estado, que fez uma pausa na sua participação nos festejos de São João para assistir na casa do Ruzeiral, na companhia do Presidente da Câmara do Porto, Pedro Duarte, ao jogo da equipa das Quinas, deu os parabéns à Seleção Nacional assim que chegou à Alfândega do Porto, onde esteve presente num jantar a assistir ao espetáculo de fogo de artifício. São palavras também do Presidente da República. A pulseira da seleção dedicada a Diogo Jota vai associar-se à luta contra o cancro. A informação foi dada esta terça-feira pela Federação Portuguesa de Futebol. Nos próximos dias serão colocadas à venda nas lojas Continente réplicas exatas da pulseira oferecida à seleção. Por cada pulseira, aliás, vendida, 50 cêntimos serão doados à Liga Portuguesa contra o cancro. A iniciativa envolve a Fundação FPF, Federação Portuguesa de Futebol, a Missão Continente e a Santa Casa da Misericórdia de Lisboa. A ideia do projeto solidário foi proposta pelo Primeiro-Ministro e, de acordo com a Federação Portuguesa de Futebol, dará a todos os fãs da Seleção Nacional a oportunidade de apoiar Portugal de forma simbólica, partilhando o mesmo adereço usado pelos atletas enquanto contribuem para a difícil luta contra o cancro. A pulseira foi entregue por Luís Montenegro aos jogadores da Seleção Nacional em homenagem ao futebolista Diogo Jota, que morreu no ano passado no trágico acidente de carro. Também o irmão André Silva, de apenas 25 anos, perdeu a vida. Noutras notícias da atualidade, 3 bombeiros ficaram feridos na sequência de um incêndio em Loulé. O fogo deflagrou numa zona de mato, próximo da aldeia de Ameixial. Perto de 300 operacionais, cerca de 90 viaturas a combater o incêndio, com 2 frentes ativas. 2 das 3 vítimas, os 3 bombeiros, foram transportadas para o Hospital de Faro, de acordo com o segundo Comandante Regional de Emergência e Proteção Civil do Algarve, Abel Gomes. 2 destes bombeiros são da Corporação de Bartolomeu de Messines e 1 do Corpo de Bombeiros de Portimão. Os moradores da aldeia tiveram mesmo de ser retirados de casa. Vários idosos tiveram também de ser retirados de um lar. Parte da Estrada Nacional 2 está cortada devido às chamas e à intensa coluna de fumo presente no local. O fogo está próximo de passar para o Alentejo, no concelho de Almodóvar. Uma casa foi afetada pelas chamas, mas de acordo acordo com a Proteção Civil, apesar de estar equipada esta moradia, não era habitada. As redes sociais, Instagram, WhatsApp e Facebook do grupo Meta, registam na noite desta terça-feira instabilidade

0: mobilidade em vários países do mundo, incluindo Portugal. De acordo com o site Down Detector, os relatos começaram por volta das 22h13 de Lisboa. Foram registadas cerca de 4.200 queixas. As falhas foram concentraram-se, aliás, em Lisboa, Coimbra, no Porto e também em Évora. Até ao momento, a Meta ainda não se pronunciou sobre este assunto. Depois de dias de calor intenso em Portugal, as temperaturas vão descer já esta quarta-feira. A descida das temperaturas vem acompanhada de aguaceiros e trovoadas.
1: É uma viragem brusca no estado do tempo. Depois de vários dias marcados por sol e temperaturas próximas dos 40 graus, o verão vai dar sinais de abrandamento em Portugal continental. A previsão do Instituto Português do Mar e da Atmosfera aponta para uma mudança do estado do tempo já a partir desta quarta-feira, com chuva, trovoadas e uma descida das temperaturas que se fará sentir em grande parte do país. Quarta-feira será marcada por períodos de céu muito nublado, especialmente ao longo da faixa costeira ocidental. Os aguaceiros deverão surgir sobretudo nas regiões norte e centro durante a tarde, podendo ser acompanhados de granizo e trovoada. O fim de semana trará algumas melhorias, mas sem calor intenso. Portugal tem enfrentado uma intensa onda de calor, com temperaturas acima do normal.
2: A questão das ondas de calor é precisamente essa. As ondas de calor, sendo elas também um fenómeno extremo, estão a tornar-se cada vez mais frequentes e também cada vez mais intensas. Nós estamos perante um novo normal. Esta onda de calor que aconteceu em maio passado é totalmente anormal, especialmente no centro da Europa. Em Londres tivemos temperaturas recordes, em Portugal também houve um recorde de 40,5 graus.
1: Os distritos de Bragança, Guarda e Vila Real estiveram sob aviso laranja devido ao calor extremo. Também esta terça-feira, os distritos de Viseu, Évora, Porto, Viana do Castelo, Castelo Branco, Coimbra, Braga e Porto Alegre estiveram sob aviso amarelo devido às altas temperaturas.
0: Reportagem com a jornalista Inês Campana. Estamos agora a 19 minutos da meia-noite. Ricardo Filipe Matos, daqui a pouco voltamos para a segunda parte em simultâneo da Ligador na CMTV.
3: Sim, são cerca de 5 minutinhos. Até já.
4: No Porto, viver-se o São João, mas também duas filas nesta altura. As principais dificuldades para a Ponte da Arrábida, no sentido Porto-Vila Nova de Gaia, com dificuldades logo praticamente desde a Avenida da Boa Vista em Pararranca, que continua mesmo em cima do tabuleiro, só se anda melhor a partir da Afurada, já do lado de lá. Também ainda não está resolvido o acidente que aconteceu no início da A43, a saída do ponto do Freixo para a Campanhã. O acidente aconteceu frente ao Parque Oriental da cidade do Porto, Quinta de Bonjoia, e à fila logo na zona do viaduto com a VCI. No Porto, claro, também para se festejar mais à vontade, foi fechada toda a marginal entre a Ponte do Freixo e a Ponte da Arrábida, e onde se pode circular está difícil, que é o caso da Foz do Douro, na margem sul do Douro, também com dificuldades em Vila Nova de Gaia, no troço entre a Rua Engenheiro Edgar Cardoso e a zona do das Devezas, pela Rua José Falcão. Quanto à Grande Lisboa, há vários pontos de obras, mas que não estão a dificultar o trânsito. É o caso na A2 das duas pontes do Feijó, também em plena ponte Vasta Gama, no sentido Lisboa-Montijo, mais ou menos a meio do tabuleiro há ali alguns abrandamentos, mas nada de muito demorado. Na A1 também obras a decorrer à passagem pela zona de Vila Franca de Xira. 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O Enzo.

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1: Vamos regressar à Liga de Ouro, patrocínio ESC Online, casino, apostas desportivas e póquer.
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3: Cristiano Ronaldo bateu hoje o recorde de Eusébio e é agora o português com mais golos em mundiais. O capitão da seleção tornou-se também no primeiro jogador da história a marcar em 6 edições do Mundial. O recorde de português em campeonatos do mundo pertencia a Eusébio desde 1966, quando marcou 9 golos, com os 2 golos ao Uzbequistão, aos 6 e aos 39 minutos. Cristiano Ronaldo tem agora 10 golos em mundiais. O capitão da seleção nacional entra também no top 10 de melhores marcadores em campeonatos do mundo, ainda que em igualdade com outros jogadores. Ao serviço da Seleção Nacional, Cristiano Ronaldo já leva 145 golos. No total da carreira, são já 975. Nuno, o quão importante é termos Cristiano Ronaldo na melhor versão neste Campeonato do Mundo, até tendo em conta o mediatismo de Cristiano Ronaldo, que faz com que possa haver sempre muito ruído em torno dele?
4: Sim, ele também o disse, e não precisava de o dizer porque já o repetiu dezenas, centenas, milhares de vezes. Ele está habituado a conviver com isso e Cristiano Ronaldo muitas vezes também se alimenta.

0: gostou desse próprio ruído à sua volta como forma de motivação. É evidente que muitas pessoas olham para o Cristiano Ronaldo aos 41 anos como alguém que já não tem o mesmo rendimento ou a mesma capacidade de resposta. Mas a verdade é que continua a fazer a diferença em muitos momentos, como aconteceu hoje. É natural que haja um olhar mais crítico sobre Ronaldo. Jogadores que chegam ao nível a que Cristiano Ronaldo chegou estão sempre muito mais sujeitos a essa observação e a essa crítica. Também porque os seguidores, e sobretudo aqueles que o admiram, são à imagem e semelhança do que vimos no estádio hoje e que vimos repetidamente. Cristiano Ronaldo tem tentado fazer alguma gestão dessa sua carreira nesta fase da vida, porque é evidente que ninguém é eterno e Cristiano Ronaldo também terá noção disso mesmo. Esteve muito tempo sem marcar golos e também por isso criou muito ruído em redor de Ronaldo e da sua titularidade. Os quês e os porquês de ser ele sempre titular, de não dar mais vezes, mais tempo a outros jogadores e o selecionador insistir sempre em Cristiano Ronaldo. Mas no caso concreto de Cristiano, eu creio que é alguém que consegue lidar bem com essa realidade. Se calhar quem está em seu redor não lida tão bem quanto ele. E nós assistimos também a isso ainda hoje nas redes sociais. Temos assistido muitas vezes a esse tipo de manifestações e de reações em redor de Cristiano Ronaldo. E até muita da polémica que foi alimentada de fora, e de fora até digo do estrangeiro para dentro, ao longo desta semana, com essas críticas a João Neves, a Bruno Fernandes, que na minha maneira de ver não tinham sentido absolutamente nenhum, não deixam de focar a Ronaldo e, creio que de uma forma geral, os seus companheiros de equipa naquilo que é essencial. Falamos de profissionais habilitadíssimos que jogam nas melhores equipas do mundo e que estão habituados a esta pressão e a este ruído quando as coisas não correm bem. Agora, nesta semana os jogadores sentiram muito, e Cristiano Ronaldo confessou, ele próprio também, a forma como o empate com o Congo se transformou numa desconfiança profunda em redor da seleção. Não haveria sentido para isso, como hoje também não faz sentido achar que por ter ganho 5-0 com uma exibição muito agradável diante de uma seleção pouco cotada, já é suficiente para se dizer que Portugal vai até ao fim do mundo. Esperemos que chegue à final do Mundial, esperemos que faça o seu caminho e aparentemente os 4 pontos já garantem a qualificação. Mas a parte difícil do Mundial ainda está para vir, porque a partir, e o Jorge há bocado já sublinhou isso, a partir dos jogos a eliminar, a realidade é diferente. Um erro custa muito caro em competições como esta.
1: Hoje, depois da última semana, Zé, era importante as coisas correrem bem também a nível individual a Cristiano Ronaldo, como aconteceu?
2: Sim, aliás, como em todas as equipas, é sempre bom que o ponta-de-lança tenha essa confiança. Cristiano está habituado a viver ao longo destes 20 anos com críticas, é verdade, mas na realidade é um ser humano como todos os outros e obviamente ele suporta muito bem essa pressão, mas os golos dão-lhe essa confiança e hoje, obviamente, com estes golos ganha essa confiança. Ganha essa confiança porque coletivamente a equipa também trabalhou de uma maneira completamente diferente. Houve mais cruzamentos para a área. João Félix é um jogador que também traz essa qualidade na frente de ataque. Bruno Fernandes, como já foi dito aqui várias vezes, incorporou várias vezes entre linhas e deu o último passo, como no segundo gol do Cristiano, onde dá aquele passo fantástico. Por isso, eu acho que tudo se conjugou para que Portugal fizesse uma boa exibição. Principalmente, não é só a questão da exibição, é a questão da maneira como Portugal pressionava no meio-campo contrário, não deixando o Uzbequistão sequer respirar e sair com a bola controlada. E isso, obviamente, é uma mudança naquilo que era o jogo até agora da nossa seleção. E quando jogarmos com equipas, obviamente, mais fortes, temos que ter esse chip também ativado, porque se tu ganhares a bola em meio campo contrário e estares sempre muito mais perto da baliza que os jogadores de qualidade que nós temos, é sempre meio caminho andado, obviamente, para fazer golos. Temos jogadores com essa qualidade. Obviamente, eu não sou apologista de que nem tudo estava tão mal, nem tudo está tão bem, há sempre coisas a melhorar, tem que haver sempre um meio termo. A realidade é esta, independentemente dos resultados, eu acho que nós temos uma seleção, obviamente, para nos fazer sonhar.

0: Vítor, hoje, rapidamente, a equipa favoreceu mais Cristiano Ronaldo e vice-versa? Houve essa sintonia que era necessária?
1: As coisas não acontecem por acaso, Mariana Águas. Nota uma coisa, eu por acaso já o referi à tarde que vi essa parte do jogo do Dr. Lúcio de Penedes na nossa fanzone em Vila Nova de Gaia. O Dr. Lúcio de Penedes dizia que tinha sonhado que Cristiano Ronaldo ia marcar 2 golos. E essa fezada foi importante e ainda bem, espero que o Dr. Filipe

0: Aldo até diz que não chega por um bocadinho. Se, eventualmente, agora vou usar aquilo que os críticos vão dizer, se o jogo decorre e o Cristiano não marca, isso ia ser utilizado contra o Cristiano, mas eu uso da mesma maneira que no Portugal-Nigéria, daqui até no jogo com a República Democrática do Congo em alguns momentos. Nós não vemos um Cristiano com dificuldade em estar lá. Porque ele estava lá, de facto, falhou o golo por um bocadinho, mas desmarcou-se, mas movimentou-se e numa jogada de aceleração de Portugal, ele estava lá para tentar finalizar. Portanto, ele não vai marcar, se calhar, dezenas de golos, como algumas pessoas gostavam, mas é um ponta-de-lança que está lá, que é inteligente, sabe movimentar.
1: Já vamos
0: voltar, isso a equipa, jogar com inteligência.
1: Ao futebol, não percas o raciocínio, mas temos que fazer aqui uma pausa no futebol, até porque daqui a pouco vamos transmitir os 12 minutos de fogo de artifício do São João. Já vemos algumas imagens em direto dos tradicionais balões a voar na cidade do Porto e é uma festa que vamos acompanhar já daqui a pouco aqui na CMTV, mas para já vamos também a saber quais são os principais temas. Maia, boa noite, da Noite das Estrelas de hoje.
2: Hoje começamos com uma bomba e uma bomba que até vem do Porto. Ora, vamos lá então à bomba da noite. João Moura Caetano e Luís Abreu deram hoje as boas-vindas a Maria Guiomar. O nascimento ocorreu pouco depois das 11 da manhã de hoje, dia 23, no Hospital Santos Silva, em Gaia. Fonte hospitalar revelou à Noite das Estrelas e ao Correio da Manhã que o parto foi natural, mas durou algumas horas. O pai, João Moura Caetano, conseguiu estar presente e está feliz. Na Noite das Estrelas damos mais pormenores. É a bomba da noite. E quando é a próxima aula? É a pergunta de Margarida Corceiro num post que Max Iglesias publicou e que está a incendiar a internet. Na origem do documentário, uma foto em que o ator espanhol se mostra a fazer surf e outra em que aparece na praia com a atriz portuguesa. A legenda é alusiva ao filme que os dois protagonizam. E as fotos também serão? Quando será a próxima aula? Certo é que com o namoro com a Lana Norris acabada, a atriz parece serena e a dedicar-se a um novo desporto. Brilhante tem estado a Agatha Rodrigues como repórter especial no Mundial 2026. Na Fanzone, hoje em Gaia, a Agatha acompanhou o jogo de Portugal e mostra-nos a euforia da vitória. O Rock in Rio abriu portas para mais uma edição no sábado passado e a Noite das Estrelas esteve entre as mais de 100 mil pessoas presentes no Parque Tejo. Falámos com alguns dos famosos que por lá passaram, mas hoje mostramos apenas duas dessas entrevistas. Roberta Medina inaugurou as entrevistas e abriu oficialmente o festival junto da Noite das Estrelas. Pedro Sampaio era uma das presenças mais aguardadas do dia 20. O DJ brasileiro prometeu o maior cavalinho do mundo em Lisboa e o público não faltou ao chamamento. Até Zé Gouveia, nosso comentador, fez parte do movimento Cavalinho que tem corrido o mundo. Os homens do barco criaram o tema Vem Mundial, ficou famoso ao tornar-se viral nas redes sociais. E este tema ganha agora outra dimensão, ao ser gravado com Diogo Pissarra. E ao festejarmos hoje a vitória de Portugal, vamos ouvir este novo tema. Portanto, à meia-noite e 50, o nosso painel de hoje com Duarte Ciopa, Daniel Nascimento, Gisela Serrano e Ana Barbosa, numa noite em que os nossos comentadores Ricardo Azedo, Rui Figueiredo e Jéssica Antunes estão nas marchas da Almada também a representar a Noite das Estrelas. Obrigada, minha querida Mariana. Até já.
1: Até já, Maia. Vamos agora também saber quais são as principais notícias do Jornal da Meia-Noite e, como prometido, acompanhar a festa do São João com a Diana Cardoso.
3: Muito boa noite e começamos já os destaques do Jornal da Meia-Noite com a notícia que faz a manchete do seu Correio da Manhã. Vemos aqui já esta notícia de que a investigação influencer pescou provas na Operação Marquês. Tem tudo a ver com o ex-chefe de gabinete de Costa, é ele que é alvo. Trata-se de Vítor Scária, que é suspeito de tráfico de influências. Sabemos que foram pedidos autos de busca à casa do antigo assessor de José Sócrates. E hoje é a noite mais longa do ano no Porto, com um fogo de artifício de 12 minutos sobre o Rio Douro. Em direto está o jornalista Fernando Coelho. Acredito que estejam milhares de pessoas a aguardar o momento tão esperado.

0: Muito boa noite, Diana. Todos já a aguardar, todos já com os telemóveis bem ao alto para tentar tirar a melhor imagem possível. Estará por poucos segundos e, naturalmente, que é grande a expectativa, é sempre o ponto alto da noite, estes 12 minutos de fogo de artifício. E perguntava aqui à Dona Quina, que vai fazer anos agora no dia 24, o quão especial é para si celebrar o São João?
1: Deus.
0: E eu interrompia só aqui a Dona Quina, peço desculpa, porque agora é o grande momento da noite, o fogo de artifício.

momento a viver uma das noites mais emblemáticas do ano no norte de Portugal. 12 minutos do fogo de artifício nesta noite de São João. Uma noite em que as ruas se enchem de milhares de pessoas que neste momento, tal como os espectadores da CMTV, estão a assistir a este fogo de artifício.

0: E foram estes os 12 minutos de fogo de artifício nesta noite tão especial, noite de São João, a noite mais longa do norte do nosso país, um mês de vários festejos, um pouco por todo o país, mas esta é sem dúvida alguma uma noite que junta milhares de pessoas com várias tradições, já também durante o dia, como todos sabemos, aqui uma emblemática situação do que, no que toca às sardinhas, também aos manjericos e aos martelinhos aqui no São João. Vai ser uma noite bastante longa para as minhas pessoas que se juntam aqui no Porto, principalmente nesta zona ribeirinha. Muita festa, muita música para acompanhar também aqui na CMTV e mais à frente no Jornal da Meia-Noite. E seguimos agora com outras notícias que têm marcado o dia. Há um incêndio de grandes dimensões no Algarve, onde está em direto o jornalista Rafael Domingues. Rafael, boa noite. O fogo continua a dar muita luta.
1: Boa noite, exatamente. Continua esta hora com duas frentes ativas, segundo o último balanço que conseguimos obter. Uma dessas frentes está precisamente aqui junto a nós, portanto estamos a falar de um vale com muito mato, árvores de grandes dimensões e neste momento vemos já as chamas aqui a subir esta encosta. A esta hora não se faz sentir grande vento, o que também acaba por ajudar aqui.
0: Neste momento, aqui algumas imagens em direto de Loulé, onde ainda deflagra este incêndio com duas frentes ativas, como nos dava conta o Rafael Domingos. Sabemos que três bombeiros ficaram feridos durante este incêndio, que já lavra há muitas horas. São mais de 350 operacionais que estão no local a combater as chamas. Uma das frentes está mais controlada do que aquela que conseguimos ver através destas imagens. Uma delas ainda não está a ceder aos meios. No entanto, sabemos que vai ser uma noite bastante longa para todos os operacionais. Correto, Rafael?
1: Sim, antevê-se uma noite longa, mas não só uma noite, eu diria que o mesmo dia de amanhã ainda será de muito trabalho para os operacionais, porque segundo nos contava a Proteção Civil, no balanço que também fez por volta das 8 da noite, seria agora durante a noite aproveitar aqui a janela da oportunidade com o baixar da intensidade do vento e também o facto da temperatura ter baixado bastante. No entanto, dada também a extensão que este incêndio já leva e as projeções grandes que tem acontecido, não é de facto, não se antevê uma noite muito fácil e não sei mesmo se será possível controlar este incêndio durante a noite. É essa a expectativa por parte aqui da Proteção Civil. No entanto, resta agora também perceber o que é que irá acontecer. No entanto, esta zona aqui onde nos encontramos em Almarzinhos é uma das que merece a esta hora muita preocupação e onde as chamas vão lavrando ainda com alguma intensidade.
0: E agora no que toca ao desporto, o Gana de Carlos Queiroz empatou 100 golos com a Inglaterra no grupo L. Ambas as equipas somam agora 4 pontos.
2: Depois da vitória sobre o Senegal, na primeira jornada, a França entrou decidida a cilindrar o humilde Iraque. Quem haveria de ser senão Mbappé a abrir as hostilidades? 1-0. Estavam decorridos 14 minutos. A primeira parte não teve grande história, mas o intervalo trouxe a primeira grande interrupção do Mundial. O jogo esteve mais de 2 horas em pausa depois de uma tempestade em Filadélfia. A partida foi retomada, já passava da 1 da manhã, em Portugal, e novamente com um gol da França. A pausa fez mal aos iraquianos, que entraram completamente a dormir. Aproveitou Mbappé para fazer o bis, quarto gol do internacional francês na competição. Logo de seguida, grande oportunidade para a seleção francesa fazer o 3-0. Mbappé assistiu ao lance desta vez, mas o remate do extremo do Bayern Munique acertou em cheio na barra. O 3-0 da França acabou mesmo por chegar. Estavam decorridos 66 minutos, quando também Dembélé inseriu o nome na lista dos marcadores. Em cima do minuto 90, Kylian Mbappé ficou muito perto de fazer o hat-trick. A França soma nova vitória e está na próxima fase do Mundial 2026.
0: O que vimos agora foi a reportagem da França frente ao Iraque, do Ghana, de Carlos Queiroz. Vamos ver mais à frente. Vemos agora o jogo da Argélia, que venceu a Jordânia por 2-1 em São Francisco. Com esta derrota, a Jordânia está eliminada do Mundial.
3: Jordânia e Argélia procuravam o primeiro ponto no Mundial depois dos desaires na primeira jornada. A seleção do Médio Oriente teve a primeira oportunidade. Ao primeiro minuto, Al-Rashdan cabeceou ao lado. Pouco depois, respondeu a Argélia. Guri ganhou espaço dentro da área, mas rematou à malha lateral da baliza da Jordânia. O jogo não estava nada famoso e já havia quem dormisse nas bancadas em São Francisco. A Argélia procurava despertar e, aos 33 minutos, a estrela Mahrez esteve perto do golo. Bola na profundidade para o antigo jogador do Manchester City, que rematou para uma boa defesa de Aboulaila. Poucos minutos depois, a Jordânia acordou o estádio. Al-Tamari falhou o remate, a bola sobrou para Al-Rashdan, que fez 1-0 no marcador. Eufóricos os jogadores asiáticos com o primeiro golo no jogo e o segundo da Jordânia em campeonatos do mundo. Surpreendida a Argélia com o golo da seleção estreante em mundiais. Atrás do prejuízo, os africanos voltaram a testar a atenção de Aboulaila. Remate de longe de Maza para a defesa do guarda-redes jordano. Faltava inspiração à Argélia para empatar a partida. Precisou de ser do banco, homem golo dos argelinos, canto batido por Mahrez para o cabeceamento certeiro de Mbouali, o avançado a relançar o jogo a 21 minutos do final. Estava viva a Argélia com o gol do empate em São Francisco. Era nos cantos que os argelinos tinham o antídoto para a Jordânia e completaram a reviravolta aos 82 minutos. Gori estava no sítio certo para fazer o 2-1 para a Argélia. Festa dos africanos com o gol do avançado. A Argélia fica com os 3 pontos, já a Jordânia está eliminada do Mundial.
0: E agora sim, o jogo do Ghana frente à Inglaterra, que acabou sem golos.
2: Depois de vitórias na estreia, Inglaterra e Ghana não quiseram ceder um milímetro na segunda jornada.

0: Na primeira parte, este remate de Rice por cima da trave foi o que de melhor se viu. Na segunda parte, os ingleses acercaram-se da área ganesa. Primeiro foi Gordon, de fora da área, a testar as atenções do guarda-redes do Ghana, que defendeu com segurança. À passagem da hora de jogo, boa oportunidade para Inglaterra inaugurar um marcador. Cibo deu o corpo às balas e evitou o primeiro golo da partida. Logo depois, um lance que merecerá certamente alguma polémica. Os jogadores do Ghana pediram expulsão de Pickford. Carlos Queiroz estava incrédulo no banco de suplentes. Inglaterra voltou a carregar e aos 86 minutos Bukayo Saka esteve perto de desfazer o nulo. Valeu mais uma boa parada de Asare a manter o 0-0. Logo de seguida, a melhor oportunidade do jogo. O'Reilly teve pontaria a mais e depois Harry Kane teve pontaria a menos. Falhanço inacreditável do capitão. No final, tudo empatado e 4 pontos para cada equipa. Todos os outros avançados do mundo
1: têm perdão. E com 2 golos de Cristiano Ronaldo, Portugal goleou o Uzbequistão por 5-0 e somou assim a primeira vitória no Mundial deste ano.
0: Depois da desilusão contra o Congo, Portugal sabia que havia pouca margem de erro e entrou com tudo frente ao Uzbequistão. Aos 6 minutos, Cancelo cruzou e Ronaldo finalizou. Primeiro golo para CR7 no Mundial 2026. Aos 17 minutos, a seleção das esquinas teve direito a um livre à entrada da área. Ronaldo enganou tudo e todos e deixou Nuno Mendes balançar as redes. 2-0, com um gol de livre do melhor lateral esquerdo do mundo. O Uzbequistão não se vergou e respondeu aos 29 minutos. Ganiev fez um autêntico golaço e reduziu. No entanto, uma falta sobre Cancelo no início do lance fez o golo ser anulado. Não marcaram os uzbecos, voltou a marcar Portugal. Quem haveria de ser, senão Ronaldo, a fazer o bis. Lançado por Bruno Fernandes, o camisola 7 não perdoou. Décimo gol de Ronaldo em Mundiais, ultrapassando o lendário Eusébio. Na segunda parte, o resultado ganhou contornos de goleada. Canto de laboratório a resultar no 4-0 com Nematov a fazer um autogolo. Em cima dos 90, a seleção lusa fechou a contagem. Rafael Leão apareceu na área para carimbar o 5-0. Portugal soma a primeira vitória e está perto de selar a passagem aos 16avos do Mundial. No final, o capitão deixou uma mensagem.
2: O selecionador só está a ser coerente com ele próprio, né? Porque tem feito isso.
1: Eu regresso à meia-noite e meia com o Jornal da Meia-Noite. Fico agora com a Mariana Águas.
3: Voltamos à seleção nacional. Luís Montenegro mostrou-se orgulhoso com a vitória de Portugal. O primeiro-ministro esteve nos Estados Unidos a acompanhar a seleção e no final do jogo não escondeu a felicidade pela goleada de 5-0 ao Uzbequistão. Luís Montenegro disse estar orgulhoso do que os jogadores fizeram em campo. Questionado pelos jornalistas sobre o que tinha dito aos jogadores no balneário, Montenegro revela que lhes disse que já não precisava de dizer mais nada. O primeiro-ministro diz ainda ter encontrado um grupo que interpreta de forma incrível a responsabilidade de representar Portugal. Pouco depois, nas redes sociais, Luís Montenegro voltou a reagir à goleada de 5-0 da seleção frente ao Uzbequistão. O primeiro-ministro partilhou várias fotografias com Cristiano Ronaldo e Pedro Proença, além de vários momentos que viveu ao longo do dia em Houston, nos Estados Unidos. Na legenda pode ler-se uma grande vitória que enche todos os portugueses de orgulho. Também Pedro Duarte, presidente da Câmara Municipal do Porto, partilhou algumas fotografias nas redes sociais depois da vitória da Seleção Nacional. No caso de Pedro Duarte, há a particularidade de ter visto o jogo com o Presidente da República, António José Seguro. Os dois surgem sentados num sofá a assistir ao jogo e a festejar a vitória. Na legenda, Pedro Duarte escreve "Força Portugal". Vamos agora também falar sobre um jogador que ficou fora da convocatória da Seleção Nacional, António Silva. Diz que tem sido perseguido pela crítica. Lembra mesmo um erro que cometeu num jogo da seleção e compara-o com outro erro de Pep. António Silva não esquece um lance no jogo frente à Geórgia, no Europeu de 2024, que entende ter sido encarado com um claro exagero. Em entrevista ao canal de YouTube de João Oliveira, o internacional português diz que nesse mesmo torneio, Pep tem um erro perfeitamente normal, que não dá golo, mas que se desse golo, não lhe fariam o que fazem com ele. António Silva lamenta que se tenha criado a ideia de que a culpa é do António. São palavras do central, que diz que as falhas fazem parte do futebol, realça que todos erram e, nesse sentido, menciona ainda Otamendi.

0: E Tomás Araújo, colegas de equipa no Benfica. Tem razão o António Silva, José Calado?
1: Olha, gostei da entrevista do António. Acho que ele falou de coração. Eu partilho um pouco daquilo que o António diz em relação a algumas vezes ao ser injustiçado. Eu lembro-me de um erro que ele teve na seleção e que, obviamente, caíram em cima dele como... Lá está, é aquilo que às vezes nós dizemos. Parece que não há tolerância para alguns jogadores para aquilo que fazem, para outros há muita tolerância, não sei porquê. A realidade é que o António teve algumas palavras que se sente alguma mágoa. Sente alguma mágoa. E mais concretamente, ainda há pouco tempo, nomeadamente, acho que houve uma indelicadeza enorme. Uma coisa é não se convocar o António Silva para a seleção e entende-se perfeitamente, são opções do técnico e o técnico faz aquilo que bem entender. Mas depois aquilo que saiu à luz do dia, aquela situação, que não tinha sido convocado, havia muito incómodo por parte na seleção, por causa dele ter falado sobre uma equipa que ia jogar, que foi há 2 anos, mas ele continuou a ser convocado. E eu, se calhar, acho que ele também não gostou da maneira como o Benfica não o defendeu nessa altura. Porque acho que nessa altura a única coisa que saiu foi um comunicado.
0: Sim.
1: E lá está. E se calhar ele gostava, ele como jogador, como um dos capitães, se calhar gostava que o Benfica o tivesse também defendido de outra maneira, se calhar até pela voz do próprio presidente. Mas gostei da entrevista e eu acho que o António falou palavras muito sinceras que lhe vieram do coração.
0: Fernando, a comparação que faz em relação a Pepe, achas que se aceita da forma como o fez ou não?
2: Não se aceita. António Silva, Pepe. Não se compara uma coisa com outra. Errou, falo do erro dele, não tem que estar a falar de erro de jogadores que estavam lá, salvo erro, com ele também.
0: Ele diz
2: que
0: é incomparável quando está a falar desse lance, mas não deixa de falar do lance.
2: Não falou do Pepe, ele não tem nada a falar do Pepe. Falo do erro dele, que não gostou, que não gostou das críticas, da forma como foi tratado, da forma como tudo isto se desenvolveu. Agora, não tem, acho eu, isso é a minha opinião, com todo o respeito, não tem que falar de outro de jogador. Se está-se a comparar, então isso, então é abismal a distância.
0: Comparou as reações
2: que aconteceram. Não devia ter feito. Acho que não devia ter feito.
0: Jorge, esta é a maneira certa de encarar as críticas ou não?
3: Não, acho que não. Acho que
2: só nesse aspecto, do Pepe, mas nada.
3: Eu acho que nessas coisas, mesmo com os próprios colegas da equipa, acho que não, porque o erro faz parte e simplesmente o erro tem que ser superado dentro do campo. É a gente tentando sempre ser melhor, crescer com os erros. Agora a gente só para desvalorizar os nossos, apontar os dedos aos outros, eu acho que não é correto. Que dizer do António Silva? Há aqui muita mágoa, porque não. Se calhar gostava de estar lá no Mundial, gostava disso e efetivamente não está. E realmente o António Silva, como é que eu ia dizer isto? Não, para mim não é um central que, para um Benfica. Por exemplo, gosto muito mais de tomar a saúde Araújo, porque tem a ver com a regularidade, com aquilo que se transmite a uma defesa, a uma equipa. E eu sinto que António Silva transmite sempre muita insegurança a uma equipa. E é isso que ele tem, se calhar, de trabalhar. Tomás Araújo dá muito mais tranquilidade. No meu ver, quando estou aqui a ver um jogo do Benfica, eu vejo sempre o António com muito mais, se calhar até a TV. Esta relação com os erros, com o receio de errar. E quando a gente tem muito receio de errar, é quando realmente as coisas acontecem. Portanto, ele só tem que se agarrar ao seu trabalho, melhorar cada dia e, se calhar, melhorar mais a parte mental, a nível de concentração, tudo isso, porque realmente capacidades é capaz de ter, mas tem que as demonstrar com a tal regularidade exibicional que até agora, na minha ótica, não tem mostrado.
0: Nuno, achas que este desabafo de António Silva joga a favor ou contra ele?
4: Pois, pode eventualmente jogar contra, porque a questão é esta. Todos os jogadores têm direito a ter a sua própria percepção daquilo que os outros pensam de si. E o que eu acho é que o António sente que, de facto, não é um bem amado. E eu acho que até entre a massa adepta do Benfica, ele sentirá que há muita gente que desconfia dele. Mais até do que do Tomás Araújo. O que é que me parece aqui? Duas coisas muito rápidas. Primeiro, a vida é feita de expectativas. Todos nós criamos as nossas expectativas e o não atingir determinado tipo de patamares frustra-nos porque há uma expectativa criada que não é correspondida. A ascensão do António é muito rápida e muito rapidamente se criou a ideia de que estava ali um grande central de futuro e, na verdade...
2: E teve muito bem quando apareceu.
4: Sim, muito por isso bem. É que eu estou a dizer, ele aparece muito rapidamente, até aparece com uma qualidade que para a idade que tinha, para a forma como aparece a jogar com regularidade na equipa do Benfica, deu a sensação, se calhar, de um crescimento que o tempo não confirmou da mesma maneira. E, portanto, eu acho que há aqui uma certa frustração por essa expectativa, se calhar alguma mágoa por não haver uma compreensão para alguns dos seus erros. Agora, os erros, eu acho que é um risco as comparações, porque os erros não, nem sempre podem ser valorizados da mesma maneira. A consequência desse erro nem sempre é igual, independentemente de quem a comete.
0: Vamos fechar esta Liga de Ouro. Boa noite a todos. Mariana. Boa noite também a si que nos acompanhou nesta Liga de Ouro especial em que demos grande destaque à goleada da Seleção Nacional no Mundial 2026. Continuem connosco. Boa noite.
5: Fechamos a Liga de Ouro. A Mariana Águas esteve na companhia do Nuno Dias, do Vítor Pinto, do José Calado, Jorge Amaral e o Fernando Mendes. 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
5: E agora com o Orlando Azevedo vamos reunindo algumas notícias que marcaram esta terça-feira. É terça-feira? Quarta-feira? Passamos agora para quarta?
7: É isso mesmo.
5: Esta transição é sempre difícil, Orlando.
7: É difícil, foi difícil, mas conseguimos. Isso. Com dois golos de Cristiano Ronaldo, Portugal goleou o Uzbequistão por 5-0, sumou a primeira vitória no Mundial 2026.
8: Depois da desilusão contra o Congo, Portugal sabia que havia pouca margem de erro e entrou com tudo frente ao Uzbequistão. Aos 6 minutos, Casel cruzou e Cristiano Ronaldo finalizou. Primeiro golo para CR7 no Mundial 2026. Aos 17 minutos, a seleção das esquinas teve direito a um livre à entrada da área. Ronaldo enganou tudo e todos e deixou Nuno Mendes balançar as redes 2-0 com um golo livre do melhor lateral esquerdo do mundo. O Uzbequistão não se vergou e respondeu aos 29 minutos. Ganiev fez um autêntico golaço e reduziu. No entanto, uma falta sobre João Cancelo no início do lance fez o golo ser anulado. Não marcou o Uzbequistão, voltou a marcar Portugal. Que haveria de ser, senão Cristiano Ronaldo a fazer o bis. Lançado por Bruno Fernandes, o camisola 7 não perdoou. Décimo golo de Ronaldo em Mundiais, ultrapassando o lendário Eusébio. Na segunda parte, o resultado ganhou contornos de goleada, canto de laboratório a resultar no 4-0 com Nematov a fazer um autogolo. Em cima do final, a seleção lusa fechou a contagem. Rafael Leão apareceu na área para selar o 5-0 final. Portugal soma a primeira vitória e está perto de selar também a passagem aos 16-avos de final.
7: Para além do futebol, outras notícias. Vai ser uma noite longa. Mais de 300 operacionais e mais de 100 viaturas estão a combater um incêndio com duas frentes ativas que deflagrou numa zona de mato em Lolé, próximo da aldeia de Ameixial, esta terça-feira. Vamos à reportagem do jornalista José Lameiras.
9: Estamos no Ameixial, epicentro deste incêndio, e é possível perceber-se o rastro do fogo, portanto, aquilo que deixou aqui bem às portas desta localidade, portanto, o fogo passou de facto por aqui, ainda se consegue ver em alguns locais a esta hora, aqui junto, portanto, à Nacional 2, cortada ao trânsito para as operações então dos bombeiros, muitos no teatro de operações neste incêndio aqui no Algarve, começou aqui em Ameixial, já no concelho de Loulé, ainda ameaçou chegar ao concelho de Almodóvar, já no Alentejo, mas aqui consegue-se perceber o impacto deixado pela passagem do fogo mesmo às portas de Ameixial, com também uma coluna de fumo que é visível ainda aqui nesta altura junto à freguesia do Ameixial. O fogo começou cedo de manhã desta terça-feira e que coloca mais de 300 operacionais no terreno. Aqui este o cenário junto à freguesia do Ameixial. Fogo aqui em Loulé, portanto, como disse, esteve perto também, muito perto de chegar até ao Alentejo, neste caso ao concelho de Almodóvar.
7: Os moradores da aldeia do Ameixial foram retirados de casa, enquanto parte da Estrada Nacional 2 está cortada devido ao fogo e à densa coluna de fumo que se ergue naquela zona. Fonte da Proteção Civil adiantou que houve uma casa afetada junto à Estrada Nacional 2, mas que, apesar de estar equipada, não é habitada. Pelo menos 3 bombeiros sofreram pequenos traumas físicos na sequência do fogo, tendo sido 2 transportados para o Hospital de Faro, de acordo com o segundo comandante regional de Emergência e Proteção Civil do Algarve. Também um incêndio junto a casas no Funchal obrigou o combate por 3 corporações de bombeiros. Residentes da freguesia de Santo António foram aconselhados a manter-se dentro de casa e a retirar as roupas que estivessem no exterior. O incêndio ficou, entretanto, dominado. Vamos à reportagem com mais detalhes do jornalista João Fernandes.
10: Os festejos da vitória portuguesa podiam ter causado um grave problema aqui na segunda travessa do Pilar. Um foguete acabou por cair e pegar fogo aqui nesta zona onde nos encontramos. Felizmente, a intervenção rápida dos bombeiros controlou o incêndio e mantiveram o fogo à distância das casas que são aqui nesta zona, que a imagem do Nelson Gonçalves está a mostrar, e foi possível combater o incêndio de forma dura. O que é certo é que o acesso a este incêndio não é muito fácil, o caminho é bastante longo. Nós passámos por uma mangueira enorme dos bombeiros que tiveram de estender essa mangueira para dar combate a este incêndio. O que é certo é que agora já está numa fase de rescaldo, já está completamente dominado, só que de vez em quando há alguns pequenos reincendimentos e por isso os bombeiros estão a controlar a situação e mantêm ainda as viaturas no local. Tenho aqui esta senhora, neste local onde nos encontramos. Para já, muito obrigado por nos aceder aqui a mostrar esta imagem do incêndio. Isto foi mais ou menos a que horas, recorda-se?
11: Logo após o fim do jogo, deram um grande foguete, mas parecia um petardo, que assim, à primeira vez, até pensávamos que era uma bilha de gás que tivesse rebentado, mas foi de um foguete e começou o incêndio. Pendurou-se nessas árvores dali de baixo, uma zona muito verde, que tem muita coisa seca, muito mato seco e árvores verdes, e foi um barril de pólvora autêntico.
10: Os bombeiros chegaram aqui rapidamente?
11: Eles chegaram rapidamente, e polícias, tudo muito rápido. Só que o acesso é que é muito difícil. O problema é tudo está no acesso.
10: As viaturas não têm acesso aqui, teve que se estender mangueiras e a ação depois bastante mesclada da parte dos bombeiros.
11: As viaturas ficaram aqui a 100 metros da tiveram de ficar até uns 100 metros daqui até à estrada.
10: Tomei o pior aqui nesta zona?
11: Comecei logo também a melhorar a minha zona toda. Molhei o meu terreno aqui em baixo. Aqui um senhor ao lote também tem uma horta também. Eu não tenho nada seco, mas comecei a molhar logo, a prevenir, e pronto, a vizinhança começou. Tudo quem pôde acudir veio e olha, é isto.
10: Mas vai conseguir dormir descansada hoje?
11: Não. Impossível. Impossível. Isto parece-me um vulcão à noite, isto parece-me um vulcão.
10: Foi a primeira vez que aconteceu aqui um incêndio deste tipo?
11: Foi.
10: Vive aqui há muitos anos já?
11: Sim, há 60.
10: 60 anos.
11: É verdade.
10: Muito obrigado, então. Fica aqui o depoimento desta senhora. Estamos, então, aqui nesta zona da segunda travessa do Pilar. Foram 6 viaturas e 26 elementos de 3 corporações, os bombeiros municipais do Funchal, os bombeiros voluntários do Funchal e também os bombeiros voluntários de Câmara de Lobos. Felizmente conseguiram chegar a um sítio difícil, fazer o combate do incêndio. Já está numa fase de rescaldo, embora por vezes hajam pequenos reincendimentos, mas as equipas dos bombeiros mantêm-se no local. A PSP também está a controlar o trânsito está fechado para chegarmos aqui no local onde nos encontramos a fazer este direto. Tivemos que percorrer ainda bastantes metros, passámos então pela extensa mangueira que os bombeiros tiveram que passar até chegar ao local para combater o incêndio. Felizmente tudo não passou de um grande susto. por aquilo que nos disse esta moradora, terá sido o festejo da vitória de Portugal que terá causado este incêndio. As causas agora serão apuradas pelas entidades competentes.
7: A reportagem do Funchal com o jornalista João Fernandes. Uma operação de resgate de um homem na praia do Tamariz, no Estoril, mobilizou várias equipas de emergência na noite desta terça-feira. O alerta foi dado pelas 20h46.
12: Aqui na praia do Tamariz, na zona do Estoril, um homem foi resgatado com vida do mar, já a apresentar

0: alguns sinais de hipotermia. João Madalena, do Salvador, aqui na praia, muito bom dia. O que é que aconteceu? Muito boa noite, aliás.
1: Boa noite. É o seguinte, eu quando dei conta, bateram-me aqui à porta uns transeuntes que passam por aqui, sabem que nós somos uma família de nadadores salvadores que trabalhamos aqui na praia do Tamariz. Deram-nos o alerta para um pré-afogamento ali na baía entre o Tamariz e a Praia da Posse, a Praia da Rata, e nós quando estávamos a sair de casa com meios para tentar socorrer também, binóculos nomeadamente, porque nós não tínhamos conhecimento de nada, o que é que se passava, entretanto rapidamente chegaram aqui os bombeiros e que nos foi informado, já tinha sido dado o alerta à Estação Salva-Vidas de Cascais, ali da Marinha de Cascais. Não sei se foi o nosso camarada Marco que saiu com a embarcação, mas sei que foram uns camaradas que saíram e que fizeram a recolha entretanto do senhor que se encontrava a bordo de uma prancha foil. Eu consegui perceber com os binóculos que ele aparentava estar bem. Há algum pânico sim, mas tendo capacete e fato de surf, e é o que lhes consigo passar de informação.
0: É uma situação recorrente aqui na praia do Tamariz?
1: Pontualmente. Por norma, aqui na praia, durante a época balnear, nós tomamos conta da ocorrência. Somos à volta de 10, 12 nadadores salvadores, uma equipa grandinha. Somos uma equipa familiar e, por norma, damos conta do caso, com um bocadinho de sorte também, graças a Deus, mas não temos mortes nos 30 anos que eu tenho estado aqui à frente desta equipa de nadadores salvadores também.
0: Conseguiu perceber quais é que foram os elementos que foram destacados para o local daqui de onde estava?
1: Daqui saí eu e a minha esposa, que nós vieram-nos bater à porta para socorrermos. Os bombeiros já estavam a caminho, chegaram aqui mesmo quando eu estava a sair de casa. Pelo menos dois veículos dos bombeiros, mais a Vemer também, e nomeadamente a embarcação salva-vidas, na estação salva-vidas da Capitania de Cascais.
0: Certíssimo então, João Madaleno, o nadador salvador, que tomou a primeira, digamos assim, a primeira impressão deste caso de um homem que foi resgatado então com vida aqui da praia do Tamariz. Sabemos que os bombeiros, a Vemer e também a Polícia Marítima estiveram no local a prestar assistência a este homem que foi resgatado ainda com vida aqui na praia do Tamariz.
2: A reportagem com o jornalista Nuno Gil Ferreira. Estamos a 19 minutos da uma. Ficamos por aqui neste bloco de notícias. Ricardo Felipe Matos, eu estou de regresso amanhã. Exatamente. Marcamos encontro.
3: Marcamos encontro aqui a partir das 19. Tchau, tchau, até amanhã. Amanhã, que já é hoje, já é quarta-feira, já passam 42 minutos da meia-noite e temos tempo instável para este meio de semana, com um tempo muito cinzento, norte, com trovões à mistura, mas o sol também vai conseguindo espreitar. Enfim, é um mix total no centro e norte, distritos de Braga, Porto, Viana do Castelo, Vila Real, Bragança, Guarda, Viseu e Aveiro, sob estas condições. Depois, mais soalheiro com uma gotita ou outra nos distritos de Leiria, Coimbra e Santarém. Depois passou já tempo praticamente soalheiro, com temperaturas a variar no Porto entre 18 e 24 graus, em Lisboa entre os 19 e os 26, 26 também de máxima em Faro, que não desce abaixo dos 18 nesta madrugada. Conferimos também temperaturas a esta hora. 20 graus em Viana do Castelo e em Setúbal, 21 em Lisboa e 22 em Braga.
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2: Agora há 5 minutos de 1 da manhã, o que quer dizer que está quase a começar mais uma Noite das Estrelas. O que já começou há muito são os festejos de São João, mas talvez a procissão ainda vá no adro para alguns casos. Vamos sentir esse São João na voz do João Braga.

0: O espírito de São João com o veterano João Braga e agora também com a já confirmada fadista Terezinha Landeiro. Seguimos com a Noite das Estrelas. Estendemos a passadeira à tia Maia. Muito boa noite.
1: Muito boa noite, bem-vinda à Noite das Estrelas de hoje com Duarte Siopa, Gisela Serrano, Daniel Nascimento e também a nossa querida Ana Barbosa, mas a verdade é que vamos abrir com bomba. E a bomba é a João Moura Caetano e Luísa Abreu deram hoje as boas-vindas a Maria Guiomar. O nascimento ocorreu pouco depois das 11 da manhã, às 11h09, de dia 23, no Hospital Santos Silva, em Gaia. Fonte hospitalar revelou à Noite das Estrelas e ao Correio da Manhã que o parto foi natural, embora tenha durado algumas horas. O pai, João Moura Caetano, que se dizia poder não estar presente, esteve presente e estava feliz. Ana, é sempre bonito um nascimento. Um nascimento tem sido muito falado. Tu própria tens falado muito desse nascimento.
2: Sim, quer dizer, pronto, eu quando falo deste casal, pronto, tenho assim sempre...
1: Não, mas agora tu estás sempre a falar da bebê.
2: Claro, exatamente, pronto. Em relação à bebê, estávamos mesmo com... Aliás, o pai estava com muito receio de não poder assistir ao parto, porque supostamente...
1: Não sei se era receio, dizia que não podia assistir,
2: mas que não conseguiria... Assistiu, ótimo. Estamos só à espera também de uma fotografia para eu ver. Também, nós gostamos sempre de crianças e bebês, para ver um bocadinho quem é que é mais parecido, se é com a mãe, se é com o pai.
1: Então, essa a tua curiosidade. É, se bem que os bebês, quando são muito pequeninos, não se consegue ainda, perceber.
2: Que às vezes consegue-se.
1: Este casal, Daniel, nem sempre foi pródigo em mostrar as fotografias que dizia que ia mostrar, não é? Temos o caso de um Natal em família que se falava numa fotografia que nunca apareceu.
3: Eles são comedidos. São pessoas que vivem a sua vida de forma muito privada e que não gostam de se expor de forma nenhuma. Eu, em relação ao Moura Caetano, só para contextualizar aqui um pouco, a revista Máxima, no ano passado, acho que foi no ano passado, fez um artigo em que o comparou ao Pete Davidson, que é um comediante, um humorista que namorou com a Ariana Grande, porque a Ariana Grande, em 2018, fez um tweet em que dizia que o Pete Davidson tinha uma energia sexual profunda, peniana, uma energia peniana, pronto. E ele namorou com uma quantidade de atrizes em Hollywood. Então a comparação era por causa desta forma de viver do Moura Caetano, que esperemos que pare aqui na Luísa Abreu.
1: Não esperes.
3: Mas, se te lembras, eu tentei de todas as formas defender a presença dele no nascimento da filha. Lembras que eu tinha dito que ela haveria de estar e estava. Portanto, uma relação que nós nos acostumamos a ver ter os seus altos e baixos, o mostra, esconde, o está, não está, não sabemos, eu pelo menos não sei até esta altura, como é que está a relação da Luísa com a família. Acredito que agora com a chegada de uma criança isso possa suavizar. Não é? Não sei.
1: Sendo que a Luísa vai ficar a viver no Porto.
3: Ainda assim, quando as pessoas têm boas relações, não é a distância que vai determinar qualquer tipo de afastamento. Desejo-lhes as maiores felicidades, e porque uma criança é sempre bem-vinda. E pronto, e vamos ficar então aqui à espera, como disse a Ana.
1: Eu penso que talvez amanhã haja pelo menos uma declaração do casal. Penso eu que o farão, não é habitual a fazerem no próprio dia. Gisela, uma boa notícia.
4: É uma boa notícia, ao contrário do que se estava à espera e que se falou muito que o João Moura Caetano não ia estar presente.
1: Foi ele que disse.
4: Ele disse que se calhar não ia estar
1: por causa das datas que ele tinha do
4: trabalho em si. Nem todos os pais podem estar presentes nos partos. Muitas vezes não estão, não são todos
1: os
4: pais.
1: Caso futuristas, por
4: exatamente,
1: exemplo.
4: Há muitos pais que não podem estar presentes. Ele esteve... Correu bem, pelo que se sabe, correu muito bem. A Luizinha está bem.
1: Não foi um parto fácil, foi um parto que durou a noite toda. Foi parto natural, mas a Luísa

0: Entrou ontem à noite um parto, enfim, que se arrastou até às 11 da manhã, mas foi um parto normal. E o João Mário Caetano viajou mesmo ontem à noite para o Porto.
1: Com certeza que lhe disseram que estava prestes a ser mãe e ele arrancou e esteve ao lado da Luísa.
0: E não foi a cavalo.

0: não é que sejam as 8 horas de trabalho, mas ainda trabalho algumas horas e se calhar está mais perto para ter algum apoio.
1: Também estou de acordo, também estou de acordo.
0: Por causa disso.
2: Mas qual mãe que trabalha?
0: A mãe da Luizinha.
2: Ah, a mãe da Luizinha.
1: E a Tita também trabalha.
2: Sim.
0: E tendo a Luísa, o bebê, a menina no Porto, está com a mãe, não estará melhor acompanhada do que a própria mãe para lhe
1: dar
0: atenção.
1: Pois, queres tu dizer que a mãe não pode ir para o Alentejo?
0: Não estou a dizer isso. Eu estou a dizer que a mãe ainda trabalha. Sim. Por isso não pode ir para o Alentejo, não perde o trabalho. Então, para não perder o trabalho, está a Luísa, já que o parto foi lá, porque a Luísa foi sempre acompanhada pela médica de família do Porto, e então a própria médica de família encaminhou para o hospital e essas coisas todas. Para mim, faz mais sentido realmente a Luísa estar lá neste momento.
1: E para o João Moura Caetano, estou convencida que também.
0: Achas
1: que estou convencida que também, que te dá toda a razão.
0: Isso é certo.
1: Claro, é a tua vez.
3: Ora, este foi um namoro muito conturbado. Como se lembra, este é um namoro que começa em 2025 e depois começa uma gravidez mais conturbada ainda, que foi defendida em muitos órgãos de comunicação de que a Luísa não estava grávida. Pronto, a Luísa está grávida, a prova é isso. Muitos parabéns à Luísa e ao Moura Caetano.
1: Mas só agora que nasceu a criança é que tu tens a certeza.
3: Olha, eu tive muito tempo que não tinha.
4: Olha, mas tu era com tu.
3: Porque é assim, porque o Moura Caetano teve tantas namoradas, umas atrás das outras, que não tinha ponta de credibilidade com qualquer relação.
1: Exatamente.
3: Estável.
1: Mas uma gravidez não tem a ver com credibilidade.
3: Mas ele também não era um homem. Ora, eu não acreditei nunca que ele fosse um homem capaz de engravidar alguma mulher agora, devido à instabilidade da vida dele. Por isso, tive sempre as minhas dúvidas.
1: Não fosse capaz ou não fosse conveniente. O rapaz deve ser capaz.
3: Capaz é capaz de ser, confiante.
5: Dizem que
3: o
5: compararam ao Pete Davidson.
0: Foi capaz, por isso ele engravidou.
3: De qualquer forma, o que é que nós temos de uma coisa? Que sejam felizes, que agora que têm uma bebé, que a família seja unida, que sejam felizes, que tentem que esta relação dure o mais tempo possível e até pela bem da Maria Quilmar.
1: Pelo menos a boa relação entre os pais, não é? Isso é importante. Eu deixei-me só dizer aqui uma brincadeira, porque eu estava a olhar para o Duarte. E a nossa memória é uma caixa de surpresas e, de facto, porque é que o Duarte só acredita numa gravidez quando o bebê nasce? Porque o Duarte, em tempos, ficou traumatizado, porque havia uma famosa que estava grávida, supostamente grávida, e o Duarte entrou no camarim e ela estava a tirar a almofada.
3: Não. Já não te lembras? Eles na SIC disseram assim: Duarte, não te podes trocar o camarim com esta pessoa? E eu troquei. E, entretanto, quando eu vou, eu esqueci-me, não bati à porta, entrei no camarim e ela só tirou a almofada.
1: Meu
3: e mais
1: Deus.
3: Tarde, eu faço-lhe uma entrevista, à tarde, e ela diz que aos 9 meses apanhou o avião para o Brasil.
1: Não,
3: que é
1: podes, não podes contar mais, não vais perceber quem é. Pronto.
4: Não sei.
1: Pois, não sabes, ninguém sabe. É só que o Duarte.
4: As pessoas lá em casa
1: é só que o Duarte ficou traumatizado. E agora só que tendo uma gravidez,
3: não,
1: quando vê a bebê.
3: Não fiquei traumatizado, fiquei traumatizadíssimo.
4: Claro, claro. Qualquer pessoa fica.
1: Deixem-me dizer que João Moura Caetano, publicou às 11 da manhã uma fotografia com o seu filho, António. Temos aqui a fotografia do pai com o filho, que às 11 da manhã ainda era o seu único filho.
4: O único, exatamente.
1: Portanto, é muito simbólica esta fotografia.
5: A trabalhar vestido.
1: Do João, sim, mas isto não foi no hospital.
5: Não era no hospital.
1: De facto, uma fotografia do João com o seu filho, que até ao momento era filho único, e a partir das 11h09 da manhã deixou de ser. Portanto, muitos parabéns e que de facto o caminho traga tudo bom à Maria Guiomar, que tem um nome muito bonito e quase nascia no dia de Santo, no dia de São João, que seria também uma homenagem ao pai. Bom, mas agora temos aqui um assunto muito sério, mais um assunto muito sério. Quando é a próxima aula? É a pergunta de Margarida Corceiro, num post de Max Iglesias, que está a incendiar a internet. Na origem do comentário, uma foto em que o ator espanhol se mostra a fazer surf e outra em que aparece na praia com a atriz portuguesa. A legenda é alusiva ao filme que os dois protagonizaram, Tudo o que Fuimos, e as fotos também serão. Vamos fazer aqui uma lupa. Não no Maxi, não vale a pena. Não vale a pena, senhor realizador, não vale a pena fazer lupa no Maxi, mas sim no coração que Magui colocou e também ali na pergunta de Magui, para poderem todos perceber que Margarida Corceiro